0: Segunda-feira, a partir das 11, lá no Trend das 11. Obrigada, viu, Alexia?
1: É isso mesmo. Então já anota aí, já coloca aquele despertador 11 horas na segunda-feira para acompanhar a Pietro e o Thiago Matheus no Trend. E também coloca o despertador para acompanhar eu e Pietro ainda hoje às 10 horas da noite no resumo TMC. Lembrando que Transamérica agora é TMC. Aquele abraço para você. Até daqui a pouco.
0: Tchau.
1: Tchau, tchau.
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0: Boa noite.
4: Boa noite para você que nos acompanha em todo o país.
0: Sexta-feira, 15 de maio de 2026.
4: E vamos ao destaque do dia. Atendimento contra o câncer ganha reforço.
0: 2 bilhões e 200 milhões de reais serão investidos para aumentar o acesso a tratamentos de ponta e medicamentos pelo SUS.
4: Serão financiadas também cirurgias robóticas e ampliação de reconstrução mamária.
0: O presidente Lula destaca que o governo tem a função de fazer justiça e garantir igualdade a todas as pessoas.
5: É garantir que todo mundo, sem distinção, tem que ser tratado com dignidade, com respeito em qualquer lugar desse país.
4: E ainda desenrola a Fies.
0: Em um dia, estudantes já renegociaram mais de 1 bilhão e 300 milhões de reais. Graziela Mendonça.
6: Mais de 22 mil beneficiários do Fundo de Financiamento Estudantil já negociaram as dívidas nesta nova etapa do Desenrola Fies.
4: Você vai ouvir também sobre o acolhimento às mães que estudam e não tem com quem deixar os filhos pequenos.
0: Crianças podem ficar nas cuidotecas instaladas em instituições de ensino.
4: O governo do Brasil investe para aumentar o número de espaços em todo o país. Érica Brás.
7: E até 2028, 295 cuidotecas vão ser implementadas em todo o território nacional.
0: Hoje na apresentação da Voz do Brasil, eu, Mariana Jung, Mainaz
4: e
0: Brum.
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0: Investimentos para o tratamento contra o câncer pelo Sistema Único de Saúde.
4: São mais de 2 bilhões de reais que serão destinados a 23 novos medicamentos de alto custo, além de tratamentos de ponta.
0: O SUS vai contar com cirurgias robóticas e ampliar a cobertura de implantes mamários.
4: As novidades foram anunciadas em evento no Hospital de Amor, em Barreto, São Paulo, com a presença do presidente Lula.
6: O Hospital de Amor, em Barretos, no interior de São Paulo, é o maior centro de tratamento oncológico gratuito da América Latina. O hospital atende mais de 2 milhões de pacientes do Sistema Único de Saúde por ano. Nesta sexta-feira, o presidente Lula e o ministro da Saúde, Alexandre Padilha, visitaram a unidade e anunciaram a construção do novo Centro de Pesquisa Clínica e Cirurgia Robótica do hospital e do Instituto de Treinamento em Cirurgias Minimamente Invasivas. O Ministério da Saúde vai repassar 129 milhões de reais em parcela suplementar para o Hospital de Amor. O vice-presidente Geraldo Alckmin falou sobre a importância da instituição.
8: A gente vê no Brasil inteiro o Hospital do Amor fazendo prevenção, diagnóstico, tratamento e pesquisa, treinamento de robótica, você poder atender à distância, telecirurgia.
6: Também foram anunciadas medidas para fortalecer o tratamento contra o câncer. O investimento total é de 2 bilhões e 200 milhões de reais. Recursos que serão empregados em novas tecnologias equipamentos e medicamentos. De acordo com o ministro da Saúde, Alexandre Padilha, a medida beneficia 112 mil pacientes no tratamento de 18 tipos de câncer, como mama, pulmão, leucemia, ovário e estômago.
9: 23 novos medicamentos que o povo não tinha acesso pelo SUS. Tem medicamento que custa 25 mil por mês. Agora é de graça, pelo SUS, como direito às pessoas.
6: Também foi garantido o financiamento para a cirurgia de reconstrução mamária na rede pública, o que amplia o custeio do setor com um investimento estimado em mais de 27 milhões de reais por ano. Além disso, foi implantada uma tabela específica para o financiamento da cirurgia robótica oncológica na rede pública. O presidente Lula destacou que os investimentos elevam a qualidade dos serviços públicos de saúde.
10: O SUS está provando que aquilo que é público, quando é feito com respeito, quando é feito com dignidade e quando é feito com justiça, aquilo que é público é muito melhor. É garantir que todo mundo, sem distinção, tem que ser tratado com dignidade e com respeito em qualquer lugar desse país.
6: No evento também foi anunciada a compra de 80 novos aceleradores lineares para ampliar em 25% a oferta de radioterapia em um ano e a entrega de veículos para o transporte de pacientes por meio do programa Agora Tem Especialistas Caminhos da Saúde. São 15 veículos do programa, além de 22 ambulâncias do SAMU e uma unidade móvel odontológica. De Barretos, em São Paulo, Luciana Colares de Holanda.
0: E uma esperança para pacientes que enfrentam a batalha contra o câncer.
4: O governo do Brasil investe também em tecnologia para a produção de medicamentos para a rede pública de saúde.
0: A medida vai ampliar o acesso e proporcionar mais sobrevida aos pacientes.
11: A descoberta de um câncer avançado mudou completamente a vida da comerciante Tereza Ferreira. O diagnóstico de câncer de pulmão veio em 2018, acompanhado de medo e incertezas. Depois da quimioterapia, surgiu uma nova alternativa, a imunoterapia com um medicamento moderno, capaz de estimular o próprio organismo a combater a doença.
12: Eu fiz um ciclo de quimioterapia, deu muito resultado, e aí fiquei só com a imunoterapia. E aí foi dando certo, e com isso já ganhei 7 anos, né?
11: O tratamento teve uma resposta satisfatória. Hoje, Tereza está sem evidências do tumor e leva uma vida normal. A experiência mostra o impacto da imunoterapia, considerada uma das estratégias mais avançadas no combate ao câncer. Conhecido comercialmente como Keytruda, o medicamento age de forma diferente da quimioterapia tradicional. Em vez de atacar diretamente o tumor, ele estimula o sistema imunológico do paciente a reconhecer e combater as células cancerígenas. Isso pode aumentar a eficácia do tratamento e, em alguns casos, reduzir efeitos colaterais, como explica Clarice Baldotto, presidente da Sociedade Brasileira de Oncologia Clínica.
13: Ele mudou a história da oncologia, eu diria assim, essa classe de medicamentos, principalmente para alguns tumores, como o melanoma, que é um tumor de pele bem agressivo, que a gente tinha pouco tratamento, câncer de pulmão, e mais recentemente para vários outros tipos de tumores, como câncer de mama, câncer de esôfago, câncer de cabeça e pescoço. Então, hoje, muitos tipos de tumores, o paciente se beneficia em utilizar essa classe de medicamentos isolada ou, às vezes, até combinada com outros tratamentos, como a própria quimioterapia.
11: Agora, essa tecnologia de ponta pode chegar a mais pacientes da rede pública. O governo do Brasil firmou uma parceria para a produção 100% nacional do medicamento, indicado para até 18 tipos de câncer. O acordo prevê a transferência de tecnologia para o Instituto Butantan, que passará a produzir o medicamento no país para distribuição pelo Sistema Único de Saúde. Um avanço para o tratamento universal, disse Fernanda Denigri, secretária de Ciência, Tecnologia e Inovação do Ministério da Saúde.
14: A expectativa é que haja uma transferência de tecnologia da empresa detentora da tecnologia para o Instituto Butantan, e neste tempo o Instituto Butantan vai começar a aprender a fazer essa molécula e começando a produzir no Brasil.
11: Na rede privada, o custo do Keytruda pode chegar a cerca de R$27 mil por dose, o que limita o acesso. Com a produção nacional e a oferta pelo SUS, a expectativa é ampliar o tratamento e baratear o custo. Para pacientes como Tereza Ferreira, a chegada desse tratamento à rede pública representa mais do que inovação. É a possibilidade de ampliar o acesso a uma terapia que pode prolongar a vida e trazer esperança para quem enfrenta a batalha contra o câncer.
12: E acho maravilhoso todo mundo poder ter acesso a isso.
11: Hoje, a terapia já é usada no SUS para casos de melanoma, mas a expectativa é ampliar o acesso para outros tipos da doença. A ampliação depende da avaliação técnica da Comissão Nacional de Incorporação de Tecnologias no SUS, que já está em análise. Reportagem Pablo Mundim.
4: Quem está em débito com o FIES tem uma grande chance de sair do vermelho.
0: Até o fim do mês, o programa Desenrola FIES oferece descontos de até 99% nas dívidas.
4: E nos primeiros dias de adesão, muitos estudantes já aproveitaram as condições e foram negociados mais de R$1 bilhão em 24 horas.
15: Mais de 22 mil beneficiários do Fundo de Financiamento Estudantil já negociaram as dívidas nesta nova etapa do Desenrola FIES. Apenas nas primeiras 24 horas, foram mais de R$1 bilhão e 300 milhões negociados. A adesão começou na última quarta-feira. Mais de 1 milhão de alunos podem ser beneficiados com os descontos. O ministro da Educação, Leonardo Barchini, explica como participar.
16: E quem pode participar? Estudantes com contratos firmados até 2017 e que estavam em fase de pagamento em 4 de maio deste ano. A negociação pode ser feita até 31 de dezembro deste ano. Para fazer essa renegociação, você tem que entrar no site ou no aplicativo do seu banco, quer na Caixa Econômica Federal ou no Banco do Brasil. É uma nova oportunidade para você renegociar o seu débito, alívio no seu bolso, alívio no bolso dos brasileiros.
15: O FIES é uma das principais políticas públicas de acesso ao ensino superior privado no Brasil. O programa oferece financiamento para cursar graduação em instituições avaliadas positivamente pelo MEC. O Desenrola FIES visa ajudar milhares de estudantes a reorganizarem a vida financeira e seguirem com os projetos acadêmicos e profissionais. As condições variam conforme o perfil do estudante e o tempo de atraso no pagamento. Para quem está em dia ou com atraso de até 90 dias, a opção é quitar integralmente o financiamento, com 12% de desconto. Quem tem débitos vencidos há mais de 90 dias, pode quitar o financiamento com desconto total nos encargos e redução de 12% no valor principal. Também tem a opção de parcelar tudo em 150 vezes, sem juros nem multas. Mas os descontos são maiores para quem está inadimplente há mais de 360 dias. O abatimento pode chegar a 99% no caso de quem participa do Cadastro Único para programas sociais do governo federal. Para renegociar, basta acessar o aplicativo do banco em que o contrato foi firmado, clicar na aba Renegociação do FIES e seguir os passos. Reportagem Graziela Mendonça.
0: E a partir de segunda-feira, 25 de maio, os trabalhadores vão poder consultar o saldo do FGTS disponível para uso no novo Desenrola.
4: A iniciativa permite utilizar até 20% do saldo do fundo de garantia ou até R$1.000, o que for maior, para renegociar dívidas em atraso.
0: Depois da consulta, as instituições financeiras vão ter até 30 dias para formalizar os contratos e registrar as informações junto à Caixa Econômica Federal.
4: Após a validação, o valor será transferido diretamente para o banco responsável pela renegociação.
0: Interesse num assunto, habilidades, notas, tudo isso pode influenciar na hora de decidir qual curso fazer no ensino superior.
4: Mas é preciso ficar atento também na escolha da instituição de ensino. Antes de se matricular, confira se a faculdade está regularizada.
17: Medicina, Direito, Engenharias, a lista de cursos superiores é grande e a responsabilidade na hora de escolher também. É preciso ficar atento sobre onde vai estudar. A instituição de ensino superior escolhida tem que ser reconhecida pelo Ministério da Educação. Caso contrário, o diploma não terá validade no mercado de trabalho. Além disso, é importante saber a nota do curso, que é dada pelo MEC. A pasta realiza ciclos de avaliações contínuos e examina quesitos como o desempenho dos estudantes, infraestrutura da instituição e formação dos professores. Cursos com notas baixas podem sofrer punições, reduzir turmas ou até fechar. fechar, caso continuem sendo mal avaliados. Saber a modalidade, se presencial ou não, também é necessário. Todas essas informações são públicas e devem estar nos sites das instituições de ensino. Os estudantes também podem realizar a consulta pelo EMEC. O sistema reúne informações sobre todas as graduações oficiais do país. Em caso de dúvidas ou problemas, procure a ouvidoria da faculdade ou a plataforma fala.br. Márcia Fernandes para a Voz do Brasil.
0: Garantir o cuidado das crianças para que as mães possam trabalhar e estudar.
4: Esse é o foco das cuidotecas, espaços públicos e gratuitos que oferecem lazer, alimentação e proteção para crianças de 3 a 12 anos, principalmente no período noturno.
0: O programa é uma alternativa segura para os horários em que as creches tradicionais já estão fechadas.
4: Até 2028 serão instaladas mais de 295 cuidotecas no país.
0: O Ministério do Desenvolvimento e Assistência Social, Família e Combate à Fome anunciou que até 2028, 295 cuidotecas vão ser implementadas em todo o território nacional, em 25 estados e o Distrito Federal, com presença em 204 municípios. As cuidotecas são espaços noturnos que recebem crianças com ou sem deficiência de 3 a 12 anos para que seus responsáveis, na maioria mulheres, possam trabalhar, estudar ou se qualificar profissionalmente. Ao todo, já foram implementadas 101 cuidotecas temporárias ou permanentes. O ministro Wellington Dias, do Desenvolvimento e Assistência Social, Família e Combate à Fome, destacou o papel deste novo instrumento social na vida dos cidadãos.
18: As cuidotecas nas universidades, nos institutos federais, no âmbito acadêmico, ela também, nos municípios e instância de participação social, representam uma inovação nas políticas públicas brasileiras. Elas criam condições reais para que muitas mulheres permaneçam e avancem em sua trajetória escolar, acadêmica e profissional.
0: Maria Lúcia Tavares, professora no Instituto Federal de Minas Gerais, em Belo Horizonte, enalteceu as cuidotecas como espaços que têm auxiliado suas alunas a continuarem os estudos.
19: E o que a gente tem percebido é que essa política é super importante, não só como acesso, mas como também permanência. O fato da gente dizer que a gente vai ter um recurso como esse, ele é mobilizador para que as mulheres se inscrevam nos programas, né? Eu, como mãe, digo isso, que assim, é muito difícil para a gente estar em determinados lugares que não tem recurso para atender as nossas filhas, né?
0: A secretária nacional de Cuidados e Família do MDS, Laís Abramo, apresentou dados que evidenciam a relevância de cuidotecas na busca pelo desenvolvimento acadêmico e profissional de adultos, sem deixar de lado o cuidado com as crianças.
20: Hoje, entre os jovens que não concluíram o ensino médio, 9,5% pararam de estudar ou nunca estudaram pela necessidade de cuidar da casa, dos filhos, filhas ou outros parentes. Essa também é a principal razão pela qual 34% das mulheres que estão fora do mercado de trabalho não conseguem nem sair para procurar um emprego ou nem poderiam aceitar um emprego caso lhes fosse oferecido, é pela mesma razão. Essa proporção é maior para as mulheres negras, 37,6%, em comparação com as brancas, 29,3%.
0: Ao todo, já foram implementadas 101 cuidotecas temporárias ou permanentes. Reportagem Érica Brás. Empresas brasileiras exportadoras afetadas pela instabilidade internacional podem contar com o apoio do Plano Brasil Soberano.
4: São 21 bilhões de reais, sendo 15 bilhões do governo do Brasil e outros 6 bilhões do BNDES, o Banco Nacional de Desenvolvimento Econômico e Social.
21: O BNDES, Banco Nacional de Desenvolvimento Econômico e Social, abriu nesta sexta-feira o protocolo para que o setor produtivo do país possa solicitar crédito dentro do Plano Brasil Soberano. O objetivo da nova etapa do plano é apoiar empresas brasileiras de setores relevantes para a balança comercial nacional. O Brasil Soberano também visa apoiar as empresas exportadoras e seus fornecedores afetados pela instabilidade internacional, seja por causa dos conflitos no Oriente Médio, seja por causa das medidas tarifárias impostas pelo governo dos Estados Unidos. Tem direito ao crédito empresas dos setores de siderurgia, fertilizantes, móveis, automotivo, têxtil, farmacêutico, equipamentos eletrônicos, informática e minerais críticos, entre outros. Ao todo, estão disponíveis 21 bilhões de reais, sendo 15 bilhões do Fundo de Garantia à Exportação e mais 6 bilhões em recursos do BNDES, como explica o diretor de Desenvolvimento Produtivo, Inovação e Comércio Exterior do Banco, José Luiz Gordon.
1: O programa tem um foco muito estratégico de impulsionar os investimentos no Brasil, ajudar as empresas a ganharem novos mercados de exportação, e são 21 bilhões colocados para ajudar o setor industrial a investir no capital de giro e a enfrentar tanto as adversidades como criar uma base produtiva mais robusta para que o Brasil tenha mais soberania e possa gerar mais emprego e renda.
21: Para saber como solicitar o crédito e todas as informações sobre o plano, inclusive as condições de financiamento, você pode acessar o site bnds.gov.br/Brasil Soberano. Reportagem André de Barros Lima.
0: Um gigante de mais de 2 mil quilômetros, o Rio São Francisco banha 5 estados e cerca de 30 milhões de pessoas dependem diretamente das suas águas.
4: Para assegurar o futuro do Velho Chico e garantir água a quem mais precisa, foram anunciados novos investimentos para revitalização ambiental, segurança hídrica e recuperação de bacias nas regiões do São Francisco e Parnaíba.
2: Na nascente histórica do Rio São Francisco, o ministro Valtês Góes conheceu de perto o berço do Velho Chico no Parque Nacional da Serra da Canastra, em Minas Gerais. O rio tem um papel fundamental para a segurança hídrica do semiárido brasileiro. As águas que nascem lá percorrem mais de 2 mil quilômetros e levam desenvolvimento para o coração do sertão nordestino. Hoje, mais de 30 milhões de pessoas são beneficiadas com as águas do Velho Chico. As obras de recuperação da estrada de acesso à nascente do Rio São Francisco, na cidade de São Roque, Minas Gerais, estão sendo realizadas para melhorar a trafegabilidade e fortalecer o turismo sustentável na região, como garante o ministro da Integração e do Desenvolvimento Regional, Valdez Góes.
22: Uma obra desafiadora, porque quem conheceu a estrada da Serra da Canastra antes de iniciar essa obra, sabe que a caixa dela era bem estreita. Nós temos ali de 6 a 7 metros de extensão, uma obra com toda a segurança de proteção de encostas, com drenagem, com preparação do solo, para ter uma vida útil realmente longa.
2: Valdez Góes também ressaltou o papel estratégico do Rio São Francisco para a segurança hídrica do país e defendeu a continuidade das políticas públicas voltadas à revitalização das bacias hidrográficas e o acesso à água.
22: Nós temos em torno de 2,6 bilhões de reais da conta Furnas e da conta São Francisco Parnaíba destinada a projetos de revitalização de bacias em Minas Gerais. Um impacto positivo não só para Minas, mas para todo o Brasil.
2: O ministro Valdez Góes também assinou o contrato para ações de recuperação hidroambientais em Pilão Arcado, na Bahia, e Petrolândia, em Pernambuco. As iniciativas somam 9 milhões e meio de reais em investimentos voltados à recuperação de microbacias e ampliação da disponibilidade hídrica para comunidades locais. Reportagem Cleide Lopes.
0: A utilização do caça F-39 Gripen em um exercício conjunto da Força Aérea Brasileira com outras aeronaves marcou esta semana uma nova etapa na integração para a defesa aeroespacial do Brasil.
4: O caça Gripen é a aeronave mais moderna da frota brasileira e este ano teve a primeira unidade produzida totalmente em solo brasileiro, numa parceria com a empresa sueca criadora do modelo.
23: O principal destaque dessa edição é a participação inédita do caça F-39 Gripen, considerado atualmente a aeronave de combate mais moderna da FAB. Essa é a primeira vez que o modelo é empregado no exercício, marcando uma nova etapa no processo de integração do caça ao sistema de defesa aeroespacial brasileiro. O treinamento é conduzido de forma conjunta pela FAB, pela Marinha do Brasil e pelo Exército Brasileiro, com o objetivo de aprimorar a integração entre as Forças Armadas em cenários de alta complexidade toxicidade. O diretor do exercício conjunto, Brigadeiro do Ar Paulo César Fischer da Silva, traz mais detalhes.
3: A gente tem a oportunidade de um cenário mais complexo, conseguimos inserir a parte de antiaérea, além da parte de salto operacional, que é muito interessante porque cria um cenário tático totalmente diferenciado para os nossos pilotos poderem realizar essa capacitação das novas táticas, técnicas e procedimentos que são utilizados no âmbito da aviação.
23: Segundo os organizadores, o exercício busca fortalecer a capacidade de resposta em situações de crise, além de aperfeiçoar operações aéreas e terrestres coordenadas. As atividades incluem missões de defesa aérea, escolta, reconhecimento, evacuação aeromédica, defesa cibernética e transporte de tropas e cargas. A operação também serve para testar procedimentos, treinar militares e elevar o nível de prontidão operacional das unidades participantes. A base aérea de Anápolis é considerada uma das estruturas estratégicas mais importantes da Força Aérea Brasileira para operações de defesa aérea e emprego do poder de combate no país. Reportagem Gabriel Pinheiro.
0: Serviços no Brasil avançou 3% em março desse ano em comparação com março de 2025, segundo pesquisa do IBGE.
4: O destaque foi o setor de informação e comunicação, com alta de 7,9%, impulsionado por telecomunicações, tecnologia da informação e serviços digitais.
0: Já em comparação com o mês anterior, fevereiro, o setor recuou 1,2%.
4: Ainda assim, opera 18,2% acima do nível pré-pandemia.
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4: Fique agora com as notícias do Poder Judiciário e do Congresso Nacional. Uma boa noite e bom fim de semana.
0: A gente volta na segunda-feira. Boa noite pra você e até lá.
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8: STF autoriza a operação contra esquema de fraude e sonegação fiscal no ramo de combustíveis no Rio de Janeiro.
24: STJ admite remissão pelo Enem para preso que já tinha diploma superior.
8: Neste fim de semana, quatro cidades realizam novas eleições.
24: Boa noite, eu sou Marcela Luiza.
8: E eu sou Walter Lima.
24: Supremo Tribunal Federal autoriza a operação da Polícia Federal contra esquema de fraude e sonegação fiscal no ramo de combustíveis no Rio de Janeiro.
8: A decisão é do ministro Alexandre de Moraes. Repórter Fernanda Porto.

0: investigar os negócios da Refit, a antiga refinaria de Manguinhos, diante de suspeita de fraudes fiscais. O grupo é considerado um dos maiores devedores de impostos do país. Entre os alvos está o ex-governador Cláudio Castro, acusado de proteger e favorecer os interesses do grupo Refit. Também é alvo da operação o empresário Ricardo Magro, dono da empresa. Diante da gravidade do caso, também foi solicitada a inclusão do nome dele na difusão vermelha da Interpol, a lista dos mais procurados do mundo. A operação dessa sexta-feira também estipulou o bloqueio de cerca de 52 bilhões em ativos financeiros e a suspensão das atividades econômicas das empresas investigadas.
1: O ministro do STF, Flávio Dino, determinou a abertura de uma nova frente de análise para apurar suspeitas de irregularidades na destinação de emendas parlamentares para projetos culturais.
2: As informações foram apresentadas pelos deputados Henrique Vieira e Tabata Amaral. Repórter Judite Aragão.
3: No despacho assinado nesta sexta-feira, o ministro Flávio Dino afirma que os fatos narrados pelos parlamentares podem indicar, em tese, o descumprimento de decisões anteriores do Supremo relacionadas à transparência e rastreabilidade das emendas parlamentares. O despacho cita que, se comprovadas, as irregularidades poderiam comprometer a efetiva entrega de bens e serviços à sociedade em afronta ao artigo 165 da Constituição Federal.
1: STJ admite redução do tempo de pena a preso aprovado no Enem, mesmo que já tenha diploma de curso superior.
2: Essa decisão uniformiza o posicionamento da corte sobre o tema. Fátima Uchoa.
4: A sexta turma negou o benefício a um preso, mas como a quinta turma tinha entendimento oposto, reconhecendo que a escolaridade anterior não impede o benefício, a defesa interpôs embargos de divergência. Ao resolver a divergência, a terceira sessão do STJ fixou a tese de que a escolaridade prévia do preso não impede a remissão, pois tal limitação não está prevista na lei de execução penal. O ministro relator Ribeiro Dantas sustentou que é possível a interpretação extensiva do artigo 126 dessa lei para favorecer o apenado quando se trata de remissão por estudo, especialmente porque o objetivo da execução penal inclui a ressocialização.
1: Neste fim de semana, quatro cidades realizam novas eleições.
2: Elas ocorrem devido à perda dos mandatos dos eleitos em 2024. Fábio Ruas.
5: Eleitoras e eleitores de Brejo Alegre, em São Paulo, e das cidades de Itaú e Ouro Branco, no Rio Grande do Norte, voltam às urnas neste domingo para eleger novos prefeitos e vices. Em Melgaço, município no arquipélago do Marajó, no Pará, a renovação será em todas as 11 cadeiras da Câmara de Vereadores. Em todas as votações deste domingo, quem vencer vai cumprir mandato até o dia 31 de dezembro de 2028.
1: Justiça do Trabalho e CNJ levam serviços gratuitos ao arquipélago do Marajó.
2: Os atendimentos acontecem de 18 a 22 de maio. Larissa Batista.
6: Anota aí, você trabalhador, trabalhadora, pode fazer a carteira de trabalho, entrar com o pedido de abono salarial e de seguro-desemprego. E pode até entrar com ações para a garantia de direitos. Entre 18 e 22 de maio, o mutirão vai levar tudo isso, de graça, a moradores dos municípios de Breves e Portel, na ilha do Marajó, no Pará. E a população vizinha, em Melgaço, também será atendida.
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1: Uma boa noite.
2: Bom fim de semana e até segunda-feira.
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9: Eu sou Paula Groba.
10: E eu sou Ricardo Nakaoka.
9: E estes são os destaques de hoje do Jornal do Senado, que começa agora.
10: Senado vai analisar projeto que autoriza restituição do imposto de renda como garantia de empréstimo.
11: Avança projeto que destina parte da arrecadação das loterias a lares de idosos.
10: Comissão debate uso de imagens de flagrantes para combater crimes no comércio.
12: Boa noite.
13: Boa noite.
12: Quem tem dinheiro a receber da restituição do imposto de renda poderá usar esse valor para conseguir crédito antecipado nos bancos.
10: Um projeto que começa a ser analisado pelo Senado autoriza a restituição como garantia para empréstimos. A ideia é permitir que o contribuinte receba o dinheiro antes do calendário da Receita Federal e use os recursos da forma que considerar mais vantajosa. A reportagem é de Alexandre Campos.
14: A ideia do projeto é simples. A instituição financeira antecipa o dinheiro ao contribuinte deduzido os valores com encargos e juros, que deverão constar claramente em contrato, e passa a ter direito de receber a restituição no lugar dele na data do calendário divulgado pela Receita. Autor do projeto, o senador Plínio Valério, do PSDB do Amazonas, afirmou que em 2025 foram pagas quase 22 milhões de restituições que, somadas, correspondiam a cerca de 40 bilhões de reais. Ele explicou que, ao anteciparem o recebimento desse dinheiro a que tem direito, por meio de contratos de empréstimo com os bancos, os contribuintes poderão usá-lo para quitar uma dívida mais cara ou comprar um bem em condição mais vantajosa.
15: A gente quer, assim, surgir uma nova possibilidade, uma nova opção para que as pessoas possam utilizar o seu imposto de renda de forma como queira, que ele beneficie e não apenas o Estado.
14: Pelo texto, o valor do empréstimo com a instituição financeira não poderá ser superior ao indicado na restituição pela Receita. Se eventualmente ultrapassar, o contribuinte continuará responsável pelo pagamento do saldo remanescente. Se for menor, o total que exceder será devolvido a ele na data da restituição.
12: E o dinheiro arrecadado com multas ambientais poderá ajudar no resgate e cuidado de animais abandonados em todo o país.
10: A Comissão de Assuntos Econômicos aprovou um projeto que destina parte desses recursos a organizações sem fins lucrativos, responsáveis pela proteção animal. Repórter Lana Dias.
16: Quem comete infrações ambientais pode ser multado entre R$50 e R$50 milhões, com base no dano causado. A proposta aprovada na Comissão de Assuntos Econômicos quer direcionar parte desse valor a programas de acolhimento e proteção de animais domésticos abandonados. Na leitura do relatório, a senadora Tereza Cristina, do PP de Mato Grosso do Sul, lembrou que as multas ambientais já subsidiam outras ações.
17: Esses recursos já são fonte para outras ações governamentais, de forma que caberá ao processo orçamentário decidir em que medida cada um dos objetivos concorrentes será contemplado com as receitas arrecadadas.
16: A proposta vai ser analisada pela Comissão de Meio Ambiente.
12: E parte do dinheiro arrecadado com loterias poderá ser usada para ajudar na manutenção de lares de idosos em todo o país.
10: A medida foi aprovada pela Comissão de Assuntos Econômicos. Repórter Marcela Cunha.
18: O projeto permite destinar parte da arrecadação das loterias esportivas a instituições sem fins lucrativos que cuidam de idosos em tempo integral. Segundo o autor, senador Jaime Campos, do União de Mato Grosso, muitas acolhem pessoas sem apoio familiar e sem recursos. Pela proposta, a receita líquida de 3 concursos por ano ajudará essas entidades na compra de medicamentos, higiene, segurança, prevenção de infecções e adaptação de espaços. A relatora, senadora Damares Alves, do Republicanos do Distrito Federal, lembrou que os abrigos para idosos atendem uma população especialmente vulnerável.
19: Os casos de idosos com pouco ou nenhum amparo familiar e com carência de recursos para viver um final de vida de forma digna tendem a aumentar nas próximas décadas. Precisamos garantir recursos para essa finalidade tão nobre e meritória.
18: Damares também reforçou que o projeto cria uma fonte permanente de recursos sem aumentar despesas da União, já que apenas reorganiza a destinação de parte do dinheiro das loterias.
12: E com o aumento da população idosa no Brasil, um outro projeto em análise no Senado pode ampliar a presença de médicos geriatras no atendimento básico do SUS.
10: A proposta prevê apoio da União para a contratação e qualificação desses profissionais. Repórter Henrique Nascimento.
20: Com o aumento da expectativa de vida,
13: Cresce também a preocupação com a saúde e a autonomia da população idosa. O projeto apresentado no Senado pelos senadores Alci Lucas, do PL do Distrito Federal, prevê incentivo à atuação de médicos especialistas em geriatria nas unidades básicas de saúde e equipes de saúde da família. Para o parlamentar, o país precisa criar políticas públicas voltadas ao envelhecimento da população.
20: Será que o governo acha que de 60 até os 100 o cara vai ficar assistindo televisão o dia todo em casa? Não vai. Você tem que criar política pública para o idoso. Nós temos sérios problemas com os idosos hoje. Se a gente não criar política pública, a gente vai ter sérios problemas.
13: A preocupação com a qualidade de vida faz parte da rotina do aposentado Nelson Takayanagi, que pratica atividades físicas na Universidade de Brasília.
21: Com o passar da idade, né? A gente vai tendo uma série de dificuldades locomotoras, psicológicas, físicas. E aí, esse tipo de atividade tenta manter a gente ativa e tenta manter a gente sem necessidade de um apoio.
13: O projeto será analisado pelas comissões do Senado.
22: Já está em vigor a lei que garante que assassinos de agentes de segurança cumpram pena preferencialmente em estabelecimentos federais de segurança máxima.
10: A iniciativa tem o objetivo de oferecer uma resposta rigorosa a crimes cometidos contra policiais, membros da Força Nacional e militares das Forças Armadas. Repórter Douglas Castilho.
23: Além do encarceramento em unidades federais, a nova legislação promove mudanças nas regras do regime disciplinar diferenciado, o RDD. O intuito é agilizar o processo legal, permitindo a solicitação da inclusão do preso nesse sistema mais rigoroso logo no início de sua detenção, dando ao juiz um prazo máximo de 15 dias para a decisão final. O texto determinava que o cumprimento da pena nesse regime fosse obrigatório, mas com vetos do presidente da República, essa ida para o RDD continuará dependendo de avaliação judicial caso a caso. O relator da proposta no Senado, senador Sérgio Moro, do PL do Paraná, falou sobre o objetivo da medida.
24: Manda um recado ao mundo do crime, ao crime organizado especialmente, que assassino de policiais vai cumprir a pena em penitenciária federal de segurança máxima. Regime de cárcere duro, sim, mas um regime de cárcere necessário.
23: Também foi vetado o trecho que proibia expressamente o preso submetido ao RDD de progredir de regime ou conseguir livramento condicional. A presidência justificou que o endurecimento das penas precisa caminhar junto com as garantias constitucionais.
22: E a Comissão de Constituição e Justiça pode aprovar na próxima reunião a divulgação de imagens e áudios de crimes em flagrante dentro de estabelecimentos comerciais.
10: A ideia é que o compartilhamento dessas informações ajude na identificação e denúncia de criminosos. As informações com o repórter Bruno Lourenço.
25: O relator senador Espiridião Amin, do Progressistas de Santa Catarina, afirmou que o objetivo é auxiliar no combate à impunidade por meio da identificação e denúncia dos infratores. Ele ressaltou que a proposta traz mecanismos para impedir a simples divulgação de vídeos de furtos.
26: Ademais, a exigência do registro de boletim de ocorrência e a previsão de responsabilização por divulgação indevida

0: funcionam como mecanismos de controle e desestímulo a abuso.
1: Depois da CCJ, o projeto de lei vai ao plenário do Senado.
2: Com trabalhos técnicos de João Lira, o Jornal do Senado fica por aqui. Acompanhe agora as notícias do Tribunal de Contas da União e da Câmara dos Deputados. Boa noite.
3: Boa noite e um bom fim de semana.
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5: O Tribunal de Contas da União fez auditoria para avaliar o uso dos recursos federais destinados à saúde. Em 2025, o setor representou mais de 240 bilhões de reais no orçamento da União. A fiscalização analisou se o dinheiro foi aplicado de forma eficiente e se os resultados planejados foram alcançados. O trabalho verificou o alinhamento entre planejamento e execução orçamentária, além do uso de dados para apoiar decisões. O TCU identificou avanços na gestão da política de saúde, mas também apontou problemas. Entre eles, redução de recursos em programas estratégicos e baixa execução de ações importantes, como a compra e distribuição de vacinas e insumos. Quase um terço das iniciativas analisadas tiveram execução física abaixo do esperado, o que pode comprometer a entrega de resultados à população. Saiba mais em tcu.gov.br.
4: 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Deputados aprovam remarcação de concursos para gestantes e lactantes.
6: Plenário cria uma rota turística religiosa na região do Cariri, no Ceará.
4: Câmara regulamenta a aposentadoria compulsória de empregados públicos.
6: Boa noite. O plenário da Câmara aprovou proposta que permite que pesquisadores e cientistas de empresas públicas sejam recontratados, mesmo após a aposentadoria compulsória aos 75 anos. O repórter Antônio Vital acompanhou a votação.
7: A Câmara dos Deputados aprovou o projeto que autoriza pesquisadores e empregados de empresas públicas a permanecerem trabalhando mesmo depois da aposentadoria compulsória aos 75 anos. Isso será permitido para os funcionários em geral, caso não tenham completado o tempo mínimo de contribuição exigido para a aposentadoria. Esses funcionários poderão permanecer em serviço até que esse requisito seja atingido. Isso vai valer também para consórcios públicos e sociedades de economia mista. A proposta também permite que pesquisadores aposentados sejam recontratados para atuar em projetos de desenvolvimento científico, tecnológico ou de inovação. Eles poderão ser contratados, inclusive, pela instituição onde trabalharam até a aposentadoria. A condição para isso é que tenham um requisito de notória especialização, necessário para que sejam contratados diretamente sem licitação. Autor da proposta, o deputado Luiz Carlos Raule, do Podemos, do Paraná, disse que apresentou o projeto a pedido de pesquisadores da Embrapa. Ele disse que qualquer país do mundo tem interesse em manter seus cientistas na ativa.
8: O ser humano do século XXI está vivendo até 100 anos, alguns até 105, até 110. Um pesquisador se leva no mínimo 30 anos para que ele tenha densidade total do conhecimento científico, tecnológico. Qualquer país do mundo iria olhar com carinho e atenção para não deixar os seus cientistas serem expulsos do trabalho de pesquisa.
7: O projeto recebeu parecer favorável da relatora, deputada Bia Kicis, do PL do Distrito Federal.
9: Realmente, nós não podemos abrir mão de cabeças brilhantes, de profissionais que, por décadas, desenvolvem projetos, cientistas renomados que trabalham pelo nosso país.
7: O projeto que autoriza pesquisadores e empregados de empresas públicas a permanecerem trabalhando mesmo depois da aposentadoria compulsória aos 75 anos, seguiu para análise do Senado. Da Rádio Câmara de Brasília, Antônio Vital.
4: Ciência e tecnologia.
2: Patrus Ananias, do PT Mineiro, propõe que a sociedade discuta o projeto que institui a Política Nacional de Minerais Críticos, aprovado na Câmara e em análise no Senado. O congressista defende a industrialização nacional com o objetivo de processar minerais como lítio, nióbio e terras raras em solo brasileiro.
6: Patrus Ananias entende que é preciso garantir o uso de recursos estratégicos para fortalecer a soberania e evitar a entrega do patrimônio nacional a interesses estrangeiros. Ele vê a exploração dessas riquezas vinculada à criação de postos de trabalho e ao fortalecimento da economia interna.
2: Célia Chacriabá, do PSOL de Minas Gerais, critica o texto da Política Nacional de Minerais Críticos e Estratégicos aprovado na Câmara. Ela afirma que a proposta não define com precisão o que são esses minerais, nem separa interesses econômicos da proteção à soberania nacional.
6: Célia Chacriabá defende uma política nacional para a exploração mineral com consulta pública prévia e informada à população indígena. A deputada alerta que a extração sem critérios ambientais ameaça territórios, adoece comunidades e amplia os riscos para os povos originários.
2: Na opinião de Inácio Arruda, do PCdoB do Ceará, o Congresso deve priorizar o debate sobre minerais estratégicos e tecnologia, em vez de discutir pautas secundárias. Ele acredita que o desenvolvimento do país passa pela capacidade própria de extração, processamento e industrialização dos recursos naturais.
6: Inácio Arruda também teme a entrega de minerais estratégicos a interesses estrangeiros sem geração de valor agregado no país. Para o deputado, investimentos em ciência, tecnologia e inovação fortalecem a soberania nacional e ampliam a participação da indústria brasileira no setor.
2: José Nelto, do União de Goiás, destaca que o Brasil vive uma disputa internacional em torno das chamadas terras raras. Por isso, o parlamentar reitera que os recursos minerais estratégicos devem permanecer sob o controle nacional.
6: Além disso, José Nelto critica a exploração mineral sem tributação adequada de outros metais associados ao níquel. Para o deputado, o Congresso deve impedir qualquer forma de entrega dos recursos naturais brasileiros a interesses estrangeiros.
4: Turismo.
2: A Câmara aprovou a criação de uma rota turística religiosa na região do Cariri, no Ceará. A repórter Daniela Lessa tem mais informações sobre o lugar.
10: A Câmara dos Deputados aprovou o projeto que cria a Rota Turística Religiosa do Cariri, reunindo municípios do Ceará conhecidos pelas tradições religiosas e pelo turismo de peregrinação. O projeto foi apresentado pelo deputado Yuri do Paredão, do MDB do Ceará, para fortalecer o turismo religioso, valorizar o patrimônio cultural da região e estimular a economia local. Entre os principais pontos da rota estão monumentos e espaços religiosos já conhecidos pelos visitantes, como a estátua de Padre Cícero, em Juazeiro do Norte, a estátua de Nossa Senhora de Fátima, no Crato, a estátua de Santo Antônio, em Barbalha, e a estátua da Menina Benigna, em Santana do Cariri. Relatora da proposta, a deputada Renilce Nicodemos, do MDB do Pará, argumentou que a criação da rota ajuda a divulgar os atrativos religiosos e culturais do Cariri e pode ampliar o número de turistas e a geração de empregos na região. Pontos que também foram defendidos pelo deputado Helder Salomão, do PT do Espírito Santo.
11: E conciliar o turismo religioso com o desenvolvimento econômico sustentável, isso é também muito fundamental, com a geração de emprego, renda e oportunidades, é, de fato, de se louvar uma iniciativa como essa.
10: O texto prevê que o governo federal poderá apoiar ações de melhoria da infraestrutura turística, da sinalização e da acessibilidade, além de iniciativas de qualificação profissional e atendimento aos visitantes. Ao defender a aprovação do texto, o deputado Chico Alencar, do PSOL do Rio de Janeiro, comentou a beleza da expressão religiosa do Cariri.
12: Nós somos sequiosos de explicação das nossas origens e desejosos de infinitude. E eu, como filho de piauiense, tive a honra já e o privilégio de conhecer Juazeiro do Norte, Crato, Barbalha, Santana do Cariri, com as suas santidades e devoções muito bonitas, muito piedosas e dignas de uma rota turística religiosa.
10: O projeto que cria a Rota Turística Religiosa do Cariri, no Ceará, seguiu para análise no Senado. Da Rádio Câmara de Brasília, Daniele Lessa.
4: Desenvolvimento Regional.
6: Átila Lins, do PSD, destaca a visita a municípios do interior do Amazonas, onde participou de inaugurações e anunciou obras nas áreas de saúde, assistência social, esporte e infraestrutura. Segundo o deputado, as ações contemplam cidades como Lábrea, Tefé e Jutaí.
2: Ele também participou da posse do novo governador do Amazonas, Roberto Cidade, e do vice-governador Serafim Correia, após a renúncia dos antigos ocupantes dos cargos. Átila Lins destaca que a eleição realizada pela Assembleia Legislativa representa um momento inédito na política estadual.
4: Educação.
6: Sônia Guajajara, do PSOL de São Paulo, celebra a aprovação no Senado de proposta que cria a primeira Universidade Federal Indígena, com sede em Brasília, mas com polos distribuídos em diversas regiões.
2: Sônia Guajajara registra que a Universidade Federal Indígena nasce de debates realizados nos territórios com a participação de professores, estudantes, educadores e do Congresso Nacional. Ela ressalta ainda a importância da instituição para valorizar os saberes dos povos originários.
6: Hildo Rocha, do MDB do Maranhão, lamenta ataque ocorrido no início do mês em uma instituição de ensino de Rio Branco, no Acre, onde um adolescente matou duas servidoras que tentavam desarmá-lo. Ele defende a aplicação efetiva da lei anti-bullying como forma de prevenção a episódios de violência.
2: Hildo Rocha também cobra do Ministério Público, das prefeituras e das comunidades escolares medidas contra o bullying no ambiente escolar. Ele afirma que diretores e profissionais da educação devem receber treinamento para identificar conflitos antes que a violência se agrave.
6: A Câmara analisa propostas que incluem os jogos eletrônicos como recursos pedagógicos no ensino básico. Confira os detalhes com a repórter Sofia Peçanha.
13: O uso de jogos eletrônicos como ferramenta de aprendizado pode ganhar mais espaço nas escolas brasileiras. Dois projetos que propõem desde atividades extracurriculares com games educativos até a utilização de técnicas de gamificação em sala de aula avançaram na Câmara dos Deputados. O primeiro projeto, apresentado pelo deputado Marcos Tavares, do PDT do Rio de Janeiro, institui os jogos eletrônicos como atividade extracurricular em escolas públicas e privadas de ensino básico. Na prática, as escolas poderão oferecer atividades com jogos educativos fora da grade obrigatória de disciplinas. O objetivo é estimular habilidades como raciocínio lógico, criatividade, a resolução de problemas, trabalho em equipe e a inclusão digital. O texto também determina limites para o tempo de exposição às telas, critérios pedagógicos e adequação por faixa etária e a capacitação de professores e monitores. A proposta foi aprovada pela Comissão de Educação. No parecer, o relator, o deputado Dagoberto Nogueira, do PP do Mato Grosso do Sul, destacou os benefícios do uso pedagógico dos jogos eletrônicos no ambiente escolar.
14: A utilização de jogos eletrônicos como ferramenta pedagógica contribui significativamente para o desenvolvimento de competências essenciais como raciocínio lógico, pensamento crítico, criatividade e resolução de problemas.
13: Também foi aprovado pelas comissões de Finanças e Tributação e de Educação projeto do deputado Coronel Crisóstomo, do PL de Rondônia, que cria uma política nacional de estímulo ao uso de jogos eletrônicos na educação básica. A ideia é incorporar elementos de gamificação ao processo de aprendizagem. Isso inclui o uso de dinâmicas inspiradas em jogos, como desafios, fases e sistemas de pontuação, para aumentar o engajamento dos alunos nas atividades escolares. O texto prevê que o governo federal deverá definir os recursos para custear a nova política de educação e o momento de adotá-la de acordo com a disponibilidade financeira e sem aumento de despesas. Durante entrevista ao programa Painel Eletrônico da Rádio Câmara, o deputado Coronel Crisóstomo afirmou que o uso orientado de tecnologias digitais pode ter impacto direto na permanência dos alunos na escola.
15: Toda criança gosta de usar um aparelho eletrônico. Guiado, orientado, é muito melhor e com certeza nós vamos diminuir drasticamente a evasão escolar. Agora, se ela sabe que vai para a escola, mesmo tendo a orientação do professor, e ele vai usar uma máquina que possa aprender, a criança não vai faltar à sala de aula.
13: Agora, os dois projetos que incluem jogos eletrônicos como recursos pedagógicos no ensino básico no Brasil aguardam a análise da Comissão de Constituição e Justiça. Da Rádio Câmara de Brasília, Sofia Peçanha.
4: Segurança Pública.
2: Rosângela Reis, do PL de Minas Gerais, celebra a aprovação do projeto que aumenta as penas para homicídio e lesão corporal contra trabalhadores da segurança privada. Ela explica que a medida busca proteger vigilantes que atuam na defesa de vidas e patrimônios em locais de grande circulação.
6: Rosângela Reis defende a valorização salarial e institucional da categoria com melhores condições de trabalho. A parlamentar afirma que os vigilantes não pedem privilégio, mas reconhecimento pelo serviço prestado à população.
2: Coronel Ulisses, do União do Acre, reforça a importância do projeto que aumenta as penas para crimes contra vigilantes e profissionais de segurança. Ele observa que a categoria precisa ser valorizada.

0: da maioridade penal.
1: O deputado também defende punições mais severas para adolescentes envolvidos em crimes graves. De acordo com Silvio Antônio, a legislação atual é insuficiente para responder a casos de extrema violência contra crianças e adolescentes.
0: Jorge Sola, do PT da Bahia, acusa parte da oposição de alterar a legislação penal para beneficiar aliados políticos. O deputado alerta que a mudança na dosimetria das penas aplicadas aos envolvidos nos atos de 8 de janeiro pode abrir precedentes para reduzir punições para outros crimes graves.
1: Jorge Sola também relaciona a derrubada de vetos presidenciais a articulações políticas ligadas às investigações sobre o Banco Master. Ainda assim, o deputado afirma que a Polícia Federal deve conduzir as apurações de forma imparcial.
0: Paulo Marinho Júnior, do PL do Maranhão, acredita que mudanças na legislação penal podem reduzir a sensação de impunidade no país. Segundo o parlamentar, autores de delitos graves precisam ser responsabilizados com mais rapidez e rigor pela justiça.
1: Na visão de Paulo Marinho Júnior, a morosidade do judiciário e a falta de punição favorecem a reincidência criminal e estimulam fraudes eleitorais. O deputado defende a união de diferentes correntes políticas em torno de propostas voltadas ao fortalecimento da segurança pública.
2: Direitos humanos.
0: A Câmara aprovou a remarcação de etapas de concursos para gestantes e lactantes. O repórter Antônio Vital acompanhou a votação.
3: A Câmara dos Deputados aprovou o projeto que garante a remarcação de etapas de concursos públicos para candidatas por motivo de saúde relacionado à gestação, ao parto ou ao período pós-parto. A proposta, já aprovada pelo Senado, estabelece que candidatas nessas condições poderão fazer qualquer etapa do concurso em segunda chamada, incluindo provas escritas, avaliações práticas e testes físicos. A candidata terá que cumprir os mesmos critérios e exigências dos demais concorrentes, preservando o caráter competitivo do processo. O projeto também define regras para remarcação da prova. Ao ter o atestado médico aceito, a nova data deverá ocorrer entre 30 e 90 dias após o parto ou após a comprovação da condição de saúde. Em alguns casos, esse prazo poderá ser prorrogado. Outra medida prevista é a garantia de atendimento para candidatas lactantes, com direito à amamentação durante as avaliações, sem prejuízo do tempo de realização da prova. Relatora da proposta, a deputada Júlia Zanatta, do PL de Santa Catarina, argumentou que o projeto garante tratamento igualitário entre os candidatos, sem criar privilégios, pois apenas autoriza a realização das etapas em momento adequado. A relatora também destacou que a proposta, que inicialmente tratava apenas dos testes físicos para gestantes, protege não apenas a candidata, mas também a saúde do bebê.
4: Consegui, inclusive, ampliar, porque o projeto ele previa a questão das regras para concurso público, especialmente no TAF, no teste de aptidão física. O nosso texto, enquanto relatora, conseguimos ampliar para todas as etapas do concurso e incluir também a questão da amamentação.
3: O projeto foi aprovado de maneira simbólica pelo plenário, sem votos contrários. Para a deputada Érica Cocai, do PT do Distrito Federal, é uma maneira de garantir o direito das mulheres.
5: Asseguram que as mulheres possam ter condições de disputar qualquer tipo de certame e a partir do seu próprio conhecimento. Mulher que não tiver condições de disputar da mesma forma em função da gravidez ou em função de estar em um período pós-parto, vai ter o direito de, em outro momento, ter ali provada a sua capacidade.
3: O texto prevê ainda punições em caso de uso indevido do benefício, como eliminação do concurso e ressarcimento de despesas. Como o projeto que estabelece regras nacionais para permitir a remarcação de etapas de concursos públicos para gestantes e lactantes foi alterado pela Câmara, o texto retornará ao Senado para nova análise. Da Rádio Câmara de Brasília, com informações de Daniele Lessa, Antônio Vital.
2: Política.
1: Bom Gás, do Rio Grande do Sul, afirma que os correligionários do PT apoiam a criação da CPI do Banco Master e rebate acusações de que o partido seria contrário à investigação. Ele alega que deputados da legenda assinaram um requerimento para a criação da comissão no ano passado.
0: Bom Gás também cobra a instalação da CPI e defende o aprofundamento das investigações sobre irregularidades envolvendo o Banco Master. De acordo com o deputado, é necessário esclarecer possíveis conexões políticas e financeiras relacionadas ao caso.
1: Rodrigo Dazaelli, do PL de Mato Grosso, rebate críticas de parlamentares do PT sobre o uso de armas legalizadas.

0: pelo crime organizado. O deputado sustenta que a maior parte das armas apreendidas em ações criminosas não tem origem em registros legais.
1: Rodrigo Dazaeli também critica a atuação de parlamentares da esquerda nos debates sobre o Banco Master e a CPMI do INSS. De acordo com o deputado, integrantes do PT recorrem ao STF para tentar reverter derrotas políticas e usam informações distorcidas no debate público.
0: Termina aqui o Jornal Câmara dos Deputados, com trabalhos técnicos de Everson Urani e apresentação de José Carlos Andrade e Luciana Vieira. Uma boa noite para você.
1: A Voz do Brasil está de volta na segunda-feira. Uma ótima noite e um bom fim de semana.
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1: É, quem escuta sabe, 10 horas mais 3 minutos, seja muito bem-vindo, muito bem-vinda, para você que sintoniza no seu dial em São Paulo e Brasília, é o 100.1, Rio de Janeiro 101.3, Curitiba 100.3, BH 88.7 e também em Recife no 92.7. Começa agora o nosso resumo TMC, comigo Alexia Marília e com a minha companheira de bancada, Pietra Mesquita. Boa noite, Pietra.
2: Boa noite, Alexia. Boa noite você que acompanha a programação aqui da TMC agora no nosso resumo TMC. A gente vai até meia-noite bem juntinhos, né? Lembrando que você também pode conferir aí a nossa programação no nosso YouTube, @TMCNewsBR. Repetindo, @TMCNewsBR, que também é o mesmo arroba para as nossas redes sociais, lá no Instagram e lá no TikTok, beleza? Também tem o nosso número, né? DDD 11 97221 1001, Alex, ele já com o nosso canequinha, pra você mandar mensagem pra gente, porque já tem todo mundo comenta. Vou até dar uma adiantada aqui, clima de despedida, tá? Pesei aqui o clima do nada.
1: Já começou o jornal, começou já pesando o clima.
2: Pesando o clima, mas o todo mundo comenta tem a ver com isso. E a gente espera aí, então, a sua mensagem, porque o resumo é feito por você também nessa interação, certo, Alexia Maria?
1: É, você participa com a gente no nosso quadro aqui, o Todo Mundo Comenta, e também confere, né, as principais notícias do dia, do mundo da política, da música, da cultura, do entretenimento. Então vem com a gente que a gente vai adorar ter a sua companhia. E vocês já sabem, Transamérica agora é TMC. Quem escuta sabe.

0: É, vem você também se informar no nosso Giro TMC, porque o Procurador-Geral da República, Paulo Gonê, denunciou nessa sexta-feira o ex-governador de Minas Gerais e também pré-candidato à presidência. Tô falando do Romeu Zema, né? Então, ele foi ali denunciado por calúnia contra o ministro do Supremo Tribunal Federal, Gilmar Mendes. A investigação começou após um pedido do ministro Alexandre de Moraes, depois que Gilmar Mendes solicitou a apuração do caso no inquérito das fake news, né? Então, relatado por Moraes.
1: Segundo a Procuradoria-Geral da República, o caso deve ser analisado pelo Superior Tribunal de Justiça, porque as declarações elas teriam relação com o exercício do cargo do governador, tá? Para Agonê, Romeu Zema usou perfil públicos ligados à sua atuação política e também institucional para divulgar o conteúdo investigado.
0: Gilmar Mendes questionou um vídeo publicado por Zema nas redes sociais com críticas ao Supremo Tribunal Federal e aos ministros Gilmar Mendes e Dias Toffoli, no contexto do caso Master. No vídeo, os dois ministros aparecem retratados como fantoches.
1: E olha, na avaliação de Paulo Gonê, a publicação ultrapassou os limites da crítica política considerada aceitável. Em nota, Zema afirmou o seguinte, abre aspas, os intocáveis se julgam acima dos demais brasileiros. Se estão incomodados com uma sátira, deve ser que a carapuça serviu. Não vou recuar um milímetro. Fecha aspas.
0: Agora, 10 horas mais 6 minutos e o ex-governador do Rio de Janeiro, Cláudio Castro, foi alvo da Operação Sem Refino, realizada pela Polícia Federal nesta sexta-feira. A investigação apura suspeitas de fraudes fiscais envolvendo a Refite, antiga refinaria de Manguinhos, considerada um dos maiores grupos devedores de impostos do país.
1: O empresário Ricardo Magro, dono da Refite, é alvo de um mandado de prisão. A Polícia Federal também pediu a inclusão do nome dele na lista vermelha da Interpol, que reúne, então, foragidos procurados internacionalmente.
0: Ricardo Magro já havia sido alvo de uma mega operação da PF em novembro do ano passado. Segundo a Polícia Federal, a operação investiga suspeitas de que a Refit teria usado empresas e movimentações financeiras para esconder patrimônio, disfarçar bens e enviar dinheiro para o exterior de uma forma irregular.
1: E olha, um relatório da PF aponta então que Cláudio Castro teria atuado para favorecer interesse do grupo Refit. Durante a operação, agentes da Polícia Federal estiveram na casa do ex-governador em um condomínio de luxo na Barra da Tijuca, zona oeste do Rio de Janeiro.
0: E a gente continua com o noticiário da política, porque o ministro do Supremo Tribunal Federal, Flávio Dino, abriu nesta sexta-feira uma investigação para apurar o uso de emendas parlamentares em projetos culturais, incluindo um filme sobre o ex-presidente Jair Bolsonaro. O processo vai tramitar em sigilo por decisão do próprio ministro.
1: Essa investigação ela foi aberta depois de uma denúncia da deputada Tabata Amaral, que apontou possível uso de dinheiro público para promover politicamente Bolsonaro por meio da produção cinematográfica. Segundo a denúncia, deputados do PL teriam enviado recursos por meio das chamadas emendas PIX para empresas ligadas ao projeto do filme.
0: Ainda de acordo com a acusação, as empresas têm nomes diferentes, mas funcionariam como um único grupo, compartilhando o mesmo endereço, estrutura e administração. Os parlamentares citados na investigação são Alexandre Ramagem, Carla Zambelli, Bia Kicis, Marcos Polônio e Mário Frias.
1: Mário Frias, inclusive, além de deputado, ele também é produtor do filme e foi secretário de Cultura no governo Bolsonaro. O valor, gente, investigado pela Justiça é de 2,6 milhões de reais em recursos públicos.
0: Agora, 10 horas mais 9 minutos, vamos atualizar a situação envolvendo a IP, porque ela liberou nessa sexta-feira um canal para reembolsar consumidores que compraram produtos suspensos pela Anvisa. O dinheiro será devolvido via Pix e o pedido pode ser feito pela internet, sem precisar apresentar nota fiscal ou comprovante de compra.
1: A suspensão dos produtos aconteceu depois de inspeções da Anvisa na fábrica da empresa em Amparo, no interior de São Paulo, realizadas em parceria, então, com a Vigilância Sanitária Paulista. Durante essa fiscalização, foi identificada a presença da bactéria Pseudomonas aeruginosa em mais de 100 lotes de produtos finalizados.
0: E segundo as autoridades sanitárias, os consumidores devem interromper imediatamente o uso dos itens afetados. Então fica o alerta aí para você. Todo o processo de solicitação do reembolso acontece de forma online.
1: E olha só, em nota, a IP contestou as conclusões da Anvisa e afirmou que não foi encontrada contaminação nos produtos que já estavam no mercado, tá? A empresa também disse que o processo normal da lavagem ali reduz drasticamente a presença de micro-organismos.
0: É, a fabricante, né, afirmou que ainda não há registros científicos de infecções causadas pelo contato com roupas lavadas com detergentes domésticos que continham essa bactéria. Segundo o GU, o G1 IP havia voltado atrás e cancelado o reembolso, mas afirmou na noite dessa sexta-feira que vai seguir com o ressarcimento aos clientes.
1: E agora a gente vai para o noticiário internacional, porque o cessar-fogo entre Israel e o grupo Hezbollah foi prorrogado por mais 45 dias, segundo anúncio feito nessa sexta-feira pelo governo dos Estados Unidos. Essa decisão ela foi tomada depois de 2 dias de negociações entre representantes de Israel e do Líbano, realizadas então em Washington.
0: É, os Estados Unidos classificaram as conversas como altamente produtivas e informaram que novas reuniões estão marcadas para os dias 2 e 3 de junho. A trégua tinha sido anunciada originalmente em 16 de abril pelo presidente americano Donald Trump e já havia passado por uma primeira prorrogação.
1: E olha, mesmo com a redução dos confrontos, ataques continuam sendo registrados no sul do Líbano, tá? É, Israel afirma que segue atacando posições ligadas ao Hezbollah, grupo apoiado pelo Irã.
0: Já o Hezbollah continua lançando foguetes e drones contra áreas israelenses. Segundo autoridades do Líbano, ataques recentes de Israel deixaram mortos e feridos, incluindo civis.
1: E o governo israelense nega atacar civis de forma intencional e afirma que tenta criar ali uma zona de segurança no sul do Líbano para impedir novos ataques do Hezbollah. Organizações de direitos humanos acusam Israel de destruir áreas civis de maneira sistemática em uma estratégia comparada às operações militares realizadas em Gaza.
0: É, o conflito ganhou força no começo de março, após ataques conjuntos dos Estados Unidos e de Israel contra o Irã. Desde então, o Hezbollah passou a intensificar ataques contra Israel em apoio ao regime iraniano, ampliando os confrontos no território libanês. Agora são 10 horas mais 12 minutos.
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0: É, sextou por aí, por aqui, sextou na alta, hein? A gente sempre traz aqui no Resumo TMC a previsão do tempo para o dia seguinte, mais conhecido como amanhã, que é para você conseguir aí se programar, então, para o sabadão, já planejar se vai fazer aquele look, né, de frio ou de calor, se vai ter que colocar na mochila aquele velho e bom guarda-chuva. Então, vem com a gente que a gente te explica região por região. Começando, então, Pietra, pela região sul.
1: Isso, Curitiba. Você que está aí em Curitiba, olha só, o sábado vai ter sol aparecendo entre algumas nuvens, mas a chuva pode dar as caras, viu? Bem rapidinho ali durante o dia e também à noite. A máxima é de 19 graus e a mínima de 14.
0: É, e agora nós vamos para o sudeste, começando por São Paulo. Então, em Sampa, o sol aparece no sábado, mas as nuvens aumentam ao longo da tarde. E à noite, podem se preparar porque tem pancada de chuva prevista. Então, vai ter que se programar aí, fazer aquele rolê num lugar coberto. Máxima vai ser de 25 graus e a mínima de 16.
1: E a gente vai pro Rio de Janeiro. Galera carioca aí, assim como eu, o calor continua no Rio de Janeiro, tá? Com sol e muitas nuvens durante o dia. Mas atenção, porque a chuva pode chegar à tarde e continuar pela noite. Então, se for sair ali pela tardezinha, mais à noite, leva um guarda-chuvinha. Ou então, faça aquele rolê num lugar coberto ou em casa, né? Eu gosto de ficar em casa também,
0: ai, gostosinho. Um chocolate quente, uma cobertinha e tal.
1: No Rio, chocolate quente não funciona tanto.
0: Ah, é verdade.
1: Mas quem sabe, pega um mate e toma
0: no mate.
1: Em casa, ali,
0: dica da carioca.
1: Da carioca, né? Vai que, né? A máxima é de 29 graus e a mínima é de 20.
0: É, e a gente vai agora para Belo Horizonte. Por lá, no sábado, o cenário é parecido. Sol entre muitas nuvens e vai ter sim, viu? Vem aí pancadas de chuva previstas para a tarde e também à noite. Máxima de 27 graus e a mínima vai ser de 17, portanto, friozinho em BH.
1: Pois é, em Brasília agora, a gente vai para Brasília, porque o sábado vai ser mais tranquilinho. Teremos sol entre algumas nuvens, mas sem previsão de chuva, viu? Um ótimo dia, então, para aproveitar aquele tempinho ao ar livre. A máxima de 27 graus e a mínima de 16.
0: E a gente fecha aqui com chave de ouro a nossa previsão do tempo para sábado. Vamos agora para o Nordeste. Em Recife, terá tempo chuvoso durante o dia e também à noite. Máxima de 28 graus e mínima de 24. Resumidamente, então, por todo o Brasil, a gente vê aí cenários de chuva.
1: Pois é, agora 10 horas mais 15 minutos.
0: Olha só, a gente quer celebrar essa marca com você, ouvinte do rádio, com você que acompanha no YouTube e também com quem tá ligado nas nossas redes sociais. Somente no mês de abril foram mais de 32 milhões de visualizações nas nossas multiplataformas. E existe um motivo para esse crescimento: credibilidade.
1: Pois é, o nosso compromisso sempre foi e sempre vai ser com você, viu? Por isso a gente repete aqui todos os dias: informação que importa, de um jeito que importa pra você. A TMC veio pra ficar, marcada no seu rádio, no seu caminho e na sua vida. 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
0: 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E agora nós vamos para o Rio de Janeiro, porque a Polícia Federal acusa Cláudio Castro de usar a máquina pública para facilitar crimes da Operação Sem Refino. A repórter Beatriz Trindade traz os detalhes da decisão do Supremo Tribunal Federal.
3: A decisão do Supremo Tribunal Federal que autorizou a Operação Sem Refino da Polícia Federal aponta uma suposta cooptação integral do governo do estado do Rio para atender interesses da Refite, a refinaria de Manguinhos. O documento é assinado pelo ministro Alexandre de Moraes. Segundo a investigação, um grupo ligado ao empresário Ricardo Magro teria obtido influência dentro da estrutura pública estadual. A decisão cita a atuação da Secretaria de Fazenda, da Procuradoria-Geral do Estado, do INEA e da Polícia Civil, em medidas consideradas favoráveis à refinaria. O nome do ex-governador Cláudio Castro aparece nesse contexto. Moraes afirma haver indícios do uso da máquina pública para beneficiar o grupo empresarial. Um dos pontos destacados é a chamada Lei Ricardo Magro, aprovada durante a gestão Castro e que, segundo a PF, criou condições vantajosas para renegociações de dívidas tributárias da refinaria. A decisão também menciona um encontro entre Cláudio Castro e integrantes da família Magro durante um jantar em Nova York, nos Estados Unidos, mas não detalha o teor da conversa. O ministro ainda cita suspeitas de que o governo estadual tenha atuado para derrubar interdições federais impostas à Refite e liberar licenças ambientais sem cumprimento integral de normas de segurança. Os documentos da investigação revelaram ainda que escrivães da Polícia Federal utilizavam números de telefone registrados em nome de pessoas mortas para se comunicar com alvos da operação. Um dos suspeitos foi identificado após o cruzamento de dados técnicos que relacionaram um endereço de IP da rede interna da própria PF ao login de um dos agentes investigados. A apuração também aponta a participação do policial civil Maxwell Moraes Fernandes, suspeito de vazar informações privilegiadas que teriam comprometido a coleta de provas. Na casa dele, a Polícia Federal apreendeu R$500 mil em dinheiro vivo. Em nota, a Polícia Civil informou que colabora com a operação da Polícia Federal e mantém cooperação permanente com os órgãos de investigação. A defesa de Cláudio Castro negou irregularidades e afirmou que o ex-governador está à disposição da justiça. Os advogados também disseram que a gestão foi responsável por garantir o pagamento de quase R$1 bilhão em dívidas da refinaria com o Estado. A reportagem aguarda agora o posicionamento da Secretaria Estadual de Fazenda, da Procuradoria-Geral do Estado e do INEA.
1: Agora a gente vai para Minas Gerais, porque as declarações de Romeu Zema sobre Flávio Bolsonaro repercutiram aí nos bastidores da direita e provocaram desconforto até dentro do próprio Partido Novo, tá? Quem traz os detalhes pra gente é o Júnior de Castro.
4: O embate entre o ex-governador de Minas, Romeu Zema, e o senador Flávio Bolsonaro ganhou novos capítulos e provocou ruídos dentro da aliança entre Novo e PL. A crise começou depois de Zema publicar um vídeo criticando Flávio por cobrar recursos do ex-banqueiro Daniel Forcaro para financiar o filme sobre o ex-presidente Jair Bolsonaro. Zema classificou o episódio como imperdoável e um tapa na cara da sociedade. A declaração repercutiu negativamente entre integrantes do Partido Novo, principalmente no Paraná, onde a legenda mantém alianças políticas com o PL para as eleições de 2026. O Diretório Estadual Paranaense afirmou que a divulgação do vídeo foi precipitada e gerou desgaste desnecessário em acordos já estabelecidos. A nota ainda defendeu a manutenção da parceria entre Novo e PL, baseada na oposição ao PT e à esquerda. Mesmo diante das críticas, o presidente do Novo aqui em Minas, Christopher Laguna, saiu em defesa de Zema e afirmou que o partido apenas cobra esclarecimentos sobre o caso. Ele também negou que o episódio represente o fim entre a relação dos partidos e disse que as doações recebidas da família Vorcaro ao Partido Novo foram feitas de forma legal e declaradas ao Tribunal Superior Eleitoral.
0: Agora são 10 horas mais 20 minutos.

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1: 11 horas, ó, 10 horas mais 23 minutos. O menino, tô querendo finalizar a sexta-feira aqui do nada,
2: pois
1: né?
2: Pois é.
1: Calma.
2: Ansiedade aí pra sextar.
1: Não é bem assim. 10 horas mais 23 minutos, agora sim. É, a gente segue aqui falando sobre o pré-candidato ao governo do Rio de Janeiro pelos republicanos, Anthony Garotinho, que prometeu o fim da divisão entre facções nos presídios e resolver aí também a corrupção na administração pública, tá? A entrevista exclusiva à TMC faz parte do projeto de sabatinas com os pré-candidatos ao Estado em 2026. Os 5 primeiros colocados da última pesquisa Quest foram convidados. Então, mais informações agora com o nosso Leonardo Rezende.
3: Novamente, pré-candidato ao governo do Rio, o ex-governador do estado, Anthony Garotinho, prometeu que, caso eleito, dará fim à divisão das facções em presídios e que vai resolver a corrupção na administração pública. Rival político do grupo de Cláudio Castro, Garotinho fez fortes acusações contra o ex-governador e também contra o ex-presidente da Assembleia Legislativa do Rio, Rodrigo Bacelar, hoje preso por relações suspeitas com o Comando Vermelho. Segundo ele, Castro era um zumbi no governo após entregá-lo à tropa de Bacelar, composta por nomes principalmente do PL.
4: Ele praticamente controlava 80% das secretarias em parceria com outros deputados. Por exemplo, secretaria tal, era do Bacelar e da tropa. O Pobel, o Amorim, o Alan Lopes e o Quinoploc. Então, o governador, ele mais parecia um zumbi. Ele ficava com a parte dele, tá muito rico, né? Mas não tinha controle nenhum sobre a gestão.
3: Sob as bandeiras de campanha da segurança pública e da anticorrupção, Garotinho afirmou que tem por obrigação entrar e resolver as más relações no governo do estado. Nos últimos 9 meses, 3 deputados estaduais, aliados de Cláudio Castro, foram presos.
4: Eu não posso, como outros candidatos, ou até como o próprio Lula fez quando estourou Mensalão, dizer a famosa frase: eu não sabia. Porque eu sei, eu falo todo dia, eu sei quem faz, o que faz e como faz. Então eu tenho por obrigação entrar e resolver.
3: Anthony Garotinho esteve à frente do estado entre 1999 e 2002. Apesar do discurso, está na lista dos 5 ex-governadores presos nos últimos 30 anos na política fluminense. Só ele foi detido 5 vezes entre 2016 e 2019 e respondeu a 5 processos diferentes, todos por acusações de corrupção, tanto na prefeitura de Campos dos Goytacazes, seu reduto eleitoral, e no governo estadual. Entre condenações e anulações, Garotinho hoje responde como réu apenas em 1. Acusação de caixa 2 em contratos no município campista. Esse caso corre no Tribunal Regional Eleitoral do Rio. Sobre o fim da divisão dos faccionados na prisão, Garotinho afirmou que os bandidos estão muito confortáveis no Rio, inclusive aqueles de outros estados. O levantamento da Secretaria de Polícia Penal demonstra realmente que o número de detentos no Rio de Janeiro com mandados expedidos por outros estados cresceu 63% entre 2022 e 2025.
4: Porque é muito confortável para um bandido hoje ele ficar junto com os colegas dele de facção. Almoça, janta, tem lanche, café da manhã e ceia. A família recebe o auxílio reclusão. Pelo amor de Deus, né? Na hora que eu adotar essa medida, primeiro, os bandidos vão ter medo de ser preso. Segundo, quem é de fora vai embora do Rio. Porque tá mole vir pro Rio hoje.
3: A reportagem procurou todos os deputados citados por Garotinho, mas apenas Alexandre Quinoploc se manifestou e negou o envolvimento em indicações em secretarias.
1: Agora 10 horas mais 27 minutos e é hora do nosso Todo Mundo Comenta.

0: diz aí a sua opinião. Inclusive, já vai anotando o número do nosso WhatsApp. É o DDD 11 97221 1001. Repetindo mais uma vez, DDD 11 97221 1001. E nossa enquete de hoje é a seguinte: a gente vai ter que anunciar aqui, quem acompanhou o Expresso TMC já sabe, mas Pietra Mesquita não estará mais na apresentação aqui ao meu lado, no Expresso TMC, no Resumo TMC. Já estou aqui aos prantos.
1: Hoje foi um dia triste. A semana foi uma semana de despedida, gente.
0: A nossa equipe aqui da noite é fechamento. A gente se ama muito aqui na TMC, viu?
1: É verdade.
0: E realmente a Pietra veio muito, com muita alegria, né, conduzir aqui as noites junto comigo, veio pra acrescentar muito, pra me ensinar muito também, então eu sou muito grata.
1: E pra aprender muito também com o Alex e a Marília, viu?
0: Tudo é uma troca, então a gente, além também da apresentação do trabalho, nós fizemos uma amizade aqui, que Sim. levamos aí para muitos e muitos anos.
1: Pra vida toda.
0: Então fica aqui o meu coração chorando, choroso nessa sexta-feira de chuva aqui em São Paulo, mas por uma notícia boa, porque você, que é ouvinte aqui da TMC, pode sintonizar ou até mesmo acompanhar no youtube.com/@TMCNewsBR a Pietra Mesquita no Trend das 11. E Trend das 11 não é à toa, viu? Porque às 11 horas da manhã você acompanha ela ao lado do Thiago Matheus, que também já foi meu partner aqui à noite. Então, uma bela dupla aí, conduzindo um programa muito bacana que fala ali sobre as principais notícias aí que viralizaram, né? O que
1: tá virou, trendando, né?
0: O que tá trendando. Aí você já pode sintonizar lá aqui na TMC, né? Às 11 horas. E você acompanhará, então, Pietra Mesquita a partir de agora, a partir da segunda-feira. Você pode, então, ter acesso, então, a esse programa que ela apresentará. Eu sigo aqui com vocês, né? Juntos em Shallow Now. Vão ter que me aturar aí, então, no mesmo horário, das 8 às 9 no Expresso TMC. E a gente continua também aí das 10 à meia-noite. Lógico que a nossa programação mescla um pouco com a jornada esportiva, mas a gente continua aqui à noite. Eu, mas me, myself and I. Mas você também não esqueça, né, de acompanhar também a nossa carioca favorita, linda, aqui, que continua com a gente apenas em outro horário. E bom, tudo isso pra falar o quê?
1: Todo mundo comenta, qual é a enquete?
0: Qual a enquete? A enquete é: como você lida com despedidas?
1: Como você tá lidando com despedida, Alexia Marília?
0: Olha, é difícil, viu? Despedidas são sempre difíceis. E eu tive muitas ultimamente. Então, antes de vir pra cá, a gente se apega às pessoas que a gente trabalha, aos amigos. Então, é sempre difícil. Eu acho que eu lido com muito. Eu fico triste. Basicamente, eu fico triste com despedidas. Que nem uma amiga minha que hoje em dia mora na Irlanda, a Carol Freitas, também uma ótima jornalista também, que fez estágio comigo. Um beijo. Inclusive, Carol, saudades. Espero que em setembro você venha pro Brasil nos visitar. Despedida dela também, olha, tristeza. Eu fico muito triste, que nem eu tô agora também.
1: Eu acho que é um luto, eu também tô meio assim.
0: Mas assim, eu não choro. Assim, por exemplo, a pessoa ficou zoando aqui, né, na redação.
1: Eu quero lágrimas.
0: Às vezes as lágrimas, elas são internas, né? Acho que às vezes não é no choro, mas é na saudade, enfim, outras coisas, né?
1: Eu também sou assim, eu lido muito como se fosse uma forma de luto, aos pouquinhos. Eu vou vivendo aos pouquinhos, mas eu sou um pouco chorona. Talvez, né, no final aqui do nosso programa, ou quando a gente for embora, role umas lágrimas aqui, tá tudo bem, tudo certo, mas a gente vai continuar se encontrando ainda,
0: né? Com certeza,
1: né? Tá, vai dar uma batida ali nos horários, mas a despedida é sempre muito difícil.
0: E ainda vai ter que ver com quem vai ficar com a guarda. Eu vou ficar com a guarda,
1: gente,
0: do Canequinha.
1: Vai ser abandono.
0: Ela vai mandar uma pensão pro Canequinha.
1: Será? Alexia me processando do nada, né?
0: Essa festa vai virar um enterro. Essa despedida belíssima, gente, vai virar um processo, um advogado e tudo mais.
1: Mas como que você lida, então, com despedida? Deixa aqui no nosso DDD 11 97221 1001. Quer repetir, Alexia?
0: DDD 11 97221 1001. E tem também a nossa transmissão, youtube.com/@TMCNewsBR. Conta pra gente como é que você lida com despedidas. Agora, 10 horas mais 33 minutos.
1: A emoção foi tanta que quase não saiu minutos. A gente vem agora pro nosso quadro Trago Muitas Curiosidades pra, olha só, a gente falar de uma notícia triste, mas ao mesmo tempo uma lição aí pra gente, né? O cachorro candidato a ser mais velho do mundo morre aos 30 anos na França, gente.
0: Olha que bonitinho, você que acompanha a transmissão e tá vendo. É um cachorrinho, gente, que é uma coisa meio zumbizinho. Ele já tá velhinho, tá a linguinha pra fora, os cabelinhos, tudo...
1: Oh,
0: aí já tá mais novinho, né?
1: Aí
0: ele
1: deu uns 10 anos a menos,
0: uns 10
1: né?
0: anos a menos, né? Mas ele todo desengrenhadinho já, tadinho.
1: Oi, gente, olha, esse é o Lazaré, que é um espaniel francês, apontado como possível cachorro mais velho do mundo, que morreu aos 30 anos de idade na quinta-feira, segundo informou a sua tutora. É, o caso chamou a atenção, gente, internacional, pela longevidade do animal, né? Que vivia ali na França e tinha recentemente sido inscrito para avaliação do Guinness World Record, segundo veículos internacionais. A expectativa de vida para essa raça, inclusive, é de 15 anos. Então ele viveu mais 15 anos aí, viu? Depois do anúncio da morte de Lazaré, a AFP entrou em contato, então, com o Guinness para confirmar a candidatura e se o pequeno animal conseguir aí o título. Até o momento, a agência de notícias não teve retorno da marca global, mas tudo indica que ele é, sim, o cachorrinho mais velho do mundo, tá? De acordo com Anne-Sophie Moyon, funcionária de um abrigo de cães, Lazaré nasceu em 4 de dezembro de 1995 e era um espanhol toy francês com orelhas erguidinhas ali, semelhantes a asas de borboleta. O cachorro viveu a maior parte da sua vida com a mesma dona até que ela faleceu. Depois disso, ele foi acolhido, então, no abrigo NC Maliors Spa, nos Alpes franceses. É, inclusive, quem falou sobre isso foi o The Telegraph. Foi nesse abrigo que Lazaré acabou sendo aí adotado por Ophélie Boudot, de 29 anos. Inicialmente, ela buscava um animalzinho de estimação para a mãe, mas ela decidiu integrar, então, o pequeno cão à própria família. Muito fofo, né? Encantou.
0: Muito,
1: então, quando é amor à primeira vista, gente, não tem como. Mesmo bastante debilitada aí pela idade, com 30 aninhos e 5 meses, Lazaré ainda demonstrava uma personalidade considerada cativante ali por sua tutora, né? Em entrevista à AFP, no início dessa semana, Ophélie Boudot afirmou que o cachorro mantinha uma presença encantadoramente vívida. O pequeno cão usava fraldas, olha isso, não conseguia ouvir ou enxergar e dormia quase o dia inteiro aí. Mas ainda assim tinha essa presença vívida, segundo a sua tutora. Ela disse que ele era o nosso pequeno bebê vovô. Era chamado como pequeno bebê vovô. Coisa fofinha, né? Ela escreveu isso numa publicação aí de despedida no Instagram, falou... o seguinte, você escolheu fazer seu último voo em meus braços na noite do dia 14 de maio para se reunir com a sua tutora que te amava tanto. Pois é, gente, a responsável pelo abrigo ali afirmou que ela e os seus amigos, né, passaram a acreditar que Lazaré poderia ter seu cachorro mais velho do mundo depois que verificaram a sua data de nascimento em dois registros diferentes. A documentação para tentar oficializar o recorde foi enviada pro Guinness, né, pouco antes da morte aí do animal, embora a organização ainda não tivesse confirmado oficialmente, então, o reconhecimento até essa sexta-feira, até hoje. Então a gente tá tentando aí, eles estão tentando aí conseguir esse recorde no Guinness. E essa questão, né, do Lazaré trouxe muito um debate atual sobre longevidade canina, né? Que ganhou força depois do caso ali do Bob, um mastim português que tinha sido reconhecido pelo Guinness como o cão mais velho da história ao morrer em 2023, supostamente com 31 anos, tá? Mas em 2024 teve uma revisão ali que concluiu que não existiam provas suficientes para comprovar a idade atribuída aí ao animal. Mas o mais legal disso é que Lazaré, ele tinha hábitos saudáveis. Então também traz aí essa reflexão pra gente ter hábitos saudáveis, cuidar da nossa saúde para viver bastante, né? Lazaré então ensinando isso pra gente com 30 anos e tentando então entrar aí no Guinness como o cachorro mais velho do mundo. Fofinho, gente, poxa.
0: Fofinho. E do ponto de vista de um cachorro, realmente 30 anos, É bastante.
1: Muito.
0: E ele tendo aí uma rotina saudável, com certeza deve ter contribuído muito para que ele atingisse então, esses 30 anos. Fica aí uma dica para você, né? Que às vezes realmente... sempre é bom você cuidar aí da sua saúde, ter hábitos saudáveis.
1: E então... a gente comendo uma pizza no intervalo, né?
0: Ai, deixa
1: temos
0: abaixo.
1: Muito o que aprender, deixa eu te falar.
0: Temos muito o que aprender, eu aqui, né, fazendo toda aquela lição de moral e no off comendo uma barra de chocolate, né? Mas equilíbrio, tudo na vida é equilíbrio. Também não é pra você parar de comer o seu chocolate, nem a sua pizza.
1: É aqui, ó.
0: Ia falar um negócio, não sei se... Mas o horário... Um pouquinho de... Não vou falar não.
1: Melhor não. Vamos pra uma próxima. Vamos pra uma Netflix.
0: Só salada.
1: Netflix, então, partiu
0: pra lá sobre. Netflix pra você que tem aí na sua casa, né? A N vermelha, gigante.
1: Né?
0: Tutuns, né? Já entendeu. Então, olha só, atualização aqui. Porque a justiça deu aval para a Netflix continuar cobrando por compartilhamento de senha. Para você aí que compartilha com a galera, com aquele grupo de amigos ou até com a família, olha só. A 12ª Câmara Civil, Tribunal de Justiça do Estado de Minas Gerais, o TJ de Minas, né, considerou legal que a Netflix siga cobrando um valor adicional por assinantes extras. Quem não mora no mesmo endereço do titular da assinatura, né? Segundo a decisão, a plataforma de streaming não viola os direitos do consumidor ao praticar a cobrança adicional, hoje de R$12,90 a cada assinante extra. Assim, julgou improcedente os questionamentos do processo movido pela entidade Instituto Defesa Coletiva, que já entrou com recurso contra a decisão. Na ação, o Instituto diz que a Netflix lesa os clientes a partir de uma prática que daria vantagem excessiva para a plataforma americana. Né, a entidade também questiona o fato de a empresa usar frases como assista onde quiser, que supostamente seria uma propaganda enganosa, né, porque se a pessoa não está no mesmo endereço ali, ela tem que pagar um valor extra, então não é, né, assista onde quiser, né, então o posicionamento deles aí. Então o TJ de Minas Gerais considerou as alegações inválidas e concluiu que não há violação. Então, abre aspas, cumpre destacar que a conduta da ré Netflix encontra respaldo no princípio da liberdade contratual e da autonomia privada, fecha aspas, diz a decisão ali no posicionamento então do TJ de Minas. A plataforma de streaming, líder de mercado no país, cobre por assinantes extras, né, extras há 3 anos. Abre aspas, sua conta deve ser usada por uma única residência. As pessoas que moram nesta mesma residência podem usar a Netflix onde quiserem, seja em casa ou fora de casa, fecha aspas, afirmou a empresa em comunicado à época. Então, essa atualização aí, né, para você que tem a Netflix em casa, então, a justiça deu aval para ela continuar cobrando por compartilhamento de senha. Então, ou seja, se você não está em casa, você compartilha a senha aí com outras pessoas, dependendo de quantas e das condições também, tem que pagar esse valor adicional de R$12,09. Não tem jeito, não teve jeito de escapar então dessa continha, né, Pietra?
1: Pois é, gente. Acabou, hein? Acabou. Se você compartilhava a senha, agora já era. Não sei, gente. Realmente a empresa acaba sendo lesada, né, quando você compartilha ali a senha. Mas ao mesmo tempo, poxa, por que não, dona Netflix? Por que não fazer aquele planozão de, sei lá, pague R$40 e compartilhe a senha com 4 pessoas? Tem uma galera que divide o plano, né?
0: Divide.
1: Tem gente que tem ali, quando não tinha essa questão de cobrar pra dividir senha, tinha uma galera que falava, tá bom, vou pagar aqui o streaming com você e a gente divide a senha e não fica pesado pra ninguém, né? Poderia ter esse plano aí. Então fica a dica. Pra dona mandou. Do N gigante vermelho, fechou? Agora 10h42.
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1: 10h44. Olha só, enquanto aliados do governo exploram o desgaste envolvendo Flávio Bolsonaro e o banqueiro Daniel Vorcaro, na direita, a avaliação é de que a crise pode marcar uma mudança importante no campo conservador, viu? Isso é tema, então, para a coluna Sem Dó com o Luiz Felipe Pondé. Vamos ouvir.
2: E aí, Pondé, já a gente estava comentando aqui, né? Já comprou a pipoca, hoje é dia de falar de cinema, né?
3: É. Bom, tá parecendo um filme barato essa história toda, né? Na realidade, como se fala, tipo filme B, né? Filme C. É, assim, então, eu acho que nesse momento, apesar de que o Lula e a esquerda, eles estão festejando largamente o que aconteceu com o Flávio Bolsonaro, chama atenção o fato dessa conversa ter sido bem em cima já da situação em que o Vorcaro ficou, né, com a polícia e tal, que o Flávio procurou ele, chamou de irmãozinho, né, parece um presente dos deuses, né, da deusa da fortuna romana, mas eu tenho, assim, algumas dúvidas. Uma delas é um tema que eu já venho tratando há algum tempo, é que eu não tenho certeza o quanto a corrupção impacta a decisão de um eleitor. Talvez um eleitor que está ali no meio, escolhendo quem mais ele detesta, né? Mas um eleitor que seja convicto, que esteja ligado de fato a um partido, a uma ideologia, a um candidato, a tendência, me parece, é que a corrupção é sempre seletiva. Isso vale tanto para a esquerda quanto a direita. Se o meu candidato é acusado, então é fake news. Se o adversário é acusado, então é verdade. Então eu tenho ainda, a gente precisa ver isso rolar. Por outro lado, Felipe, a questão da direita enquanto tal, pode ser um momento em que candidatos como Caiado e Zema, no caso específico dessa eleição, eles consigam talvez estabelecer uma distância com relação ao domínio absoluto dos bolsonaros, que sempre me pareceram, né, eu tenho dito, um grupo muito pouco inteligente, né, muito pouco inteligente mesmo, parece mais um grupo assim que aproveita as bordas, um pouco no perfil do próprio Jair Bolsonaro, que sempre foi baixo clero, né, na política. Uhum. Então, gente que estava acostumado a, digamos assim, um nível mais basal de atividade política, e de repente, por uma série de fatores, foi alçado a protagonismo nas eleições que elegeram Bolsonaro em 19, né, que ele assumiu em 19. Então, mas talvez seja o momento, se a direita se provar capaz e não tão incapaz quanto os bolsonaros, me parece, como grupo político, de repente eles possam alçar algum tipo de voo. E a mesma coisa eu espero a esquerda, no sentido de que a esquerda consiga encontrar um caminho que não seja só Lula, né? Porque a gente fica também, a esquerda também fica travada ali, é Lula ou não é ninguém, não tem nenhuma opção, como é que fica? Então acho que a gente está bastante estrangulado em termos de representação política, apesar de que isso não é só um fenômeno brasileiro, vale salientar, né?
4: Com certeza, Pondé, com certeza. Agora, 8h06, queria só fazer uma perguntinha.
2: Deu antes. Até uma respirada fundo, né? Depois que o Pondé.
4: Eu queria falar sobre algo que a gente já falou aqui com o Pondé outras vezes, que diz respeito ao campo da imoralidade e ilegalidade, uhum, que é algo que está em jogo agora, né? Então a gente tem uma defesa.
3: Com isso eu não quero dizer que a mentira está entranhada só na democracia. A mentira está entranhada na política enquanto tal. Mas já na democracia ateniense, você tinha suspeita de fraude, de tentativa de alterar votações, impedir que determinados grupos comparecessem à Assembleia, né? Então, como a política é um território da violência, isso é uma definição do filósofo Fukuyama, né? Então, a gestão, a conquista, a distribuição, perder o poder. Então, é uma coisa muito séria quando está em jogo a política. No nosso caso aqui, você tem toda a razão, Joana, porque inclusive são territórios distintos. Um é o território da lei, que é quase técnico, digamos assim, e o outro é o território da moral, que tem a ver com costumes, que é um pouco pré-legal, né? De certa forma, é anterior à lei e posterior à lei. E nesse caso, a gente está vendo, de fato, um show de horrores. Esse não é o primeiro caso, né? Eu digo o caso do Flávio Bolsonaro não é o primeiro caso. Chama atenção o fato de como essa história do Vorcaro parece estar em todo lugar, né? Em todo lugar, de repente, daqui a pouco o Vorcaro está envolvido na guerra do Irã com os Estados Unidos, com Israel. Porque todo lugar aparece alguma ligação com esse Banco Master, né? Mas a verdade é que, quase uma ironia, é que há algum tempo, vocês lembram quando foi determinado que vivíamos a era da pós-verdade?
2: Uhum.
3: Então, isso foi antes da pandemia, inclusive. Então, essa tendência de trocar a ideia de fato por narrativa. A gente sabe muito bem que as fronteiras não são muito claras, mas assim, simplesmente trocar por narrativa é a ideia de que você pode forçar a moral mesmo, pode transitar pela imoralidade, contanto que no final, nas eleições, você ganha as eleições. Há um teste quase de moralidade, não só por parte dos políticos, mas por parte de quem acaba sendo obrigado a escolher em meio a péssimas opções, né?
1: Agora são 10 horas mais 51 minutos.

0: E você também se informar no nosso Giro TMC, porque o Procurador-Geral da República, Paulo Gonet, denunciou nessa sexta-feira o ex-governador de Minas Gerais e pré-candidato à presidência, Romeu Zema, por calúnia contra o ministro do Supremo Tribunal Federal, Gilmar Mendes. A investigação começou após um pedido do ministro Alexandre de Moraes, depois que Gilmar Mendes solicitou a apuração do caso no inquérito das fake news, relatado por Moraes.
1: E segundo a Procuradoria-Geral da República, o caso deve ser analisado pelo Superior Tribunal de Justiça, porque as declarações teriam relação com o exercício do cargo de governador. Para Gonet, Romeu Zema usou perfis públicos ligados à sua atuação política e institucional para divulgar o conteúdo investigado.
0: Gilmar Mendes questionou um vídeo publicado por Zema nas redes sociais com críticas ao Supremo Tribunal Federal e aos ministros Gilmar Mendes e Dias Toffoli no contexto do caso Master. No vídeo, os dois ministros aparecem retratados como fantoches.
1: Na avaliação de Paulo Gonet, a publicação ultrapassou os limites da crítica política considerada aceitável. Em nota, Zema afirmou o seguinte, abre aspas, os intocáveis se julgam acima dos demais brasileiros. Se estão incomodados com uma sátira, deve ser que a carapuça serviu. Não vou recuar um milímetro, fecha aspas.
0: Agora 10 horas mais 52 minutos e o ex-governador do Rio de Janeiro, Cláudio Castro, foi alvo da Operação Sem Refino, realizada pela Polícia Federal nesta sexta-feira. A investigação apura suspeitas de fraudes fiscais envolvendo a Refite, antiga refinaria de Manguinhos, considerada um dos maiores grupos devedores de impostos no país.
1: E olha, o empresário Ricardo Magro, dono da Refite, é alvo de um mandado de prisão. A Polícia Federal também pediu a inclusão do nome dele na lista vermelha da Interpol, que reúne foragidos procurados internacionalmente.
0: Ricardo Magro já havia sido alvo de uma operação da PF em novembro do ano passado. Segundo a Polícia Federal, a operação investiga suspeitas de que a Refite teria usado empresas e movimentações financeiras para esconder patrimônio, disfarçar bens e enviar dinheiro para o exterior de forma irregular.
1: E um relatório da PF aponta que Cláudio Castro teria atuado para favorecer interesses, então, do grupo Refite. Durante essa operação, agentes da Polícia Federal estiveram na casa do ex-governador em um condomínio de luxo na Barra da Tijuca, zona oeste do Rio de Janeiro.
0: E o ministro do Supremo Tribunal Federal, Flávio Dino, abriu nesta sexta-feira uma investigação para apurar o uso de emendas parlamentares em projetos culturais, incluindo um filme sobre o ex-presidente Jair Bolsonaro. O processo vai tramitar em sigilo por decisão do próprio ministro.
1: E essa investigação ela foi aberta depois de uma denúncia da deputada federal Tabata Amaral, que apontou possível uso de dinheiro público para promover politicamente Bolsonaro por meio da produção cinematográfica. Segundo essa denúncia, deputados do PL teriam enviado recursos por meio das chamadas emendas PIX para empresas ligadas ao projeto do filme.
0: Ainda de acordo com a acusação, as empresas têm nomes diferentes, mas funcionariam como um único grupo, compartilhando o mesmo endereço, estrutura e administração. Os parlamentares citados na investigação são Alexandre Ramagem, Carla Zambelli, Bia Kicis, Marcos Polônio e Mário Frias.
1: Inclusive, Mário Frias, além de deputado, ele também é o produtor do filme e foi secretário de Cultura do governo Bolsonaro. O valor investigado pela Justiça é de 2,6 milhões de reais em recursos públicos.
0: Agora, 10 horas mais 55 minutos, vamos atualizar a situação envolvendo a IP, porque liberou nessa sexta-feira um canal para reembolsar consumidores que compraram produtos suspensos pela Anvisa. O dinheiro será devolvido via Pix e o pedido pode ser feito pela internet sem precisar apresentar nota fiscal ou comprovante de compra.
1: E olha, essa suspensão, né, dos produtos aconteceu depois de inspeções ali da Anvisa na fábrica da empresa em Amparo, no interior de São Paulo, realizadas em parceria com a Vigilância Sanitária Paulista. Durante a fiscalização, foi identificada a presença da bactéria Pseudomonas aeruginosa em mais de 100 lotes de produtos finalizados.
0: E segundo as autoridades sanitárias, os consumidores devem interromper imediatamente o uso dos itens afetados. Então, vale conferir se você não tem um deles em casa. Todo o processo de solicitação do reembolso acontece de forma online.
1: E em nota, a IP contestou as conclusões da Anvisa e afirmou que não foi encontrada contaminação nos produtos que já estavam no mercado. A empresa também disse que o processo normal de lavagem reduz drasticamente a presença de micro-organismos.
0: É, a fabricante afirmou ainda que não há registros científicos de infecções causadas pelo contato com roupas lavadas com detergentes domésticos que continham essa bactéria. Segundo o G1, a IP havia voltado atrás e cancelado o reembolso, mas afirmou na noite dessa sexta-feira que vai seguir com um ressarcimento aos clientes.

0: tinha sido anunciada originalmente em 16 de abril, então ali pelo presidente americano Donald Trump, e já havia passado por uma primeira prorrogação.
1: E mesmo, né, com essa redução ali dos confrontos, ataques continuam sendo registrados no sul do Líbano. Israel afirma que segue atacando posições ligadas ao Hezbollah, grupo apoiado pelo Irã.
0: Já o Hezbollah continua lançando foguetes e drones contra áreas israelenses. Segundo autoridades do Líbano, ataques recentes de Israel deixaram mortos e feridos, inclusive também civis.
1: O governo israelense nega atacar civis, tá? De forma intencional. Afirma que tenta criar uma zona de segurança no sul do Líbano para impedir, então, novos ataques do Hezbollah. E olha, organizações de direitos humanos acusam Israel de destruir áreas civis de maneira mais sistemática em uma estratégia comparada às operações militares realizadas em Gaza.
0: O conflito ganhou força no começo de março, né? Vale lembrar, depois de ataques conjuntos dos Estados Unidos e de Israel contra o Irã. Desde então, o Hezbollah passou a intensificar ataques contra Israel em apoio ao regime iraniano, ampliando os confrontos no território libanês. Agora, 10 horas mais 58 minutos.
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1: 10 horas mais 58 minutos. E olha só, o caso envolvendo o senador Flávio Bolsonaro e o ex-banqueiro Daniel Vorcaro ganhou um novo capítulo depois da divulgação de áudios e mensagens sobre financiamento de um filme sobre Jair Bolsonaro. E os apresentadores do Link TMC, do consultor eleitoral, junto do consultor eleitoral ali, Wilson Pedroso, conversaram com o deputado federal Maurício Marcon, do PL no Rio Grande do Sul, sobre o impacto político dessa crise na direita e também nas eleições do ano que vem. Vamos conferir.
3: Eu queria começar perguntando como o PL encara esse escândalo, se ele vê como um escândalo, se ele entende que, de repente, a divulgação desse áudio transforma o Flávio Bolsonaro em alguém muito parecido com os candidatos que a família Bolsonaro sempre criticou, justamente por acordos debaixo dos panos, com a iniciativa privada, em troca de favores públicos. Existe essa preocupação por parte do PL? Como você recebeu a notícia desse áudio?
4: Bom, veja você que estava acompanhando o programa e vocês estavam falando sobre o próprio Romeu Zema, né? O Romeu Zema que há 15 ou 20 dias gravou um vídeo com Flávio Bolsonaro e era citado, inclusive, como provável vice do candidato. Depois, ao descobrir que este candidato pediu financiamento para um filme privado através de recurso privado, ele disse que já não presta. Eu acho que isso já é um esclarecimento do que a gente viveu. Por exemplo, o Flávio, lá em 2024, fins de 2024, quando ele foi atrás de investidores para financiar o filme de seu pai, não tinha como saber quem era Daniel Vorcaro. E tem mais, ele foi, essa conversa talvez tenha sido, pelo que foi divulgado, um dia antes do Daniel Vorcaro ser preso. Alguém acha que um candidato à presidência vai falar com alguém se ele soubesse que esse cara ia ser preso? Obviamente não, seria completamente impensável que isso acontecesse. Então, o que a gente tem? Lá atrás, o Daniel Vorcaro, que participava do LID, tem conversas aí com o Dória, tem conversas com muitas pessoas influentes no país, era tido como um banqueiro de sucesso, foi premiado e era tido como alguém respeitado no mundo financeiro. Quando tu quer um financiamento de alguma coisa, automaticamente tu vai atrás de quem tem dinheiro para investir nesse financiamento. Nesse projeto que era a questão do filme. Olha, eu acho que ninguém tem dúvida que esse filme vai ser extremamente lucrativo. O que nós temos de informações vindas diretamente aqui do pessoal que ajudou a fazer o filme e provavelmente do Flávio, que conversou com o Carlos Jordi e depois conversou comigo, é o seguinte: o dinheiro realmente não era do Vorcaro. O que acontece? O Banco Master tinha um fundo de financiamento de projetos. Fundos esses que basicamente todo banco tem, onde pessoas investem o seu dinheiro para que esse dinheiro tenha uma rentabilidade. Isso existe com shoppings, que muitas vezes o proprietário são diversos investidores. Isso existe com grandes lugares onde tem fábricas grandes. Isso acontece também com esse tipo de investimento. Então, o fundo que era do banco do Daniel Vorcaro, com dinheiro de empresários, decidiu aportar recursos neste filme. Isso foi acertado lá no começo de 2025, quando ninguém tinha Daniel Vorcaro como alguém leproso como é hoje. Pois bem, esse contrato foi firmado, parte das parcelas foi enviada, e aí o filme começou a ser pago.

0: você vê que no próprio áudio, o Flávio não pede dinheiro para nada ilícito, ele pede dinheiro para pagar os atores do filme, né? E vejam vocês que nós, da oposição, lá atrás, nós poderíamos ter criticado o próprio Lula ou o Temer, que também receberam dinheiro do Vorkaro, numa época que ele era tido como um banqueiro que investia recursos para depois, obviamente, ter lucros. Então, do meu ponto de vista, o que acontece? A régua moral da direita, ela é extremamente mais alta do que a régua moral da esquerda. Nós temos um presidente cujo filho, a provas robustas, que recebeu dinheiro, sim, roubado dos aposentados, e que para a esquerda está tudo bem. Ou o próprio irmão do presidente, cujo sindicato teve 500 milhões bloqueado pela justiça também de dinheiro roubado dos contribuintes. Isso para a esquerda está tudo bem. Agora, o candidato da direita, para quem é de direita, ter um contato, mesmo que ele não soubesse do que estava se tratando aí, nos recursos do Daniel Vorkaro, já é algo para muitos inaceitável. Então eu acho que a gente tem que ter um pouco de calma. Eu não vou ser, não fui responsável como o Romeu Zema de postar um vídeo sem antes entender o caso. Eu tenho uma conduta ilibada na minha vida. Se houver qualquer tipo de ilícito, eu tenho certeza que eu vou pular do barco. Mas neste momento, eu pedi financiamento para alguém, eu fiz isso lá em 2022, quando fui eleito sem uso de recurso público. Mais de 500 pessoas doaram para minha campanha. Eu talvez não conheça nem 20 dessas pessoas. As outras talvez podem ter algum fundo ilícito de onde veio esse dinheiro. Não tenho como saber. Então a gente tem que separar o joio do trigo. Sobre a CPI, que está se falando muito, olha, nós somos favoráveis ao fundo dos primeiros.
1: Só para não emendar muito assunto, só para a gente não emendar muito assunto, porque acho que tem tanta coisa que você falou importante aí. Se importa de a gente já parar aqui e fazer só um questionamento?
0: Não, estou às ordens.
1: Tá. Não, porque você disse que não era dinheiro do Vorkaro, no entanto, o senador Flávio Bolsonaro ligou para o Vorkaro para pedir, não ligou para nenhum diretor de fundo, nenhum secretário do. Não, ligou para o próprio Vorkaro. Então, entende-se que o dinheiro era do Vorkaro. Acho que, claro, a investigação da Polícia Federal vai mostrar isso. Mas o que mais me chama a atenção, e eu queria ouvir de você isso, é que. Quando você diz, não, o dinheiro foi pedido lá atrás, o Vorkaro já tinha emprestado também para outros filmes, inclusive algo relacionado ao Lula, e que ele cobraria alguma coisa por isso. Então, o senador Flávio Bolsonaro, em novembro do ano passado, já sabendo, porque ele fala no áudio que sabe que o Vorkaro está enfrentando dificuldades, já sabendo que a coisa está feia para o lado dele, liga para pedir esse dinheiro, que não é um dinheirinho qualquer, é uma fortuna. Não tem problema? Ele não achava que o Vorkaro voltaria depois de ele, caso eleito presidente, para cobrar essa fatura? Que isso sairia de graça? Ou a política brasileira é feita assim mesmo? Dá-se o dinheiro, ninguém cobra depois.
0: Não, deixa eu te explicar quando funciona, como é que é em fundos, né? O banco era do Vorkaro. O dinheiro do fundo não era do Vorkaro. Quem fez a intermediação com estes empresários que participam deste fundo era Vorkaro. Então, nada mais justo do que quando foi procurado Daniel Vorkaro para fazer essa intermediação, que ele concordou em fazer esse financiamento através de dinheiro de terceiros, e ele cobrar do Daniel Vorkaro que seja feito os pagamentos. Afinal, havia um acordo de financiamento, e o que o Flávio poderia oferecer naquela altura como oposição, que é o que nós somos, nada mais é do que a bilheteria do filme voltar em rendimento. Então tu coloca 100 milhões no filme, tu espera que volte 140, 150. Todo mundo que investe em filme no mundo, de qualquer tipo de filme, inclusive as indústrias cinematográficas que a gente tem aí pelo mundo, elas visam o lucro. Isso até hoje no Brasil não é crime, tu visa lucro. Então tá tudo certo. Agora, sobre eventuais favores, não é tratado isso em áudio. Não tem nada do áudio nesse sentido. Ao contrário, por exemplo, do Alexandre de Moraes, que teve aí 130 milhões no contrato, onde este sim, a gente sabe que não produziu nada. O dinheiro ficou para Alexandre de Moraes, que esse sim tem uma caneta que pode fazer alguma coisa em benefício do Daniel Vorkaro, tanto é que ele pediu num áudio algo totalmente não republicano, que era para bloquear uma investigação e a prisão dele. Olha, a gente pode ter qualquer tipo de linha de pensamento. Agora, eu, como político, não vou falar com um cara pedindo dinheiro para ele que não seja legal se eu suspeito que esse dinheiro não seja vindo de forma legal. Um banqueiro no Brasil, ele ganha dinheiro através de rendimentos dos seus investimentos. Isso até hoje não é proibido. Então não havia, até aquele ponto ali, uma prisão ou propriamente algo que nós pudéssemos dizer, olha, é o Daniel Vorkaro, é um cara que não presta. Inclusive, o próprio Daniel Vorkaro não patrocinava.
1: Em novembro de 25 não se sabia disso? O senhor tem certeza?
0: Olha, se tu. Eu tenho certeza que talvez se o Daniel Vorkaro. Eu tenho certeza que se o Daniel Vorkaro tivesse patrocinado o programa de vocês lá atrás, vocês iam aceitar, porque era um banqueiro que patrocinava, inclusive, equipe de Fórmula 1. Ele patrocinou várias coisas. Então, assim, a gente saber de onde é que veio. Eu não sabia de onde é que vinha o dinheiro. Depois que a gente soube, bom, daí não houve mais o pedido, daí não houve mais esse interesse. Então, a gente tentar antecipar. E olha só a loucura que a gente está tentando vender. Que o Flávio, sabendo que o dinheiro era ilícito, ligou para o Vorkaro, sabendo que hoje suas ligações, ou enfim, ele podia ser preso, o celular apreendido, e essas conversas serem divulgadas. Ele mesmo sabendo de tudo isso, ele é um pré-candidato à presidência, ele estaria ligando para o Vorkaro para pagar os funcionários do filme. É, cada um acredita no que quiser. Eu não consigo imaginar que um candidato à presidência seja tão mirim, como a gente fala no Rio Grande do Sul, de saber que o celular que ele estava falando com um terceiro poderia ser apreendido, e este estaria falando assim de uma forma bem tranquila, como ele fala no áudio. Quando tu pede apoio para alguém para financiar uma campanha, como eu já pedi, por óbvio tu é educado, tu é simpático, isso faz parte. Tu não vai xingar uma pessoa que tu tá pedindo apoio. Então, assim, acho que cabe ao eleitor decidir se isso é ou não um republicano. No meu ponto de vista, juridicamente até aqui, não há nada de ilegal de tu pedir um financiamento para alguém para que esse depois tenha um rendimento através da sua bilheteria. Para mim é algo até aqui natural.
1: Ah, desculpa, agora, Marcos. Só para concluir, porque não tá fechando para mim. Ó, a gente tem notícia de que em 16 de novembro, o Flávio Bolsonaro mandou uma outra mensagem pro Vorkaro, dizendo: irmão, estarei contigo sempre, não tem meia conversa entre a gente. Não dá para dissociar. Perfeito. Isso, não é uma relação de pedido de fundos para um filme, não é isso que está acontecendo aqui. E esse, o diretor do filme disse que o dinheiro não foi pro filme.
2: Só complementar a pergunta, deputado. O PL está tranquilo que nós não vamos ter nenhum outro áudio, nenhuma outra informação? Então, assim, o PL está seguro que é só esse áudio pedindo dinheiro, que já, tudo bem, foi pedido em 2022, 2016, sei lá quando foi pedido. Está seguro que essa informação é única e exclusiva nesse caso de relação do Flávio Bolsonaro com o Vorkaro? Ou pode, vamos ter ao longo da semana, ou ao longo do dia, porque ao longo das horas, novas informações e novos áudios?
3: Isso é a ponta do iceberg, né?
0: Olha, nem tem como ter novos áudios, porque o Vorkaro foi preso no dia seguinte, né? Então é óbvio que não tem como ter novos áudios. Afinal, pós, não tem como ter. Pode ter antes de ele cobrando dinheiro, talvez até existam, até porque ele tinha feito um contrato, uma negociação através desse fundo para financiar o filme. Quando há contratação de atores, tu concorda que tu tem que saber de onde é que tu vai pagar esses atores, e aí tu tinha esse fundo que iria pagar, visando propriamente o lucro depois. Então, no meu ponto de vista, é normal a cobrança. Agora, quando tu me pede se o PL está tranquilo, hoje na conversa com o Flávio, que o Jordi teve, depois conversou comigo, ele ficou muito tranquilo e disse: podem ficar tranquilo que não vai ter vídeo de festinha, não vai ter nada irregular, então eu dou a minha palavra para vocês. Então eu tenho uma reputação a zelar. Eu não cheguei a ser deputado federal sem gastar um real de dinheiro público, sendo somente 2 anos de vereador numa cidade do interior. Então eu particularmente continuo apoiando o Flávio, salvo, claro, se houver novas. Se o irmão dele, por exemplo, participar de um sindicato que teve 500 milhões bloqueado pela justiça, ou um eventual filho dele recebeu 300 mil de dinheiro desviado do INSS, obviamente ele não vai mais ter meu apoio.
3: E ainda no caso que envolve Flávio Bolsonaro, o dono do Banco Master, Daniel Vorkaro, ganhou um novo capítulo depois que o presidente Lula disse que o assunto deve ser tratado pela Polícia Federal. O senador admite que pediu recursos para um filme, mas nega irregularidades. E os apresentadores do Link TMC, junto do consultor eleitoral Wilson Pedroso, conversaram com o deputado federal do PT de São Paulo, Carlos Aratini, para saber como o caso é lido pelos apoiadores de Lula.
4: Primeiro, perguntar, né, o que o senhor acha dessa repercussão, na verdade, dessa fala do líder ali do PL, que diz que o dinheiro ali não foi público, enfim, mas nós sabemos, né, muito se investiga sobre a origem desse dinheiro todo envolvendo o Banco Master, envolvendo o Daniel Vorkaro.
5: Bom, em primeiro lugar, o Banco Master é uma das maiores fraudes conhecidas no sistema financeiro internacional, né? Esse Daniel Vorkaro montou uma arapuca, né, onde ele utilizava títulos podres e oferecia taxas de retorno extremamente altas para captar recursos. Esse banco foi aprovado e começou a funcionar no governo Bolsonaro, no Banco Central, durante a gestão de Campos Neto. E a partir daí, o que a gente está observando agora é que ele se tornou um caixa, uma caixa financeira do bolsonarismo, né? Porque são recursos que foram para a campanha eleitoral, agora apareceu esse recurso milionário que supostamente ou declaradamente era para financiar um filme, um valor muito acima de orçamentos de filme no Brasil e fora do Brasil, né? E que a própria produtora disse que não recebeu o dinheiro. Então é necessário muita investigação. É evidente que esse dinheiro pode não ter sido público no início, mas foi uma falcatrua, e quem está bancando agora esse prejuízo é dinheiro público, é o dinheiro do FGC, que é um dinheiro que os bancos recolhem e evidentemente embutem na taxa de juros para formar um fundo que dá segurança ao sistema bancário.
2: As informações, ou toda a informação que dessa investigação que a gente escuta da Polícia Federal, é que esse movimento de fundos beneficiando o Banco Master começou na Bahia. Tanto é que o presidente hoje estava na Bahia e acabou defendendo o seu líder de governo no Senado. E o senhor traz que isso começou na gestão Bolsonaro. Qual que é a informação correta? Da Polícia Federal ou a que o senhor traz para nós?
5: Olha, na Bahia o que ocorreu é que existia um vale-refeição, um sistema de vale-refeição que foi contratado pelo governo da Bahia para atender os funcionalismo público. Esse sistema de vale-refeição foi adquirido pelo Banco Master, né? Ele foi depois da formação do Banco Master, ele foi adquirido. Então, não tem nada a ver com o Banco Master. Quando a Bahia fez esse contrato, o governo da Bahia, sequer existia o Banco Master, né? Ele foi anexado depois. O fato é que para formar o Banco Master houve autorização do governo Bolsonaro, do Campos Neto. No governo anterior do Temer, quando o presidente era o Ilan Gottschalker, ele negou essa autorização. Isso está nas atas do Banco Central, foi divulgado pelo Banco Central. Então, a gênese do Banco Master é no governo Bolsonaro.
1: Deputado Zaratini, Rodrigo Alvarez aqui. Há poucos dias o senhor disse que Lula tinha virado o jogo e que deveria crescer nas próximas pesquisas. Qual é a sua avaliação sobre o impacto desse acontecimento de agora, esse áudio do Flávio Bolsonaro pedindo dinheiro para Daniel Alvorcaro, nas próximas pesquisas e, mais ainda, nessa eleição? O senhor acha que muda o adversário principal de Lula depois disso?
5: Olha, eu não sei como os bolsonaristas vão se organizar, se vão trocar o candidato, o que vão fazer, né? O fato é evidente que é um fato muito negativo para a campanha do Flávio Bolsonaro, porque demonstra uma negociação que ele negava. Ele chegou a dizer que não conhecia, não tinha contatos com o Vorcaro. Aí a gente ouviu uma gravação de um diálogo extremamente amistoso, né? Muito amigo, falando de cifras milionárias, né? Então a gente vê que ali havia muita intimidade. Então isso pesa negativamente e muito provavelmente o resultado disso vai aparecer nas próximas pesquisas.
6: Deputado, ainda em cima da pergunta do Alvarez, nas reuniões internas do seu partido, há um entendimento de que o enfraquecimento da candidatura do Bolsonaro e, consequentemente, o fortalecimento de uma outra candidatura vinda de direita pode ser muito bom, pode ser bom, ou ainda há uma dúvida em relação a isso para a candidatura do atual presidente, ou seja, o fortalecimento eventual do Romeu Zema. Há um entendimento de que é melhor o Zema crescer e o Bolsonaro derreter nessa candidatura, nessa campanha?
5: Olha, é muito difícil da gente prever isso, o que vai acontecer com o outro lado, né? O fato é que nós estamos trabalhando para que o nosso candidato, que é o presidente Lula, ele cresça nas pesquisas. E é isso que a gente observou. Essa última bateria de pesquisas, a avaliação do governo melhorou, né? O candidato cresceu. Então, isso para nós é mais importante. Pesquisas que foram feitas antes dessa revelação, né? Então, nós temos que jogar o nosso jogo. E o nosso jogo é mostrar para o povo brasileiro o quanto foi feito nesse governo, né, apresentar isso, fazer o debate político, fazer o debate do futuro e apresentar propostas para o país, para melhorar a vida do povo brasileiro.
6: Wilson?
2: Deputado, e o reflexo nas eleições aqui em São Paulo? O senhor, nas pesquisas internas do partido, isso já tem algum reflexo? Vocês já estão, de alguma forma, trabalhando essa informação de Flávio Bolsonaro para ajudar a campanha de Fernando Haddad? Ou isso é apenas algo para o presidente Lula?
5: Não, aqui em São Paulo a gente tá observando, antes desse fato, nós não temos nenhuma mensuração depois do que aconteceu ontem, né? Isso foi ontem. Nós não temos ainda nada, nenhuma pesquisa, nós não temos pesquisa todos os dias, né? Mas o que a gente estava observando era uma queda na avaliação do Tarcísio. O Tarcísio vem caindo. O Haddad começou essa campanha, né? As primeiras pesquisas que saíram, ele saiu muito bem, com um índice que o PT nunca teve aqui no estado de São Paulo. Ele saiu em algumas pesquisas com 32%, 33% e outra até 40%. Então, 41%. Então, ele está muito bem, né? O que a gente vê é que agora o Tarcísio está se desgastando pelo péssimo governo que ele fez. Agora a gente viu esse acidente da Sabesp lá no Jaguaré, com a morte de duas pessoas, casas destruídas. Isso é responsabilidade da privatização do governo do Tarcísio. O interior do estado assolado aí pelos pedágios free flow. Então isso tudo está levando ao desgaste do governo do Tarcísio. E logicamente um fato como esse, quanto mais se mostrarem relações do bolsonarismo, e o Tarcísio é um bolsonarista, com o Banco Master, vai acontecer, vai revelar e vai desgastar muita coisa para o lado dele.
4: E, deputado, de que forma o PT se reorganiza nesse momento com essa nova notícia? A gente vinha aí de algumas derrotas, né, do presidente Lula no Congresso, e agora chega essa novidade, essa bomba, digamos assim. Como é que vocês pretendem se reorganizar aí pensando na corrida presidencial?
5: Bom, nós estamos organizados, nós não nos desorganizamos por causa disso. Quem está desorganizado é o outro lado. O que a gente pretende fazer, né, é, como eu falei, a gente mostrar aquilo que a gente fez e aquilo que a gente vai fazer, né? O outro lado que vai ter que se safar desses problemas, né, e daquilo que fez de errado. Então, eu acho que agora nós vamos, evidentemente, mostrar para o povo brasileiro a responsabilidade desses dirigentes bolsonaristas, da família Bolsonaro, do Tarcísio, que recebeu 2 milhões de reais na campanha do Vorcaro, enfim, essa turma toda, né? Eu acho que a gente vai ter uma campanha com muito debate, né? Muita discussão. Eu acho que esse pessoal da extrema-direita está muito enrolado agora, porque eles posavam o tempo todo de incorruptíveis, e agora está revelado aí as relações dele com esse grande fraudador, esse picareta do sistema financeiro, que é o Daniel Vorcaro.
6: O Wilson pode fazer a sua pergunta?
2: Deputado, mais uma pergunta nessa questão de organização de campanha. Nesse momento, aparentemente, o Flávio Bolsonaro deve ter algum tipo de desgaste por conta de toda essa repercussão. Possivelmente, o mundo político, a gente sabe como se movimenta, os partidos, alguns partidos de centro que estavam orbitando na campanha de Flávio Bolsonaro, tendem a voltar a procurar o presidente Lula se o cheiro de vitória voltar para ele. Existe, de alguma forma, o nome do vice-presidente e ex-governador Geraldo Alckmin está consolidado como candidato a vice do Lula? Ou se algum partido de centro apresentar um nome para uma possível candidatura a vice no lugar de Geraldo Alckmin, o presidente Lula entrega o Geraldo Alckmin para uma outra posição, para uma outra missão, ou Geraldo Alckmin está consolidado como candidato a vice-presidente do presidente Lula?
5: Olha, pelo trabalho que o Geraldo Alckmin fez nesses 3 anos e meio, que vai completar 4, pela lealdade que ele teve ao presidente Lula, eu acho que o Alckmin está muito bem consolidado, né, é o nosso candidato a vice-presidente da República, é uma pessoa com grande capacidade de trabalho, tem muito a oferecer para o Brasil ainda. Então, isso me parece resolvido. Agora, evidentemente...
2: Mesmo, deputado, desculpa, mesmo que um MDB ofereça um nome, mesmo que um Kassab ofereça um nome, o Geraldo Alckmin está consolidado?
5: Olha, veja bem, nós estamos com um governo que tem realizações, que fez, e o Geraldo é parte dele. Né? Esses partidos são base de apoio no Congresso em situações muito débeis. Né? A gente viu vários momentos em que partidos como o MDB, o PSD, né, do Kassab, eles que compõem a base do governo, compõem o próprio governo, né, não garantiram os votos necessários para algumas votações importantes. Então é lógico que a gente tem todo interesse em compor com eles. Mas a gente também não pode abrir mão daquilo que teve sempre com a gente, aqueles que tiveram 100% com a gente. Então, lógico, e vamos continuar, se eles tiverem a fim de vir continuar com o governo, podem vir, vamos formar uma aliança ampla, né? Não tem problema nenhum. Agora, eu, na minha opinião, né? É lógico que nós não debatemos esse assunto, porque essa situação nem sequer está cogitada, né? Mas, no meu modo de ver, está consolidada a chapa.
3: Agora são 11 horas mais 23 minutos. 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
2: 11:26. Vamos para aquele giro cultural, né? Porque olha só, nesse final de semana, Brasília vai receber a 4ª edição do Festival Mescla, com muito house na festa tônica, a volta aos anos 80, em pleno Cine Drive-In, e o Festival também de Cerveja Artesanal no Parque da Cidade. Muita coisa acontecendo aí em Brasília nesse final de semana, viu? E quem traz os detalhes, então, dessa agenda animada é a Marcela Franco.
3: Sábado vai rolar a 4ª edição do Festival Mescla, reunindo grandes nomes do rap, trap, além de moda, batalha de rima e, claro, muita representatividade. No line tem nomes como Veig, Matuê, Felipe Ret, Júlia Costa e MC Luana. Os portões abrem às 14h no estacionamento da Arena Mané Garrincha. Ingressos a partir de R$ 114,00 pelo site da R2 Produções. Para quem gosta de house, tem a festa tônica na Concha Acústica. O evento começa às 15h e promete aquele pôr do sol na beira do lago, típico do outono aqui em Brasília. Ingressos a partir de R$ 125,00 pelo Simpla. Agora, se você quer sair à noite, a festa A Volta aos Anos 80 promete transformar o Cine Drive-In numa máquina do tempo. Vai ter muito neon, ombreira, brilho e os maiores sucessos da década. No sábado, a partir das 19h. Ingressos começam em R$ 85,00 e você pode comprar pela bilheteria digital. Também no sábado e no domingo, o estacionamento 8 do Parque da Cidade recebe a 4ª edição do Fest Serva ao Quadrado. O festival reúne 19 cervejarias artesanais do DF com mais de 100 rótulos de vários estilos, com premiados em concursos nacionais e internacionais. Vai ter também gastronomia e shows ao vivo para toda a família. Do meio-dia às 21h. A entrada é de graça, só chegar.
2: Agora, 11:28, vamos para o nosso quadro aqui do Resumo TMC, o Tem Música Chegando, para falar de The Strokes. Olha só, temos aqui uma atualização em relação à banda, porque em meio a polêmicas do novo disco que vem aí, tem também o guitarrista do The Strokes que está anunciando aí uma saída temporária. Então olha só essa notícia aí do meio da música. Em meio à repercussão causada pelo uso excessivo de autotune, no novo single Falling Out of Love, né, o The Strokes voltou aos holofotes nessa semana por outro motivo: a ausência do guitarrista e cofundador Nick Valence na próxima turnê do grupo. A discussão sobre os novos rumos da banda já vinha movimentando as redes sociais desde o anúncio do álbum Reality Awaits, previsto para chegar no dia 26 de junho, inclusive eu já fiz o pré-save. E ganhou aí um novo capítulo com a confirmação do afastamento temporário de um de seus integrantes mais importantes. Em comunicado divulgado nas redes sociais, a banda informou que Valence ficará de fora da agenda de shows marcada a partir do próximo mês, né? E contou que Steve Schlitz vai assumir a guitarra durante o período. Então, abre aspas ali, né? Nick fará uma pausa temporária na turnê programada, mas estamos ansiosos pelo seu retorno. Enquanto isso, quem estará tocando guitarra é o nosso velho amigo Steve Schlitz, que muitos de vocês devem se lembrar dos nossos primeiros tempos em Nova York, né? Nova York, temos sorte de tê-lo conosco. Então, fala então ali naquele comunicado divulgado, então, né, pelo The Strokes. Apesar do anúncio, a banda não revelou os motivos da ausência de Valence, nem deram detalhes sobre quando o guitarrista retornará oficialmente aos palcos. Né, vale lembrar que a banda foi confirmada no line-up do Primavera Sound São Paulo 2026. Será que teremos Nick Valence no show agendado para acontecer no Autódromo de Interlagos em dezembro? Fica aí o questionamento. Sobe o som!

0: Então, essa notícia aí atualizando, né? Nick Valens deixará o The Strokes por tempo indeterminado, né? Então, né? Formado em 1997, em Nova York, o The Strokes nasceu da parceria entre Nick Valens e o vocalista Julian Casablancas e o baterista brasileiro Fabrício Moretti, ainda nos tempos da universidade. Então, pouco tempo depois, Nicolai Fraturi se juntou ao grupo no baixo, enquanto Albert Hammond Jr. completou a formação clássica em 1999, com um som que misturava pós-punk e indie rock de maneira crua e melódica. O Strokes se tornaram um dos principais nomes da cena nos anos 2000. Então, canções como Last Night, Hard to Explain, Reptilia, maravilhosa, e Juice Box, né, ajudaram a estabelecer o grupo como uma das bandas mais influentes da geração, mantendo relevância mesmo décadas após a estreia. A próxima apresentação dos Strokes acontecerá, inclusive, no dia 12 de junho, no Festival Bonaro. 3 dias depois, a banda vai iniciar uma turnê ali com um show em Clarkston, no estado de Michigan, né? Então, isso aí é programação fora do Brasil que eu falo aqui, mas vem aí também The Strokes em São Paulo, no Autódromo de Interlagos. A gente tem, então, esse show previsto. Não sabemos se será, então, com o Nick Valens, que tá aí indisponível, né, que saiu aí, tá temporariamente fora da banda, e a gente aguarda, então, aí, né, tem aí essas polêmicas aí, então, envolvendo o uso de autotune nesse álbum novo que sai, então, este ano ainda, o Reality Awaits, eles ali que tem vários álbuns muito bacanas. Tem um favorito meu, é um de 2020, que é o The New Abnormal, né, muito bacana, então, mas parece que estremeceu, então, o grupo. E a gente muda de assunto, ainda não tem música chegando, Pietra, pra falar de Drake, é isso mesmo?
1: É isso mesmo, porque olha só, você que é fã de Drake aí, o cantor tinha anunciado que lançaria o álbum Iceman, mas surpreendeu os fãs ao chegar com mais 2 álbuns surpresas aí nessa sexta-feira. Sobe o som pra gente ouvir um pouquinho de Drake.

0: Pois é, gente, além do prometido disco, né, que não tinha data de lançamento divulgada previamente, o rapper lançou aí os álbuns Hey Bibit e Made of Honor. No total, são 43 músicas, gente, haja música, viu? Porque o prometido Iceman é o maior deles, né, com 18 faixas. Os outros dois aí contam com 14 músicas cada um. E Central Cee, 21 Savage e Party Next Door estão entre as colaborações, tá? Os álbuns trazem diferentes gêneros musicais. Iceman, por exemplo, é mais focado ali no rap e no hip hop. Já o Hey Bibit tem uma levada mais R&B e Made of Honor tem referências ali da dance music. Os discos, eles são os primeiros desde a treta com Kendrick Lamar lá em 2024, viu, gente? Vocês lembram dessa treta aí? Essa treta, inclusive, foi parar no Super Bowl, tá? Várias indiretinhas aí ao longo dessa jornada entre Kendrick Lamar e Drake. E olha, algumas letras, né? O artista parece aí, alfinetar o seu rival. Inclusive, em uma das faixas, por exemplo, ele acusa Kendrick de usar sua cidade natal, Compton, como pano de fundo para os atos de caridade, enquanto escapa para uma vida de celebridade em outro lugar. Em 2024, os rappers, né, fizeram algumas músicas ali para lavar roupa suja, como a gente mesmo comentou aqui, com letras aí mais ácidas. Eles transformaram o ódio que sentem um pelo outro numa treta que se tornou uma das brigas mais famosas da história do rap, viu? Antiga, a rixa se identificou aí no fim de março, né, daquele ano, e desde então escalou cada vez mais, com faixas sendo produzidas e lançadas em poucas horas, como numa troca ali de soco, né, um bate e volta, outro revida, enfim, babado aí no mundo do rap. Enfim, nos novos trabalhos, Drake também parece criticar artistas que ficaram do lado de Lamar durante a treta. Então, Drake lançando aí 3 álbuns, algumas músicas nesses álbuns aparecem com algumas críticas aí a esses rappers que ficaram do lado de Kendrick Lamar, né? E vale lembrar também que esses são álbuns lançados, primeiras obras de Drake lançadas depois dessa treta toda. Então, querendo ou não, é um marco ali de retorno do Drake aí a esses... A fazer novas músicas, né? A estar mais ali no mercado. Então, novidade aí pra você que gosta da música de Drake. 3 álbuns aí pra você, no total 43 músicas. Vamos subir um sonzinho pra ouvir mais Drake. 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
1: Ever since I left the city. 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Oh, não, ele errou a letra.
0: Foi ele, né? Foi ele. Tenho certeza que foi ele. Eu amo. Bom, a gente segue aqui então com a nossa programação. Zé, pra falar de Caetano Veloso?
1: E o nosso quadro aqui é Tem Música Chegando, mas eu vou fazer aquela mudancinha aqui, rapidinha, pra Tem Documentário Chegando. Documentário pra falar do álbum icônico do Caetano Veloso. Agora a gente fala de música popular brasileira aqui no Resumo TMC, que é o álbum Transa, e ele ganhará um documentário, né? Uma das obras mais populares do repertório então de Caetano, o disco Transa, será tema de um novo documentário. O projeto será produzido por Paula Lavigne, esposa e empresária do músico baiano, e dirigido por Renato Terra, responsável por documentários como Uma Noite em 67 e Narciso em Férias, né? Sobre a prisão do próprio Caetano durante a ditadura, né? Inclusive, esse álbum foi lançado ali em 1972, é o 6º e mais aclamado álbum do Caetano para muita gente, porque ele foi gravado durante o seu exílio político em Londres, né? O disco mistura ali saudade do Brasil com influências de rock, reggae, tropicália, né? E tudo isso aconteceu ali depois que o cantor foi banido do Brasil por conta da situação ali envolvendo a ditadura militar. Então ele é muito marcante esse álbum aí, inclusive histórico também para a gente lembrar esse momento tenebroso aqui da nossa história no Brasil, né? Então, olha só, segundo o jornal O Globo, Longa almeja utilizar as 7 faixas do álbum de 1972 como base para explorar a história do projeto. O documentário deve retratar e estudar desde a experiência do exílio em Londres, enfrentada por Veloso, em conjunto com o processo de criação de Transa, até o lançamento do disco no Brasil no ano seguinte. Um álbum delicado, sonoramente britâncio, né? Afinal, ele estava ali exilado, né? Em Londres, e também O disco explora esse novo longa, foi criado ali pelo cantor durante o exílio, né? E como eu disse, foi forçado ali pela ditadura militar brasileira, então a viver em Londres entre o fim dos anos 60 e o início dos anos 70. Então viveu ali na Europa, o Caetano Veloso, construindo essas faixas que abordam o deslocamento e a saudade do Brasil, com sonoridades que remetem a gêneros musicais populares na capital inglesa. Então, as letras alternam rapidamente entre português e inglês, inclusive, né? As faixas de transa mesclam samba, rock britânico, folk, blues e tem até influência também de reggae jamaicano, né? Ritmo popular nos bairros londrinos da época. Então, ali o álbum foi criado com grandes nomes da música brasileira em seus arranjos e em entrevista ao Jornal do Brasil, Veloso destacou que a equipe levada até Londres para gravar o disco contava com Jardes Macalé, Tuti Moreno, Moacir Albuquerque e Áureo de Souza. O álbum ainda apresenta participações especiais dela, né? Gal Costa, nossa maravilhosa, e também a Ângela Rorô, que infelizmente também nos deixou recentemente. Entre os destaques de trans estão as faixas como You Don't Know Me, né? 9 out of 10, It's a Long Way e Triste Bahia, que são aí as mais marcantes deste álbum. Sobe o som!

0: você.
1: Você ouve agora Triste Bahia. É, Caetano, sempre maravilhoso. Agora são 11 horas mais 40 minutos.

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9: 11:42. Hora de falar de esporte aqui no nosso resumo TMC, porque olha, climinha de Copa, né, gente? A gente tá num clima de Copa do Mundo e chegou a hora da gente descobrir aí quais são as chances do Brasil no Mundial. Já já tem convocação segunda-feira, né? E aí a pergunta que fica é: será que o Hexa vem? Eu tô confiante porque brasileiro não desiste nunca, não é mesmo, Alexia?
10: Nunca, a gente sempre torce pelo Brasil.
9: Sempre, sempre. Sempre tá com a blusa do Brasil ali, é isso.
10: Na dúvida, ó, Brazilian.
9: Brazilian total. É. E aí o nosso repórter Lucas Escórcio, que tá sempre com a gente aqui falando sobre o esporte, tentou descobrir as chances aí reais do Brasil na Copa. Vamos conferir?
11: A Copa do Mundo FIFA 2026 está batendo na porta. Estamos a poucas semanas do maior evento esportivo do planeta. E é claro que é nessas horas que a expectativa cresce. Quem vai ganhar essa Copa? Qual a chance do Brasil? No final das contas, existe alguma forma de prever isso?
12: Com o avanço das inteligências artificiais, tem muita gente simulando a Copa através dessas IAs generativas. ChatGPT, Gemini. Então vamos fazer isso. Vou lançar o prompt. Simule a Copa do Mundo FIFA 2026. Simule os 104 jogos. Defina o mata-mata e defina um campeão.
11: Segundo o ChatGPT, o Brasil é o grande campeão do mundo, batendo em Estados Unidos, Uruguai, Argentina e Espanha no mata-mata. No Gemini, a resposta não foi muito diferente. Fomos hexa, vencendo o Uzbequistão, Colômbia, Espanha e França na grande final. Mas a IA não traz tanta confiança assim, e nem dá pra saber como elas chegam a esse resultado. Então, vamos falar com um especialista do esporte TMC, André Galvão. E aí, qual a chance do Brasil no Mundial?
13: Olha, é uma chance razoável, que não é muito diferente da chance que o Brasil teve, por exemplo, nas últimas Copas. O Brasil pode ser um dos concorrentes ao título, sem dúvida nenhuma. O Brasil tem uma chance razoável, como já teve nas últimas outras Copas.
11: E quem vai ser campeão, Galvão?
14: Eu vou votar em Portugal pela confiança, que acho que vai estar maior do lado da seleção portuguesa. Portugal. De Cristiano Ronaldo.
15: Portugal, campeão do mundo por André Galvão.
11: Opinião do André dada, CR7 campeão do mundo, mas será que podemos ver essas chances em números? Conversei com Gilcione Nonato, professor de matemática da UFMG. Há muitos anos ele faz máquinas de previsão com dados para calcular a chance de campeões e rebaixados dos mais diversos campeonatos. E é claro que ele fez da Copa do Mundo de 2026.
16: Ele é um software grande que ele simula a Copa do Mundo. E eu simulo a Copa do Mundo 1 milhão de vezes, 2 milhões de vezes. A mesma Copa, para saber a tendência.
11: De acordo com o software da UFMG, que simulou a Copa mais de 1 milhão de vezes, o resultado é um pouco mais pé no chão. O Brasil tem 80% de chance de passar para a segunda fase, 41% de ir às oitavas, 22% para as quartas, 11% para as semis, 6% para chegar na final e míseros 3% de ser campeão. O software também prevê que outras 7 seleções têm mais chance de chegar na grande final que o Brasil, com Espanha, França e Argentina, com mais de 8%. Previsões feitas, achismos postos, mas no final só temos como saber o desempenho do Brasil depois dos jogos. Que começam no dia 11 de junho, tá chegando e você acompanha aqui na TMC, a rádio oficial da Copa do Mundo FIFA 2026.
9: É, quem escuta também torce. E ainda falando sobre futebol, um encontro de 5 campeões do mundo, 5 gerações diferentes da seleção brasileira e muitas histórias marcantes do futebol nacional reunidas no mesmo lugar. O repórter Breno Ávila acompanhou tudo de pertinho e traz os bastidores desse papo entre lendas da amarelinha.
11: Um encontro histórico envolvendo 5 campeões mundiais pela seleção brasileira aconteceu nesta quinta-feira em São Paulo, nos estúdios do Podpá. Participaram do evento Pepe, campeão mundial em 58, Mengálvio, da campanha de 62, Rivelino, do histórico esquadrão de 70, além de Taffarel e Cafu, nomes eternos das conquistas do Tetra e do Pentacampeonato Mundial em 94 e 2002, respectivamente. Durante a coletiva gravada pela TMC, Cafu, Taffarel e Rivelino responderam sobre Neymar e a sua convocação por parte de Carlo Ancelotti na próxima segunda-feira.
17: Eu acho que o detalhe agora não é se ele vai ou não. O detalhe é o que a seleção brasileira vai fazer dentro dessa Copa do Mundo, independente do Neymar estar ou não.
18: Esses últimos jogos dele, eu gostei bastante. Ele está jogando tipo um falso 9, que ele fica muito próximo do gol, na frente da área, ele tem uma movimentação que eu vejo em poucos jogadores. A qualidade dele, ele tem. Agora, o que preocupa muito todo mundo é fisicamente, como é que o Neymar está? Amanhã leva, machucou primeiro, pode machucar? Então existe essa preocupação, mas é um jogador que faz a diferença.
11: Perguntado, Taffarel também falou sobre as condições físicas dos goleiros da seleção brasileira e o atual momento do goleiro Alisson e também dos momentos de Ederson e Bento.
19: O Alisson está voltando de lesão, já está trabalhando junto com o grupo. A semana que vem está entrando em campo para jogar a última partida do campeonato. Vai se apresentar aqui na seleção com todas as condições e isso que a gente espera.
11: O clima foi de muita descontração, nostalgia e um dos momentos mais aguardados aconteceu no final do encontro, quando o seu Pepe e o Mengálvio encontraram os outros 3 campeões do mundo pela seleção brasileira, que se prepara para mais uma Copa do Mundo, dessa vez nos Estados Unidos, Canadá e México.
9: É bacana esse encontro aí, conduzido pelo nosso repórter Breno Ávila. Agora, 11 horas mais 47 minutos, a gente volta rapidamente para o nosso Todo Mundo Comenta, porque estamos em clima de despedida. E a Mesquita está, né, de saída aqui do nosso resumo TMC, conduziu maravilhosamente bem aqui nesses últimos meses. Fico aqui de coração partido com saudade, mas ela estará no trend das 11 às 11 horas da manhã, então já anota aí, você acompanha o Expresso TMC e o Resumo TMC no mesmo horário de sempre, a não ser com algumas mudanças na programação em relação à nossa jornada esportiva aí com os nossos craques aí do esporte na nossa programação, nossa equipe aqui da TMC, mas também você fica aí com o trend das 11 conduzido pela Pietra Mesquita, brilhante Pietra, e também Thiago Matheus, aí essa dupla maravilhosa. E a nossa enquete é sobre como você lida com despedidas. E tem mensagem aqui da nossa querida Márcia Renato Canto. Oi, queridas amigas Alex e Pietra. Então, sobre despedidas, contando que não perco contato, tudo bem. O que mais desejo, tudo de melhor para a pessoa que está indo para algum lugar. Abraços da amiga Márcia Renato Canto. Então, se mantenham contato, dá pra ver ali ainda.
20: Tudo certo.
9: Tudo certo.
20: Né?
9: Dá aquela saudade. Que é o nosso caso, que nós ainda né, teremos contato, estaremos aqui na TMC ainda.
20: Não, a Alexa não é nem maluca, viu, gente? Se ela perdeu o contato comigo, vou lá na casa dela buscar ela. Que isso, que loucura. Não, não pode. Não. Eu senti que ficou quieta, falei assim: ai, eu não vou nem falar com essa garota semana que vem, ó.
9: É, chama 190. Brincadeira. Não, brincadeiras à parte, é isso aí, a saudade fica, mas as lembranças também ficam junto, né? E se conseguir manter o contato com a pessoa, obviamente melhor ainda. E tem mensagem aqui dos Gerson também, do bairro da Lapa. Boa noite, Alexa e Pietra. Não lido bem com despedidas, fico super choroso, mas também na frente das pessoas eu tento disfarçar para não desabar. Então, mensagem dele aí é um pouco, às vezes, um pouco também disso, né? De você guardar um pouquinho dentro de você e, às vezes, né, descontar aí a saudade em momentos mais... onde você esteja, um momento assim que você tá sozinho, né?
20: Mais introspectivo,
9: Mais introspectivo, né?
20: É verdade. Tem também aqui mensagem, deixa eu ver aqui, da Mariana, do bairro da Parada Inglesa. Olha, Zona Norte de São Paulo, falando assim: boa noite, Alê e Pi. Uma ótima noite pra vocês. Estou aqui sintonizada desde o Express TMC com vocês na programação. Olha, que bacana, ela acompanhando a gente desde as 8 horas da noite aqui na programação, falando o seguinte: olha, fico com saudades, muitas saudades do meu irmão, que mora em outro país. Ele se mudou no ano passado para o México, mas a gente mantém contato por mensagem, videochamada. Inclusive, ele volta para o Brasil no mês que vem. Opa! E eu tô ansiosa para poder ver de novo o meu irmão. Então, olha só, às vezes a pessoa mora em outro país, né, e você acaba tendo que manter o contato de uma outra forma, seja por... graças à tecnologia, né? A gente tem aqui o celular, né, na mão, então dá para fazer chamada de vídeo, mandar mensagem. Tinha em alguns tempos, né, atrás aí, não era possível fazer isso, eram cartas ou até mesmo, né, possibilidade nenhuma de contato mesmo, só vendo a pessoa pessoalmente, a carta Verdade. Demorava para chegar. Então a gente tem essas facilidades aí tecnológicas para amenizar a saudade, né, Pietra?
1: É verdade. E não é só a despedida que a gente tá falando de não, né, cortar esses laços, quer dizer, não laços, mas, não sei, alguma rotina ali. É uma questão de, sei lá, ai, tô viajando, tô indo embora pra viver tal coisa, mas já eu volto pra casa. É uma despedida também. Esse final de semana eu tive na casa da minha mãe, que mora no Rio de Janeiro. Nossa, tive que voltar, né? Houve uma despedida ali muito ruim. Eu sei que em breve vou vê-la novamente, mas também pode ser uma despedida, né, nesse formatinho, assim. Então, realmente, acho que se despedir de todas as formas é muito ruim, né? Mas é sinal de que a gente ama muito a pessoa e gosta muito da pessoa. Então, é isso. Como que você funciona com despedida? Comenta, então, no nosso @TMCNewsBR, lá no nosso chat. E também no DDD 11 97221 1001. Aproveita pra comentar, porque já o resumo tá acabando, viu, gente? Então corre, tá? Pra fazer parte aqui do nosso resumo TMC, certo, Alexia?
20: É isso mesmo. 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
1: Transamérica, TMC. 11h52, a gente volta pro nosso quadro Tem Música Chegando, porque olha só. Você que é fã de Jonas Brothers, assim como eu, deve ter visto que, né, os irmãos Jonas estiveram aqui no Brasil há pouquíssimo tempo, acho que tem uns 2-3 dias, e tivemos Vanessa da Mata subindo aí no palco e cantando com Joy Jonas, né? Isso foi muito repercutido, acho que foi a participação que mais repercutiu do show ali dos Jonas Brothers, e aí a gente fala um pouquinho sobre isso, porque a cantora Vanessa da Mata revelou no X, né, o antigo Twitter, nessa quinta-feira, uma conexão antiga aí com os integrantes da banda Jonas Brothers, que culminou na sua participação do show recente ali que o grupo fez aqui em São Paulo. Segundo a artista, olha isso, gente, há mais de 15 anos ela já ouvia comentários por meio de fã-clubes e entrevistas de que Joy Jonas costumava tocar as suas músicas no violão e demonstrava admiração por seu trabalho. Como você pode ver na publicação, né, que a gente vai estar lendo aqui para vocês, a artista brasileira escreveu o seguinte: há mais de 15 anos eu escutava falar pelo fã-clube de Jonas Brothers em entrevistas que o Joy Jonas tocava violão, algumas canções ali minhas, e que ele era muito fã. Então, dessa vez, eles me chamaram e eu tinha data disponível. Pois é, a participação aí da Vanessa da Mata no show do trio americano marcou um encontro, então, simbólico entre diferentes gerações e estilo da música pop. Reconhecida pela sua trajetória ali na MPB, a Vanessa levou ao palco sua sonoridade marcada por elementos brasileiros, né? Romantismo, obviamente, quando a gente fala de Vanessa da Mata, tem esse romantismo, conquistando o público, então, em sua parceria ali com Jonas Brothers. O convite reforçou o reconhecimento da artista, né, fora do Brasil. Também evidencia ali como a sua obra ultrapassou fronteiras ao longo dos anos. Eu amei essa participação. Acho que Jonas Brothers fez muito bem aí de convidar a Vanessa da Mata, ainda mais sabendo dessa história dela com o Joy Jonas. Joy Jonas, um grande fã, então, de Vanessa da Mata. Será que ele toca Tudo Que Quer Me Dar?
20: Aquele é lá, tava aquele. Se você quiser, eu vou te dar um amor desse de cinema.
1: Eu amo.
2: Tomar não vai um te faltar. É, que tem até a versão eletrônica, né? É que verdade. Toda balada. Não, essa
20: vai
2: daí.
20: Vai dizer chega.
2: Não, é esse ai, ai, ai. E tem também aquele lá o, do Legião Urbana, né? Todos os dias, quando acordo. Isso é clássico de festa, hein? De brasilidade, sempre
20: Alex,
2: toca.
20: Alex, você tá muitas baladas, tá vendo, né? Menina nossa, da noite, ó, pá!
2: Gente, faz tempo, viu? Olha, olha, faz tempo a balada do meu sofá, olha, da minha cama.
20: Olha, mas legal, né?
2: Muito bom. Muito, gente, que fit inusitado, né? Jonas Brothers, então, mas muita gente aí prestigiando a nossa música brasileira. Sobe o som! Vai! Assim na balada,
20: vocês vão sentir falta dessa dupla aqui cantando, né?
2: É.
20: E ó, pegou na baladinha.
2: Ó. É, solta o som, Sonsini.
20: Saudade de uma balada, né, filha?
2: É, se você quiser, eu vou te dar um amor desses de cinema, diz aí Vanessa da Mata na música Ai, Ai, Ai. Será que teremos, então, Jonas Brothers cantando Ai, Ai, Ai, Pietra?
20: Ah, eu queria que, sei lá, em algum outro álbum, assim, dos irmãos, ou então da Vanessa, tivesse esse feat oficialzão, né?
2: É, uma versão, né? Né, de fazer um inglês ali.
20: Eu gosto, gosto bastante. Vamos ver, vai que, né?
2: É, então. Sobe o som! Yeah.

É, e a gente continuando o nosso quadro aqui, tem música chegando rapidamente para falar de um lançamento também brasileiro da Zélia Duncan, que dá passo à frente aí com seu álbum novo, Agudo Grave, né? Álbum autoral que evolui como o sólido que escorre ali na descrição que diz, né? Então ali, uma novidade para você que gosta de Zélia Duncan, tem ali ao longo de 11 faixas o álbum soa como o sólido que escorre por conta da salutar conexão de Zélia com Beraldo, né? Ali na composição.

0: mais de 32 milhões de visualizações nas multiplataformas. E existe um motivo para esse crescimento todo: credibilidade, certo, Alexia?
1: É isso mesmo, né? Nosso compromisso sempre foi e sempre será com você. É, você que tá assistindo, tá acompanhando a gente aí no Dial. Por isso, repetimos todos os dias: informação que importa, de um jeito que importa pra você. 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A gente vai chegando aqui na reta final do nosso resumo TMC, com muita informação, jornalismo, dinamismo, esporte, interação, cultura, enfim, um programa 360 para você. O resumo teve a minha apresentação, Alexia Marília, junto com a minha companheira de bancada, Pietra Mesquita, que tá de saideira aqui no resumo TMC, mas vai deixar muita saudade aqui na nossa equipe. Então fica a saudade, toda a sorte do mundo aí nessa nova etapa, nesse novo jornal que você, inclusive, tem aí a lição de casa de também acompanhar, né? Às 11 horas da manhã, o Trend das 11, com Pietra Mesquita e Thiago Matheus. Sobe o som de despedida.
0: Caramba, roda de sarão aqui, chocada.
1: É, pega no coração, viu?
0: Queria agradecer, Alexia, por essa parceria linda que a gente teve aqui nesses meses. Foram 3 meses, gente. Pouquinho tempo, mas tempo suficiente pra gente ter essa conexão muito legal e fazer jornais, assim, lindíssimos. Então, muito obrigada pela parceria. Obrigada por ter me ensinado tanto também ao longo desses meses. Já falei aqui pra ela no backstage o quanto que eu aprendi com ela e quanto eu vou seguir aprendendo. Obrigada de verdade pela parceria.
1: Tudo recíproco, né? E tem até mensagem aqui, olha, o Juliano Nunes, nosso editor-chefe aqui do Paulista 2, né, segunda edição. Fala pra essa carioca maravilhosa que mesmo ela estando, e mesmo que ela esteja abandonando, entre aspas, contém ironia, a Alexia, eu e o Canequinha, né, ela ainda vai ter que continuar ouvindo minhas piadas ruins quando nos encontrarmos à tarde. Mensagem do Juliano pra fechar com chave de ouro essa edição do Resumo TMC.
0: Sem suas piadas não tem graça. Vamos lá, pode continuar que alegro o meu dia com toda certeza. Um beijo, Ju, obrigada por tudo. Obrigada à equipe da noite, Paula Gaia, Matheus, Jorgão, Milton, obrigada por tudo mesmo. Vocês moram no meu coração e obrigada a você que me acompanhou aqui no Resumo também, no Expresso, ao longo dessa minha caminhada. Te espero às 11 horas da manhã no Trend das 11 a partir de segunda-feira. Mais uma vez, obrigada, companheira.
1: Obrigada. E eu continuo aqui, hein? Aqui no mesmo bate-canal, na TMC, tanto no Expresso TMC, nosso jornal aqui, que fala sobre os assuntos da política, e também aqui no Resumo TMC, no mesmo horário, a combinar aí com a programação. E fique agora com Amanhã TMC. Tchau, tchau.
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3: Meia-noite, bom dia.
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3: Muito bom dia, um ótimo sábado para você que sintoniza a TMC. Hoje é dia 16 de maio. Seja muito bem-vindo e muito bem-vinda ao Amanhã TMC. Eu sou o Diego Andrade e eu te faço companhia aqui ao vivo até as 7 horas da manhã. Viu? Aqui no Amanhã TMC você fica por dentro de tudo que aconteceu de mais importante, tanto no noticiário do Brasil quanto do mundo, além de saber das primeiras notícias do novo dia que só está começando, viu? 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Vamos agora às principais manchetes do programa. Procurador-Geral da República, Paulo Gonê, denunciou nesta sexta-feira o ex-governador de Minas Gerais e pré-candidato à presidência, Romeu Zema, por calúnia contra o ministro do Supremo Tribunal Federal, Gilmar Mendes. A investigação começou após um pedido do ministro Alexandre de Moraes, depois que Gilmar Mendes solicitou

0: solicitou a apuração do caso do inquérito das fake news, relatado por Moraes. Segundo a Procuradoria-Geral da República, o caso deve ser analisado pelo Superior Tribunal de Justiça, porque as declarações teriam relação com o exercício do cargo de governador. Para Gonê, Romeu Zema usou perfis públicos ligados à sua atuação política e institucional para divulgar o conteúdo investigado. Gilmar Mendes questionou um vídeo publicado por Zema nas redes sociais com críticas ao Supremo Tribunal Federal e aos ministros Gilmar Mendes e Dias Toffoli, no contexto do caso Master. No vídeo, os dois ministros aparecem retratados como fantoches. Na avaliação de Paulo Gonê, a publicação ultrapassou os limites da crítica política considerada aceitável. Em nota, Zema afirmou, abre aspas, "Os intocáveis se julgam acima dos demais brasileiros. Se estão incomodados com uma sátira, deve ser que a carapuça serviu. Não vou recuar um milímetro." E o ex-governador do Rio de Janeiro, Cláudio Castro, foi alvo da Operação Sem Refino, realizada pela Polícia Federal nesta sexta-feira. A investigação apura suspeitas de fraudes fiscais envolvendo a Refit, antiga refinaria de Manguinhos, considerada um dos maiores grupos devedores de impostos do país. O empresário Ricardo Magro, dono da Refit, é alvo de um mandado de prisão. A Polícia Federal também pediu a inclusão do nome dele na lista vermelha da Interpol, que reúne foragidos procurados internacionalmente. Ricardo Magro já havia sido alvo de uma mega operação da PF em novembro do ano passado. E segundo a Polícia Federal, a operação investiga suspeitas de que a Refit teria usado empresas e movimentações financeiras para esconder patrimônio, disfarçar bens, enviar dinheiro ao exterior de forma irregular. Um relatório da PF aponta que Cláudio Castro teria atuado para favorecer interesses do grupo Refit. Durante a operação, agentes da Polícia Federal estiveram na casa do ex-governador em um condomínio de luxo na Barra da Tijuca, zona oeste do Rio de Janeiro. E o ministro do Supremo Tribunal Federal, Flávio Dino, abriu nesta sexta-feira uma investigação para apurar o uso de emendas parlamentares em projetos culturais, incluindo um filme sobre o ex-presidente Jair Bolsonaro. O processo vai tramitar em sigilo por decisão do próprio ministro. A investigação foi aberta após uma denúncia da deputada federal, Tabata Amaral, que apontou possível uso de dinheiro público para promover politicamente Bolsonaro por meio da produção cinematográfica. Segundo a denúncia, deputados do PL teriam enviado recursos por meio das emendas PIX para empresas ligadas ao projeto do filme. Ainda de acordo com a acusação, as empresas têm nomes diferentes, mas funcionariam como um único grupo, compartilhando o mesmo endereço, estrutura e administração. Os parlamentares citados na investigação são Alexandre Ramagem, Carla Zambelli, Bia Kicks, Marcos Polônio e Mário Frias. Mário Frias, além de deputado, também é produtor do filme e foi secretário de Cultura no governo Bolsonaro. O valor investigado pela justiça é de 2,6 milhões de reais em recursos públicos. A IP liberou nesta sexta-feira um canal para reembolsar consumidores que compraram produtos suspensos pela Anvisa. O dinheiro vai ser devolvido via Pix e o pedido pode ser feito pela internet sem precisar apresentar nota fiscal ou comprovante de compra. A suspensão dos produtos aconteceu após inspeção da Anvisa na fábrica da empresa em Amparo, no interior de São Paulo, realizada em parceria com a Vigilância Sanitária Paulista. Durante a fiscalização, foi identificada a presença de bactérias pseudo-aeruginosa em mais de 100 lotes de produtos finalizados. Segundo as autoridades sanitárias, os consumidores devem interromper imediatamente o uso dos itens afetados. Todo o processo de solicitação do reembolso acontece de forma online. Em nota, a IP contestou as conclusões da Anvisa e afirmou que não foi encontrada contaminação nos produtos que já estavam no mercado. A empresa também disse que o processo normal de lavagem reduz drasticamente a presença de micro-organismos. A fabricante afirmou ainda que não há registros científicos de infecções causadas pelo contato com roupas lavadas com detergentes domésticos que continham essa bactéria. Segundo o G1, IP havia voltado atrás e cancelado o reembolso, mas afirmou na noite desta sexta-feira que vai seguir com ressarcimento aos clientes. E agora no noticiário internacional, cessar fogo entre Israel e o grupo Hezbollah foi prorrogado por mais 45 dias, segundo anúncio feito nesta sexta-feira pelo governo dos Estados Unidos. A decisão foi tomada após 2 dias de negociações entre representantes de Israel e do Líbano, realizado em Washington. Os Estados Unidos classificaram as conversas como altamente produtivas e informaram que novas reuniões estão marcadas para os dias 2 e 3 de junho. A trégua tinha sido anunciada originalmente em 16 de abril pelo presidente americano Donald Trump e já havia passado por uma primeira prorrogação. Mesmo com a redução dos confrontos, ataques continuam sendo registrados no sul do Líbano. E ainda Israel afirma que segue atacando posições ligadas ao Hezbollah, grupo apoiado pelo Irã. Já o Hezbollah continua lançando foguetes e drones contra áreas israelenses. Segundo autoridades do Líbano, ataques recentes de Israel deixaram mortos e feridos, incluindo civis. O governo israelense nega atacar civis de forma intencional e afirma que tenta criar uma zona de segurança no sul do Líbano para impedir novos ataques do Hezbollah. Organizações de direitos humanos acusam Israel de destruir áreas civis de maneira sistemática em uma estratégia comparada às operações militares realizadas em Gaza. O conflito ganhou força no começo de março, após ataques conjuntos dos Estados Unidos e de Israel contra o Irã. Desde então, o Hezbollah passou a intensificar ataques contra Israel em apoio ao regime iraniano, ampliando os confrontos no território libanês. Vamos à previsão do tempo para todo o país neste sábado. E a gente começa por Curitiba, viu? Sábado terá sol aparecendo entre algumas nuvens, mas a chuva pode dar as caras rapidinho durante o dia e também à noite, com máximas de 19 e mínimas de 14 graus. Em São Paulo, o sol aparece, mas as nuvens aumentam ao longo da tarde e à noite tem pancadas de chuva, máximas de 25 e mínimas de 16 graus. No Rio de Janeiro, o calor continua, com sol e muitas nuvens durante o dia. Mas atenção, porque a chuva pode chegar à tarde e continuar pela noite. Máximas de 29 e mínimas de 20 graus. Belo Horizonte, o cenário é parecido, viu? Sol entre muitas nuvens e pancadas de chuva previstas para a tarde e para a noite. Máximas de 27 e mínimas de 17 graus. Já Brasília, o sábado será mais tranquilo, viu? Sol entre algumas nuvens e sem previsão de chuva. Um ótimo dia para aproveitar ao ar livre. Máximas de 27 e mínimas de 16 graus. E para fechar, Recife terá tempo chuvoso durante o dia e também à noite. Máximas de 28 e mínimas de 24 graus. E ó, a crise em torno da cinebiografia de Jair Bolsonaro avançou para o cofre das emendas parlamentares no STF. O ministro Flávio Dino determinou a abertura de uma apuração preliminar para investigar um suposto esquema de falta de transparência e desvio de finalidade em repasses de deputados do PL. O repórter Adriano de Almeida, direto de Brasília, traz os detalhes.
1: Após pedidos de deputados, o ministro do Supremo Tribunal Federal, Flávio Dino, determinou a abertura de apuração preliminar para investigar possíveis irregularidades em emendas parlamentares. A decisão dele se baseou em denúncias dos deputados Tabata Amaral, do PSB, e Henrique Vieira, do PSOL. Em resumo, eles alegam que existe um ecossistema de entidades com o mesmo endereço e todos geridos pela empresária Karina Gama. Essas emendas foram enviadas por parlamentares do Partido Liberal, como Mário Frias, Bia Kicis, Marcos Polo e os agora ex-deputados Alexandre Ramagem e Carla Zambelli. Entre as empresas citadas está a Go Up Entertainment, produtora do filme Dark Horse, que conta a história do ex-presidente Jair Bolsonaro. O longa-metragem ganhou projeção nacional após o site Intercept Brasil vazar um áudio do deputado Flávio Bolsonaro cobrando dinheiro do banqueiro Daniel Vocaro para financiar o filme. As denúncias apontam que, no caso das entidades, existe o descumprimento de decisão do STF sobre a transparência no envio de emendas parlamentares. A ONG Instituto Conhecer Brasil afirmou em nota que eles cumprem rigorosamente os trâmites exigidos pelos órgãos, como execução contratual e prestação de contas. Os deputados Bia Kicis e Marcos Polo já enviaram manifestações ao STF após a intimação do ministro Flávio Dino. Já Mário Frias não foi localizado pelo oficial de justiça.
0: E a Polícia Federal acusa Cláudio Castro de usar a máquina pública para facilitar crimes da Operação Sem Refino. A repórter Beatriz Trindade traz os detalhes da decisão do Supremo Tribunal Federal.
2: A decisão do Supremo Tribunal Federal, que autorizou a Operação Sem Refino da Polícia Federal, aponta uma suposta cooptação integral do governo do estado do Rio para atender interesses da Refit, a refinaria de Manguinhos. O documento é assinado pelo ministro Alexandre de Moraes. Segundo a investigação, um grupo ligado ao empresário Ricardo Magro teria obtido influência dentro da estrutura pública estadual. A decisão cita a atuação da Secretaria de Fazenda, da Procuradoria-Geral do Estado, do INEA e da Polícia Civil, em medidas consideradas favoráveis à refinaria. O nome do ex-governador Cláudio Castro aparece nesse contexto. Moraes afirma haver indícios do uso da máquina pública para beneficiar o grupo empresarial. Um dos pontos destacados é a chamada Lei Ricardo Magro, aprovada durante a gestão Castro e que, segundo a PF, criou condições vantajosas para renegociações de dívidas tributárias da refinaria. A decisão também menciona um encontro entre Cláudio Castro e integrantes da família Magro durante um jantar em Nova York, nos Estados Unidos, mas não detalha o teor da conversa. O ministro ainda cita suspeitas de que o governo estadual tem atuado para derrubar interdições federais impostas à Refit e liberar licenças ambientais sem cumprimento integral de normas de segurança. Os documentos da investigação revelaram ainda que escrivães da Polícia Federal utilizavam números de telefone registrados em nome de pessoas mortas para se comunicar com alvos da operação. Um dos suspeitos foi identificado após o cruzamento de dados técnicos que relacionaram um endereço de IP da rede interna da própria PF ao login de um dos agentes investigados. A apuração também aponta a participação do policial civil Maxwell Moraes Fernandes, suspeito de vazar informações privilegiadas que teriam comprometido a coleta de provas. Na casa dele, a Polícia Federal apreendeu R$500 mil em dinheiro vivo. Em nota, a Polícia Civil informou que colabora com a operação da Polícia Federal e mantém cooperação permanente com os órgãos de investigação. A defesa de Cláudio Castro negou irregularidades e afirmou que o ex-governador está à disposição da justiça. Os advogados também disseram que a gestão foi responsável por garantir o pagamento de quase R$1 bilhão em dívidas da refinaria com o Estado. A reportagem aguarda agora posicionamento da Secretaria Estadual de Fazenda, da Procuradoria-Geral do Estado e do INEA.
0: E as declarações de Romeu Zema sobre Flávio Bolsonaro repercutiram nos bastidores da direita e provocaram um desconforto até dentro do próprio Novo. Quem traz os detalhes é o Júnior de Castro.
3: O embate entre o ex-governador de Minas, Romeu Zema, e o senador Flávio Bolsonaro ganhou novos capítulos e provocou ruídos dentro da aliança entre Novo e PL. A crise começou depois de Zema publicar um vídeo criticando Flávio por cobrar recursos do ex-banqueiro Daniel Vocaro para financiar o filme sobre o ex-presidente Jair Bolsonaro. Zema classificou o episódio como imperdoável e um tapa na cara da sociedade. A declaração repercutiu negativamente entre integrantes do Partido Novo, principalmente no Paraná, onde a legenda mantém alianças políticas com o PL para as eleições de 2026. O Diretório Estadual Paranaense afirmou que a divulgação do vídeo foi precipitada e gerou desgaste desnecessário em acordos já estabelecidos. A nota ainda defendeu a manutenção da parceria entre Novo e PL, baseada na oposição ao PT e à esquerda. Mesmo diante das críticas, o presidente do Novo, aqui em Minas, Christopher Laguna, saiu em defesa de Zema e afirmou que o partido apenas cobra esclarecimentos sobre o caso. Ele também negou que o episódio represente o fim entre a relação dos partidos e disse que as doações recebidas da família Vorcaro ao Partido Novo foram feitas de forma legal e declaradas ao Tribunal Superior Eleitoral.
0: O pré-candidato ao governo do Rio pelo Republicanos, Antony Garotinho, prometeu o fim da divisão entre facções nos presídios e resolver a corrupção na administração pública. A entrevista exclusiva à TMC, que faz parte do projeto de sabatinas com os pré-candidatos ao Estado em 2026. Os 5 primeiros colocados da última pesquisa Quest foram convidados. E as informações com Leonardo Rezende.
4: Novamente, pré-candidato ao governo do Rio, o ex-governador do Estado, Antony Garotinho, prometeu que, caso eleito, dará fim à divisão das facções em presídios e que vai resolver a corrupção na administração pública. Rival político do grupo de Cláudio Castro, Garotinho fez fortes acusações contra o ex-governador e também contra o ex-presidente da Assembleia Legislativa do Rio, Rodrigo Bacelar, hoje preso por relações suspeitas com o Comando Vermelho. Segundo ele, Castro era um zumbi no governo após entregá-lo à tropa de Bacelar, composta por nomes principalmente do PL.
5: Ele praticamente controlava 80% das secretarias em parceria com outros deputados. Por exemplo, secretaria tal, era do Bacelar e da tropa. O Paul Bell, o Amorim, o Alan Lopes e o Kinoplock. Então, o governador, ele mais parecia um zumbi. Ele ficava com a parte dele. Está muito rico, né? Mas não tinha controle nenhum sobre a gestão.
4: Sob as bandeiras de campanha da segurança pública e da anticorrupção, Garotinho afirmou que tem por obrigação entrar e resolver as más relações no governo do Estado. Nos últimos 9 meses, 3 deputados estaduais, aliados de Cláudio Castro, foram presos.
5: Eu não posso, como outros candidatos, ou até como o próprio Lula fez quando estourou Mensalão, dizer a famosa frase: eu não sabia. Porque eu sei, eu falo todo dia, eu sei quem faz, o que faz e como faz. Então eu tenho por obrigação entrar e resolver.
4: Antony Garotinho esteve à frente do Estado entre 1999 e 2002. Apesar do discurso, está na lista dos 5 ex-governadores presos nos últimos 30 anos na política fluminense. Só ele foi detido 5 vezes, entre 2016 e 2019, e respondeu a 5 processos diferentes, todos por acusações de corrupção, tanto na Prefeitura de Campos dos Goytacazes, seu reduto eleitoral, e no governo estadual. Entre condenações e anulações, Garotinho hoje responde como réu apenas em 1. Acusação de caixa 2 em contratos no município campista. Esse caso corre no Tribunal Regional Eleitoral do Rio. Sobre o fim da divisão dos faccionados na prisão, Garotinho afirmou que os bandidos estão muito confortáveis no Rio, inclusive aqueles de outros estados. O levantamento da Secretaria de Polícia Penal demonstra realmente que o número de detentos no Rio de Janeiro, com mandados expedidos por outros estados, cresceu 63% entre 2022 e 2025.
5: Porque é muito confortável para o bandido hoje ele ficar junto com os colegas dele de facção. Almoça, janta, tem lanche, café da manhã e ceia. A família recebe o auxílio reclusão. Bom, pelo amor de Deus, né? Na hora que eu adotar essa medida, primeiro, os bandidos vão ter medo de ser preso. Segundo, quem é de fora vai embora do Rio. Porque tá mole vir pro Rio hoje.
4: A reportagem procurou todos os deputados citados por Garotinho, mas apenas Alexandre Kinoplock se manifestou e negou o envolvimento em indicações em secretarias.
0: E a Operação Compliance Zero, que investiga fraudes bilionárias, entrou em uma fase importante no Supremo Tribunal Federal. O ministro André Mendonça, relator do caso, se reuniu com os delegados da Polícia Federal responsáveis pelas investigações que têm o Banco Master como alvo. O repórter Adrian de Almeida traz os detalhes.
1: O ministro do Supremo Tribunal Federal, André Mendonça, se reuniu com delegados da Polícia Federal responsáveis pelas investigações da Operação Compliance Zero para se atualizar dos desdobramentos do trabalho. O encontro ocorreu após o vazamento de áudio do senador Flávio Bolsonaro cobrando repasses milionários do banqueiro Daniel Vorcaro para o filme Dark Horse. O longa-metragem conta a história do ex-presidente Jair Bolsonaro. A equipe da PF disse que essa reunião já estava agendada e iria servir justamente para repassar ao magistrado o andamento das operações que ele está à frente no STF. André Mendonça, que é relator da Operação Compliance Zero no STF, alinhou com a PF sobre como andam as apurações. O alvo principal delas é o Banco Master, que está supostamente envolvido em esquemas de fraudes financeiras e lavagem de dinheiro. A expectativa é de que a Polícia Federal solicite a prorrogação de inquéritos que já estão em andamento e que estão ligados à investigação sobre o Master.
0: E um novo levantamento do IBGE reforça os desafios do mercado de trabalho em Pernambuco. A Carol Oliveira conta os detalhes desta pesquisa.
6: A taxa de desemprego em Pernambuco é a segunda maior do país no primeiro trimestre de 2026. O índice no estado foi de 9,2%, mesmo valor registrado pela Bahia e também por Alagoas. A maior taxa entre os estados brasileiros foi no Amapá, com 10%. Os menores índices foram registrados em Santa Catarina, Mato Grosso e no Espírito Santo. Os dados fazem parte da Pesquisa Nacional por Amostra de Domicílios Contínua, divulgada pelo Instituto Brasileiro de Geografia e Estatística. O percentual de pessoas desempregadas em Pernambuco está acima do índice nacional, que ficou em 6,1% no trimestre, sendo a menor taxa para um primeiro trimestre desde 2012. Pelos critérios do IBGE, só é considerada desempregada a pessoa que efetivamente procurou uma vaga 30 dias antes da pesquisa ser realizada. Em relação ao percentual de empregados com carteira assinada no setor privado, o estado de Pernambuco está abaixo da média nacional. Enquanto no país o índice é de 74,7%, no estado, apenas 63,4% possuem carteira assinada.
0: Três policiais foram tornados réus por crimes voltados para atrapalhar as investigações do assassinato de Marielle Franco. Mais detalhes com Rebeca Renzi.
7: O caso do assassinato de Marielle Franco ganha mais uma repercussão. O ministro do STF, Alexandre de Moraes, votou hoje para tornar réus os policiais Rivaldo Barbosa de Araújo Júnior, de Newton Lages e Marco Antônio de Barros Pinto, por suposta participação em crimes relacionados à investigação. Segundo o texto, os agentes são acusados de desaparecer com documentos, assumir inquéritos policiais que eram de responsabilidade de delegados que não fazem parte do esquema, ocultar e não preservar provas, forjar testemunhos, incriminar inocentes e realizar as chamadas diligências inócuas, que são atos processuais sem finalidade prática, servindo apenas para gerar volume e atrasar a investigação. A Procuradoria-Geral da República denunciou os três em fevereiro pelos crimes de associação criminosa e obstrução de justiça no curso das investigações sobre o homicídio da parlamentar e do motorista Anderson Gomes, que aconteceu em março de 2018. Essa investigação aponta a criação de uma organização liderada por Rivaldo dentro da Polícia Civil do Rio, voltada para atrapalhar investigações de homicídios. Os três foram então definidos como réus e aguardam o julgamento que ocorre no plenário virtual da primeira turma do STF. A vereadora foi morta a tiros dentro do carro na região central do Rio, junto com o motorista. A assessora dela estava junto, foi atingida apenas por estilhaços. Na ação, bandidos emparelharam um carro ao lado do veículo onde estava Marielle e dispararam pelo menos 4 tiros na cabeça dela. Os criminosos fugiram sem levar nada.
0: As obras da linha 20 Rosa estão avançando no ABC Paulista. Governador Tarcísio de Freitas anunciou o projeto para a construção do pátio em um galpão em São Bernardo do Campo. A Luísa Mutoni acompanhou e traz as informações.
1: O Procurador-Geral da República, Paulo Gonet, denunciou o ex-governador de Minas Gerais, Romeu Zema, por calúnia contra o ministro do Supremo Tribunal Federal, Gilmar Mendes. O ministro Alexandre de Moraes acionou a PGR depois de Gilmar Mendes pedir investigação contra Zema no inquérito das fake news. Ao analisar o pedido, o Gonet entendeu que o foro para tratar do tema é do Superior Tribunal de Justiça, já que o crime tem relação com o exercício do cargo. Na época, Zema teria postado os vídeos em perfis públicos ligados com a atuação política e institucional dele. Zema, por sua vez, respondeu que não vai recuar um milímetro. Ele ainda fez referência aos magistrados ao chamá-los de intocáveis e que não aceitam críticas.
8: Os intocáveis não aceitam críticas. Os intocáveis não aceitam humor. Os intocáveis não querem prestar contas de seus atos. Os intocáveis se julgam acima dos demais brasileiros. Não vou recuar um milímetro.
1: No vídeo publicado por Zema, os ministros Gilmar Mendes e Dias Toffoli são representados por fantoches que criticam a atuação deles no caso do Banco Master. Segundo Gilmar, o conteúdo do vídeo despreza não apenas a honra e imagem do Supremo Tribunal Federal, mas a dele também.
0: E a Polícia Federal nega que tenha trocado o comando da investigação sobre fraudes no INSS. Posicionamento veio depois de a informação vazar pela imprensa e gerar forte reação entre parlamentares de oposição. O caso também chegou ao Supremo. O Lucas Scherer tem os detalhes.
9: A Polícia Federal negou que tenha trocado o comando da investigação sobre fraudes no INSS. A corporação se posicionou depois de a informação vir à tona pela imprensa e gerar forte reação entre parlamentares da oposição. Os inquéritos da Operação Sem Desconto estavam na Coordenação Geral de Polícia Fazendária. Segundo a PF, toda a equipe está mantida, mas foi transferida para a Coordenação de Inquéritos nos Tribunais Superiores, SINC, que investiga políticos com foro especial. Em nota, a instituição defendeu a alteração, argumentando que assim que, abre aspas, possui estrutura permanente voltada justamente à condução de operações sensíveis e complexas com tramitação perante o Supremo Tribunal Federal, fecha aspas. Antes, no entanto, a notícia da suposta mudança no comando do caso gerou forte reação em Brasília. O líder da oposição na Câmara, Cabo Gilberto, apresentou representação à Procuradoria-Geral da República pedindo explicações sobre a medida administrativa. O líder do PL na Câmara, Sóstenes Cavalcante, protocolou o requerimento de convocação do diretor-geral da PF para uma audiência na casa. E o senador Carlos Viana, ex-presidente da CPMI do INSS, oficiou Andrei Rodrigues pedindo esclarecimentos.
10: Eu estou oficiando como senador o diretor-geral da Polícia Federal para que a gente entenda o que está acontecendo. Nós não podemos, em hipótese nenhuma, se é o caso, aceitar qualquer interferência política numa investigação que é de interesse de todo o país. Nós queremos saber, é uma informação que o Brasil se pergunta.
9: A Operação Sem Desconto apura um esquema de fraudes envolvendo os descontos não autorizados em contas no INSS, com um prejuízo estimado em mais de 6 bilhões de reais durante os governos Bolsonaro e Lula.

0: Meia-noite, 32 minutos pelo horário de Brasília. Muito bom dia a você que sintoniza a TMC. Vamos ao giro de notícias, porque o ex-ministro José Dirceu foi diagnosticado com linfoma e está internado no Hospital Sírio-Libanês, em São Paulo, desde o fim de semana. Segundo o boletim médico, durante a realização de exames de rotina, foi detectado um tipo de câncer que atinge o sistema linfático. O político deve continuar internado nos próximos dias para iniciar o tratamento. Um dos principais articuladores políticos do PT anunciou em março deste ano que vai voltar ao cenário político após convite do presidente Lula. Ele é pré-candidato a deputado federal por São Paulo. E o ministro da Fazenda fez um alerta sobre a exigência de um site falso criado para aplicar golpes por meio do novo Desenrola Brasil. Os golpistas condicionam a renegociação a um pagamento e solicitam transferências via Pix. O site fraudulento alega que o usuário consegue limpar o nome em até 5 dias. Vale lembrar que o governo federal não cobra taxas para participar do novo Desenrola. A renegociação é gratuita. Os interessados em participar do Desenrola devem procurar diretamente os bancos e instituições financeiras. E a Prefeitura de Belo Horizonte sancionou uma lei que garante atendimento acessível para pessoas surdas ou com deficiência auditiva, vítimas de violência. A nova legislação teve origem em um projeto apresentado pelo vereador Vanderlei Porto, do PRD. Ele prevê que delegacias e espaços públicos de acolhimento possam oferecer recursos de comunicação, incluindo intérpretes de Libras e atendimento remoto especializado. A iniciativa reforça políticas públicas de inclusão e acessibilidade nos serviços essenciais do município. Vamos ao noticiário internacional. Em uma decisão considerada histórica, 36 países aprovaram nesta sexta-feira a criação de um tribunal internacional para julgar a invasão da Ucrânia pela Rússia. A nova corte será voltada ao chamado crime de agressão, que é quando um país inicia uma guerra contra outro de forma ilegal. O principal alvo da iniciativa é o presidente russo Vladimir Putin, além de integrantes do alto escalão do governo da Rússia. O tribunal terá a sede em Haia, nos Países Baixos, e foi criado com apoio do Conselho da Europa para preencher uma brecha deixada pelo Tribunal Penal Internacional, conhecido como Tribunal de Haia. Segundo o ministro das Relações Exteriores da Ucrânia, Andriy Sybaya, a criação da corte representa um ponto sem volta na busca por responsabilizar a Rússia pela guerra. A União Europeia já prometeu investir 10 milhões de euros no financiamento do tribunal. Além de Putin, também estão no foco das investigações o primeiro-ministro russo e o ministro das Relações Exteriores da Rússia. Mas, enquanto continuarem ocupando os cargos, esses líderes não poderão ser julgados sem estarem presentes fisicamente no tribunal. E olha, com o aumento mundial no preço do combustível, o governo federal publicou uma nova medida provisória para reforçar a fiscalização dos subsídios do diesel e do gás de cozinha. As empresas que não seguirem as novas regras poderão ser punidas. E o repórter Adrian de Almeida traz os detalhes.
1: O governo federal publicou no Diário Oficial um decreto para reforçar a fiscalização sobre importadores e produtores de óleo diesel e gás de cozinha. A medida tem como objetivo garantir que o subsídio recebido pelas empresas seja repassado em forma de desconto para as distribuidoras e também para o consumidor final. O decreto estabelece algumas regras, entre elas o prazo inicial de 2 meses, que pode ser prorrogado. Além disso, os descontos devem ser identificados na nota fiscal, justamente para que haja uma fiscalização mais ampla. Por fim, o pagamento da subvenção aos produtores e importadores deverá ser feito em até 30 dias. Com as novas regras, as empresas também terão que enviar à Agência Nacional do Petróleo dados detalhados que comprovem o repasse dos descontos às distribuidoras. Elas ainda deverão garantir que a redução dos valores chegue integralmente aos postos de combustíveis e aos varejistas. Durante a fiscalização, a ANP vai considerar custos operacionais e impostos para evitar que o benefício fique retido no meio da cadeia de distribuição. Com o reforço na fiscalização, a agência também poderá aplicar punições às empresas que não cumprirem todas as regras previstas no decreto.
0: E o caso envolvendo o senador Flávio Bolsonaro e o ex-banqueiro Daniel Vorcaro ganhou um novo capítulo depois da divulgação de áudios e mensagens sobre o financiamento de um filme sobre Jair Bolsonaro. E os apresentadores do Link TMC, junto do consultor eleitoral Wilson Pedroso, conversaram com o deputado federal Maurício Marcon, do PL do Rio Grande do Sul, sobre o impacto político dessa crise na direita e nas eleições deste ano.
2: Eu queria começar perguntando como o PL encara esse escândalo, se ele vê como um escândalo, se ele entende que, de repente, a divulgação desse áudio transforma o Flávio Bolsonaro em alguém muito parecido com os candidatos que a família Bolsonaro sempre criticou, justamente por acordos debaixo dos panos, com iniciativa privada, em troca de favores públicos. Existe essa preocupação por parte do PL? Como você recebeu a notícia desse áudio?
3: Bom, veja você que estava acompanhando o programa e vocês estavam falando sobre o próprio Romeu Zema, né? O Romeu Zema, que há 15 ou 20 dias gravou um vídeo com Flávio Bolsonaro e era citado, inclusive, como provável vice do candidato. Depois, ao descobrir que este candidato pediu financiamento para um filme privado através de recurso privado, ele disse que já não presta. Eu acho que isso já é um esclarecimento do que a gente viveu. Por exemplo, o Flávio, lá em 2024, fins de 2024, quando ele foi atrás de investidores para financiar o filme de seu pai, não tinha como saber quem era Daniel Vorcaro. E tem mais, ele foi, essa conversa talvez tenha sido, pelo que foi divulgado, um dia antes do Daniel Vorcaro ser preso. Alguém acha que um candidato à presidência vai falar com alguém se ele soubesse que esse cara ia ser preso? Obviamente não, seria completamente impensável que isso acontecesse. Então, o que a gente tem? Lá atrás, o Daniel Vorcaro, que participava do LID, tem conversas aí com o Dória, tem conversas com muitas pessoas influentes no país, era tido como um banqueiro de sucesso, foi premiado e era tido como alguém respeitado no mundo financeiro. Quanto que é um financiamento de alguma coisa, automaticamente tu vai atrás de quem tem dinheiro para investir nesse financiamento. Nesse projeto, que era a questão do filme. Olha, eu acho que ninguém tem dúvida que esse filme vai ser extremamente lucrativo. O que nós temos de informações vindas diretamente aqui do pessoal que ajudou a fazer o filme e provavelmente do Flávio, que conversou com o Carlos Jordi e depois conversou comigo, é o seguinte: o dinheiro realmente não era do Vorcaro. O que que acontece? O Banco Master tinha um fundo de financiamento de projetos. Fundos esses que basicamente todo banco tem, onde pessoas investem o seu dinheiro para que esse dinheiro tenha uma rentabilidade. Isso existe com shoppings, que muitas vezes o proprietário são diversos investidores. Isso existe com grandes lugares onde tem fábricas grandes. Isso acontece também com esse tipo de investimento. Então, o fundo que era do banco do Daniel Vorcaro, com dinheiro de empresários, decidiu aportar recursos neste filme. Isso foi acertado lá no começo de 2025, quando ninguém tinha Daniel Vorcaro como alguém leproso como é hoje. Pois bem, esse contrato foi firmado, parte das parcelas foi enviada, e aí o filme começou a ser pago. Você vê que no próprio áudio, o Flávio não pede dinheiro para nada ilícito, ele pede dinheiro para pagar os atores do filme, né? E vejam vocês que nós, da oposição, lá atrás, nós poderíamos ter criticado o próprio Lula ou o Temer, que também receberam dinheiro do Vorcaro, numa época que ele era tido como um banqueiro que investia recursos para depois, obviamente, ter lucros. Então, do meu ponto de vista, o que acontece? A régua moral da direita, ela é extremamente mais alta do que a régua moral da esquerda. Nós temos um presidente cujo filho, a provas robustas, que recebeu dinheiro, sim, roubado dos aposentados, e que, para a esquerda, está tudo bem. Ou o próprio irmão do presidente, cujo sindicato teve R$500 milhões bloqueado pela justiça, também de dinheiro roubado dos contribuintes. Isso, para a esquerda, está tudo bem. Agora, um candidato da direita, para quem é de direita, ter um contato, mesmo que ele não soubesse do que estava se tratando aí, nos recursos do Daniel Vorkar, já é algo para muitos inaceitável. Então eu acho que a gente tem que ter um pouco de calma. Eu não vou ser, não fui responsável como o Romeu Zema de postar um vídeo sem antes entender o caso. Eu tenho uma conduta ilibada na minha vida. Se houver qualquer tipo de ilícito, eu vou, tenho certeza que eu vou pular do barco. Mas neste momento eu pedi financiamento para alguém, eu fiz isso lá em 2022 quando fui eleito sem uso de recurso público. Mais de 500 pessoas doaram para minha campanha. Eu talvez não conheça nem 20 dessas pessoas. As outras talvez podem ter algum fundo ilícito de onde veio esse dinheiro. Eu não tenho como saber. Então a gente tem que separar o joio do trigo. Sobre a CPI, que está se falando muito, olha, nós somos favoráveis ao fundo dos primeiros.
4: Só para a gente não emendar muito assunto, porque acho que tem tanta coisa que você falou importante aí, você se importa se a gente já parar aqui e fazer só um questionamento?
3: Não, estou às ordens.
4: Não, porque você disse que não era dinheiro do Vorkaro, no entanto, o senador Flávio Bolsonaro ligou para o Vorkaro para pedir, não ligou para nenhum diretor de fundo, nenhum secretário do. Não, ligou para o próprio Vorkaro. Então, entende-se que o dinheiro era do Vorkaro. Acho que, claro, a investigação da Polícia Federal vai mostrar isso. Mas o que mais me chama a atenção, eu queria ouvir de você isso, é que quando você diz, não, o dinheiro foi pedido lá atrás, o Vorkaro já tinha emprestado também para outros filmes, inclusive algo relacionado ao Lula, e que ele cobraria alguma coisa por isso. Então, o senador Flávio Bolsonaro, em novembro do ano passado, já sabendo, porque ele fala no áudio que sabe que o Vorkaro está enfrentando dificuldades, sabendo que a coisa está feia pro lado dele, liga para pedir esse dinheiro, que não é um dinheirinho qualquer, é uma fortuna. Não tem problema? Ele não achava que o Vorkaro voltaria depois de ele, caso eleito presidente, para cobrar essa fatura? Que isso sairia de graça? Ou a política brasileira é feita assim mesmo? Dá-se o dinheiro, ninguém cobra depois.
3: Não, deixa eu te explicar quando funciona, como é que é em fundos, né? O banco era do Vorkaro. O dinheiro do fundo não era do Vorkaro. Quem fez a intermediação com estes empresários que participam deste fundo era Vorkaro. Então, nada mais justo do que quando foi procurado Daniel Vorkaro para fazer essa intermediação, que ele concordou em fazer esse financiamento através de dinheiro de terceiros, ele cobrar do Daniel Vorkaro que seja feito os pagamentos. Afinal, havia um acordo de financiamento e o que o Flávio poderia oferecer naquela altura como oposição, que é o que nós somos, nada mais é do que a bilheteria do filme voltar em rendimento. Então, tu coloca 100 milhões no filme, tu espera que volte 140, 150. Todo mundo que investe em filme no mundo, de qualquer tipo de filme, inclusive as indústrias cinematográficas que a gente tem aí pelo mundo, elas visam o lucro. Isso até hoje no Brasil não é crime, tu visa lucro. Então, tá tudo certo. Agora, sobre eventuais favores, não é tratado isso em áudio. Não tem nada do áudio nesse sentido. Ao contrário, por exemplo, do Alexandre de Moraes, que teve aí 130 milhões no contrato, onde este sim, a gente sabe que não produziu nada. O dinheiro ficou para Alexandre de Moraes, que esse sim tem uma caneta que pode fazer alguma coisa em benefício do Daniel Vorkaro, tanto é que ele pediu num áudio, algo totalmente não republicano, que era para bloquear uma investigação e a prisão dele. Olha, a gente pode ter qualquer tipo de linha de pensamento. Agora, eu, como político, não vou falar com um cara pedindo dinheiro para ele que não seja legal se eu suspeito que esse dinheiro não seja vindo de forma legal. Um banqueiro no Brasil, ele ganha dinheiro através de rendimentos dos seus investimentos. Isso até hoje não é proibido. Então não havia, até aquele ponto ali, uma prisão ou propriamente algo que nós pudéssemos dizer, olha, o Daniel Vorkaro é um cara que não presta. Inclusive, o Daniel Vorkaro ele patrocinava... Havia,
4: em novembro inclusive, o próprio... de 25 não se sabia disso? O senhor tem certeza?
3: Olha, se tu... Em novembro do ano passado, que, talvez, se o Daniel Vorkaro... Eu tenho certeza que se o Daniel Vorkaro tivesse patrocinado o programa de vocês lá atrás, vocês iam aceitar, porque era um banqueiro que patrocinava, inclusive, equipe de Fórmula 1. Ele patrocinou várias coisas. Então, assim, a gente sabia de onde é que... Eu não sabia de onde é que vinha o dinheiro. Depois que a gente soube, bom, daí não houve mais o pedido, daí não houve mais esse interesse. Então, a gente tentar antecipar. E olha só a loucura que a gente está tentando vender. Que o Flávio, sabendo que o dinheiro era ilícito, ligou para o Vorkaro, sabendo que hoje suas ligações, ou enfim, ele podia ser preso, o celular apreendido, e essas conversas serem divulgadas. Ele mesmo sabendo de tudo isso, sendo um pré-candidato à presidência, ele estaria ligando para o Vorkaro para pagar os funcionários do filme. É, cada um acredita no que quiser. Eu não consigo imaginar que um candidato à presidência seja tão mirim, como a gente fala no Rio Grande do Sul, de saber que o celular que ele estava falando com um terceiro poderia ser apreendido e este estaria falando assim de uma forma bem tranquila, como ele fala no áudio. Quando tu pede apoio para alguém, para financiar uma campanha, como eu já pedi, por óbvio tu é educado, tu é simpático, isso faz parte. Tu não vai xingar uma pessoa que tu tá pedindo apoio. Então, assim, acho que cabe ao eleitor decidir se isso é ou não um republicano. No meu ponto de vista, juridicamente até aqui, não há nada de ilegal de tu pedir um financiamento para alguém para que este depois tenha um rendimento através da sua bilheteria. Para mim é algo até aqui natural.
4: Não, desculpa, Marcos, só para concluir, porque não tá fechando para mim. Ó, a gente tem notícia de que em 16 de novembro, o Flávio Bolsonaro mandou uma outra mensagem pro Vorkaro dizendo: irmão, estou e estarei contigo sempre, não tem meia conversa entre a gente. Não dá para dissociar. Perfeito. Isso não é uma relação de pedido de fundos para um filme, não é isso que está acontecendo aqui. E esse o diretor do filme disse que o dinheiro não foi pro filme.
5: E deputado, só complementar a pergunta, deputado. O PL está tranquilo que nós não vamos ter nenhum outro áudio, nenhuma outra informação? Então, assim, o PL está seguro que é só esse áudio pedindo o dinheiro que já, tudo bem, foi pedido em 2022, 2016, sei lá quando foi pedido. Está seguro que essa informação é única e exclusiva nesse caso de relação do Flávio Bolsonaro com o Vorkaro? Ou vamos ter ao longo da semana, ou ao longo do dia, porque ao longo das horas, novas informações e novos áudios?
6: Isso é a ponta do iceberg, né?
3: Olha, nem tem como ter novos áudios, porque o Vorkaro foi preso no dia seguinte, né? Então é óbvio que não tem como ter novos áudios. Afinal, pós, não tem como ter. Pode ter antes de ele cobrando dinheiro, talvez até existam, até porque ele tinha feito um contrato, uma negociação através desse fundo para financiar o filme. Quando há contratação de atores, tu concorda que tu tem que saber de onde é que tu vai pagar esses atores, e aí tu tinha esse fundo que iria pagar, visando propriamente o lucro depois. Então, no meu ponto de vista, é normal a cobrança. Agora, quando tu me pede se o PL está tranquilo hoje, na conversa com o Flávio, que o Jordi teve, depois conversou comigo, ele ficou muito tranquilo e disse: podem ficar tranquilo que não vai ter vídeo de festinha, não vai ter nada irregular, então eu dou a minha palavra para vocês. Então eu tenho uma reputação a zelar. Eu não cheguei a ser deputado federal sem gastar um real de dinheiro público, sendo somente 2 anos de vereador numa cidade do interior. Então eu, particularmente, continuo apoiando o Flávio, salvo, claro, se houver novas. Se o irmão dele, por exemplo, participar de um sindicato que teve 500 milhões bloqueado pela justiça, ou um eventual filho dele recebeu 300 mil de dinheiro desviado do INSS, obviamente ele não vai mais ter meu apoio.
0: E nesse desenrolar do caso de Flávio Bolsonaro e o dono do Banco Master, Daniel Vorkaro, ganhou um novo capítulo depois que o presidente Luiz Inácio Lula da Silva disse que o assunto deve ser tratado pela Polícia Federal. O senador admite que pediu recursos para o filme, mas nega irregularidades. Os apresentadores do Link TMC, junto do consultor eleitoral Wilson Pedroso, conversaram com o deputado federal do PT de São Paulo, Carlos Zaratini, para saber como o caso é lido pelos apoiadores de Lula.
6: Primeiro, perguntar, né, o que que o senhor acha dessa repercussão, na verdade, dessa fala do líder ali do PL, que diz que o dinheiro ali não foi público, enfim, mas nós sabemos, né, muito se investiga sobre a origem desse dinheiro todo envolvendo o Banco Master, envolvendo o Daniel Vorkaro.
7: Bom, em primeiro lugar, o Banco Master é uma das maiores fraudes conhecidas no sistema financeiro internacional. Esse Daniel Vorkaro montou uma arapuca, né, onde ele utilizava títulos podres e oferecia taxas de retorno extremamente altas para captar recursos. Esse banco foi aprovado e começou a funcionar no governo Bolsonaro, no Banco Central, durante a gestão de Campos Neto. E a partir daí, o que a gente está observando agora é que ele se tornou uma caixa financeira do bolsonarismo, né? Porque são recursos que foram para a campanha eleitoral, agora apareceu esse recurso milionário que supostamente ou declaradamente era para financiar um filme, um valor muito acima de orçamentos de filme no Brasil e fora do Brasil, né? E que a própria produtora disse que não recebeu o dinheiro. Então é necessário muita investigação. É evidente que esse dinheiro pode não ter sido público no início, mas foi uma falcatrua, e quem está bancando agora esse prejuízo é dinheiro público, é o dinheiro do FGC, que é um dinheiro que os bancos recolhem e evidentemente embutem na taxa de juros para formar um fundo que dá segurança ao sistema bancário.
5: A Bahia acabou defendendo o seu líder de governo no Senado. E o senhor traz que isso começou na gestão Bolsonaro. Qual que é a informação correta? Da Polícia Federal ou a que o senhor traz para nós?
7: Fez esse contrato, o governo da Bahia, sequer existia o Banco Master, né? Ele foi anexado depois. O fato é que do Banco Master é no governo Bolsonaro.
4: Deputado Zaratini, Rodrigo Alvarez aqui. Há poucos dias o senhor disse que Lula tinha virado o jogo e que deveria crescer nas próximas pesquisas. Qual é a sua avaliação sobre o impacto desse acontecimento de agora, esse áudio do Flávio Bolsonaro pedindo dinheiro para Daniel Vorcaro nas próximas pesquisas e, mais ainda, nessa eleição? O senhor acha que muda o adversário principal de Lula depois disso?
7: Olha, eu não sei como os bolsonaristas vão se organizar, se vão trocar o candidato, o que que vão fazer, né? O fato é evidente que é um fato muito negativo para a campanha do Flávio Bolsonaro, porque demonstra uma negociação que ele negava. Ele chegou a dizer que não conhecia, não tinha contatos com o Vorcaro, né? E a gente ouviu uma gravação de um diálogo extremamente amistoso, né? Muito amigo, falando de cifras milionárias, né? Então, a gente vê que ali havia muita intimidade. Então, isso pesa negativamente e, muito provavelmente, o resultado disso vai aparecer nas próximas pesquisas.
2: Deputado, ainda em cima da pergunta do Alvarez, nas reuniões internas do seu partido, há um entendimento de que o enfraquecimento da candidatura do Bolsonaro e, consequentemente, o fortalecimento de uma outra candidatura vinda de direita pode ser muito bom, pode ser bom, ou ainda há uma dúvida em relação a isso para a candidatura do atual presidente, ou seja, o fortalecimento eventual do Romeu Zema. Há um entendimento de que é melhor o Zema crescer e o Bolsonaro derreter nessa candidatura, nessa campanha?
7: Olha, é muito difícil da gente prever isso, o que que vai acontecer com o outro lado, né? O fato é que nós estamos trabalhando para que o nosso candidato, que é o presidente Lula, ele cresça nas pesquisas. E é isso que a gente observou. Essa última bateria de pesquisas, a avaliação do governo melhorou, né? O candidato cresceu. Então, isso para nós é mais importante. Pesquisas que foram feitas antes dessa revelação, né? Então, nós temos que jogar o nosso jogo. E o nosso jogo é mostrar para o povo brasileiro o quanto foi feito nesse governo, né? Apresentar isso, fazer o debate político, fazer o debate do futuro e apresentar propostas para o país, para melhorar a vida do povo brasileiro.
5: Wilson? Deputado, e o reflexo nas eleições aqui em São Paulo? O senhor, nas pesquisas internas do partido, isso já tem algum reflexo? Vocês já estão, de alguma forma, trabalhando essa informação de Flávio Bolsonaro para ajudar a campanha de Fernando Haddad? Ou isso é apenas algo para o presidente Lula?
7: Não, aqui em São Paulo a gente tá observando, antes desse fato, nós não temos nenhuma mensuração depois do que aconteceu ontem, né? Isso foi ontem. Nós não temos ainda nada, nenhuma pesquisa, nós não temos pesquisa todos os dias, né? Mas o que a gente estava observando era uma queda na avaliação do Tarcísio. O Tarcísio vem caindo. O Haddad começou essa campanha, né? As primeiras pesquisas que saíram, ele saiu muito bem, com um índice que o PT nunca teve aqui no estado de São Paulo. Ele saiu em algumas pesquisas com 32%, 33% e outra até 40%. Então, 41%. Então, ele está muito bem, né? O que a gente vê é que agora o Tarcísio está se desgastando pelo péssimo governo que ele fez. Agora a gente viu esse acidente da Sabesp lá no Jaguaré, com a morte de duas pessoas, casas destruídas. Isso é responsabilidade da privatização do governo do Tarcísio. O interior do estado assolado aí pelos pedágios free flow. Mas então isso tudo está levando ao desgaste do governo do Tarcísio. E logicamente um fato como esse, quanto mais se mostrarem relações do bolsonarismo, e o Tarcísio é um bolsonarista, com o Banco Master, vai acontecer, vai revelar e vai desgastar muita coisa para o lado dele.
6: E deputado, de que forma o PT se reorganiza nesse momento com essa nova notícia? A gente vinha aí de algumas derrotas, né, do presidente Lula no Congresso, e agora chega essa novidade, essa bomba, digamos assim. Como é que vocês pretendem se reorganizar aí pensando na corrida presidencial?
7: Bom, nós estamos organizados, nós não nos desorganizamos por causa disso. Quem está desorganizado é o outro lado. Né? O que a gente pretende fazer, né, é, como eu falei, a gente mostrar aquilo que a gente fez e aquilo que a gente vai fazer. Né? O outro lado que vai ter que se safar desses problemas, né, e daquilo que fez de errado. Então, eu acho que agora nós vamos, evidentemente, mostrar para o povo brasileiro a responsabilidade dado aí as relações dele com esse grande fraudador, esse picareta do sistema financeiro que é
5: voltar para ele. Existe, de alguma forma, o nome do vice-presidente e ex-governador Geraldo Alckmin está consolidado como candidato a vice do Lula, ou se algum partido de centro apresentar um nome para uma possível candidatura a vice no lugar de Geraldo Alckmin, o presidente Lula entrega o Geraldo Alckmin.

0: mundo. Agora, evidentemente,
1: mesmo, deputado, desculpa, mesmo que um MDB ofereça um nome, mesmo que um Kassab ofereça um nome, o Geraldo Alckmin está consolidado?
0: Olha, veja bem, nós estamos com um governo que tem realizações, que fez, e o Geraldo é parte dele, né? Esses partidos são base de apoio no Congresso, mas a gente também não pode abrir mão daquilo que teve sempre com a gente, aqueles que tiveram 100% com a gente. Então, lógico, e vamos continuar, se eles tiverem a fim de vir continuar com o governo, podem vir, vamos formar uma aliança ampla, não tem problema nenhum. Agora, eu, na minha opinião, né, é lógico que nós não debatemos esse assunto, porque essa situação nem sequer está cogitada, né, mas, no meu modo de ver, está consolidada a chapa.
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0: E a gente continua com o Giro TMC porque o Procurador-Geral da República, Paulo Gonet, denunciou nesta sexta-feira o ex-governador de Minas Gerais e pré-candidato à presidência, Romeu Zema, por calúnia contra o ministro do Supremo Tribunal Federal, Gilmar Mendes. A investigação começou após um pedido do ministro Alexandre de Moraes, depois que Gilmar Mendes solicitou a apuração do caso no inquérito das fake news, foi relatado por Moraes. Segundo a Procuradoria-Geral da República, o caso deve ser analisado pelo Superior Tribunal de Justiça, porque as declarações teriam relação com o exercício do cargo de governador. Para Gonet, Romeu Zema usou perfis públicos ligados à sua atuação política e institucional para divulgar o conteúdo investigado. Gilmar Mendes questionou um vídeo publicado por Zema nas redes sociais por críticas ao Supremo Tribunal Federal e aos ministros Gilmar Mendes e Dias Toffoli, no contexto do caso Master. Já no vídeo, os dois ministros aparecem retratados como fantoches. Na avaliação de Gonet, a publicação ultrapassou os limites da crítica política, considerável, aceitável. Em nota, Zema afirmou, abre aspas, os intocáveis se julgam acima dos demais brasileiros. Se estão incomodados com uma sátira, deve ser porque a carapuça serviu. Não vou recuar um milímetro, fecha aspas. 1:02 pelo horário de Brasília. Muito bom dia a você que sintoniza a TMC. Este é o Amanhã TMC e agora você fica com o programa A Cidade é Sua, que o Júlio Andrade conversou com o Coronel João Barros, diretor de Planejamento Operacional da Polícia Militar de Pernambuco. E o tema debatido foi segurança pública. E a gente confere esse bate-papo agora.
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2: Muito bem, sejam todos bem-vindos e bem-vindas, começando a partir de agora mais um programa A Cidade é Sua, né? Um programa onde a gente discute os mais diversos temas, um momento onde a gente, né, vai debater assuntos importantes da nossa cidade. E hoje o tema é segurança pública. Estou recebendo aqui no estúdio da TMC Recife o diretor de Planejamento Operacional da Polícia Militar de Pernambuco, Coronel Barros, com quem a gente vai ter essa oportunidade de conversar bastante. Coronel, seja muito bem-vindo, muito obrigado em ter aceito o convite e vim até aqui a TMC conversar sobre segurança pública. Bem-vindo mais uma vez, Coronel.
3: Obrigado Júlio, obrigado Kennedy, obrigado pela oportunidade dada à Polícia Militar de poder colocar um pouco do seu trabalho aqui a todos os ouvintes da TMC, estamos juntos nessa.
2: A gente é quem agradece. Kennedy, aqui comigo também, o nosso repórter TMC. Muito bem-vindo, Kennedy. Vamos lá conversar sobre segurança pública.
4: Fala, Júlio. Obrigado. Enfim, obrigado também ao Coronel.

0: pela presença. Vamos conversar sobre esse tema tão caro, né, para todos nós.
1: Muito bem. Coronel, o senhor está aqui, né, num cargo que eu já conheço bem, diretor de planejamento operacional. É um cargo, tem uma missão muito dura, né? Planejamento operacional. Nos conte, coronel.
2: A missão é difícil. Assim, dentro da hierarquia da Polícia Militar, esse é o quarto cargo ali na hierarquia. Sob a égide da Diretoria do Planejamento Operacional estão todos os batalhões e unidades operacionais da Polícia Militar de Pernambuco, do Sertão, do Agreste, da Mata. Hoje temos 51 unidades distribuídas em todo o estado e no arquipélago de Fernando Noronha, e com mais 3 unidades a serem criadas aí recentemente, criadas pela nossa governadora do estado.
1: Muito bem, então é um trabalho realmente que envolve todo o estado. E aí, coronel, vamos falar logo, né? A gente vai debater muito, mas em números, falar da segurança pública, o momento em que a gente passa, coronel, o que é que os números apontam? Queria que o senhor já começasse também falando um pouco sobre isso.
2: Exato, estamos vivendo um bom momento na segurança pública no estado de Pernambuco. A Polícia Militar recebeu um aporte de efetivo no meados do ano de 2025, mas diga-se de passagem, antes disso, a tropa já estava dando resposta, né, alcançando bons números, reduções em cima de reduções, e com a chegada dos novos soldados a partir de agosto de 2025, a gente pôde observar que essa criminalidade diminuiu ainda mais, os números melhoraram demais. Então fizemos o segundo melhor ano da série histórica desde que começou essa questão da gestão por resultados, desde 2004. Então foram 3.147 homicídios em todo o ano 2025. Então, o menor ano tinha sido 2013, com 3.101 homicídios. Então, a gente chegou muito perto do melhor ano. E em termos de taxa, né? Então, a taxa que estava posta antes era em torno de 39 homicídios por 100 mil habitantes. E alcançamos aí uma taxa de 32. Então, a redução da taxa, que é o proporcional com a população, porque ao longo dos anos a população aumentou, né? Então, o proporcional é que leva muito em consideração. Então, hoje estamos com a taxa em torno de 31 homicídio por 100 mil habitantes, que é uma taxa que vem caindo mês após mês, né, período após período. Acabamos um trimestre agora, janeiro, fevereiro e março, como o melhor trimestre dessa série histórica desde 2004. Então, com 149 vidas salvas, estamos no caminho certo, né, da redução da criminalidade. Mas muito mais do que isso, Júlio, a gente observa que a população tem nos dado um feedback no sentido de que tem observado uma maior presença policial em todos os cantos do estado de Pernambuco. Então, a gente recebe esse feedback a todo momento. Sabemos que a Polícia Militar, a gênese dela é o policiamento ostensivo preventivo. Então, fomos criados para sermos vistos, né? Então, precisamos sermos vistos em todos os locais, precisamos estar presentes em todos os locais, tanto que o nosso lema é nossa presença, sua segurança. Então, precisamos estar presentes, e é o que a gente tem feito a partir desse recompletamento efetivo. A população tem observado uma presença muito maior de policiamento em diversos locais da cidade, sejam pontos comerciais, sejam parques, sejam principais avenidas. Então, o aumento do policiamento é notório, né? Então, a gente, inclusive, viramos até meme, né? Porque a questão dos laranjinhas foi uma questão muito espontânea das redes sociais, da população no geral, que abraçou aí os nossos novos soldados, né? Que chegaram em agosto de 2025, né?
1: Isso, a gente acompanha muito, né, os laranjinhas. Inclusive, a gente já teve a oportunidade de conversar com o comandante aqui, também com o secretário Alessandro recente, e a gente falava muito dos laranjinhas. Claro, o coronel, que o ideal não deve ser o número que tem, mas essa questão de novos agentes aí de segurança, isso melhora bastante. Inclusive, já tem anúncio de mais. Então, assim, esse efetivo, qual que é o ideal do número de efetivo? Tá longe ainda, ou enfim, hoje é um número que consegue trabalhar a polícia?
2: Isso, o ideal, a gente buscar padrões internacionais da ONU, 30 policiais a cada 100 mil habitantes, né? Então, a gente tem se aproximado disso. O efetivo da Polícia Militar hoje é em torno de 18 mil, né? Chegaremos ao final desse ano com quase 20 mil policiais militares. Isso se aproxima bastante na relação ali com a população de Pernambuco. Logicamente que essa divisão não é equânime. Sabemos que precisamos ter mais policiais em áreas mais populosas, como aqui a capital e a região metropolitana.

0: também alguns setores do estado, algumas cidades, principais polos do estado que precisam ter um policiamento maior. Em outros, a per capita é menor, né? Então a população é menor e a gente distribui melhor esse efetivo. Então a distribuição não é equânime, porém ela atende a aquela população ali dentro das técnicas de planejamento operacional que a gente aprendeu ao longo desses 32 anos de polícia.
1: Muito bem. Kennedy Lacerda.
2: Coronel, o senhor falou na questão dos laranjinhas e outro ponto importante quando a gente fala de segurança pública é a sensação de segurança por parte da população, não é?
0: Sim, sim. É muito interessante isso, porque às vezes a gente fala em redução de números, né? Por exemplo, hoje estamos com índices muito bons de crimes violentos contra o patrimônio, de reduções, né? Então, já chegamos, por exemplo, em meses com 6 mil roubos e furtos. Hoje estamos na casa de 2.500. É o ideal? Não. Eu gostaria de ter zerado isso. Mas, dentro do patamar que estávamos ali em 2017, 6 mil, é um patamar muito bom. Então, são índices que têm caído mês a mês, né? E isso decorrente da presença do policiamento. Então, muitas vezes a gente fala, olha, tem diminuído, o roubo a ônibus diminuiu 35%, o roubo a transeunte diminuiu 48,8%, mas esses números não dizem nada à população. A população, ela precisa sentir a presença do policiamento nas ruas. Eu acho que ela tem experimentado isso, acredito que ao longo desses meses, tem experimentado tanto que virou meme nas redes sociais, né? A questão, a chegada de mais 2.189 novos soldados agora, dia 30 de abril, eles se formarão. E, diga-se de passagem, a formação é um ponto muito importante nisso. Então, eles têm saído muito bem formados. Vemos policiais motivados, policiais proativos, policiais que são educados e se dirigem à população de uma forma muito cordial, muito cortês, conseguem se comunicar com a comunidade de uma forma muito, muito inteligente, de forma muito integral, né? Então, a formação diz muito sobre isso. E a gente tem feito esse trabalho junto com essas novas turmas para que eles abracem, sim, essa questão do policiamento ostensivo preventivo, que é que leva essa sensação de segurança que você fala. Então, um roubo, às vezes, faz um estrago muito grande numa rua, né? Porque se um roubo acontece na sua rua, mesmo que o número de roubos esteja caindo, como estou dizendo, sim, mas você e seus vizinhos vão passar para os seus colegas, que vão passar para outras pessoas, e aquele único roubo, ele causa uma sensação de insegurança na rua muito grande e todos ficam muito assustados. Então, às vezes os números e a sensação não andam par e passo, né? Então, a gente vê muito isso em determinadas ocorrências, elas influenciam mais na sensação de segurança do que outras. Por exemplo, 90% das mortes violentas intencionais no estado de Pernambuco são, as vítimas são decorrentes de atividade criminal. Elas estão envolvidas em algum tipo de crime. Geralmente é tráfico de drogas, né? Mas, quando acontece um crime de latrocínio, que é aquele roubo seguido de morte, essa morte, ela influencia muito mais na sensação de segurança do que os crimes, não estou dizendo que um é menos ou mais do que o outro, mas que os crimes de pessoas envolvidas em atividades criminais, entende? Então, o latrocínio, ele influencia bastante na sensação de segurança. É isso que a gente tem que prevenir, e a gente busca prevenir o tempo todo, são esses roubos e esses crimes que acometem aí a população, e a gente tem diminuído dia após dia, mês após mês, aí com esse recomplacamento efetivo da PM.
1: Muito bem. Coronel, o senhor falou agora há pouco sobre essa questão, né, de novos policiais, enfim, e de fato isso né, a gente nota, a maneira de abordar, a maneira de tratar a população, a gente nota que realmente isso é um trabalho que vem acontecendo com esses novos policiais. É feito também um trabalho, com já quem está na ativa há algum tempo, de atualização, enfim, em relação a abordar ou a outras questões? É feito um trabalho também voltado a quem já está na ativa há um certo tempo, Coronel?
0: Sim, sim. Eu costumo dizer que quem forma os novatos são os antigos. Uhum. Então, todo o mérito aos policiais antigos. Então, quem vem segurando o estado antes da chegada desses novos efetivos são os nossos policiais antigos. Eles que vão para o combate, eles que vão para o corpo a corpo, são os nossos policiais do policiamento tático, né? São os policiais das guarnições táticas, os policiais que estão ali no dia a dia. E a gente tem um centro de treinamento tático, né, que é o CTT, né, dentro da Polícia Militar, que capacita policiais de tempos em tempos em diversos tipos de habilidades. Por exemplo, todos os policiais do Pelotão Tático, que vocês conhecem como GAT, passaram no ano de 2024 por capacitações de tiro, de abordagem, de uso de instrumentos de menor potencial ofensivo. Então eles passaram 6 meses rodando ali no CTT por esse treinamento. Então hoje eles estão plenamente capacitados a atuar. E a questão da presença do equipamento também é muito importante, Júlio. Esses policiais, eles estão indo às ruas já com os equipamentos próprios. No meu tempo de aspirante, a gente entregava o colete no quartel e no outro serviço a gente pegava o colete de volta e um usava o colete do outro. Então hoje cada um tem seu colete balístico, cada um tem sua pistola, uma pistola moderna, né, de uma precisão muito grande, fuzis modernos à disposição. A gente tem a cada policial pelo menos 2 instrumentos de menor potencial ofensivo, seja a tonfa ou o espargidor, né, ou a taser e uma tonfa, ou 2 espargidores, 2 tipos de espargidores. Mas a gente tem também cada policial desse devidamente equipado com esses instrumentos de menor potencial ofensivo, que leva muita segurança para esse policial atuar em diversos tipos de ocorrências. Então ele está preparado para atuar, tanto que a gente viu aí na atuação no carnaval, nos grandes eventos, os policiais militares atuando de forma muito precisa no combate ao crime.
1: Muito bem, a gente vai falar de grandes eventos também, mas vai lá, Kennedy.
2: Não, justamente sobre essa questão dos novos equipamentos, porque foram entregues pistolas, sim, coletes, mas também equipamentos como carros, não é isso? Novas viaturas também, não é isso?
0: Sim, a frota, ela foi sendo modernizada ao longo do tempo. Então a gente passou por uma troca de frota, né? Então existe uma locação, né? Nossos veículos são locados, são contratos de locação. Hoje nós estamos também passando por esse mesmo processo de mudança de frota. Então, essas Dusters foram entregues e também viaturas 4x4 para o interior do estado com as nossas patrulhas rurais, que são patrulhas especializadas na atuação naquelas zonas mais distantes dos grandes centros urbanos. E aí precisa de viatura 4x4, viatura mais potente, que consiga chegar a esses lugares mais longínquos com maior rapidez. Helicópteros também e aeronaves a gente tem recebido ao longo desse último ano. Então temos 4 helicópteros e 2 aeronaves novas ali em andamento. Nosso grupamento tático aéreo está bastante equipado e tem nos dado bastante apoio nas nossas operações, tanto aerotáticas, policiais, quanto aeromédicas. Eles têm atuado conjunto com a Polícia Militar e com as forças de segurança. Então a questão do equipamento, ela também melhora muito e potencializa muito e leva muita eficiência à atuação do policial. Porque o policial, o que ele precisa? Por exemplo, imagine você, eu estou com 2.200 soldados sendo lançados diariamente aqui na capital e região metropolitana, em serviço de policiamento de diversas modalidades, ciclopatrulha, dentro de viaturas, policiamento a pé. E se cada um desses tivesse que ir ao batalhão para armar a pistola, para desarmar a pistola, para armar o colete, o tempo que a gente perderia para lançar esses 2.000 policiais e o tempo que a gente perderia para retrair esses 2.200 policiais. Hoje não, eles já vão direto para o setor, eles já chegam, já assumem, eles chegam rapidamente nas ruas. Então a velocidade também da presença do policial e a população não sente a ausência, porque essa troca ela é muito dinâmica, porque o policial já está equipado. Então a gente não precisa estar trocando equipamento o tempo todo. Então isso também faz um grande diferencial.
1: Muito bem. Coronel, o senhor estava falando e a gente estava repercutindo um pouco sobre essa questão, né, de treinamento, enfim, uma questão de um acompanhamento. Como é que é feito hoje? Quando o Coronel Torres esteve aqui comigo, né, o comandante, a gente falava sobre isso, porque acho que, enfim, com quem a gente conversava, dizia muito isso. Ah, o coronel ali, o comandante geral, muito próximo, né, de toda a tropa, enfim. E aí ele conversava sobre um acompanhamento que a polícia também está atendo. violenta, ao policial, eu falo até na parte psicológica, né? Hoje a gente sabe que esses problemas, essa doença, né, mesmo da parte psicológica, atinge muitos profissionais. E a gente tá falando de uma categoria, né, de vocês da polícia, que é um nível de estresse muito grande, muito, muito alto. Então, como é que é feito hoje esse acompanhamento? A polícia tem uma atenção também para com essa questão, né, coronel?
0: Sim, felizmente nós temos um dos comandantes mais humanos que a gente poderia ter. O nosso comandante Torres, ele é muito atento a essas questões do homem, do bem-estar do policial militar. E logo no início do seu comando, ele criou alguns grupos de trabalho voltados a isso. Então tem o grupo de trabalho saúde mental, o grupo de trabalho mulher, o grupo de trabalho veteranos, o grupo de trabalho de pais atípicos, tudo isso observando a peculiaridade e a individualidade de cada policial militar. Então, por exemplo, os pais atípicos, eles têm a redução de carga horária, eles também têm outros apoios. A mulher, na volta da licença maternidade, por exemplo, ela tem um acolhimento diferenciado nas unidades. A questão do apoio psicológico, né? O bem-estar psicológico do policial. Então, ele foi criado dentro da política do comando geral, o que ele chama de... como é o nome? Não, é o grupo de saúde mental, mas tem um policial dentro da tropa que ele é um ponto focal. É aquele policial que é o par, né? Que ele identifica, olha, fulano não tá bem.
1: Sim.
0: Né? E não, fulano não precisa procurar o psicólogo. Aquele policial, ele é treinado para identificar que aqui, tamo junto, né? Então, o programa tamo junto. E aí ele vai e ele identifica, ó... comandante, aquele policial, ele está passando por um problema pessoal e ele precisa ser observado mais de perto, né? Não é expor o policial, mas ele vai ajudar o policial de uma forma muito equilibrada, né? Da medida que o policial queira ser ajudado. E a partir dali, ele passa por um atendimento psicológico, né? A gente tem psicólogos na nossa Fundação de Assistência Social e na Diretoria de Assistência Social que procura marcar e fazer o acompanhamento daquele policial até que ele esteja totalmente disponível para o serviço. Como você disse, o serviço policial militar é um serviço muito estressante. Veja, por mais que o serviço seja tranquilo, eu estou assumindo agora, 7 da manhã, um serviço de guarnição tática ali no Rosarinho. Entrei de serviço, nada aconteceu, assumi meu serviço, me cadastrei no Copom, fui para o meu serviço tranquilo. Na primeira abordagem que eu fizer, eu suspeitei de alguém ali que está passando na rua, minha atitude suspeita, fui fazer a abordagem. Fisiologicamente falando, meu corpo entrou em um estado de alerta, houve uma aceleração do meu coração, substâncias foram jogadas na minha corrente sanguínea para que minha audição entrasse em alerta, tudo entrasse em alerta. Né? E isso acontece diversas vezes durante o serviço do policial militar. É quando ele é chamado para uma ocorrência no Copom, quando ele faz uma abordagem, quando ele se depara com uma situação de estresse, tendo que resolver a ocorrência. Então, isso ao longo dos anos, isso vai debilitando fisiologicamente e mentalmente o policial. Então, ele precisa ter trabalhos que compensem isso. Então, o que é que você faz na sua hora de folga? Atividades físicas, você comparece a igrejas, né? Você frequenta igrejas ou algum tipo de religião, você busca ler livros, você faz trabalhos de compensação na sua hora de folga que compense aquele estresse do trabalho. Isso tudo é pensado dentro da Polícia Militar para que o policial, ele, ao longo dos anos, não sinta o peso que é o serviço policial militar, que por si só já é um serviço estressante. Quando você lida com a vida e com a morte dentro de um serviço, já é estressante.
1: Muito bem, importante, né, a gente também debater um pouco dessas questões. A gente está falando, né, de policiais que estão ali nas ruas para trazer segurança à população. Coronel, vamos passar agora a uso de equipamentos, né? O senhor já comentava aí agora há pouco sobre essa questão de equipamentos, né, individual e tal. Agora, por exemplo, hoje, como é que a tecnologia tem ajudado a Polícia Militar, a segurança nas ruas? A gente vê a instalação ali das câmeras e tal, mas isso, que outras, né? Como é que a tecnologia ajuda vocês?
0: Eu sou um entusiasta da tecnologia, né? Eu assim, sempre procuro, só que a tecnologia não pode atrapalhar, ela tem que chegar para ajudar. E a gente tem muitos projetos que envolvem a tecnologia. Um deles, e inicialmente, é aquela, é, são sistemas que controlam a presença do policial nas ruas, né? Então a gente tem o PM conectado, que quando o policial entra de serviço, ele diz, ó, cheguei no, tipo um check-in.
1: Sim.
0: Cheguei no serviço, saí do serviço, fica tudo registrado no sistema, né? É, o acompanhamento, eu acompanho da minha sala, o comandante geral acompanha do celular dele, a gente tem acesso pelo celular. Se você me perguntar onde está cada um dos laranjinhas agora, eu abro aqui e lhe mostro no meu sistema. Então,
1: ô, coronel, só pra gente entender, o laranjinha, por exemplo, né, que tá muito aí em evidência, ele vai, o senhor comentou ali no Rosarinho, 7 da manhã ele tá naquele ponto. Antes disso, ele passa em algum batalhão ou ele já vai pra lá?
0: Ele já vai direto para o ponto, mas ele, ao chegar no ponto, ele, faz o check-in, ele entra ali no PM conectado e o check-in é de acordo com a geolocalização, certo, dele. Okay. É, então, tudo pensado dentro de um sistema tecnológico, né? Que ele aí faz o check-in e já disse, cheguei no local.
1: Tá.
0: Ele tem um fiscal do batalhão, que é um oficial, que a gente também recebeu, diga-se de passagem, 148 aspirantes, foram formados em dezembro do ano passado. Esses aspirantes que vão sair tenentes agora no mês de maio, eles têm contribuído muito, né, no nosso serviço operacional, e geralmente são eles os fiscais desse pessoal. E eles é que observam o sistema e dizem, ó, tudo certo, todo mundo deu check-in, está todo mundo nos seus devidos locais, ou então não. Alguém faltou, alguém não compareceu, alguém está atrasado, e ele vai lá e faz a fiscalização. Isso é apenas um dos fatores de tecnologia. Além disso, a gente tem o uso das câmeras, né? Para o serviço policial propriamente dito. Então, as câmeras, elas multiplicam os olhos da Polícia Militar. Então, o CIODES, que é o Centro Integrado de Operações de Defesa Social, ele é responsável por gerir essas câmeras. E a gente, como DPO, a gente participou diretamente dos locais, da plotagem de cada uma dessas câmaras, de acordo com as nossas áreas de interesse operacionais. Ou porque a área é muito valiosa no sentido de movimentação de pessoas, ou porque a estatística mostra que ali há um aquecimento na criminalidade. Ou seja, essas câmeras foram distribuídas de forma inteligente. E hoje a gente tem esse centro funcionando e transmitindo essas imagens e fornecendo informação em tempo real para os nossos policiais no terreno. Então, algumas câmeras equipadas com leitura de caracteres, né, isso é importante. Então, a gente consegue identificar, por exemplo, uma placa roubada, e a gente tem aprendido e conseguido diminuir os roubos e furtos de veículos aqui na capital e região metropolitana, como todo em estado, com essas câmeras, porque elas informam, ó, acabou de passar ali naquele sensor, naquela câmera, um veículo roubado. E a gente informa as guarnições, e as guarnições vão lá e têm feito apreensões. A gente tem diminuído hoje o patamar de redução de roubos e furtos de veículos no estado é de 18,8%, mas a gente espera aumentar ainda mais essa redução. Aumentar a redução ficou meio, mas a gente espera reduzir ainda mais esse roubos e furtos de veículos, porque com o uso da tecnologia. Além disso, eu sou coordenador do grupo de trabalho, e assim, o pessoal sempre gosta muito desse tema, um grupo de trabalho que vai instalar bodycams na Polícia Militar de Pernambuco. Então, a bodycam é um equipamento que para nós ajuda bastante, porque hoje todo mundo filma a polícia, menos a própria polícia, né? Então, quando você vai para uma ocorrência policial militar, você vê várias pessoas com o celular na mão, tem a câmera do prédio, a câmera não sei de onde, todo mundo está filmando, menos a Polícia Militar. Então, quando sai geralmente nas redes sociais, sai a versão do outro, não sai a nossa versão. Geralmente o corte é do outro, não é o corte nosso. Então, o que a gente quer com as bodycams é que a Polícia Militar, ela produza as suas próprias imagens, o policial militar, ele produza as suas próprias imagens, e a partir dali, ele leve à justiça e leve a sua versão, né, a justiça, de acordo com imagens ali, com a cadeia de custódia preservada, com imagens que valham como prova na justiça. Tudo isso tem sido pensado no âmbito da Polícia Militar, e acho que ainda esse ano a gente consegue, se tudo caminhar bem aí, é um convênio com o Ministério da Justiça, né, que a gente pode executar em até 2 anos. Então a gente tem até o outubro do ano que vem para efetivar esse convênio, mas a gente está apressando o processo para que ainda esse ano a gente tenha aí nossas bodycams nos policiais militares.
2: Bom, coronel, a gente está falando muito da região metropolitana, né, do Recife, da capital, mas também da região metropolitana. Essas ações relacionadas à tecnologia também serão implantadas ou estão sendo implantadas no interior do estado?
0: Sim, a Caruaru está recebendo um centro de vídeo monitoramento que já foi instalado contratado e deve entrar em funcionamento, acho que se não nesse mês ainda, no próximo mês, deverá entrar em funcionamento em Caruaru. E Petrolina também recebeu um centro de vídeo monitoramento. Só tem câmara em Caruaru? Não, tem câmaras em outras cidades ali no arredor do 4º Batalhão, que é o batalhão que toma conta ali da área de Caruaru. Então, temos câmaras espalhadas em algumas cidades ali que, para a gente, são cidades polos e de interesse operacionais. Mas no interior também tem recebido câmaras de vídeo monitoramento.
1: Muito bem. Deixa eu pedir licença, Coronel. Peço licença para fazer um rápido intervalo, viu? Daqui a pouco a gente volta. A segurança pública na pauta hoje do A Cidade é Sua, recebendo aqui no estúdio da TMC o Coronel Barros, que é diretor de Planejamento Operacional da Polícia Militar de Pernambuco. Um rápido intervalo e a gente volta já.
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0: importa para você está aqui na TMC. O ministro do Supremo Tribunal Federal, Flávio Dino, abriu nesta sexta-feira uma investigação para apurar o uso de emendas parlamentares em projetos culturais, incluindo um filme sobre o ex-presidente Jair Bolsonaro. O processo vai tramitar em sigilo por decisão do próprio ministro. A investigação foi aberta após uma denúncia da deputada Tabata Amaral, que apontou possível uso de dinheiro público para promover politicamente Bolsonaro por meio da produção cinematográfica. Segundo a denúncia, deputados do PL teriam enviado recursos por meio das chamadas emendas PIX para empresas ligadas ao projeto do filme. Ainda de acordo com a acusação, uma das empresas tem nomes diferentes, mas funcionam com um único grupo, compartilhando o mesmo endereço, estrutura e administração. Os parlamentares citados na investigação são Alexandre Ramagem, Carla Zambelli, Bia Kix, Marcos Polônio e Mário Frias. Mário Frias, além de deputado, também é produtor do filme e foi secretário de Cultura no governo Bolsonaro. O valor investigado pela Justiça é de 2,6 milhões de reais de recursos públicos. 1:31 pelo horário de Brasília. Muito bom dia a você que sintoniza a TMC. Vamos agora para a segunda parte do programa A Cidade é Sua, direto de Recife, com meu querido Júlio Andrade, que continua o bate-papo com o coronel João Barros, diretor de Planejamento Operacional da Polícia Militar de Pernambuco. Bora acompanhar?
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2: Muito bem, já estamos de volta com o nosso A Cidade é Sua. Na pauta de hoje, segurança pública, eu e o Kennedy Lacerda, né? A gente recebe aqui no estúdio da TMC o Coronel Barros, Coronel da Polícia Militar de Pernambuco, que é o atual diretor de Planejamento Operacional. Coronel, a gente falou no primeiro bloco ali, né? Enfim, da tecnologia, do trabalho da polícia, do acompanhamento dos novos soldados. E aí o Kennedy encerrou o último bloco falando, né, perguntando sobre a questão da tecnologia no interior. E aí, claro, que a gente tá falando muito aqui da região metropolitana, mas como é que anda o interior, né? Como é que anda o Agreste, o Sertão, nessa questão de monitoramento também da violência? Como é que tá a situação por lá, Coronel?
3: A diretoria, a gente divide o estado em diretorias, né? Então, a DPO, ela tá acima e tem a diretoria integrada metropolitana, diretoria do interior 1, que pega ali o Agreste, Zona da Mata Sul e Zona da Mata Norte, e a diretoria do interior 2, que pega todo o sertão. Então, em termos de população, a diretoria do interior 1 é a que tem mais cidades e que tem, dentro do interior ali, mais do interior, é que tem uma população maior. E a gente tem uma maior atenção também em relação à presença policial nesses grandes polos, nessas cidades que tem grande concentração de pessoas. Então a gente tem feito trabalhos como, por exemplo, a patrulha rural, que é uma capacitação específica para policiais militares atuarem em zonas rurais, visitando grandes propriedades, visitando pequenos produtores, visitando assentamentos, visitando locais mais longínquos possíveis dentro do nosso estado, para que a população sinta a presença. E como é que isso acontece? É uma visita guiada, você estabelece um contato com aquela população ali de um distrito, de um local mais distante dos grandes centros urbanos, e fica ali o contato com o policiamento que faz ali o atendimento daquela comunidade. E essa proximidade tem trazido muitos bons frutos, principalmente no interior, o pessoal tem elogiado bastante e tem feito a diferença. A Patrulha Maria da Penha também é uma atuação que tem se ampliado em todo o estado, não somente na capital, mas em todos os batalhões da Polícia Militar possuem viaturas específicas para atendimento de ocorrências Maria da Penha. E as patrulhas escolares, que são aquelas nossas patrulhas que visitam as escolas e atendem toda a comunidade escolar, mantendo ali um clima de paz dentro da comunidade, e quando precisa, a polícia atua também dentro das escolas.
2: Kennedy Lacerda.
4: Coronel, a nossa audiência, a audiência da TMC,
2: também nós temos um grande alcance entre os amantes de futebol.
3: Sim, sim.
2: E uma questão estratégica na segurança é justamente a segurança nos dias de jogos, né? Dos grandes clássicos também, claro, mas também nos jogos que não são grandes clássicos. O governo de Pernambuco, a STS, tem realizado diversas operações em dias de jogos e eu gostaria que o senhor explicasse como funcionam essas operações.
4: E só completando, Cordel, antes de passar para o senhor, aqui todos os jogos, né, a gente recebe aqui, a imprensa tem um grupo com a Polícia Militar e a gente recebe aqui o efetivo, né, então todos os jogos, às vezes um jogo ali menor ou um grande clássico, mas, né, a justiça seja feita, a gente recebe ali no dia, hoje, tanto, o efetivo é de tanto, né, o policiamento, então isso ajuda muito a gente, a imprensa, a divulgar para a população, né, então isso. Até parabéns por essa questão e nos conta então como é que é feito aí.
3: Veja, eu, como diretor do planejamento operacional, gostaria de um dia escalar apenas 50 policiais militares num jogo de futebol. Mas hoje a gente escala em média 600 policiais militares em jogos de futebol aqui no estado de Pernambuco. Futebol é muito mais do que um esporte, é uma paixão nacional. E a gente vê que é um fenômeno que atinge todo o Brasil, a questão das torcidas organizadas. Há muito tempo se negou a existência de torcida organizada aqui no estado. A partir de uma decisão da quinta vara da Fazenda Pública, que extinguiu 3 torcidas organizadas grandes aqui no estado, as pessoas costumavam negar a existência dessas torcidas, quando na realidade elas sempre existiram e sempre vão existir. Então a gente tem, a partir do ano passado, 2025, a gente fez um trabalho junto às torcidas organizadas, a Polícia Militar buscou um diálogo, né, sobretudo através dos seus advogados, respectivos advogados, e esses advogados nos ajudaram a entender e a construir uma relação com essas torcidas organizadas. Foi tão boa que nasceu ali um projeto de lei da Assembleia Legislativa do Estado, oriundo de 4 projetos de deputados diferentes, e ao final do ano passado foi editada uma lei estadual de cadastro estadual de torcidas organizadas. E na mesma lei ela prevê o cadastro estadual de maus torcedores. A lei possibilita o afastamento provisório. Ele precisa ter ficha limpa. Então é uma das exigências da lei. A lei já está em vigor, né? Hoje a gente tem essa boa relação com a federação, com os clubes e com as torcidas organizadas, de forma que, aí você me pergunta objetivamente, coronel, como é que é um fator, uma variável que influencia muito. A situação daquele clube, como é que o clube está em relação à tabela, se ele está passando um mau momento, se ele está passando um bom momento, a situação política interna, a gente também leva em consideração, torcidas com histórico de violência, a gente também leva em consideração. Então temos uma, como eu disse, uma matriz de risco para chegar a um número efetivo e objetivo de policiais a serem empregados. A partir dali, a gente faz uma reunião que é obrigatória, essa reunião preparatória do jogo de futebol. Essa reunião envolve clube, Federação Pernambucana, envolve outros órgãos da mobilidade e do controle urbano. E a gente, dentro do quartel do Derby, a gente faz lá na DPO, na sede da DPO, no auditório da DPO, a cada jogo a gente faz essa reunião e a gente estabelece ali o plano de segurança para o jogo, com a matriz de responsabilidade de cada um dos órgãos envolvidos. O controle urbano tem que fazer isso, a CTTU tem que fazer isso, o DETRAN tem que fazer isso, a Polícia Militar tem que fazer isso, a torcida organizada tem que fazer isso, o clube tem que fazer isso. Então, todo mundo sai da reunião com sua tarefa de casa a ser feita. O contato com a torcida organizada, vai ter deslocamento? Então, se for ter, você tem que me apresentar com 72 horas de antecedência o seu plano de deslocamento coletivo, que a gente chama, né? Que é um plano desses deslocamentos. E aí vocês têm visto que diminuiu muito aquelas grandes caminhadas que intimidavam a população nas grandes vias públicas. Porque a gente tem, primeiro, feito pequenos trechos e, segundo, quando os trechos são grandes, a gente embarca eles em ônibus, que fica mais fácil para eles chegar e para a gente também controlar esse pessoal. E assim a gente foi tratando durante todo o Campeonato Pernambucano 2026 e não tivemos nenhuma rusga, nenhum fato grave envolvendo torcida organizada no nosso estado. Diferente dos outros estados que, não sei se vocês acompanham o cenário nacional, mas a gente viu, por exemplo, esse uma semana no Paraguai, tivemos um campo de batalha no jogo no Paraguai, e aqui na Paraíba também tivemos torcidas organizadas se degladiando, né? No Ceará, no Rio Grande do Norte. A gente tem visto muito isso, essa falta de controle em cima das torcidas organizadas. Então a gente decidiu aqui, a gente não vai negar a existência delas. Elas existem e elas precisam ser controladas e elas precisam ser devidamente administradas e ter o acompanhamento do poder público mais de perto, né? E é o que a gente tem feito esse ano, 2026, passamos de 2025 todo, depois daquele fato lá do dia 1º de fevereiro, daquela briga que tivemos aqui entre a torcida do Sport e a torcida do Santa. A gente, depois daquilo ali, a gente passou a ter esse tratamento, conseguimos a lei, né? A lei veio e hoje a gente está em que fase? A fase de cadastramento dessas torcidas, desses torcedores, dessas torcidas, a responsabilidade sobre elas, né? Então, a partir de hoje, um torcedor organizado que cometer algum ato violento e foi identificado, além de responder penalmente sobre tudo isso, ele vai sofrer sanções administrativas, ele vai ser afastado do estádio. E a lei diz que ele pode ser afastado em até 2 anos. Né? Então a gente pode afastá-lo por 2 ou mais, né, tempo. Então isso é muito bom para o estado de Pernambuco. Como eu disse, é uma lei pioneira e pouca gente tem falado isso. Eu escuto os programas de futebol e pouca gente tem falado nessa lei. Mas para a gente foi um trunfo, né? Foi uma vitória. Né? Então temos nela um grande instrumento para o controle das torcidas no nosso estado, que é o que todo mundo quer. Um futebol pacífico, um futebol... Torcida organizada, quando ela é do bem, ela é bonita, né? Ninguém nega isso. O cântico da torcida, a presença dela, as cores dela, ela torna o espetáculo mais bonito. Mas a partir do momento que ela passa do limite e ela começa a se transformar em organização criminosa, a gente não pode permitir. Então, a lei veio para isso.
4: Muito bem. Coronel, o senhor falou muito bem aí, né? Explicou muito bem a partir da pergunta do Kennedy em relação a essa questão do planejamento do futebol. O senhor está no cargo, né, de diretor de planejamento operacional, então é isso, é planejar. E aí quando a gente fala em planejar, eu lembro dos grandes eventos, né? Carnaval, por exemplo, a gente tem São João se aproximando. Como é que é feito esse planejamento? Se numa partida de futebol tem todo esse esquema montado com reunião, imagine num grande evento, né, Coronel?
3: Pois é, e assim, eu digo sempre a todos os meus colegas e comandados e superiores que nós temos algumas peculiaridades no nosso estado, né? Não é porque a gente é melhor ou pior do que ninguém, mas a gente é diferente. Então a gente tem o maior bloco de carnaval do mundo, a gente tem também o maior São João do mundo, o maior espetáculo ao ar livre do mundo, né? Então, e para isso a gente tem a polícia que faz esses maiores espetáculos do mundo. Então, eu faço uma associação que seria a melhor polícia do mundo.
4: Do mundo também, olha aí, tá vendo?
3: Porque a gente é que faz o planejamento e a segurança de todos esses eventos. Então, o carnaval é uma coisa mais concentrada, né? Então, a gente vê grandes polos de concentração. O São João, pra gente, já é diferente, porque São João é uma tradição do nosso estado. A gente tem em 184 municípios de Fernando Noronha a festa de São João. Então, todos os municípios, nem que seja um palcozinho ali armado, com uma bandinha, um trio pé de serra tocando, vai ter evento de São João. Não tem um município aqui que não tenha festa de São João. E a gente se preocupa muito com isso. Então a gente faz um movimento ao contrário. A gente mobiliza a tropa da capital para o interior do estado. No dia 29 de maio, estaremos embarcando uma parte da nossa tropa para alguns municípios do interior do estado, como por exemplo Caruaru, que receberá uma parte do nosso efetivo, Petrolina, que também receberá parte do efetivo, Carpina receberá parte do efetivo, e aí tem outras cidades também que receberão mobilizações, como Vitória, Gravatá, Surubim, Limoeiro, todas essas cidades, Santa Cruz do Capibaribe. Então a gente tem muitos grandes eventos planejados. A questão que eu digo que é um fator complicador no nosso planejamento é que as programações dessas festas, elas, diferente de Caruaru, que já saiu, e de outras cidades grandes que já saíram, elas demoram a sair, né? E aí quando você, faltando uma semana para fazer a festa, diz que vai ter um artista que atrai 50 mil pessoas, atrai 30 mil pessoas, você muda totalmente nosso planejamento. Então a gente procura prever o máximo possível, né? É, pesquisando ali, buscando com os organizadores de eventos como vão ser os seus eventos. E ali a gente planeja o nosso efetivo. Então a gente manda para lá unidades especializadas, como unidade de trânsito, cavalaria, ROCAM, é, até o batalhão de choque também a gente manda uma fração. A gente usa muito os Biesps, tanto o Biesp de Caruaru quanto o Biesp de Petrolina para esses eventos. É, Petrolina, o pátio lá, Ana das Carrancas, é um pátio muito grande. E a gente conversa muito com o organizador. Os organizadores, eles nos ajudam muito nesse sentido, porque quando eles fazem uma festa bem feita, ou seja, com controle de acesso, com vídeo monitoramento, com sonorização suficiente, com aquele corredor de segurança dentro do público. Então, quando ele monta a festa dele favorecendo a segurança pública, ele melhora o nosso serviço e melhora a experiência do fulião ali, do forrozeiro, né, dentro do evento dele. Então, Petrolina é um grande exemplo disso. Caruaru também é outro grande exemplo disso, que são festas muito bem organizadas. E o que a gente pede é que os organizadores, eles pensem nisso. Eles pensem em proporcionar ao cidadão que vai ali buscar sua festa o conforto, né? E o conforto é a certeza de que ali dentro daquele pátio de eventos não vai ter ninguém armado. E para isso ele precisa ter um controle de acesso. É, ele precisa ter vídeo monitoramento, ele precisa ter plataformas elevadas para o policial ficar mais elevado ao público e observar o público de cima. Então, tem diversas ações que a gente pode fazer para mitigar qualquer tipo de risco em relação ao evento. Então, a gente tem tido eventos muito tranquilos, Caruaru, praticamente um número de ocorrências muito baixo, Petrolina também. É, e outras grandes festas aí no estado.
4: E é importante destacar, Coronel, Caruaru, por exemplo, todos os anos eu vou por lá e às vezes as pessoas até não sabem e dizem, olha, tem hora para terminar, mas isso faz parte do planejamento.
3: Faz sim, veja, o policial militar, ele trabalha em pé, então a gente recomenda que os eventos não ultrapassem 8 horas, né? Por quê? Porque é o tempo de chegada do público, o tempo da festa acontecer e o tempo da dispersão do público. Uhum. Então, tudo isso precisa ser planejado e isso é colocado, inclusive, em portaria da Secretaria de Defesa Social. É publicada uma portaria no mês de maio, dizendo eventos de São João, no período X a Y, vão até 6h, podendo ser estendido até 2h. No período de São João, vão até 2h. Então, a portaria já traz isso muito bem delimitado, para que os organizadores se planejem dentro daquilo. Se eles precisarem, por uma exceção, ultrapassar um pouco aquele horário, eles vão solicitar ao setor de grandes eventos da Secretaria de Defesa Social essa extensão do horário e vai ser analisado pela Polícia Militar se a gente consegue atender ou não, porque o nosso policial militar, ele tem um tempo de atuação ali dentro, e senão a gente ia ter que dobrar o efetivo, né, para atender.
4: O senhor já organizou esse ano o carnaval, né? Já está organizando o São João.
3: Você gostou do carnaval?
4: Demais,
3: tinha,
4: claro,
3: muito policial,
4: né? Com toda certeza.
3: Vocês que andaram por aí.
4: A gente viu isso, a gente fez uma cobertura, né? E, de fato, é aquela sensação que o Kennedy falou no início, né? Eu acredito que sim, que o pernambucano sentiu. Mas aí o senhor organizou o carnaval, vai vir um São João e esse ano ainda tem outra organização que é a eleição.
3: Eita, nem me diga. Essa é bronca, viu?
4: Não é? Ainda tem essa.
3: Essa é bronca.
4: Kennedy.
5: Então, essa a minha curiosidade em relação aos grandes eventos. No São João, por exemplo, o centro de operações, ele continua na capital ou ele também é deslocado para o interior?
3: Na realidade, a gente tem um sistema integrado de comando e controle, que a gente tem um grande centro integrado de comando e controle aqui na capital, né, que funciona ali no Centro Integrado de Operação de Defesa Social, no mesmo prédio da ATI. E a gente tem mais outros dois no interior, que é um em Caruaru e outro em Petrolina. Então, esses três centros, eles são ativados de forma a operarem diuturnamente, interagindo entre eles.
5: De maneira integrada.
3: De maneira integrada. Então, a gente faz todos os dias de evento um briefing, né, uma reunião inicial diária, para dizer, o que é que vai ter hoje aí na tua área, Agreste, Centro de Comando e Controle do Agreste, o que é que você vai ter na sua área? Ele vai dizer, olha, hoje Caruaru tá pegando fogo, viu? Vem o cantor X, o cantor Y, e aqui a expectativa é que o pátio vá lotar. E o que mais que você tem? Aí ele vai dizendo o que é que ele vai ter e a gente vai acompanhando. O que é que você teve no dia anterior? Teve alguma ocorrência, algum local que aqueceu, algum local que precise mais atenção? Então tudo isso é analisado diariamente pelo Centro Integrado de Comando e Controle. Além do que, eles mantêm o vídeo monitoramento ativado 24 horas e o acompanhamento integral ali com todas as forças de segurança trabalhando no mesmo ambiente. Imagine você, Polícia Militar, Polícia Civil, Corpo de Bombeiros, Polícia Científica, Defesa Civil... O trânsito, seja ele aqui na capital, seja do interior, né, as autarquias de trânsito, controle urbano, consórcio transporte metropolitano, todos trabalhando no mesmo ambiente, acompanhando as festas. Então, fica muito mais fácil você dar as respostas às ocorrências que surgirem. Se tem um problema com o trânsito, o focal da CTTU está ali do seu lado. Você já vai nele, já diz, CTTU, resolve isso aqui, que isso aqui está dando problema na festa. Se tem um problema com o bombeiro, ó, precisa de uma vistoria ali naquele palco que... A gente tá achando que tá, não tá com AVCB. Aí o bombeiro manda lá uma equipe técnica e faz uma vistoria. Tem um problema, uma ocorrência com a Polícia Militar que o trânsito está precisando. O trânsito vem, polícia, tô precisando de uma guarnição aqui em tal local, porque tem um camarada que tá mais arisco lá querendo passar na barreira. A gente vai lá e manda uma guarnição. Então tudo isso funciona no mesmo ambiente. As pessoas, os órgãos se complementando dentro das suas esferas de competência, trabalhando em prol daquele evento. Então isso funciona muito bem. Então é uma fórmula que funciona muito bem, ao longo dos anos a gente só tem melhorado. Além do que, nossa relação com os órgãos, ela melhora muito, a gente conhece as pessoas pelo nome. Eu tenho aqui o telefone de acho que todos os integrantes aí das forças amigas que eu falei, a PRF, né, a Polícia Civil, nem se fala, que é nossa irmã praticamente, o Corpo de Bombeiros também, os órgãos municipais que nos ajudam bastante, né, as guardas municipais, os controles urbanos, as autarquias de trânsito municipais nos ajudam muito, então a gente tem uma relação muito próxima, principalmente nesses grandes eventos, todo mundo se junta para o bem da população.
4: Muito bem, Coronel, a gente está chegando aqui já ao fim, mas eu queria destacar, né, falamos muito aí dessa questão do planejamento, ao que é muito bacana, mas sabe o que eu queria destacar? Quando a gente fala um pouquinho lá atrás da chegada, né, de novos agentes, a gente está aqui junto com o senhor e com a Major Gabriela, e aí eu queria que o senhor destacasse também a presença, né, feminina, os novos agentes que estão chegando, é importante também a gente ressaltar isso, eu queria que o senhor comentasse um pouquinho também sobre a presença feminina na Polícia Militar.
3: Sim, nossas policiais militares são nosso orgulho e assim, não tem moleza não, tá? Então o tratamento é equânime, tá? Mulheres e homens na Polícia Militar, todos têm suas obrigações, responsabilidades e competências, mas as mulheres elas são diferentes, elas têm um trato com a população diferente, elas se dirigem de forma diferente à população, elas têm uma forma diferente de ser, né? E isso nos ajuda bastante, principalmente ali no tratamento de ocorrências, por exemplo, Maria da Penha, o acompanhamento de medidas protetivas, ações de prevenção, elas atuam muito na ação de prevenção, e ações de repressão também temos policiais femininas muito eficientes nos nossos grupamentos táticos, nas nossas unidades especializadas, policiais choqueanas, policiais, a gente viu aí a primeira comandante mulher do Canil, né, da Cipicães, atualmente a nossa Major Gisele, temos outras policiais também que se destacam muito no cenário operacional e a gente conta muito com elas, a gente tem feito esse trabalho, o comandante-geral tem feito esse trabalho de valorização da mulher dentro do serviço policial militar. E também trazendo algumas inovações, por exemplo, equipamentos com atenção à mulher, então coletes femininos, né? Um colete que destaca mais a área dos seios, para que não fique ali apertando demais, porque geralmente o colete é muito reto, né? E outros equipamentos voltados ali para a mulher. A questão do uso do cabelo, então o nosso comandante flexibilizou um pouco durante o serviço administrativo as mulheres usarem cabelo com rabo de cavalo, né? Porque não no serviço operacional, porque o serviço operacional tem que estar preso por uma questão de segurança dela mesmo, mas no serviço administrativo flexibilizou. E outras formas de interagir com o público feminino dentro da Polícia Militar, que tem dado muito certo, tem tido um feedback muito bom por parte delas, elas têm gostado muito. e a gente tem ficado muito feliz com isso.
4: Muito bem. Só para a gente finalizar, Coronel, é importante, até pelo registro, né, do senhor, das forças de segurança, até para esse planejamento, eu acho importante a população ter aquela consciência de que caso, né, aconteça um fato, um roubo, registrar. Eu acho que é sempre importante, quando eu converso com pessoas ligadas às forças de segurança, dizem isso: olha, é importante que você registre um boletim de ocorrência para que a polícia possa fazer ali esse monitoramento. Então, o senhor que está nesse planejamento, acho que é importante deixar esse recado. Esse é um recado bem válido também, né, Coronel?
3: Sim. Quando o crime acontece, a gente precisa ser informado o mais rápido possível. E, Júlio, eu vejo que, às vezes, as pessoas vão às redes sociais e não ligam para a polícia. Quando a gente vai ver, tá numa rede social dessa de bairro, um blog desse, chega primeiro no blog, e quando a gente vai ver, não entrou pelo 190 a ocorrência. A gente vai ter que buscar onde foi isso, como foi isso, onde é que tá. Então a população às vezes esquece que o primeiro canal para você pedir ajuda da Polícia Militar é o 190, é a ligação, é o registro do boletim de ocorrência na delegacia, é para que a gente consiga atuar. E a gente atua. Eu vejo que, às vezes, as pessoas vão às redes sociais e não ligam para a polícia. Quando a gente vai ver, tá numa rede social dessa de bairro, um blog desse, chega primeiro no blog, e quando a gente vai ver, não entrou pelo 190 a ocorrência. A gente vai ter que buscar onde foi isso, como foi isso, onde é que tá. Então a população às vezes esquece que o primeiro canal para você pedir ajuda da Polícia Militar é o 190, é a ligação, é o registro do boletim de ocorrência na delegacia, é para que a gente consiga atuar. E a gente atua de verdade, a gente vai em busca daquilo, né? Se tivemos casos aqui no Parnamirim, um elemento na moto efetuou o roubo de colar de ouro, e a gente foi buscar as câmeras, a vítima fez o registro, fomos buscar as imagens, identificamos ali a placa da moto, fizemos buscas e logo em seguida conseguimos efetuar a prisão do autor. Então, a participação da população é muito importante na segurança pública. Como a nossa Constituição diz, segurança pública é dever do Estado, mas é responsabilidade de todos. Então, todos têm participação nisso. Às vezes, a gente sente que a população ela não se sente parte disso, mas ela sim parte disso. Ela pode opinar, ela pode se dirigir à Polícia Militar através dos nossos canais de comunicação para sugerir, dar sugestões sobre policiamento. Estamos aí, como eu disse, nas vésperas de receber mais 2.189 policiais, 9 soldados, e esses soldados estarão nas ruas dentro em breve, e a gente tem mapeado os locais onde eles efetuarão ali o policiamento ostensivo, e a gente quer receber esse feedback, tanto em relação às ocorrências, como você disse, né, o crime já aconteceu, informe, quanto em relação às prevenções. Olhe, tem um pessoal suspeito passando na minha rua, ou então, olha, esse veículo aqui, ele diariamente passa nesse local e efetua esse tipo de ação, ou uma direção perigosa, ou qualquer fato que esteja acontecendo, que a população ache suspeita, ela precisa comunicar a gente, para que nós, como policiais militares, como polícia militar, polícia civil, adotemos as providências necessárias. Então, é assim que a gente trabalha, a gente quer que a população participe, a gente estimula nossos militares a interagirem com a sociedade, a comunidade que eles assistem. Como eu disse, temos 148 aspirantes que são oficiais novos, com gás, cheio de energia, que estão aí nas ruas diariamente, interagindo com a sociedade, e a gente estimula que eles façam reuniões com as comunidades. Olha, você sabe que é o líder da comunidade da sua companhia lá? Vá lá, se reúna com ele, reúna a população, informe, conheça a população que você assiste, com essas pessoas que você assiste, o comerciante, o padre, né, o líder comunitário, e todo mundo que você assiste, você precisa se tornar conhecido, as pessoas precisam saber que você está ali para servi-los, e você também precisa conhecê-los. Então é um caminho de via dupla, esse policiamento comunitário, e essa proximidade com a população, ela é muito importante, e a gente valoriza muito isso no nosso dia a dia policial militar.
4: Muito bem, assim a gente chega ao fim do nosso programa. Agradeço ao Kennedy Lacerda, muito obrigado, viu, pela participação mais uma vez aqui na Cidade é Sua.
5: Eu que agradeço, Júlio, um abraço a você, ao Coronel, a Major aqui também. Foi uma entrevista bastante... Foram várias explicações, né? A gente não imagina que falando sobre segurança tem tantos assuntos. Então, muito obrigado.
4: Pois é. Coronel, agradeço demais a presença do senhor, a Major também aqui, a Coronel Barros, diretor...

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3: Muito bom dia, um ótimo sábado pra você que sintoniza a TMC. Hoje é dia 16 de maio, seja muito bem-vindo e muito bem-vinda ao Amanhã TMC. Eu sou o Diego Andrade e eu te faço companhia ao vivo até às 7 horas da manhã, viu? Aqui no Amanhã TMC, você fica por dentro de tudo que aconteceu de mais importante, tanto no noticiário do Brasil quanto do mundo, além de saber das primeiras notícias que vão impactar o seu sábado, viu? Se você está em Belo Horizonte, acompanha a nossa programação em 88.7, em Recife, 92.7, em São Paulo e Brasília, 100.1, em Curitiba, 100.3, e no Rio de Janeiro, estamos no 101.3. Meu muito obrigado a todas as praças que estão conectadas aqui na TMC. O WhatsApp da TMC está aberto para você participar. Manda a sua mensagem e comenta sobre as principais notícias aqui do Amanhã TMC no 119-7221-1001. 119-7221-1001. Vamos às principais manchetes do programa de hoje. Procurador-Geral da República Paulo Gonê denunciou nesta sexta-feira o ex-governador de Minas Gerais e pré-candidato à presidência, Romeu Zema, por calúnia contra o ministro do Supremo Tribunal Federal, Gilmar Mendes. A investigação começou após um pedido do ministro Alexandre de Moraes, depois que Gilmar Mendes solicitou a apuração do caso no inquérito das fake news relatados por Moraes. Segundo a Procuradoria-Geral da República, o caso deve ser analisado pelo Superior Tribunal de Justiça, porque as declarações teriam relações com o exercício do cargo de governador. Para Gonê, Romeu Zema usou os perfis públicos ligados à sua atuação política e institucional para divulgar o conteúdo investigado. Gilmar Mendes questionou um vídeo publicado por Zema nas redes sociais com críticas ao Supremo Tribunal Federal e aos ministros Gilmar Mendes e Dias Toffoli, no contexto do caso Master. No vídeo, os dois ministros aparecem retratados como fantoches. Na avaliação de Paulo Gonê, a publicação ultrapassou os limites da crítica política considerada aceitável. Em nota, Zema afirmou, abre aspas, os intocáveis se julgam acima dos demais brasileiros. Se estão incomodados com uma sátira, deve ser porque a carapuça serviu. Não vou recuar um milímetro. O ex-governador do Rio de Janeiro, Cláudio Castro, foi alvo da Operação Sem Refino, realizada pela Polícia Federal nesta sexta-feira. A investigação apura suspeitas de fraudes fiscais envolvendo a Refit, antiga refinaria de Manguinhos, considerada um dos maiores grupos devedores de impostos do país. O empresário Ricardo Magro, dono da Refit, é alvo de um mandado de prisão. A Polícia Federal pediu a inclusão do nome dele na lista vermelha da Interpol, que reúne foragidos procurados internacionalmente. Ricardo Magro já havia sido alvo de uma mega operação da PF em novembro do ano passado. Segundo a Polícia Federal, a operação investiga suspeitas de que a Refit teria usado empresas e movimentações financeiras para esconder patrimônio, disfarçar bens e enviar dinheiro para o exterior de forma irregular. O relatório da PF aponta que Cláudio Castro teria atuado para favorecer interesses do grupo Refit. Durante a operação, agentes da Polícia Federal estiveram na casa do ex-governador em um condomínio de luxo na Barra da Tijuca, zona oeste do Rio de Janeiro. Ministro do Supremo Tribunal Federal, Flávio Dino, abriu nesta sexta-feira

0: uma investigação para apurar o uso de emendas parlamentares em projetos culturais, incluindo um filme sobre o ex-presidente Jair Bolsonaro. O processo vai tramitar em sigilo por decisão do próprio ministro. A investigação foi aberta após uma denúncia da deputada Tabata Amaral, que apontou o possível uso de dinheiro público para promover politicamente Bolsonaro por meio da produção cinematográfica. Segundo a denúncia, deputados do PL teriam enviado recursos por meio das chamadas emendas PIX para empresas ligadas ao projeto do filme. Ainda de acordo com a acusação, as empresas têm nomes diferentes, mas funcionariam como um único grupo, compartilhando o mesmo endereço, estrutura e administração. Os parlamentares citados na investigação são Alexandre Ramagem, Carla Zambelli, Bia Kicis, Marcos Polônio e Mário Frias. Mário Frias, além de deputado, também é produtor do filme e foi secretário de Cultura no governo Bolsonaro. O valor investigado pela Justiça é de 2,6 milhões de reais em recursos públicos. E a IP liberou nesta sexta-feira um canal para reembolso dos consumidores que compraram produtos suspensos pela Anvisa. O dinheiro será devolvido via Pix e o pedido pode ser feito pela internet, sem precisar apresentar nota fiscal ou comprovante de compra. A suspensão dos produtos aconteceu após inspeção da Anvisa na fábrica da empresa em Amparo, no interior de São Paulo, realizadas em parceria com a Vigilância Sanitária Paulista. Durante a fiscalização, foi identificada a presença de bactérias pseudonomas aeruginosa em mais de 100 lotes de produtos já finalizados. Segundo as autoridades sanitárias, os consumidores devem interromper imediatamente o uso dos itens afetados. Todo o processo de solicitação do reembolso acontece de forma online. Em nota, a IP contestou as conclusões da Anvisa e afirmou que não foi encontrada contaminação nos produtos que já estavam no mercado. A empresa também disse que o processo normal de lavagem reduz drasticamente a presença de micro-organismos. A fabricante afirmou ainda que não há registros científicos de infecções causadas pelo contato com roupas lavadas com detergentes domésticos que continham essa bactéria. Segundo o G1, IP havia voltado atrás e cancelado o reembolso, mas afirmou na noite desta sexta-feira que vai seguir com o ressarcimento aos clientes. 2:07 pelo horário de Brasília. Muito bom dia a você que sintoniza a TMC. Vamos agora ao noticiário internacional, porque o cessar-fogo entre Israel e o grupo Hezbollah foi prorrogado por mais de 45 dias, segundo anúncio feito nesta sexta-feira pelo governo dos Estados Unidos. A decisão foi tomada após 2 dias de negociações entre representantes de Israel e do Líbano, realizadas em Washington. Os Estados Unidos classificaram as conversas como altamente produtivas e informaram que novas reuniões estão marcadas para os dias 2 e 3 de junho. A trégua tinha sido anunciada originalmente em 16 de abril pelo presidente americano e já havia passado por uma primeira prorrogação. Mesmo com a redução dos confrontos, ataques continuam sendo registrados no sul do Líbano. Israel afirma que segue atacando posições ligadas ao Hezbollah, grupo apoiado pelo Irã, e já o Hezbollah continua lançando foguetes e drones contra áreas israelenses. Segundo autoridades do Líbano, ataques recentes de Israel deixaram mortos e feridos, incluindo civis. O governo israelense nega ataques civis de forma intencional e afirma que tenta criar uma zona de segurança no sul do Líbano para impedir novos ataques do Hezbollah. Organizações de direitos humanos acusam Israel de destruir áreas civis de maneira sistemática em uma estratégia comparada às operações militares realizadas em Gaza. O conflito ganhou força no começo de março, após ataques conjuntos dos Estados Unidos e de Israel contra o Irã. Desde então, o Hezbollah passou a intensificar ataques contra Israel em apoio ao regime iraniano, ampliando os confrontos em territórios libaneses. 2:09 pelo horário de Brasília. Vamos à previsão do tempo para todo o país neste sábado. gente começa por Curitiba, porque o sábado terá sol aparecendo entre algumas nuvens, mas a chuva pode dar as caras rapidinho durante o dia e também à noite, com máximas de 19 e mínimas de 14 graus. Já em São Paulo, o sol aparece, mas as nuvens aumentam ao longo da tarde e à noite tem pancadas de chuva, viu? Máximas de 25 e mínimas de 16 graus. No Rio de Janeiro, o calor continua com sol e muitas nuvens durante o dia, mas atenção, porque a chuva pode chegar à tarde e continuar pela noite, máximas de 29 e mínimas de 20 graus. Em BH, o cenário é parecido, viu? Sol entre muitas nuvens e pancadas de chuvas previstas para a tarde e à noite, máximas de 27 e mínimas de 17 graus. Brasília, o sábado vai ser mais tranquilo, vai ter sol entre algumas nuvens e sem previsão de chuva. Um ótimo dia para aproveitar ao ar livre, num parque, né? Para poder sair com a família e aproveitar com máximas de 27 e mínimas de 16 graus. E a gente fecha com Recife, porque terá tempo chuvoso durante o dia e também à noite. Máximas de 28 e mínimas de 24 graus. E a crise em torno da cinebiografia de Jair Bolsonaro avançou para o cofre das emendas parlamentares no STF. O ministro Flávio Dino determinou a abertura de uma apuração preliminar para investigar um suposto esquema de falta de transparência e desvio de finalidade em repasses de deputados do PL. E o repórter Adrian de Almeida, direto de Brasília, tem os detalhes para a gente.
1: Após pedidos de deputados, o ministro do Supremo Tribunal Federal, Flávio Dino, determinou a abertura de apuração preliminar para investigar possíveis irregularidades em emendas parlamentares. A decisão dele se baseou em denúncias dos deputados Tabata Amaral, do PSB, e Henrique Vieira, do PSOL. Em resumo, eles alegam que existe um ecossistema de entidades com o mesmo endereço e todos geridos pela empresária Karina Gama. Essas emendas foram enviadas por parlamentares do Partido Liberal, como Mário Frias, Bia Kicis, Marcos Polo e os agora ex-deputados Alexandre Ramagem e Carla Zambelli. Entre as empresas citadas está a Go Up Entertainment, produtora do filme Dark Horse, que conta a história do ex-presidente Jair Bolsonaro. O longa-metragem ganhou projeção nacional após o site Intercept Brasil vazar um áudio do deputado Flávio Bolsonaro cobrando dinheiro do banqueiro Daniel Vorcaro para financiar o filme. As denúncias apontam que, no caso das entidades, existe o descumprimento de decisão do STF sobre a transparência no envio de emendas parlamentares. A ONG Instituto Conhecer Brasil afirmou em nota que eles cumprem rigorosamente os trâmites exigidos pelos órgãos, como execução contratual e prestação de contas. Os deputados Bia Kicis e Marcos Polo já enviaram manifestações ao STF após a intimação do ministro Flávio Dino. Já Mário Frias não foi localizado pelo oficial de justiça.
0: E a Polícia Federal acusa Cláudio Castro de usar a máquina pública para facilitar crimes da Operação Sem Refino. A repórter Beatriz Trindade traz os detalhes da decisão do Supremo Tribunal Federal.
2: A decisão do Supremo Tribunal Federal, que autorizou a Operação Sem Refino da Polícia Federal, aponta uma suposta cooptação integral do governo do estado do Rio para atender interesses da Refit, a refinaria de Manguinhos. O documento é assinado pelo ministro Alexandre de Moraes. Segundo a investigação, um grupo ligado ao empresário Ricardo Magro teria obtido influência dentro da estrutura pública estadual. A decisão cita a atuação da Secretaria de Fazenda, da Procuradoria-Geral do Estado, do INEA e da Polícia Civil, em medidas consideradas favoráveis à refinaria. O nome do ex-governador Cláudio Castro aparece nesse contexto. Moraes afirma haver indícios do uso da máquina pública para beneficiar o grupo empresarial. Um dos pontos destacados é a chamada Lei Ricardo Magro, aprovada durante a gestão Castro e que, segundo a PF, criou condições vantajosas para renegociações de dívidas tributárias da refinaria. A decisão também menciona um encontro entre Cláudio Castro e integrantes da família Magro durante um jantar em Nova York, nos Estados Unidos, mas não detalha o teor da conversa. O ministro ainda cita suspeitas de que o governo estadual tem atuado para derrubar interdições federais impostas à Refite e liberar licenças ambientais sem cumprimento integral de normas de segurança. Os documentos da investigação revelaram ainda que escrivães da Polícia Federal utilizavam números de telefone registrados em nome de pessoas mortas para se comunicar com alvos da operação. Um dos suspeitos foi identificado após o cruzamento de dados técnicos que relacionaram um endereço de IP da rede interna da própria PF ao login de um dos agentes investigados. A apuração também aponta a participação do policial civil Maxwell Moraes Fernandes, suspeito de vazar informações privilegiadas que teriam comprometido a coleta de provas. Na casa dele, a Polícia Federal apreendeu R$500 mil em dinheiro vivo. Em nota, a Polícia Civil informou que colabora com a operação da Polícia Federal e mantém cooperação permanente com os órgãos de investigação. A defesa de Cláudio Castro negou irregularidades e afirmou que o ex-governador está à disposição da Justiça. Os advogados também disseram que a gestão foi responsável por garantir o pagamento de quase R$1 bilhão em dívidas da refinaria com o Estado. A reportagem aguarda agora posicionamento da Secretaria Estadual de Fazenda, da Procuradoria-Geral do Estado e do INEA.
0: As declarações de Romeu Zema sobre Flávio Bolsonaro repercutiram nos bastidores da direita e provocaram desconforto até no próprio Novo. Quem traz os detalhes é o Júnior de Castro.
3: O embate entre o ex-governador de Minas, Romeu Zema, e o senador Flávio Bolsonaro ganhou novos capítulos e provocou ruídos dentro da aliança entre Novo e PL. A crise começou depois de Zema publicar um vídeo criticando Flávio por cobrar recursos do ex-banqueiro Daniel Forcaro para financiar o filme sobre o ex-presidente Jair Bolsonaro. Zema classificou o episódio como imperdoável e um tapa na cara da sociedade. A declaração repercutiu negativamente entre integrantes do Partido Novo, principalmente no Paraná, onde a legenda mantém alianças políticas com o PL para as eleições de 2026. O Diretório Estadual Paranaense afirmou que a divulgação do vídeo foi precipitada e gerou desgaste desnecessário em acordos já estabelecidos. A nota ainda defendeu a manutenção da parceria entre Novo e PL, baseada na oposição ao PT e à esquerda. Mesmo diante das críticas, o presidente do Novo, aqui em Minas, Christopher Laguna, saiu em defesa de Zema e afirmou que o partido apenas cobra esclarecimentos sobre o caso. Ele também negou que o episódio represente o fim entre a relação dos partidos e disse que as doações recebidas da família Vorcaro ao Partido Novo foram feitas de forma legal e declaradas ao Tribunal Superior Eleitoral.
0: Pré-candidato ao governo do Rio pelo Republicanos, Antony Garotinho, prometeu o fim da divisão entre facções nos presídios e resolver a corrupção na administração pública. A entrevista exclusiva à TMC faz parte do projeto de sabatinas com os pré-candidatos ao Estado em 2026. Os 5 primeiros colocados da última pesquisa Quest foram convidados e as informações foi com Leonardo Rezende.
4: Novamente pré-candidato ao governo do Rio, o ex-governador do estado, Antony Garotinho, prometeu que, caso eleito, dará fim à divisão das facções em presídios e que vai resolver a corrupção na administração pública. Rival político do grupo de Cláudio Castro, Garotinho fez fortes acusações contra o ex-governador e também contra o ex-presidente da Assembleia Legislativa do Rio, Rodrigo Bacelar, hoje preso por relações suspeitas com o Comando Vermelho. Segundo ele, Castro era um zumbi no governo após entregá-lo à tropa de Bacelar, composta por nomes principalmente do PL.
5: Ele praticamente controlava 80% das secretarias em parceria com outros deputados. Por exemplo, secretaria tal, é do Bacelar e da tropa. O Poubel, o Amorim, o Alan Lopes e o Quinoploc. Então, o governador, ele mais parecia um zumbi. Ele ficava com a parte dele, tá muito rico, né? Mas não tinha controle nenhum sobre a gestão.
4: Sob as bandeiras de campanha da segurança pública e da anticorrupção, Garotinho afirmou que tem por obrigação entrar e resolver as más relações no governo do estado. Nos últimos 9 meses, 3 deputados estaduais, aliados de Cláudio Castro, foram presos.
5: Eu não posso, como outros candidatos, ou até como o próprio Lula fez quando estourou Mensalão, dizer a famosa frase, eu não sabia. Porque eu sei, eu falo todo dia, eu sei quem faz, o que faz e como faz. Então eu tenho por obrigação entrar e resolver.
4: Antony Garotinho esteve à frente do Estado entre 1999 e 2002. Apesar do discurso, está na lista dos 5 ex-governadores presos nos últimos 30 anos na política fluminense. Só ele foi detido 5 vezes, entre 2016 e 2019, e respondeu a 5 processos diferentes, todos por acusações de corrupção, tanto na Prefeitura de Campos dos Goytacazes, seu reduto eleitoral, e no governo estadual. Entre condenações e anulações, Garotinho hoje responde como réu apenas em 1. Acusação de caixa 2 em contratos no município campista. Esse caso corre no Tribunal Regional Eleitoral do Rio. Sobre o fim da divisão dos faccionados na prisão, Garotinho afirmou que os bandidos estão muito confortáveis no Rio, inclusive aqueles de outros estados. O levantamento da Secretaria de Polícia Penal demonstra realmente que o número de detentos no Rio de Janeiro com mandados expedidos por outros estados cresceu 63% entre 2022 e 2025.
5: Porque é muito confortável para o bandido hoje ele ficar junto com os colegas dele de facção. Almoça, janta, tem lanche, café da manhã e ceia. A família recebe o auxílio reclusão. Bom, pelo amor de Deus, né? Na hora que eu adotar essa medida, primeiro, os bandidos vão ter medo de ser preso. Segundo, quem é de fora vai embora do Rio. Porque tá mole vir pro Rio hoje.
4: A reportagem procurou todos os deputados citados por Garotinho, mas apenas Alexandre Knoploch se manifestou e negou o envolvimento em indicações em secretarias.
0: E a Operação Compliance Zero, que investiga fraudes bilionárias, entrou em uma fase importante no Supremo Tribunal Federal. Ministro André Mendonça, relator do caso, se reuniu com os delegados da Polícia Federal, responsáveis pelas investigações, que tem o Banco Master como alvo. O repórter Adrian de Almeida traz os detalhes pra gente.
1: O ministro do Supremo Tribunal Federal, André Mendonça, se reuniu com delegados da Polícia Federal responsáveis pelas investigações da Operação Compliance Zero para se atualizar dos desdobramentos do trabalho. O encontro ocorreu após o vazamento de áudio do senador Flávio Bolsonaro cobrando repasses milionários do banqueiro Daniel Vorcaro para o filme Dark Horse. O longa-metragem conta a história do ex-presidente Jair Bolsonaro. A equipe da PF disse que essa reunião já estava agendada e iria servir justamente para repassar ao magistrado o andamento das operações que ele está à frente no STF. André Mendonça, que é relator da Operação Compliance Zero no STF, alinhou com a PF sobre como andam as apurações. O alvo principal delas é o Banco Master, que está supostamente envolvido em esquemas de fraudes financeiras e lavagem de dinheiro. A expectativa é de que a Polícia Federal solicite a prorrogação de inquéritos que já estão em andamento e que estão ligados à investigação sobre o Master.
0: O novo levantamento do IBGE reforça os desafios do mercado de trabalho em Pernambuco. A Carol Oliveira conta os detalhes dessa pesquisa.
6: A taxa de desemprego em Pernambuco é a segunda maior do país no primeiro trimestre de 2026. O índice no estado foi de 9,2%, mesmo valor registrado pela Bahia e também por Alagoas. A maior taxa entre os estados brasileiros foi no Amapá, com 10%. Os menores índices foram registrados em Santa Catarina, Mato Grosso e no Espírito Santo. Os dados fazem parte da Pesquisa Nacional por Amostra de Domicílios Contínua, divulgada pelo Instituto Brasileiro de Geografia e Estatística. O percentual de pessoas desempregadas em Pernambuco está acima do índice nacional, que ficou em 6,1% no trimestre, sendo a menor taxa para um primeiro trimestre desde 2012. Pelos critérios do IBGE, só é considerada desempregada a pessoa que efetivamente procurou uma vaga 30 dias antes da pesquisa ser realizada. Em relação ao percentual de empregados com carteira assinada no setor privado, o estado de Pernambuco está abaixo da média nacional. Enquanto no país o índice é de 74,7%, no estado apenas 63,4% possuem carteira assinada.
0: Três policiais foram tornados réus por crimes voltados para atrapalhar a investigação do assassinato de Marielle Franco. Mais detalhes com a Rebeca Renzi.
7: O caso do assassinato de Marielle Franco ganha mais uma repercussão. O ministro do STF, Alexandre de Moraes, votou hoje para tornar réus os policiais Rivaldo Barbosa de Araújo Júnior, de Nilton Lages e Marco Antônio de Barros Pinto, por suposta participação em crimes relacionados à investigação. Segundo o texto, os agentes são acusados de desaparecer com documentos, assumir inquéritos policiais que eram de responsabilidade de delegados que não fazem parte do esquema, ocultar e não preservar provas, forjar testemunhos, incriminar inocentes e realizar as chamadas diligências inócuas, que são atos processuais sem finalidade prática, servindo apenas para gerar volume e atrasar a investigação. A Procuradoria-Geral da República denunciou os três em fevereiro pelos crimes de associação criminosa e obstrução de justiça no curso das investigações sobre o homicídio da parlamentar e do motorista Anderson Gomes, que aconteceu em março de 2018. Essa investigação aponta a criação de uma organização liderada por Rivaldo dentro da Polícia Civil do Rio, voltada para atrapalhar investigações de homicídios. Os três foram então definidos como réus e aguardam o julgamento que ocorre no plenário virtual da primeira turma do STF. A vereadora foi morta a tiros dentro do carro na região central do Rio, junto com o motorista. A assessora dela estava junto, foi atingida apenas por estilhaços. Na ação, bandidos emparelharam um carro ao lado do veículo onde estava Marielle e dispararam pelo menos 4 tiros na cabeça dela. Os criminosos fugiram sem levar nada.
0: O Procurador-Geral da República, Paulo Gonê, denunciou o ex-governador de Minas Gerais, Romeu Zema, pelo crime de calúnia contra o ministro Gilmar Mendes. O caso vai ser analisado pelo Superior Tribunal de Justiça, já que o suposto crime tem relação com o exercício do cargo. O repórter Adrian de Almeida traz os detalhes do caso.
1: O Procurador-Geral da República, Paulo Gonê, denunciou o ex-governador de Minas Gerais, Romeu Zema, por calúnia contra o ministro do Supremo Tribunal Federal, Gilmar Mendes. O ministro Alexandre de Moraes acionou a PGR depois de Gilmar Mendes pedir investigação contra Zema no inquérito das fake news. Ao analisar o pedido, o Gonê entendeu que o foro para tratar do tema é do Superior Tribunal de Justiça, já que o crime tem relação com o exercício do cargo. Na época, Zema teria postado os vídeos em perfis públicos ligados com a atuação política e institucional dele. Zema, por sua vez, respondeu que não vai recuar um milímetro. Ele ainda fez referência aos magistrados ao chamá-los de intocáveis e que não aceitam críticas.
8: Os intocáveis não aceitam críticas. Os intocáveis não aceitam humor. Os intocáveis não querem prestar contas de seus atos. Os intocáveis se julgam acima dos demais brasileiros. Não vou recuar um milímetro.
1: No vídeo publicado por Zema, os ministros Gilmar Mendes e Dias Toffoli são representados por fantoches que criticam a atuação deles no caso do Banco Master. Segundo Gilmar, o conteúdo do vídeo despreza não apenas a honra e imagem do Supremo Tribunal Federal, mas a dele também.
0: E a Polícia Federal nega que tenha trocado o comando da investigação sobre fraudes no INSS. O posicionamento veio depois de a informação vazar pela imprensa e gerar forte reação entre parlamentares da oposição. O caso também chegou ao Supremo. Lucas Scherer traz os detalhes.
9: A Polícia Federal negou que tenha trocado o comando da investigação sobre fraudes no INSS. A corporação se posicionou depois de a informação vir à tona pela imprensa e gerar forte reação entre parlamentares da oposição. Os inquéritos da Operação Sem Desconto estavam na Coordenação Geral de Polícia Fazendária. Segundo a PF, toda a equipe está mantida, mas foi transferida para a Coordenação de Inquéritos nos Tribunais Superiores SINC, que investiga políticos com foro especial. Em nota, a instituição defendeu a alteração, argumentando que a SINC, abre aspas, possui estrutura permanente voltada justamente à condução de operações sensíveis e complexas com tramitação perante o Supremo Tribunal Federal, fecha aspas. Antes, no entanto, a notícia da suposta mudança no comando do caso gerou forte reação em Brasília. O líder da oposição na Câmara, Cabo Gilberto, apresentou representação à Procuradoria-Geral da República pedindo explicações sobre a medida administrativa. O líder do PL na Câmara, Sóstenes Cavalcante, protocolou o requerimento de convocação do diretor-geral da PF para uma audiência na casa. E o senador Carlos Viana, ex-presidente da CPMI do INSS, oficiou Andrei Rodrigues pedindo esclarecimentos.
10: Eu estou oficiando como senador o diretor-geral da Polícia Federal para que a gente entenda o que está acontecendo. Nós não podemos, em hipótese nenhuma, se é o caso, aceitar qualquer interferência política numa investigação que é de interesse de todo o país. Nós queremos saber, é uma informação que o Brasil se pergunta.
9: A Operação Sem Desconto apura um esquema de fraudes envolvendo os descontos não autorizados em contas no INSS, com um prejuízo estimado em mais de 6 bilhões de reais durante os governos Bolsonaro e Lula.

0: 2:30 da manhã, muito bom dia para você que sintoniza a TMC. Vamos dar aquele giro nas notícias, nas principais informações para você começar muito bem o seu sábado. O ex-ministro Zé Dirceu foi diagnosticado com linfoma e está internado no Hospital Sírio-Libanês, em São Paulo, desde o final de semana. Segundo o boletim médico, durante a realização de exames de rotina, foi detectado um tipo de câncer que atinge o sistema linfático. O político deve continuar internado nos próximos dias para iniciar o tratamento. Um dos principais articuladores políticos do PT anunciou em março deste ano que vai voltar ao cenário político após convite do presidente Lula. Ele é pré-candidato a deputado federal por São Paulo. O Ministério da Fazenda fez um alerta sobre uma existência de um site falso criado para aplicar golpes por meio do novo Desenrola Brasil. Os golpistas condicionam a renegociação a um pagamento e solicitam transferências via Pix. O site fraudulento alega que os usuários conseguem limpar o nome em até 5 dias. Vale lembrar que o governo federal não cobra taxas para participar do novo Desenrola. A renegociação é gratuita e os interessados em participar do Desenrola devem procurar diretamente os bancos e instituições financeiras. E a Prefeitura de Belo Horizonte sancionou uma lei que garante atendimento acessível para pessoas surdas ou com deficiência auditiva vítimas de violência. A nova legislação teve origem em projeto apresentado pelo vereador Vanderlei Porto, do PRD. Ele prevê que delegacias e espaços públicos de acolhimento possam oferecer recursos de comunicação, incluindo intérpretes de Libras e atendimento remoto especializado. A iniciativa reforça políticas públicas de inclusão e acessibilidade nos serviços essenciais do município. Agora vamos ao noticiário internacional, porque uma decisão considerada histórica de 36 países que aprovaram nesta sexta-feira a criação de um tribunal internacional para julgar a invasão da Ucrânia pela Rússia. A nova corte será voltada ao chamado crime de agressão, que é quando um país inicia uma guerra contra o outro de forma ilegal. O principal alvo da iniciativa é o presidente russo Vladimir Putin, além de integrantes do alto escalão do governo da Rússia. O tribunal terá sede em Haia, nos Países Baixos, e foi criado como apoio ao Conselho da Europa para preencher uma brecha deixada pelo Tribunal Penal Internacional, conhecido como Tribunal de Haia. Segundo o ministro das Relações Exteriores da Ucrânia, a criação da corte representa um ponto sem volta na busca por responsabilizar a Rússia pela guerra. A União Europeia já prometeu investir 10 milhões de euros no funcionamento do tribunal. Além de Putin, também estão no foco das investigações o primeiro-ministro russo e o ministro das Relações Exteriores da Rússia. Mas, enquanto continuarem ocupando os cargos, esses líderes não poderão ser julgados sem estarem presentes fisicamente no tribunal. Duas horas 35 minutos pelo horário de Brasília. Muito bom dia a você que sintoniza a TMC. Nós continuamos com Amanhã TMC e com várias notícias para você começar muito bem o seu sábado, viu? Porque com o aumento mundial no preço dos combustíveis, o governo federal publicou uma nova medida provisória para reforçar a fiscalização dos subsídios do diesel e do gás de cozinha. As empresas que não seguirem as novas regras poderão ser punidas. E o repórter Adrian de Almeida traz os detalhes.
1: O governo federal publicou no Diário Oficial um decreto para reforçar a fiscalização sobre importadores e produtores de óleo diesel e gás de cozinha. A medida tem como objetivo garantir que subsídio recebido pelas empresas seja repassado em forma de desconto para as distribuidoras e também para o consumidor final. O decreto estabelece algumas regras, entre elas o prazo inicial de 2 meses, que pode ser prorrogado. Além disso, os descontos devem ser identificados na nota fiscal, justamente para que haja uma fiscalização mais ampla. Por fim, o pagamento da subvenção aos produtores e importadores deverá ser feito em até 30 dias. Com as novas regras, as empresas também terão que enviar à Agência Nacional do Petróleo dados detalhados que comprovem o repasse dos descontos às distribuidoras. elas ainda deverão garantir que a redução nos valores chegue integralmente aos postos de combustíveis e aos varejistas. Durante a fiscalização, a ANP vai considerar custos operacionais e impostos para evitar que o benefício fique retido no meio da cadeia de distribuição. Com o reforço na fiscalização, a agência também poderá aplicar punições às empresas que não cumprirem todas as regras previstas no decreto.
0: E o caso envolvendo o senador Flávio Bolsonaro e o ex-banqueiro Daniel Vorcaro ganhou um novo capítulo depois da divulgação de áudios e mensagens sobre o financiamento de um filme sobre Jair Bolsonaro. E os apresentadores do Link TMC, junto do consultor eleitoral Wilson Pedroso, conversaram com o deputado federal Maurício Marcon, do PL do Rio Grande do Sul, sobre o impacto político dessa crise na direita e nas eleições que estão por vir.
2: Eu queria começar perguntando como o PL encara esse escândalo, se ele vê como um escândalo, se ele entende que, de repente, a divulgação desse áudio transforma o Flávio Bolsonaro em alguém muito parecido com os candidatos que a família Bolsonaro sempre criticou, justamente por acordos debaixo dos panos, com iniciativa privada, em troca de favores públicos. Existe essa preocupação por parte do PL? Como você recebeu a notícia desse áudio?
3: Bom, veja você que eu estava acompanhando o programa e vocês estavam falando sobre o próprio Romeu Zema, né? O Romeu Zema que há 15 ou 20 dias gravou um vídeo com Flávio Bolsonaro e era citado, inclusive, como provável vice do candidato. Depois, ao descobrir que este candidato pediu financiamento para um filme privado através de recurso privado, ele disse que já não presta. Eu acho que isso já é um esclarecimento do que a gente viveu. Por exemplo, o Flávio, lá em 2024, fins de 2024, quando ele foi atrás de investidores para financiar o filme de seu pai, não tinha como saber quem era Daniel Vorcaro. E tem mais, ele foi, essa conversa talvez tenha sido, pelo que foi divulgado, um dia antes do Daniel Vorcaro ser preso. Alguém acha que um candidato à presidência vai falar com alguém se ele soubesse que esse cara ia ser preso? Obviamente não, seria completamente impensável que isso acontecesse. Então, o que a gente tem? Lá atrás, o Daniel Vorcaro, que participava do LID, tem conversas aí com o Dória, tem conversas com muitas pessoas influentes no país, era tido como um banqueiro de sucesso, foi premiado e era tido como alguém respeitado no mundo financeiro. Quanto que é um financiamento de alguma coisa, automaticamente tu vai atrás de quem tem dinheiro para investir nesse financiamento. Nesse projeto que era a questão do filme. Olha, eu acho que ninguém tem dúvida que esse filme vai ser extremamente lucrativo. O que nós temos de informações vindas diretamente aqui do pessoal que ajudou a fazer o filme e provavelmente do Flávio, que conversou com o Carlos Jordi e depois conversou comigo, é o seguinte: o dinheiro realmente não era do Vorcaro. O que que acontece? O Banco Master tinha um fundo de financiamento de projetos. Fundos esses que basicamente todo banco tem, onde pessoas investem o seu dinheiro para que esse dinheiro tenha uma rentabilidade. Isso existe com shoppings, que muitas vezes o proprietário são diversos investidores. Isso existe com grandes lugares onde tem fábricas grandes. Isso acontece também com esse tipo de investimento. Então, o fundo que era do banco do Daniel Vorcaro, com dinheiro de empresários, decidiu aportar recursos neste filme. Isso foi acertado lá no começo de 2025, quando ninguém tinha Daniel Vorcaro como alguém leproso como é hoje. Pois bem, esse contrato foi firmado, parte das parcelas foi enviada, e aí o filme começou a ser pago. Você vê que no próprio áudio, o Flávio não pede dinheiro para nada ilícito, ele pede dinheiro para pagar os atores do filme, né? E vejam vocês que nós, da oposição, lá atrás, nós poderíamos ter criticado o próprio Lula ou o Temer, que também receberam dinheiro do Vorcaro, numa época que ele era tido como um banqueiro que investia recursos para depois, obviamente, ter lucros. Então, do meu ponto de vista, o que acontece? A régua moral da direita, ela é extremamente mais alta do que a régua moral da esquerda. Nós temos um presidente cujo filho aprova as robustas, que recebeu dinheiro, sim, roubado dos aposentados, e que, para a esquerda, está tudo bem. Ou o próprio irmão do presidente, cujo sindicato teve R$500 milhões bloqueado pela justiça também de dinheiro roubado dos contribuintes. Isso, para a esquerda, está tudo bem. Agora, o candidato da direita, para quem é de direita, ter um contato, mesmo que ele não soubesse do que estava se tratando aí, nos recursos do Daniel Vorkar, já é algo para muitos inaceitável. Então eu acho que a gente tem que ter um pouco de calma. Eu não vou ser, não fui responsável como o Romeu Zema de postar um vídeo sem antes entender o caso. Eu tenho uma conduta ilibada na minha vida. Se houver qualquer tipo de ilícito, tenho certeza que eu vou pular do barco. Mas neste momento eu pedi financiamento para alguém. Eu fiz isso lá em 2022 quando fui eleito sem uso de recurso público. Mais de 500 pessoas doaram para minha campanha. Eu talvez não conheça nem 20 dessas pessoas. As outras talvez podem ter algum fundo ilícito de onde veio esse dinheiro. Não tenho como saber. Então a gente tem que separar o joio do trigo. Sobre a CPI, que está se falando muito, olha, nós somos favoráveis.
4: Só para não emendar muito assunto, só para a gente não emendar muito assunto, porque acho que tem tanta coisa que você falou importante aí, você se importa se a gente já parar aqui e fazer só um questionamento?
3: Não, estou às ordens.
4: Não, porque você disse que não era dinheiro do Vorkaro, no entanto, o senador Flávio Bolsonaro ligou para o Vorkaro para pedir, não ligou para nenhum diretor de fundo, nenhum secretário do. Não, ligou para o próprio Vorkaro. Então, entende-se que o dinheiro era do Vorkaro. Acho que, claro, a investigação da Polícia Federal vai mostrar isso. Mas o que mais me chama a atenção, e eu queria ouvir de você isso, é que. Quando você diz, não, o dinheiro foi pedido lá atrás, o Vorkaro já tinha emprestado também para outros filmes, inclusive algo relacionado ao Lula, e que ele cobraria alguma coisa por isso. Então, o senador Flávio Bolsonaro, em novembro do ano passado, já sabendo, porque ele fala no áudio que sabe que o Vorkaro está enfrentando dificuldades, sabendo que a coisa está feia para o lado dele, liga para pedir esse dinheiro, que não é um dinheirinho qualquer, é uma fortuna. Não tem problema, ele não achava que o Vorkaro voltaria depois de ele, caso eleito presidente, para cobrar essa fatura? Que isso sairia de graça? Ou a política brasileira é feita assim mesmo? Dá-se o dinheiro, ninguém cobra depois?
3: Não, deixa eu te explicar quando funciona, como é que é em fundos, né? O banco era do Vorkaro. O dinheiro do fundo não era do Vorkaro. Quem fez a intermediação com estes empresários que participam deste fundo era Vorkaro. Então nada mais justo do que quando foi procurado Daniel Vorkaro para fazer essa intermediação, que ele concordou em fazer esse financiamento através de dinheiro de terceiros, e ele cobrar do Daniel Vorkaro que seja feito os pagamentos. Afinal, havia um acordo de financiamento e o que o Flávio poderia oferecer naquela altura como oposição, que é o que nós somos, nada mais é do que a bilheteria do filme voltar em rendimento. Então tu coloca 100 milhões no filme, tu espera que volte 140, 150. Todo mundo que investe em filme no mundo, de qualquer tipo de filme, inclusive as indústrias cinematográficas que a gente tem aí pelo mundo, elas visam o lucro. Isso até hoje no Brasil não é crime, tu visa lucro. Então tá tudo certo. Agora, sobre eventuais favores, não é tratado isso em áudio. Não tem nada do áudio nesse sentido. Ao contrário, por exemplo, do Alexandre de Moraes, que teve aí 130 milhões no contrato, onde este sim, a gente sabe que não produziu nada. O dinheiro ficou para Alexandre de Moraes, que esse sim tem uma caneta que pode fazer alguma coisa em benefício do Daniel Vorkaro, tanto é que ele pediu num áudio algo totalmente não republicano, que era para bloquear uma investigação e a prisão dele. Olha, a gente pode ter qualquer tipo de linha de pensamento. Agora, eu, como político, não vou falar com um cara pedindo dinheiro para ele que não seja legal se eu suspeito que esse dinheiro não seja vindo de forma legal. Um banqueiro no Brasil, ele ganha dinheiro através de rendimentos dos seus investimentos. Isso até hoje não é proibido. Então não havia, até aquele ponto ali, uma prisão ou propriamente algo que nós pudéssemos dizer, olha, o Daniel Vorkaro é um cara que não presta. Inclusive, o próprio Daniel Vorkaro ele patrocinava... Havia,
4: em novembro próprio... de 25 não se sabia disso? Eu tenho certeza.
3: Olha, se tu... Em novembro do ano passado ninguém sabia Daniel disso? Vorkaro... Eu tenho certeza que se o Daniel Vorkaro tivesse patrocinado o programa de vocês lá atrás, vocês iam aceitar, porque era um banqueiro que patrocinava, inclusive, equipe de Fórmula 1. Ele patrocinou várias coisas. Então, assim, a gente sabia de onde é que vinha. Eu não sabia de onde é que vinha o dinheiro. Depois que a gente soube, bom, daí não houve mais o pedido, daí não houve mais esse interesse. Então, a gente tentar antecipar. E olha só a loucura que ele está tentando vender. Que o Flávio, sabendo que o dinheiro era ilícito, ligou para o Vorkaro, sabendo que hoje suas ligações, ou enfim, ele podia ser preso, o celular apreendido, e essas conversas serem divulgadas. Ele mesmo sabendo de tudo isso, sendo um pré-candidato à presidência, ele estaria ligando para o Vorkaro para pagar os funcionários do filme. É, cada um acredita no que quiser. Eu não consigo imaginar que um candidato à presidência seja tão mirim, como a gente fala no Rio Grande do Sul, de saber que o celular que ele estava falando com um terceiro poderia ser apreendido e este estaria falando assim de uma forma bem tranquila, como ele fala no áudio. Quando tu pede apoio para alguém para financiar uma campanha, como eu já pedi, por óbvio tu é educado, tu é simpático, isso faz parte. Tu não vai xingar uma pessoa que tu tá pedindo apoio. Então, assim, acho que cabe ao eleitor decidir se isso é ou não um republicano. No meu ponto de vista, juridicamente até aqui, não há nada de ilegal de tu pedir um financiamento para alguém para que este depois tenha um rendimento através da sua bilheteria. Para mim é algo até aqui natural.
4: Ah, desculpa, agora, só para concluir, porque não tá fechando para mim. Ó, a gente tem notícia de que em 16 de novembro o Flávio Bolsonaro mandou uma outra mensagem pro Vorkaro dizendo: irmão, estou e estarei contigo sempre, não tem meia conversa entre a gente. Não dá para dissociar isso, não é uma relação de pedido de fundos para um filme, não é isso que está acontecendo aqui. E esse, o diretor do filme disse que o dinheiro não foi pro filme.
2: E ele é preso, deputado, só complementar a pergunta, comigo, deputado. O PL está tranquilo que nós não vamos ter nenhum outro áudio, nenhuma outra informação? Então, assim, o PL está seguro que é só esse áudio pedindo o dinheiro que já, tudo bem, foi pedido em 2022, 2016, sei lá quando foi pedido. Está seguro que essa informação é única e exclusiva nesse caso de relação do Flávio Bolsonaro com o Vorkaro? Ou pode, vamos ter ao longo da semana ou ao longo do dia, porque ao longo das horas, novas informações e novos áudios?
5: Isso é a ponta do iceberg, né?
3: Olha, nem tem como ter novos áudios, porque o Vorkaro foi preso no dia seguinte, né? Então é óbvio que não tem como ter novos áudios. Afinal, pós não tem como ter, pode ter antes de ele cobrando dinheiro, talvez até existam, até porque ele tinha feito um contrato, uma negociação através desse fundo para financiar o filme. Quando há contratação de atores, tu concorda que tu tem que saber de onde é que tu vai pagar esses atores, e aí tu tinha esse fundo que iria pagar, visando propriamente o lucro depois. Então, no meu ponto de vista, é normal a cobrança. Agora, quando tu me pede se o PL está tranquilo hoje, na conversa com o Flávio, que o Jordi teve, depois conversou comigo, ele ficou muito tranquilo e disse: podem ficar tranquilo que não vai ter vídeo de festinha, não vai ter nada irregular, então eu dou a minha palavra para vocês. Então eu tenho uma reputação a zelar. Eu não cheguei a ser deputado federal sem gastar um real de dinheiro público, sendo somente 2 anos de vereador numa cidade do interior. Então eu, particularmente, continuo apoiando o Flávio, salvo, claro, se houver novas. Se o irmão dele, por exemplo, participar de um sindicato que teve 500 milhões bloqueado pela justiça, ou um eventual filho dele recebeu 300 mil de dinheiro desviado do INSS, obviamente ele não vai mais ter meu apoio.
0: E o caso que envolve Flávio Bolsonaro, o dono do Banco Master, Daniel Vorkaro, ganhou novos capítulos depois que o presidente Luiz Inácio Lula da Silva disse que o assunto deve ser tratado pela Polícia Federal. O senador admite que pediu recursos para um filme, mas nega irregularidades. E os apresentadores do Link TMC, junto do consultor eleitoral Wilson Pedroso, conversaram com o deputado federal do PT de São Paulo, Carlos Zaratini, para saber como o caso é lido pelos apoiadores de Lula, e a gente acompanha agora.
5: Primeiro, perguntar, né, o que o senhor acha dessa repercussão, na verdade, dessa fala do líder ali do PL, que diz que o dinheiro ali não foi público, enfim, mas nós sabemos, né, muito se investiga sobre a origem desse dinheiro todo envolvendo o Banco Master, envolvendo o Daniel Vorkaro.
6: Bom, em primeiro lugar, o Banco Master é uma das maiores fraudes conhecidas no sistema financeiro internacional. Esse Daniel Vorkaro montou uma arapuca, né, onde ele utilizava títulos podres e oferecia taxas de retorno extremamente altas para captar recursos. Esse banco foi aprovado e começou a funcionar no governo Bolsonaro, no Banco Central, durante a gestão de Campos Neto. E, a partir daí, o que a gente está observando agora é que ele se tornou um caixa, uma caixa financeira do bolsonarismo, né? Porque são recursos que foram para a campanha eleitoral, agora apareceu esse recurso milionário que supostamente ou declaradamente era para financiar um filme, um valor muito acima de orçamentos de filme no Brasil e fora do Brasil, né? E que a própria produtora disse que não recebeu o dinheiro. Então é necessário muita investigação. É evidente que esse dinheiro pode não ter sido público no início, mas foi uma falcatrua. E quem está bancando agora esse prejuízo é dinheiro público, é o dinheiro do FGC, que é um dinheiro que os bancos recolhem e, evidentemente, embutem na taxa de juros para formar um fundo que dá segurança ao sistema bancário.
7: As informações, ou toda a informação que dessa investigação que a gente escuta da Polícia Federal, é que esse movimento de fundos beneficiando o Banco Master começou na Bahia. Tanto é que o presidente hoje estava na Bahia e acabou defendendo o seu líder de governo no Senado. E o senhor traz que isso começou na gestão Bolsonaro. Qual que é a informação correta? Da Polícia Federal ou a que o senhor traz para nós?
6: Olha, na Bahia o que ocorreu é que existia um vale-refeição, um sistema de vale-refeição que foi contratado pelo governo da Bahia para atender o funcionalismo público. Esse sistema de vale-refeição foi adquirido pelo Banco Master, né? Ele foi depois da formação do Banco Master, ele foi adquirido. Então, não tem nada a ver com o Banco Master. Quando a Bahia fez esse contrato, o governo da Bahia, sequer existia o Banco Master, né? Ele foi anexado depois. O fato é que, para formar o Banco Master, houve autorização do governo Bolsonaro, do Campos Neto. No governo anterior do Temer, quando o presidente era o Ilan Gottschaber, ele negou essa autorização. Isso está nas atas do Banco Central, foi divulgado pelo Banco Central. Então, a gênese do Banco Master é no governo Bolsonaro.
4: Deputado Zaratini, Rodrigo Alvarez aqui. Há poucos dias o senhor disse que Lula tinha virado o jogo e que deveria crescer nas próximas pesquisas. Qual é a sua avaliação sobre o impacto desse acontecimento de agora, esse áudio do Flávio Bolsonaro pedindo dinheiro para Daniel Vorcaro, nas próximas pesquisas e, mais ainda, nessa eleição? O senhor acha que muda o adversário principal de Lula depois disso?
6: Olha, eu não sei como os bolsonaristas vão se organizar, se vão trocar o candidato, o que que vão fazer, né? O fato é evidente que é um fato muito negativo para a campanha do Flávio Bolsonaro, porque demonstra uma negociação que ele negava. Ele chegou a dizer que não conhecia, não tinha contatos com o Vorcaro. Aí a gente ouviu uma gravação de um diálogo extremamente amistoso, né? Muito amigo, falando de cifras milionárias, né? Então a gente vê que ali havia muita intimidade. Então isso pesa negativamente e muito provavelmente o resultado disso vai aparecer nas próximas pesquisas.
7: Deputado, ainda em cima da pergunta do Alvarez, nas reuniões internas do seu partido, há um entendimento de que o enfraquecimento da candidatura do Bolsonaro e, consequentemente, o fortalecimento de uma outra candidatura vinda de direita pode ser muito bom, pode ser bom, ou ainda há uma dúvida em relação a isso para a candidatura do atual presidente, ou seja, o fortalecimento eventual do Romeu Zema. Há um entendimento de que é melhor o Zema crescer e o Bolsonaro derreter nessa candidatura, nessa campanha?
6: Olha, é muito difícil da gente prever o que vai acontecer com o outro lado, né? O fato é que nós estamos trabalhando para que o nosso candidato, que é o presidente Lula, ele cresça nas pesquisas. E é isso que a gente observou. Essa última bateria de pesquisas, a avaliação do governo melhorou, né, o candidato cresceu. Então isso para nós é mais importante, pesquisas que foram feitas antes dessa revelação, né? Então nós temos que jogar o nosso jogo, e o nosso jogo é mostrar para o povo brasileiro o quanto foi feito nesse governo, né, apresentar isso, fazer o debate político, fazer o debate do futuro e apresentar propostas para o país, para melhorar a vida do povo brasileiro.
7: Wilson?
0: Deputado, e o reflexo nas eleições aqui em São Paulo? O senhor, nas pesquisas internas do partido, isso já tem algum reflexo? Vocês já estão, de alguma forma, trabalhando essa informação de Flávio Bolsonaro para ajudar a campanha de Fernando Haddad? Ou isso é apenas algo para o presidente Lula?
6: Não, aqui em São Paulo a gente tá observando, antes desse fato, nós não temos nenhuma mensuração depois do que aconteceu ontem, né? Isso foi ontem. Nós não temos ainda nada, nenhuma pesquisa, nós não temos pesquisa todos os dias, né? Mas o que a gente estava observando era uma queda na avaliação do Tarcísio. O Tarcísio vem caindo. O Haddad começou essa campanha, né? As primeiras pesquisas que saíram, ele saiu muito bem, com índice que o PT nunca teve aqui no estado de São Paulo. Ele saiu em algumas pesquisas com 32%, 33% e outra até 40%. Então, 41%. Então, ele está muito bem, né? O que a gente vê é que agora o Tarcísio está se desgastando pelo péssimo governo que ele fez. Agora a gente viu esse acidente da Sabesp lá no Jaguaré, com a morte de duas pessoas, casas destruídas. Isso é responsabilidade da privatização do governo do Tarcísio, né? O interior do estado assolado aí pelos pedágios free flow. Então, isso tudo está levando ao desgaste do governo do Tarcísio. E, logicamente, um fato como esse, quanto mais se mostrarem relações do bolsonarismo, e o Tarcísio é um bolsonarista, com o Banco Master, vai acontecer, vai revelar e vai desgastar muita coisa para o lado dele.
5: E, deputado, de que forma o PT se reorganiza nesse momento com essa nova notícia? A gente vinha aí de algumas derrotas, né, do presidente Lula no Congresso, e agora chega essa novidade, essa bomba, digamos assim. Como é que vocês pretendem se reorganizar aí pensando na corrida presidencial?
6: Bom, nós estamos organizados, nós não nos desorganizamos por causa disso. Quem está desorganizado é o outro lado. O que a gente pretende fazer, né, é, como eu falei, a gente mostrar aquilo que a gente fez e aquilo que a gente vai fazer, né? O outro lado que vai ter que se safar desses problemas, né, e daquilo que fez de errado. Então, eu acho que agora nós vamos, evidentemente, mostrar para o povo brasileiro a responsabilidade desses dirigentes bolsonaristas, da família Bolsonaro, do Tarcísio, que recebeu 2 milhões de reais na campanha do Vorcaro, enfim, essa turma toda, né? Eu acho que a gente vai ter uma campanha com muito debate, né? Muita discussão. Eu acho que esse pessoal da extrema-direita está muito enrolado agora, porque eles posavam o tempo todo de incorruptíveis, e agora está revelado aí as relações dele com esse grande fraudador, esse picareta do sistema financeiro, que é o Daniel Vorcaro.
2: O Wilson pode fazer a sua pergunta?
8: Deputado, mais uma pergunta nessa questão de organização de campanha. Nesse momento, aparentemente, o Flávio Bolsonaro deve ter algum tipo de desgaste por conta de toda essa repercussão. Possivelmente, o mundo político, a gente sabe como se movimenta, os partidos, alguns partidos de centro que estavam orbitando na campanha de Flávio Bolsonaro, tendem a voltar a procurar o presidente Lula se o cheiro de vitória voltar para ele. Existe, de alguma forma, o nome do vice-presidente e ex-governador Geraldo Alckmin está consolidado como candidato a vice do Lula? Ou se algum partido de centro apresentar um nome para uma possível candidatura a vice no lugar de Geraldo Alckmin, o presidente Lula entrega o Geraldo Alckmin para uma outra posição, para uma outra missão, ou Geraldo Alckmin está consolidado?

0: cara, desculpa, mesmo que um MDB ofereça um nome, mesmo que um Kassab ofereça um nome, o Geraldo Alckmin está consolidado?
1: Olha, veja bem, nós estamos com um governo que tem realizações, que fez, e o Geraldo é parte dele, né? Esses partidos são base de apoio no Congresso em situações muito débeis, né? A gente viu em vários momentos em que partidos como o MDB, o PSD, né, do Kassab, eles que compõem a base do governo, compõem o próprio governo, né, não garantiram os votos necessários para algumas votações importantes. Então é lógico que a gente tem todo interesse em compor com eles, mas a gente também não pode abrir mão daquilo que teve sempre com a gente, aqueles que tiveram 100% com a gente. Então, lógico, e vamos continuar, se eles tiverem a fim de vir continuar com o governo, podem vir, vamos formar uma aliança ampla, não tem problema nenhum. Agora, eu, na minha opinião, né, é lógico que nós não debatemos esse assunto, porque essa situação nem sequer está cogitada, né, mas, no meu modo de ver, está consolidada a chapa.
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3: 3:01, bom dia!

0: Bora dar um giro TMC para você ficar muito bem informado e muito bem informada neste começo de sábado, viu? Porque o Procurador-Geral da República, Paulo Gonet, denunciou nesta sexta-feira o ex-governador de Minas Gerais e pré-candidato à presidência, Romeu Zema, por calúnia contra o ministro do Supremo Tribunal Federal, Gilmar Mendes. A investigação começou após um pedido do ministro Alexandre de Moraes, depois que Gilmar Mendes solicitou a apuração do caso no inquérito das fake news, relatado por Moraes. Segundo a Procuradoria-Geral da República, o caso deve ser analisado pelo Superior Tribunal de Justiça, porque as declarações teriam relação com o exercício do cargo de governador. Para Gonet, Romeu Zema usou perfis públicos ligados à sua atuação política e institucional para divulgar o conteúdo investigado. Gilmar Mendes questionou um vídeo publicado por Zema nas redes sociais com críticas ao Supremo Tribunal Federal e aos ministros Gilmar Mendes e Dias Toffoli, no contexto do caso Master. No vídeo, os dois ministros aparecem retratados como fantoches. Na avaliação de Paulo Gonet, a publicação ultrapassou os limites da crítica política considerada aceitável. Em nota, Zema afirmou que, abre aspas, os intocáveis se julgam acima dos demais brasileiros. Se estão incomodados com uma sátira, deve ser porque a carapuça serviu. Não vou recuar um milímetro. Três horas, quatro minutos pelo horário de Brasília. Muito bom dia a você que sintoniza a TMC. Vamos agora à nossa querida Jona Trapton, junto com entrevista, com imprevista, né? Que entrevistou a fotojornalista Gabriela Biló, que abre o jogo sobre os bastidores do fotojornalismo político, os registros históricos do 8 de janeiro e os desafios de retratar o poder em Brasília. Em uma conversa profunda e emocionante no imprevista, a apresentadora Jona Trapton fala sobre e Biló falam sobre liberdade, coragem, ética jornalística e as imagens que marcaram o Brasil nos últimos anos. E eu já faço convite para você acompanhar o Imprevista.
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2: Olá, bem-vindo, bem-vinda ao Imprevista, um espaço de conversa sem roteiro engessado, sem resposta pronta, principalmente sem pressa. A ideia aqui não é repetir o que você pode já ter ouvido, é tentar chegar em lugares que normalmente ficam de fora. E hoje a conversa é com alguém que trabalha justamente nesse pequeno...

0: intervalo, num ambiente em que tudo se repete, com cenas iguais, parecidas, com os mesmos personagens, mesmos gestos, mesmos protocolos, o trabalho da nossa convidada de hoje depende de perceber o que muda. E muitas vezes o que muda é quase nada, é um olhar que escapa, é um segundo fora do script, é um gesto que ninguém estava olhando para ele, prestando atenção. Hoje nós conversamos com uma das principais fotojornalistas do Brasil. É engraçado porque a gente não lembra de muitos nomes femininos nesse meio. Ela construiu um olhar muito particular dentro da cobertura política brasileira. Jovem, tenra, ousada, corajosa, criativa, premiada, dona de uma personalidade bem marcada. Uma pessoa que tem uma história que não começa em Brasília, mas que se fincou no Distrito Federal. Antes de fotógrafa, uma pessoa que tem uma história muito bonita e que vale muito ser explorada nos detalhes. Gabriela Biló, bem-vinda ao Imprevista.
1: Muito obrigada com essa apresentação, assim, muito obrigada, é um prazer estar aqui com você, obrigada pelo convite.
0: Gabriela, a gente sempre começa com uma pergunta para quebrar o gelo. Você eternizou o símbolo, símbolos vários do 8 de janeiro, como é ficar marcada por esse episódio que, por si só, é um marco na história do nosso país?
1: Olha, eu acho que é uma responsabilidade muito grande, porque é um fato histórico de muito peso no país, né? E, ao mesmo tempo, uma honra, né? Eu entendo que as minhas fotos, elas já não são quase que mais minhas. Elas ganharam vida própria. Quando a gente pensa no 8 de janeiro, é um episódio em que muitos fotógrafos foram agredidos, tiveram suas baterias de câmera roubadas, os cartões, as próprias câmeras. Então, para mim, eu entendo que esse meu material se estende a eles também. Como muitos não tiveram a oportunidade de completar a cobertura, eu entendo que essa cobertura não é só minha. E ela tem uma função social. Então, eu acho que eu meio que um pouco de desapego um pouco dessa imagem de que, ah, é só meu, sabe? Eu acho que é nosso.
0: O teu nome já é muito conhecido no jornalismo brasileiro, mas as tuas fotos, definitivamente, elas são conhecidas por qualquer um que acompanha o noticiário, o dia a dia, as redes sociais, porque elas são reproduzidas com ou sem créditos, elas são reproduzidas por vários meios. Como é que é essa relação para você entre quem você é e aquilo que você produz, que você faz? O que você prefere ser?
1: Olha, eu acho que eu sou a mesma. Né? Eu sou uma pessoa que não me leva muito a sério. Eu sou uma pessoa que tem um certo problema de entender, um pouco de entender os limites do que é possível, sabe? Eu sou uma pessoa que normalmente fala, ah, por que não? Ah, por que não? Então eu acho que isso se traduz nas minhas fotos, assim, deu me divertir fotografando, deu escolher esses momentos que eu acho que são interessantes, divertidos, que dizem alguma coisa. E eles são... Porque é mais do que você fazer o clique. Fazer o clique é fácil. É você saber entender qual daquela sequência inteira significa alguma coisa. Então, você selecionar o frame exato, que é um olho aberto, um olho fechado, uma mão para cima, uma mão para baixo, é o que faz a diferença. E olhar esses detalhes e brincar com as possibilidades do que cada detalhe significa, para mim, é divertido e prazeroso. E é mais... Não é um processo tenso, sabe? É um processo de descobrimento. Então, olha isso aqui. Olha só isso aqui, que interessante. Então, meio que tá muito da minha personalidade tá misturada, assim. Então, apesar de muita gente me conhecer como uma fotógrafa, para mim eu sou só de lá mesmo, assim. Só existindo mesmo, assim, sabe?
0: Grande parte do teu trabalho, ele é feito em cima de muita seriedade. Assuntos sérios, assuntos chatos, entediantes, assuntos complicados, assuntos polêmicos, agressivos. Uhum. E ainda assim é uma coisa que o processo te dá prazer.
1: É, o processo, assim, lógico, você vai fotografar uma tragédia, é diferente, né? Mas justamente por ser a mesma cena, na mesma luz, os mesmos personagens, a mesmice e essa coisa tediosa instiga a criatividade. Porque é muito fácil você ser mais criativo num ambiente rico, né? Sei lá, fotografar uma festa tradicional. Gente, que delícia, sabe? Você pode criar, é colorido, é bonito, né? Tem uma energia diferente. Então, não é que é mais fácil ser criativo, mas é outro processo, né? Agora, quando você fotografa a mesma coisa, todo dia, os mesmos personagens, na mesma sala, na mesma luz, com a mesma sequência de eventos e procura alguma coisa diferente, é quase como se fosse uma caça ao tesouro, assim.
0: E de onde vem isso? Eu vi um vídeo da tua mãe falando sobre a carta que você escreveu para ela no final do livro A Verdade Vos Libertará, e eu me emocionei. Tudo que é mãe e vó, eu começo a chorar, eu acho ridículo, eu acho que jornalista não tem que ficar chorando na frente das câmeras. Ai, a gente
1: choro.
0: Tem.
1: É, eu sou chorona.
0: Eu fico assim, não, nós temos apenas que trazer a informação. Mas na hora que ela começou a falar, eu achei que a figura dela é uma figura que remete muito a você. Assim, o pouco que ela fala, já dá pra ver que ela também tem uma personalidade marcante. Sim. De onde vem a tua personalidade?
1: Ah, eu achei muito dela, assim. A minha família toda é matriarcal, né? Então era uma avó. É, 6 mulheres e 2 homens. Ela veio do Paraná sozinha com as 6 filhas. Terminou um casamento abusivo, veio sozinha com as 6 filhas. Os homens quiseram ficar. E elas foram se formando uma a outra e ajudando a outra. E aí tinha uma regra em casa, que era nunca dependa de homem nenhum. Então a gente sempre trabalhei muito. Minha mãe trabalhou muito, assim, minha mãe... Ela trabalhava numa cantina de colégio, então sempre tinha essa coisa assim de batalhar pelo seu, nunca depender de ninguém, a não ser de nós mesmos, né? Mas sempre teve uma coisa muito de uma personalidade muito forte mesmo, assim. E ela falava assim, filha, você pode ser o que você quiser, mas você tem que se dedicar a isso. Então ela sempre falava assim, eu gostava muito de caminhão de lixo passando em casa, assim, sabe? E do pipoqueiro também. Falei assim, você quer ser uma pipoqueira? Você pode ser uma pipoqueira, você quer trabalhar no caminhão de lixo? Você pode. Mas assim, você vai estudar pra isso e você vai ser a melhor pipoqueira que você conseguir ser. Entendeu? Então, assim, eu sempre tive essa liberdade com uma condição, que era me esforçar.
0: Se dedicar.
1: Uhum.
0: É engraçado, a gente sempre se identifica. Eu acho que a gente vai atraindo pessoas para nossa vida por motivos que talvez sejam alheios. A minha família também é muito matriarcal. É minha mãe, minha avó. E a minha mãe sempre falou isso pra mim. Jonas, você pode ser o que você quiser. E a minha mãe sempre teve o sonho de fazer jardinagem. Ela tinha o sonho de ter um jardim só pra ela, agora que ela tem. Ela fala, meu Deus, dá muito trabalho. Ela fala, se você quiser ser uma jardineira, você tem que ser a melhor jardineira. Você vai se dedicar pra isso. E eu acho que isso são formas de nos passarem valores, né? Quais são os valores que pra você são inegociáveis?
1: Eu acho que a liberdade é um deles. Eu acho que é a coragem para ser você. Coragem não vem de não ter medo, né? Eu acho que são coisas muito diferentes. Eu sou uma pessoa que tem muitos medos. Mas, sabe quando você vê uma pessoa covarde? Você vê que ela é covarde na vida? Isso, para mim, assim, é a coisa mais desprezível que pode acontecer. Então, eu olho para aquilo e falo, isso eu nunca serei. Sabe, assim? Então, eu acho que é a coragem e a liberdade. São duas coisas, assim, que, para mim, são inegociáveis, assim.
0: Conta um pouquinho sobre o livro. Você já tem 3 livros, né? Só pra gente contextualizar, que eu queria perguntar mais sobre a carta que você escreveu pra tua mãe no A Verdade Vos Libertará.
1: É, sobre esse processo da carta?
0: Não, primeiro sobre o livro.
1: Ah, sobre o livro. Bom, A Verdade Vos Libertará a ideia veio de conversas de bar, assim, que eu fotografei em 2013 aqui em São Paulo e depois... Fui para Brasília durante o governo Bolsonaro. Fui para cobrir o governo Bolsonaro porque eu sabia que ia ser de alguma forma impactante, porque tinha alternância de poder. Toda vez que tem alternância de poder no país, mexe as estruturas. Eu entendi que ia ser um momento histórico no país, mesmo sem saber tudo o que aconteceria depois. Então, para mim foi muito claro o processo e a relação de 2013, as movimentações do passe livre, depois a apropriação de pauta, depois que virou impeachment. E depois que veio as redes sociais, bem no nascimento do Facebook, aí vem o WhatsApp e eclode no bolsonarismo, eleição do presidente, e aí vem pandemia e 8 de janeiro, tentativa de golpe, né? Então, para mim, só um detalhe, eu chamo de presidente porque é uma questão de respeito, né? Então, vou sempre chamar Dilma de presidente, Lula de...
0: Presidente de presidente.
1: É, exato, porque pela etiqueta... Você sempre chama pelo cargo mais alto que a pessoa
0: tem. E é engraçado que, às vezes, no noticiário, a gente às vezes se engana. Você tá lendo, você fala assim, ah, é presidente Bolsonaro. Opa, é presidente Jair Bolsonaro. Você fala, ah, tá aí.
1: Não, é só o respeito que você ser lida, né? Então, Dilma sempre será presidente, Temer sempre será presidente. Collor, quando encontrava no Senado, apesar de ser senador na época, você chamava de presidente. É sempre o último cargo mais alto, né? Então, sempre presidente. E aí eu li, assim, e assim, conversas de bar, assim, nossa, e pensar que o movimento Passe Livre acabou numa tentativa de golpe, né? Assim, não culpando o movimento Passe Livre. Mas é a narrativa da história, né? E aí, não, como assim? Ah, não, por causa disso, eu disse, nossa, isso dava um livro, nossa, isso dava um livro, eu acho que dava um livro. Então, A Verdade Vos Libertará, essa narrativa do roteiro muito bem feito pelo Barão Roteirista do País, que é de 2013 a 23, então ele dá 10 anos certinho, acho muito mágico isso. E aí ele faz esse arco perfeito. Então, o Verdade Vos Libertará é um livro de fotos com QR Codes, feitos pelo podcast Miro e Delírio, que conta justamente esse arco, né? Já o Juízo Final, posso curar?
0: Claro, pode.
1: Já o Juízo Final, que é... Vou mostrar, vou fazer propaganda. Que é esse livrinho aqui. Ele é um livro bem menor, ele é um livro de texto. Ele não é um livro de foto, né? Ele tem outra pegada. Ele tem um prefácio do Marcelo Rubens Paiva, bem bacana. E ele começa, na verdade, no 9 de janeiro. Porque o 9 de janeiro, ele é o começo da resposta das instituições. Então, a gente tem o 8, o ataque, né? No 9,
0: é o fato. E depois a história se desenrola.
1: E aí começam a coleta de evidências que vão dar no julgamento do golpe e na condenação dos golpistas. Então, eu não diria que ele é uma continuação, porque ele é um livro de texto. Ele é quase um almanac, que tem a minuta golpista, tem muito documento nele, assim. Então, ele é um livro que vai explicar por que Jair Bolsonaro e seus comparsas foram julgados e presos, né? Quais são as evidências, quais são as provas. Então, é um livro que desenha isso, com muitas fotos, obviamente, né? Porque eu sou fotógrafo, mas que evidencia isso, assim.
0: Muito, é bem bonito o livro. Agora, voltando à questão da tua mãe, você ali no final do livro, então você faz, é o quê? É uma dedicatória, mas que vem num tom, acho que de confissão.
1: É, uma declaração de amor, né? Assim, aí eu sou muito chorona.
0: Pode chorar.
1: Eu sou muito chorona.
0: Até porque a gente está gravando esse episódio na época do Dia das Mães.
1: Ai,
0: então,
1: nossa,
0: vale mais uma declaração.
1: Nossa, eu sou muito chorona. Durante a pandemia, foi muito difícil, porque minha família mora aqui em São Paulo e eu moro em Brasília. Então, eu não podia ver a minha mãe. Né? Não podia viajar, porque se eu pegasse um avião, eu colocava ela em risco de contaminação. Ela é grupo de risco e tal. E eu sempre fui muito próxima a ela. Assim. Então, foi muito difícil. Eu fiquei, acho que 8 meses sem ver minha mãe, assim, que nunca fiquei tanto tempo sem ver minha mãe. E aí, durante a pandemia, eu peguei Covid, pra mim foi um pouco sério, eu precisei ser internada, precisei de oxigênio e tal. Isso tudo cobrindo o governo Bolsonaro. Ainda não tinha vacina na época pra mim. E aí eu lembro que foi assim: foram 3 dias assim, muito difíceis, que não sabiam se iam me entubar, se não iam, e assim. Então eu comecei a me despedir das pessoas, assim, sabe? Então. E eu pensei muito na minha mãe, falei, putz, eu vivi minha vida muito feliz, eu não me arrependo de nada. Se eu morresse hoje, eu morreria feliz. Mas vai ser muito duro pra minha mãe, sabe? Talvez ela nunca se recupere se eu morrer. Então, assim, talvez eu não devesse desistir, sabe? Porque eu sei que pra ela, eu vou acabar com a vida dela se eu morrer, assim. Ai, gente, desculpa, eu sou chorando. E aí, eu pensei, nossa, esse ano eu vi mais vezes o Bolsonaro do que minha própria mãe, sabe? Tipo, apesar de estar aqui numa missão que eu acho que é importante, estava longe dela esse tempo todo. Então, pensei muito nela nesses dias no hospital, assim, sabe? Então, foi uma coisa meio... Essa carta começou a ser elaborada quando eu não sabia se eu ia ser entubado ou não. Mais ou menos isso, assim, sabe? E aí, quando eu fiz o livro, eu olhei e, tipo, todos os momentos que minha mãe esteve presente nesse livro, que são momentos ocultos, sabe? E eu pensei, eu meio que fiz esse livro por causa dela, entendeu? Porque ela tá do meu lado, porque ela sempre me apoiou. Se não fosse por ela, eu não teria seguido a carreira que eu segui, eu não estaria onde eu tô. Então é um livro meio que assim, eu queria que ela tivesse orgulho, sabe? Então, na carta, no final, eu pergunto se você gostou do meu livro, sabe? Acho que por aí.
0: Nossa, é muito lindo te ver emocionada.
1: Eu sou assim, chorona.
0: Mas tem que ser mesmo. E o teu trabalho é lindíssimo, e reverenciar quem veio antes de nós e quem possibilitou que nós estivéssemos aqui é o sentimento de agradecimento mais bonito que há. Até porque, pelo que você disse, quem esteve em vida antes de você precisou abrir muitas portas para que você pudesse ser livre, uhum. Que é um desses teus valores, sim, tão importantes, a exatamente, liberdade. E você exerce o teu trabalho com muita liberdade. Você, voltando aos protestos de 2013, ali foi um grande primeiro momento, podemos colocar assim, sim, da sua, sim, carreira. E você se destacou justamente por essa característica que segue sendo peculiar, que é o teu olhar para aquilo que a gente pouco vê. A gente entende que um fotojornalista sempre vai ter fotos icônicas, uhum. porque já está num momento que é histórico. Então você está ali vendo por uma perspectiva que poucos veem. Mas você tem um olhar que vai um pouco além disso, que eu diria que é mais sensível, que é um pouquinho mais... Vai na subjetividade. Quando é que você percebeu que isso era uma característica tua?
1: Eu acho que... Eu entendi que isso agradava as pessoas só em Brasília, né? Porque quando eu trabalhava em junho de 2013, que acho que foi o primeiro momento que minhas fotos começaram a chamar atenção, era uma estratégia fazer diferente. Porque eu era frila, eu ganhava por foto vendida. Então eu não podia ter a mesma coisa que os outros tinham, senão minhas fotos não vendiam. Então eu olhava os fotógrafos do Estadão, da Folha, do Globo, e falava, eles estão fazendo aquilo, então eu vou fazer aquilo outro. Porque é a minha chance de vender, porque o Estadão não vai comprar, a Folha não vai comprar uma foto minha. Se eu tô ali do lado deles, eles vão usar o da casa. Então, era uma questão de estratégia, tentar fazer uma coisa diferente. E eu acho que aí foi trabalhando um pouco o olhar, assim, sabe? E aí, depois que eu entro pra um grande jornal, que eu entendo que isso é valorizado, né? E eu vou falar, muitas vezes, eu olhava pra uma foto e falava, nossa, isso parece isso aqui. Aí, muita gente fala, nossa, tá viajando, nossa, o que você bebeu, o que você tomou, sabe? Que viagem, isso não significa isso. Mas pra mim significa. E aí foi dando certo, foi uma coisa que assim, me manter fiel a esses sopros de inspiração deram certo, então foi uma coisa que as pessoas foram recebendo bem, e no final, você se manter fiel a você mesmo, sempre vai criar identificação com alguém, porque alguém pensa igual você, sabe, a experiência de ser humano, ela é uma experiência em conjunto, né, coletiva, né, você não todas as suas impressões, né? Você colhe do mundo. Então, a sua bacia cultural é muito parecida com muitas pessoas. Então, acaba gerando identificação. Acho que por causa disso, tem sempre uma pessoa que vai concordar com você e basta, entendeu?
0: Eu gostei muito do que você disse, porque me lembrou uma conversa que eu tive com a nossa Dani Lima, a colunista aqui da TMC, essa semana. Ela falou, em Brasília, você tem que estar onde ninguém está. E é isso que você diz. Uma curiosidade, por quanto é que você vendia as suas fotos na época?
1: Às vezes, R$5...
0: Como é que você fazia dinheiro ao final do mês?
1: Muitas fotos.
0: Muitas
1: fotos. Então, assim, eu tinha um rádio bombeiro, aí eu copiava as ocorrências, trabalhava de madrugada, que tem menos gente. E aí, final de semana e feriado, que também tem menos gente na rua. E aí, tinha uma coisa na agência que eu trabalhava, que é se eu batesse R$2.000, eu ganhava um bônus. Aí, se eu batesse três, eu conseguia mais outro bônus. Então, eu trabalhava para chegar nas metas, para conseguir ganhar os bônus, entendeu?
0: Qual foi a tua primeira capa de jornal?
1: Cara, foi a primeira... Nossa, eu... Difícil lembrar. Eu publicava muito no Diário de São Paulo. Tinha muitas capas, assim. A primeira eu não sei
0: se... A primeira já tem muito tempo. E a que mais te marcou, assim?
1: A primeira que mais me marcou foi um dia que eu fui chamada para fazer um frila pro Estadão. Meu primeiro frila para um jornal grande. E aí a agência que eu tava falou, você não pode ficar frilando pro jornal e trabalhar com a gente. Você tem que decidir, você quer trabalhar com o jornal. Só que o frila era, tipo, uma coisa muito esporádica. E a agência, né, conseguia ganhar e tal. E aí eu fiquei pensando, e aí eu falei, quer saber? Eu vou arriscar no frila, que eu acho que é um passo que eu tenho que dar, assim. E aí eu fui pro Parque Vila Lobos pensar sobre essa minha decisão, sabe? E levei a câmera. E aí... Eu tava muito quente aquele dia. E aí tinha um menininho que tinha esses postinhos de água, assim, sabe? E aí ele tava apertando o postinho e não tava saindo água direito. E aí ele começou a lamber o poste, assim, de calor, assim, tava muito quente. E aí ele eu fiz a sequência dele lambendo, assim, sabe? Aí depois fui conversar lá com a mãe dele, falei, fiz essas fotos, não sei o que, a gente trocou contato. Aí eu mandei essas fotos pra agência, que foram as últimas fotos que eu mandei. E falei, tô indo aí. Aí eu conversar para entregar minhas credenciais, mas foi a última pauta que eu fiz pra agência. Aí no dia seguinte foi capa da Folha, do Estadão e do Globo essa foto, tipo, São Paulo bate recorde de calor. E aí era interessante que a Folha precisava da identificação e autorização dos pais. E por um acaso eu tinha trocado contato com os pais.
0: Que ótimo.
1: Então eu consegui emplacar. E no dia seguinte, quando eu vi as três capas, eu me emocionei muito, assim, porque foi nas primeiras. Acho que foi a primeira capa da Folha que eu fiz, assim, sabe?
0: Nossa, e logo três.
1: Três. E aí eu. Ai, não acredito, não sei o quê. E aí, por causa dessas capas, o Estadão me.
0: Contratou?
1: Me contratou pra, Pra um frila fixo, assim.
0: E então... os pais dessa criança, como é que ficaram? Devem ter falado assim, ó, não acredito no que você fez com uma foto do meu filho.
1: É, eu lembro que a avó dele depois me mandou mensagem, falou, ah, que bacana, que era um passeio muito bacana que a gente tava tendo, que legal que aconteceu isso tal, e tal. Era uma ceninha bem engraçadinha, assim, sabe?
0: Você oferece as suas fotos? Porque eu entendo, assim, o teu trabalho é um trabalho de alta qualidade, então... Quem quer ter o teu trabalho tem que pagar por
1: Sim,
0: isso.
1: É.
0: Mas você também tem a oportunidade de registrar momentos que são únicos.
1: É.
0: Nesse momento você oferece?
1: Assim, vou ser sincera. Se é uma pessoa assim, que é uma família mais simples, que você vê que aquilo foi muito importante para eles, ou é um trabalho assim, aí sim, eu dou de presente as minhas fotos, assim. Mando em alta, né? É, agora, muitas vezes eu vou fazer... um retrato de alguém, bam, tanana.
0: Entendi, na política, na Brasília.
1: Aí a pessoa fala,
0: adorei, me dá.
1: Adorei, falou assim, não, tá aqui o contato da Folha Press, você pode comprar. Né?
0: Pode comprar.
1: Pode comprar pela Folha Press.
0: Eu não sabia.
1: Você pode comprar pela Folha Press, aí eu passo o contato da agência. Mas aí é diferente, aí, especialmente se a pessoa não me trata bem quando eu tô fotografando,
0: Ai,
1: aí eu
0: sou
1: capaz
0: bom.
1: De eu passar o contato errado até.
0: Que bom, que sempre tem uma forma de você, né... fazer a pessoa pagar o passo.
1: É.
0: Bom, quando você tira uma foto realmente boa, você sabe? Porque agora há pouco você estava falando
1: Sim.
0: que tem algumas fotos que dizem muito para você, mas para os outros nem tanto. Hoje você olha e fala assim, essa daqui vai dar o que falar.
1: Sim, sim. Essa recente agora que eu fiz do Columbre abraçando o Flávio, foi isso, assim. É, eu fiz a foto na hora, eu falei, a foto é boa. Aí mandei para edição de São Paulo, mandei para edição de Brasília e mandei para repórter falando... se você puder atualizar a matéria colocando essa foto, porque ela é uma foto muito boa, vai bombar. Assim, eu sabia.
0: Mas é assim que funciona o processo? Como é que é o processo? Porque eu sou jornalista, já,
1: normalmente
0: já me considero uma caca velha, eu faço a menor ideia como é que funciona essa parte.
1: É, assim, normalmente eles têm, todo mundo tem liberdade para escolher. É, só que, lógico, fui eu que fiz a foto, então o que eu falo é ouvido, nem sempre concordam, né? Às vezes o editor vai falar, bacana, Biló, mas a gente não vai com essa opção, entendeu? Acontece. É, mas às vezes, por exemplo, tem algum detalhe na foto que vai passar, que eu sei que vai passar batido, porque é muita coisa no dia. Eu falo, ó, isso aqui, porque isso aqui significa isso, que não sei o que, não sei o que, não sei o que, entendeu? Então eu tenho um rastro na minha cabeça do que aquilo é importante, mas claro, né?
0: Porque, assim, nas capas de jornais, a gente vê, em algumas matérias específicas, algumas manchetes, a gente vê uma foto... que, curiosamente, ela ilustra muito bem o que está acontecendo. Imagina, a ministra Alexandre de Moraes, cabeça na lua, e aí você vê a capa dele voando, sabe? Alguma coisa assim. Ou chateado, e aí você vê uma foto antiga do presidente Lula, que parece que está chorando. Isso daí, como é que é essas fotos? Elas viram um acervo e depois, na edição, elas são colocadas. Você deixa anotado, ó, tem aqui uma foto da capa do ministro Alexandre de Moraes voando.
1: Não, é por... essas de arquivo, eles que pesquisam e encontram. Eu tento não descrever muito a foto, porque senão eu tô afirmando que aquilo é daquele jeito, entendeu? Então, assim, por exemplo, Lula chora ao falar sobre tal coisa. Chora, teve lágrima? Teve lágrima, chora. Se não teve lágrima, se emociona. Então, porque eu não posso dizer que ele chorou, entendeu? Então, por exemplo, o Messias agora.
0: Sim, isso foi uma coisa que ficou na minha cabeça. Ele chorou. Ele chorou quando ele tava falando lá na sabatina sobre Deus e tal. Mas depois, no final...
1: Então, aí na sabatina ele chorou. Porque deu pra ver um canto de lágrima e ele enxugou os olhos. Mas na legenda, às vezes, dependendo da situação, se eu não tivesse visto, eu colocaria assim, se emociona e enxuga os olhos. Porque não desceu lágrima, entendeu? Então... no meu zoom, eu vi que tinha uma lágrima no canto, mas não desceu. Então, tá mais pra enxuga do que pra chora.
0: Muito ipsis literis. Já vi muitas entrevistas, declarações suas, falando sobre a diferença do papel do fotojornalista antes, há alguns anos, e agora. E vai muito nesse sentido. Porque antes, você diz que a necessidade era de documentar. Então, assinou um documento, assinou uma medida, mostra para foto, ok, isso de fato aconteceu. Agora, a gente dá um passo à frente e na era da pós-verdade, a gente conta em que circunstâncias
1: Sim.
0: aconteceu. Como é que você lida com a interpretação do seu trabalho, Muita gente te acusa de um enviesamento, de ter viés, mas assim, dos dois lados, o que é sempre um indício de bom jornalismo, né? Chamam de esquerdista, depois de...
1: Eu sou fascista. Sou esquerdista, eu sou as duas coisas.
0: Ao mesmo tempo. Como é que é isso pra você?
1: Ah, eu acho que a interpretação é livre, né? Assim, eu tenho um compromisso muito claro, que é com o interesse social e com a democracia. Esses são meus compromissos. O que vem no meio de... Eu não tenho político de estimação, sabe? E o que vem no meio disso, paciência, sabe? Se é passível de crítica, é passível de crítica. O trabalho da imprensa é fiscalizar o governo, né? Não tem... É fazer denúncias das coisas que estão acontecendo e tal. Então, eu não tenho político de estimação. Eu não relativizo as minhas críticas por causa de um momento ou outro, sabe? Então, se as pessoas acham que uma coisa é uma coisa, outra coisa é outra coisa, acho que tudo bem. Mesmo porque eu seria muito hipócrita se eu condenasse quando interpretam algo que eu não tive a intenção de fazer como uma coisa negativa, mas achasse ótimo quando alguém me chama genial, sendo que nem eu mesmo tinha visto aquilo, entendeu? Então, assim, pode achar genial, pode achar um nicho, não tem problema, assim, é livre.
0: E é o seu trabalho.
1: É o meu trabalho.
0: Queria destrinchar a tua resposta em duas perguntas, agora aqui abrindo um papo entre duas jornalistas. O nosso trabalho sempre é denunciar, fiscalizar, criticar, mas hoje, com tanto espaço para exercer o jornalismo, às vezes não é o jornalismo profissional que é exercido, uma espécie de blogueirismo, acho que nos últimos tempos ficou associada à imagem do jornalismo um certo rei na barriga. Mas, de fato, nós precisamos denunciar. Como é que você enxerga isso?
1: Eu acho que essa imagem do rei na barriga talvez venha de uma ideia errada do que é o jornalismo, né? E de uma coisa da pessoa achar que ela é maior que a notícia, né? Eu não vejo assim, sabe? Eu penso principalmente com a democratização da informação, que é lógico, a gente tem muita fake news, mas com a democratização da informação, eu vejo que isso não tem mais muito sentido, porque hoje em dia as pessoas têm ferramentas para irem lá e apurarem por si mesmas e falar, não, peraí, isso não aconteceu. Mas eu acho que existe uma coisa que é um compromisso com o próprio nome que o jornalista tem, porque tudo que nós jornalistas temos é a nossa credibilidade, é o nosso nome. Então, tem que ter um respeito por isso, entendendo assim, ah, essa pessoa não faria isso, porque a credibilidade dela está em jogo, assim, sabe? Eu falando, sei lá, eu não vou alterar, eu não vou colocar uma pessoa na minha foto no Photoshop, porque é o meu nome ali. Depois, se descobrem que eu fiz isso em uma foto, acabou a minha carreira, né? Então, e eu penso que é a mesma coisa do jornalista.
0: Tem quem faça?
1: Olha, tem história de fotógrafos que foram descobertos que alteraram e montaram e na história, que fizeram uma carreira em cima do fotojornalismo, alterando imagens, e aí quando são questionados falam, não, mas eu nunca disse que eu sou fotojornalista, assim, sabe, uma coisa assim, fotógrafos grandes e famosos. Então, tem isso, né? Então, eu não vou arriscar meu nome. Então, partindo do pressuposto que o jornalista deve prezar pelo próprio nome, eu entendo que tem que ter um respeito, né, pela credibilidade. É lógico, existem falhas, tem muitos jornalistas que você depois descobre que não tinham essa ética, mas isso é exceção, não é a regra. Ah, mas e fulano, mas e fulano? Mas isso é exceção, não é a regra. Um jornalista sério vai sempre prezar pela ética e pela verdade, né? Os desvios que acontecem são pontuais.
0: Ah, eu quero super aproveitar isso que a gente está falando agora para falar sobre uma das duas fotos que foi mais... icônicas do Lula.
1: Uhum.
0: A foto que foi feita com múltipla exposição, uma coisa que eu não sabia até ver a tua foto e te ouvir falar, ler declarações suas sobre a sua foto. Então, é uma imagem do Lula que tem na frente dele um vidro estilhaçado na altura do peito, né? Foi capa. Uhum. É uma foto realmente muito conhecida. E eu estava pesquisando sobre isso e encontrei uma análise acadêmica sobre essa foto, né? Sobre essa publicação. Foi capa na Folha de São Paulo. E o que está sendo perguntado nesse trabalho de TCC? É se a decisão de publicar essa foto, ela afeta a credibilidade do veículo e tal, porque, em primeiro lugar, o que, que é a múltipla exposição? É uma foto que ela é feita como?
1: É, múltipla exposição é uma técnica muito antiga dentro do fotojornalismo, que é muito usada em esporte, na arte e em política também, só que pouco usada na política. Que é basicamente como se antigamente você não girasse o filme. Você tira duas fotos sem girar o filme.
0: Que se sobrepõe?
1: Que se sobrepõe. É uma foto difícil de fazer, muito difícil, porque eu, para fazer essa foto, eu uso os quadrantes os quadrantes dentro da imagem, porque com as câmeras modernas tem a opção múltipla exposição.
0: Uhum.
1: E aí eu tenho que encaixar certinho, e assim, é um cálculo de exposição, porque é como se você estivesse expondo a foto duas vezes, é um cálculo de exposição e na câmera que eu tinha. Hoje em dia essa câmera é mais fácil, ela faz a exposição que você colocou certinha. Mas essa minha outra câmera não, tinha que calcular a exposição. E encaixar os quadrantes. Então é uma foto de uma técnica muito difícil. E ela é feita na hora, no momento. Eu não posso fazer uma foto daqui uma hora fazer outra. É, porque eu posso, mas né, ali na cerimônia não tinha como. É, então é uma foto feita na sequência da outra. Eu apontei a câmera para um lado e apontei a câmera para o outro. Porque
0: tinha um vidro...
1: Tinha passado do lado do presidente.
0: E depois você apontou a câmera para
1: o
0: presidente.
1: Eu fiz o vidro e fiz ele. Aí foram algumas tentativas, porque é difícil de encaixar. Ela não é uma foto única. Né? Quer dizer, ela é uma foto única, então isso é importante. Ela é um arquivo único. Eu não tenho duas fotos. Eu gero uma foto única.
0: E aí o resultado você vê se ficou aquele. Bom ou não. Por isso que você disse que é difícil de fazer e você fez algumas vezes.
1: Algumas vezes para conseguir encaixar. Principalmente porque a janela, ela era pequena. Então, às vezes o frame da janela ficava no meio do rosto, sabe? Assim, não tava calculando direito. Então foram algumas tentativas. Foram 3 ou 4 para conseguir fazer aquela foto. E aí ela foi capa da Folha, eu acho que ela saiu pequena na capa, se fosse eu teria rasgado em 6 colunas aquela foto, porque eu acho que é uma foto muito interessante. Eu sempre falo que o fotojornalismo é futurologia, então quando a gente pensa no punhal verde e amarelo, que existia um plano para assassinar o presidente Lula, aquela foto, assim, não tinha como estar mais perfeita para o momento, assim, sabe? É, só que ela é uma foto, não é uma foto violenta, mas ela retrata a violência. E as pessoas, ainda bem que tem aversão à violência, né? Quando vem violência, tem aversão à violência. Então, acho que teve uma reação muito positiva por um lado e muito negativa pelo outro. É, que as pessoas reagiram muito mal e aí falaram que eu matei o presidente. Papá. Até onde eu sei, o Lula tá vivo, não é um clone. Então, não matei o
0: ele
1: presidente.
0: Ele falou alguma coisa sobre a foto? Chegou alguma
1: ele
0: coisa?
1: Não, o Palácio do Planalto emitiu uma nota.
0: Eu vi. Como é que você se sentiu?
1: Tá na contracapa do meu livro. Achei, assim, um privilégio ser citada pelo Palácio, assim, sabe? Porque, afinal, eu passei 4 anos fotografando o governo Bolsonaro, mutilando fotograficamente o corpo dele de diversas formas. E em 20 dias de governo Lula, tem uma nota da presidência. Então, foi pra capa do meu livro, é lógico, pra contracapa do meu livro.
0: E por que tem essa questão, então, da credibilidade, se é uma técnica?
1: É uma narrativa, né? Porque ali, assim, pra mim naquela foto o Lula não é o Lula, ele é a democracia, ele é muito maior que ele mesmo, né? E foi uma foto que eu fiz, só que eu não fiz com múltipla exposição, eu fiz com exposição normal, todos os presidentes dos 3 poderes. Então eu fiz com o Pacheco e fiz com a Rosa Weber. E pra mim eu tava mostrando as instituições fragilizadas. Então, pro governo, não é bom uma imagem do governo fragilizado, né? Então, é uma narrativa. Então, quando você chama, por exemplo, uma ocupação de invasão, por exemplo, você está escolhendo uma narrativa. Então, quando você chama de montagem, você está escolhendo uma narrativa. Você está falando que essa foto é de mentira. Porque montagem, você entende que ela é feita no pós e que ela tem 2 arquivos diferentes. Isso não é verdade. Ela não foi feita no pós e ela tem um único arquivo. Mas isso é uma forma para descredibilizar mesmo o jornalismo e defender a narrativa do governo, que é não estamos frágeis. No final, a gente viu que a foto tinha muita razão. E passado o tempo, quando você olha em retrospecto, agora que não está mais a flor da pele, você vê que tinha razão. Inclusive, o próprio ministro da comunicação na época veio me pedir desculpa pessoalmente depois.
0: Eu achei a foto genial. Não gosto muito de ficar aqui trazendo a minha opinião, mas bom, já que a gente está num programa que é de entretenimento e não é o jornal, eu achei a foto muito boa, porque mostra o momento. É. Se nós pudermos resumir em uma imagem o que aconteceu nas 3 primeiras semanas do governo Lula, Lula 3...
1: É isso.
0: É aquilo, ele estava em xeque.
1: Tava, e assim, ele era alvo, ele é a democracia, ele é maior que ele mesmo, mas ao mesmo tempo ele tá ajeitando a gravata e tá dando uma risada no fundo. Então, assim, tem uma resiliência na foto também, sabe? Eu acho que essa foto traz o Lula bem, sabe? Mas cada um tem sua opinião, assim, É, tem muita gente que não gostou.
0: E aí muita gente, apoiadores do presidente, não gostaram. Por outro lado, pouquinhos dias antes, muitos apoiadores de Bolsonaro não gostaram, por exemplo, de uma foto que você fez da Débora do Batom.
1: É
0: o único registro que nós temos
1: dela.
0: Então foi um registro incriminatório.
1: É, eu não sei como foi o processo de investigação da Polícia Federal, né?
0: Se usou a imagem.
1: Eu não sei como foi. É mesmo porque na própria foto você vê que tem um monte de gente com o celular gravando, ela se gravando, inclusive. Então,
0: De jornalismo pode ter sido o único, mas não de registro, porque hoje em dia também tudo é gravado por tudo e todos, né?
1: A primeira denúncia, pelo que se eu não me engano, foi anônima. Assim, alguém que sabia quem era e tal, não sei o quê. Então, mas não sei como foi esse processo de investigação. Mas assim, as pessoas às vezes precisam de bode expiatório, né? E às vezes sobe pra fotógrafa. Então, aí nesse caso eu fui acusada de ter entregue as fotos pra polícia. Uma coisa, uma loucura dessas, assim. E isso não aconteceu. O que aconteceu foi, a gente conseguiu identificar, a gente tentou uma entrevista com ela. Ela falou meia dúzia de palavras, não quis falar com a gente. E a gente falou, essa aqui, a gente não deu o nome. A gente falou assim, essa aqui é a pessoa que vandalizou a estátua, tentamos contato, não respondeu isso aqui. E é isso, a gente não fala cidade, a gente não fala o nome, a gente não fala nada, a gente só fala exatamente, né? E aí isso foi usado como, tá vendo? Ela foi identificada por causa da foto. E mesmo se foi, gente, eu não tava em cima de estátua nenhuma pichando, entendeu? Então, assim, colocaram que eu destruí a família da Débora do Batom porque eu fotografei ela. Mas, gente, foi ela que escolheu ir pra lá pichar a estátua, entendeu? Foi ela que pegou um ônibus, foi até Brasília, pichou a estátua. Então, assim, eu não sou responsável, né, pelas decisões de uma outra pessoa.
0: Eu vi muitas entrevistas suas nas quais você diz que o crime em Brasília está no Congresso. Diferente aqui de São Paulo,
1: Na Praça,
0: né?
1: Dos Três Poderes.
0: Na Praça dos Três Poderes, não especificamente no Congresso. Então, eu vi várias entrevistas nas quais você fala sobre o crime estar na Praça dos Três Poderes. O que que significa para você, nesse sentido, poder?
1: O que significa o poder, né? Eu acho que é uma coisa efêmera. Eu acho que é uma grande ilusão, assim. Principalmente a gente que fica lá, mandato após mandato. É muito interessante ver os dominós caindo toda vez que troca o poder, né? É uma ilusão. O poder é uma grande ilusão, assim. As pessoas entendem que o poder não são as pessoas. O poder é uma coisa que é concedida temporariamente àquelas figuras.
0: Mas eles entendem isso, os políticos do nosso país?
1: Alguns acho que sim, né? Eu acho que é muito importante quando as pessoas falam, ah, eu odeio político. Não, gente.
0: Calma.
1: Assim, aprenda a votar melhor, sabe? Muitos políticos têm muito respeito, outros sobem a cabeça, normal, né? Eu, como uma mera observadora ali, ano após ano após ano, entendo que isso é muito transitório e que se você não tiver o respeito, você paga depois. Porque enquanto você tá com a caneta na mão, tá todo mundo ali te lambendo. O dia que a caneta cai da sua mão, você tá sozinho. Então, para você não estar sozinho quando a caneta cair da sua mão, você tem que ter muito respeito por aquilo que você faz.
0: De poder para medo agora. Também vi você falar bastante sobre o teu medo. Você falou aqui agora, quando você estava falando sobre um aspecto mais pessoal, você diz que você respeita bastante o teu medo, que ele fala alto, né, por vezes. Eu me identifico com você, eu cobri muita operação policial no Rio de Janeiro, e realmente você para, o saudável isso, não, o importante é isso, você parar quando o medo fala mais alto. Mas na política, há outro tipo de medo que eu entendo que ultrapasse aquele momento de alta temperatura, a manifestação e tal. O que você tem medo na profissão?
1: Tirando esse de alta temperatura, que é violência física e tal, não sei o quê.
0: Ser agredida
1: infelizmente, uma
0: realidade.
1: É uma realidade. Eu acho que esse é um medo sempre, né? Assim, no dia a dia, às vezes, alguém invoca com você, assim, por causa de uma foto que você fez, ou assim, isso é um medo constante, acho que de todas as mulheres, né? A gente vive, não só na minha profissão, a gente vive com medo da agressão, né? Então, isso sempre. Mas, assim, dentro, além disso, assim, eu acho que eu, se diz assim, de represália, alguma coisa assim, eu não tenho medo, não, porque eu acho que se eu não fiz nada errado além do que aquilo que eu acredito, se eu sofrer alguma consequência negativa por causa disso, eu vou bancar, Porque é isso, assim, sabe? Inclusive, quando todas as vezes que eu sofro, mas as duas vezes que foram piores foi essa foto do Lula e a foto da Débora, que foram os piores hates. De vez em quando eu sofro outros e tal, foto de umas outras fotos, mas essas duas foram as mais latentes. Eu pensava, gente, tá tudo bem, eu não fiz nada errado, eu só fiz meu trabalho. Então, assim, não pode vir, sabe? Assim, não tenho medo de cancelamento, não tenho medo de hate em rede social, assim, não tenho medo. Tenho medo de agressão física, tenho medo quando você percebe escalonando, tipo, quando as pessoas começam a divulgar meu endereço, divulgar o endereço da minha família, aí é pro físico, né?
0: Isso foi um episódio bizarro da sua vida.
1: É, dois, né? Aconteceu duas vezes.
0: Duas vezes?
1: É. Então, isso me preocupa. Isso me preocupa. Mas é quando vai pro mundo físico, assim, da agressão física e tal. Agora, assim, se eu sofrer uma agressão física porque eu tô fazendo o meu trabalho, é lógico, vai ser um trauma, mas ao mesmo tempo, eu não vou me arrepender do que eu fiz. Porque eu acredito que eu tô fazendo a coisa certa, sabe?
0: Com certeza. Você gosta de viver momentos históricos?
1: Gosto. Eu sou uma fofoqueira, né?
0: Você não acha que a gente tá vivendo muito momento histórico?
1: Dá uma cansada. Na votação da dosimetria era assim, pô. Foi um momento histórico ontem, hoje já tem outro, entendeu? O Messias ontem, agora a dosimetria, então dá uma cansada, assim. Mas eu sou uma fofoqueira, então eu vou lá fotografar e contar pra todo mundo, assim. Então.
0: Você se imagina, tipo, mais de 100 horas ainda em Brasília fazendo foto?
1: Não.
0: Não?
1: Não, eu acho que...
0: Tem prazo.
1: Tem prazo, né? Acho que vai ser uma coisa que eventualmente eu vou cansando. Mas eu não... Eu acho que quando isso acontecer, eu vou saber o que é, sabe? Assim, por enquanto, não. Mas eu acho que eu sou uma pessoa que tem muitos interesses, então, eventualmente... Acho que vou cansar, vou fazer outra coisa.
0: Você imagina algo já para a tua vida nesse momento em que você possivelmente pode cansar?
1: Olha, eu tenho um livro para sair ano que vem, que é um livro só de arte, né? Um livro focado em arte. Então eu acho que esses projetos me dão um descanso mental. Não sei se eu vou para essa área, talvez acho que sim. Pensar em alguma coisa de galeria, uma coisa com pensamento mais livre. Eu gosto de fotos fortes, mas não necessariamente precisa ser políticas, quer dizer, políticas sempre, mas não com figuras políticas, sabe? Não necessariamente fotografando pessoas políticas, e sim a política de outra forma, acho que...
0: O que é a política de outra forma? Há frases que trazem muito isso, né? Que nós temos que ser seres políticos, que ser mulher já é ser política. O que que é isso?
1: Eu acho que tá em tudo que a gente faz, né? Quando você come uma bala e você guarda o papel na sua bolsa, para não jogar na rua, isso é um ato político. Assim, então, eu acho que quando você fecha a torneira para escovar os dentes e pra não deixar a água correndo, isso é um ato político, isso é consciência política. Então, eu acho que está no micro. Assim, você fotografar o presidente da República é um lado disso. Você fotografar uma família que não tem acesso ao saneamento básico é outro lado disso.
0: Queria agora falar um pouquinho sobre você mais intimamente. Aqui no Imprevista, nós sempre vamos atrás de fontes confiáveis. Eu vou dividir minha água com você. Tem aqui? Clarinha, vamos pegar aqui uma água para você. Mas a gente sempre vai atrás de fontes confiáveis para termos um embasamento maior sobre a parte mais íntima dos nossos entrevistados. E nós conversamos com uma pessoa bem próxima de você que disse algo curioso sobre você. Disse que você... Na amizade entre amigas, você não devolve as roupas que você pega emprestada. Quero saber o que você mais leva das pessoas além das roupas. São impressões, são gestos, são detalhes?
1: E na verdade, dos meus amigos eu não pego, é da minha irmã mesmo. Assim. Das minhas amigas eu nem pego porque eu não devolvo. Então eu não quero estragar a amizade. A minha irmã, ela tá grudada em mim. Então,
0: é obrigatório.
1: Ela se deu mal. Ela não vai
0: tá
1: poder
0: previsto.
1: Separar de mim. Exatamente, ela não vai poder separar de mim. Então as roupas dela eu pego. Mas quando eu pego as roupas dela, na verdade o que eu quero é o bom gosto dela, sabe? Na verdade, eu tentando ter um pouquinho do bom gosto dela. Minha irmã é uma pessoa muito linda, muito maravilhosa. Se veste muito bem, sabe? Sempre garimpa as coisas dela. Ela fala, eu vou na 25 de março. Aí traz umas coisinhas. Ela faz, no carnaval, ela faz as fantasias dela. E parece assim, gente, assim, ela, cada detalhe. Assim, ela é muito maravilhosa, ela tem muito bom gosto. Então eu acho que na verdade eu quero... Ela é minha irmã mais velha, sabe? Então eu acho que tem muita admiração aí. Então quando eu pego as roupas dela, na verdade, eu quero ser um pouco ela, sabe? Ela tem o cabelo mais lindo, ela tem os olhos mais lindos, ela se veste melhor, ela é tudo, sabe? Se ela gosta de Backstreet Boys, eu vou gostar de Backstreet Boys, sabe?
0: O que é família pra você?
1: Ah, é tudo. É a minha razão de continuar em frente, assim. É, ai, vou chorar de...
0: Pode chorar. Por que não?
1: É, a minha família é tudo. É minha rede. É, minha irmã é minha melhor amiga. É, minha mãe é minha deusa, meu tudo, assim. Então, acho que a minha família... tem outros irmãos também que são, assim... A gente se ajuda muito, sabe? A gente se dá muito suporte, assim, mas... É, então, é minha rede, né? Como eu falei, eu venho de família tradicional. Então, foi tudo meio feito a gente mesmo, assim, fazendo as coisas, trabalhando juntos, sabe? A gente trabalhou muito junto a vida toda. Então, acho que eles são o meu tudo, na verdade, assim.
0: Você precisa ter uma postura muito firme no teu dia a dia. E você tem postura firme, você tem ideias claras, você é muito consciente. E aí, quando toca no teu interior, na tua casa, na tua família, você já mostra um outro lado da tua personalidade. São duas Gabrielas?
1: É diferente quando eu tô com a câmera. Tem uma coisa muito engraçada, que é... Eu fotografo acidentes e tragédias desde que eu peguei a câmera, né? Porque quando você começa a fotografar, você vai fotografar muito acidente de carro, muito sangue, muita gente, né? Muito óbito e tal. E sempre fotografei, normal. Eu fotografava, mandava as fotos, sempre muito tranquilo. Um dia minha irmã precisou fazer uma punção lombar. E aí ela me chamou pra ir com ela. E ela tava lá fazendo a punção dela, e aí passou, ela falou assim, ah, porque aquele dia da punção você desmaiou, né? Eu não desmaiei. Não, você desmaiou, Gabriela. Tipo, inclusive, a gente teve que interromper pra ver se você tava bem. Ai, o nome da minha irmã é Juliana. Aí eu... Ai, Juliana, tá falando só pra tirar pra me diminuir, sabe? Ritinha de irmã. Sabe, até parece que eu desmaiei, né? Aí minha mãe foi fazer uma cirurgia, eu tava com ela também, na hora de abrir os pontos. É, Gabriela, você desmaiou. Eu desmaiei. Gente...
0: E você não lembrava?
1: Eu sou fotojornalista, eu não desmaio com sangue, vocês estão viajando. Porque eu já fotografei de corpo na minha frente, de membros, chile assado, sangue, osso, vísceras. Eu não desmaio com sangue. Mamãe, você tá me confundindo e a Juliana tá tirando um sarro comigo. Aí eu caí de patins e pus uma placa aqui e 10 pinos. E aí, caí, beleza. Aí na hora de tirar os pontos, tinha um vidro, assim, um reflexo, assim. Aí a pessoa foi tirando ponto. Aí eu tô ali de boa, né, olhando. E aí, quando eu olho no vidro, eu tô caída. E aí, minha amiga que tava comigo falou assim, você tá bem, Biló? Você tá bem, Biló? Eu tô ótima. E eu vi que eu desmaiei. Eu desmaio sem perceber.
0: Olha.
1: Só que isso só acontece quando eu tô sem a câmera.
0: É, trabalhando não seria muito conveniente, né?
1: É, pois é, não seria nada conveniente. Então, quando eu tô com a câmera, existe... É, eu, por exemplo, eu não choro fotografando, eu choro quando eu chego em casa. Então, assim, eu não me emociono na pauta, eu me emociono depois, quando eu chego em casa. Quando eu tô com a câmera, existe um filtro da realidade e um pouco um escudo, que é perigoso quando a gente pensa em situações tensas, que você tem que tomar cuidado para não achar que aquilo se torna sobre-humano, né? Mas funciona para mim como um filtro emocional, assim. Então, eu fico mais racional, menos emocional quando eu tô fotografando. Essa emoção toda ainda existe dentro de mim, mas ela não transborda, ela transborda pela câmera.
0: Você já falou muito da tua mãe, da tua irmã, do papel dessa família matriarcal. E o papel do homem, assim, na família? Você, o teu pai, por exemplo?
1: Ah, o meu pai, ele foi muito presente até metade da minha adolescência. E ele é um homem que cresceu de uma forma muito simples também. Meu pai, quando ele era pequeno, ele era vendedor de doce em semáforo, assim, sabe? E... ele é canhoto, então ele sofria muito na escola, apanhava muito, porque borrava tinta, né? O canhoto borra tinta, assim. Então, meu pai tem uma infância muito sofrida, assim. E depois, com a ajuda da minha mãe, que incentivou os estudos, fez ele estudar, não sei o quê, eles foram casados por 30 anos, e aí ele teve uma ascensão social através dos estudos, ele entrou pra polícia, então, assim, passou no concurso, então... teve toda essa formação. O meu pai é muito carinhoso, muito amoroso, mas ele é uma pessoa um pouco mais dura, assim, sabe? Ele é mais velho, meu pai vai fazer 80 anos, e ele é uma pessoa mais dura, acho que pela vida que ele teve mesmo, assim, sabe? Agora que ele tá mais velhinho, ele tá muito fofo, mas a vida mais jovem dele era um pouco mais rígido, assim. Ele sempre disse que eu não podia ser artista, sabe, assim. Então, tem uma história muito boa, que eu fui cobrir a Copa do Mundo, né, no Catar, e aí eu tava o Brasil tinha perdido e há dois dias da final da Argentina. E o meu pai teve uma parada cardíaca. Como é que chama isso?
0: Um infarto, tá.
1: Ele teve infarto. E tá rolando?
0: Eu acho que sim. Vamos guardar aqui o... É o ok do Pichonere. Eu segui, mas... Porque ninguém falou nada. Oi? Ah, então tá bom. Volta do... É. Tem uma história muito boa na Copa do Mundo.
1: Tem uma história muito boa na Copa do Mundo. Eu fui pro Catar. E aí o Brasil foi desclassificado, né? Perdeu e tal. E faltavam dois dias pra final. E eu tava lá pra cobrir a final da Copa do Mundo no Catar. E há dois dias da final da Copa do Mundo, o meu pai teve um ataque cardíaco. E ele estava tomando um remédio que afinava o sangue, então ele não podia operar. E ele estava com ele ia precisar fazer três estêncios, né? Três pontes. Não vou saber usar o termo médico certinho, mas é isso.
0: Mas a gente entendeu, eu entendi. Porque eu também
1: das
0: não sei.
1: Quatro, uhum. Tinha um três que já era, assim. E aí, o médico falou para ele, falou assim, ó, liga para sua filha. A gente não vai poder operar nem hoje nem amanhã por causa do remédio que você tá tomando, que afina o sangue e tal. Só que se você tiver mais um infarto, você não vai sobreviver, porque a gente não tem como operar. Então liga pros seus filhos e se despede.
0: Que pesado.
1: E eu tava no Catar. E aí eu entrei em pânico, peguei o primeiro avião, abandonei a Copa do Mundo e voltei pra ver meu pai. Voltei antes dele operar. Aí, como chegou o dia da operação, eu tava mais seguro. Ele operou e eu tava ali esperando ele no quarto. Quando ele acordou, eu tava lá. E aí tava passando o jogo da Argentina, afinal. E aí ele falou assim, não posso assistir muito, né, por causa do coração e tal, mas só um pouquinho. Aí eu, não, pai, vamos ver um pouquinho da final. Aí ele, era pra você tá lá, né, filha? Era pra eu tá lá, né, pai? Aí ele, e você voltou pra ficar comigo, né, filha? Eu falei, voltei pra ficar com você, pai. Ele, eu nunca entendi porque você não fez engenharia que nem seu irmão. Então, meu pai era essa pessoa, sabe, assim, uhum. Aí eu, tá bom, pai, assim, então, pro meu pai, ele tem algumas ideias, assim, que é, eu posso ganhar quantos prêmios for, eu posso, que ele sempre vai pensar, mas você tá trabalhando pra alguém, você não tem seu próprio negócio, sabe, então ele tem uma mente um pouquinho mais antiga, uhum. Assim, sabe, ele adora o que eu faço e vê muito valor nisso, mas... É uma mente diferente, assim.
0: E você também cresceu e ascendeu muito pelos teus estudos, pela tua profissão. Como é que é pra você ver o lugar onde você chegou? Ter a vida que você tem, acesso ao que você tem. Você se considera artista? Porque o teu nome já é... Eu não sei como é que você se vê.
1: Eu me considero artista. Eu acho que para um fotojornalista se considerar artista tem que ser uma coisa que vem de dentro para fora, né? Você não pode falar que fotojornalismo é arte. Fotojornalismo pode ser arte.
0: Você mas tem que fazer.
1: Depende de você, como você vê aquilo. Se você acha que não é, então não é. Uhum. Sabe? Eu acho que ser artista é uma coisa que tem que vir de dentro, né? Tem a ver com intenção. A arte tem que ter intenção. Você pode jogar um balde de tinta aqui e pode ter sido um acidente ou pode ter tido intenção. O que vai dizer se é arte ou não é justamente o pensamento por trás, a intenção. Então, sim, eu me considero artista. E como eu me vejo... Eu entendo, da mesma forma que eu entendo que o poder é transitório, eu entendo que o que eu faço também, se não exigir esforço, dedicação e atenção, também é transitório. Porque hoje, legal, estou lançando meu livro, o primeiro foi super bacana, eu ganhei o jabuti com ele, bacana. Mas e amanhã? E amanhã? E depois? E depois? E depois? Então eu entendo que para mim... Nada é por acaso, é tudo muito fruto de muito trabalho. Então, se é uma coisa que faz sentido para mim, porque tem que fazer sentido, que é uma coisa que continuar trabalhando no fotojornalismo e no meu nome, criando coisas, vai precisar de trabalho, não jogo ganho, sabe? Pode ser que um dia deixe de ganhar sentido e eu queira ser uma pessoa completamente anônima no meio do mato, em que eu viva com o básico e só. Depende do que está fazendo sentido. Nesse momento isso está fazendo sentido, mas continuar fazendo isso tem que tá me tocando, senão não tem porquê.
0: Gabriela Biló, muito obrigada pelo papo. Uma hora de conversa muito boa, muito leve, muito fluida. Já conheci bastante do teu trabalho, vou continuar acompanhando. Ainda que eu não quisesse, ainda que muita gente não queira, vai continuar acompanhando, sem saber, vai continuar vendo o teu trabalho quase que diariamente. A gente vê...

0: orgulhosa, inspirada e tocada por dividir a profissão, né, com mulheres como você, e que você continue fazendo o que você faz de tão bem,
1: muito obrigada.
0: De melhor, e você tem um dom, né?
1: Ah, muito obrigada, muito obrigada pelo convite, adorei a nossa conversa, foi muito gostosa, realmente. E você falou uma coisa no começo que se revelou na verdade, eu realmente falei de coisas aqui que eu nunca tinha falado antes, então foi um prazer estar aqui com você.
0: Obrigada. Esse foi o Imprevista, sempre. Às quintas-feiras, nosso canal do YouTube, 11 horas da manhã, e no Dial, sábado, na TMC. Um beijo e até a próxima. Tchau.
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Bora dar um giro pra você ficar muito bem informado e muito bem informada nessas primeiras horas desse sabadão que tá só começando, viu? Porque o Procurador-Geral da República, Paulo Gonet, denunciou nesta sexta-feira o ex-governador de Minas Gerais e pré-candidato à presidência, Romeu Zema, por calúnia contra o ministro do Supremo Tribunal Federal, Gilmar Mendes. A investigação começou após um pedido do ministro Alexandre de Moraes, depois que Gilmar Mendes solicitou a apuração do caso do inquérito das fake news, relatado por Moraes. Segundo a Procuradoria-Geral da República, o caso deve ser analisado pelo Supremo Tribunal Federal, pelo Superior Tribunal de Justiça, porque as declarações teriam relação com o exercício do cargo de governador. Para Gonet, o meu Zema usou perfis públicos ligados à sua atuação política e institucional para divulgar o conteúdo investigado. Gilmar Mendes questionou um vídeo publicado por Zema nas redes sociais com críticas ao Supremo Tribunal Federal e aos ministros Gilmar Mendes e Dias Toffoli, no contexto do Banco Master. No vídeo, os dois ministros aparecem retratados como fantoches. Na avaliação de Paulo Gonet, a publicação ultrapassou os limites da crítica política, considerada aceitável. Em nota, Zema afirmou, abre aspas, "Os intocáveis se julgam acima dos demais brasileiros. Se estão incomodados com uma sátira, deve ser que a carapuça serviu. Não vou recuar um milímetro." E o ex-governador do Rio de Janeiro, Cláudio Castro, foi alvo da Operação Sem Refino, realizada pela Polícia Federal nesta sexta-feira. A investigação apura suspeitas de fraudes fiscais envolvendo a Refit, antiga refinaria de Manguinhos, considerada um dos maiores grupos devedores de impostos do país. O empresário Ricardo Magro, dono da Refit, é alvo de um mandado de prisão. A Polícia Federal também pediu a inclusão do nome dele na lista vermelha da Interpol, que reúne foragidos procurados internacionalmente. Ricardo Magro já havia sido alvo de uma mega operação da PF em novembro do ano passado. Segundo a Polícia Federal, a operação investiga suspeitas de que a Refit teria usado empresas e movimentações financeiras para esconder patrimônio, disfarçar bens e enviar dinheiro para o exterior de forma irregular. Um relatório da PF aponta que Cláudio Castro teria atuado para favorecer interesses do grupo Refit. Durante a operação, agentes da Polícia Federal estiveram na casa do ex-governador em um condomínio de luxo na Barra da Tijuca, na zona oeste do Rio de Janeiro. Quatro horas, cinco minutos pelo horário de Brasília. Muito bom dia a você que sintoniza a TMC. O ministro do Supremo Tribunal, Flávio Dino, abriu nesta sexta-feira uma investigação para apurar o uso de emendas parlamentares em projetos culturais, incluindo um filme sobre o ex-presidente Jair Bolsonaro. O processo vai tramitar em sigilo, por decisão do próprio ministro. A investigação foi aberta após uma denúncia da deputada federal Tabata Amaral,

que apontou o possível uso de dinheiro público para promover politicamente Bolsonaro por meio da produção cinematográfica. Segundo a denúncia, deputados do PL teriam enviado recursos por meio das chamadas emendas PIX para empresas ligadas ao projeto do filme. Ainda de acordo com a acusação, as empresas têm nomes diferentes, mas funcionariam como um único grupo, compartilhando o mesmo endereço, estrutura e administração. Os parlamentares citados na investigação são Alexandre Ramagem, Carla Zambelli, Bia Kicis, Marcos Polônio e Mário Frias. Mário Frias, além de deputado, também é produtor do filme e foi secretário de Cultura no governo Bolsonaro. O valor investigado pela Justiça é de 2,6 milhões de reais em recursos públicos. E a IP liberou nesta sexta-feira um canal para reembolsar consumidores que compraram produtos suspensos pela Anvisa. O dinheiro vai ser devolvido via Pix e o pedido deve ser feito pela internet, sem precisar apresentar nota fiscal ou comprovante de compra. A suspensão dos produtos aconteceu após inspeção da Anvisa na fábrica da empresa em Amparo, no interior de São Paulo, realizadas em parceria com a Vigilância Sanitária Paulista. Durante as investigações, foi identificada a presença de bactérias em mais de 100 lotes de produtos finalizados. Segundo as autoridades sanitárias, os consumidores devem interromper imediatamente o uso dos itens afetados. Todo o processo de solicitação do reembolso acontece de forma online. Em nota, a IP contestou as conclusões da Anvisa e afirmou que não foi encontrada contaminação nos produtos que já estavam no mercado. A empresa também disse que o processo normal de lavagem reduz drasticamente a presença de micro-organismos. A fábrica afirmou ainda que não há registros científicos de infecções causadas pelo contato com roupas lavadas com detergentes domésticos que continham essa bactéria. Segundo o G1, a IP havia voltado atrás e cancelado o reembolso, mas afirmou na noite desta sexta-feira que vai seguir com o ressarcimento aos clientes. 4:08, pelo horário de Brasília, vamos ao cenário internacional, porque o cessar-fogo entre Israel e o grupo Hezbollah foi prorrogado por mais 45 dias, segundo anúncio feito nesta sexta-feira pelo governo dos Estados Unidos. A decisão foi tomada após 2 dias de negociações entre representantes de Israel e do Líbano, realizadas em Washington. Os Estados Unidos classificaram as conversas como altamente produtivas e informaram que novas reuniões estão marcadas para os dias 2 e 3 de junho. A trégua tinha sido anunciada originalmente em 16 de abril, pelo presidente americano e já havia passado por uma primeira prorrogação. Mesmo com a redução dos confrontos, ataques continuam sendo registrados no sul do Líbano. Israel afirma que segue atacando posições ligadas ao Hezbollah, grupo apoiado pelo Irã. Já o Hezbollah continua lançando foguetes e drones contra áreas israelenses. Segundo autoridades do Líbano, ataques recentes de Israel deixaram mortos e feridos, incluindo civis. O governo israelense nega atacar civis de forma intencional e afirma que tenta criar uma zona de segurança no sul do Líbano para impedir novos ataques do Hezbollah. Organizações de direitos humanos acusam Israel de destruir áreas civis de maneira sistemática em uma estratégia comparada às operações militares realizadas em Gaza. O conflito ganhou força no começo de março, após ataques conjuntos dos Estados Unidos e de Israel contra o Irã. Desde então, o Hezbollah passou a intensificar ataques contra Israel em apoio ao regime iraniano, ampliando os confrontos no território libanês. 4:10 pelo horário de Brasília e agora tá no ar o seu programa favorito. Eu tô falando dele, o Sobremesa. E a entrevista da vez é da psicóloga doutora Anaí. Por 20 anos, resolveu as brigas do programa Casos de Família. No comando do programa estão Lucas Salles, Marcelo Batista e ela, Mini Ruth. Fique agora com Sobremesa.

0: 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Seja muito bem-vindo, muito bem-vinda. Começa agora o Sobremesa, o seu programa favorito. Comigo, Lucas Salles, e também com os outros dois apresentadores. Ao meu lado tem ela, Mini Ruth.
1: Já vou chamar a Virgínia para dar uns rolezinhos comigo.
2: Não vem não que o meu mundo caiu depois que esse relacionamento sólido terminou.
3: Tão sólido, né?
2: Meu mundo caiu. 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A gente vai ver? Não, mas manda.
0: 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E pra você que nos ouve com o seu ouvido, seja no fone de ouvido, no rádio do carro, ou até mesmo no trabalho, em casa, no computador, venha participar do nosso programinha de meu Deus. Eu vou fazer uma pergunta e você pode responder através do WhatsApp 011 97221 1001.
3: E a pergunta de hoje é...
2: Porque agora isso aí tá viralizando, esse negócio aí. Tem que tomar cuidado, hein? Quem você gostaria que tomasse um galão inteiro de detergente?
0: Nossa! Lembrando de uma coisa muito importante. Nunca, jamais, sob hipótese alguma, tome detergente. Estou errado, não faça isso. Mesmo que você tenha visto um vídeo, ah, eu vi uma pessoa brincando, não faça, não vá gravar vídeo tentando beber, não faça nada disso. Não coloque a sua vida em risco, não beba detergente. É proibido, terminantemente proibido, beber detergente, tá bom? Mas dito isto, essa informação que eu acabei de dar, quem você gostaria que, hipoteticamente falando, bebesse um galão de litro de detergente?
1: Mini Ruth, eu compraria uns 5 aí, né?
0: Mas pra quê?
1: Eu odeio muita gente. Ah, eu acho que todos os ex, eu acho que deveriam tomar detergente.
2: É mesmo?
1: É, nossa. Todos.
0: E você, Batista?
2: Eu acho que o Fábio Porchat. Eu volto no Porchatzinho.
0: Vocês pegaram no Porchat. Coitado do Porchat.
2: Chato demais. Chato. Chato demais. Porchat. Podia, aliás, tomar um diabo verde também.
1: Que isso?
0: Poxa,
1: Batista, poxa, tá
0: direito de resposta, hein? Te esperamos aqui pra você responder. O Batista.
2: Ué, ele não é da zoeira? Não é da zoeira?
0: É verdade, verdade.
1: Porra, Batista tá usando a hashtag Porchato, não deixava, hein?
0: Então eu quero saber de você. Agora, você que me ouve com o seu ouvido, você já sabe que não pode tomar detergente sob hipótese alguma. Mas, hipoteticamente falando, quem é que você gostaria de ver tomando um galão de detergente? Mande pra gente no arroba. Não, no arroba não, no telefone 011 97221 1001. E se quiser também mandar no arroba, pode mandar na TMC News BR no nosso canal no YouTube. Agora, amigos e amigas, vamos então para a nossa entrevista de hoje. Hoje a nossa entrevista vai ser com uma pessoa que estudou, tá? É uma pessoa que realmente se dedicou. Olha, só no trabalho que ela fez na televisão foram mais de 20 anos. E além disso, ela também é autora, lançando o livro O Amor Não Dói. Falaremos com ela, a psicóloga que resolveu os problemas dos participantes do programa Casos de Família por mais de 20 anos. Senhoras e senhores, ela, Anahita Mico! Seja muito bem-vinda.
1: Adorei.
0: Nós é que te agradecemos muito. E a nossa primeira pergunta, quem faz é ele, Marcelo Batista, inimigo número um de Fábio Porchat.
2: Não sou. É, doutora Anaí, a gente tem um ranking de sobremesas que a gente vai divulgar no dia 31 de dezembro, às 23h50, com Mayara Bastianello ao vivo aqui na TMC. Qual a sua sobremesa preferida?
4: É. Creme de papaya.
2: É? Olha, eu achei que ela ia falar torta de climão.
0: Ó, segundo voto nessa semana o creme de papaya, hein? É com licor de cassis?
4: Sim.
0: Então tá bom.
2: Eu acho que tem alguém trabalhando nos bastidores, alguém de churrascaria, pra fazer esse. Porque só tem churrascaria essa desgraça de creme de papaya.
4: Tem qualquer lugar.
2: Não, só churrascaria.
4: Não.
2: Só churrascaria. Churrascaria que vem aqueles. Aqueles tiramisu duro que você quebra a colher e torta a colher pra comer.
4: Imagina. Ou pode ser. É que eu acho tão digestivo, tão leve.
0: É uma delícia, eu gosto, adoro. Anaí, eu gostaria de começar a nossa entrevista tentando entender por que é que você foi parar no Caso de Família, um grande programa de enorme repercussão, que tratava de assuntos familiares, de amigos, de pessoas que tiveram uma situação mal resolvida. Como é que você foi parar lá?
4: Foi totalmente sem querer. Porque antes era um psicólogo diferente por programa.
0: Sim.
4: Então eles não tinham mais onde arrumar tanto psicólogo. Então eles iam, eles começaram a ir às clínicas. E na minha, que eu trabalhava, tinha muito psicólogo. E eu demorei um tempo pra ir. Eu demorei uns 3 meses pra ir. Aí falava, ah, vai. Eu falava, não, eu tenho vergonha, imagina, televisão, nunca fui. Aí um dia eu topei, fui, amei, descasquei.
0: Caramba, descascou os participantes.
4: Aí depois de 2 meses me fizeram uma proposta pra ficar fixa. E
2: efetivaram.
4: Eu fiquei 22 anos.
0: Mas mesmo? Você amou o cachê ou você amou a
4: não,
0: realmente
4: participar? Não, o cachê era um... Era
2: ela
4: muito ruim.
2: Plano de saúde. Plano de saúde.
4: O convênio deles era maravilhoso.
2: Viu?
4: É. Não, mas eu demorei anos pra ter.
2: Tem lugar que eu trabalho que é só pelo plano de
4: não,
2: saúde.
4: Não, eu levei mais de 10 anos pra eles me...
0: Que isso, jura?
4: Sim, sim. Eu recebi um cachê de participação.
0: Entendi.
4: Bem fraco.
0: Então você é mesmo pra diversão, pra bel prazer.
4: Eu aprendi muito lá.
0: Jura?
4: Eu aprendi muito. Sabe, eu adquiri muito mais poder de síntese. Sabe, de conseguir
0: que
4: ir
0: que é um poder ponto. De um poder de síntese seria o quê, doutora Anaí?
4: Eu não fico enrolando.
0: Entendi.
4: Eu sou muito... Mas eu já era também, né? Por isso que eles me efetivaram. Porque eu tinha 3 minutos pra falar alguma coisa que mexesse com a pessoa,
0: claro,
4: né?
0: Claro.
4: Mas assim, eu sou muito direta. Eu não fico enrolando. Eu não fico encebando. Fazer vídeo no YouTube que tem que fazer vídeo mais longo, pra mim é complicado. Porque é aquilo e é isso aí, entendeu? Não precisa ficar enrolando. E lá, sim, você captar de tudo aquilo que eu ouvia, que era uma loucura, o que que era interessante, o que que eu tinha que pegar para apontar, o que que era o principal de toda aquela história. E isso foi me ajudando muito, de muito.
2: Doutora Anaí, a gente tem uma integrante aqui no programa.
1: Ah,
2: que ela faz terapia. É com o chat GPT. Eu queria saber o que, que você acha disso e dessas pessoas que utilizam a IA para fazer terapia.
4: Eu acho inútil, né? É inútil.
2: Viu?
4: Mas, assim, precisa entender quais as razões. A pessoa está sem
0: economizar.
4: Tempo,
0: está dura,
4: tem a resposta imediata, não precisa de fila, não precisa sair de casa. Tem N razões. E tem um lado interessante? Tem. Sabe, você pode desabafar. Você pode se informar sobre vários transtornos, ele vai te dar uma resposta fidedigna. Só que ele não tem como fazer uma leitura do teu comportamento, do teu tom de voz, da tua linguagem corporal. Ele vai dizer exatamente o que você quer ouvir. Você está tenebrosa, ele vai falar que você está maravilhosa. Ele vai dizer aquilo que
1: essa
4: você quer escutar.
1: Essa parte
4: que eu mais gosto. Pois é. Então, e eu acho que uma coisa pior que eu vejo em tudo isso... Como as pessoas estão substituindo a conexão humana pela conexão com a inteligência artificial, né? Isso mostra que a gente está com muito problema para confiar nas pessoas e para conviver.
0: Então a recomendação isso... é que as pessoas não façam isso. Não vão se consultar.
4: É inútil! Como que vai consultar? Não tem o que consultar.
1: Falando em tecnologia, né? Até a gente abriu o programa brincando aí sobre o relacionamento da Virgínia, do Vini Júnior, enfim. Hoje, né, eles acabaram terminando, a Virgínia anunciou o fim do relacionamento. E o que muita gente tem comentado é que ela postou um texto, eu vou até ler um trechinho. Ela diz assim numa foto com o Vini Júnior.
0: Abre aspas.
1: Abre aspas. Eu sempre vou me permitir viver algo de verdade, sem medo, sem cálculo e sem deixar de ser quem eu sou. Ela postou um textão que muita gente tem comentado falando que talvez seja feito com IA. Às vezes ela jogou no chat GPT, né? E saiu isso. Porque eu acho que talvez as pessoas tenham usado muito a tecnologia também pra blindar o sentimento. Você acha que a tecnologia atrapalha hoje nos relacionamentos, doutora?
4: Não, o que atrapalha é o uso que a gente faz de qualquer coisa. Né? Eu acho que a tecnologia, as redes sociais, a internet, tudo isso veio para facilitar, para somar. Só que a gente faz um uso equivocado. A gente substitui tudo. Por isso, a gente vê... Por exemplo, hoje em dia, muitas pessoas se relacionam por meio da internet, por meio de rede social, com todo mundo palpitando. Eu li essa postagem e ela, inclusive, no final, ela fala: vivam suas vidas que eu vou viver a minha.
1: Sim.
4: Virgínia, fica tranquila que eu tenho tanta coisa pra fazer. Não vou viver a tua vida mesmo.
0: Zara não ia gostar, não? Ter um jatinho, não. Encontrar com o namorado, jogando.
4: Eu tenho um monte de gato, eu já cuido de tanta vida, eu tenho tanto paciente. Nossa.
0: Dona Anaí, você, fica inclusive, tranquila. Está lançando o livro O Amor Não Dói.
4: Já lancei.
0: Perdão, a senhora já lançou o livro. Eu tive um pequeno erro na conjugação do tempo verbal.
4: Sim, sim.
0: A senhora já lançou o livro O Amor Não Dói, além de ter ficado durante mais de 20 anos vendo causos e problemas de relacionamento. Você tem um olhar bom? Você já consegue olhar para um casal e saber se vai dar certo ou não?
4: Não.
0: Não consegue ver isso?
4: Não. Não, agora, porque hoje a gente vive muito de aparência. Você vê o tempo inteiro casais que falam que se amam em fotos, em lugares paradisíacos, dali 2 dias eles estão se matando. E descobre-se traição, então você não sabe mais o que,
1: então,
4: que
1: melhor,
4: você pode confiar.
1: O melhor é namorar alguém que é low profile, que não posta nas redes sociais.
4: Mas se a pessoa tem essa necessidade de viver coletivamente, de se relacionar coletivamente, eu acho que cada um sabe de si, daquilo que gosta. Eu não sou contra nada, nem contra ninguém. Eu não faço isso com a minha vida, né? Eu mal dou conta dos meus perrengues, imagine todo mundo palpitando. Eu tenho que decidir minha vida. Se você abre para o mundo, você vai ouvir um monte de besteira e depois fica falando...
2: Chorando no banho.
0: A senhora já se casou quantas vezes?
4: Três
0: vezes.
2: Pergunta, então, Lucas. Não, que isso?
0: Lucas.
2: Que isso?
0: Agora
2: entrando na intimidade da convite.
4: Eu sei o que eu tô falando.
0: Exatamente. Agora com mulher.
2: Ah, é? Eu ganhei quatro.
4: É.
0: Se a senhora me responder, só fui casado uma vez. Eu falo, então a senhora tire o seu diploma e dê para o Batista. Porque o Batista já se casou 4 Sim. vezes.
4: Mas a gente pode casar 10 e não aprender.
2: Tá vendo?
0: Olha que bonita a frase, hein?
4: É, mas é.
0: E o que é que falta, então, pra aprender, pra pessoa que está nos ouvindo, pra ela não ter que ficar galgando um relacionamento depois do outro? O que
4: se
0: que a pessoa...
4: conhecer bem, não jogar a expectativa no outro, não é o outro que vai resolver a tua felicidade. E a gente vê isso, eu vejo muitas mulheres que não conseguem ficar sozinhas. Né? Como se o homem fosse uma muleta, como se ele... Hoje em dia, ninguém tá dando segurança pra ninguém. A gente tem que entender que a gente precisa se virar. E o outro é um complemento. Que legal que é ter alguém, sabe? Mas não, eu não posso respirar o ar da pessoa.
0: Isso independente do gênero, acredito eu. Claro,
4: claro.
0: Né? Entendi. Bom, agora, voltando pro assunto que eu acho que é perfeito pra esse momento, que é o caso de família.
4: Uhum.
0: A gente sabe que em alguns momentos quase saiu pancadaria naquele...
4: Não,
0: naquele...
4: saiu sempre. Quase, era tudo editado. Apesar de falarem que era tudo combinado.
0: Aí eu falar, era tudo combinado?
4: Claro que não.
0: Tudo certinho. Vocês iam lá, pesquisavam as histórias, traziam, né?
4: A gente pegava coisa, sim, combinada. Porque ninguém tem bola de cristal. Se é uma briga de vizinho, se vocês dois combinarem que vocês se odeiam e forem lá brigar, como é que nós vamos saber?
0: Entendi.
4: Não tem como, gente. Não é combinado com o programa.
0: A pessoa pode combinar entre ela. Ela manda uma carta ao programa, um e-mail dizendo: ó, tenho problema com o meu vizinho. E pode ser tudo armado sem que a produção saiba.
4: Não tem
0: só
4: pra
0: aparecer. Só pra aparecer. Sim. Mas então, os casos que são reais, que quase acabam na porradaria ali. Teve algum que você pensou: deixa bater esse cara.
1: Esse merece.
4: Claro. Principalmente homem que bate em mulher.
0: Tinha isso? Ah. Eu não acompanhei.
4: Nossa, olha, teve um caso de um cara que ele saía pra trabalhar e deixava a esposa acorrentada.
0: Que isso?
4: Uma coleira de pente pra ela não trair.
0: Caramba, que animal.
4: E ela ficava, ela achava legal, ela falava: se é esse o preço pra ele ficar sossegado, então... Caramba, tudo bem.
0: Ela aceitava, que loucura também de aceitar.
4: Então,
0: é um relacionamento tóxico, né? Dos dois lados, né? Da pessoa que aceita, da pessoa que faz, né?
4: Então,
0: que loucura.
4: Hoje em dia, por exemplo, a gente vê, morrem 4 mulheres por dia.
1: Caramba.
4: E
2: doutora,
4: a gente não sabe explicar o que está acontecendo.
2: E ver tanta briga lá no programa fez você perder a sua paciência de psicólogo, aquele monte de treta, você fala: meu, eu não aguento.
4: Eu nem podia, mas por dentro, às vezes, era um vulcão.
2: É.
4: Agora, o que me deu
2: aí
4: esse programa...
2: Aí você ia pra terapia.
4: Sabe o que esse programa me fez? Me aproximou muito mais de Deus, porque eu agradecia muito, eu tinha muita gratidão por ter bom senso, por ter critério, por ter uma vida tranquila, por não passar por aquilo. Então eu tinha muita gratidão pela minha vida.
1: Que legal.
4: E eu atendia muita gente lá, viu? Quando acabava o programa, ele... por isso que eu sei que é verdade. Atendia no consultório, quantos grupos eu fiz com pessoas que iam lá, que não era minha obrigação, mas eu queria.
0: Mas você ia lá vender seu peixe e falava, tô vendo que tá com problema aí, vai lá no meu consultório.
4: Imagina, era tudo de graça.
0: Tudo de graça?
4: Claro!
0: Que legal da sua parte, né?
4: Imagina,
1: muito legal como pagar.
0: Pro bono, como a gente costuma falar, né? De graça, que bonitinho. O Batista tá vendo, olha aí, um profissional da área da saúde prestando serviço de graça.
2: E o que eu tenho a ver com isso?
0: Você poderia...
4: O Kiko?
0: Você poderia ir lá se consultar com a doutora, 4 casamentos.
2: Ah, vamos ver se Kiko... Você quer que eu vá lá, é isso. Claro.
0: Tá vendo?
2: É mais você.
4: Depende, às vezes esposas estão vivas.
2: Tá tudo
4: tranquilo.
2: Tudo tranquilo.
0: Pagando pensão até hoje. Por isso que ele tem 3 empregos. Só por isso.
4: Eu quero filho com todas.
2: Não, só com a primeira.
4: E tá pagando pensão pra gente?
2: Não.
4: Aí eu ia conversar com você depois, mas.
2: Ele
4: tarde.
2: É um fanfarrão esse menino.
1: Olha lá.
0: Batista, já que eu sou fanfarrão, traga aí. Vamos fazer uma brincadeirinha.
2: É o seguinte.
0: Com a doutora Anaí.
2: É o seguinte, doutora, a gente separou alguns títulos, né? De brigas, de casos de família, e aí a gente quer saber se estivesse no seu consultório, se você falaria libera ou interna, tá certo? Mini Ruth, manda ver aí.
1: O Batista a gente sabe que já é interna, mas a primeira é a seguinte, tomei tanta pílula do dia seguinte que eu estou em 2055.
2: Libera ou interna?
4: Não, instrui.
2: Instrui. Largue essa sirigaita e fique comigo.
4: Nossa senhora, interna.
1: Gordinho...
4: É brincadeira, hein, gente?
1: Gordinhas dançam com os maridos e as amigas magrinhas ficam com inveja.
2: Interna ou libera?
4: Libera.
2: Libera? Recalque de piranha não atinge sereia.
4: Atinge.
1: Se é mulher fruta, tá estragada.
4: Judia Santa, nada.
2: Interna ou libera?
4: Não, tem gosto pra tudo que é fruta. Olha, libera.
2: Eu tô gato, minha mulher está um bagulho.
4: Interna.
1: E como é bom ser vida louca?
4: Depende, não. Interno, hoje em dia tá muito complicado ser vida louca.
1: Ufa, ainda bem, vida interna.
2: Ô, doutora, tem gente que nem terapia resolve ou não?
4: As pessoas que nem terapia resolve, elas não vão procurar terapia.
0: Faz muito sentido. E todo mundo precisa de terapia?
4: Eu acho que pra autoconhecimento, sim. Eu acho bem legal, porque a gente tem muito gatilho. Às vezes acontecem coisas que você não entende por que você está tão nervoso, irritado, angustiado com aquilo. Porque mexe, às vezes, com coisa que você não se liga, que você não se toca, né? Então, eu acho que para você se conhecer melhor, eu acho que é muito válido terapia.
0: Eu quero fazer uma provocação. Você me permite?
1: Lá vem
2: o abujando. O abujando agora.
0: Que é a vida. Dona Anaí, é o seguinte, a gente recebeu um convidado, convidada aqui, para ninguém saber quem é. Que veio falar sobre saúde mental e tal, tudo mal. E aí falou o seguinte, que hoje em dia, realmente, né, o burnout, que é o mais conhecido como esgotamento mental, que está... é uma doença, é uma epidemia, está acontecendo. E eu queria entender de uma psicóloga, porque a convidada que veio aqui não era. Eu queria saber de você, que é realmente uma pessoa formada, que estudou para isso. O que está acontecendo que a nova geração não tem uma certa resistência que as outras gerações tinham? Por exemplo, eu nunca ouvi meu pai falando a expressão estou cansado mentalmente, estou com esgotamento mental. E ele saía de casa às 6 da manhã, voltava 6:30. Por que que isso está acontecendo com a nova geração?
4: Porque hoje em dia, qualquer problema que um filho apresente, ele não recebe um corretivo, ele recebe um diagnóstico.
0: Entende? Faz muito sentido, verdade.
4: Não faz? Então, se a criança está com algum problema, leva e... ela está com isso, está com aquilo. Então, é uma geração que precisa se fortalecer um pouquinho mais, né? Porque não tem muita tolerância à frustração. Os pais, eles mudaram, né? Os pais da minha geração... Eu já fugi, apesar de eu ser antiga, a minha geração, eu já fui muito mais moderna com a minha filha. Mas eram pais que não tinha esse mimimi. O pai era autoridade, a mãe era autoridade. Hoje, os jovens, eles não sabem lidar muito bem com ordens, com hierarquia, sabe? Então, tudo isso vai prejudicando. Agora, essa coisa do burnout, por exemplo, quem lida, quem trabalha com, na saúde, é, em bancos...
0: Comunicação também.
4: Comunicação. São coisas assim, atividades que deixam a pessoa muito nervosa, muito tensa, ou é muito competitivo, tem muita meta para bater, aquela coisa. E é isso que está dando muito burnout. Entendi. Não é só com a geração mais jovem, não.
0: E você acha que uma pessoa como a Isabela Camargo, que diz muito sobre burnout, você acha que uma pessoa que não é psicóloga e nem um médico deveria falar sobre burnout? Deveria, inclusive, citar que pode diagnosticar alguém com burnout?
4: Eu acho meio um pouquinho temerário, né? Ela é o quê?
0: Ela é uma comunicadora, uma jornalista que se formou em jornalismo, teve um acidente em 2018, de lá ela foi ao hospital, mas antes de ir ao hospital com burnout, ela apresentou um segundo jornal da casa e depois sim ela ficou internada um tempo e agora presta sua vida a trabalhar a favor da reforma da RN1, que visa inclusive...
2: NR1.
0: Muito obrigado. E ela visa colocar o burnout como uma doença séria e ser tratado tal qual qualquer outra doença que um possível funcionário venha a ter. E ela disse aqui conosco de que ela poderia diagnosticar uma pessoa se ela está a ponto de ter um burnout. Essa palavrinha horrível, né? Burnout. A ponto de ter um problema muito sério, um esgotamento mental, de chegar no seu ápice. Eu queria saber de você, uma pessoa que não é formada em psicologia e nem é um neurocientista, ele pode fazer isso?
4: Então, eu acho que tem pessoas que estão estudando bastante, pegam todos esses elementos. Hoje em dia você tem resposta para qualquer coisa. Você entra no chat GPT, você tem resposta de qualquer coisa. Então fica um pouquinho... É difícil responder isso, né? Eu sei que eu estudo pra caramba e não diagnostico. Eu tenho muito medo, muito receio, porque a gente não fecha diagnóstico assim. Ainda mais assim, num bate-papo, mesmo no caso de família... Sabe, eu jamais falei, olha, você tem isso, aquilo. Eu falo, busque ajuda, procure ajuda. Sabe, você tem que encaminhar para um profissional da área. Não adianta você falar o que você acha.
2: E doutora, agora, o que o povo está preocupado é o seguinte. Porque segunda-feira... Segunda-feira tem a convocação da seleção brasileira para a Copa do Mundo.
1: É verdade.
2: Aí eu quero saber, você como psicóloga, você que manja dos Paranauê, esse término de relacionamento da Virgínia com o Vini Júnior, às vésperas do maior torneio de futebol do mundo, que aliás a TMC estará lá como emissora oficial, né? Isso pode ajudar o Vini Júnior ou pode ele ficar deprê porque terminou e pode atrapalhar a nossa seleção canarinho?
4: Olha, eu não acompanho o caso, mas às vezes você não tem como. Você vê foto o tempo inteiro, você vai rolando o feed. Ele não me parece abalado. Não acho que vai...
0: Será que ele também queria? Porque eu tô na teoria. Será que às vezes ele queria?
2: Uma galha aí.
1: Cara, eu fiquei sabendo que ele terminou com a Virgínia. Não, a Virgínia terminou com ele, né? Porque eu adoro o jeito da Virgínia. Ela vai até o lugar em outro país pra terminar. Eu bato palma pra ela nisso, que já terminaram comigo por mensagem, viu, doutora Anaí? Foi péssimo.
4: Mas é mais econômico. Você pensa sempre a Espanha, você precisa ter muita bala na agulha, né? Fala sério, imagina que eu vou pegar um avião.
2: Isto é uma doutora, senhor.
4: Eu sou prática.
2: É isso, se consulta pra rir. Anaí, pra chegar lá e falar, não te quero mais. Aí pega e volta.
4: Nossa, mas isso é um símbolo de protagonismo, né? A vontade de. Talvez ouvir, não, eu quero.
2: Você acha então que ele não tá abalado?
4: Ai, não me parece. Não, nem parece. Ela, gente, nem ela.
1: É, eu fiquei sabendo que ela terminou com ele. É, uma hora depois ele já seguiu novas modelos no Instagram.
2: É isso aí, Vini Júnior. Tamo junto, garotão. Vambora.
1: O que a senhora acha, inclusive, sobre essa galera que não consegue mesmo ficar sozinho, sabe? Emenda um relacionamento no outro. Por exemplo, a própria Virgínia, né? Ela terminou com o Zé Felipe, foi ficar com o Vini Júnior e o Zé Felipe também. Ela teve um breve relacionamento com a Ana Castela. Então, isso mostra que as pessoas não servem ou não conseguem ficar sozinhas, né? Tem alguma dica?
4: São pessoas... Isso acontece muito, né? São pessoas que colocam a validação pessoal no outro. Então, eu valho com quem tá comigo, se eu estou com alguém, se alguém me quer, sabe? E isso é muito complicado, porque você vai em relacionamentos rebote. Você acabou de sair de um relacionamento que você teve uma história, constituiu uma família. E isso não tô falando dela, no geral... Né? Dali 2 meses você já tá morta de paixão por outra pessoa. sabe, é desmerecer o que passou, é, sabe, é tudo tão fluido, é tudo tão rápido, tão passageiro, tão líquido. Por isso que tem os relacionamentos líquidos que se fala hoje em dia. Sabe, ninguém faz mais luto, ninguém vive um luto do que passou, se reorganiza, sabe, o que, que eu quero fazer, o que, que eu não quero mais pra mim. Você vê que são sempre os mesmos erros.
1: Sim.
4: Então você não vai ter resultado diferente se você comete sempre a mesma besteira.
2: Tá vendo?
1: E quem consegue, erro? Quem consegue ficar mais tempo sozinho, né? Eu não sei se existe alguma pesquisa
2: aí
1: sobre...
2: é feio.
1: Mas...
2: É, aí não, mas... não consegue nada mesmo.
1: Homens ou mulheres, quem se dá melhor nessa de conseguir ficar sozinho após um relacionamento?
4: Eu acredito que hoje em dia tá meio a meio, porque as mulheres estão muito desgostosas, muito assustadas com os relacionamentos, e homens também, porque eu recebo homem em consultório que fala pra mim, eu não confio mais em mulher nenhuma. E tem mulher que fala, não tem mais como me relacionar, né? Mas a carência é muito grande. E é um paradoxo, porque a gente pode falar com qualquer pessoa em qualquer canto do planeta, a gente tem comunicação 24 horas por dia e nunca a gente se sentiu tão sozinho.
1: É verdade.
4: Né? Então é buscar no outro um colo que não tá sabendo se dar.
1: Olha só.
0: Agora, Anaí, você que é a doutora, psicóloga, durante mais de 20 anos esteve lá no Caso de Família ajudando casais, pessoas que estivessem com algum problema e que também já lançou o seu livro, O Amor Não Dói.
2: Adoro.
4: Se doer não é amor.
0: Se doer não é amor.
2: É.
0: Eu tenho uma pergunta pra você que eu quero saber do seu lado mais psicólogo possível. Os psicólogos, eles estudam sobre a mente humana, sobre o comportamento, certo? Então é a hora da PPP. Pergunta problemática e polêmica. Aí você não pode fugir dela, você tem que responder. Durante os 20, quase 22 anos consecutivos de Casos de Família, teve algum momento que você olhou para algum participante e conseguiu ver que ali era um possível serial killer ou não? Ou uma pessoa com tendências maquiavélicas, psicopata?
4: Não, já foi um monte de gente bem estranha, mas... até aí não tem como a gente imaginar isso, né? Você pode achar uma pessoa com uma cara esquisita, um comportamento, mas lá também era tanta doideira, eles pegavam fogo de um jeito que não tem como ter parâmetro. Precisaria fazer um estudo bem mais aprofundado.
0: Não dá pra ser superficial, não, né? Só no momento.
4: Isso é muito sério, né?
0: São 40 minutos ali, né? Que você tá vendo a pessoa, interagir da pessoa.
4: E a plateia pilhando muito. A Cristina pilhava. Então é um show.
0: Claro.
4: Não deixava de ser, né?
0: É entretenimento. Isso é óbvio. Exatamente. Não dá pra não ser. Inclusive tem que ser entretenimento. Mas tinha, obviamente, um pouco de ciência ali por trás.
4: Sim.
0: Tinha uma filosofia, tinha um psicólogo.
4: Eu me comovia muito.
0: É. Qual o caso que mais te comoveu?
4: Nossa, casos dos pais que não aceitavam os filhos gays me doía, sabe? Nossa, era... teve um que a mãe falou, eu preferia um filho estuprador, assassino, do que gay.
1: Gente,
4: era muito violento. Eu achava de uma violência muito grande e eu abraçava, eu chorava junto. Eu sou muito emotiva, eu sou uma manteiga. Ficava com raiva também. É, programa de transformação, quando os maridos iam para as mulheres fazer a transformação, aí você olhava os homens, era cada bagaço. E aí falava, agora sim. Eu falava, agora você também tem que se tratar, tem que, claro, se cuidar, não sei, sim, o quê. Sabe, então eu sempre falei, eu sempre tive liberdade para falar. Eu acho que você pode falar qualquer coisa, desde que você saiba falar, né? Porque não adianta você ficar falando coisinha bonitinha, você tem que falar muito diálogo desconcertante, inconveniente, desagradável, é o que resolve.
0: E uma dúvida só, o SBT alguma vez te direcionou para um tipo, nunca, de resposta, te limitou, te censurou alguma vez? Aconteceu?
4: Nunca. Olha, a liberdade que eu tinha é porque... Não é nem modéstia, mas eu me considero uma pessoa que tem bom senso, sabe? Então eu nunca passei do limite e já fui dura em muitas opiniões que eu dei lá, porque lá eu dava conselho, lá eu não era uma psicóloga, nem tem como ser lá, né? Mas assim, eu sempre falei aquilo que o meu coração mandou, aquilo que eu achava que ia ajudar aquela pessoa ou quem estivesse em casa, porque tinha gente lá que nem me olhava, nem me ouvia. Sempre teve de tudo lá.
0: entendi. Bom, agora eu gostaria de dar uma agitada nessa nossa conversinha.
2: Nossos ouvintes,
0: por
2: né?
0: favor. Mini Ruth, concorda comigo? Vamos dar uma agitadinha?
1: Vamos dar uma agitada, que eu tô igual a plateia dos caras de família, só agitando aqui, meu filho.
0: Então vamos lá, é hora do Batista trazer a sua interação.
2: Exato, e depois eu tenho uma última pergunta aqui, viu? Minha. É, nossos ouvintes mandaram aqui algumas questões. A Marta Messias, descobri que meu amante também é casado e não me contou nada. Devo dar uma segunda chance pra ele?
4: Isso é no mínimo irônico. Porque, gente...
2: É o cara que sente ciúmes da amante, né?
4: Que loucura, cara. O que ela tá buscando, ela e ele? Por que que ele omitiu? Tem muitas camadas, né, essa história. Quer dizer, ela tá exigindo uma fidelidade do amante. A fidelidade dela com o marido tá em quinto plano. É um casamento aberto? De repente é também. Não, mas nesse caso não
0: seria amante, né? Seria contatinho, né?
1: Sobre casamento aberto, né? Muita gente tem relacionamento aberto. A senhora acha que, por exemplo, o Neymar talvez tenha um relacionamento aberto? Porque muita gente...
4: Não, ele não ia achar graça.
1: Será?
4: Não. Caramba. Aliás, muitos homens não acham graça nisso. Qual é a graça de trair se for permitido?
1: É verdade.
0: Vamos lá, vamos voltar para nossa brincadeirinha. Essa foi o primeiro mensagem que a gente recebeu do ouvinte. Mini Ruth, traga a segunda mensagem.
1: Vamos lá, o B. Costa, ele mandou: meu marido passava o dia todo conversando com o chat. É melhor eu ficar conversando com o Gemini para fazer ciúmes para ele?
4: Olha, quando a gente fica muito tempo só falando com uma inteligência artificial, isso denota que tá havendo algum problema aí no diálogo desse casal, né? Não tem conversa, não tem abertura, não tá sem conexão. Agora, descontar não é maduro, né? Não é uma competição, você tem que pôr as cartas na mesa, o que tá acontecendo, tal. Agora, o que tá mais gritante nessa história é a falta de conexão, porque se você substitui a conexão humana por um algoritmo, daqui a pouco o único casal feliz da casa vai ser o Wi-Fi com a tomada da cozinha.
2: Antônia Gaspar, por favor, doutora Anaí, fala pra minha filha que é errado ficar ligando pro ex que ficou com todas as amigas dela.
4: É errado achar que são amigas, pra começar.
0: Receba! A gente foi bem plateia por causa de família agora.
4: E outra coisa, ele não ficou, quando ele fez uma turnê nas amigas dela, né? Então, uma coisa é você tolerar uma traição, outra coisa é uma traição em série, ele é um serial treater, né? E outra coisa é você tolerar humilhação. Então, até quando? Qual é o limite de você se humilhar, né, por uma pessoa que não vale 10% do sofrimento que você teve por ela? É o grande questionamento que ela tem que ter.
1: Olha, eu tô passando hoje realmente na psicóloga, viu? Tá servindo pra mim essas coisas. O Tom Júnior, ele mandou: meu namorado nunca namora comigo quando o Corinthians perde. Eu devo arrumar um torcedor de um time melhor?
4: Não, um jogador de xadrez. Eu acho que ela vai ser mais feliz.
2: E o Hércules Batista... Ó, isso aqui é polêmico, hein? Polêmica essa, hein? Apanhei dos meus pais e me tornei independente aos 22 anos. Meu filho não apanhou, tem 30 e ainda mora comigo. O que eu faço pra tirar ele de casa?
4: Primeiro, ele tem que parar de associar educação com dor. Não é quem apanha que dá certo na vida. Não é doendo, sofrendo, apanhando que ele se tornou quem se tornou. Ele deu sorte, porque tem gente que apanha e delinque. Então, esse não é uma coisa lógica. O outro contraponto disso é que os pais só estão ensinando os filhos a receber. Nunca a ter a contrapartida, a ter responsabilidade, a ter limites. Então, hoje em dia, a casa dos pais é motel, é hotel... tem lavanderia, tem restaurante, serviço 24 horas para tudo. Aí depois acha que magicamente vai estalar o dedo e o filho vai sair estourando aí na vida, fazendo sucesso. Não é assim que funciona.
2: Doutora Anaí, se o Neymar não for convocado pelo Ancelotti para ir para a Copa, quem você acha que vai pro divã? O Neymar ou o povo brasileiro?
4: Mas o Neymar ainda joga?
2: Joga. Pronto, obrigado.
5: Essa foi a nossa convidada de hoje, senhoras e senhores. A doutora Ana Lee, psicóloga renomada, trabalhou durante mais de 20 anos no programa Casa de Família e atende você que precisa. 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Por favor, dona Ana Lee, seus serviços. Manda bala.
4: Olha, meu canal no YouTube é Papo com a Ana Lee D'Amico. Toda quarta-feira, às 18 horas, tem live, né, que eu respondo, falo sobre um tema e respondo milhões de perguntas de vocês, meus lindos, queridos. O Amor Não Dói é um beabado que você não pode fazer, de como você evita um relacionamento tóxico e abusivo, né, de como a gente é educada para ser submissa, todas aquelas coisas, não vou ficar repetindo aqui, compre o livro, você vai gostar muito de ler. O meu Instagram é Dranaí D'Amico e eu tô aqui, né, quando me convidarem novamente, vai ser um grande prazer, adorei, vocês são muito fofos, vou Obrigado. Deixar os cartões, vocês precisam um pouquinho de ajuda também.
1: Batista precisa muito.
5: A Mini Ruth precisa, ela só se envolve com pessoa problema.
1: Eu tenho o dedo podre, doutora, mas assim, fazendo uma análise aqui do
2: já
1: programa.
2: Já acabou.
1: Não, só quero fazer uma perguntinha, quem é mais problemático, é o Batista ou o Lucas?
4: Eu não sei, vocês são simbióticos. Os três se complementam, então não dá pra saber, entendeu?
2: Eu não me complemento com essa menina aí, não.
5: Sai pra lá. Muito obrigado.
4: Foi um prazer. Adorei as brincadeiras.
5: Mas eu adorei. Prazer é todo nosso. Você é uma queridíssima.
4: Obrigado.
5: Olha que pessoa querida. Quando você vê que a pessoa tem pedigree, né?
2: Tá vendo?
1: Cara, é muito categoria. Bom.
5: Muito boa educação. Ela esbanja carisma.
1: Não, toda vez que um boy me enganar, eu vou mandar mensagem pra doutora.
4: Me liga.
5: E a gente segue o nosso programinha de Meu Deus aqui com um quadro que é um sucesso. Vocês aí que nos ouvem amam, com certeza. Olha, a gente é um sucesso, sabe onde? No Uber, meus amigos.
2: É mesmo?
5: Dois Uber me paravam, você é do sobremesa. E eu adoro o quadro, que vai ser esse agora. É hora da informação com diversão. É hora do
2: Girinho de Notícias, vai! Girando, olha aí, girando.
1: Cá, Patrícia, cadê o aviãozinho?
2: Girando, girando,
5: Muito bom. Cuidado que a Silva não gosta de mim, tem.
1: Ah, Silveiro tá aqui hoje.
5: Amigos e amigas, vamos lá para a primeira notícia do dia. Inclusive, um abraço a todos os ouvintes e principalmente os motoristas de Uber. Um forte abraço aí,
1: motorista,
5: gente.
1: Motorista de aplicativo, né? Geral.
5: É que a gente aqui tem a rádio Uber também.
1: Ah, sim. Que legal.
2: Tem isso, tá, se informa, tá, se informa. Ouve a rádio. Ouve a rádio.
1: Entendi, foi mal.
2: Ouve a rádio.
5: Mas sim, todos os motoristas de aplicativo. Vai, bora. Primeira notícia pra você que nos ouve com seu ouvido. O Gilberto Kassab esteve aqui conosco na TMC, no TMC 360, e ele deu uma entrevista exclusiva. Eu queria dar parabéns à TMC por deixar que os políticos falem com o jornalismo, ao invés de vir falar aqui com a gente no Sobremesa, né? Claro, óbvio, é bem melhor.
1: É bem melhor.
5: E nessa entrevista ao TMC 360, ele disse que PT e Bolsonaro não tiveram sucesso no combate à corrupção. Tanto PT quanto Bolsonaro não deram certo tentando combater a corrupção. Ele também elogiou o Tarcísio de Freitas, o atual governador de São Paulo, e também criticou as emendas parlamentares. Ele também falou da relação de Flávio Bolsonaro com Vorkaro. Se você não estiver sabendo o que é, vazou um áudio da interação aí entre Flávio Bolsonaro pedindo dinheiro ao Vorkaro para realizar o filme Dark Horse, que traduzido seria o equivalente a Azarão, que é um filme sobre Jair Bolsonaro.
2: E Lucas, mas o pessoal, você tá falando, e o pessoal que não conseguiu assistir ao vivo, como é que faz?
5: Obrigado, Batista.
2: Como é que faz?
5: Quem quiser assistir essa entrevista, é só entrar no nosso canal no YouTube. Ó, anota aí, www.youtube.com/TMC1000BR. E aí você vai lá e coloca na entrevista no programa TMC 360. Você vai poder assistir na íntegra os jornalistas da TMC sabatinando com o Kassab.
2: Joana Trepton.
5: Joana Trepton.
2: Que tem o fone só pra ela.
5: Ela é chique. É, a Joana Trepton tem uma caixinha.
1: De fone, né?
2: É, porque o que tem de ser aqui, eu vou explicar, viu? Tem uma galera.
5: Nós aqui, apresentadores de rádio, nós temos o nosso fone de ouvido. E nós que somos a ralé, é tudo compartilhado.
2: Mas Joana Trepton não.
5: É, chique.
2: Pensando o quê? Não, mas Joana ela Trepton, comprou dela.
5: Ela comprou dela. Ela investe no jornalismo.
2: Claro. caro, não é que nem a gente.
1: É, tá vendo, seus pão duro? Compro de vocês, para de reclamar.
5: É. Não, mas ó, fala uma coisa, é uma brincadeira. Os fones aqui são maravilhosos. Eu já tive vontade de roubar pra casa. Obrigado, TMC. Os fones são muito bons.
2: Não, tem, claro, tecnologia.
5: Tecnologia. Esse T de TMC é de tecnologia. Muito bem. Então, ó, tá dada a primeira notícia. Confira lá a entrevista do Kassab, beleza?
2: Agora,
5: TMC News BR.
2: Agora essa aí é com ela que gosta desses negócios aí. Já
1: eu
2: falamos.
1: Que sou a Maria fofoquenta, gente. A gente já falou aqui no programa, né? Mas pra você que não tá sabendo, que Virgínia anunciou aí o fim do namoro com o Vini Júnior.
2: Acabou.
1: Pois é, a influenciadora disse que o namoro deixou de fazer sentido, então ela preferiu ter maturidade pra encerrar esse relacionamento com carinho. E ainda, ela diz que torce aí pela felicidade do ex. Só ela, né? Porque eu odeio os meus.
2: É? Não, mas tem que torcer por causa do Brasil, por isso.
1: Mas aí eu levanto uma questão, Brasil.
2: Tem que torcer. Nesse caso, ela tem que torcer.
1: Fala, traga aqui. Eu levanto uma questão. Por quê? É um dilema, tá? Porque o que acontece é o seguinte...
2: Seja sucinta, porque o programa tem tempo, você vai ficar falando de fofoca, não é o Léo Dias aqui.
1: Ai, tá bom, calma. Calma. É o seguinte... A Virgínia, ela já estava se comportando de uma maneira que parecia estar solteira. Então ela já estava indo pra balada. O próprio Zé Felipe trocou ideia com a mãe dela uns dias desses. Então o pessoal, os fãs, já estavam comentando nas redes sociais que sim, eles poderiam estar numa crise e terminar esse relacionamento. Mas o que eu pergunto pra vocês é o seguinte. Virgínia é uma mulher inteligente, é uma mulher empresária. Será, mas só será... que ela não decidiu fazer esse término antes da convocação da Copa, porque ela tem em vista algum lançamento com a empresa dela, a We Pink? Algo para o Brasil, um perfume para o Brasil?
2: Não sei opinar sobre isso.
5: Eu faço a mínima ideia.
2: Eu sei que o Vini Júnior deve estar dando graças a Deus, porque acho que ele não aguentava mais autografar camisa para criança, essas coisas. Ele deve estar dando graças a Deus, as crianças lá na casa dele jogando bola.
5: O cheiro, né? De body splash na casa dele inteira.
2: Três filhos, levava os filhos, levava a babá para casa do cara. Ele deve estar, né?
5: Vai. O Vini, concentra no jogo, beleza? Concentra no jogo, por favor.
2: Ó, essa notícia aqui é boa, hein? Vocês viram? Vocês lembram? Quem é do meu tempo lembra da TV Tupi, a extinta TV Tupi. Exato. E aí, tinha uns funcionários que meteram a TV no pau. E os caras, depois de 46 anos, os funcionários da TV Tupi recebem pagamentos de salários atrasados. Olha aí. Depois de 46 anos.
5: É o famoso tarda, mas não falha.
2: Você vê que coisa, rapaz? Foi aí que a Rede TV se inspirou. Desculpa, escapou. Escapou.
5: Próxima, tem mais piada.
2: Não. Você imagina o juiz que julgou isso, ficar fazendo o cálculo de cruzeiro pra cruzado, cruzado novo pra cruzado real, agora é real. Você imagina isso aí, hein? E se bobear, meter um cheque pré pra 15 ainda.
1: Nossa senhora.
2: Pra pagar. Ué, se morou 40, bota mais pra 15. Meter um chequinho pré pra 15. Segura aí.
1: Pô, gente, depois de 46 anos, é bom que já paga um cemitério lá. Tudo, né?
5: Avala tudo. Agora, atenção, a próxima notícia é pra você que viu aí alguns vídeos de pessoas bebendo detergente. Cara, olha só, presta atenção, porque a Anvisa avalia medidas jurídicas contra vídeos sobre beber detergente. Tá vendo? Gente, primeira coisa, não pode beber detergente e não pode incentivar as pessoas a beberem detergente.
1: Nossa, como vocês falam, hein? Meu Deus.
5: Desculpa, perdão, não entendi.
1: Oi? Eu pensei em alto, desculpa.
5: Notícia é assim mesmo. Mas o Mini Ruth, a notícia é séria. A Anvisa, ela tá pensando
2: Padilha,
5: aqui, tá avaliando.
2: Alexandre
5: Padilha tá vendo se vai entrar com processo. Porque você não pode incentivar uma pessoa a beber detergente.
2: Vai processar o cara que bebe detergente?
5: Claro, não. Ele vai processar a pessoa que publicou o vídeo. É. Só um minutinho. Tchau.
2: Eu não vou nem me dar o esforço de sair. Eu vou ficar aqui só.
1: Não, Batista! Não, Batista, me ajuda aqui.
2: Tchau.
1: Gente, eles me abandonaram de novo.
6: Pessoal, tô saindo aqui do estúdio, valeu!
1: Tá vendo? Depois eles ficam reclamando aí que eu recebo mais. Por que será, né? Por que será? Porque eles abandonam o programa no meio. Tem que trabalhar, tem que fazer tudo sozinha. É um absurdo! É um absurdo! Mas vamos lá, gente. Tá eu e você que tá ouvindo aí, né? A Anvisa avaliou medidas jurídicas contra os vídeos sobre beber detergente.
2: Já falou essa aí!
1: É, ué, você não saiu do estúdio? Você não saiu? Então deixa eu falar. O ministro da Saúde, Alexandre Padilha, afirmou que a Anvisa recebeu vídeo de pessoas bebendo detergente na IP, que inclusive, né, viralizou aí nas redes sociais, então todo mundo tá sabendo, mas pelo amor de Deus, gente, não usem detergente. As imagens seriam uma forma de protesto por eleitores...
6: Não é que não é pra usar detergente.
2: Você falou que não é pra não usar.
6: É pra não beber detergente, Mini Ruth. Você não ouve o que a gente fala?
2: Então? Não pode usar o lote com número 1. Final número 1, lote está proibido. A Anvisa pediu para que as pessoas devolvam o mercado e é assim que o mercado faça o recolhimento. Detergente IP, Mini Ruth.
1: É só detergente. Só detergente. Sabão IP pode?
2: Sabão IP pode.
1: Você vai e troca por um Limpol.
2: Isso, você troca o seu detergente de fabricação com lote 01. Final 1. Se tem lá no lote final 1, que fica embaixo da data de validade, você vai ao mercado e troca por outro detergente.
1: Tá vendo como eu não tenho
2: código? Tem um código de barra.
5: Exatamente, tem um código. Embaixo da data de validade.
2: Você sabia que no código de barra, aquelas informações inúteis? Eu outro dia eu li que o código de barra, o que o aparelho lê é a parte branca, não a preta.
5: É a parte preta, é verdade.
2: Tá vendo? Você não sabia disso.
1: Olha só. Que bom que vocês voltaram, gente. Você tá vendo? Eu não consigo fazer esse programa sozinha. Volta logo, Lucas.
2: Claro que sem competência.
1: Ai, não fala assim. Não se esqueça que você que me ensinou, tá?
5: Amigos e amigas, vamos voltar então com a próxima notícia.
2: Qual que é a próxima? Não sei mais.
5: Notícia número 6, essa aqui é boa, hein, amigos? Posso trazer?
2: Qual é a número 6?
5: Ah, da Polícia Federal. A Polícia! Sexta-feira
2: chegou a polícia.
5: Estamos chegando. A Polícia Federal está apurando uma possível ligação de Vorcaro com membros do Jogo do Bicho.
2: Eita.
5: E da Milícia do Rio de Janeiro.
2: É mesmo?
5: Alguém tem algum comentário? Alguém quer fazer alguma piada?
1: É Jogo do Bicho?
2: Eu tenho uma informação.
1: Não pode jogar no bicho?
2: Eu tenho uma informação que o Vorcaro, ele foi visto no complexo do Jacalezinho.
5: Um galão de detergente.
1: Lembrando, vocês dois.
5: Que é proibido, óbvio, tomar detergente, não faça isso.
2: Olha aqui, a Luísa Dias, ela disse que o Ed Mota. Agora ela falou que o detergente teria que vir tampado com rolha, né? Só pra ele lembrar das porqueiras que ele fala.
5: Muito bom, muito bom.
2: Tudo isso.
5: Eu só queria dizer uma coisa. Lembra que a gente fez um bolão?
2: Lembro.
5: Eu ganhei nesse bolão, tá?
2: Sabe? Ah, é?
5: Sobre o Bolsonaro. Eu falei que ia ter. Eu ganhei. Mas vamos voltar pra nossa enquete do dia e traz a pergunta: quem você gostaria que tomasse um galão de detergente, lembrando?
1: Vocês dois.
5: Que é proibido, óbvio, tomar detergente, não faça isso.
2: Olha aqui, a Luísa Dias, ela disse que o Ed Mota. Agora ela falou que o detergente teria que vir tampado com rolha, né? Só pra ele lembrar das porqueiras que ele fala.
5: Muito bom, muito bom. E você, Mini Ruth,
1: também? O Marcos Souza, ele mandou: todos os coaches que falam que pra ficar rico é só mudar o mindset, teria que tomar mais de 7 litros de detergente. O que, é mindset?
2: Mindset? Que mindset?
5: Mindset é pensamento, é forma de pensar, entendeu?
2: Entendi. E a Marcela Guedes, ela falou: meu vizinho que fica ouvindo funk proibidão até tarde, queria ver ele tomando enquanto eu escuto Borbulhas de Amor do Fagner.
5: Nossa, tem um coração bem melhor se não tiver. Quem dera ser peixe para em teu límpido aquário mergulhar, fazer borbulhas de amor. Quem escreveu essa letra? Um famoso poeta, escritor, e é sobre relação, sabia?
2: É
5: sobre dar amor. Beijinho na boca pelado.
1: Sério?
5: Te juro por Deus, quem me dera.
1: E aí vocês vêm falar mal do funk.
2: Lembra daquela? Lembra daquela? Beijo na boca. É

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1: Porra, isso é muito bom. Senhoras e senhores, infelizmente o nosso programa chegou ao fim, mas segunda-feira estamos de volta e ó, dia 18, convocação, hein? Vai ser irado, estaremos aqui com a TMC, a emissora oficial da paixão do torcedor.
2: Isso aí, tchau e um beijo.
1: Um beijo, um queijo, fique com Deus e tchau, tchau.

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aconteceu de mais importante tanto no noticiário do Brasil quanto do mundo, além de saber das primeiras notícias do novo dia que só está começando, viu? 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Vamos agora às principais manchetes do programa. Procurador-Geral da República Paulo Gonet denunciou nesta sexta-feira o ex-governador de Minas Gerais e pré-candidato à presidência Romeu Zema por calúnia contra o ministro do Supremo Tribunal Federal, Gilmar Mendes. A investigação começou após um pedido do ministro Alexandre de Moraes, depois que Gilmar Mendes solicitou a apuração do caso do inquérito das fake news relatado por Moraes. Segundo a Procuradoria-Geral da República, o caso deve ser analisado pelo Superior Tribunal de Justiça, porque as declarações teriam relação com o exercício do cargo de governador. Para Gonet, Romeu Zema usou perfis públicos ligados à sua atuação política e institucional para divulgar o conteúdo investigado. Gilmar Mendes questionou um vídeo publicado por Zema nas redes sociais com críticas ao Supremo Tribunal Federal e aos ministros Gilmar Mendes e Dias Toffoli, no contexto do Banco Master. No vídeo, os dois ministros aparecem retratados como fantoches. Na avaliação de Paulo Gonet, a publicação ultrapassou os limites da crítica política considerada aceitável. E o ex-governador do Rio de Janeiro, Cláudio Castro, foi alvo da Operação Sem Refino realizado pela Polícia Federal nesta sexta-feira. A investigação apura suspeitas de fraudes fiscais envolvendo a Refit, antiga refinaria de Manguinhos, considerado um dos maiores grupos devedores de impostos do país. O empresário Ricardo Magro, dono da Refit, é alvo de um mandado de prisão. A Polícia Federal também pediu a inclusão do nome dele na lista vermelha da Interpol, que reúne foragidos procurados internacionalmente. Ricardo Magro já havia sido alvo de uma mega operação da PF em novembro do ano passado. Segundo a Polícia Federal, a operação investiga suspeitas de que a Refit teria usado empresas e movimentações financeiras para esconder o patrimônio, disfarçar bens e enviar dinheiro para o exterior de forma irregular. Um relatório da PF aponta que Cláudio Castro teria atuado para favorecer interesses do grupo Refit. Durante a operação, agentes da Polícia Federal estiveram na casa do ex-governador em um condomínio de luxo na Barra da Tijuca, zona oeste do Rio de Janeiro. Ministro do Supremo Tribunal Federal, Flávio Dino, abriu nesta sexta-feira uma investigação para apurar o uso de emendas parlamentares em projetos culturais, incluindo um filme sobre o ex-presidente Jair Bolsonaro. O processo vai tramitar em sigilo por decisão do próprio ministro. A investigação foi aberta após uma denúncia da deputada federal Tabata Amaral, que apontou possível uso de dinheiro público para promover politicamente Bolsonaro por meio da produção cinematográfica. Segundo a denúncia, deputados do PL teriam enviado recursos por meio das chamadas emendas PIX para empresas ligadas ao projeto do filme. Ainda de acordo com a acusação, as empresas têm nomes diferentes, mas funcionariam como um único grupo, compartilhando o mesmo endereço, estrutura e administração. Os parlamentares citados na investigação são Alexandre Ramagem, Carla Zambelli, Bia Kicis, Marcos Polônio e Mário Frias. Lembrando que Mário Frias, além de deputado, também é produtor do filme e foi secretário de Cultura do governo Bolsonaro. O valor investigado pela justiça é de 2,6 milhões de reais em recursos públicos. A IP liberou nesta sexta-feira um canal para reembolsar consumidores que compraram produtos suspensos pela Anvisa. O dinheiro vai ser devolvido via Pix e o pedido pode ser feito pela internet sem precisar apresentar a nota fiscal ou o comprovante de compra. A suspensão dos produtos aconteceu após inspeção da Anvisa na fábrica da empresa em Amparo, no interior de

São Paulo, realizada em parceria com a Vigilância Sanitária Paulista. Durante a fiscalização, foi identificada a presença de bactérias em mais de 100 lotes de produtos fiscalizados. Segundo as autoridades sanitárias, os consumidores devem interromper imediatamente o uso dos itens afetados. Todo o processo de solicitação do reembolso acontece de forma online. Em nota, a IP contestou as conclusões da Anvisa e afirmou que não foi encontrada contaminação nos produtos que já estavam no mercado. A empresa também disse que o processo normal de lavagem reduz drasticamente a presença de micro-organismos. A fábrica afirmou ainda que não há registros científicos de infecções causadas pelo contato com roupas lavadas com detergentes domésticos que continham essa bactéria. Segundo o G1, IP havia voltado atrás e cancelado o reembolso, mas afirmou na noite desta sexta-feira que vai seguir com o ressarcimento dos clientes. 5:07 pelo horário de Brasília. Muito bom dia a você que sintoniza a TMC. Vamos ao noticiário internacional, porque o cessar-fogo entre Israel e o grupo Hezbollah foi prorrogado por mais 45 dias, segundo anúncio feito nesta sexta-feira pelo governo dos Estados Unidos. A decisão foi tomada após 2 dias de negociações entre representantes de Israel e do Líbano, realizadas em Washington. Os Estados Unidos classificaram as conversas como altamente produtivas e informaram que novas reuniões estão marcadas para os dias 2 e 3 de junho. A trégua tinha sido anunciada originalmente em 16 de abril pelo presidente americano e já havia passado por uma primeira prorrogação. Mesmo com a redução dos confrontos, ataques continuam sendo registrados no sul do Líbano. Israel afirma que segue atacando posições lideradas pelo Hezbollah, grupo apoiado pelo Irã. Já o Hezbollah continua lançando foguetes e drones contra áreas israelenses. Segundo autoridades do Líbano, ataques recentes de Israel deixaram mortos e feridos, incluindo civis. O governo israelense nega atacar civis de forma intencional e afirma que tenta criar uma zona de segurança no sul do Líbano para impedir novos ataques do Hezbollah. Organizações de direitos humanos acusam Israel de destruir áreas civis de maneira sistemática em uma estratégia comparada às operações militares realizadas em Gaza. O conflito ganhou força no começo de março, após ataques conjuntos dos Estados Unidos e de Israel contra o Irã. Desde então, o Hezbollah passou a intensificar ataques contra Israel em apoio ao regime iraniano, ampliando os confrontos no território libanês. 5:09 pelo horário de Brasília. Muito bom dia a você que sintoniza a TMC. Vamos à previsão do tempo para todo o país neste sábado. E a gente começa por Curitiba, viu? O sábado vai ter sol aparecendo entre algumas nuvens, mas a chuva pode dar as caras rapidinho durante o dia e a noite também, viu? Máximas de 19 e mínimas de 14 graus. Já em São Paulo, o sol aparece, mas as nuvens aumentam ao longo da tarde. E à noite, tem pancadas de chuva, máximas de 25 e mínimas de 16 graus. Já no nosso querido Rio de Janeiro, o calor continua com sol e muitas nuvens durante o dia. Mas atenção, porque a chuva pode chegar à tarde e continuar pela noite, viu? Máximas de 29 e mínimas de 20 graus. Belo Horizonte, o cenário é parecido. Sol entre muitas nuvens e pancadas de chuvas prevista para tarde e à noite. Máximas de 27 e mínimas de 17 graus. Na capital federal, o sábado será mais tranquilo, viu? Sol entre algumas nuvens e sem previsão de chuva. Um ótimo dia para aproveitar ao ar livre. Máximas de 27 e mínimas de 16 graus. E para fechar, Recife terá tempo chuvoso durante o dia e também à noite. Máximas de 28 e mínimas de 24 graus.

0: E olha, a crise em torno da cinebiografia de Jair Bolsonaro avançou para os cofres das emendas parlamentares no STF. O ministro Flávio Dino determinou a abertura de uma apuração preliminar para investigar um suposto esquema de falta de transparência e desvio de finalidade em repasses de deputados do PL. O repórter Adrian de Almeida, direto de Brasília, traz os detalhes.
1: Após pedidos de deputados, o ministro do Supremo Tribunal Federal, Flávio Dino, determinou a abertura de apuração preliminar para investigar possíveis irregularidades em emendas parlamentares. A decisão dele se baseou em denúncias dos deputados Tabata Amaral, do PSB, e Henrique Vieira, do PSOL. Em resumo, eles alegam que existe um ecossistema de entidades com o mesmo endereço e todos geridos pela empresária Karina Gama. Essas emendas foram enviadas por parlamentares do Partido Liberal, como Mário Frias, Bia Kicis, Marcos Polo e os agora ex-deputados Alexandre Ramagem e Carla Zambelli. Entre as empresas citadas está a Go Up Entertainment, produtora do filme Dark Horse, que conta a história do ex-presidente Jair Bolsonaro. O longa-metragem ganhou projeção nacional após o site Intercept Brasil vazar um áudio do deputado Flávio Bolsonaro cobrando dinheiro do banqueiro Daniel Vocaro para financiar o filme. As denúncias apontam que, no caso das entidades, existe o descumprimento de decisão do STF sobre a transparência no envio de emendas parlamentares. A ONG Instituto Conhecer Brasil afirmou em nota que eles cumprem rigorosamente os trâmites exigidos pelos órgãos, como execução contratual e prestação de contas. Os deputados Bia Kicis e Marcos Polon já enviaram manifestações ao STF após a intimação do ministro Flávio Dino. Já Mário Frias não foi localizado pelo oficial de justiça.
0: E a Polícia Federal acusa Cláudio Castro de usar a máquina pública para facilitar crimes da Operação Sem Refino. A repórter Beatriz Trindade traz os detalhes da decisão do Supremo Tribunal Federal.
2: Do Supremo Tribunal Federal, que autorizou a Operação Sem Refino da Polícia Federal, aponta uma suposta cooptação integral do governo do Estado do Rio para atender interesses da Refite, a refinaria de Manguinhos. O documento é assinado pelo ministro Alexandre de Moraes. Segundo a investigação, um grupo ligado ao empresário Ricardo Magro teria obtido influência dentro da estrutura pública estadual. A decisão cita a atuação da Secretaria de Fazenda, da Procuradoria-Geral do Estado, do INEA e da Polícia Civil, em medidas consideradas favoráveis à refinaria. O nome do ex-governador Cláudio Castro aparece nesse contexto. Moraes afirma haver indícios do uso da máquina pública para beneficiar o grupo empresarial. Um dos pontos destacados é a chamada Lei Ricardo Magro, aprovada durante a gestão Castro e que, segundo a PF, criou condições vantajosas para renegociações de dívidas tributárias da refinaria. A decisão também menciona o encontro entre Cláudio Castro e integrantes da família Magro durante um jantar em Nova York, nos Estados Unidos, mas não detalha o teor da conversa. O ministro ainda cita suspeitas de que o governo estadual tem atuado para derrubar interdições federais impostas à Refite e liberar licenças ambientais sem cumprimento integral de normas de segurança. Os documentos da investigação revelaram ainda que escrivães da Polícia Federal utilizavam números de telefone registrados em nome de pessoas mortas para se comunicar com alvos da operação. Um dos suspeitos foi identificado após o cruzamento de dados técnicos que relacionaram um endereço de IP da rede interna da própria PF ao login de um dos agentes investigados. A apuração também aponta a participação do policial civil Maxwell Moraes Fernandes, suspeito de vazar informações privilegiadas que teriam comprometido a coleta de provas. Na casa dele, a Polícia Federal apreendeu R$500 mil em dinheiro vivo. Em nota, a Polícia Civil informou que colabora com a operação da Polícia Federal e mantém cooperação permanente com os órgãos de investigação. A defesa de Cláudio Castro negou irregularidades e afirmou que o ex-governador está à disposição da justiça. Os advogados também disseram que a gestão foi responsável por garantir o pagamento de quase R$1 bilhão em dívidas da refinaria com o Estado. A reportagem aguarda agora o posicionamento da Secretaria Estadual de Fazenda, da Procuradoria-Geral do Estado e do INEA.
0: E olha, as declarações de Romeu Zema sobre Flávio Bolsonaro repercutiram nos bastidores da direita e provocaram desconforto até dentro do próprio Novo. Quem traz os detalhes é o Júnior de Castro.
3: O embate entre o ex-governador de Minas, Romeu Zema, e o senador Flávio Bolsonaro ganhou novos capítulos e provocou ruídos dentro da aliança entre Novo e PL. A crise começou depois de Zema publicar um vídeo criticando Flávio por cobrar recursos do ex-banqueiro Daniel Forcaro para financiar o filme sobre o ex-presidente Jair Bolsonaro. Zema classificou o episódio como imperdoável e um tapa na cara da sociedade. A declaração repercutiu negativamente entre integrantes do Partido Novo, principalmente no Paraná, onde a legenda mantém alianças políticas com o PL para as eleições de 2026. O Diretório Estadual Paranaense afirmou que a divulgação do vídeo foi precipitada e gerou desgaste desnecessário em acordos já estabelecidos. A nota ainda defendeu a manutenção da parceria entre Novo e PL, baseada na oposição ao PT e à esquerda. Mesmo diante das críticas, o presidente do Novo aqui em Minas, Christopher Laguna, saiu em defesa de Zema e afirmou que o partido apenas cobra esclarecimentos sobre o caso. Ele também negou que o episódio represente o fim entre a relação dos partidos e disse que as doações recebidas da família Forcaro ao Partido Novo foram feitas de forma legal e declaradas ao Tribunal Superior Eleitoral.
0: O pré-candidato ao governo do Rio pelo Republicanos, Antony Garotinho, prometeu o fim da divisão entre facções nos presídios e resolver a corrupção na administração pública. A entrevista exclusiva à TMC faz parte do projeto de sabatinas com os pré-candidatos ao Estado em 2026. Os 5 primeiros colocados da última pesquisa Quest foram convidados. E as informações com Leonardo Rezende.
4: Novamente, pré-candidato ao governo do Rio, o ex-governador do estado, Antony Garotinho, prometeu que, caso eleito, dará fim à divisão das facções em presídios e que vai resolver a corrupção na administração pública. Rival político do grupo de Cláudio Castro, Garotinho fez fortes acusações contra o ex-governador e também contra o ex-presidente da Assembleia Legislativa do Rio, Rodrigo Bacelar, hoje preso por relações suspeitas com o Comando Vermelho. Segundo ele, Castro era um zumbi no governo após entregá-lo à tropa de Bacelar, composta por nomes principalmente do PL.
5: Ele praticamente controlava 80% das secretarias em parceria com outros deputados. Por exemplo, secretaria tal, era do Bacelar e da tropa. O Paul Bell, o Amorim, o Alan Lopes e o Kinoplock. Então, o governador, ele mais parecia um zumbi. Ele ficava com a parte dele, tá muito rico, né? Mas não tinha controle nenhum sobre a gestão.
4: Sob as bandeiras de campanha da segurança pública e da anticorrupção, Garotinho afirmou que tem por obrigação entrar e resolver as más relações no governo do estado. Nos últimos 9 meses, 3 deputados estaduais, aliados de Cláudio Castro, foram presos.
5: Eu não posso, como outros candidatos, ou até como o próprio Lula fez quando estourou Mensalão, dizer a famosa frase: eu não sabia. Porque eu sei. Eu falo todo dia, eu sei quem faz, o que faz e como faz. Então eu tenho por obrigação entrar e resolver.
4: Antony Garotinho esteve à frente do estado entre 1999 e 2002. Apesar do discurso, está na lista dos 5 ex-governadores presos nos últimos 30 anos na política fluminense. Só ele foi detido 5 vezes entre 2016 e 2019 e respondeu a 5 processos diferentes, todos por acusações de corrupção, tanto na prefeitura de Campos dos Goitacazes, seu reduto eleitoral, e no governo estadual. Entre condenações e anulações, Garotinho hoje responde como réu apenas em 1. Acusação de caixa 2 em contratos no município campista. Esse caso corre no Tribunal Regional Eleitoral do Rio. Sobre o fim da divisão dos faccionados na prisão, Garotinho afirmou que os bandidos estão muito confortáveis no Rio, inclusive aqueles de outros estados. O levantamento da Secretaria de Polícia Penal demonstra realmente que o número de detentos no Rio de Janeiro, comandados e expedidos por outros estados, cresceu 63% entre 2022 e 2025.
5: Porque é muito confortável para o bandido hoje ele ficar junto com os colegas dele de facção. Almoça, janta, tem lanche, café da manhã e ceia. A família recebe o auxílio reclusão. Pelo amor de Deus, né? Na hora que eu adotar essa medida, primeiro, os bandidos vão ter medo de ser preso. Segundo, quem é de fora vai embora do Rio. Porque tá mole vir pro Rio hoje.
4: A reportagem procurou todos os deputados citados por Garotinho, mas apenas Alexandre Knoploch se manifestou e negou o envolvimento em indicações em secretarias.
0: A Operação Compliance Zero, que investiga fraudes bilionárias, entrou em uma fase importante no Supremo Tribunal Federal. O ministro André Mendonça, relator do caso, se reuniu com os delegados da Polícia Federal, responsáveis pelas investigações que tem o Banco Master como alvo. O repórter Adrian de Almeida traz os detalhes pra gente.
1: O ministro do Supremo Tribunal Federal, André Mendonça, se reuniu com delegados da Polícia Federal responsáveis pelas investigações da Operação Compliance Zero para se atualizar dos desdobramentos do trabalho. O encontro ocorreu após o vazamento de áudio do senador Flávio Bolsonaro cobrando repasses milionários do banqueiro Daniel Vorcaro para o filme Dark Horse. O longa-metragem conta a história do ex-presidente Jair Bolsonaro. A equipe da PF disse que essa reunião já estava agendada e iria servir justamente para repassar ao magistrado o andamento das operações que ele está à frente no STF. André Mendonça, que é relator da Operação Compliance Zero no STF, alinhou com a PF sobre como andam as apurações. O alvo principal delas é o Banco Master, que está supostamente envolvido em esquemas de fraudes financeiras e lavagem de dinheiro. A expectativa é de que a Polícia Federal solicite a prorrogação de inquéritos que já estão em andamento e que estão ligados à investigação sobre o Master.
0: E olha, um novo levantamento do IBGE reforça os desafios do mercado de trabalho em Pernambuco. E a Carol Oliveira conta os detalhes dessa pesquisa.
6: A taxa de desemprego em Pernambuco é a segunda maior do país no primeiro trimestre de 2026. O índice no estado foi de 9,2%, mesmo valor registrado pela Bahia e também por Alagoas. A maior taxa entre os estados brasileiros foi no Amapá, com 10%. Os menores índices foram registrados em Santa Catarina, Mato Grosso e no Espírito Santo. Os dados fazem parte da Pesquisa Nacional por Amostra de Domicílios Contínua, divulgada pelo Instituto Brasileiro de Geografia e Estatística. O percentual de pessoas desempregadas em Pernambuco está acima do índice nacional, que ficou em 6,1% no trimestre, sendo a menor taxa para um primeiro trimestre desde 2012. Pelos critérios do IBGE, só é considerada desempregada a pessoa que efetivamente procurou uma vaga 30 dias antes da pesquisa ser realizada. Em relação ao percentual de empregados com carteira assinada no setor privado, o estado de Pernambuco está abaixo da média nacional. Enquanto no país o índice é de 74,7%, no estado apenas 63,4% possuem carteira assinada.
0: Três policiais foram tornados réus por crimes voltados para atrapalhar a investigação do assassinato de Marielle Franco. Mais detalhes com a Rebeca Renzi.
7: O caso do assassinato de Marielle Franco ganha mais uma repercussão. O ministro do STF, Alexandre de Moraes, votou hoje para tornar réus os policiais Rivaldo Barbosa de Araújo Júnior, de Milton Lages e Marco Antônio de Barros Pinto, por suposta participação em crimes relacionados à investigação. Segundo o texto, os agentes são acusados de desaparecer com documentos, assumir inquéritos policiais que eram de responsabilidade de delegados que não fazem parte do esquema, ocultar ocultar e não preservar provas, forjar testemunhos, incriminar inocentes e realizar as chamadas diligências inócuas, que são atos processuais sem finalidade prática, servindo apenas para gerar volume e atrasar a investigação. A Procuradoria-Geral da República denunciou os três em fevereiro pelos crimes de associação criminosa e obstrução de justiça no curso das investigações sobre o homicídio da parlamentar e do motorista Anderson Gomes, que aconteceu em março de 2018. Essa investigação aponta a criação de uma organização liderada por Rivaldo dentro da Polícia Civil do Rio, voltada para atrapalhar investigações de homicídios. Os três foram então definidos como réus e aguardam o julgamento que ocorre no plenário virtual da primeira turma do STF. A vereadora foi morta a tiros dentro do carro na região central do Rio, junto com o motorista. A assessora dela estava junto, foi atingida apenas por estilhaços. Na ação, bandidos emparelharam um carro ao lado do veículo onde estava Marielle e dispararam pelo menos 4 tiros na cabeça dela. Os criminosos fugiram sem levar nada.
0: Procurador-Geral da República Paulo Gonê denunciou o ex-governador de Minas Gerais, Romeu Zema, pelo crime de calúnia contra o ministro Gilmar Mendes. O caso vai ser analisado pelo Superior Tribunal de Justiça, já que o suposto crime tem relação com o exercício do cargo. O repórter Adrian de Almeida traz os detalhes do caso.
1: O Procurador-Geral da República, Paulo Gonê, denunciou o ex-governador de Minas Gerais, Romeu Zema, por calúnia contra o ministro do Supremo Tribunal Federal, Gilmar Mendes. O ministro Alexandre de Moraes acionou a PGR depois de Gilmar Mendes pedir investigação contra Zema no inquérito das fake news. Ao analisar o pedido, o Gonê entendeu que o foro para tratar do tema é do Superior Tribunal de Justiça, já que o crime tem relação com o exercício do cargo. Na época, Zema teria postado os vídeos em perfis públicos ligados com a atuação política e institucional dele. Zema, por sua vez, respondeu que não vai recuar um milímetro. Ele ainda fez referência aos magistrados ao chamá-los de intocáveis e que não aceitam críticas.
8: Os intocáveis não aceitam críticas. Os intocáveis não aceitam humor. Os intocáveis não querem prestar contas de seus atos. Os intocáveis se julgam acima dos demais brasileiros. Não vou recuar um milímetro.
1: No vídeo publicado por Zema, os ministros Gilmar Mendes e Dias Toffoli são representados por fantoches que criticam a atuação deles no caso do Banco Master. Segundo Gilmar, o conteúdo do vídeo despreza não apenas a honra e imagem do Supremo Tribunal Federal, mas a dele também.
0: E a Polícia Federal nega que tenha trocado o comando da investigação sobre fraudes no INSS. O posicionamento veio depois de a informação vazar pela imprensa e gerar forte reação entre parlamentares da oposição. O caso também chegou ao Supremo. Lucas Scherer traz os detalhes.
9: A Polícia Federal negou que tenha trocado o comando da investigação sobre fraudes no INSS. A corporação se posicionou depois de a informação vir à tona pela imprensa e gerar forte reação entre parlamentares da oposição. Os inquéritos da Operação Sem Desconto estavam na Coordenação Geral de Polícia Fazendária. Segundo a PF, toda a equipe está mantida, mas foi transferida para a Coordenação de Inquéritos nos Tribunais Superiores, SINC, que investiga políticos com foro especial. Em nota, a instituição defendeu a alteração, argumentando que assim que, abre aspas, possui estrutura permanente voltada justamente à condução de operações sensíveis e complexas com tramitação perante o Supremo Tribunal Federal, fecha aspas. Antes, no entanto, a notícia da suposta mudança no comando do caso gerou forte reação em Brasília. O líder da oposição na Câmara, Cabo Gilberto, apresentou representação à Procuradoria-Geral da República pedindo explicações sobre a medida administrativa. O líder do PL na Câmara, Sóstenes Cavalcante, protocolou o requerimento de convocação do diretor-geral da PF para uma audiência na casa. E o senador Carlos Viana, ex-presidente da CPMI do INSS, oficiou Andrei Rodrigues pedindo esclarecimentos.
10: Eu estou oficiando como senador o diretor-geral da Polícia Federal para que a gente entenda o que está acontecendo. Nós não podemos, em hipótese nenhuma, se é o caso, aceitar qualquer interferência política numa investigação que é de interesse de todo o país. Nós queremos saber, é uma informação que o Brasil se pergunta.
9: A operação sem desconto apura um esquema de fraudes envolvendo os descontos não autorizados em contas no INSS, com um prejuízo estimado em mais de 6 bilhões de reais durante os governos Bolsonaro e Lula.

0: 5:31 pelo horário de Brasília. Muito bom dia, um ótimo sábado para você que está sintonizado aqui na TMC. Vamos ao giro de notícias, porque o ex-ministro José Dirceu foi diagnosticado com linfoma e está internado no Hospital Sírio-Libanês, em São Paulo. Segundo o boletim médico, durante a realização de exames de rotina, foi detectado um tipo de câncer que atinge o sistema linfático. O político deve continuar internado nos próximos dias para iniciar o tratamento. Um dos principais articuladores políticos do PT anunciou em março deste ano que vai voltar ao cenário político após convite do presidente Lula. Ele é pré-candidato a deputado federal por São Paulo. E o Ministério da Fazenda fez um alerta sobre a existência de um site falso criado para aplicar golpes por meio do novo Desenrola Brasil. Os golpistas condicionam a renegociação a um pagamento e solicitam transferências via Pix. O site fraudulento alega que o usuário consegue limpar o nome em até 5 dias. Vale lembrar que o governo não cobra taxas para participar do novo Desenrola. A negociação é gratuita. Os interessados em participar do programa devem procurar diretamente os bancos e instituições financeiras. A Prefeitura de Belo Horizonte sancionou uma lei que garante atendimento acessível para pessoas surdas ou com deficiência auditiva, vítimas de violência. A nova legislação teve origem em projeto apresentado pelo vereador Vanderlei Porto, do PRD. Ele prevê que delegacias e espaços públicos de acolhimento possam oferecer recursos de comunicação, incluindo intérpretes de Libra e atendimento remoto especializado. A iniciativa reforça políticas públicas de inclusão e acessibilidade nos serviços essenciais do município. Cinco horas, 33 minutos pelo horário de Brasília. Muito bom dia a você que sintoniza a TMC. Vamos ao noticiário internacional. Em uma decisão considerada histórica, 36 países aprovaram nesta sexta-feira a criação de um tribunal internacional para julgar a invasão da Ucrânia pela Rússia. A nova corte será voltada ao chamado crime de agressão, que é quando um país inicia uma guerra contra o outro de forma ilegal. O principal alvo da iniciativa é o presidente russo Vladimir Putin, além de integrantes do alto escalão do governo da Rússia. O tribunal terá sede em Haia, nos Países Baixos. Foi criado com apoio do Conselho da Europa para preencher uma brecha deixada pelo Tribunal Penal Internacional, conhecido como Tribunal de Haia. Segundo o ministro das Relações Exteriores da Ucrânia, a criação da corte representa um ponto sem volta na busca por responsabilizar a Rússia pela guerra. A União Europeia já prometeu investir 10 milhões de euros no funcionamento do tribunal. Além de Putin, também estão no foco das investigações o primeiro-ministro russo e o ministro das Relações Exteriores da Rússia. Mas, enquanto continuarem ocupando os cargos, esses líderes não poderão ser julgados sem estarem presentes fisicamente no tribunal. E com o aumento mundial do preço dos combustíveis, o governo federal publicou uma nova medida provisória para reforçar a fiscalização dos subsídios do diesel e do gás natural de cozinha. As empresas que não seguirem as novas regras poderão ser punidas. O repórter Adrian de Almeida traz os detalhes.
1: O governo federal publicou no Diário Oficial um decreto para reforçar a fiscalização sobre importadores e produtores de óleo diesel e gás de cozinha. A medida tem como objetivo garantir que o subsídio recebido pelas empresas seja repassado em forma de desconto para as distribuidoras e também para o consumidor final. O decreto estabelece algumas regras, entre elas o prazo inicial de 2 meses, que pode ser prorrogado. Além disso, os descontos devem ser identificados na nota fiscal, justamente para que haja uma fiscalização mais ampla. Por fim, o pagamento da subvenção aos produtores e importadores deverá ser feito em até 30 dias. Com as novas regras, as empresas também terão que enviar à Agência Nacional do Petróleo dados detalhados que comprovem o repasse dos descontos às distribuidoras. Elas ainda deverão garantir que a redução nos valores chegue integralmente aos postos de combustíveis e aos varejistas. Durante a fiscalização, a ANP vai considerar custos operacionais impostos para evitar que o benefício fique retido no meio da cadeia de distribuição. Com o reforço na fiscalização, a agência também poderá aplicar punições às empresas que não cumprirem todas as regras previstas no decreto.
0: E olha, o caso envolvendo o senador Flávio Bolsonaro e o ex-banqueiro Daniel Vorcaro ganhou um novo capítulo depois da divulgação de áudios e mensagens sobre o financiamento de um filme sobre Jair Bolsonaro. E os apresentadores do Link TMC, junto do consultor eleitoral Wilson Pedroso, conversaram com o deputado federal Maurício Marcon, do PL do Rio Grande do Sul, sobre o impacto político dessa crise na direita e nas eleições que estão por vir. Vamos acompanhar.
2: Eu queria começar perguntando como o PL encara esse escândalo, se ele vê como um escândalo, se ele entende que, de repente, a divulgação desse áudio transforma o Flávio Bolsonaro em alguém muito parecido com os candidatos que a família Bolsonaro sempre criticou, justamente por acordos debaixo dos panos, com a iniciativa privada, em troca de favores públicos. Existe essa preocupação por parte do PL? Como você recebeu a notícia desse áudio?
3: Bom, veja você que estava acompanhando o programa e vocês estavam falando sobre o próprio Romeu Zema, né? O Romeu Zema que há 15 ou 20 dias gravou um vídeo com Flávio Bolsonaro e era citado, inclusive, como provável vice do candidato. Depois, ao descobrir que este candidato pediu financiamento para um filme privado através de recurso privado, ele disse que já não presta. Eu acho que isso já é um esclarecimento do que a gente viveu. Por exemplo, o Flávio, lá em 2024, fins de 2024, quando ele foi atrás de investidores para financiar o filme de seu pai, não tinha como saber quem era Daniel Vorcaro. E tem mais, ele foi, essa conversa talvez tenha sido, pelo que foi divulgado, um dia antes do Daniel Vorcaro ser preso. Alguém acha que um candidato à presidência vai falar com alguém se ele soubesse que esse cara ia ser preso? Obviamente não, seria completamente impensável que isso acontecesse. Então, o que a gente tem? Lá atrás, o Daniel Vorcaro, que participava do LID, tem conversas aí com o Dória, tem conversas com muitas pessoas influentes do país, era tido como um banqueiro de sucesso, foi premiado e era tido como alguém respeitado no mundo financeiro. Quanto que é um financiamento de alguma coisa, automaticamente tu vai atrás de quem tem dinheiro para investir nesse financiamento. Nesse projeto que era a questão do filme. Olha, eu acho que ninguém tem dúvida que esse filme vai ser extremamente lucrativo. O que nós temos de informações vindas diretamente aqui do pessoal que ajudou a fazer o filme e provavelmente do Flávio, que conversou com o Carlos Jordi e depois conversou comigo, é o seguinte: o dinheiro realmente não era do Vorcaro. O que acontece? O Banco Master tinha um fundo de financiamento de projetos. Fundos esses que basicamente todo banco tem, onde pessoas investem o seu dinheiro para que esse dinheiro tenha uma rentabilidade. Isso existe com shoppings, que muitas vezes o proprietário são diversos investidores. Isso existe com grandes lugares onde tem fábricas grandes. Isso acontece também com esse tipo de investimento. Então, o fundo que era do banco do Daniel Vorcaro, com dinheiro de empresários, decidiu aportar recursos neste filme. Isso foi acertado lá no começo de 2025, quando ninguém tinha Daniel Vorcaro como alguém leproso como é hoje. Pois bem, esse contrato foi firmado, parte das parcelas foi enviada, e aí o filme começou a ser pago. Você vê que no próprio áudio, o Flávio não pede dinheiro para nada ilícito, ele pede dinheiro para pagar os atores do filme, né? E vejam vocês que nós, da oposição, lá atrás, nós poderíamos ter criticado o próprio Lula ou o Temer, que também receberam dinheiro do Vorcaro, numa época que ele era tido como um banqueiro que investia recursos para depois, obviamente, ter lucros. Então, do meu ponto de vista, o que acontece? A régua moral da direita ela é extremamente mais alta do que a régua moral da esquerda. Nós temos um presidente cujo filho, a provas robustas, que recebeu dinheiro, sim, roubado dos aposentados, e que para a esquerda está tudo bem. Ou o próprio irmão do presidente, cujo sindicato teve R$500 milhões bloqueado pela justiça também de dinheiro roubado dos contribuintes. Isso para a esquerda está tudo bem. Agora, o candidato da direita, para quem é de direita, ter um contato, mesmo que ele não soubesse do que estava se tratando aí, nos recursos do Daniel Vorcaro, já é algo para muitos inaceitável. Então eu acho que a gente tem que ter um pouco de calma. Eu não vou ser, não fui responsável como o Romeu Zema de postar um vídeo sem antes entender o caso. Eu tenho uma conduta ilibada na minha vida. Se houver qualquer tipo de ilícito, tenho certeza que eu vou pular do barco. Mas neste momento eu pedi financiamento para alguém, eu fiz isso lá em 2022 como quando fui eleito sem uso de recurso público. Mais de 500 pessoas doaram para minha campanha. Eu talvez não conheça nem 20 dessas pessoas. As outras talvez podem ter algum fundo ilícito de onde veio esse dinheiro. Não tenho como saber. Então a gente tem que separar o joio do trigo. Sobre a CPI, que está se falando muito, olha, nós somos favoráveis ao fundo dos primeiros.
4: Não dá muito assunto. Só pra gente não emendar muito assunto, porque acho que tem tanta coisa que você falou importante aí, você se importa se a gente já parar aqui e fazer só um questionamento?
3: Não, tô às ordens.
4: Não, porque você disse que não era dinheiro do Vorcaro, no entanto, o senador Flávio Bolsonaro ligou pro Vorcaro para pedir, não ligou para nenhum diretor de fundo, nenhum secretário do... Não, ligou pro próprio Vorcaro. Então, entende-se que o dinheiro era do Vorcaro. Acho que, claro, a investigação da Polícia Federal vai mostrar isso. Mas o que mais me chama a atenção, e eu queria ouvir de você isso, é que quando você diz, não, o dinheiro foi pedido lá atrás, o Vorcaro já tinha emprestado também para outros filmes, inclusive algo relacionado ao Lula, e que ele cobraria alguma coisa por isso. Então, o senador Flávio Bolsonaro, em novembro do ano passado, já sabendo, porque ele fala no áudio, que sabe que o Vorcaro está enfrentando dificuldades, sabendo que a coisa está feia pro lado dele, liga para pedir esse dinheiro, que não é um dinheirinho qualquer, é uma fortuna. Não tem problema? Ele não achava que o Vorcaro voltaria depois de ele, caso eleito presidente, para cobrar essa fatura? Que isso sairia de graça? Ou a política brasileira é feita assim mesmo? Dá-se o dinheiro, ninguém cobra depois.
3: Não, deixa eu te explicar quando funciona, como é que é em fundos, né? O banco era do Vorcaro. O dinheiro do fundo não era do Vorcaro. Quem fez a intermediação com estes empresários que participam deste fundo era Vorcaro. Então, nada mais justo do que quando foi procurado Daniel Vorcaro para fazer essa intermediação, que ele concordou em fazer esse financiamento através de dinheiro de terceiros, e ele cobrar do Daniel Vorcaro que seja feito os pagamentos. Afinal, havia um acordo de financiamento, e o que o Flávio poderia oferecer naquela altura como oposição, que é o que nós somos, nada mais é do que a bilheteria do filme voltar em rendimento. Então tu coloca 100 milhões no filme, tu espera que volte 140, 150. Todo mundo que investe em filme no mundo, de qualquer tipo de filme, inclusive as indústrias cinematográficas que a gente tem aí pelo mundo, elas visam o lucro. Isso até hoje no Brasil não é crime, tu visa lucro. Então tá tudo certo. Agora, sobre eventuais favores, não é tratado isso em áudio. Não tem nada do áudio nesse sentido. Ao contrário, por exemplo, do Alexandre de Moraes, que teve aí 130 milhões no contrato, onde este sim, a gente sabe que não produziu nada. Não, o dinheiro ficou para Alexandre de Moraes, que esse sim tem uma caneta que pode fazer alguma coisa em benefício do Daniel Vorcaro, tanto é que ele pediu num áudio, algo totalmente não republicano, que era para bloquear uma investigação e a prisão dele. Olha, a gente pode ter qualquer tipo de linha de pensamento. Agora, eu, como político, não vou falar com um cara pedindo dinheiro para ele que não seja legal se eu suspeito que esse dinheiro não seja vindo de forma legal. Um banqueiro no Brasil, ele ganha dinheiro através de rendimentos dos seus investimentos. Isso até hoje não é proibido. Então não havia, até aquele ponto ali, uma prisão ou propriamente algo que nós pudéssemos dizer, olha, é o Daniel Vorcaro, é um cara que não presta. Inclusive, o próprio Daniel Vorcaro, ele patrocinava...
4: Em novembro de 25 não se sabia disso? O senhor tem certeza?
3: Olha, eu tenho certeza que se o Daniel Vorcaro tivesse patrocinado o programa de vocês lá atrás, vocês iam aceitar, porque era um banqueiro que patrocinava, inclusive, equipe de Fórmula 1. Ele patrocinou várias coisas. Então, assim, a gente saber de onde é que veio. Eu não sabia de onde é que vinha o dinheiro. Depois que a gente soube, bom, daí não houve mais o pedido, daí não houve mais esse interesse. Então, a gente tentar antecipar. E olha só a loucura que a gente está tentando vender. Que o Flávio, sabendo que o dinheiro era ilícito, ligou para o Vorcaro, sabendo que hoje suas ligações, ou enfim, ele podia ser preso, o celular apreendido, e essas conversas serem divulgadas. Ele mesmo sabendo de tudo isso, ele é um pré-candidato à presidência, ele estaria ligando para o Vorcaro para pagar os funcionários do filme. Cada um acredita no que quiser. Eu não consigo imaginar que um candidato à presidência seja tão mirim, como a gente fala no Rio Grande do Sul, de saber que o celular que ele estava falando com um terceiro poderia ser apreendido, e este estaria falando assim de uma forma bem tranquila, como ele fala no áudio. Quando tu pede apoio para alguém para financiar uma campanha, como eu já pedi, por óbvio tu é educado, tu é simpático, isso faz parte tu não vai xingar uma pessoa que tu tá pedindo apoio. Então, assim, acho que cabe ao eleitor decidir se isso é ou não um republicano. No meu ponto de vista, juridicamente até aqui, não há nada de ilegal de tu pedir um financiamento para alguém para que este depois tenha um rendimento através da sua bilheteria. Para mim é algo, até aqui, natural.
4: Não, desculpa, agora, só para concluir, porque não tá fechando para mim. Ó, a gente tem notícia de que em 16 de novembro, o Flávio Bolsonaro mandou uma outra mensagem pro Vorkaro, dizendo: irmão, estou e estarei contigo sempre, não tem meia conversa entre a gente. Não dá para dissociar isso, não é uma relação de pedido de fundos para um filme, não é isso que está acontecendo aqui. E esse, o diretor do filme disse que o dinheiro não foi pro filme.
2: E ele é preso, deputado, só complementar a pergunta, comigo, deputado. O PL está tranquilo que nós não vamos ter nenhum outro áudio, nenhuma outra informação? Então, assim, o PL está seguro que é só esse áudio pedindo o dinheiro, que já, tudo bem, foi pedido em 2022, 2016, sei lá quando foi pedido. Está seguro que essa informação é única e exclusiva nesse caso de relação do Flávio Bolsonaro com o Vorkaro? Ou pode, vamos ter ao longo da semana, ou ao longo do dia, porque ao longo das horas, novas informações e novos áudios?
5: Isso é a ponta do iceberg, né?
3: Olha, nem tem como ter novos áudios, porque o Vorkaro foi preso no dia seguinte, né? Então é óbvio que não tem como ter novos áudios. Afinal, pós, não tem como ter. Pode ter antes de ele cobrando dinheiro, talvez até existam, até porque ele tinha feito um contrato, uma negociação através desse fundo para financiar o filme. Quando há contratação de atores, tu concorda que tu tem que saber de onde é que tu vai pagar esses atores, e aí tu tinha esse fundo que iria pagar, visando propriamente o lucro depois. Então, no meu ponto de vista, é normal a cobrança. Agora, quando tu me pede se o PL está tranquilo, hoje na conversa com o Flávio, que o Jordi teve, depois conversou comigo, ele ficou muito tranquilo e disse: podem ficar tranquilo que não vai ter vídeo de festinha, não vai ter nada irregular, então eu dou a minha palavra para vocês. Então eu tenho uma reputação a zelar. Eu não cheguei a ser deputado federal sem gastar um real de dinheiro público, sendo somente 2 anos de vereador numa cidade do interior.
0: Caso que envolve Flávio Bolsonaro e o dono do Banco Master, Daniel Vorkaro, ganhou novo capítulo depois que o presidente Luiz Inácio Lula da Silva disse que o assunto deve ser tratado pela Polícia Federal. O senador admite que pediu recursos para um filme, mas nega irregularidades. Os apresentadores do Link TMC, junto do consultor eleitoral Wilson Pedroso, conversaram com o deputado federal do PT de São Paulo, Carlos Aratini, para saber como o caso é lido pelos apoiadores de Lula.
5: Primeiro, perguntar, né, o que, que o senhor acha dessa repercussão, na verdade, dessa fala do líder ali do PL, que diz que o dinheiro ali não foi público, enfim, mas nós sabemos, né, muito se investiga sobre a origem desse dinheiro todo envolvendo o Banco Master, envolvendo o Daniel Vorkaro.
6: Bom, em primeiro lugar, o Banco Master é uma das maiores fraudes conhecidas no sistema financeiro internacional. Esse Daniel Vorkaro montou uma arapuca, né, onde ele utilizava títulos podres e oferecia taxas de retorno extremamente altas para captar recursos. Esse banco foi aprovado e começou a funcionar no governo Bolsonaro, no Banco Central, durante a gestão de Campos Neto. E, a partir daí, o que a gente está observando agora é que ele se tornou um caixa, uma caixa financeira do bolsonarismo, né? Porque são recursos que foram para a campanha eleitoral, agora apareceu esse recurso milionário que, supostamente ou declaradamente, era para financiar um filme, um valor muito acima de orçamentos de filme no Brasil e fora do Brasil, né? E que a própria produtora disse que não recebeu o dinheiro. Então é necessário muita investigação. É evidente que esse dinheiro pode não ter sido público no início, mas foi uma falcatrua. E quem está bancando agora esse prejuízo é dinheiro público, é o dinheiro do FGC, que é um dinheiro que os bancos recolhem e evidentemente embutem na taxa de juros para formar um fundo que dá segurança ao sistema bancário.
2: As informações, ou toda a informação que dessa investigação que a gente escuta da Polícia Federal, é que esse movimento de fundos beneficiando o Banco Master começou na Bahia.
7: Tanto é que o presidente hoje estava na Bahia e acabou defendendo o seu líder de governo no Senado. E o senhor traz que isso começou na gestão Bolsonaro. Qual que é a informação correta? Da Polícia Federal ou a que o senhor traz para nós?
6: Olha, na Bahia o que ocorreu é que existia um vale-refeição, um sistema de vale-refeição que foi contratado pelo governo da Bahia para atender o funcionalismo público. Esse sistema de vale-refeição foi adquirido pelo Banco Master, né? Ele foi depois da formação do Banco Master, ele foi adquirido. Então, não tem nada a ver com o Banco Master. Quando a Bahia fez esse contrato, o governo da Bahia, sequer existia o Banco Master, né? Ele foi anexado depois. O fato é que, para formar o Banco Master, houve autorização do governo Bolsonaro, do Campos Neto. No governo anterior do Temer, quando o presidente era o Ilan Goldschreiber, ele negou essa autorização. Isso está nas atas do Banco Central, foi divulgado pelo Banco Central. Então, a gênese do Banco Master é no governo Bolsonaro.
4: Deputado Zaratini, Rodrigo Alvarez aqui. Há poucos dias o senhor disse que Lula tinha virado o jogo e que deveria crescer nas próximas pesquisas. Qual é a sua avaliação sobre o impacto desse acontecimento de agora, esse áudio do Flávio Bolsonaro pedindo dinheiro para Daniel Vorcaro nas próximas pesquisas e, mais ainda, nessa eleição? O senhor acha que muda o adversário principal de Lula depois disso?
6: Olha, eu não sei como os bolsonaristas vão se organizar, se vão trocar o candidato, o que vão fazer, né? O fato é evidente que é um fato muito negativo para a campanha do Flávio Bolsonaro, porque demonstra uma negociação que ele negava. Ele chegou a dizer que não conhecia, não tinha contatos com o Vorcaro. E a gente ouviu uma gravação de um diálogo extremamente amistoso, né? Muito amigo, falando de cifras milionárias, né? Então, a gente vê que ali havia muita intimidade. Então, isso pesa negativamente e, muito provavelmente, o resultado disso vai aparecer nas próximas pesquisas.
2: Deputado, ainda em cima da pergunta do Alvarez, nas reuniões internas do seu partido, há um entendimento de que o enfraquecimento da candidatura do Bolsonaro e, consequentemente, o fortalecimento de uma outra candidatura vinda de direita pode ser muito bom, pode ser bom, ou ainda há uma dúvida em relação a isso para a candidatura do atual presidente, ou seja, o fortalecimento eventual do Romeu Zema. Há um entendimento de que é melhor o Zema crescer e o Bolsonaro derreter nessa candidatura, nessa campanha?
6: Olha, é muito difícil da gente prever isso, o que vai acontecer com o outro lado, né? O fato é que nós estamos trabalhando para que o nosso candidato, que é o presidente Lula, ele cresça nas pesquisas. E é isso que a gente observou. Essa última bateria de pesquisas, a avaliação do governo melhorou, né? O candidato cresceu. Então, isso para nós é mais importante. Pesquisas que foram feitas antes dessa revelação, né? Então, nós temos que jogar o nosso jogo. E o nosso jogo é mostrar para o povo brasileiro o quanto foi feito nesse governo, né? Apresentar isso, fazer o debate político, fazer o debate do futuro e apresentar propostas para o país, para melhorar a vida do povo brasileiro.
2: Wilson?
7: Deputado, e o reflexo nas eleições aqui em São Paulo? O senhor, nas pesquisas internas do partido, isso já tem algum reflexo? Vocês já estão, de alguma forma, trabalhando essa informação de Flávio Bolsonaro para ajudar a campanha de Fernando Haddad? Ou isso é apenas algo para o presidente Lula?
6: Não, aqui em São Paulo a gente tá observando. Antes desse fato, nós não temos nenhuma mensuração depois do que aconteceu ontem, né? Isso foi ontem. Nós não temos ainda nada, nenhuma pesquisa, nós não temos pesquisa todos os dias, né? Mas o que a gente estava observando era uma queda na avaliação do Tarcísio. O Tarcísio vem caindo. O Haddad começou essa campanha, né? As primeiras pesquisas que saíram, ele saiu muito bem, com um índice que o PT nunca teve aqui no estado de São Paulo. ele saiu em algumas pesquisas com 32%, 33% e outra até 40%. Então, 41%. Então, ele está muito bem. Né? O que a gente vê é que agora o Tarcísio está se desgastando pelo péssimo governo que ele fez. Agora, a gente viu esse acidente da Sabesp lá no Jaguaré, com a morte de duas pessoas, casas destruídas. Isso é responsabilidade da privatização do governo do Tarcísio. Né? O interior do estado assolado aí pelos pedágios free flow. Mas então isso tudo está levando ao desgaste do governo do Tarcísio. E logicamente um fato como esse, quanto mais se mostrarem relações do bolsonarismo, e o Tarcísio é um bolsonarista, com o Banco Master, vai acontecer, vai revelar e vai desgastar muita coisa para o lado dele.
5: E, deputado, de que forma o PT se reorganiza nesse momento com essa nova notícia? A gente vinha aí de algumas derrotas, né, do presidente Lula no Congresso, e agora chega essa novidade, essa bomba, digamos assim. Como é que vocês pretendem se reorganizar aí pensando na corrida presidencial?
6: Bom, nós estamos organizados, nós não nos desorganizamos por causa disso. Quem está desorganizado é o outro lado. Né? O que a gente pretende fazer, né, é como eu falei, a gente mostrar aquilo que a gente fez e aquilo que a gente vai fazer. Né? O outro lado que vai ter que se safar desses problemas, né, e daquilo que fez de errado. Então, eu acho que agora nós vamos, evidentemente, mostrar para o povo brasileiro a responsabilidade desses dirigentes bolsonaristas, da família Bolsonaro, do Tarcísio, que recebeu 2 milhões de reais na campanha do Vorcaro, enfim, essa turma toda. Né? Eu acho que a gente vai ter uma campanha com muito debate, né? Muita discussão. Eu acho que esse pessoal da extrema-direita está muito enrolado agora, porque eles posavam o tempo todo de incorruptíveis, e agora está revelado aí as relações dele com esse grande fraudador, esse picareta do sistema financeiro, que é o Daniel Vorcaro.
2: O Wilson pode fazer a sua pergunta?
7: Deputado, mais uma pergunta nessa questão de organização de campanha. Nesse momento, aparentemente, o Flávio Bolsonaro deve ter algum tipo de desgaste por conta de toda essa repercussão. Possivelmente, o mundo político, a gente sabe como se movimenta, os partidos, alguns partidos de centro que estavam orbitando na campanha de Flávio Bolsonaro, tendem a voltar a procurar o presidente Lula se o cheiro de vitória voltar para ele. Existe, de alguma forma, o nome do vice-presidente e ex-governador Geraldo Alckmin está consolidado como candidato a vice do Lula? Ou se algum partido de centro apresentar um nome para uma possível candidatura a vice no lugar de Geraldo Alckmin, o presidente Lula entrega o Geraldo Alckmin para uma outra posição, para uma outra missão, ou Geraldo Alckmin está consolidado como candidato a vice-presidente do presidente Lula?
6: Olha, pelo trabalho que o Geraldo Alckmin fez nesses 3 anos e meio, que vai completar 4, pela lealdade que ele teve ao presidente Lula, eu acho que o Alckmin está muito bem consolidado, né? É o nosso candidato a vice-presidente da República, é uma pessoa com grande capacidade de trabalho, tem muito a oferecer para o Brasil ainda. Então, isso me parece resolvido. Agora, evidentemente,
7: mesmo, deputado, desculpa, mesmo que um MDB ofereça um nome, mesmo que um Kassab ofereça um nome, o Geraldo Alckmin está consolidado?
6: Olha, veja bem, nós estamos com um governo que tem realizações, que fez, e o Geraldo é parte dele. Né? Esses partidos são base de apoio no Congresso em situações muito débeis. Né? A gente viu vários momentos em que partidos como o MDB, o PSD, né, do Kassab, eles que compõem a base do governo, compõem o próprio governo, né, não garantiram os votos necessários para algumas votações importantes. Então é lógico que a gente tem todo interesse em compor com eles. Mas a gente também não pode abrir mão daquilo que teve sempre com a gente, aqueles que tiveram 100% com a gente. Então, lógico, e vamos continuar, se eles tiverem a fim de vir continuar com o governo, podem vir, vamos formar uma, uma aliança ampla, né? Não tem problema nenhum. Agora, eu, na minha opinião, né? É lógico que nós não debatemos esse assunto, porque essa situação nem sequer está cogitada, né? Mas, no meu modo de ver, está consolidada a chapa.
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Procurador-Geral da República Paulo Gonê denunciou nesta sexta-feira o ex-governador de Minas Gerais e pré-candidato à presidência Romeu Zema por calúnia contra o ministro do Supremo Tribunal Federal, Gilmar Mendes. A investigação começou após um pedido do ministro Alexandre de Moraes, depois que Gilmar Mendes solicitou a apuração do caso no inquérito das fake news relatado por Moraes. Segundo a Procuradoria-Geral da República, o caso deve ser analisado pelo Superior Tribunal de Justiça, porque as declarações teriam relação com o exercício do cargo de governador. Para Gonê, Romeu Zema usou perfis públicos ligados à sua atuação política e institucional para divulgar o conteúdo investigado. Gilmar Mendes questionou um vídeo publicado por Zema nas redes sociais com críticas ao Supremo Tribunal Federal e aos ministros Gilmar Mendes e Dias Toffoli, no contexto do caso Master. No vídeo, os dois ministros aparecem retratados como fantoches. Na avaliação de Paulo Gonê, a publicação ultrapassou os limites da crítica política, considerada aceitável. Em nota, Zema afirmou, abre aspas, "Os intocáveis se julgam acima dos demais brasileiros. Se estão incomodados com uma sátira, deve ser porque a carapuça serviu. Não vou recuar um milímetro", fecha aspas. O ex-governador do Rio de Janeiro, Cláudio Castro, foi alvo da Operação Sem Refino, realizada pela Polícia Federal nesta sexta-feira. A investigação apura suspeitas de fraudes fiscais envolvendo a Refit, antiga refinaria de Manguinhos, considerada um dos maiores grupos devedores de impostos do país. O empresário Ricardo Magro, dono da Refit, é alvo de um mandado de prisão. A Polícia Federal também pediu a inclusão do nome dele na lista vermelha da Interpol, que reúne foragidos procurados internacionalmente. Ricardo Magro já havia sido alvo de uma mega operação da PF em novembro do ano passado. Segundo a Polícia Federal, a operação investiga suspeitas de que a Refit teria usado empresas e movimentações financeiras para esconder patrimônio, disfarçar bens e enviar dinheiro para o exterior de forma irregular. Um relatório da PF aponta que Cláudio Castro teria atuado para favorecer interesses do grupo Refit. Durante a operação, agentes da Polícia Federal estiveram na casa do ex-governador em um condomínio de luxo na Barra da Tijuca, zona oeste do Rio de Janeiro. O ministro do Supremo Tribunal Federal, Flávio Dino, abriu nesta sexta-feira uma investigação para apurar o uso de emendas parlamentares em projetos culturais, incluindo um filme sobre o ex-presidente Jair Bolsonaro. O processo vai tramitar em sigilo por decisão do próprio ministro. A investigação foi aberta após uma denúncia da deputada federal Tabata Amaral, que apontou o possível uso de dinheiro público para promover politicamente Bolsonaro por meio da produção cinematográfica. Segundo a denúncia, deputados do PL teriam enviado recursos por meio das chamadas emendas PIX para empresas ligadas ao projeto do filme. Ainda de acordo com a acusação, as empresas teriam nomes diferentes, mas funcionariam como um grupo único, compartilhando o mesmo endereço, estrutura e administração. Os parlamentares citados na investigação são Alexandre Ramage, Carla Zambelli, Bia Kicis, Marcos Polinio e Mário Frias. Lembrando que Mário Frias, além de deputado, também é produtor do filme e foi secretário de Cultura no governo Bolsonaro. O valor investigado pela justiça é de 2,6 milhões de reais em recursos públicos. A IP liberou nesta sexta-feira um canal para reembolsar consumidores que compraram produtos suspensos pela Anvisa. O dinheiro será devolvido via Pix e o pedido pode ser feito pela internet sem precisar apresentar nota fiscal ou comprovante de compra. A suspensão dos produtos aconteceu após inspeção da Anvisa na fábrica da empresa em Amparo, no interior de São Paulo, realizadas em parceria com a Vigilância Sanitária Paulista. Durante a fiscalização, foi identificada a presença de bactérias em mais de 100 lotes de produtos finalizados. Segundo as autoridades sanitárias, os consumidores devem interromper imediatamente o uso

0: de itens afetados. Todo o processo de solicitação do reembolso acontece de forma online. Em nota, a IP contestou as conclusões da Anvisa e afirmou que não foi encontrada contaminação nos produtos que já estavam no mercado. A empresa também disse que o processo normal de lavagem reduz drasticamente a presença de micro-organismos. A fabricante afirmou ainda que não há registros científicos de infecção causada pelo contato com roupas lavadas com detergentes domésticos que continham essa bactéria. Segundo o G1, IP havia solicitado, voltado atrás e cancelado o reembolso, mas afirmou na noite desta sexta-feira que vai seguir com o ressarcimento dos clientes. Seis horas, sete minutos pelo horário de Brasília, vamos ao noticiário internacional. O cessar-fogo entre Israel e o grupo Hezbollah foi prorrogado por mais 45 dias, segundo anúncio feito nesta sexta-feira pelo governo dos Estados Unidos. A decisão foi tomada após 2 dias de negociações entre representantes de Israel e do Líbano, realizadas em Washington. Os Estados Unidos classificaram as conversas como altamente produtivas e informaram que novas reuniões estão marcadas para os dias 2 e 3 de junho. A trégua tinha sido anunciada originalmente em 16 de abril pelo presidente americano Donald Trump e já havia passado por uma primeira prorrogação. Mesmo com a redução dos confrontos, ataques continuam sendo registrados no sul do Líbano. Israel afirma que segue atacando posições ligadas ao Hezbollah, grupo apoiado pelo Irã. Já o Hezbollah continua lançando foguetes e drones contra áreas israelenses. Segundo autoridades do Líbano, ataques recentes de Israel deixaram mortos e feridos, inclusive civis. O governo israelense nega atacar civis de forma intencional e afirma que tenta criar uma zona de segurança no sul do Líbano para impedir novos ataques do Hezbollah. Organizações de direitos humanos acusam Israel de destruir áreas civis de maneira sistêmica, de uma estratégia comparada às operações militares realizadas em Gaza. O conflito ganhou força no começo de março, após ataques conjuntos dos Estados Unidos e de Israel contra o Irã. Desde então, o Hezbollah passou a intensificar ataques contra Israel em apoio ao regime iraniano, ampliando o confronto no território libanês. Seis horas, 10 minutos pelo horário de Brasília. 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
2: Olá, olá, sejam muito bem-vindos ao Corre TMC, eu sou Mirelle Moschella. Quem cedo madruga já correu 2 quilômetros, rapaziada? Quero saber se você já tirou esse popô do sofá e já correu, já fez atividade física, manda mensagem pra gente. Esse é o programa de corrida aqui da TMC, mas é o programa do seu esporte. Então, independentemente da atividade física que você pratica, que você faz todos os dias, você é muito bem-vindo aqui. E é claro que eu não estou sozinha nessa correria de sempre. O meu parceiro André Galvão está comigo. Galvão, bem-vindo.
3: Tudo bem, Mimi?
2: Tudo ótimo.
3: Já corremos 2 quilômetros?
2: Já, hoje? E hoje foram 8 quilômetros.
3: É, a Mimi tá no ciclo de maratona, então ela tá correndo demais. Mas ó, vambora, vamos correr muito aqui junto no Corre TMC. Temos convidado super especial, convidada super especial. Que programa hoje,
2: hein? Hoje o programa está recheado e eu já vou começar com ele, tá? Olha, se você é um corredor de rua, com certeza você já fez uma prova da Iguana Sports. Ah, Mirelle, mas eu já fiz 3 corridas de rua, mas já conhece a Iguana Sports. Então hoje eu vou dar as boas-vindas para o Paulo Carelli, que é o CEO da Iguana Sports. Paulo, seja muito bem-vindo, que honra trocar essa ideia com você. A Iguana Sports, que já é uma referência, né, em prova de rua, se compararmos aí, né, com as provas internacionais também. Já passo essa bola para você, que aqui o jogo é rápido, a gente está nesse quilômetro de 5 quilômetros aqui, né? Batida, pergunta frenética para ti. Se a gente comparar as provas internacionais, a gente está em qual nível? Seja muito bem-vindo aqui no Corre TMC.
4: Olá, olá, Mirelle, Galvão, Elaine. A gente, né, hoje, realmente, o mercado brasileiro já amadureceu muito, né? As provas que acontecem aqui no Brasil, principalmente em São Paulo, que é a capital da corrida hoje, né? A cidade onde mais se corre, elas não deixam a desejar, né, para a grande maioria das provas internacionais. As provas já estão cada vez mais profissionais, estruturadas, com segurança, com qualidade, com ativações, qualidade de kit, né, percursos interessantes. Então, o nosso mercado, né, já vem construído e construindo isso há algum tempo. Então, as corridas aqui, exceção se faz as majors, né, que aí a gente está falando de outro, das grandes maratonas, um grupo muito seleto de maratonas, mas, no geral, as nossas provas são tão boas quanto correr lá fora.
2: Concordo também. Já corri lá fora, já corro aqui também. Muitas provas da Iguana, né? Como eu disse, quem é atleta, tanto amador, de elite, enfim, já teve essa experiência de correr uma prova da Iguana. Agora, Paulo, qual é, então, o grande desafio, ou maior o desafio de organizar hoje um evento de grande porte aqui no país?
4: Olha, os nossos maiores desafios continuam sendo eu acho que é o entendimento do que a gente faz, né? Tanto pelo poder público, que é um apoio fundamental para o crescimento, né, e para a qualificação desses eventos. Então a gente precisa cada vez mais utilizar vias que às vezes não vinham sendo utilizadas para corridas durante um período maior de tempo, né? E a cidade precisa entender isso. Em vez da gente ser visto, né, como uma atividade que está atrapalhando, né, o trânsito ali, atrapalhando que as pessoas vão comprar pão de manhã ou se desloquem, ao contrário, né, que as corridas sejam entendidas como uma programa, né, de saúde populacional, uma coisa que faz muito bem para a cidade, que movimenta o turismo, que movimenta a economia, que faz muito bem para as pessoas e que as pessoas passem, né, a apoiar cada vez mais, né, a população como um todo e os órgãos públicos, porque esse crescimento, né, esse apoio, ele é fundamental, que o organizador sozinho ele não tem, né, a força dele é limitada. Então, se ele não tiver apoio da população, das comunidades e dos órgãos públicos, esse crescimento vai ser sempre mais lento.
3: Agora, prazer estar com você, Paulo. Obrigado por nos atender aqui no nosso Corre TMC. A gente sabe que o mercado das corridas está em constante evolução, né? Está explodindo no Brasil inteiro, no mundo todo, né? É impressionante quanto a gente sempre fala aqui, a gente sempre brinca, né? Como antigamente tinha, sei lá, uma corrida por mês em São Paulo, às vezes uma corrida a cada 2-3 meses.
2: Verdade.
3: E agora, poxa, é difícil até escolher uma corrida no domingo, de tantas corridas que estão marcadas para o domingo na cidade de São Paulo. Então, você acredita que o Brasil, né, você que participa de tantas organizações dessas provas, acredita que o Brasil pode se tornar, de repente, uma referência mundial nesse mercado?
4: Eu acho que sim, Galvão. Acho que a gente tem caminhado para isso. O mercado dos Estados Unidos e da Europa são mercados já bem mais evoluídos que o nosso, né? Porque as pessoas têm o hábito de correr, né? Eu acho que a gente chegou num momento aqui no Brasil onde correr não é mais moda, não é só para quem realmente resolve enxergar a corrida como um atletismo, mas a corrida hoje já passa a ser um estilo de vida para muita gente, né? Então é isso que a gente está sentindo nesse momento, esse que a gente está chamando aí de boom da corrida, né? Todo mundo correndo, eu acho que é justamente essa percepção, né? Cada vez mais gente adotando a corrida realmente como um hábito de vida, como uma prática, né? E isso vai fazer com que as pessoas cada vez, né, enfim, permaneçam correndo por mais tempo, busquem provas de maiores distâncias, né? Procurem lá um dia correr uma meia maratona, uma maratona, o que já acontece lá fora, né? Lá eles começam a correr como criança nas escolas e continuam correndo, e isso começa a se tornar mais fácil, né? Faz mais parte da vida e é o que a gente está experimentando aqui. Então eu acho que vai demorar um pouco, a gente ainda tem, né, mais alguns anos aí para esses corredores jovens que estão começando agora, cheguem, né, até esses ciclos se tornarem maratonistas. Mas é nisso que a gente foca o nosso trabalho, né? A gente quer cada vez mais aí construir essa jornada dos maratonistas aí no meio esportivo.
2: É isso. Falando então em maratonistas, em atletas, né, também de elite, eu queria falar de premiação, porque a Iguana Esportes está sempre apostando muito alto, né, nas premiações das suas corridas, das suas organizações. E isso você acha que muda também o nível dos atletas? Acaba atraindo outros tipos de atleta num nível um pouco maior, Paulo?
4: Então, Mariana, a gente começou, né, há 2 anos atrás, em trabalho realmente olhando para a valorização dos atletas de elite, né, tanto masculino quanto femininos. Hoje a Iguana tem 3 provas, né, com selo da World Athletics. E isso significa o quê? Que a gente está no calendário global dos eventos de corrida de rua. A gente segue as mesmas regras que seguem, né, as grandes maratonas, os 10K, as meias maratonas do mundo. E tanto no que diz respeito à qualidade técnica, né, quanto à valorização dos atletas de elite. Então essas provas passam a ser interessantes para os atletas de elite. A gente convida eles, procura dar atenção, recebê-los e dar condição para que eles melhorem seus tempos, melhorem seus resultados, né, sejam ranqueados nessas provas, façam resultados que eles obtêm, façam a valer pontos, né, para que eles se qualifiquem para campeonatos mundiais, campeonatos pan-americanos, para outras provas que acontecem no mundo. Então, com esse fortalecimento, né, do mercado, a gente, né, resolveu investir mais realmente nessa premiação e nas condições de visibilidade para esses atletas de elite, porque a gente acha que falta isso aqui, né? A gente realmente precisa que esses atletas tenham uma condição melhor, assim, de disputar boa prova, estar junto, né, competindo entre eles, e busquem também melhores recompensas por isso.
2: É isso, né, Galvão? Acho que é importante, né, a gente pensar também nessa premiação, porque é claro que o atleta vai lá, ele se dedica, ele tem foco, ele tem disciplina, e quando ele acorda cedinho, quer fazer uma corrida, ele dá o máximo dele, e aí ele espera também uma boa premiação da organização. Claro. É a recompensa desse atleta, né?
5: É a recompensa, é evidente, né? E a gente está vendo essa profissionalização cada vez maior, né? É um boom, né, que já deixou de ser novidade há alguns anos.
2: Total.
5: E a gente está vendo esse mercado cada vez mais forte. E é bacana o trabalho que faz a Iguana Esportes, né, proporcionando tantas oportunidades para essa galera toda aqui no Brasil.
2: E Galvão, sabia que a empresa, né, agora o Paulo vai falar um pouco melhor para a gente, ela sempre traz novidades, a Iguana, e um dos destaques, eu queria que você falasse para mim, Paulo, que é a premiação de R$25.000 para quem quebrar o recorde brasileiro nos 10 quilômetros. Essa marca já duram décadas. Então, é para quebrar a marca do Marilson, né, Gomes dos Santos, que ele fez 10 quilômetros em 27 minutos e 48 segundos em 2007. E olha aí o feminino, conta pra gente. Quanto é que foi o feminino?
5: A Carmen de Oliveira, ela marcou 32 minutos e 6 segundos. Este foi o recorde dos 10 quilômetros brasileiros em 1993. São 33 anos sem uma mulher quebrar este recorde da Carmen de Oliveira. E 19 anos sem um homem quebrar o recorde do Marilson Gomes dos Santos. Tá na hora. Gostei desse incentivo, não é, Paulo?
4: É isso, né? A gente também, quando olha para isso, né, fica assim, sem acreditar, né? Como que desde esta época, né, em tanto tempo, ninguém foi lá e obteve esses resultados, né? Mas aí a gente está realmente procurando incentivar, né, que os atletas brasileiros aí realmente busquem, né, nos seus treinamentos, no seu ciclo, colocar isso como um foco e ir buscar esses tempos, né? E a premiação, logicamente, é um grande incentivo, né? Os atletas de elite, eles vivem disso, né? Então, realmente, para ver se a gente consegue buscar esses resultados, né? Porque gente correndo tem, né? Então, vamos fazer um pouquinho mais de força aí e quem sabe, né, a gente consegue bater esses tempos.
2: É isso, fazer só um pouquinho de força, né? Mas é muita força para conseguir passar esses recordes. Paulo, muito obrigada pela sua participação. Eu sei que seu tempo é precioso, sua agenda sempre, né, cheia. Obrigada por ter tido esse tempinho aqui, conversar aqui com a gente do Corre TMC. E qualquer novidade, as portas aqui estão super abertas para vocês trazerem novidades da Iguana Esportes para a gente.
4: Obrigado, eu que agradeço a participação. É um assunto que a gente sempre gosta muito de falar e podem contar com a nossa colaboração aí sempre que for aí o caso.
2: Obrigada, Paulo.
4: E aí, duas corridas para nós.
6: Obrigado.
2: Muito bom, obrigada. Até a próxima. Bom, esse foi então o Paulo Carelli, CEO da Iguana Esportes, né? Como eu tinha dito aqui, você que já faz corrida de rua, com certeza você já correu uma corrida da Iguana. Mas agora a gente vai passar a bola para a nossa convidada, ela que já está aqui comigo, com a gente, né? Claro, Elaine Serrano. Elaine, muito bem-vinda. A Elaine, corredora, decidiu colocar a corrida depois que virou mãe também. Tem uma história de muita inspiração pra gente aqui do Corre TMC. Elaine, seja muito bem-vinda, e é fisioterapeuta, então acabou trilhando o caminho dela, né, pra área do esporte, vai contar aqui pra gente. Elaine, bem-vinda, que bom que você tá aqui conosco.
7: Primeiro, obrigado pelo convite, estou muito feliz de estar aqui, de poder compartilhar minha história, que eu acho que é uma coisa que, para todo mundo saber que é possível, né? Eu, depois de ser mãe, aos 33 anos, quase 33 anos, eu decidi entrar num grupo de caminhada e fui evoluindo, e no mesmo ano, né, em 99, há 27 anos atrás, eu fiz a Maratona de Nova York, que na minha opinião é a melhor maratona.
2: É a rainha, né? Dizem, né? É a rainha das majors, né?
5: Eu concordo. Você viu o detalhe? No mesmo ano que ela começou a fazer uma caminhada, ela já terminou fazendo a Maratona de Nova York.
7: Fiz a Maratona de Nova York, 6 meses depois fiz Paris, voltei, fiz Nova York, que eu não fiquei feliz com o meu tempo, fiz 3:27, foi a Pri. Foi a primeira mulher brasileira a chegar, cruzar a linha de chegada, e aí eu não parei mais. Então eu corro há 27 anos, fiz 11 maratonas, fiz 2 Ironman, fiz ultramaratona, vários 70.3, que são os meio Ironman, e assim, sempre trabalhei, há mais de 30 anos que eu trabalho na área administrativa, e isso tudo, a corrida me ajudou muito, porque você tem que ter planejamento, você tem que ter disciplina, e tudo que eu ganhei no esporte eu levei para a minha vida profissional. E então isso foi ajudando tanto na minha vida esportiva como na minha vida profissional. Só que eu tive sempre o sonho de trabalhar com esporte, né? Então eu pensei, eu vou começar a migrar, fazer uma transição de carreira. E aí foi quando eu...
2: Antes da transição de carreira, que você viu que ela já foi falando tudo aqui, né? Já percebeu que ela tá frenética.
5: Eu vi.
2: Ô, Elaine, mas a minha primeira pergunta é, você começou a correr depois que virou mãe. Antes de ser mãe, você não praticava corrida, não praticava nenhum esporte?
7: Não, eu fiz balé clássico quando eu era criança, né? Me formei em bailarina. Mas parei, depois não fiz mais nada, assim, nessa questão. E aí, academia, fazia, sei lá, naquele tempo, academia, você não tinha muitas coisas, assim, mas nunca cheguei perto de uma esteira. Eu não gostava de correr. Então, eu entrei no grupo para caminhar, não para correr.
5: Não, você viu, né? Não gostava de correr.
2: Incrível, Galvão.
5: Não gostava de correr.
2: E depois já fez 11 maratonas.
5: E ultramaratona?
2: Ironman, inclusive 6 delas, é isso? Ou duas delas?
7: Duas.
2: Tá, então são 11 maratonas e duas delas dentro do Ironman. Não, surreal. E quando você depois que você, né, se tornou mãe, como é que você ainda estava na área da administração?
7: Como estou ainda hoje.
2: E como é que era essa rotina de ser mãe e tentar colocar a corrida? Porque a gente sabe que é muito difícil, sim, né? Com treino.
7: É muito difícil. O que que eu me organizei da seguinte forma? Eu coloquei a minha filha numa escola próximo do meu trabalho. Então a gente ia cedo, eu treinava na hora do meu almoço. Então eu ia para o Parque do Ibirapuera, treinava na hora do almoço, voltava, tomava banho, tinha chuveiro no escritório e à noite eu pegava a minha filha. Então assim, tinha dia que eu corria, tinha dia que eu fazia musculação na hora do almoço. Então eu fui coordenando assim, depois que ela foi crescendo, aí eu consegui encaixar mais uns treinos no período da manhã, mas sempre coordenando tudo, que é o que eu disse, né? O esporte traz essa coisa da disciplina, da organização, e quando a gente gosta, a gente dá um jeito.
2: Quando a gente gosta, a gente dá um jeito. Agora, Elaine, o que você achou mais difícil ali? Dar o primeiro passo, começar ou depois manter a constância?
7: Olha, não foi fácil dar o primeiro passo, mas a constância também foi difícil, porque surgem os obstáculos. É trabalho, é família, são os compromissos que às vezes, noturnos, que você fala, ah, se eu for nesse jantar e beber amanhã no treino.
5: Exatamente, isso.
7: Total.
5: Isso é uma coisa que eu acho que muita gente passa por isso, né?
7: Passa.
5: Tem que ficar pensando nisso.
7: Tem que pensar,
5: né,
7: em tudo. Então, assim, eu fui, né, tendo jogo de cintura, é sede daqui, sede dali, mas a corrida sempre venceu.
2: Tem o beat venceu, mas aqui a corrida venceu, né?
5: Mas assim, quando você começou, então foi paixão à primeira vista.
7: Foi, eu me apaixonei, assim, e aí eu já, você faz uma prova, a primeira prova que eu fiz foi do Centro Histórico. Na época eram 8 quilômetros, eu vi aquela multidão, aí eu fiquei na calçada, eu falei, gente, eu não posso sair aí no meio desse povo, né? Todo mundo corre, eu tô começando agora. Aí eu fiquei lá atrás, aí quando todo mundo saiu, aí eu saí, olha a noção que eu tinha, né? Aí eu saí, fui lá caminhando, trotando, eu cheguei muito tarde.
2: Você foi admirando, né? Porque é uma prova bem bonita,
7: bem,
2: né?
7: Bem bonita. E eu voltei nessa prova alguns anos depois e eu ganhei essa prova.
2: Não.
7: Porque a primeira na geral. Foi a primeira prova que eu fiz e depois eu retornei lá, faixa no peito.
2: Nossa, subiu no pódio.
5: Não, você criou essa meta pra você, não foi?
7: Sim, mas foi engraçado que essa prova foi no dia 4 de agosto, no dia do meu aniversário. E o meu técnico, né, o Vanderlei Oliveira, falou assim, hoje é seu dia. Eu falei, hoje é meu dia. Mas assim, eu não esperava, eu falei, vou fazer um tempo bom. Mas sem aquela expectativa de ganhar a prova. Porque foi a minha primeira prova. Aí eu fui lá e ganhei a prova. 50 Olha. Anos.
2: E mais um atleta que é do treinador Vanderlei Oliveira, maravilhoso. Exatamente. Ele que já esteve aqui também, recebemos o Caio também.
5: Semana passada.
2: E isso, exatamente, falando sobre ele. Ele puxa muito a sua orelha ou não, Elaine? Ele é de boa contigo?
7: De boa, puxou mais no começo. Agora
2: é
7: de boa.
5: No começo ele tem que ter certeza.
7: Tem certeza, faz parte do teste. Vamos ver se ela gosta mesmo. Se ela é disciplinada, se ela vai fazer. Porque o resultado vem, né? Não existe, é o que eu falo, não existe milagre, existe treino. Então, não adianta falar, ah, você tem sorte. Não, eu treino. Né?
2: É isso.
7: Eu treino. No aniversário de São Paulo, agora, recente, né? 25 de janeiro, eu fui a quinta na geral. Poxa, dividir pódio com as meninas novas, que ótimo, essa geração tá vindo. Mas é legal, né? Você olhar assim e falar, poxa vida, eu vou fazer 60 anos daqui a pouco. E tô aqui no pódio com essas meninas.
2: É isso, eu tô de igual pra igual. Tenho desempenho, tenho foco, tenho disciplina, a mesma coisa, né? Você, Elaine, que lá no começo decidiu ser mãe, começou a correr depois desse processo, né? De ser mamãe, da maternidade. E aí, quando foi que você virou a chavinha que era possível correr 42 quilômetros?
7: Quando eu comecei a caminhar e aí comecei a correr com essa transição, eu comecei a sentir segurança até pelo técnico. Então, o Vanderlei sempre passou essa segurança. Olha, se você continuar disciplinada, treinando, você vai conseguir. E eu consegui. Então, assim, eu fui, lógico, com todas as dificuldades, eu acho que de uma estreia, de uma pessoa que começou a correr no mesmo ano, eu não tinha muita noção, assim, de o que tomar numa prova. Naquela época, não existia, assim, essa oferta de géis e tudo mais. Então, assim, você ia no supermercado, no Pão de Açúcar, comprava lá alguma coisinha e tomava.
2: Uma bananinha,
7: rapadura. É. Então, era diferente do que a gente hoje, a gente tem muita informação. Os nutricionistas estão muito mais preparados, né, para atender esse público. Então, eu tive, sim, a dificuldade, mas quando eu terminei a prova e você entra no Central Park, é uma subida, né, não é a pior, lógico, mas eu lembro, assim, que eu falei, acho que eu devo estar de 4, eu não aguento mais, eu estava com muita dificuldade para subir. E aí eu falei, gente, a hora que eu cruzei ali de chegada, eu falei, quando vai ser a próxima? Eu vou fazer. Eu quero correr de novo, quero fazer.
2: Quero me desafiar, né? Quero novamente. E aí vieram, sabe quantas maratonas? Mais 10, né?
5: 10.
2: E no total foram 11 maratonas.
5: Mas o curioso foi isso, que logo no primeiro ano você já fez a primeira.
7: Fiz a primeira, depois no ano seguinte fui para Paris, né? Aí já melhorei bem o tempo, né? Fiz 3:40.
5: Que legal.
7: Paris, e aí eu fui, né, crescendo, melhorando, e aí me desafiando mais, triatlon, então assim, a ultramaratona. Então tudo isso, a corrida traz isso, né?
5: Sim.
7: Traz isso. E hoje se vê essas provas que tem, hoje estava conversando com o Paulo, tem 3-4 provas num domingo.
5: Sim.
7: Então não tem assim, poxa, no centro é melhor, eu consigo chegar melhor, eu faço do centro. Em Ibirapuera é melhor, eu faço do Ibirapuera. Porque eu adoro fazer prova que eu já vou aquecendo. Então, eu já vou aquecendo para a prova. É uma prova de 5 quilômetros. Eu aqueço 6, 7 quilômetros.
2: Nossa, pegou essa, Galvão?
5: Não, pois é. Né? Eu tenho aquele sacrifício de correr os 5, né? Então, ela só faz isso no aquecimento mesmo.
2: Ela faz 5, 6 e depois faz os 5 quilômetros da corrida. No total, faz 11.
7: Já é uma estratégia, você chega aquecido, já larga bem e já larga no seu ritmo.
2: É.
7: Porque 5 quilômetros é uma prova curta, você não tem tempo de aquecer dentro da prova. Então você aquece antes, aí...
5: Olha, vou te falar,
2: estratégia?
5: Vou te falar, viu, Elaine, 5 quilômetros pra mim dá tempo suficiente de eu aquecer.
2: Aquecer, desaquecer, cansar.
5: Terminar com a língua de fora. Não, mas é claro, né, a gente tá brincando aqui, mas a Elaine... Ela fala com conhecimento de causa, sabe o que ela está dizendo. Agora, me tira uma curiosidade, já que você começou a correr quando você virou mãe, e o seu filho, sua filha, não sei, corre também?
7: Então, minha filha corre, ela...
2: Quantos anos ela tem?
7: 27. Ela está com 27 anos, ela fez todas as edições do PA Kids... Ela fez todas. Ela, a primeira que ela fez foi até dentro da USP ali. Ela podia fazer com 4 anos. Ela fez, ela tinha 2 aninhos. Eu tenho fotos dela com tênis Nike, um toquinho. Assim, ela correu. O Vanderlei estava lá, inclusive, ela correu, ela voltou na contramão porque ela achou pouco. Aí tiveram que segurar a outra bateria, porque ela foi e voltou. Então ela gosta
2: que
7: de
2: era
7: correr. Não é, assim, nunca fez meia maratona, ela faz no máximo 10, mas é uma menina que, assim, joga tênis, nada bem, todos os estímulos que eu pude dar, eu dei, ela, tudo que ela quis fazer de esporte, ela fez, e hoje ela corre, né, ela já há 8 anos que ela mora fora, né, ela foi estudar e estudou e decidiu não voltar, e ela pratica esporte lá fora. Então, todas essas... Eu entrei num grupo para fazer a Super Halfs. Então, até um motivo que eu consigo visitá-la. Então, eu...
2: Aonde ela mora?
7: Em Portugal.
2: Ah, em Portugal. Você lembra, não vou... Minha cabeça, que são muitos convidados que, né, passam por aqui no Corre TMC. Mas teve uma convidada que falou, olha, Mirelle, você, né, às vezes não precisa ir atrás das Six Majors, né, são as principais maratonas do mundo, mas tem as Super Halves, que são 6 principais meias, né, meias maratonas no mundo. Relembra para mim quais são?
7: Berlim, Lisboa, Cardiff, Praga, Copenhague e Valência.
5: Que legal.
2: Ou seja, as 6 principais, 21 quilômetros.
5: Só lugar ruim, né?
2: É, só lugar legal, ruim, né?
7: É um sacrifício.
5: O Copenhague, Praga, pelo amor de Deus.
2: E agora o seu foco é esse?
7: Eu fiz Valência e Lisboa, agora Lisboa foi mês passado.
2: Já ficou com a filhota?
7: Já fiquei com a filhota nas duas, né? Eu fico com ela, aí depois pego lá um aviãozinho, fui pra Valência. Agora Lisboa, fiquei lá com ela mesmo. E as outras também, que aí eu passo, fico uns dias em Portugal, aí você pega um aviãozinho, low cost.
2: Ah, vai, perfeito.
7: É, claro. Aí fica certo. Aí ela vai algumas, outras.
2: Você já fechou? Faltam quantas?
7: Faltam 4. Eu tô esperando abrir a inscrição para já me inscrever para a próxima.
2: E já quer fazer esse ano?
7: Não, eu vou fazer o ano que vem.
2: Tá.
7: Por conta de trabalho e também, né, o custo, não é, para viajar para Europa,
2: claro,
7: não é fácil.
2: É vezes
7: caro.
2: 7 aí, vezes 6.
7: Agora deu uma baixadinha, mas mesmo assim pra gente é caro. Então eu coloquei de meta fazer uma por ano.
2: Tá ótimo, meta demais. Maravilhosa.
5: E aí, e a sua filha, fala o nome dela.
7: Paula.
2: Paula.
5: E ela encara tudo isso numa boa, assim.
7: Sim, ela tem o maior orgulho, né, de... A gente faz, quando ela veio para cá há 2 anos, aí nós fizemos prova juntas, né? A gente fez uma prova de 5 quilômetros, Monte Líbano nós fizemos juntas, Track and Field também, antes dela ir embora nós fizemos juntas. Então, às vezes eu corro 10, ela corre 5, aí ela volta para chegar comigo.
2: Ai, que lindo!
7: Então, a gente sempre fez isso quando ela morava aqui. Quando ela vem, a gente pega um período, a mãe vê que prova tem. Aí já faço a inscrição e ela corre comigo.
2: Ah, filhota, maravilhosa.
5: É, mas ela fala pra você, mãe, um dia eu vou fazer uma...
2: Sim. É, uma meia maratona, uma maratona.
7: Ela já vai até longe, eu quero fazer um Iron Man.
2: Então já que chegamos no Iron Man, vamos então falar por que de tantas maratonas, 2 delas aconteceram dentro do Iron Man. Sim. O Iron Man, gente, eu acho uma loucura, Galvão. É uma loucura enorme.
5: Você já acha uma maratona, né? Imagina.
2: Exato, porque depois de você, Pedro, você nada primeiro, são 3.8
7: de natação.
2: E para pedalar o ciclismo?
7: 180 quilômetros, mas só correr 42.
2: E aí, você de tanta... Você fez... As 2 últimas maratonas foram dentro do Iron Man? Ou você, como é, para eu entender, você começou com as maratonas, o Iron Man vieram no meio. Do circuito todo?
7: Depois eu fiz Paris, na verdade eu fiz um mês antes do primeiro Iron Man. Fiz abril Paris e aí em maio eu já fui pro Iron Man, que foi meio que loucura, né? Então por isso eu quis repetir o Iron Man para ir melhor. Porque a minha maratona dentro do primeiro Iron Man não foi bom.
2: Ela sempre faz isso, né? Ela vai pra Nova York, ela não gosta do tempo dela. Depois ela volta pra Nova York e faz. Ela faz no centro histórico e não gosta do tempo dela. Mas... ela volta e pega pódio.
5: Tudo
2: aí ela também, de novo, eu tô chocada com essa mulher.
5: Tudo pra arrumar uma desculpinha, né? Pra voltar.
2: Pra voltar.
7: Desde o segundo Iron Man, consegui fazer a maratona pra baixo de 4 horas.
2: Nossa!
7: E eu... O que eu tenho muita dificuldade é na natação. Eu não nado bem, eu comecei a nadar de adulto, então é difícil.
2: Claro.
7: E o mar em Jurerê, além de ser gelado, as 2 vezes que eu fiz estava muito mexido. Então eu tive dificuldade para sair da água. Então aí minha prova começa quando eu saio da água.
2: Uhum.
7: Então eu começo no pedal, e aí o pedal, eu tenho um pedal...
2: Bom.
7: E a corrida é um pouco melhor, e aí é onde eu vou ganhando as posições, né?
2: Sempre tem um esporte ali que você é um pouco melhor, né, Elaine?
7: Eu acho que sim. Hoje, pro Ironman, as pessoas, para conseguir classificar pra Kona, você tem que ser as 3 modalidades. Você tem que nadar bem, pedalar bem, correr, porque a régua subiu muito, né?
5: Mas na verdade, a graça é completar
7: a prova.
5: Né?
7: É amador, eu nunca...
2: É que Kona é um Ironman, tipo assim... Do Havaí, né?
7: Isso.
2: E é o principal Ironman?
7: Sim. Então,
2: muito disputado, muito tradicional.
7: Não abre inscrição, você tem que se classificar. Então, são pouquíssimas vagas, né? Então, por exemplo, na minha categoria tem uma vaga. Então, você tem que ser a melhor do Brasil.
2: Na sua categoria.
7: Na minha categoria. Então, cada categoria leva um. Então, é bem difícil.
3: É a gente do mundo todo, né?
7: Que quer... gente do mundo todo. Exatamente.
2: E você tem essa vontade de um dia assim? Porque...
7: Não
2: tem.
5: Tá vendo? Nós descobrimos os limites dela.
2: Total.
5: Esse ela não quer voltar, não. Sabe? Esse aí não tem
7: Havaí
5: jeito.
7: Havaí só pra passear.
2: Nossa, deve ser muito maravilhoso Havaí, né?
7: Sim.
2: E você curte, então, correr e viajar? Eu acho que essa é a melhor maneira de você também conhecer um lugar. É correndo, né, Elaine?
5: A corrida
2: te proporciona isso, né,
5: Galvão? Turismo também, né?
7: Sempre que eu organizo viagens de férias, está ligado ao esporte. Eu, agora em agosto, como é meu aniversário, eu falei, quero viajar, comemorar meu aniversário e viajar. Aí a gente pensou, agosto, ainda tem neve, então vamos, de repente vai para o Chile. Aí eu descubro que tem uma meia maratona da ASICS no dia 2 em Santiago.
2: Ai, meu Deus.
7: Aí eu já estou assim, gente, como que eu vou contar para minha família que eu vou correr?
2: Que não vou o casal. Lembra o casal, o Gonçalo e a Marcela?
5: Sim.
2: Eles vão fazer um teste de pré-casamento, né, em algum lugar, e descobriram que vai ter uma meia maratona em Mendoza. E falou: por que não correr em Mendoza?
5: Você sabe que eu sempre desconfio desse. Descobriram, né?
2: É.
5: Parece que eles estão sempre procurando, né?
7: Agora minha família vai descobrir que eu quero. Agora já tornou-se público.
2: Ô, Elaine, em algum momento você, em alguma prova, tem alguma história que você achou que não fosse completar? Que você sentiu muita dor ou que você quebrou?
7: Então, essa última meia que eu fiz agora em Lisboa, teve momentos assim, eu não sei, a minha baia, que eles separam, eles são muito organizados. E aí, a largada de Lisboa, ninguém vai para a largada, só quem vai correr. Então, é em cima de uma ponte. E você desce, então você tem que tirar o agasalho e tal. Tava minha filha, meu namorado, eles estavam lá. Deixei tudo e fui pra largada. E aí entrei na baia e eu vi que era a primeira baia. Falei, gente, mas tudo bem. Eu fiquei, era a minha baia. Só que a hora que largou, vieram todas as outras baias. E essa ponte é linda, essa ponte, 25 de abril. E ela, nas laterais, ela tem umas grelhas. E só o meio de asfalto. Eu já larguei ali no meio. Mas quando largou, eu vi as pessoas caindo, acho escorregando, porque tinha chovido, ventando. E não sei se...
2: Tem aquela multidão atrás, né?
7: E de repente eu vi o pessoal caindo. Eu falei, nossa. E aí o que aconteceu? Todo mundo fechou. E todo mundo ficou naquela pista do meio. Eu fiquei encaixotada. E aí quando deu o primeiro quilômetro e eu olhei, eu estava abaixo de 4. Eu falei, gente do céu. Não é o meu pace. Aí, no segundo quilômetro, eu olhei e falei, eu não vou olhar mais. Não vou olhar mais. Sai. Olha, uns 5 quilômetros de ponte. Eu falei, você vai sair e vai administrar. É isso. Então, eu tive que lidar com o que não estava planejado. Eu tive que me adequar. Eu falei, ok. Não vai ser a primeira vez que você tem que mudar o rumo no meio da história. Aí, terminou a ponte. Aí eu disse, eu tava assim, falei, gente, eu podia parar aqui. Por que que eu não fiz inscrição para os 10? Eu pensei, gente, por que que eu não fiz para os 10?
2: E é muito louco, porque a gente vai correndo e vai pensando, a gente tá correndo, mas a gente vai pensando em várias coisas, né?
7: Tipo,
2: os nossos pensamentos vão longe.
7: E aí, quando eu saí da ponte, eu falei, agora é só você administrar. E aí eu comecei a pensar, peraí, você fez 3 longos de 25 quilômetros, você fez não sei quantos tiros. Eu falei, você tem resistência. Eu falei, ok, que não saiu, que a tua largada, que os primeiros quilômetros você não estava no seu pace. Mas você vai terminar no tempo que você está planejado, que está na tua planilha. E aí eu fui e consegui, aí depois jogaram uma garrafinha de água, pegou bem no meu médio pé, eu escorreguei, falei, opa, o core funciona. Puxei, não caí, não sei como. Aí eu falei, olha, você já saiu errado. Você já pisou na garrafinha.
5: Não, mas é muito legal isso que ela está descrevendo, que é tudo que a pessoa fica pensando, né? É essa disputa mental que você tem com você mesmo.
7: Você,
5: né,
7: tem que usar isso a seu favor. Eu poderia falar, deu tudo errado, chega, você quase caiu. Não, eu falei, não, agora tá tudo certo. Tá tudo certo, agora é só terminar. E faltava um pouco mesmo. Fiz o retorno, terminei dando risada, dancei na chegada pra minha filha.
2: Com história pra contar pra gente.
7: História pra contar, porque eu falei, só eu sei o perrengue que foi pra eu chegar aqui e bater o tempo que tava na minha planilha.
5: E bateu?
7: Bati.
5: Aí!
2: Ó, Vanderlei Oliveira ficou feliz, hein?
5: Ficou orgulhoso, Vanderlei Oliveira.
2: E legal. Ele tem costume de acompanhar vocês nas maratonas? Ou nas meias, de vez em quando ele acompanha?
7: Sempre presente, não, nem sempre ele pode viajar.
2: Claro.
7: Mas as que a gente faz aqui em São Paulo, sempre presente. Quando eu fui para Nova York a primeira vez, ele estava, Paris também. Então, sempre que ele consegue, agenda, ele vai.
2: Ah, maravilhoso.
7: Mas ele não viaja, mas ele está presente, mandando mensagem, sempre mandando uma mensagem de otimismo, de você pode, você treinou. Isso ajuda muito durante o percurso.
5: E você também tem a experiência como fisioterapeuta, certo?
7: Sim.
5: E o quanto você acha que isso faz diferença para você como corredora?
7: É, isso faz muita diferença, porque eu já tive a péssima experiência de você estar num ciclo e quando você está perto da prova você sentir um desconforto. Isso é uma, faltou alguma coisa. O que faltou? Faltou a fisioterapia. Então, a partir do momento que eu comecei a usar a fisioterapia dentro da minha planilha, uma vez por semana, isso também o Vanderlei sempre colocou, fisioterapia e natação. Você não precisa nadar para performance, mas você vai nadar para soltar a musculatura.
2: Olha, que interessante.
7: Então, todo domingo eu entro na piscina, meu off de corrida, eu vou lá e nado. Então, a fisioterapia também é importante. Uma vez por semana, pelo menos, porque faz uma liberação miofascial, faz mobilização, faz alongamento, usa os recursos da fisioterapia, e você oxigena os músculos, você tem aquela coisa que te deixa inteiro para a prova, né? Então, hoje que eu atendo, tenho pacientes e 90% são praticantes de esporte, não só de corrida, eles falam a mesma coisa, porque também de vez em quando eu jogo beach tênis, faço aula. Então, as dores, eu me sinto muito próxima dos meus pacientes, porque muitos dos desconfortos que eles sentiram, eu também senti. Então, a gente consegue, eu consigo... acho que atender, e eles falam, nossa, como é gostoso ser atendida por quem conhece, por quem sabe o que eu estou falando. Então, isso eu acho que ajuda muito, porque algum tempo, ou tem algumas linhas mais conservadoras que falam, para de correr, para de jogar. Se eu parar, talvez a minha dor também vai parar, mas a lesão está ali. Então, eu falo, não, você vai sair daqui, amanhã você corre e me fala o que você sentiu. Porque aí a gente vai adequando o tratamento, a gente muda alguma coisa do protocolo, caso não funcionou. Então, eu acho isso muito interessante. Eu sempre fui em fisioterapeuta que não mandava parar de correr. Falar, parar de correr, eu falava, então, ok.
2: Porque daí vai te tirar... assim, do esporte que você ama, né? Da sua paixão ali. Aí fica complicado, né? Vai ter que parar de fazer essa atividade física. Pô, você tá a vida inteira fazendo isso.
5: Só em último caso mesmo. Sonho.
7: Os ortopedistas hoje, eles até indicam a fisioterapia no pré-operatório, porque o pós fica muito mais facilitado, fica muito mais rápido.
5: Olha que
7: interessante. Então, isso é muito legal. Eu estudei no Einstein, né? E lá os ortopedistas, eles adotam isso. Vamos para fisioterapia. Muitos não vão para cirurgia.
5: Olha, só com o trabalho de fisioterapia já evitam a cirurgia.
7: Evita a cirurgia. E os que têm que ir para cirurgia, o pós-cirúrgico é diferente. Volta muito mais rápido para o esporte.
2: A recuperação é outra, né?
7: A recuperação é outra.
5: E você já teve que passar por alguma cirurgia?
7: Nunca tive nenhuma lesão que tenha que me afastar do esporte, nunca fiz nenhuma cirurgia.
2: E você, como fisioterapeuta, você acaba fazendo esse protocolo, consegue fazer em você mesma? Porque seria maravilhoso, né, gente? Você mesma, né, vai lá, faz um rolinho, faz alguma coisa, porque você entende o que tá acontecendo. Diferente de mim, que eu falo, ai, tá doendo aqui do lado, o que será que é? Eu não tenho ideia.
7: Então, eu tenho um pacote fechado com o fisioterapeuta que trabalha comigo. Hoje, inclusive, é meu dia.
2: Justo.
7: Então, por quê? A liberação miofascial com rolinho é bem legal, você tem em casa, mas você precisa ter o toque para você sentir aonde você tem que pegar mais forte. Então, a mão, o toque, não dá para ser substituído. E o rolinho, quando a gente se alto, a gente se alivia. Então, ele vai achar ali aquele ponto e ele vai tratar. Agora, os recursos, eu uso, eu não viajo, por exemplo, sem um laser. Eu não viajo sem o meu laser, sem o meu TENS. Não, o laser é uma pistolinha que você coloca na musculatura, eu faço o pré, depois eu faço o pós, e ele recupera os ligamentos, os tendões, como se você não tivesse feito.
2: Nossa, já quero saber.
5: Meu Deus, olha aí.
7: Então, tanto é que, por exemplo, teve a maratona de São Paulo, né, domingo passado, eu atendi vários no sábado e no domingo, ou na segunda, falou, volta pra gente fazer. E a bota, né?
2: A botinha é incrível. Você vai saber porque é a bota que Cristiano Ronaldo usa. Sim. Aquela LED Boots, sabe? Vou até falar aqui o nome da marca, mas é aquela que faz aquela compressão total. Você já fez, Galvão?
5: Não, nunca fiz.
2: Precisa fazer, Galvão.
5: Mas eu vejo.
2: É muito bom.
5: Parece muito bom.
2: É muito
7: aumenta
2: bom.
7: Aumenta a circulação, oxigena os músculos. É bom no pré e no pós.
2: É.
7: Você pode fazer. E eu também comprei não só a bota, mas eu tenho quadril. O quadril é maravilhoso, porque...
2: Nunca ouvi falar.
7: Pega o quadril, então acho que aqui em São Paulo, não sei se tem mais...
2: Você trouxe de fora?
7: Trouxe. Então tem o quadril, que ele pega a posterior de coxa, pega a lombar e o quadril.
2: Não, maravilhoso. Já tive até probleminha no quadril. Trabalhei muito na fisioterapia por conta disso. Que sonho!
5: Na verdade, a fisioterapia é fantástica.
2: É fantástica.
5: Eu tive uma vez só, né? E assim, minha vontade era voltar, sabe? Deu certo. Uma vez foi suficiente, mas minha vontade, porque é tão bom, cara. Você sai dali nas nuvens, né?
2: Olha, veja bem, eu amo a fisioterapia, mas quando eu chego lá, vou até mandar um abraço aqui pro meu fisioterapeuta, que é o Thiago. Que o Thiago, gente, é isso aí, esse lance de... Eu só xingo, gente. Ele vai com aquela, né, vai apertando. Eu falo, eu só xingo, só falo palavrão. A pessoa do lado já fala, olha, você me desculpa, é porque tá doendo muito. Mas é exatamente isso, né? Vai soltando, ele vai pegando de um jeito que quando a gente usa ali com rolinho e tal, a gente faz ali um minutinho, dois minutinhos e tá certo. E, meu, lá não. Lá você fica meia hora e... Mas você sai de lá com as pernas leves,
5: é
2: principalmente
5: isso?
2: No dia seguinte.
5: Nossa,
2: mas dói muito, Galvão.
5: É que
2: dói muito.
5: A única vez que eu fui, que eu precisei, ele deu.
2: Ai, pra mim doeu muito.
5: Ele deu aquela. Sabe quando mexe no teu corpo assim, dá uns estalos?
2: Sim.
5: E já me resolveu de um jeito, cara, que eu já saí nas nuvens.
7: Não resolve. E eu sinto também no dia seguinte, eu tô muito mais solta pra correr. Me dói mesmo, dói. Eu faço toda semana, eu sinto dor. Dói, que eu falo, meu Deus.
5: A dor é inerente, né?
2: Oi, Elaine.
5: Quem corre tem dor, qualquer pessoa que
2: claro,
5: pratica
2: principalmente,
5: exercício.
2: Exatamente.
5: Tem dor.
2: Quando eu falo de lesão também pro meu coach, pro Marcos Paulo Reis, eu falo, ah, tô com canelite. Eu falo, Mirelle, se você treina, se você corre, uma hora vai ter uma lesão. Só não tem lesão quem não pratica esportes, quem não isso. Pratica atividade física,
7: eu
2: né?
7: Eu acho que tem, porque sem ficar sentado no sofá assistindo também. Televisão, vai ter problema na lombar.
5: Perfeito.
7: Tem problema na cervical. Então, eu acho que hoje o sedentarismo, ele prejudica mais do que a gente que corre todos os dias. Porque a gente que corre, a gente sabe, a gente tem consciência que você tem que... fazer fortalecimento, que você tem que ir no fisioterapeuta. Então, a gente tem uma consciência corporal melhor. Agora, a pessoa que não faz nada, ela acha que está ali, ela está protegida, e não está. Porque eu atendo idosos, adolescentes, que estão tudo com problema de cervical, de postura por causa de celular. Então, para você ver como o sedentarismo, como você não faz, ir para academia ou fazer alguma coisa, também prejudica.
2: Nossa, a postura de celular é isso.
5: Nossa,
2: é
5: porque...
2: Ei, olha aqui, ó, você fica aqui o tempo inteiro com o pescocinho assim.
5: Na verdade, eu tenho a impressão, vão até aproveitar a presença da fisioterapeuta, né? Não, eu tenho a impressão que, como o celular é uma coisa... relativamente nova ainda na história da humanidade, né? Se você pegar o tempo todo...
2: Tem tipo 50 anos o celular.
5: Se você pegar o tempo todo que existe o telefone celular da forma como ele existe hoje, né? Que é um smartphone que você tá ali o tempo todo na internet.
2: É indispensável.
5: Ó, se você parar pra pensar, não tem mais do que... Cara, acho que não chega a 15 anos. Acho que não chega a 15 anos.
2: Não chega.
5: É, não chega a 15 anos.
2: Olha, posso falar? Eu fui morar na Austrália. Isso foi 2009, voltei em 2010, eu não tinha smartphone.
5: Então, é
2: 2010.
5: Isso.
2: 2010.
5: É isso que eu quero dizer. Então, as consequências desse uso, desse abuso, né, das pessoas hoje no celular, o tempo todo na telinha do celular, isso pensando nas consequências físicas, elas ainda não apareceram, não é verdade? Sim,
7: ainda estão por vir, né? Então, a gente percebe... nesse público que usa muito, né, esses adolescentes que não saem das telas, mas isso vai, eu acho que vai piorar, né? Vão começar a surgir os problemas mais sérios e tá aí, a fisioterapia tá aí para corrigir, porque é o que eu falo, ou usa a tela aqui em cima ou deita e fica com o celular, não dá para ficar sentado olhando a tela embaixo. O iPad, ou
5: sei lá. Na postura correta, né? Não existe uma postura correta para ficar olhando o celular.
2: Você pode até começar com essa postura correta, mas depois de alguns minutos você já vai...
7: Eu acho, é o normal, é o natural, né? Todo mundo.
2: É, exatamente. Agora, Elaine, para quem quer começar a correr, para quem é mamãe, ou para quem acha que a corrida não é para ela, que o esporte não é para ela, que ela não tem tempo... Enfim, o que a gente pode dizer para essa pessoa?
7: Olha, que dá para fazer, dá para conciliar. E isso vai ser... Eu sempre falei isso para minha filha. Não faça o que eu estou te pedindo, faça o que eu faço. Então, isso foi muito positivo na vida dela, né? Porque o esporte sempre teve inserido na vida dela. Porque ela cresceu vendo a mãe fazer esporte. Então, dá para dar um jeito. Eu lembro da minha filha... na largada do Ironman de pijama, na areia. Então, ela cresceu nesse mundo. E eu deixava lá com o técnico, falava, a mamãe vai lá nadar, daqui a pouco eu saio, vou pegar esse... Elas iam um crachá enorme para ela, com o telefone, com o endereço da pousada, do técnico, falava, fica de olho, e falava, não sai de perto. E assim, nunca, graças a Deus, ela sempre foi esperta, cresceu... Tanto é que é filha única e com 18 anos falou, eu vou estudar fora. Então, é até uma forma da gente não proteger tanto, porque a gente tem a nossa vida. Se eu tivesse vivido 100%, não tivesse feito tudo que eu gosto no esporte, com 18 anos ela ir embora, eu ia olhar e falar, e agora? E agora? E ela foi, ela gosta de esporte, a prova, acho o máximo que eu faço, e ela faz.
5: Que legal.
7: É isso, vamos fazer esporte e levar os filhos juntos.
2: É isso, exatamente isso. Dar o primeiro passo e fazer com que eles participem das nossas atividades, né? Sim. A palavra convence, mas o exemplo arrasta. É isso. Elaine Serrano, muito obrigada, adorei que você participou aqui com a gente do Corre TMC. Uma história muito legal para quem está nos escutando aqui, que seja uma grande inspiração. Adorei e será sempre muito bem-vinda na nossa próxima temporada.
7: Eu que agradeço, fiquei muito feliz de estar aqui e quando quiser é só chamar.
2: É isso, parça.
5: Valeu, valeu,
2: bem. André Galvão, muito obrigada. Vai pro Corre hoje ou não?
5: Ah, já tô no Corre.
2: Então é isso, gente. Obrigada pela companhia. A gente se vê. Fui, porque eu tô no Corre. Tchau.
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0: Olá, olá, olá! Muito bom dia! Sejam todos bem-vindos, bem-vindas a essa manhã de sábado aqui na TMC. Hoje, se eu não me engano, dia 16 de maio de 2026. A gente está começando esse TMC 360, versão Pocket, versão sábado. Eu gosto de chamar de Sabadão TMC. Eu sou Estela Ribeiro, vou estar com você durante toda essa manhã atualizando as principais informações do Brasil, do mundo e da sua região. Muitíssimo bem acompanhada por Rafael Tebas. Bom dia, Rafa.
1: Bom dia, Estela Ribeiro. Muito bom dia para você que nos acompanha aqui no TMC 360. Fazia tempo, né, que não apresentava junto aqui. Dia 16 de maio já, dia 16 de maio de 2026. E você participa com a gente aqui mandando a sua mensagem. 119-7221-1001.
0: Lembrando que a gente está ao vivo no YouTube também, TMC News BR. Você pode acompanhar as imagens do que acontece aqui no nosso estúdio. Pode ver que eu estou usando uma blusa vermelha com gola V. Rafael Tebas está com um suéter estilo escocês.
1: Olha lá.
0: E você também acompanha as imagens das nossas reportagens e também das nossas praças em todo o Brasil. Você que está ouvindo a gente em São Paulo e em Brasília através do 100.1. Em Curitiba, através do 100.3, Rio de Janeiro, 101.3, Belo Horizonte, 88.7 e Recife, 92.7. Vamos começar com o nosso giro de notícias?
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0: 7:04, o Procurador-Geral da República, Paulo Gonet, denunciou o ex-governador de Minas Gerais, Romeu Zema, por calúnia contra o ministro do Supremo Tribunal Federal, Gilmar Mendes. A investigação começou após pedido de Alexandre de Moraes no inquérito das fake news. Segundo a PGR, né, a Procuradoria-Geral da República, Zema utilizou perfis ligados ao cargo para divulgar o conteúdo investigado. E agora o caso deve ser avaliado, então, pelo Superior Tribunal de Justiça, o STJ.
1: E Gilmar Mendes questionou um vídeo publicado por Romeu Zema com críticas ao STF e aos ministros Gilmar Mendes e Dias Toffoli. Na gravação, os ministros aparecem retratados como fantoches no contexto do caso Master. Para Paulo Gonet, a publicação ultrapassou os limites da crítica política aceitável. Em nota, Zema afirmou que não vai recuar um milímetro diante da denúncia.
0: 7:05, o ex-governador do Rio de Janeiro, Cláudio Castro, divulgou um vídeo se defendendo das acusações levantadas pela Polícia Federal na Operação Sem Refino. Castro afirmou estar à disposição da justiça e disse ter absoluta convicção da lisura dos atos de sua gestão. Segundo a Polícia Federal, ele teria atuado para favorecer interesses do grupo Refit, investigado por fraudes fiscais e também lavagem de dinheiro. Castro também afirmou que seus advogados vão contestar as conclusões da investigação no Supremo Tribunal Federal.
1: Cláudio Castro foi alvo de uma operação da Polícia Federal nesta sexta-feira no âmbito da Operação Sem Refino. A investigação apura um esquema bilionário de fraude tributária, lavagem de dinheiro e corrupção envolvendo o grupo Refit. Segundo a PF, a relação entre Castro e a empresa teria criado um ambiente favorável à continuidade do esquema investigado. Castro rebateu as suspeitas e afirmou que sua gestão foi a única a conseguir cobrar dívidas da Refit com o Estado do Rio de Janeiro.
0: E o Ministério da Fazenda lançou uma calculadora online para simular renegociações de dívidas pelo programa Novo Desenrola Brasil. A ferramenta permite que pessoas com renda de até 5 salários mínimos consultem condições estimadas de pagamento antes de procurar os bancos. O sistema mostra valores aproximados de parcelas, descontos, enfim, também possibilidade de uso do FGTS nessa renegociação. De acordo com o governo federal, a medida busca ampliar a transparência e também facilitar a organização financeira dos consumidores endividados.
1: E a arrecadação por vaquinhas para pré-candidatos das eleições deste ano começou nesta sexta-feira e já soma mais de R$ 200 mil em doações. O deputado Marcel Van Hatten, do Novo, do Rio de

0: do Rio Grande do Sul lidera a lista com mais de 55 mil reais arrecadados para a disputa ao Senado. Em seguida, aparece o presidenciável Renan Santos, do partido Missão, com mais de 49 mil reais em doações. Integrantes do Missão, legenda ligada ao MBL, estão entre os nomes que mais arrecadaram nas primeiras horas da campanha.
1: 7:07, o deputado federal cassado, Eduardo Bolsonaro, admitiu ter assinado um contrato com poderes de gestão financeira sobre o filme Dark Horse, que contará a trajetória de Jair Bolsonaro. Esse tema também muito polêmico nessa última semana, ganhou também as redes sociais. A declaração ocorreu após a reportagem do Intercept Brasil apontar que ele atuou como produtor executivo da obra ao lado do deputado Mário Frias. Segundo documentos revelados pelo site, Eduardo Bolsonaro teria participação em decisões estratégicas e também na captação de recursos para o projeto. Em vídeo que ele publicou nas redes sociais, ele então afirmou ter investido cerca de $50 mil para garantir a contratação de um diretor de Hollywood.
0: E no noticiário internacional, o cessar-fogo entre Israel e o grupo Hezbollah foi prorrogado por mais 45 dias, segundo um anúncio feito nesta sexta-feira pelo governo dos Estados Unidos. A decisão foi tomada após dias de negociações entre representantes de Israel e do Líbano, realizadas em Washington. Os Estados Unidos classificaram as conversas como altamente produtivas e informaram que novas reuniões estão marcadas para os dias 2 e 3 de junho. A trégua tinha sido anunciada originalmente em 16 de abril pelo presidente americano Donald Trump e já havia passado por uma primeira prorrogação. Mesmo com a redução dos confrontos, os ataques continuam sendo registrados no sul do Líbano.
1: E o presidente da Nigéria, Bola Tinubu, confirmou a morte de Abu al-Minuki, apontado como um dos principais líderes do Estado Islâmico no mundo. A operação foi realizada em conjunto pelas Forças Armadas da Nigéria e também dos Estados Unidos. Segundo o governo nigeriano, al-Minuki comandava operações do grupo extremista na África Ocidental e também em outras regiões. O presidente dos Estados Unidos, Donald Trump, afirmou que a morte do terrorista representa um duro golpe na estrutura global do Estado Islâmico. 7:10.
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0: Hora de saber como é que fica o tempo, o clima aí na sua região neste sabadão. Aproveitando para lembrar que você pode entrar em contato com a gente através do nosso WhatsApp 11972211001, contando quais são os planos para esse sábado. O que você está fazendo? Está trabalhando aqui com a gente? Está passeando? Vai estudar? Vai viajar? Manda sua mensagem aqui para a gente. Se você está em Curitiba, olha só, o sábado vai ter sol aparecendo entre algumas nuvens, mas a chuva pode dar as caras rapidinho durante o dia e também à noite. A mínima é de 19 graus. Não, a máxima de 19 e a mínima de 14. E tá frio em Curitiba, hein?
1: Tá frio demais. Inclusive, durante essa semana, no Start TMC aqui, viu, Estela? A gente, logo no comecinho da manhã, passando a previsão do tempo, em muitos dias, 7 graus, 8 graus. Teve dois dias que tava 3 graus em Curitiba. Realmente muito, muito, muito frio. Melhorou um pouquinho a situação, mas ainda assim, muito frio. Inclusive, nesse instante, nós temos, na região do centro de Curitiba, 14 graus. A mínima que você citou aí. Então, tá frio, tá frio.
0: Aqui em São Paulo o sol aparece, mas as nuvens aumentam ao longo da tarde. À noite tem pancada de chuva, máxima de 25 e mínima de 16.
1: E no Rio de Janeiro o calor continua, com sol e muitas nuvens durante o dia, mas atenção porque a chuva pode chegar à tarde e continuar também durante a noite. A máxima é de 29 e a mínima de 20 graus.
0: Em Belo Horizonte, cenário parecido, tá? Sol entre nuvens e pancadas de chuva previstas para tarde e noite. Mínima de 17 e máxima de 27 graus.
1: E em Brasília, sábado vai ser mais tranquilo. Sol entre algumas nuvens, não tem previsão de chuva. Um ótimo dia para aproveitar ao ar livre. Máxima de 27 e mínima de 16. E nessa época do ano não chove, né, em Brasília. No entanto, nessas últimas horas, isso foi realmente incrível. Nas redes sociais, muita gente até postando vídeos. Garoa e até, dá pra dizer, uma chuvinha leve em algumas regiões administrativas do Distrito Federal, que é muito incomum pra essa época do ano.
0: Dá até pra respirar melhor, né? Fica mais úmido assim, mais gostoso de respirar,
1: né? É verdade.
0: Vocês que são alérgicos, que começam nessa época do ano com o nariz coçando.
1: Eu tô aqui quase espirrando de rinite.
0: Ô, gente, para fechar no Nordeste, Recife, ah, Henrique não está aí hoje para colocar o nossa trilha de boa viagem, porque o dia vai ser chuvoso. Também à noite vai ter chuva, mínima de 24, máxima de 28, ou seja, com chuvinha talvez não dê praia de boa viagem hoje. 7 horas e 12 minutos.
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1: vamos então girar nossa reportagem. Vamos começar pelo Rio de Janeiro, ao vivo com a gente, o Gustavo Sleman, pelo seguinte, né? Ele vai atualizar as informações, os detalhes da Operação Sem Refino da Polícia Federal. A gente sabe aqui, contextualiza um dos principais alvos dessa operação, Cláudio Castro. Muito bom dia, Gustavo. Bom sábado.
0: Bom dia, Gustavo.
4: Bom dia, pessoal. Ótimo sábado para todos nós. Ótimo plantão também. Dia quente aqui no Rio de Janeiro, inclusive nos bastidores políticos. O ex-governador do Rio, Cláudio Castro, ele que foi um dos principais alvos, como vocês disseram, dessa operação de ontem. Agentes da Polícia Federal cumpriram mandado de busca e apreensão na casa dele, um apartamento em um condomínio de luxo na Barra da Tijuca, na zona sudoeste do Rio de Janeiro. Durante a noite, Cláudio Castro se manifestou sobre essa ação que tinha como principal alvo, inclusive com um mandado de prisão expedido contra ele, o Ricardo Magro, empresário ligado, dono à Refit, antiga refinaria de Manguinhos. Cláudio Castro, nesse vídeo publicado durante a noite no Instagram, se defendeu, disse que, nas palavras dele, há algo muito estranho em relação às investigações por parte da Polícia Federal e também da decisão do ministro Alexandre de Moraes, do Supremo Tribunal Federal, que determinou aí que essa operação fosse realizada ontem, não só na casa dele, como também em outros alvos ligados a essa ação e a essa apuração da PF. Cláudio Castro disse que a defesa dele, os advogados dele, vão até Brasília na próxima semana apresentar um memorial ao STF para poder rebater o que consta, né, na decisão que determinou aí Cláudio Castro como alvo de mandado de busca e apreensão. Os agentes levaram celular, um tablet e outros materiais. A família de Cláudio Castro estava no momento da chegada dos policiais, de acordo com os advogados. No vídeo publicado ontem, Cláudio Castro rebateu as alegações de que ele teria favorecido e usado a máquina pública para impedir que a Refit pagasse dívidas e aliviasse outras contas também da empresa. A gente tem inclusive um trecho da palavra de Cláudio Castro falando sobre isso, alegando que o Rio foi o único estado que fez com que a Refit começasse a pagar os débitos.
5: Sobre a empresa alvo da operação de hoje, todos sabem que é uma das maiores devedoras do país e possui passivos com praticamente todos os estados e com a União. Mas adivinhe só, qual é o único estado que conseguiu cobrar impostos devidos por essa empresa? O estado do Rio de Janeiro. E isso só foi possível graças a um grande esforço nosso para cobrar essa dívida. Conseguimos garantir um acordo que já devolveu mais de R$1 bilhão aos cofres públicos. Então pergunto, quem estaria beneficiando devedores e ao mesmo tempo sendo o único a conseguir cobrar o pagamento de dívidas?
4: Cláudio Castro também rebateu uma outra alegação que consta na apuração da Polícia Federal de que o governo do Rio, na gestão dele, teria criado uma lei que inclusive ganhou um apelido de lei Ricardo Magro para favorecer o empresário e a antiga refinaria de Manguinhos, a Refit. Ele rebateu essas acusações, disse que a lei só foi criada, na verdade, por conta de uma determinação da Justiça, e um outro trecho da lei foi criado a partir de uma recomendação do governo federal. Enfim, agora a gente fica na expectativa, né, dessa questão da defesa de Cláudio Castro ir a Brasília para apresentar esse memorial rebatendo acusações na próxima semana no Supremo Tribunal Federal. Lembrando que, além de Cláudio Castro e Ricardo Magro, outros nomes tiveram aí envolvimento também na ação de ontem com mandados de busca e apreensão, inclusive um ex-secretário de Fazenda do Rio de Janeiro e também um desembargador de justiça que já havia sido afastado no início do ano aqui na capital fluminense, após a própria Justiça, a Corregedoria e o Conselho Nacional de Justiça entenderem que ele estava aplicando decisões favoráveis à Refit. A gente procura e aguarda ainda um posicionamento das defesas dos demais envolvidos nessa ação, pessoal.
0: Tá joia, Gustavo, obrigada. A gente continua acompanhando quais serão os próximos passos da defesa do Cláudio Castro. Ô, Gustavo, você já está em clima de Copa ou é impressão minha? Acho que dá para ver aqui ele com um colarinho ali verde e amarelo. Já é a expectativa para o anúncio da seleção na segunda-feira?
4: Não, eu vou confessar a vocês que a camisa que eu tô por baixo é que recentemente eu fui visitar o Mundo Pixar, um evento que tá acontecendo aqui no shopping da zona sudoeste do Rio. É. E, enfim, envolvendo Toy Story, que é meu filme favorito. Inclusive, a camisa que eu estou por baixo hoje é a do Woody, que é o meu personagem favorito do filme.
0: Legal, Gustavo. Então tá jóia.
1: Fofo
0: também. Muito obrigada pelas suas informações. Um bom sábado pra você. Agora, 7:17.
1: E a gente continua então aqui girando, movimentando a nossa reportagem, depois desse momento fofo aqui no TMC 360. O Procurador-Geral da República, Paulo Gonet, denunciou o ex-governador de Minas Gerais, Romeu Zema, pelo crime de calúnia contra o ministro Gilmar Mendes, do Supremo Tribunal Federal. Então a gente vai para Brasília, Adrian de Almeida tem mais informações.
6: O Procurador-Geral da República, Paulo Gonet, denunciou o ex-governador de Minas Gerais, Romeu Zema, por calúnia contra o ministro do Supremo Tribunal Federal, Gilmar Mendes. O ministro Alexandre de Moraes acionou a PGR depois de Gilmar Mendes pedir investigação contra Zema no inquérito das fake news. Ao analisar o pedido, o Gonet entendeu que o foro para tratar do tema é do Superior Tribunal de Justiça, já que o crime tem relação com o exercício do cargo. Na época, Zema teria postado os vídeos em perfis públicos ligados com a atuação política e institucional dele. Zema, por sua vez, respondeu que não vai recuar um milímetro. Ele ainda fez referência aos magistrados ao chamá-los de intocáveis e que não aceitam críticas.
7: Os intocáveis não aceitam críticas. Os intocáveis não aceitam humor. Os intocáveis não querem prestar contas de seus atos. Os intocáveis se julgam acima dos demais brasileiros. Não vou recuar um milímetro.
6: No vídeo publicado por Zema, os ministros Gilmar Mendes e Dias Toffoli são representados por fantoches que criticam a atuação deles no caso do Banco Master. Segundo Gilmar, o conteúdo do vídeo despreza não apenas a honra e imagem do Supremo Tribunal Federal, mas a dele também.
0: Muito bem, 7:19. Ô Rafa, você sabe que esses intocáveis também é o nome de um filme, um clássico do cinema norte-americano, né? Um filme do Brian De Palma, que tem o Kevin Costner como aquele agente federal do Tesouro americano. Ele enfatizou tanto esse os intocáveis, que eu até lembrei desse filme de investigação na polícia. Agora, continuando a falar sobre o Romeu Zema, essas declarações dele sobre o Flávio Bolsonaro repercutiram nos bastidores da direita e provocaram um desconforto até dentro do próprio Partido Novo. E quem traz essas informações pra gente é o Júnior de Castro.
8: O embate entre o ex-governador de Minas, Romeu Zema, e o senador Flávio Bolsonaro ganhou novos capítulos e provocou ruídos dentro da aliança entre Novo e PL. A crise começou depois de Zema publicar um vídeo criticando Flávio por cobrar recursos do ex-banqueiro Daniel Vorcaro para financiar o filme sobre o ex-presidente Jair Bolsonaro. Zema classificou o episódio como imperdoável e um tapa na cara da sociedade. A declaração repercutiu negativamente entre integrantes do Partido Novo, principalmente no Paraná, onde a legenda mantém alianças políticas com o PL para as eleições de 2026. O diretório estadual paranaense afirmou que a divulgação do vídeo foi precipitada e gerou desgaste desnecessário em acordos já estabelecidos. A nota ainda defendeu a manutenção da parceria entre Novo e PL, baseada na oposição ao PT e à esquerda. Mesmo diante das críticas, o presidente do Novo aqui em Minas, Christopher Laguna, saiu em defesa de Zema e afirmou que o partido apenas cobra esclarecimentos sobre o caso. Ele também negou que o episódio represente o fim entre a relação dos partidos e disse que as doações recebidas da família Vorcaro ao Partido Novo foram feitas de forma legal e declaradas ao Tribunal Superior Eleitoral.
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0: Estamos de volta, 7 horas e 23 minutos. Você conectado a gente aqui na TMC e através do YouTube também, no TMC News BR. A gente tem aqui já um alôzinho dos nossos ouvintes e espectadores. Bom dia de Porto Alegre, da Lígia Costa. Bom dia para você, Lígia.
1: Bom dia, bom dia.
0: Obrigada pela participação. Da Lourdes Rocha também, bom dia. Ana Paula Neves, bom dia. E o Nildo Alves falou que o tempo tá ruim. Tá ruim? Ele falou, não, pro Flávio Bolsonaro, amigo do Vorcaro, então tá certo. Agora 7 horas e 23 minutos, vamos atualizar nossas notícias. Uma norma do Ministério do Trabalho que obriga empresas a monitorarem riscos à saúde mental dos funcionários vai entrar em vigor no próximo dia 26. A medida prevê que as empresas identifiquem e eliminem fatores psicossociais que possam causar ansiedade, depressão e burnout no ambiente de trabalho. Burnout, para quem não sabe, é aquela estafa por causa do trabalho. Entidades empresariais afirmam que as regras ainda geram dúvidas e podem aumentar o risco de judicialização e multas. O governo defende que a mudança amplia a proteção à saúde mental e melhora as condições de trabalho no país. Lembrando que, ultimamente, os casos de afastamento por causa de saúde mental vêm crescendo e realmente é uma medida que pode favorecer, né, o cuidado com essa saúde mental do trabalhador dentro do seu ambiente de trabalho.
1: 7 horas e 25 minutos, a Anvisa decidiu manter a suspensão da fabricação, venda e distribuição de produtos da marca IP, com lotes terminados em 1. Olha só, informação bem importante, hein? A medida foi confirmada em reunião da diretoria da agência nesta sexta-feira e reiterada já no fim da noite de ontem, portanto. Segundo a Anvisa, foram identificadas falhas em etapas críticas do processo de produção e controle de qualidade. O recolhimento dos produtos, no entanto, segue suspenso até nova análise da proposta apresentada pela empresa.
0: É, só lembrando que essa semana a gente teve uma repercussão dessa apreensão dos... Não apreensão, da proibição da fabricação e também da venda dos produtos IP. E ao mesmo tempo a gente teve pessoas se manifestando nas redes sociais ingerindo o produto. E especialistas da área médica e da área de saúde afirmaram dos riscos, né, de se fazer esse tipo de coisa, porque... Tomar detergente normalmente já não é uma boa ideia. Se é um detergente com possibilidade de contaminação, pior ainda, né? Especialmente para pessoas imunossuprimidas, para bebês, para idosos, pessoas com comorbidades. Então, se vocês puderem evitar ingerir detergente nas próximas semanas, o Ministério da Saúde agradece. No noticiário internacional, o presidente dos Estados Unidos, Donald Trump, alertou Taiwan contra uma declaração formal de independência em relação à China. A declaração foi feita após uma reunião com o presidente chinês Xi Jinping em Pequim. Trump afirmou que não quer uma escalada militar na região e defendeu que a China e Taiwan esfriem os ânimos. Pequim considera Taiwan parte do território chinês e afirma que a questão é o tema mais sensível da relação entre China e Estados Unidos.
1: Falar de esporte agora, e olha só, hein, é incrível. Olha o que o Bruno Chesney separou aqui. O Corinthians tem um acordo para facilitar a saída do goleiro Hugo Souza, olha só, na próxima janela de transferência. A diretoria do Corinthians aceita, então, negociar o jogador, caso, evidentemente, ele receba uma proposta superior a 13 milhões de euros por 60% dos direitos econômicos. Hugo Souza tem, né, a intenção de jogar no futebol europeu, de voltar exatamente para a Europa. Ele chegou a receber uma proposta do Milan da Itália no ano passado, resolveu ficar no Brasil, e também há uma expectativa sobre o que vai fazer o técnico do Brasil, Carlo Ancelotti, nessa próxima segunda-feira. Ele tem chances de ser convocado para a Copa do Mundo, né? Só para a gente contextualizar, nesse momento, né, o Carlo Ancelotti deve convocar, a tendência é essa nesse instante, o Ederson, também o Alisson, e fica a dúvida em relação ao terceiro goleiro, se vai ser o Bento ou se vai ser exatamente o Hugo Souza, que então pode deixar o Corinthians na próxima janela de transferência. 7 horas e 28 minutos.
0: O senador Flávio Bolsonaro voltou a negar irregularidades no contrato com o Master pelo filme do pai. Mas após os áudios vazados, o pré-candidato à presidência foi chamado de ladrão em protesto no Rio de Janeiro. Nós temos informações com Leonardo Rezende. Fala, Léo.
13: Dois dias depois do vazamento dos áudios entre Flávio Bolsonaro e Daniel Vorcaro, o senador e pré-candidato à presidência participou de uma agenda na Polícia Militar do Rio. Ao chegar no QG da corporação, foi chamado de ladrão por populares. Ao falar com a imprensa, negou irregularidades na relação com o Banco Master, que financiou o filme dedicado ao pai, Jair Bolsonaro. Uma conversa aparentemente íntima com Vorcaro mostra o 01 do ex-presidente pedindo ao banqueiro novos repasses para a produção do longa-metragem. Flávio Bolsonaro, no entanto, não soube explicar por que esse dinheiro depositado para a produtora do filme não foi feito diretamente pelo Master, e sim por uma instituição financeira intermediadora, a Entre Investimentos. O senador ainda rebateu aliados que relataram abalo de confiança por não saberem da relação entre ele e Daniel Vorcaro.
14: Desde o primeiro momento, eu estou falando com quem eu conversei, o investidor com quem eu conversei, foi com ele. Agora, qual foi a empresa que ele usou para fazer, eu de fato não sei. Não precisa mentir nada de errado, não tem que justificar nada para ninguém. Foi uma época lá atrás que eu busquei um investidor, né, quando o Vorcaro era a pessoa que circulava por todas as rodas, patrocinava eventos de várias emissoras de televisão, circulava dentro de autoridades, a pessoa que era até cortejada em todo o Brasil. Foi nessa época que ele topou fazer um investimento privado, no filme privado, gente.
13: Flávio Bolsonaro participou nesta sexta-feira de uma cerimônia de entregas de armas e equipamentos à PM. Aliado do ex-governador Cláudio Castro, o senador dedicou durante o mandato mais de 20 milhões de reais em emendas para a segurança pública do estado.
0: Pois é, e a gente sabe que o Intercept Brasil investigou essa comunicação entre o Flávio e o Vorcaro, em que o Flávio Bolsonaro chega a pedir 134 milhões de reais para bancar o filme sobre Jair. E só para a gente ter uma noção aqui, ó, o filme O Agente Secreto, que foi um tremendo sucesso, né, no último ano, concorremos ao Oscar, ganhamos prêmios no mundo inteiro. Sabe quanto ele custou? 28 milhões de reais. Então, você imagina uma produção que precisaria de 134 milhões para acontecer. Imagina onde é que poderia chegar, não é mesmo? Chegaria lá na estação de Plutão, onde Rafa sempre diz que podemos ouvir a TMC em Plutão, não é, Rafa?
1: É, pelo aplicativo da TMC em qualquer região do universo.
0: Exato. Então o filme poderia chegar a ser transmitido em Plutão com essa verba destinada a essa produção. Agora, 7 horas e 31 minutos.
1: E a gente continua nesse.
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1: 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A gente então continua nesse assunto, inclusive, só que a gente vai para Brasília agora. Inclusive a TMC em todas as regiões do país, também atrás da informação e ouvindo sempre com ponto e contraponto. Olha, ainda sobre então a cinebiografia de Jair Bolsonaro, O ministro Flávio Dino determinou a abertura de uma apuração preliminar para investigar um suposto esquema de falta de transparência e também desvio de finalidade em repasses de deputados do PL. O Adrian de Almeida, direto da capital do país, tem as informações.
16: Após pedidos de deputados, o ministro do Supremo Tribunal Federal, Flávio Dino, determinou a abertura de apuração preliminar para investigar possíveis irregularidades em emendas parlamentares. A decisão dele se baseou em denúncias dos deputados Tabata Amaral, do PSB, e Henrique Vieira, do PSOL. Em resumo, eles alegam que existe um ecossistema de entidades com o mesmo endereço e todos geridos pela empresária Karina Gama. Essas emendas foram enviadas por parlamentares do Partido Liberal, como Mário Frias, Bia Kicis, Marcos Polo e os agora ex-deputados Alexandre Ramagem e Carla Zambelli. Entre as empresas citadas está a Go Up Entertainment, produtora do filme Dark Horse, que conta a história do ex-presidente Jair Bolsonaro. O longa-metragem ganhou projeção nacional após o site Intercept Brasil vazar um áudio do deputado Flávio Bolsonaro cobrando dinheiro do banqueiro Daniel Vocaro para financiar o filme. As denúncias apontam que, no caso das entidades, existe o descumprimento de decisão do STF sobre a transparência no envio de emendas parlamentares. A ONG Instituto Conhecer Brasil afirmou em nota que eles cumprem rigorosamente os trâmites exigidos pelos órgãos, como execução contratual e prestação de contas. Os deputados Bia Kicis e Marcos Polon já enviaram manifestações ao STF após a intimação do ministro Flávio Dino. Já Mário Frias não foi localizado pelo oficial de justiça.
1: Bom, a gente acompanhou então a apuração também da TMC, agora o repórter Adriano de Almeida, diretamente do Salão Verde da Câmara dos Deputados, inclusive ao fundo, quem estava no YouTube, quem está no YouTube conseguiu observar uma das obras mais belas do Congresso Nacional, o Candangos, né, essa tela de 1960, de Di Cavalcanti, então fica o registro aqui também. Só para fechar aqui, você que está no dial, né, é uma obra belíssima e que retrata ali os trabalhadores que construíram, que ajudaram a construir Brasília. Enfim, 7 horas e 34 minutos.
0: Ô Rafa, foi essa obra que foi atingida nos ataques aos... Do 8 de janeiro?
1: É, provavelmente sim, ela foi uma das atingidas, ao que tudo indica, porque ela fica numa área, assim, bastante visível, né? Quem chega ao Congresso Nacional e entra no Salão Verde do Congresso, logo pode observar essa obra que é muito grande, né? Uma belíssima obra. Linda. Então, provavelmente, eu não vou cravar aqui, mas é muito possível que ela tenha sido alvo, sim, dos ataques.
0: Muito bem, 7h34, enquanto aliados do governo exploram o desgaste envolvendo Flávio Bolsonaro e o banqueiro Daniel Vocaro, na direita, a avaliação é de que essa crise pode marcar uma mudança importante no campo conservador. Quem traz esse tema é a coluna Sem Dó, de Luiz Felipe Pondé.
17: E aí, Pondé, já a gente estava comentando aqui, né? Já comprou a pipoca, hoje é dia de falar de cinema, né?
18: É, bom, tá parecendo um filme barato essa história toda, né? Na realidade, como se fala, tipo filme B, né? B, C. É, sim, então, eu acho que nesse momento, apesar de que o Lula e a esquerda, eles estão festejando largamente o que aconteceu com o Flávio Bolsonaro, chama atenção o fato dessa conversa ter sido bem em cima já da situação em que o Vocaro ficou, né, com a polícia e tal, que o Flávio procurou ele, chamou de irmãozinho, né? Parece um presente dos deuses, né, da deusa da fortuna romana. Mas eu tenho, assim, algumas dúvidas. Uma delas é um tema que eu já venho tratando há algum tempo, é que eu não tenho certeza o quanto a corrupção impacta a decisão de um eleitor. Talvez um eleitor que está ali no meio, escolhendo quem mais ele detesta, né? Mas um eleitor que seja convicto, que esteja ligado de fato a um partido, a uma ideologia, a um candidato, a tendência, me parece, é que a corrupção é sempre seletiva. Isso vale tanto para a esquerda quanto a direita. Se o meu candidato é acusado, então é fake news. Se o adversário é acusado, então é verdade. Então eu tenho ainda, a gente precisa ver isso rolar. Por outro lado, Felipe, a questão da direita enquanto tal, pode ser um momento em que candidatos como Caiado e Zema, no caso específico dessa eleição, eles consigam talvez estabelecer uma distância com relação ao domínio absoluto dos bolsonaros, que sempre me pareceram, né, eu tenho dito, um grupo muito pouco inteligente, né, muito pouco inteligente mesmo, parece mais um grupo assim que aproveita as bordas, um pouco no perfil do próprio Jair Bolsonaro, que sempre foi baixo clero, né, na política. Uhum. Então, gente que estava acostumado a, digamos assim, um nível mais basal de atividade política, e de repente, por uma série de fatores, foi alçado a protagonismo nas eleições que elegeram Bolsonaro em 19, né, que ele assumiu em 19. Então, mas talvez seja o momento, se a direita se provar capaz e não tão incapaz quanto os bolsonaros, me parece, como grupo político, de repente eles possam alçar algum tipo de voo. E a mesma coisa eu espero a esquerda, no sentido de que a esquerda consiga encontrar um caminho que não seja só Lula, né? Porque a gente fica também, a esquerda também fica travada ali, é Lula ou não é ninguém, não tem nenhuma opção, como é que fica? Então acho que a gente está bastante estrangulado em termos de representação política, apesar de que isso não é só um fenômeno brasileiro, vale salientar, né?
0: Com certeza, Pondé, com certeza. Agora, 8:06, queria só fazer uma perguntinha.
17: Deu até uma respirada fundo, né? Depois que o Pondé...
0: Eu queria falar sobre algo que a gente já falou aqui com o Pondé outras vezes, que diz respeito ao campo da imoralidade e ilegalidade, uhum, que é algo que está em jogo agora, né? Então a gente tem uma defesa...
18: Com isso eu não quero dizer que a mentira está entranhada só na democracia. A mentira está entranhada na política enquanto tal. Mas já na democracia ateniense, você tinha suspeita de fraude, de tentativa de alterar votações, impedir que determinados grupos comparecessem à Assembleia, né? Então, como a política é um território da violência, isso é uma definição do filósofo Fukuyama, né? Então, a gestão, a conquista, a distribuição, perder o poder... Então, é uma coisa muito séria quando está em jogo a política. No nosso caso aqui, você tem toda a razão, Joana, porque inclusive são territórios distintos. Um é o território da lei, que é quase técnico, digamos assim, e o outro é o território da moral, que tem a ver com costumes, que é um pouco pré-legal, né? De certa forma, é anterior à lei e posterior à lei. E nesse caso, a gente está vendo, de fato, um show de horrores. Esse não é o primeiro caso, né? Eu digo o caso do Flávio Bolsonaro não é o primeiro caso. Chama atenção o fato de como essa história do Vorcaro parece estar em todo lugar, né? Em todo lugar. De repente, daqui a pouco, o Vorcaro está envolvido na guerra do Irã com os Estados Unidos, com Israel. Porque todo lugar aparece alguma ligação com esse Banco Master, né? Mas a verdade é que, quase uma ironia, é que há algum tempo, vocês lembram quando foi determinado que vivíamos a era da pós-verdade?
17: Uhum.
18: Então, isso foi antes da pandemia, inclusive. Então, essa tendência de trocar a ideia de fato por narrativa, a gente sabe muito bem que as fronteiras não são muito claras, mas assim, simplesmente trocar por narrativa é a ideia de que você pode forçar a moral mesmo, pode transitar pela imoralidade, contanto que no final, nas eleições, você ganha as eleições. Há um teste quase de moralidade, não só por parte dos políticos, mas por parte de quem acaba sendo obrigado a escolher em meio a péssimas opções, né?
1: 7:40 e você participa com a gente aqui do TMC 360, mande a sua mensagem pra gente, algumas que já estão chegando aqui, eu vou lê-las, olha só. O André Matos, de São Paulo, mandando aqui um bom dia pra gente, um bom final de semana. Também a Fernanda, que é do Rio de Janeiro, nessa mesma pegada também, ó. Bom fim de semana, por aqui tô sentindo mais frio hoje, tá escrevendo a Fernanda lá no Rio de Janeiro.
0: Olha, aqui no YouTube também tem participação, o Luiz Antônio disse oi, o William Dutra mandou aqui um recadinho. Ele falou, bom dia para vocês que não tem um Vorcaro para pedir dinheiro. Bom dia para você, William. A Nadir também mandou um recadinho aqui, a Ana Paula Neves, a Lígia Costa, muito obrigada pela participação de vocês aqui no nosso chat do YouTube. Agora 7:41.
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1: 7 horas e 42 minutos, você acompanha aqui o TMC 360, hoje é dia 16 de maio de 2026, hoje com Estela Ribeiro, comigo Rafael Tebas. Vamos para mais um giro de manchetes. O ex-ministro José Dirceu foi diagnosticado com linfoma e está internado no Hospital Sírio-Libanês aqui em São Paulo. Segundo o boletim médico, durante a realização de exames de rotina, foi detectado um tipo de câncer que atinge o sistema linfático. O político deve continuar internado nos próximos dias para começar o tratamento. Um dos principais articuladores políticos do PT anunciou, inclusive, a gente contextualiza aqui, em março deste ano, portanto há pouco tempo, que vai voltar ao cenário político após um convite feito pelo presidente Lula. Ele é pré-candidato a deputado federal e, claro, que a gente deseja recuperação rápida.
0: Gente, o Ministério da Fazenda faz um alerta sobre a existência de um site falso criado para aplicar golpes por meio do Novo Desenrola Brasil. Os golpistas condicionam a renegociação a um pagamento e solicitam transferências via Pix. O site fraudulento alega que o usuário consegue limpar o nome em até 5 dias. Vale lembrar que o governo federal não cobra taxas para participar do Novo Desenrola, tá? Essa renegociação é gratuita. Os interessados em participar do Desenrola devem procurar diretamente os bancos e as instituições financeiras.
1: Inclusive, Estela, uma outra informação, eu cheguei a perguntar nessas últimas semanas, nesses últimos dias, ao ministro da Fazenda, Dario Durigan, sobre o Desenrola, e ele respondeu à TMC durante o Bom Dia Ministro, um programa realizado pelo Canal Gov, e eu participei dessa entrevista, que uma nova fase do Desenrola vai ser divulgada, vai ser lançada, e aí destinada a pessoas que não estão inadimplentes, mas que eventualmente estão com dívidas enormes no cartão de crédito, ou eventualmente fizeram muitos empréstimos, que conseguem ali fazer o pagamento no final do mês, mas mesmo assim estão extremamente sufocadas. Então ele até afirmou que no final de maio, começo de junho, esse Desenrola, essa nova fase vai ser divulgada. Então informação aqui que eu trago no TMC 360. 7 horas e 44 minutos, a Prefeitura de Belo Horizonte sancionou uma lei que garante atendimento acessível para pessoas surdas ou com deficiência auditiva, vítimas de violência. A nova legislação tem origem em um projeto apresentado pelo vereador Vanderlei Porto, do PRD, e ele prevê, então, que delegacias e espaços públicos de acolhimento possam oferecer recursos de comunicação, incluindo intérpretes de Libras e atendimento remoto especializado. Então, é uma iniciativa aí que reforça políticas públicas de inclusão e acessibilidade nos serviços essenciais do município. 7h45.
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0: Olha, um encontro de 5 campeões do mundo, 5 gerações diferentes da seleção brasileira e muitas histórias marcantes do futebol nacional reunidas no mesmo lugar. O repórter Breno Ávila acompanhou tudo de perto e traz bastidores desse papo entre lendas da amarelinha.
19: Um encontro histórico envolvendo 5 campeões mundiais pela seleção brasileira aconteceu nesta quinta-feira em São Paulo, nos estúdios do Podpá. Participaram do evento Pepe, campeão mundial em 58, Mengálvio, da campanha de 62, Rivelino, do histórico esquadrão de 70, além de Tafarel e Cafu, nomes eternos das conquistas do Tetra e do Pentacampeonato Mundial em 94 e 2002, respectivamente. Durante a coletiva gravada pela TMC, Cafu, Tafarel e Rivelino responderam sobre Neymar e a sua convocação por parte de Carlo Ancelotti na próxima segunda-feira.
20: Eu acho que o detalhe agora não é se ele vai ou não. O detalhe é o que a seleção brasileira vai fazer dentro dessa Copa do Mundo, independente do Neymar estar ou não.
21: Esses últimos jogos dele, eu gostei bastante. Ele tá jogando tipo um falso 9.
3: que ele fica muito próximo do gol, na frente da área. Ele tem uma movimentação que eu vejo em poucos jogadores. A qualidade dele, ele tem. Agora, o que preocupa muito todo mundo é fisicamente. Como é que o Neymar tá? Amanhã leva, machucou primeiro, pode machucar. Então existe essa preocupação. Mas é um jogador que faz a diferença.
19: Perguntado, Taffarel também falou sobre as condições físicas dos goleiros da seleção brasileira e o atual momento do goleiro Alisson e também dos momentos de Ederson e Bento.
21: O Alisson está voltando de lesão, já está trabalhando junto com o grupo. A semana que vem está entrando em campo para jogar a última partida do campeonato. Vai se apresentar aqui na seleção com todas as condições e este aí desperta.
19: O clima foi de muita descontração, nostalgia e um dos momentos mais aguardados aconteceu no final do encontro, quando o seu Pepe e o Mengálvio encontraram os outros três campeões do mundo pela seleção brasileira, que se prepara para mais uma Copa do Mundo, dessa vez nos Estados Unidos, Canadá e México.
1: Copa do Mundo é aqui na TMC, tá chegando a Copa do Mundo, inclusive nessa próxima segunda-feira agora, dia 18, segunda-feira, tem a convocação de Carlo Ancelotti pra Copa do Mundo, que vai acontecer no Rio de Janeiro e com cobertura completa da TMC ao longo também de toda a segunda-feira. Vai ser realmente muito interessante e a TMC transmite a Copa do Mundo. Estamos na torcida. Estela Ribeiro, olha só, né? A gente sabe que nessa época de Copa do Mundo tem essa expectativa. O Hexa vem, o Hexa não vem, será que dá e tal?
0: O cantor lá do Jonas Brothers falou que o Hexa vem.
1: Falou que vem o Hexa?
0: Você não viu?
1: Eu não acompanhei.
0: Sabe quem é? Os Jonas Brothers fizeram um show aqui em São Paulo essa semana e um deles usou uma jaqueta jeans cheia de pinzinhos atrás, assim, escrito Hexa vem.
1: Então, tomara que ele tá esteja torcendo. Certo. É. Mas enfim, tem uma tradição que diminuiu bastante, é verdade, mas que ainda está viva em algumas regiões do Brasil, principalmente nas grandes cidades, São Paulo, Rio de Janeiro, em Brasília, em Belo Horizonte, em Curitiba, enfim, que é o seguinte, né? A pintura de rua, aquelas ruas que ficam pintadas, o pessoal pinta tanto o asfalto como também ali as calçadas, enfim. Uhum. E o Kaique Silva, ele foi até uma região aqui em São Paulo, na zona leste da capital paulista, e trouxe algumas informações sobre essa prática. Vamos acompanhar.
22: Algumas tradições em época de Copa do Mundo nunca se perdem, como por exemplo nesse período de grandes vendas de álbuns e também figurinhas do próximo Mundial de Seleções. Mas uma tradição que se perdeu pelo caminho foi a pintura de algumas ruas. Até por isso viemos aqui na Zona Leste de São Paulo para mostrar alguns locais onde essa tradição ainda está muito viva. Essa prática, cada vez menos comum, tem sido realizada ainda no Tatuapé e na Vila Invernada e chamado a atenção da vizinhança. Uma tentativa de passar para as novas gerações uma tradição de longa data. É como explica um dos idealizadores, Silvio Marujo.
23: Essa rua começou por volta de 1990. A velha guarda aí fez a primeira vez, o pessoal gostou da rua e todo ano colabora com o dinheiro para pagar um pouco de tinta. E a turma pinta, próprios moradores aqui do bairro pintam, né? É uma tradição que a gente gosta. A geração antiga tenta passar para os filhos, por isso que hoje está até hoje aqui, né? Hoje eles veem o interesse em estar pintando uma coisinha ou outra. Você vê muitas crianças aqui, quando pintam o dia, pai, mãe, tio, avô. É muito bom, é isso, né? Eu acredito que é em função disso a maior perda dessa continuidade, a falta de título dificulta, né?
22: Com o nome do último craque que nos trouxe um título de Copa do Mundo lá em 2002, Ronaldo Alves, um dos entusiastas dessa prática de pintura na rua em período de Copa do Mundo, também fala sobre a tentativa de resgate de uma tradição que era muito comum nas ruas de São Paulo.
23: Então, isso se perdeu ao longo do tempo justamente em função do próprio descrédito da seleção, né? O nosso futebol não é mais como antigamente e as pessoas acabam se desligando, né? Essa tradição é muito legal, a gente tem há muitos anos já, então isso é super importante para que a criança cresça e aprenda, né? No mínimo a torcer, né? Se vai ganhar ou não é outra conversa, né? Mas pelo menos a gente consegue ter esse vínculo, né? Com o futebol, com a seleção brasileira.
22: Mas o que sobra de ânimo para movimentar a vizinhança nesse período pré-Copa do Mundo falta de confiança em bons resultados dentro de campo.
23: Eu não tô confiante não, vou ser sincero. Deve chegar até quartas aí, mas não tô confiante firme como deveria não.
22: Com algumas ruas voltando a ser pintadas, a gente pode chegar à conclusão de duas coisas. A primeira é a tentativa de reconexão do torcedor com a seleção brasileira. E a outra é que a Copa do Mundo está cada vez mais próxima.
1: Tá chegando. Muito boa legal, a reportagem. Legal. Muito boa. Muito legal, Kaique Silva. E tá chegando, né? O clima de Copa também, consequentemente, é óbvio, vai se aproximando. Copa do Mundo que vai ter a cobertura da TMC. Segunda-feira tem a convocação do Carlo Ancelotti. Tem muitas dúvidas e uma delas, é claro, envolve o Neymar, né? Será que vai ser convocado? Será que não? Tem muita gente que quer o Neymar na seleção, mas também tem muita gente que não quer a convocação do Neymar. Enfim.
0: Pois é, a gente vai acompanhar na segunda-feira. Agora são 7:52. Olha só, gente, tempos mudando, né? A sociedade sofrendo alterações consideráveis. Maria Homem, que é psicanalista, escritora, professora, tá aqui com a gente. Ela tá lançando um livro, Procura-se uma Nova Liderança para um Novo Tempo. Maria Homem, bom dia. Muito obrigada pela sua participação aqui na TMC.
4: Bom dia. Bom dia.
0: Maria, eu sou... Fui bailarina clássica e atriz. Então eu peguei aquela fase da professora de balé que mandava a gente prender a barriga, prender o bumbum, e o diretor de teatro que, né, aquela velha escola dos diretores de teatro. Hoje em dia, esse tipo de liderança já não é mais aceitável, né, Maria?
4: É, exatamente essa ideia que está no Procura-se. Como é que você vai sair de uma liderança que era um Deus Pai, ou Deus Pai Todo-Poderoso, um Rei Sol, o Estado sou eu, quando você tem o direito quase divino, natural, de você ser superior ao outro. E, portanto, você poder ser quase no limite da violência, do assédio, do autoritarismo. E aí a gente, hoje em dia, está se perguntando sobre isso. Não é mais aceitável, porque a gente está mudando o paradigma. A gente está compreendendo o humano e as relações entre nós de outra maneira, bem mais igualitária. Essa é a palavra que a gente anda usando, né? Democracia, igualdade, equiparação, isso vale para vários âmbitos da vida, por isso que é uma transformação profunda, né? Isso está no masculino e no feminino, está nas discussões de gênero, está nas discussões de liderança no mundo corporativo, no, nos nossos líderes, em quem a gente delega um pouco de poder, como nossos representantes. Então, o tempo todo a gente está repensando pais e filhos, lei da palmada, como é que a gente vai reconstruir um mundo sob novas bases.
1: Maria, tudo bem? Rafael aqui, tudo muito bem. Importante esse tema. Eu estava também aqui pensando comigo mesmo, enquanto você falava e me ajudando aqui a também a refletir. Eu observo que também tem uma diferença geracional muito grande por conta desse avanço tecnológico, né? Então, tem algumas pessoas ali, vai, eu vou colocar assim, mas eu posso estar equivocado. 30 anos menos, né? A gente que já tá com celular na vida desde o começo, né? A pessoa ali extremamente conectada. Enquanto muitas outras pessoas com mais de 30 anos, que no começo ali da adolescência, no início também, enfim, da entrada no mercado de trabalho, digamos assim, não tinham não tinham essa conexão com a tecnologia. Imagino eu também que essa diferença em relação ao uso da tecnologia também seja difícil a gente achar uma linha tênue aí entre a diferença de idade também.
4: Essa é uma boa pergunta. E aqui no Procura-se, né? Qual que é a ideia? Procura-se uma nova liderança para um novo tempo. E o que é esse novo tempo que eu acabei de dizer? Essa virada de paradigma, de compreensão do que é humano, implica, como eu chamo aqui, um paradigma que é híbrido. Ele já é humano-máquina. Então, as novas gerações que são nativos digitais, elas já sabem disso, elas já estão, como você falou, é a mão e a máquina. O olho e a tela. Já tem uma concepção de universo que é diferente das gerações mais velhas, que tinham uma lógica mental que é da relação olho no olho, que é presencial, que é estar com alguém ou ligar para alguém. Hoje em dia, é difícil você até pegar o telefone e ligar, não é? Porque já é um passo, imagina, como se fosse quase um noivado. Então, você vai pela mensagem, você vai por, né? Como é que a gente vai se relacionar com todos esses híbridos, com esses diferentes seres que a gente vai ter que levar em consideração? E também levar em consideração a natureza, de outra maneira, porque a gente está entendendo que a lógica é sistêmica, é um paradigma cósmico. Todos os seres e todos os agentes estão juntos. O agente virtual, de inteligência artificial, as árvores, a água, o fluxo da chuva, a energia, os fluxos de mercadorias, né, no mundo todo, a geopolítica e o que eu estou chamando de psicopolítica. Você tem que ver como é que a mente entra em conexão com tudo isso. As várias gerações, os vários gêneros, etnias, lideranças. Então, não é só mais um tipo de humano e um tipo, né, de líder que detém o poder, que seria aristocrático, que seria superior. Não, é um mundo com vários agenciamentos.
1: Mas é possível achar alguém que consiga agregar tudo isso? Porque realmente é complexo.
4: Procura-se. Exato, esse é o desafio, né? Esse é o desafio. Assim, a gente vai ter que forjar isso. A gente vai ter que, saber o que está acontecendo, poder encarar de frente sem tanta fantasia, sem tanta fake news, sem tanto se iludir, né? Não adianta roubar no jogo, porque os problemas estão aí. Você tem hantavírus, você tem seca, você tem chuva, você tem guerra, você tem opressão, você tem assassinato, você tem violência. Então, a gente precisa parar de se enganar e falar, bom, vamos lá, gente, como é que a gente vai conduzir isso? Não sei se é um líder superior aos outros, mas é uma lógica talvez um pouco mais coletiva. Todo mundo é uma liderança. Ou, alguns são, lógico, mais que outros, mas cada um na sua casa. Vocês aqui no programa de vocês, eu nas minhas plataformas, nas minhas redes, a gente não pode fugir da responsabilidade de ser um modelo para outras pessoas e de propor o debate, de pautar o debate, de se responsabilizar, de tomar uma posição mais racional, mais ética, mais empática. Diálogo, verdade, são outros valores. A gente vai achar sim, senão a gente tá destruído.
0: Ô Maria, e ainda falando sobre essa diferença das gerações, né? Muito se fala sobre essa geração Z, vira até motivo de meme, né? Que os jovenzinhos não se submetem, eles não se comprometem. A gente vê aí, de vez em quando, esquetes cômicos em que o estagiário que chega no mercado de trabalho fala assim, ai, mas tem que fazer esse horário? Não, mas não quero, mas eu fico mais confortável, me incomoda, eu fico mais confortável se eu trabalhar de casa. Esse tipo de, não é submissão, mas respeitar, né, leis e condições e regras, ficou meio perdido ao longo do caminho? A geração não sabe lidar com essa coisa de respeitar limites?
4: Olha, eu acho que aí tem algo que também está no Procura-se e que eu escrevo também, né, escrevo livros que estou falando sobre ele, mas escrevo colunas no jornal, na Folha, no Valor, e eu acabei de fazer uma coluna, acho que para a Folha ou para o Valor, que era justamente sobre a crise da lei. E a gente está flertando com o paradigma da força bruta, ou flertando com uma lógica regressiva de ser ultra-lei, é a lei autoritária. A gente está falando, bom, então já que está tudo uma zona, já que não se respeita o limite, já que ninguém obedece nada, ninguém quer fazer nada, é uma enrolação generalizada, então agora, ó, desce o cacete aí. Né? Até como segurança pública, a gente tem um pouco, a gente tem flertado com essa ideia. Né? Então, peraí, você não quer ser internado, mas vai. é compulsório. Aí eu não sei se vai funcionar a longo prazo, sabe? É como você ter um filho que está crescendo, que está na adolescência, e você usa esse paradigma autoritário. Não funciona, porque depois se escapa, aí não faz, aí deprime, aí tem ideação suicida, aí tem burnout, aí tem, né? Uhum. Como você vai redialogar, repactuar e falar, bom, se você não está confortável com isso, qual é o propósito da coisa toda? O que faz sentido? O que você quer?

0: pintura, com a cultura, quando a gente está engajado, a gente gosta. E a gente combina limite, a gente vê sentido. Eu acho que não dá para ir goela abaixo. Acho que o novo paradigma, ele tem significado. Ele tem conexão. Ele tem integração consigo mesmo. Ele tem autoconhecimento. Ele tem tesão, né? Ele tem punch ali.
1: Maria, infelizmente a gente tem que encerrar a entrevista por conta do nosso tempo, mas dá tempo de fazer uma rápida pergunta aqui para dar sentido também, isso que você acabou de citar. É fundamental também, imagino eu, com base em tudo que você trouxe para a gente, que as futuras lideranças, boas lideranças, sejam capazes de exercitarem a escuta, né? O papel da escuta.
0: Nossa, você pegou um termo que é fundamental para mim, que eu mesma deveria ter falado, que eu falo muitíssimo e faço vários cursos nas plataformas e qual que é a base até da clínica, né? Quando eu faço cursos mais de clínica, não só de liderança e de uma lógica global, social, a clínica é basicamente escuta e manejo. Como é que você escuta o outro de fato? Né? Não dá para ver aqui. Eu vou sair para um trabalho na Espio agora, mas eu tô com um colar de coração, né? Patos. Como é que você junta logos e patos, razão e emoção? Como é que você tem empatia, né? Estar com o outro no que te apaixona é fundamental. É exatamente isso. Escuta do outro, escuta de si. O eu, o outro e o mundo. A gente não precisa estar tão divorciado disso e não precisa ser num paradigma de opressão, de autoritarismo. Muito cansativo. Muito dinheiro, gente. US$ 1 bilhão por dia numa guerra. Muito dinheiro. Você podia estar fazendo coisa muito mais interessante que você não ia nem ter vontade de destruir o outro.
2: É verdade, Maria. Muitíssimo obrigada pela sua disposição em estar aqui nessa manhã de sábado, no meio dos seus compromissos todos, viu, querida? Um sucesso no lançamento do seu livro. Maria Homem, psicanalista, professora e escritora aqui na TMC. Obrigada.
0: Obrigada, obrigada. Bom dia.
2: Bom dia. Agora, 8h05.
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0: Estamos de volta, 8 horas e 6 minutinhos. Você que está participando com a gente aqui através do chat do YouTube, lembrando que você pode mandar o seu WhatsApp, né? 911-7221-1001 para mandar a sua opinião aqui, sua sugestão sobre a nossa programação. E aqui no chat do WhatsApp a gente tem o William Dutra sempre participando aqui com a gente. Ele falou: olha, os meus professores foram mais rígidos e eu jamais esquecerei. Tá comentando sobre a entrevista que a gente fez agora há pouco com a Maria Homem, falando sobre as novas lideranças numa sociedade que está se transformando, né? O mundo é duro, o sarrafo aumentou, não dá para ser frágil, segundo o William Dutra aqui. Cláudio Lira falou: maravilhosa, Maria, que discurso. Obrigada, TMC. Obrigada a você, Cláudio, pela sua participação aqui neste sabadão, TMC. E aí, Rafa?
1: Seguinte, 8 horas e 7 minutos, a gente vai para mais um giro de manchetes. 8 e 8 agora, o Procurador-Geral da

0: República, Paulo Gonet, denunciou o ex-governador de Minas Gerais, Romeu Zema, por calúnia contra o ministro do STF, Gilmar Mendes. A investigação começou após pedido de Alexandre de Moraes no inquérito das fake news. Segundo a PGR, Zema usou perfis ligados ao cargo para divulgar o conteúdo investigado. O caso agora deve ser analisado, avaliado pelo Superior Tribunal de Justiça, o STJ.
1: Gilmar Mendes questionou um vídeo publicado pelo Romeu Zema com críticas ao STF e aos ministros, o próprio Gilmar Mendes e também o Dias Toffoli. Na gravação, os ministros aparecem retratados como fantoches no contexto do caso Master. Para Paulo Gonet, essa publicação ultrapassou um pouco os limites da crítica política aceitável. Em nota, inclusive a gente acompanhou aqui a afirmação do Zema de que não vai recuar nem um milímetro diante dessa denúncia.
0: E o ex-governador do Rio de Janeiro, Cláudio Castro, divulgou um vídeo se defendendo das acusações levantadas pela Polícia Federal na Operação Sem Refino. Ele afirmou estar à disposição da justiça, disse ter absoluta convicção da lisura dos atos de sua gestão. Segundo a Polícia Federal, a gente contextualiza aqui, Castro teria atuado para favorecer interesses do grupo Refit, investigado por fraudes fiscais e lavagem de dinheiro. O ex-governador também afirmou que seus advogados vão contestar as conclusões da investigação no Supremo Tribunal Federal.
1: Cláudio Castro foi alvo de uma operação da Polícia Federal nesta sexta-feira no âmbito da Operação Sem Refino. A investigação apura um esquema bilionário de fraude tributária, lavagem de dinheiro e corrupção envolvendo o grupo Refit. Segundo a Polícia Federal, a relação entre Castro e a empresa teria criado um ambiente favorável à continuidade do esquema investigado. Castro rebateu as suspeitas e afirmou que sua gestão foi a única a conseguir cobrar dívidas da Refit com o Estado do Rio de Janeiro.
0: E o Ministério da Fazenda lançou uma calculadora online para simular renegociações de dívidas pelo programa Novo Desenrola Brasil Famílias. A ferramenta permite que pessoas com renda de até 5 salários mínimos consultem condições estimadas de pagamento antes de procurar os bancos. O sistema mostra valores aproximados de parcelas, descontos, enfim, também a possibilidade de uso do FGTS nessa renegociação. Segundo o governo federal, a medida busca ampliar a transparência e também facilitar a organização financeira dos consumidores endividados. 8 horas e 10 minutos.
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1: E a divulgação de áudios envolvendo o senador Flávio Bolsonaro e o banqueiro Daniel Vorcaro movimentou o cenário político e também provocou reações no mercado financeiro. Para analisar os impactos econômicos desse caso, além do avanço da inflação e das medidas adotadas pelo governo, a gente conversa agora com Ricardo Balistiero, professor de economia do Núcleo de Negócios do Instituto Mauá de Tecnologia. Bom dia, professor. Seja bem-vindo à TMC.
3: Bom dia a todos. Muito obrigado pelo convite.
0: Professor, para a gente começar a nossa entrevista, a nossa conversa aqui no TMC 360, bom, claro, né? Esses áudios foram a principal notícia da semana, movimentou o mercado, o noticiário, enfim. E eu te pergunto, né, diante do cenário de agora, 8 horas e 11 minutos desse sábado, dia 16 de maio, é possível fazer algum tipo de previsão em relação já ao comecinho da próxima semana ou é inviável?
3: Ah, nós temos que esperar qual vai ser a versão dada pela família Bolsonaro no sábado, no domingo, né? Enfim, porque cada dia que passa eles produzem uma versão nova sobre o caso, né? Enfim, e o caso, né, não tem explicação, né? No fundo, o candidato, o pré-candidato, né, foi pego numa relação muito íntima, quase, né, com alguém que está preso. E até para os seus próprios aliados ficou muito complicado poder de alguma maneira permanecer ao lado dele, porque todos os que estão ao lado do candidato numa situação como essa tem que ficar dando explicações, né? E essa explicação dificilmente cola, né? Porque ela muda ao sabor das circunstâncias, né? E então ela vai mudando e a pessoa vai caindo em contradição, né? Exatamente porque não tem condições de explicar aquilo que ficou evidente lá nos áudios, né? Alguns aliados de primeira hora já tem dito que podem aparecer alguns vídeos, né? Então, muito provavelmente, essa relação é uma relação muito mais profunda e talvez o Intercept ou a própria Polícia Federal deva ter um arsenal um pouco maior de provas, né? Qual o impacto disso para a nossa economia, né? O impacto é muito pequeno, né? Porque o mercado nunca se convenceu, né, de que o Flávio Bolsonaro era o candidato ideal para representar a direita, centro-direita, né? Na realidade, o Flávio Bolsonaro é uma escolha pessoal do seu próprio pai, né? E não uma articulação que tenha sido feita com os principais atores, principalmente com o mercado financeiro. Então, quando a gente pensa em economia, né, o mercado financeiro ele tem um peso bastante importante nessas escolhas e nesse comportamento das principais variáveis como câmbio e juros, né? E desde que Flávio Bolsonaro foi ungido, vamos assim dizer, como candidato da direita, né, o mercado financeiro nunca comprou essa candidatura. E agora menos ainda, né? Razão pela qual existe um clima de pessimismo. O mercado sempre teve uma relação de amor e ódio com governos petistas, né? Então, esse mau humor acabou de alguma maneira ficando um pouco mais evidente na quinta e na sexta-feira, exatamente porque ficou muito claro que se a tarefa do Flávio Bolsonaro já era muito difícil, que é exatamente ganhar uma eleição, principalmente de um incumbente que é muito experiente, como o atual presidente da República, né? Agora ficou muito mais complicado com essas provas que foram divulgadas da sua relação bastante próxima com um banqueiro que, primeiro, está preso e, segundo, é responsável pela maior fraude do mercado financeiro da história do Brasil, né?
1: E, professor, nesse evento que aconteceu ao longo da semana em Nova York, que reuniu os líderes e especialistas do mercado financeiro, já ficou evidente esse incômodo que o senhor comentou sobre o não apoio à candidatura do Flávio Bolsonaro, né? Agora, isso também, já que a gente está falando de mercado financeiro, a gente está falando da imagem que o Brasil também tem nos mercados externos, né? E nessas relações econômicas entre outros países. Essa situação abala a imagem do Brasil?
3: Muito pelo contrário, fortalece, né, a imagem do Brasil, né? Principalmente se a investigação for feita de uma maneira bastante isenta e se os responsáveis forem punidos, né? Então eu diria que isso fortalece as instituições no Brasil. O Brasil tem vivido um momento muito importante no que tange a imagem internacional, né? Quer dizer, é possível se fazer várias críticas ao governo Lula, mas do ponto de vista externo, a reconstrução que foi feita nesses últimos 3 anos e meio permite que hoje o Brasil tenha uma situação, do ponto de vista de imagem, muito melhor do que a que ele tinha há 3 anos e meio atrás, por exemplo, né? E eu consigo, de alguma maneira, confirmar isso que eu estou dizendo, se nós olharmos, por exemplo, o volume de investimentos que tem entrado no Brasil nos últimos meses, né? Quer dizer, ninguém rasga dinheiro, né? Se esse dinheiro está entrando no Brasil, está entrando fortemente, é porque existe uma perspectiva de que o Brasil representa um potencial muito interessante de retorno para esses investimentos, né? A inflação, até o presente momento, está dentro da meta, né? O país tem mantido níveis muito razoáveis de desemprego, né? Batendo recordes de baixa, inclusive. A renda tem passado por um processo de crescimento contínuo aí nos últimos meses, né? Então, do ponto de vista econômico, a imagem do país é a melhor possível, e esse escândalo, por exemplo, né, é um escândalo que, se gerar punição dos responsáveis, só fortalece ainda mais as instituições brasileiras, né, que, quando comparadas, por exemplo, com as instituições norte-americanas, elas têm uma imagem muito melhor. Né? Quer dizer, o Brasil ele foi muito mais célere, muito mais rápido em, por exemplo, punir responsáveis por uma clara tentativa de golpe lá no ano de 2022 e no ano de 2023. Né? Lá nos Estados Unidos, eles só não puniram, como reelegeram Trump presidente da República, né? E hoje a situação norte-americana é uma situação, do ponto de vista macroeconômico, do ponto de vista de imagem, muito pior que a brasileira. A inflação está muito alta nos Estados Unidos, né? Os Estados Unidos têm seríssimos problemas sociais e o Donald Trump causou danos que são muito difíceis de serem revertidos do ponto de vista da imagem em relação ao mercado internacional. Essa viagem, por exemplo, dos Estados Unidos, do Donald Trump para a China, né, mostra exatamente o quanto que os Estados Unidos se apequenou, né, em relação a boa parte dos parceiros do mundo, principalmente comparado com o tratamento que ele teve na China, né? Quer dizer, ele teve um tratamento de chefe de Estado, mas o líder chinês deixou muito claro que o século XXI é um século dos países asiáticos.
0: E professor, o governo federal, né, o governo Lula, anunciou nessas últimas horas o subsídio de até 89 centavos por litro da gasolina. Eu queria saber como que o senhor avalia essa medida, quais os impactos também, você chegou até a citar a inflação nessa última resposta.
3: Vai conseguir resolver o problema de curto prazo, mas não vai conseguir resolver no médio e no longo prazo. Quer dizer, o governo vai fazer todos os esforços possíveis para que o preço do combustível não estoure ou não suba em proporções muito maiores do que já subiu, né? Então o governo vai... Por quê? Porque é um ano eleitoral, né? Então, como é ano eleitoral, todo governo faz isso em ano eleitoral, né? Quer dizer, um presidente da República que já foi eleito 3 vezes e hoje é favorito para ganhar a 4ª eleição, né, com a máquina na mão, evidentemente que ele vai fazer todos os esforços para que isso não ocorra, né? Para que o preço dos combustíveis não suba ou não exploda, por exemplo, ao ponto de gerar uma contaminação ainda maior no setor de alimentos. A inflação do mês de abril, por exemplo, que caiu em relação à inflação do mês de março, mas ela preocupa principalmente pelo lado dos alimentos. Os alimentos, eles estão muito contaminados pelo aumento de custo. E o aumento de custo se dá exatamente pelo aumento do preço dos combustíveis, principalmente a gasolina, né? Então, esse tipo de medida nós vamos assistir muito ao longo do ano de 2026, porque o presidente da República e os seus assessores vão tentar fazer com que a situação vá sendo remediada até o período das eleições, né? E torcendo, evidentemente, no caso do governo, né, para que a crise se resolva no Oriente Médio e nós possamos ter preços do barril do petróleo abaixo de $100, o que permitiria um alívio de custo para os produtores considerável e aí, obviamente, sem grandes pressões adicionais em relação à inflação.
1: Professor, só para a gente terminar aqui, como o senhor disse, né, é uma medida temporária que vai conter o preço do combustível pelas próximas semanas, pelos próximos meses, dependendo de quanto tempo durar o conflito. Mas em contrapartida com a falta de investimento em estrutura para que a gente não dependa desse mercado de combustíveis, por exemplo, investimentos na infraestrutura ferroviária. Como é que o senhor enxerga a posição do país no investimento nesse tipo de estrutura para a gente ficar menos dependente?
3: Ah, infelizmente é muito ruim, né? O Brasil, a gente sempre em aula mostra, né? O Brasil lá no século XIX tinha trem, né? Tinha um investimento forte em ferrovias, né? Nós destruímos isso aí tudo lá nos anos 50, né? Trocamos isso aí por asfalto, né? E nunca mais tivemos competência, primeiro para construir projeto e segundo para atrair investimento de infraestrutura que nos permitisse isso, né? Agora, algumas coisas acontecem, né? Momentos de crise como esse são também momentos de oportunidade, né? Para falar uma platitude aqui, né? Enfim, em toda crise eu vejo uma oportunidade, né? Quer dizer, no fundo, essa platitude faz algum sentido, né? E o mercado sempre dá um jeito. Se a gente pegar, por exemplo, a venda de carros no mês de março e no mês de abril, nós vamos ver a quantidade de carros elétricos que foram vendidos aqui no nosso país, né? Pela primeira vez se conseguiu emplacar entre os carros, 10 carros mais vendidos do Brasil, um carro elétrico, né? Então isso é uma tendência irreversível, né? Então essa é uma oportunidade fundamental que nós não podemos desperdiçar, né? Ou seja, o Brasil, ele é líder em matriz energética sustentável, né? E agora é a hora que esses investimentos possam ser canalizados, né, para esse tipo de matriz energética, deixando o petróleo como sendo um recurso, né, não renovável do século XX. Né. Agora, a ferrovia, infelizmente, vai demorar muito, né, para que a gente tenha, primeiro, competência para construir projeto, segundo, que a gente tenha capacidade de atração de investimentos que viabilizem esse modal que é fundamental para um país continental como o Brasil. Nós perdemos muito dinheiro quando não temos, por exemplo, ferrovias ligando o país, tanto para transporte de carga, mas também para turismo, para transporte de passageiros, né? Enfim, nós poderíamos ganhar muito dinheiro com isso e, infelizmente, nós estamos muito atrás de outros países.
0: Ricardo Balestiero, professor de Economia do Núcleo de Negócios do Instituto Mauá, de tecnologia aqui no TMC 360. Professor, muito obrigado pela entrevista, viu? Foi ótima, bom sábado.
1: Obrigada, professor.
3: Bom final de semana a todos.
0: 8 horas e 23
2: minutos. 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
6: Bom dia para você que está ligado, para você que está sintonizado aqui nos 88.7 Transamérica, agora é TMC. Quem escuta sabe. Eu sou Rodolfo Simões, te faço companhia na manhã deste sábado. Hoje é 16 de maio de 2026, agora são 8 horas e 25 minutos. Muito bom dia para você, caro ouvinte. Conta para mim o que você vai fazer nesse sabadão. Você vai descansar, você vai passear, o que, que você vai fazer? Só mandar um WhatsApp pra gente pelo 31 999448870. Você também pode seguir as redes sociais da TMC para ficar bem informado lá no arroba TMC Minas Gerais. Nós já chegamos à marca de 36 mil seguidores. Meu muito obrigado. Um clima hoje nublado, eu diria, pelo menos aqui pelos lados do Floresta. Bom, vamos de notícia, gente, porque a Prefeitura de BH abriu hoje 2 centros de saúde de cada uma das 9 regionais da cidade para ampliar e facilitar o acesso da população à vacina contra a gripe. O imunizante está disponível para toda a população com a idade a partir de 6 meses. Não perca tempo, vá se vacinar. A ação tem como objetivo aumentar a proteção da população neste período de maior circulação de vírus respiratórios. Além da proteção contra a gripe, também estarão disponíveis outras vacinas que fazem parte do calendário nacional de vacinação. Para conferir os centros de saúde que serão abertos na manhã de hoje, basta acessar o site da Prefeitura de Belo Horizonte. É muito importante, faça sua parte, contribua para uma sociedade com mais saúde. Voltamos com a rede.
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4: 8 horas e 29 minutos, estamos de volta aqui na programação da TMC, nesse sábado 16 de maio de 2026. Você participa da nossa programação através do nosso WhatsApp, 11972211001, e também através do nosso chat aqui no YouTube, a galera participando aqui entusiasmadamente sobre os assuntos que a gente está trazendo aqui na TMC nesta manhã de sábado. Olha só, a gente vai voltar lá para o Rio de Janeiro porque o senador Flávio Bolsonaro voltou a comentar a relação com o banqueiro Daniel Vorcaro, preso e investigado pela Polícia Federal. Ele também fez duras críticas ao ex-governador de Minas Gerais, Romeu Zema. E aí, Gustavo Sleman, como é que foi essa aparição do Flávio Bolsonaro?
5: Olha, foi uma aparição cercada de polêmicas e protestos no centro do Rio de Janeiro, no quartel-general da Polícia Militar, onde o senador participou ontem de uma agenda, né, para entrega de materiais como coletes balísticos e armamentos para a PM aqui do Rio de Janeiro. Logo que ele chegou, inclusive, no QG, as pessoas que estavam ali no entorno, bem na região da Lapa, bem no coração do centro do Rio de Janeiro, gritaram: pega ladrão, cuidado com o ladrão também, isso enquanto o Flávio era recepcionado pela marcha da Polícia Militar na entrada do QG. Logo depois, quando ele foi abordado pelos nossos colegas da imprensa, inclusive pela reportagem da TMC, o Leonardo Rezende, que acompanhava durante toda a manhã essa agenda, Flávio Bolsonaro disse que não deve nenhum tipo de justificativa em relação a dinheiro privado. Voltou, inclusive, a defender a criação da CPI sobre o dinheiro do Banco Master, mas questionado sobre a origem do dinheiro, disse que não tinha que dar nenhuma resposta, já que o dinheiro era privado. Mais ou menos na linha do que ele já havia falado também sobre aquele vídeo publicado por ele mesmo nas redes sociais e outras entrevistas. Já sobre o Romeu Zema, mais uma polêmica, né, agora envolvendo a questão do Flávio Bolsonaro e também a relação dele com o ex-governador de Minas Gerais. Ele disse que o Zema foi precipitado em crítica sobre a relação com o Vorcaro, disse que ele se equivocou e falou de uma maneira muito rápida, não aguardou ainda os desdobramentos do que ocorreu, do que foi divulgado, né, o que foi vazado, segundo Flávio Bolsonaro, para poder se pronunciar. Enfim, é mais uma rusga que fica aí na direita agora, após essa questão da divulgação dos áudios envolvendo Flávio Bolsonaro e Vorcaro e o Banco Master, e o tão falado filme agora sobre a biografia de Jair Bolsonaro e a candidatura dele à presidência da República.
6: E a gente vai continuar acompanhando todos os passos, né, do Flávio Bolsonaro aqui na TMC, com a nossa equipe de reportagem, também dos outros pré-candidatos à presidência da República, e claro, com todo esse contexto que o Sleman passou pra gente. Muito obrigado pelas informações. 8 horas e 32 minutos, mas a gente continua ainda nesse assunto, só que a gente vai agora conversar com a Rafaela Soares em Brasília. O ex-deputado Eduardo Bolsonaro admitiu ter assinado um contrato como produtor executivo do filme sobre Jair Bolsonaro. Os documentos foram revelados pelo site Intercept Brasil. Enfim, também apontam participação de Mário Frias e tratam da busca por investidores e recursos para a produção desse longa. Rafaela Soares ao vivo, bom dia. Quais são as atualizações, Rafa?
7: Oi, Rafa. Oi, gente, bom dia para todo mundo que está ligado aqui na TMC nesse sábado. Esse documento, ele prevê atuação na busca de investidores, patrocínios e incentivos fiscais para o filme. Essa minuta, ela foi divulgada e fez com que Eduardo Bolsonaro mudasse a versão sobre a sua participação. Na quinta-feira, ele publicou um vídeo dizendo que ele só tinha cedido a imagem dele, os direitos de imagem para o filme. Mas, com essa divulgação pelo site Intercept Brasil, então, ele muda a versão e disse que realmente assinou esse documento, que ele assinou em 2024, o documento era de novembro de 2023, para tentar garantir que um diretor de Hollywood participasse dessa produção. Obviamente, essa divulgação aumentou a pressão, né? Depois de mensagens também que foram divulgadas falando sobre o envio de dinheiro para os Estados Unidos, essas mensagens que são atribuídas a Eduardo Bolsonaro. Essas mensagens envolvem o Thiago Miranda, que é apontado como intermediador entre Flávio Bolsonaro e Daniel Vorcaro. A gente sabe que Flávio confirmou já esses repasses de Vorcaro para o filme. Segundo Eduardo, ele enviou cerca de R$350 mil, o que dá ali $50 mil, para manter a continuidade do roteiro. Eduardo afirmou que esse dinheiro saiu do próprio bolso dele e depois ele recebeu esse valor de volta. Mas, claro, que a Polícia Federal já está investigando esses repasses financeiros e o possível uso de recursos nos Estados Unidos. O ministro do STF, Flávio Dino, também abriu uma investigação preliminar sobre emendas parlamentares destinadas à entidade ali do filme. Vamos lembrar que em 2024, Mário Frias destinou R$2 milhões de emendas a um instituto e essa ONG é presidida por uma produtora do filme, né, que é apontada como produtora do filme e sócia da empresa lá nos Estados Unidos, que teria recebido esse recurso.
6: Obrigado pelas informações, Rafaela Soares. Esse é um dos principais assuntos do noticiário e a TMC está acompanhando de perto, investigando também. 8:35.
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4: Estamos de volta, 8:35. A gente retoma agora o assunto economia aqui no TMC 360 Pocket deste sabadão. Em meio ao avanço da inflação e às discussões sobre os impactos das crises políticas no mercado, economistas divergem sobre os caminhos adotados. Retoma agora o assunto economia aqui no TMC 360 Pocket deste sabadão. Em meio ao avanço da inflação e às discussões sobre os impactos das crises políticas no mercado, economistas divergem sobre os caminhos adotados
9: pelo GI. Então, a pronúncia é Eisenthal.
4: Ah, perfeito. Vivendo e aprendendo. Então, professor Alberto Eisenthal, seja muito bem-vindo à programação da TMC neste sábado.
9: Obrigado igualmente a todos aqueles que nos ouvem e nos acompanham.
4: Professor, a gente falou mais cedo aqui sobre a divulgação do subsídio do governo brasileiro ao preço do combustível, né, para que o conflito no Oriente Médio nem a inflação possa afetar tanto o preço do combustível para o consumidor final. Como é que o senhor vê essa política de subsídio agora nesse ano eleitoral?
9: O governo tem uma enorme preocupação em neutralizar a pressão inflacionária que vem do exterior em função do aumento do petróleo, do Brent e dos seus derivados. Então, o que é mais fácil agora, nesse momento, para o governo é diminuir, fazer uma desoneração fiscal, ou seja, diminuir os impostos que incidem, quer seja diesel, quer seja gasolina, por exemplo. Então, a desoneração fiscal para que não haja essa pressão, para que a Petrobras possa, sim, aumentar seus preços e repassar esse aumento exterior e criar uma situação neutra no mercado interno, de tal forma que não tenha essa pressão. Agora, você, governo, deixa de arrecadar alguns bilhões de reais anos, que depois a gente vai entrar nesses dados, e para completar a tua pergunta, a resposta para a tua pergunta é se esse é o momento mais apropriado ou não, e o fato de a gente estar na corrida final das eleições. Bom, em relação a ser um momento apropriado, esse é um fenômeno de pressão, de aumento de preços externos, que ocorreu agora, a partir da guerra, de 28 de fevereiro. Então, é um fenômeno recente.

0: Agora, tomar essa atitude agora, a 5 meses das eleições, ela é populista ou não, ou ela é eleitoreira ou não, é uma questão que vai sempre trazer enormes discussões. Agora, a régua que você pode usar é se aquele governo que está promovendo isso agora, se tivesse na oposição, na mesma situação, ele estaria de acordo ou ele estaria brigando, reclamando e dizendo que era populista? Então, a régua principal é essa. O mesmo agente, numa outra situação, diametralmente oposta, qual seria a atitude?
1: E professor, em relação à inflação, diante desse cenário do governo federal tentar aí controlar os preços, enfim, de olho, né, nas eleições que estão aí em outubro desse ano, dá para fazer algum tipo de previsão em relação à inflação, mirando esses próximos meses, próximas semanas?
0: Olha, você tem o boletim Focus e ele já piora bastante os dados desde o início do ano. Então, se você pegar, eu vou pegar os 4 principais índices e eu comparo o boletim Focus. O primeiro do ano, 9 de janeiro, quando a gente ainda não tinha essa questão da guerra no Oriente Médio, versus o último boletim de segunda-feira agora, que ele tem a data de 8 de maio, porque ele pega a semana anterior. O PIB, ele até cresce de 1,8 para 1,85. Então você vê que ele sobe 5 pontos centesimais. O câmbio até melhora de 5,5 para 5,20. Mas vamos pegar os dois principais dados, IPCA, que é a nossa inflação oficial medida pelo IBGE. No início do ano, a previsão do IPCA para o final do ano era de 4,05. Agora está em 4,91. Ele já está acima do teto da meta de 4,50. E a Selic, que estava prevista para o final do ano em 12,25, já está em 13. Então a gente percebe que sim, de março para cá, em função do aumento da pressão inflacionária do petróleo e seus derivados, o mercado, aqueles que estudam, os analistas, os que fazem as previsões, já estão prevendo uma inflação superior e também já prevêem que não haverá a mesma grandeza de corte da taxa de juros básica promovida pelo Banco Central. Isso já é pressão inflacionária e já estão calculando isso.
1: Muito bom. Só para a gente fechar aqui, professor, né? Tenho ainda uma dúvida em relação ao impacto do noticiário político no mercado, na nossa economia, né? Além também do governo federal tentar ir controlar o preço, enfim, por conta também desse subsídio, a gente também observa, e esse é um dos principais fatos do noticiário, né? Os áudios envolvendo um dos pré-candidatos à presidência da República, nesse caso, o senador Flávio Bolsonaro, né? Quando os áudios foram vazados, teve informação, o dólar mexeu, enfim. Como que o mercado reage quando uma informação dessa magnitude acaba sendo veiculada?
0: A questão é, independente do candidato, você tem uma divisão política enorme, né? Você não tem um centro muito bem definido, você tem uma esquerda e uma direita muito bem definidas, e você tem parte da população que apoia determinado lado, parte apoia outra, e, ao mesmo tempo, uma é contra a outra. Então, se você já tem uma quantidade de votos de eleitores muito definidos para cada lado, o que o outro lado, no caso hoje é a oposição, busca é um líder, alguém que mereça e receba os votos dos que são ante o outro lado. Então, basicamente, quando cai um eventual ou potencial candidato, provavelmente o mercado de eleitores vai buscar alguém que possa ocupar o seu espaço. Agora, a questão da reação do mercado, ela diz muito sobre a atual política que vem sendo adotada. Vocês me fizeram a primeira pergunta lá no início, muito especificamente sobre a desoneração fiscal dos combustíveis. e se era eleitoreiro ou não, se era populista ou não. Mas a gente tem que dizer que no começo desse mês, o BNDES vai liberar quase que 7 bilhões de reais, mais 14 bilhões do Tesouro, numa ação que é o Move Brasil, para incentivar a compra de caminhões e ônibus, e que vai custar Tesouro mais BNDES 21 bilhões de reais. Essa questão do Tesouro também vai custar ao Brasil alguns bilhões de reais, que depois eu comento, só de desoneração fiscal. A gente tem que mencionar que também recentemente tem a taxa das blusinhas, e que
1: Bom, a gente perdeu o contato com o professor Alberto Eisenthal na última pergunta, inclusive, da nossa boa entrevista aqui no TMC 360. Ele que é professor de economia da Fundação Getúlio Vargas. Eu agradeço ao professor que nos trouxe aí também uma visão importante, aqui sempre com ponto e contraponto, né? Enfim, a gente escuta especialistas que muitas vezes têm algumas divergências e você tira a sua própria conclusão. Agora são 8 horas e 44 minutos.
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6: Bom dia para você que está ligado, para você que está sintonizado aqui nos 88.7 Transamérica. Agora é TMC, quem escuta sabe. Eu sou Rodolfo Simões, agora são 8 horas e 46 minutos. Vamos de notícia, minha gente, pelo seguinte, tem neste final de semana, está acontecendo hoje e também acontece amanhã, no domingo, o Feirão de Empregos da Semana S do Sistema Fecomércio, Sesc e Senac. Lá no Espaço 104, com oferta de 15 mil vagas de empregos em diferentes segmentos, além de serviços gratuitos e de orientação profissional para produção de currículos e preparação para entrevistas. Já a Praça da Estação concentra ações sociais, serviços de saúde, recreação, oficinas e grandes shows. Integrando aí a programação da Semana S, vai ter Ana Castelo, e muito mais, acho que vai ter Jean Giovanni também, uma programação bastante recheada lá na Semana S, nesse evento produzido aí pelo Sistema Fecomércio. Também, falando ainda de atrações culturais, a quarta edição da Festa da Luz já tem data marcada para transformar novamente a paisagem, o cenário de Belo Horizonte. A celebração, em 2026, vai acontecer entre os dias 25 e 28 de junho, coladinho aí no meu aniversário, ocupando as ruas com uma programação que reúne luz, tecnologia e arte digital. O festival convida moradores e turistas a redescobrirem a arquitetura da cidade, transformando fachadas históricas e praças em telas vivas. Voltamos a reunir a rede.
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12: 8 horas e 49 minutos. No mercado de trabalho cada vez mais competitivo, cresce o interesse de profissionais que buscam se reposicionar e ocupar espaços estratégicos nas empresas. A transição para conselhos de administração também tem ampliado o debate sobre liderança feminina e representatividade no ambiente corporativo. E para falar sobre esse tema, a gente recebe hoje a escritora Sônia Consiglio. Bom dia, Sônia. Muito obrigada pela sua presença aqui na TMC nessa manhã de sábado.
13: Bom dia.
14: Bom dia, Estela, Rafael, que alegria estar com vocês. Obrigada pelo convite.
12: Olha, já soube que é seu aniversário hoje, então
13: olha lá,
12: parabéns, felicidades,
13: parabéns.
12: Tudo de bom para você.
14: Obrigada, que especial estar aqui começando o dia com vocês.
12: Que legal. Sônia, a gente falou mais cedo com a Maria Homem, que falava sobre essa posição da liderança, né? Como vem mudando ao longo dos anos a necessidade de lideranças mais empáticas, vamos dizer assim. E nisso a gente pode dizer que a mulher representa um papel fundamental, né? Mulheres normalmente se colocam de forma mais empática no ambiente corporativo e também nos ambientes de liderança. Como é que você vê essa situação da empregabilidade da mulher nesse sistema de liderança?
14: Olha, Estela, eu sou a pessoa do equilíbrio, né? Eu acho que a gente tem que ter homens e tem que ter mulheres no mesmo ambiente. Agora, é claro que quando a gente fala de algumas características femininas, elas fazem uma diferença importante na liderança, como você disse, empatia, né? Não que o homem não seja, de novo, sempre olhando pelo equilíbrio, mas tem uma questão da sensibilidade. Eu percebo muito isso nos conselhos de que eu participo, quando eu era líder executiva de times, né? Eu acho que tem um olhar que realmente pode ser mais acolhedor e, de novo, junto com o homem, a gente faz aí um equilíbrio que realmente torna as empresas mais competitivas e os ambientes mais saudáveis, eu diria, sabe, Estela? No fundo, a gente está falando sobre isso, a gente vem falando tanto sobre saúde mental nos últimos anos, a gente está falando sobre isso, de ser acolhedor e de propiciar ambientes em que as pessoas se sintam à vontade para poder se desenvolver e agregar mais aonde elas estão, né?
13: E Sônia, uma dúvida também aqui que eu tenho, eu vou aproveitar, inclusive mais uma vez, parabéns, feliz aniversário. Como que funciona na prática essa, vou classificar assim, tá? Essa transição de carreira eventualmente para um conselho de administração, como que funciona isso?
14: Olha, Rafael, de novo, obrigada. O que acontece é o seguinte, né? O Conselho de Administração é o primeiro órgão, o mais alto nível da governança corporativa. Então, qual a função de um conselho numa empresa? Orientar estrategicamente essa empresa. Ele não põe a mão na massa, né? Diferente dos executivos. Ele, de fato, orienta para o longo prazo e perenidade das companhias. Então, a transição de executiva para conselheira, ela deve vir, idealmente, num momento de mais maturidade, onde você já tem uma estrada rodada como executivo e consegue entender se você se vê nesse papel de aconselhar, né, como diz o nome, e não mais de pôr a mão na massa. Existem várias formas diferentes de você se preparar, cursos, redes, enfim, tem uma série aí de oportunidades e possibilidades que você deve aproveitar. Mas o que eu gosto de destacar, sabe, Rafael e Estela, é principalmente o autoconhecimento. Todo mundo deveria, quem, né, anseia entrar no conselho, primeiro se questionar: este papel é para mim? Eu sou uma pessoa que olho e gosto de olhar de forma mais estratégica e menos mão na massa, porque não é fácil, sabe, sair do dia a dia executivo e assumir um outro papel. Mas o autoconhecimento e o questionamento, então, fazem a diferença.
12: Sônia, chegar a esse momento, né, dessa transição de carreira, onde você deixa de pôr a mão na massa para aconselhar, eu imagino que requer uma experiência, essa experiência prévia do conhecimento do mercado, do autoconhecimento. Isso está associado a alguma faixa etária na vida de uma mulher? Isso pode acontecer mais cedo, mais tarde? Tem esse estigma ao redor disso? Já que a gente fala tanto de etarismo, né? Hoje em dia, as mulheres têm que provar que elas estão ficando mais jovens, que elas têm mais competência e têm mais disponibilidade, apesar da idade que têm.
14: Sua pergunta é muito interessante, Estela. Se ela fosse feita, sei lá, há 15 anos atrás, eu acho que a resposta óbvia seria: precisa ter muita carreira já percorrida. Geralmente você está falando de uma faixa de 50 mais, 55 mais. Essa seria a resposta padrão. Hoje a gente está num mundo corporativo bastante diferente, bastante dinâmico. Se a gente olhar hoje os presidentes, CEOs, as mulheres que ocupam as primeiras lideranças executivas, são cada vez mais jovens, né? Então eu acho que a gente deveria se apegar menos à faixa etária neste momento e talvez mais à experiência mesmo. Às vezes elas estão correlacionadas, às vezes não, né? Justamente porque os cargos vêm sendo ocupados cada vez mais cedo. Só que, dando aí o meu depoimento pessoal, eu acho que a gente, tendo aí um espaço a partir dos 50, ele tende a ser mais maduro, inclusive a ter uma competência que é fundamental em conselhos, eu acho que só a maturidade te dá, que é a capacidade de ouvir. Em conselho, não deveria importar a sua opinião ser a mais importante, e sim você ter a habilidade de compor com os demais, ouvir e ser empático para poder buscar uma solução colegiada. E isso a gente sabe que a maturidade dá, né?
13: Muito interessante, porque a gente conversava com a Maria Homem há pouco exatamente sobre o papel da escuta, né, que você acabou de citar. Mas, Sônia, eu vou te fazer uma pergunta agora que eu sei que você já deve ter respondido muitas vezes, mas é sempre bom a gente atualizar e saber qual que é a atual conjuntura. A presença feminina nesse momento, nesses espaços, tem aumentado de forma significativa? Quais são os principais desafios? Enfim.
14: Tem aumentado, Rafael. Se a gente pegar aí dados do IBGC, que é o Instituto Brasileiro de Governança Corporativa, a gente vem de 10% de mulheres ocupando posições em conselho em 2020 para 16% atualmente. Então, assim, é inegável que a gente vem aumentando. Só que é inegável também que o movimento é muito aquém do que poderia. A gente deveria acelerar muito mais isso. A gente teve um boom desse movimento logo após a pandemia, quando as questões relacionadas à sustentabilidade, à diversidade estavam muito aquecidas. Então, naquele momento, a gente teve aí um crescimento importante, não por acaso referencio 2020, só que eu acho que a gente perdeu um pouco de tração, sabe? Eu acho que a gente perdeu nos últimos anos, dois anos talvez, um pouco de tração. Principais desafios. Eu acho que tem uma questão de viés inconsciente forte. Às vezes, ainda se olha no homem o poder de decisão, ainda se vê no masculino a assertividade, o pragmatismo, e a gente precisa vencer isso. Isso é inconsciente, a gente só vai vencer à medida que tiver mais mulheres atuando. Acho que tem um segundo desafio de indicação, né? Como que a gente chega num conselho? Por um headhunter ou por indicação de pessoas. E muitas vezes os conselhos, como eles ainda são majoritariamente compostos por homens acabam indicando as pessoas que ele conhece mais, necessariamente não, mas muitas vezes homens. Então, acho que a gente passa aí por uma questão cultural, de sempre ter sido assim, e uma questão de ser mais, vamos dizer assim, incisivo ao compor uma posição em conselho, uma vaga, seja a empresa, seja os próprios acionistas, em quererem sim ter mais presença feminina. O querer nesse momento faz uma grande diferença, Rafael.
12: Tá joia, querida Sônia Consiglio, muito obrigada pela sua participação e pelas suas informações aqui. Realmente é um debate, uma reflexão que a gente tem que fazer sobre esse papel feminino dentro das lideranças, de como a mulher é vista, enxergada, né? Porque às vezes você tem duas pessoas no mesmo cargo, na mesma posição, uma mulher e o outro homem, e a mulher sempre recebe menos confiança, menos atribuições, menos salário, né? A gente sabe que isso acontece muito comumente, então é muito importante a gente fazer essa reflexão aqui. Obrigada, Sônia Consiglio.
14: Obrigada.
12: Um bom sábado para vocês, agora 8:58.
13: Vamos para Belo Horizonte? Vamos para BH agora? Antes da gente fechar o TMC 360, a gente vai então para Belo Horizonte. Rodolfo Simões está ao vivo com a gente. Ele vai trazer informações sobre a denúncia contra o ex-governador de Minas Gerais, Romeu Zema, por calúnia contra o ministro do STF, Gilmar Mendes. Bom dia, Rodolfo.
15: Bom dia, Rafael Tebas. Bom dia também para a Estela. O procurador-geral da República, o Paulo Gonet, ele denunciou o ex-governador de Minas Gerais e pré-candidato à presidência da República, o Romeu Zema, do Partido Novo, por calúnia contra o ministro Gilmar Mendes do Supremo Tribunal Federal. A PGR foi acionada pelo ministro Alexandre de Moraes depois que Gilmar pediu para que Zema fosse incluído no inquérito das fake news, que tem como caso, que tem como relator justamente a figura de Alexandre de Moraes. Guanê discordou e entendeu que o tema deve ser discutido no STJ, no Supremo Tribunal de Justiça, porque o crime, segundo Guanê, tem relação aí com o exercício do cargo, já que Zema teria utilizado aí perfis associados à sua atuação institucional para fazer essas ações. Em nota, o governador voltou a chamar os ministros de intocáveis e também disse que não vai recuar nenhum milímetro. Para quem não acompanhou o caso, tudo começou, né, depois que o Gilmar teve ciência de um vídeo publicado no dia 5 de março, no qual Zema ataca o Supremo Tribunal Federal e especificamente as figuras do Dias Toffoli e do Gilmar Mendes no que se refere ao caso do Banco Master. Para Guanê, a postagem passou dos limites, né? Na visão do Procurador-Geral da República, embora o conteúdo tenha um caráter humorístico, foi atribuído a Gilmar Mendes uma série de irregularidades e crimes, e isso configurou essa acusação de calúnia. É isso, pessoal.
13: Muito obrigado pelas informações, contextualizou super bem. Valeu, Rodolfo.
15: Obrigado.
13: Em
15: bom final de semana.
13: Valeu para você também. 9 em ponto, estamos chegando ao final do TMC 360.
12: Sim. Por enquanto, né? Porque a programação da TMC continua com muita informação. Agora, daqui a pouquinho, a gente vai acompanhar o Dinheiro TMC, mas por enquanto é isso. Obrigada pela sua audiência, pela sua participação aqui e até mais.
13: Valeu.
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12: 9 horas e 1 minutinho, daqui a pouco a gente vai conferir o Dinheiro TMC, mas só para dar uma última atualizada aqui nas principais notícias do Brasil e do mundo, o ex-ministro do STF, Joaquim Barbosa, se filiou ao Partido Democracia Cristã, que pretende lançá-lo como candidato à presidência da República. A legenda aposta na imagem de Barbosa ligada ao combate à corrupção e à defesa da ética na política. O ex-presidente do Supremo também deve defender propostas de reformas no judiciário durante a pré-campanha. Joaquim Barbosa chegou a ensaiar uma candidatura presidencial em 2018, mas desistiu da disputa naquele ano.
13: Noticiário internacional, agências ligadas à Guarda Revolucionária do Irã sugeriram que o país passe a cobrar

0: centroavante polonês de 37 anos publicou então uma mensagem de despedida nas redes sociais, no X, o X, o antigo Twitter, após 4 anos no clube espanhol. O Barcelona enfrenta o Betis neste domingo pela última rodada então da La Liga, né, o campeonato espanhol, no Camp Nou, estádio do Barcelona. A expectativa é que o jogador receba homenagens da torcida nessa despedida.
1: Quer dizer então que é bem-vinda a presença de Lewandowski no Corinthians?
0: Eu busco no aeroporto, fico ali no aeroporto de Guarulhos esperando.
1: Mas já tem uma outra estrela internacional no Corinthians, não tem? Tá com contrato pra acabar?
0: O Memphis Depay, que vai jogar a Copa do Mundo pela Holanda, mas tem essa dúvida se ele vai renovar o contrato ou não. Ele é muito caro, né? Enfim, mas de repente, né? Se o Lewandowski quiser, topar, de repente eu aceito.
1: Então tá,
0: acho que eu aceito.
1: Tá joia. Agora são 9:04. A gente vai acompanhar o programa Dinheiro, que traz essa semana a alta dos alimentos. Os alimentos consumidos em casa ficaram mais de 1,5% mais caros e tiveram o maior impacto na inflação de abril. Os resultados foram divulgados pelo IBGE. A gente vai falar sobre isso no Dinheiro. E eu tava lá com o Thiago Matheus. A gente fez entrevistas bem interessantes. Então acompanha agora Dinheiro TMC.
0: Bora!
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1: Olá, olá. Sejam todos muito bem-vindos ao Dinheiro TMC. Esse cantinho aqui da programação da TMC dedicado a fazer você entender melhor e cuidar melhor do seu din-din. Eu sou Estela Ribeiro e estou muitíssimo bem acompanhada de Thiago Matheus.
3: Olá, Estela. Um abraço para você, um abraço para quem está aqui na nossa audiência em mais um Dinheiro TMC, aquele programa que descomplica a economia para você e, é claro, ajuda você a ser o seu melhor amigo do seu bolso. E, aliás, esse é o tema do nosso programa Dinheiro TMC de hoje. O que está pesando no bolso do consumidor? O que está pesando no bolso do brasileiro? Sobre esse assunto, a gente te convida a partir de agora a participar, opinar, mandar o seu recado no 11 972211001, lembrando para nos seguir nas redes sociais, tudo é @TMCNewsBR, Estela.
1: Bora começar com os assuntos que agitaram essa semana e que fazem diferença no dia a dia do nosso bolso. O governo federal anunciou o fim da chamada taxa das blusinhas. Foi o nome dado ao imposto de importação de 20% cobrado sobre compras internacionais de até $50 feitas por meio do programa Remessa Conforme. A iniciativa foi formalizada em uma medida provisória assinada pelo presidente Lula em uma portaria do Ministério da Fazenda, divulgada então no Diário Oficial da União. Essa isenção entrou em vigor após a publicação.
3: E outra notícia importante ao longo desta semana foi que o Brasil foi excluído da lista da União Europeia por não fornecer garantias sobre a não utilização de antimicrobianos na pecuária. Então, sem o bloco europeu, o país pode deixar de exportar quase US$2 bilhões por ano em carnes. Notícia que importa para você, porque a União Europeia é o segundo maior mercado para carnes brasileiras em valor, ficando atrás apenas da China, segundo o Ministério da Agricultura.
1: E se você é estudante usando financiamento estudantil ou tem pessoas na sua família que fazem uso desse subsídio, estudantes com dívidas do FIES podem renegociar os contratos. Os descontos podem chegar a 99%. A expectativa do Ministério da Educação é que mais de 1 milhão de estudantes renegociem suas dívidas. A renegociação será nos canais de atendimento da Caixa Econômica Federal ou do Banco do Brasil.
3: E também um assunto que pesa demais no bolso do brasileiro é o combustível, né? Pois é, e o governo federal anunciou uma medida para conter o aumento do preço da gasolina e também do diesel. Esse anúncio ocorre enquanto a Petrobras, que fixa os preços, sofre forte pressão. O setor calcula uma defasagem de cerca de 39% no diesel e de 73% na gasolina em relação aos preços internacionais.
1: É isso aí, vamos falar de investimento agora?
3: Bora nessa.
1: Pois é, e se você pensa em investimento, você acha que você tem que ter muito dinheiro para começar ali, fazer o seu pezinho de meia? Não necessariamente. A gente tem ouvido aí falar de um tal Tesouro Reserva, você já ouviu? Um investimento que você pode começar a partir de R$1. E para explicar para a gente como é que funciona esse investimento, a gente recebe aqui o economista Thiago Calestini, que é sócio da Dom Investimentos. Thiago, muito obrigada pela sua presença aqui no Dinheiro TMC.
4: Bem-vinda. Eu que agradeço, super obrigado. Vamos bater um papo bacana aqui sobre o Tesouro Reserva, explicar um pouco como ele funciona e super ansioso.
1: Thiago, então acho que para começar, antes de falar do Reserva,

0: como se fosse vinho, né? Como, antes de falar do vinho reserva, vamos falar do vinho de mesa?
1: Perfeito.
0: Que o que seria um investimento no tesouro?
1: Legal. Então é o seguinte, o que, que é o tesouro direto, né? Ou os títulos públicos? O tesouro, ele nada mais é do que a forma que o governo, com que o Estado brasileiro utiliza para captar dinheiro. Então, quando o Estado ele precisa fazer os seus pagamentos, ele precisa, por exemplo, fazer obras de infraestrutura muito grandes, ele precisa arcar com toda a folha salarial, ele precisa de dinheiro, obviamente, para fazer isso. E o jeito dele captar dinheiro, inclusive para pagar outros títulos que ele já emitiu, é emitir títulos do Tesouro Direto. Então, o que, que são os títulos do Tesouro Direto? São um pedaço da dívida que o Tesouro emite, você vai lá e compra, é o jeito dele captar esse dinheiro e... De novo, pagar outros títulos, fazer obras de infraestrutura, arcar com as despesas do país.
2: Tá certo. E pegando o gancho da brincadeira que a Estela fez, né? Depois do vinho da mesa, vamos pro reserva, ou gran reserva, por que não? Mas traduz pra gente, o que significa, então, um tesouro reserva? Como é que ele funciona? E, se possível, já emendando duas perguntas em uma, é verdade que possibilita investimentos a partir de R$1? Então, o que, que é essa reserva e como funcionaria um investimento a partir de R$1?
1: É verdade, isso aí, Thiago Xará, não é papo para boi dormir. Então, o Tesouro Reserva, ele é o novo título, acabou de ser lançado, acabou de sair do forno aqui nessa semana. E como é que ele funciona? A principal diferença dele para os outros títulos que a gente já tem é que os títulos, eles funcionam em horários comerciais. Então, para você investir num título do Tesouro convencional, o de mesa, digamos assim, como a gente começou a falar, você pode investir neles de segunda a sexta-feira e nos horários comerciais. A primeira diferença do Tesouro Reserva, ela já reside aí. Você pode investir no Tesouro Reserva de sábado e de domingo. O seu dinheiro, ele não vai rentabilizar, então assim, o juro que você vai receber, ele não vai contar no sábado e ele não vai contar no domingo. Ele vai começar a contar a partir de segunda-feira, como os outros títulos convencionais. Mas você já pode pegar aquele dinheiro que você ia gastar no final de semana, você fala, não, esse dinheiro aqui eu não quero gastar, eu já quero deixar ele separado. Você já pode ir lá comprar o seu título para segunda-feira. Quando o mercado abrir, o seu dinheiro já vai começar rendendo.
0: E, Thiago, o mecanismo para mexer, para fazer a manipulação desses investimentos é aplicativo, é através de banco, é através de intermediárias?
1: Por enquanto, Estela, o único banco que está tendo acesso a esse papel, a esse título, é o Banco do Brasil. Então, eles estão começando com uma versão inicial, né, com uma versão beta. O Banco do Brasil é um banco público, então é justamente por isso que ele foi o escolhido. Dá para você investir através do aplicativo do Banco do Brasil e com Pix. Então, assim, é uma forma super simples, super não complexa para qualquer pessoa que quiser experimentar esse investimento, já começar a investir e ter sua primeira experiência.
2: E qual que é o foco, então, Thiago, aí do Tesouro Reserva? É aquele pequeno investidor, são as pessoas que não estão acostumadas ao Tesouro, a algum tipo de investimento no geral, ou então é aquela pessoa que nesse momento não deu aquele primeiro passo, não deu aquele start, mas sim pretende montar uma reserva emergencial nos dias atuais, cada vez mais importante. Qual que é o foco, então, aí dessa novidade?
1: Então, esse título, ele foi criado justamente para os marinheiros de primeira viagem no mercado e para, de fato, quem quiser montar sua reserva de emergência, é o melhor instrumento para começar.
0: Ô, Thiago, e tem incidência de imposto de renda sobre esse investimento? E ele pode ser comparado à poupança nesse quesito de segurança?
1: Vamos lá, Estela, sim, ele tem incidência de imposto, então vamos começar até um passo anterior a isso. Se eu investir o meu dinheiro lá no Tesouro Reserva, quanto que ele vai me pagar? Ele vai me pagar a taxa Selic, né? A taxa Selic é a taxa de juros que o Banco Central define, que hoje está em 14,5%. Então você colocou o seu dinheiro lá, depois de um ano, esse dinheiro foi remunerado a 14,5%. Muito bem. Esse rendimento é líquido? Não, tem um imposto. E como funciona o imposto? O imposto é uma alíquota regressiva e ela vai diminuindo a cada 180 dias, então você começa em 22,5% e a cada 6 meses essa alíquota vai caindo 2,5%. Então você começa em 22,5%, depois de um ano vai para 20%, um ano e meio 17,5%, 2 anos você chega no percentual mínimo de imposto, que são os 15%. Então ele funciona como uma renda fixa tradicional. Qual era a outra pergunta?
0: Em comparação à
1: poupança.
0: Caderneta de poupança.
1: Não, ele é diferente. Ele é mais seguro do que a poupança. Por quê? Porque se você tem o seu dinheiro na caderneta de poupança, se acontece qualquer coisa com o banco e o banco quebra, lembrando que é uma situação, né,
2: hipotética,
1: pessoal, hipotética, é bastante difícil, ainda mais no Brasil, onde o mercado de bancos de varejo é altamente concentrado. Então, o Brasil, os principais bancos que tem 90% do mercado, eles são super consolidados, super saudáveis. Mas, numa situação hipotética de algum problema com algum deles, se você tem dinheiro na caderneta de poupança, ele vai embora se o banco quebrou. Nesse título, não. O único jeito de você não ter o pagamento é se o Estado brasileiro não te pagar. E, graças a Deus, esse cenário está extremamente longe da nossa realidade.
2: A gente está recebendo aqui no nosso Dinheiro TMC o Thiago Calestini, economista, sócio da Dom Investimentos. E a gente sempre traz os especialistas no assunto, né, Estela? Até para dar aquela tradução, né? A gente contextualiza, a gente atualiza, a gente traz os principais fatos aí do mercado financeiro, da economia, mas sempre traduzindo. A gente estava lendo, inclusive, Thiago, que segundo a Secretaria de Tesouro Nacional, esse Tesouro Reserva, estamos falando até agora, ele vai seguir algumas regras idênticas, regras dos demais títulos do Tesouro Direto. No comparativo, isso é uma vantagem, isso é uma desvantagem? Existem ônus e bônus ao fazerem essa comparação? Na sua visão, como é que funciona, então, tendo essas mesmas regras dos demais títulos do Tesouro Direto?
1: Só tem vantagem, Thiago, porque... E a principal vantagem é o seguinte, então, são títulos que você pode comprar e vender quando você quiser, então, eles têm liquidez diária, que é o que a gente fala, né? Você investiu hoje, quiser resgatar amanhã, você pode fazer sem problema nenhum, mas com a diferença que no Tesouro Reserva você pode até resgatar no sábado ou no domingo. Coisa que nos outros títulos convencionais do Tesouro não dá para fazer. Então, esse mesmo mecanismo de facilidade de aplicação e resgate, ele garante mais vantagem ainda para o Tesouro Reserva quando a gente compara com os títulos que a gente já tem hoje.
0: Tiago, a gente falou então de Tesouro Direto, Tesouro Reserva. Tem outros tipos de tesouro? Tem algum que se destaque por algum benefício ou que se destaque por algum risco também?
1: Tem sim, Estela. Então, a gente tem, basicamente, três tipos de títulos de tesouro. A gente tem o Tesouro Selic, que ele é parecido com o Tesouro Reserva. Quanto que ele vai pagar para o investidor que colocar o dinheiro lá? Ele vai pagar a taxa Selic, que é a taxa de juros, como a gente falou aqui, definida pelo Banco Central. A gente tem os títulos pré-fixados, que eles vão pagar uma taxa que você já vai saber no momento da sua aplicação, ele aparece lá na prateleira do seu banco, da sua corretora que você é cliente, quanto que você vai receber ao final de um dado período. E também temos os títulos que são indexados à inflação, que eles te protegem contra a corrosão aí do poder de compra do dinheiro. Então, a grosso modo, a gente tem esses três tipos de investimento que a gente pode fazer. Qual que é o risco? O risco, ele é o mesmo, é risco zero, porque aqui a gente está falando de títulos soberanos, né? Eles só não vão te pagar o dinheiro se o governo quebrar, né? Se o Estado quebrar. E, de novo, graças a Deus, reiterando esse ponto, a gente está bastante distante desse cenário. Mas não é porque o risco é zero que você não pode ter variação. O Tesouro Reserva você não tem variação nenhuma, mas se você pega, por exemplo, um título desse que te paga a inflação e ele é longo, um título com um vencimento em 20, 30, 40 anos, que você pode resgatar também no dia seguinte. Só que como a maior parte do dinheiro dele está muito lá na frente, dependendo das condições do mercado, você pode resgatar mais ou menos do que você investiu.
2: Ainda falando do Tesouro Reserva, e já estamos aí no finalzinho do mês de maio, praticamente, a data limite para entrega do imposto de renda. Então, justamente esses dois pontos que eu queria juntar agora, Thiago. Esse investimento, ele vai ter algum tipo de cobrança na declaração do imposto de renda? Em quais situações, se tiver? Explica para a gente.
1: Ele funciona, de novo, da mesma forma que os títulos de tesouro correntes atuais. Então, você declara ele no seu imposto de renda, mas quando você vai fazer o saque desse capital, você foi lá, investiu, deixou o seu dinheiro parado por um tempo, você vai resgatar ele com os juros do período que você recebeu. Dependendo do período, você vai pagar aquela alíquota de imposto na cabeça. Então, na declaração mesmo, você não vai pagar, porque quando você fizer o resgate, você já vai ter recolhido esse imposto ali na fonte. Mas, de novo, é importante que, caso você tenha esse investimento conste lá na sua declaração.
0: Ô, Thiago, só para a gente terminar aqui o assunto de tesouro, daqui a pouco a gente vai mudar de assunto, é uma dúvida estrutural, assim. Se eu sou o governo e eu vou vender os meus títulos para você porque eu preciso do seu dinheiro emprestado. Só que você pode escolher se você vai me emprestar o dinheiro por 30 dias, por 60 dias, por 90 dias. Como é que eu, governo, me organizo de acordo com esses prazos? Se você resolver tirar esse dinheiro antes, por exemplo, como é que eu faço para te pagar isso?
1: Então, o governo é ele tem fatias do dinheiro que a gente investe lá. Então, aqui a gente falou, por exemplo, de três tipos de títulos. Então, o governo sabe, né, o Estado, aliás, o Estado sabe quanto de dinheiro os brasileiros têm nos títulos da Selic, nos títulos pré-fixados e nos títulos pós-fixados. Esse controle, né, o Tribunal de Contas da União e todos os órgãos que respondem a isso, eles têm esse controle. Agora, como o governo ele se organiza, vai depender muito para o que serve cada emissão de título que ele está fazendo. Então, por exemplo, vamos colocar aqui de novo um outro exemplo hipotético. É necessária a construção de uma rodovia. A gente sabe que obras de infraestrutura são obras longas, que demoram. O Estado quer construir uma rodovia que liga Norte e Nordeste ao Centro-Oeste e Sul e Sudeste. Com certeza essa obra vai durar alguns muitos anos. Então, o que o governo faz para se financiar? Ele calcula mais ou menos quanto tempo essa obra vai durar e emite títulos de duração parecida. Aí ele sabe, de novo, ele sabe que uma vez que esses títulos foram emitidos, né, os leilões acontecem, os leilões de títulos acontecem às terças e quintas de toda semana. Uma vez que os leilões foram feitos e o governo captou esse dinheiro, ele vai e emprega esse dinheiro naquela obra que ele vai fazer. Mas você que comprou o título pode vender para mim, eu posso vender para o Thiago a hora que a gente quiser. O dinheiro ele já foi captado pelo governo. Agora, a negociação desses títulos, ela acontece a todo momento e entre quaisquer pessoas, pessoas físicas, pessoas jurídicas, instituições gigantescas, bancos, inclusive instituições internacionais. Então, a partir disso, durante o leilão, o governo ele fala, olha, esse dinheiro aqui eu vou usar para fazer tal obra, ou esse dinheiro eu vou usar para pagar a dívida. Ele calcula mais ou menos o prazo dessa obra ou desse compromisso que ele vai fazer, faz o leilão, a gente compra, o governo capta esse dinheiro, mas uma vez que o governo captou esse dinheiro e casou com a necessidade dele, a gente pode ficar com o título o tempo que a gente quiser, porque todos eles têm liquidez diária, a gente pode comprar e vender ao nosso bel prazer.
0: Então, quando eu estou comprando através da minha corretora ou através do meu banco, pode ser que eu esteja comprando um documento que está saindo fresquinho do governo, ou pode ser que eu esteja comprando de outras pessoas que venderam e o banco está repassando para mim, é isso?
1: Exatamente isso. E aí, no jargão do mercado, a gente chama de mercado primário e mercado secundário. O mercado primário é quando a gente compra direto do governo. Então, o governo acabou de emitir o título, acabou de sair do forno, a gente foi lá e comprou, o nosso dinheiro foi direto para os cofres públicos. O que, que é o mercado secundário? Uma vez que eu fiz essa compra e o título está comigo e você quer comprar de mim, o dinheiro que você gastar para comprar esse título não vai para o governo, vai para mim, porque eu sou o dono do título. Então, isso a gente chama de mercado secundário, que é após o mercado primário, esses títulos vão para o mercado e aí você decide quanto tempo você fica com ele, se você vai segurar até o final ou não. Aí depende da estratégia de investimento e do perfil de cada um.
2: Bom, e para finalizar nessa primeira parte, nesse primeiro momento aqui com o nosso entrevistado, o economista Thiago, para falar do Tesouro Reserva, vale lembrar, só uma informação, que para as aplicações que forem resgatadas em até 30 dias, pode haver aquela cobrança de imposto de operações, que é o famoso IOF, que também será regressiva e zerada após esse período. Então, a gente traduz, a gente destrincha tudo para você, para ficar tudo bem explicadinho aqui na edição do nosso Dinheiro TMC. Thiago, aproveitando a sua ilustre presença aqui nos nossos estúdios, o Thiago Calestini, que é economista e sócio da Dom Investimentos. Vamos fazer o nosso giro das praças agora, para a gente entrar numa outra seara, num outro assunto, aquilo que está pesando no bolso do brasileiro, principalmente aí nos últimos tempos. A gente vai girar as nossas praças, conferir os destaques pelo Brasil sobre o que está pesando no bolso. A gente começa pelo Paraná, chamando o nosso repórter Luiz Fernando, que traz os detalhes sobre as contas por aí no Paraná. Fala, Luiz.
3: A conta do supermercado está cada vez mais difícil de fechar. Segundo o último levantamento do Diese, o valor da cesta básica em Curitiba atingiu R$ 796,14. Na prática, quem ganha apenas um salário mínimo precisou trabalhar mais de 108 horas no último mês para garantir os itens básicos na despensa. Os grandes vilões da vez são o tomate, que subiu 21%, e a batata, com alta de quase 15%. A tendência não é de alívio. Como o Paraná enfrenta dias mais gelados, as geadas nas lavouras devem encarecer ainda mais esses produtos. Uma pesquisa com consumidores mostra que o cenário é de escolhas drásticas. Entre pagar a mensalidade da escola ou manter o carrinho cheio, a comida tem sido prioridade. As estratégias para economizar são muitas e variam, desde a substituição, por exemplo, de um filé de frango por cortes mais baratos, até a procura intensa por preços mais vantajosos nas prateleiras dos supermercados. Itens como o arroz e o feijão, que tiveram queda no acumulado do ano passado, voltaram a subir na variação mensal agora em 2026. Com a previsão de que o frio continue ao longo de todo o mês de maio, o curitibano vai precisar de muita criatividade e também de cortes no orçamento para não ficar no vermelho antes mesmo do inverno começar.
0: Obrigada, Luiz Fernando. Então, no Paraná, o que está pesando no bolso é a comida ali do dia a dia, né? Arroz, feijão, cenoura, batata, tomate. E agora a gente vai para o Rio de Janeiro, porque o aumento dos preços dos alimentos e dos combustíveis também está afetando o dia a dia por lá. Quem traz as informações é a Beatriz Trindade.
4: O custo de vida cada vez mais alto, muitos cariocas precisaram mudar a rotina para conseguir fechar as contas no fim do mês. Tem gente deixando o carro em casa, reduzindo gastos com lazer, cortando compras para priorizar despesas essenciais, e a pressão no orçamento não é pequena. O Rio de Janeiro tem hoje uma das cestas básicas mais caras do país. Segundo o levantamento do Diese, o conjunto de alimentos básicos já custa quase R$ 870 por mês na capital fluminense, atrás apenas de São Paulo. Os aumentos nos preços dos alimentos e dos combustíveis são apontados como os principais vilões. Só em março desse ano, a inflação subiu 0,88%, gasolina teve alta de mais de 4%, enquanto diesel subiu 14%. Entre os produtos que mais pesaram no bolso dos consumidores estão itens básicos do dia a dia, como feijão, carne, leite e tomate. Dados do Instituto de Pesquisa Econômica Aplicada mostram que as famílias de baixa renda seguem sendo as mais afetadas pela inflação. E diante do orçamento apertado, muita gente tem precisado escolher o que é prioridade dentro de casa.
2: Valeu, valeu, Beatriz. Obrigado pelas informações do Rio de Janeiro. A gente vai agora para o Nordeste. Vamos falar com o Júlio Andrade para conferir os dados agora sobre o custo de vida para quem está no Recife. Diz aí, Júlio.
5: O custo médio da vida em Pernambuco é de R$ 2.840 por mês. Os dados são da pesquisa Custo de Vida do Brasil, realizada pela Serasa em parceria com o Instituto Opinion Box. O estudo considerou diversos gastos, como, por exemplo, alimentação, moradia e saúde. Nas compras no supermercado, o gasto médio é de R$ 840 por mês. Em relação às despesas, como água, luz, internet e streaming, a média no estado é de R$ 430. Nos gastos com moradia, que aí inclui aluguel, condomínio ou financiamento, esse custo médio é de R$ 850.
0: Muito obrigada. Esse foi o Júlio Andrade, que trouxe os detalhes da economia lá pelo Recife. E para finalizar, a gente vai falar então com o Júnior de Castro, que está em Belo Horizonte, para saber o que está afetando o bolso dos mineiros.
6: Pesquisas recentes mostram que os mineiros estão priorizando gastos essenciais e tentando cortar despesas no dia a dia. Um levantamento da Fecomércio Minas aponta que alimentação, contas básicas e moradia lideram as preocupações das famílias. O supermercado aparece como principal gasto para mais da metade dos entrevistados. O estudo também mostra que muitos consumidores reduziram a compra de produtos mais caros e passaram a focar apenas no básico. Já uma pesquisa do IPEAD, o Instituto de Pesquisas Econômicas, Administrativas e Contábeis da UFMG, revela que mais de 70% das famílias economizaram na compra de material escolar neste ano. Os dados refletem o esforço dos mineiros para equilibrar o orçamento diante do aumento do custo de vida.
2: Valeu, Júnior de Castro, direto de Belo Horizonte, trazendo todas as notícias, o que está pesando no bolso, portanto, do consumidor mineiro, pessoal de Recife, do Rio de Janeiro, pessoal de Curitiba também. E você, aí na sua cidade, na sua região, manda pra gente aqui no nosso WhatsApp no 11 972 21 1001 para falar o que está pesando no seu bolso, principalmente aí nos últimos tempos, né, Estela?
0: Pois é, e já que o pessoal pode participar, o pessoal por aqui andou participando também. A TMC foi para as ruas para saber a opinião da galera que está andando por aí, para saber o que pesa no bolso. Mas antes, os alimentos consumidos em casa, olha só, ficaram 1,64% mais caros e tiveram o maior impacto na inflação de abril. Os resultados foram divulgados pelo IBGE. A alta foi puxada pelo encarecimento da cenoura, como o Thiago aqui havia ressaltado para a gente, do leite longa-vida, da cebola, do tomate, como os nossos repórteres das nossas praças comentaram, e também das carnes. Apesar disso, o ritmo de aumento do preço dos alimentos desacelerou em relação a março, quando o grupo havia registrado uma alta de 1,5%. A gente foi para as ruas perguntar o que está afetando o bolso dos nossos ouvintes e espectadores da TMC.
7: Na minha opinião, condomínio.
8: Condomínio. Por que que tá pesando? É muita despesa a mais? Vem muita cobrança a mais?
7: Eu acho que é por causa dos valores que estão vindo um pouco a mais, por causas judiciais, né? Ah, alguma coisa.
8: É, isso mesmo. Tá muito alto. Todo mês aumenta, aumenta, aumenta, aumenta.
9: Todas elas. É, passagem de ônibus, faculdade, mercado. É, passagem de ônibus, principalmente. Eu ando muito de transporte público. Meu salário, que é um salário mínimo, não cobre tudo que eu quero fazer, tudo que eu preciso. A faculdade é o que mais suga meu dinheiro, mas eu preciso fazer faculdade, senão eu não vou virar ninguém. Mas passagem também me mata muito.
10: É alimentação que pesa mais, filha. E que eu acho que tá pesando mesmo é a alimentação.
8: Qual que é a conta que mais tá pesando no seu bolso?
11: Com certeza a conta de luz.
12: Cartão de crédito e o aluguel.
2: Tá aí, portanto, né, a opinião da população pelas ruas do nosso Brasil e também a nossa reportagem espalhadas pelas praças aí da TMC. A gente continua aqui nos estúdios com o Thiago Calestini, meu xará, que é economista e sócio da Dom Investimentos. E, Thiago, ainda falando desse assunto, a gente acompanhou aí diversos depoimentos, diversos números sobre essa situação toda. O que explica, então, principalmente o aumento do preço dos alimentos, principalmente nos últimos tempos? A gente pode voltar aí no mês atrás, mês de abril. Tem uma explicação para isso tudo? Ao mesmo tempo, a gente vê números relacionados à economia, números relacionados à alimentação, mas na prática, meio que unanimidade, a alimentação está pesando no bolso do brasileiro. Tem explicação?
1: Tem explicação, tanto a alimentação quanto os remédios, né? Então, esses dois foram os dois principais grupos que fizeram força aí na inflação. Mais caro também. Então, um dos motivos que explica essa alta dos alimentos foi o clima mesmo, né? Foi um motivo meteorológico. E o outro motivo é o custo do transporte desses alimentos. Então, a gente sabe que no Brasil, grande parte do transporte, seja de alimentos, outros bens, etc., ele é feito por vias rodoviárias. Vias rodoviárias são altamente dependentes de óleo diesel, que é um gasolina, que é um derivado do petróleo. E a gente viu nesse conflito Irã-Estados Unidos para onde foi o preço do barril do petróleo. Então, os dois componentes que explicam a alta desses dois grupos na prateleira do supermercado foi a alta do preço do barril do petróleo, que fez com que o custo que esse alimento tem da fazenda até o supermercado aumentasse, e também o fator climático, que fez com que o fazendeiro tivesse que gastar um pouco mais com a produção de leite, com a produção das outras hortaliças, e isso ele também repassou, o supermercado também repassou para o consumidor final quando vai fazer suas compras.
0: E além dessa alta de preços temporária, a gente pode chamar isso de uma inflação temporária, existe algum fator estrutural que também contribui para o aumento dos preços ao longo do tempo?
1: Tem o fator estrutural também, Estela. Agora, por exemplo, um dos grandes vilões da inflação é a própria moeda estrangeira, o próprio dólar, que a gente, num golpe de sorte, a nossa moeda, junto com a moeda dos outros países vizinhos aqui nossos, elas estão se fortalecendo perante o dólar, né? O dólar está ficando fraco. Então, com relação ao dólar, né, a outras moedas, a inflação está comportada. A gente não tem esses outros fatores atrapalhando a nossa cesta aqui. Mas uma coisa que puxa muito a inflação para cima, né, a inflação é o que, que é a inflação? A inflação é o seu dinheiro valendo menos. Isso acontece muitas vezes quando a gente compara os países que têm esse problema em comum, são a origem desse problema geralmente reside em governos gastãos. Então, governo que gasta muito dinheiro, geralmente ele vai entregar para a população uma inflação mais alta. E a inflação, né, ela não é só um número ali que aparece no relatório, depois no mês a mês ali que o Banco Central faz. A gente sente ela na prateleira do supermercado, né, todo mundo sente, porque todo mundo precisa ir no supermercado fazer compra. E a inflação, ela é um tipo de imposto. Só que ela é um imposto muito ruim, porque ela é um imposto que recai no consumo. Você paga a inflação mais alta quando você vai consumir esses bens e serviços. E quando a gente separa qual parte da população separa a maior parte da renda para o consumo, geralmente é quem tem menos renda. Então a inflação, ela é um imposto que a população mais carente que paga. É por isso que a inflação, ela é um bicho que tem que ser tratado no chicote. A gente tem que tomar muito cuidado, principalmente nós brasileiros aqui, que temos históricos de inflações altíssimas. Então tem esses fatores estruturais também, e a gente tem essa memória histórica que não ajuda muito a gente no quesito inflação.
2: Os salários, eles não estão acompanhando a alta dos alimentos? Isso é de agora, isso já vem de um bom tempo, dá para afirmar também, além da alta dos alimentos, que o salário não acompanha?
1: A gente viu pelos últimos dados da PNAD, né, que a gente até teve um ganho real significativo no salário, mas parece que é aquele dinheiro que você ganha mais, mas ele some no final do mês, ele parece aquele sabonete, né, você pega muito no sabonete e de repente o sabonete sumiu, né, e existe, de novo, né, vários fatores que explicam essa condição do nosso mercado, mas um dos principais é que o Brasil, ele é um país que tem uma taxa de juro muito alta, a taxa básica. Essa taxa, ela vai parametrizar todas as outras taxas, inclusive a maior vilã de todas, que é principalmente a taxa que os brasileiros que estão endividados mais sofrem, que é a taxa de juro do cartão de crédito, que essa é altíssima. Sim. Então, uma vez que você tem uma taxa de juros média muito alta, todas as outras taxas, além de serem mais altas, elas vão partir de um patamar já muito elevado. Então, é por isso que é super importante que, apesar dos salários terem tido esse crescimento, mas a parcela da população brasileira que se endividou foi maior do que o aumento real da renda, e essa dívida também ficou muito mais cara. É por isso que a gente tem a sensação de que, apesar da gente estar ganhando mais dinheiro, o custo de vida subiu muito. Então, nesse ponto, é bem verdade essa sensação. O mais recomendado é que a gente tenha uma disciplina fiscal, uma disciplina financeira muito alta, e que a gente, de forma alguma, ou que seja o último, né, o último gancho ali que você vai se agarrar, você contrair dívida ou contrair um empréstimo. Porque nesse atual momento, que o juro está muito alto, com certeza essa dívida vai custar muito alto para você também.
0: Tiago Calestini, muito obrigada pela sua presença aqui. Você que é economista e sócio da Dom Investimentos, obrigada por esses esclarecimentos. É sempre bom trazer gente que sabe, que explica assim dessa maneira didática, para a gente entender tintim por tintim como é que a gente pode cuidar melhor do nosso dinheiro. Muito obrigada.
1: Estela, Tiago, eu que agradeço o convite. Estou super à disposição aqui para bater um papo com vocês e com o nosso ouvinte. Obrigado, pessoal.
0: Pois é, a gente falou aqui da carne, de como o aumento, o preço da carne pode ser modificado de acordo com a situação, e a gente também já falou no começo daquela restrição que a União Europeia fez à importação da carne brasileira. A gente vai continuar falando desse assunto mais um pouquinho. O Brasil afirmou que vai adotar providências para liberar a venda de carne para a União Europeia. Segundo a Frente Parlamentar do Agronegócio, todas as questões levantadas pelo Bloco Europeu serão sanadas até o prazo limite de 3 de setembro. Quem conta pra gente é o Brian Valencia.
13: O Ministério da Agricultura informou que vai enviar informações técnicas à União Europeia sobre o controle do uso de antimicrobianos na pecuária brasileira, em uma tentativa de evitar possíveis restrições às exportações de carnes e outros produtos de origem animal ao Bloco Europeu. A medida ocorre após a atualização das regras sanitárias da União Europeia relacionadas ao uso de antibióticos na produção animal. O governo brasileiro precisa apresentar garantias formais de conformidade até 3 de setembro para continuar habilitado a exportar determinados produtos ao mercado europeu. Segundo o Ministério da Agricultura, o Brasil já havia encaminhado informações técnicas ao bloco em outubro do ano passado, e agora prepara uma nova rodada de dados para atender às exigências da Comissão Europeia. Após a manifestação do Ministério, a Frente Parlamentar do Agronegócio divulgou nota afirmando acompanhar com atenção a atualização da lista europeia sobre países habilitados a exportar animais e produtos de origem animal. O presidente da bancada ruralista, deputado Pedro Lupion, lamentou a decisão tomada pelo bloco europeu.
14: Olha, o produtor rural brasileiro não tem um dia de paz, é uma coisa impressionante. Toda hora aparece uma novidade, um problema novo para a gente enfrentar. É mais uma vez uma ação dos europeus protecionista para o seu público interno, para criar um problema no comércio internacional e principalmente tentar barrar um pouco da competitividade dos produtos brasileiros lá na União Europeia. Para tranquilizar aos pecuaristas do Brasil, aos produtores de carne bovina, aos produtores de frango, de mel, de ovos, que isso só teria efeito a partir de setembro e que até lá nós teremos com certeza todos os protocolos aprovados, mostrando que aqui nós temos uma produção limpa, uma produção de qualidade, uma produção que cumpre todos os critérios e que sem dúvida alguma nós continuaremos como os principais produtores de proteína animal do mundo.
13: O economista João Adolfo Stadler Colombo concorda com a visão do presidente da Frente do Agro e considera que essa rejeição aos produtos brasileiros é uma tentativa de conter críticas internas dos produtores europeus, muito mais do que efetivamente solucionar problemas sanitários nos produtos brasileiros.
15: Essa questão vai se utilizar como justificativa o combate ao desmatamento, porque tem que ser aberto novas áreas de pastagem, então derruba florestas, elas devem ser protegidas. Aí vão colocar também um questionamento em relação à qualidade do produto, com exigências sanitárias, por isso tem que ter uma melhor rastreabilidade ou também certificações. E a gente sabe que, no fundo, o que existe é uma pressão interna pelos produtores rurais, que entendem que existe uma concorrência desleal.
13: A Frente do Agro, que é o maior grupo organizado no Congresso Nacional, destacou ainda que essa decisão da União Europeia não representa falhas sanitárias da pecuária nacional e que o Brasil exporta carne bovina para mais de 170 mercados internacionais, com sistema de inspeção e rastreabilidade reconhecidos internacionalmente.
2: Valeu, Brian. Valeu, obrigado pelas informações. Ainda dando sequência nesse assunto, os impactos comerciais e também os frigoríficos da taxação da China sobre a carne brasileira nos próximos dias já estão sendo discutidos por especialistas. A Isabela Miranda, ela traz direto de Curitiba também uma análise deste cenário e também os possíveis desdobramentos.
16: Para proteger a pecuária local, a China pode taxar a carne brasileira em 55%. A medida é esperada após o Brasil ultrapassar 1 milhão e 100 mil toneladas embarcadas. O impacto comercial e econômico desse cenário já está sendo avaliado por analistas. Para o especialista em negócios internacionais, João Niegrai, a decisão também se trata de um teste de dependência externa.
17: O Brasil construiu uma posição extraordinária no mercado chinês, mas essa força virou vulnerabilidade em 2025, quando quase metade da carne bovina exportada pelo Brasil teve a China como destino. Foi 1,7 milhão de toneladas de um total de 3,5 milhões. O objetivo chinês é claro, é proteger a pecuária doméstica, reduzir pressão competitiva de fornecedores externos, o que para mim mostra que Pequim, mesmo sendo grande compradora, não atua apenas como mercado consumidor, mas atua como um estado estrategista.
16: De acordo com o Niegrai, um dos possíveis desdobramentos é a carne permanecendo no Brasil, mas ainda causando impactos no mercado.
17: Para o Brasil, o problema imediato é comercial e é frigorífico também, porque os frigoríficos vão acelerar embarques para tentar aproveitar a tarifa menor, mas isso antecipa o choque. Quando a cota for atingida, parte das vendas vai perder competitividade, as margens podem cair e as empresas vão ter que escolher entre reduzir embarques, absorver custos ou redirecionar volumes. E o desdobramento mais provável é toda uma pressão sobre preços internos e sobre a cadeia da pecuária. Se a carne que iria para a China permanecer no Brasil ou for redirecionada para mercados que remuneram menos, pode haver aumento da oferta doméstica e queda de preço ao produtor. Isso até alivia o consumidor no curto prazo, mas acaba apertando margens de pecuaristas, de frigoríficos e de exportadores.
16: Na visão do especialista, é economicamente correto afirmar que é difícil substituir a China, uma vez que novos mercados ajudam a reduzir perdas, mas isso não recompõe automaticamente nem o volume, nem a rentabilidade chinesa.
2: Bom, e vamos dar sequência aqui à programação do Dinheiro TMC, um programa especial falando daquilo que pesa no seu bolso, no meu, né? No nosso bolso. Portanto, já falamos bastante de alimentação. Agora vamos trazer um outro olhar, né? Um outro gasto dos brasileiros, principalmente aí nos últimos tempos, que é a gasolina, são os combustíveis. Pois é, inclusive o governo federal anunciou mais medidas provisórias com ações para conter a alta dos combustíveis, mais especificamente a gasolina e também o diesel, que são produzidos no Brasil ou são importados. Essa medida provisória, ela prevê um benefício tributário na CID e também no PIS/COFINS, que são tributos federais que incidem sobre esses combustíveis. E para falar sobre esse assunto, a gente conversa agora com o Ahmed El-Khatib, ele que é coordenador do Centro de Estudos em Finanças da Fundação Escola de Comércio Álvares Penteado, a FECAP. Ahmed, seja muito bem-vindo aqui ao Dinheiro TMC. É sempre muito bom receber grandes especialistas no assunto. Bem-vindo.
18: Eu que agradeço. Muito obrigado pela oportunidade.
2: Agora a gente já fala dessa medida em específico, Ahmed. O que, que essa medida ela vai ajudar na hora do brasileiro abastecer o carro? A gente observa, seja em Curitiba, seja em São Paulo, Rio de Janeiro, Brasília, no Brasil inteiro, que está pesando sim no bolso do brasileiro. Mas vem essa medida provisória. Ela vai aliviar na hora de você encher o tanque ou então colocar uma gasolina para você sair girando com o seu carro?
18: Olha, mais um mês que se passa e mais um assunto delicado relacionado a combustíveis. E o governo não teve outra alternativa a não ser fazer uma intervenção por meio de medidas provisórias. Essa medida provisória última, entretanto, ela traz aí uma possível redução no impacto imediato da alta da gasolina e do diesel no bolso de todo mundo, no seu bolso, no meu bolso, no bolso da população em geral. O mecanismo, ele funciona, e funciona agora no curto prazo, a toque de caixa, porque o governo está praticamente devolvendo parte dos tributos federais que incidem sobre os combustíveis, principalmente a CID, PIS e o COFINS. Então, na gasolina, hoje existe cerca de 0,89 centavos por litro em tributos federais. Então, esse valor inclui esses três tributos que a gente mencionou. Então, a medida provisória, ela acaba autorizando o governo a compensar parte desses tributos para refinarias e importadores. Ou seja, ao invés da empresa arcar integralmente com esses impostos, o governo devolve uma parcela como subvenção econômica. Isso acaba reduzindo o custo da cadeia e ajuda a evitar que toda a alta internacional do petróleo seja repassada para todos nós.
0: E, Ahmed, de onde o governo tira dinheiro para bancar esse subsídio?
18: Não é que ele tira. Na prática, isso funciona quase como um cashback tributário, né? Então, ele devolve. Então, o próprio governo utilizou essa comparação quando fez o anúncio da medida provisória. Então, a empresa paga o tributo e depois recebe uma compensação financeira equivalente à parte deles. Então, o efeito para o governo é zero, ele não conta com aquela parcela do tributo. Então, no diesel, por exemplo, o efeito é ainda mais relevante economicamente. O governo manteve zerados os tributos federais de PIS e COFINS, que é equivalente a cerca de 0,35 centavos por litro. Ele não fez essa subvenção, ele reduziu 100%. Então, isso ajuda, de certa forma, porque o diesel afeta praticamente toda a economia brasileira. Então, frete, transporte de alimentos, logística, ônibus, custo industrial e, no limite, o nosso supermercado.
0: Mas se ele não retirasse essa incidência de imposto, essa arrecadação seria usada para quê?
18: Bom, como essa arrecadação ela não tem um carimbo, ela seria utilizada para pagar as contas do governo, a incidência aí, das contas ordinárias do mês. Então, a dívida, o salário dos funcionários públicos, alguns investimentos que deveriam ser feitos esse ano, então ele retira uma parte que poderia ser utilizada para outras áreas da economia.
2: Agora, se vão ser, como você mencionou, né, poderiam ser utilizados em outras áreas da economia. E aí, pensando a médio e longo prazo, Ahmed, qual que é o risco dessa medida, então, acabar aumentando gastos públicos no futuro? Pode remediar agora, mas lá na frente o tombo pode ser maior, mais ou menos por aí?
18: É mais ou menos por aí, até porque o objetivo da MP, ou da medida provisória, é reduzir essa pressão inflacionária que a gente está sofrendo. Então, isso acaba, de certa forma, aliviando esses aumentos muito abruptos no posto de gasolina. De certa forma, protege o poder de compra do brasileiro e acaba evitando a alta ainda maior dos alimentos. Agora, é uma medida de curtíssimo prazo, né? Então, o grande debate econômico que se faz é justamente sobre isso. Os bilhões que são utilizados para reduzir temporariamente a CID, a PIS e COFINS poderiam ser direcionados para outras áreas estruturais da economia tão demandantes e tão carentes que a gente tem aqui no Brasil, com efeitos que poderiam ser potencialmente mais duradouros, né, no crescimento da produtividade do país. O problema é que esses subsídios sobre combustíveis, eles têm efeito, como eu disse, imediato. E tem um efeito e um apelo político muito forte, mas normalmente um baixo efeito estrutural de longo prazo. Então, de certa forma, eles aliviam a inflação e a pressão social no presente, tudo fica relativamente caro, mas não tão caro como deveria, mas não aumenta necessariamente a capacidade produtiva do país. Então, se esses recursos que estão sendo retirados da economia fossem direcionados para outras áreas, os impactos poderiam ser diferentes. Então, dependendo, obviamente, da escolha econômica do governo. É ele que tem a caneta para assinar o cheque no final do dia. Então, por exemplo, se esses valores fossem usados ou utilizados em infraestrutura, logística, ferrovias, portos, cabotagem, armazenagem, o Brasil poderia, inclusive, reduzir estruturalmente o custo do transporte. Hoje o país depende excessivamente de caminhões e isso torna a economia extremamente vulnerável ao diesel e à gasolina. Então, um investimento robusto, por exemplo, em ferrovias, reduziria esse custo logístico por décadas que a gente tem, diminuindo, inclusive, a sensibilidade da inflação aos combustíveis.
0: Eu quero voltar ainda nesse assunto do investimento em infraestrutura. Mas você falou de uma crise, um subsídio que vai ser temporário. Ele está diretamente atrelado ao conflito no Oriente Médio? A gente precisa esperar que a situação por lá melhore para sentir as coisas melhorarem aqui também ou não necessariamente?
18: Nós já vínhamos sofrendo uma pressão, né, justamente por conta da inflação, mas essas medidas elas são temporárias por conta desse choque atual. Esse choque atual, seja pela guerra em curso, ele é um evento extraordinário. A escalada das tensões do Oriente Médio, sobretudo ali na região de Israel, Irã, pega um pouco do Líbano, toda a região ali do Conselho de Cooperação de Golfo, que são grandes produtores de petróleo, que acabam desembocando no Estreito de Hormuz, tudo isso aí é uma desorganização do mercado global de petróleo. Então, em outras palavras, o governo está tratando o problema como uma tempestade externa. Acaba não sendo um problema nosso, mas era um problema nosso. A inflação sempre foi um problema do Brasil, a alta taxa de juros também. Então, atribuir a fatores externos ou exógenos, como a gente costuma colocar, acaba apagando essa necessidade e urgência que a gente tem em mudanças estruturais permanentes da economia brasileira. Então, a analogia mais simples que a gente pode utilizar é a economia como uma casa durante uma tempestade muito forte. Então, o subsídio nos combustíveis agora funciona como colocar lonas e contenções emergenciais para evitar que a água invada tudo aquilo naquele momento. O problema é, isso resolve o problema de imediato? Em parte, sim. Mas a lona não substitui uma reforma estrutural no telhado. Então é isso que a gente precisa entender bem, porque depois dessa tempestade, a gente vai ver os reais efeitos disso na economia.
2: Agora, Ahmed, voltando a falar sobre infraestrutura, né? Você citou anteriormente, a Estela disse que queria voltar nesse assunto, e já voltando, muita gente acaba falando, poxa vida, se investissem na malha ferroviária no nosso país, ou então se retomassem, né? A malha ferroviária, porque a gente vê diversas ferrovias desativadas ao longo do nosso Brasilzão, falando em específico, já que estamos aqui, né, no estado de São Paulo, que é tão riquíssimo, e a gente via que isso foi ficando pelo caminho com o passar dos anos e cada vez mais se investindo no esporte rodoviário, ou seja, ficando refém cada vez mais dos combustíveis. Na sua opinião, por que que não é viável, por que que é inviável a gente retomar esse caminho, voltar aos investimentos, à infraestrutura, investir cada vez mais na malha ferroviária, deixando a rodoviária de lado? Você acha que é um caminho sem volta, ou para voltar com esses investimentos, o governo, seja federal, seja estadual, tem que ter peito, né? Tem que peitar aí grandes sindicatos, né? Um lobby gigantesco, para a gente voltar a colocar literalmente o Brasil nos trilhos e não ficar tão dependente aí dos combustíveis.
18: Olha, esse é um debate antigo e eu diria que permanente, porque o debate sobre ferrovias no Brasil, ele nunca desapareceu completamente. Ele só foi perdendo força ao longo das décadas, porque, como você bem disse, o país foi forjado em cima de uma lógica econômica em torno do transporte rodoviário. Então, hoje o Brasil se tornou extremamente dependente de caminhões, por exemplo. Tá? Então, isso cria uma vulnerabilidade estrutural enorme. Quando o diesel sobe, que é o caso concreto, então toda a economia acaba ficando impactada. Então, historicamente, o Brasil fez uma escolha política e econômica pelo rodoviarismo, por assim dizer, principalmente a partir dos anos 50, onde o governo Juscelino Kubitschek acabou adotando esse modal. Então havia uma visão de modernização associada à indústria automobilística, né? Abertura de estradas, integração territorial. Então o país acabou incentivando automóveis, caminhões, montadoras e construção de rodovias. Isso a gente está falando de 70 anos atrás, um pouco mais. Então, enquanto isso, grande parte da malha ferroviária na época foi sendo abandonada, sucateada ou só sendo utilizada para cargas muito específicas, como minério e o próprio agronegócio brasileiro. Então, o problema do Brasil, né, de voltar com esse debate hoje, primeiro, é a falta de recursos. Né? A gente não tem orçamento para fazer grandes investimentos dessa magnitude. Até porque o Brasil possui dimensões continentais. Então, em países grandes, a lógica econômica mais eficiente ela costuma ser multimodal. Então, ferrovias para longas distâncias e grandes volumes e rodovia para distribuição regional. E até mesmo hidrovia e cabotagem para integração logística. Agora, o Brasil hoje utiliza caminhão até para trajetos extremamente longos, o que aumenta todo esse custo logístico. Agora, por que retomar a infraestrutura por ferrovias não é tão simples? Como eu disse, o investimento ele é muito gigante, muito grande, né? Muito massivo. Então, o planejamento por décadas e a coordenação nacional acabou sendo muito complexa, né? Pela ausência de recursos e pelas dimensões continentais do país. E uma ferrovia, é interessante abordar esse aspecto, ela não funciona como ampliação de uma estrada. Ela exige desapropriações, licenciamento ambiental, integração entre estados, segurança jurídica, eu diria, que é um tema super relevante, e alto investimento inicial, além de um longo prazo de maturação. Então, se a gente investir hoje, a gente não consegue colher daqui a 5 anos. A gente teria que esperar 20 anos, 30 anos. Então, eu gosto de fazer analogias, e uma delas, nesse caso, que você me perguntou, é a seguinte: a analogia econômica seria a diferença entre alugar um carro e construir um metrô. Tá? Então o rodoviário cresce mais rápido e exige menos investimento inicial. A ferrovia demora muito mais quando pronta, porque possui esse custo operacional muito menor por tonelada transportada. Então seria mais ou menos essa equivalência. Não é tarde para que a gente retome essa discussão, mas hoje o cobertor é muito curto.
2: Agora, Ahmed, para a gente ir encerrando, com essa falta de investimento de infraestrutura do nosso país, como você já veio exemplificando aí, trazendo a China, Estados Unidos, e também por conta da constante dependência do petróleo, alta do petróleo, você acha que para a população que utiliza o transporte público e está nos ouvindo agora, isso pode afetar inclusive o transporte público, e a tendência é que com o passar dos anos o transporte público fique cada vez mais caro aqui no nosso país?
18: Essa é uma discussão muito importante para se trazer aqui, porque é o que impacta no dia a dia aí de quem trabalha e quem está nos escutando e nos vendo. Então, se o Brasil continuar investindo pouco em infraestrutura e permanecer excessivamente dependente do petróleo, a tendência econômica de longo prazo é o aumento gradual dos custos de transporte, direta, né, sujeito que pega o ônibus, ou indiretamente por meio de toda a cadeia logística. Isso afeta toda a população, aliás, mesmo quem não possui carro, porque hoje o Brasil possui uma vulnerabilidade estrutural, né? Até porque 62% a 65% dessas cargas dependem das rodovias. Só que em alguns setores como alimento e bebidas, isso chega a 85%, ou seja, todo mundo acaba sofrendo. Então, quando o diesel sobe, o transporte urbano também sobe. E se isso tender a continuar a acontecer ao longo dos anos, e a gente não tiver uma diversificação logística, o problema não vai ser só o petróleo ou as questões geopolíticas, vai ser uma combinação de dependência rodoviária, baixa infraestrutura alternativa e aumento do consumo. Então, o Brasil investe muito pouco em transporte quando comparado a outros países. O Brasil ele investe cerca de 0,2% do PIB em transporte, que é um dos menores índices das grandes economias. Então, se a gente pegar aqui a Alemanha, o Japão, a própria China, os Estados Unidos, a diferença se torna aí gritante. Então, no Brasil, como a economia depende muito do caminhão, qualquer aumento do diesel espalha rapidamente para a cadeia produtiva, inclusive para o transporte público.
0: Tá joia, Ahmed, muitíssimo obrigada pelos seus esclarecimentos aqui no nosso Dinheiro TMC. Seja sempre muito bem-vindo para repercutir aqui com a gente os assuntos que afetam o nosso bolso no dia a dia. Nós conversamos com Ahmed El-Khatib, coordenador do Centro de Estudos de Finanças da Fundação Escola de Comércio Álvares Penteado, a FECAP. Muito obrigada.
18: Eu que agradeço pela oportunidade, um grande abraço a vocês.
2: Valeu, e com isso a gente coloca ponto final no nosso Dinheiro TMC, mais um programa que contextualiza tudo do universo das finanças, do dinheiro, da economia, importante demais, que impacta a sua vida, o seu dia a dia. Sempre comigo e com Estela Ribeiro. Semana que vem tem mais, né, Estela?
0: Tem mais, e você pode participar do nosso programa mandando suas dúvidas e suas sugestões de assunto. O que é que você quer saber? O que é que você quer ver destrinchado aqui no nosso Dinheiro TMC? Você pode usar o nosso canal de comunicação pelo WhatsApp, que é o 11972211001, e também as nossas redes sociais. Você acompanha o Dinheiro TMC na programação do seu dial e também no YouTube. TMC News BR. A gente vai ficando por aqui, até a próxima semana. Até mais. Tchau, tchau.
2: Abraço.
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25: Bom dia, eu sou Rodolfo Simões e você está ligado, sintonizado aqui na TMC nos 88.7. Daqui a pouquinho eu chego com todos os detalhes do Minas TMC, edição especial de sábado. Enquanto isso, você pode interagir conosco pelo WhatsApp, o 31999444870, ou também pelo nosso Instagram, o @TMC Minas Gerais. O jornal de hoje está recheado, viu, gente? Tem muita informação, tem muitas atrações nesse final de semana. Você vai poder acompanhar tudo aqui comigo, Rodolfo Simões. Eu apresento o jornal daqui a pouquinho e trago todos os detalhes para você. Mas antes disso, é também passar a programação do final de semana. Hoje tem a jornada esportiva, tem Atlético e Mirassol. Final de semana também tem jogos aí do Cruzeiro, do América. E aqui na TMC você sabe, você não perde nada. A nossa equipe de esportes vai trazer todos os detalhes sobre as equipes mineiras, o América que agoniza na segunda divisão e Atlético e Cruzeiro em busca de uma recuperação na elite do Campeonato Nacional. O Cruzeiro que passou, classificou na Copa do Brasil, o Atlético também, né? Mas os dois sofreram bastante, o Cruzeiro com o Goiás aqui em Minas Gerais e o Atlético diante do Ceará, né? Uma classificação nos pênaltis emocionante, e aí o Alvinegro tenta espantar a crise, né? O Atlético que vive um momento delicado há algum tempo. Mas é isso. A gente volta a reunir a rede daqui a pouquinho. Eu chego com Minas TMC.

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Mande a sua mensagem para o nosso WhatsApp, o 31 999448870. Faça igual o Legravino, mande a sua mensagem pra gente. Você também pode nos acionar pelo Instagram, @TMC Minas Gerais. Por lá você vê os bastidores e as notícias que interessam no seu dia a dia. Agora chegou a hora de começar mais uma edição do Minas TMC. Vem com a gente. Agora são 10 horas e 4 minutos.

Prefeitura de Belo Horizonte abre 18 centros de saúde neste sábado para ampliar a vacinação contra a gripe. Evento da Fecomércio promove feirão com mais de 15 mil vagas de emprego disponíveis. Mineirão recebe exposição sobre a Copa do Mundo e, claro, agenda com as atrações do final de semana.

Agora são 10 horas e 5 minutos. A gente vai começar essa edição especial de sábado com a notícia mais relevante do dia, né? A população de Belo Horizonte pode e deve se vacinar neste sábado em pelo menos... A população de Belo Horizonte pode se vacinar neste sábado em pelo menos 18 centros de saúde espalhados pela capital. A vacinação teve início agora há pouco, às 8 da manhã, e vai até às 5 da tarde. A ação tem como objetivo ampliar a proteção da população contra as doenças respiratórias. Além da proteção contra a gripe, também estão disponíveis outros imunizantes que fazem parte do calendário nacional de imunização. Ao todo, serão 2 unidades em cada regional da capital mineira que estarão abertos aí para receber o público. O imunizante contra a gripe está disponível para toda a população com idade a partir de 6 meses. Para receber a vacina, é necessário que a pessoa leve um documento de identificação com foto. Outro documento importante, que é sempre bom levar, é a caderneta de vacinação. Quem não puder comparecer neste sábado, ainda vai ter a chance de se vacinar em um dos 153 postos de saúde da capital mineira durante a semana, ou também pelo Serviço de Atenção à Saúde do Viajante. Está aí uma iniciativa muito importante da Prefeitura de Belo Horizonte. Agora são 10 horas e 6 minutos. A gente muda de assunto, porque lá em Contagem a Prefeitura abriu inscrições para diversos cursos profissionalizantes e gratuitos para a população. Até agosto serão ofertados formações e oficinas em áreas como logística, informática, fotografia, auxiliar de cozinha, corte e costura. Além disso, também você pode se cadastrar aí em cursos como assistente administrativo, atendimento, sublimação, entre outros. Ao todo, são 58 cursos disponíveis de forma totalmente gratuita, com horários que variam nos 3 turnos, manhã, tarde ou noite. Os interessados devem comparecer presencialmente, apresentando um documento oficial com foto e comprovante de endereço em um dos 2 postos de inscrição. Os postos são os seguintes, pessoal: o Centro Público de Economia Solidária, na Rua São Marcos, 247, no bairro Água Branca, ou no Cine Contagem, que está localizado na Rua Coronel João Camargos, número 56, no centro. Está aí uma oportunidade bem bacana para jovens, para pessoas que nesse momento buscam aí uma realocação profissional. Acho que esses momentos no qual a gente fica desempregado é um momento muito bom para a gente refletir, né, sobre quais os próximos passos que a gente pretende seguir na nossa vida profissional, buscar aquilo que faz mais sentido, se a gente está de fato investindo na coisa certa, na carreira certa. E é sempre importante, quando a gente está fora do mercado, acredito que a maior parte das pessoas se sentem bastante desvalorizadas. É muito importante preencher esse tempo, e principalmente se você conseguir preencher esse tempo com qualidade. Os cursos são gratuitos, então não vai onerar. Então acho que quem busca uma realocação profissional pode se encontrar ou pode eventualmente melhorar o seu currículo aí por meio

Dessa iniciativa da Prefeitura de Contagem. A gente sai de Contagem e vai falar de Betim. A gente vai passar aqui por alguma... Melhor, a gente vai continuar falando de empregos, pessoal. A gente vai continuar falando de empregos porque hoje tem a continuidade do Feirão de Empregos com mais de 15 mil vagas sendo disponibilizadas por 26 empresas diferentes. O evento faz parte da Semana S, que é promovida pelo sistema Fecomércio, Sesc e Senac, em parceria com a Confederação Nacional do Comércio de Bens, Serviços e Turismo. O feirão acontece no Espaço 104, na Praça Rui Barbosa, em frente à Praça da Estação, no centro da capital. Hoje o atendimento teve início às 9 da manhã e vai até às 5 da tarde. Amanhã, o funcionamento será das 10 da manhã até às 2 da tarde. Os candidatos poderão disputar vagas nas áreas de comércio, bens e serviços, além de participar de processos seletivos presenciais com possibilidade de contratação imediata. É isso mesmo, possibilidade de contratação imediata. No sábado, o público, no caso hoje, né, o público também vai poder assistir ao espetáculo Música de Brinquedo do Pato Fu com o Giramundo a partir das 5h30 da tarde. E às 8 da noite tem show da Ludmilla. Amanhã, domingo, encerrando a programação, tem Ana Castela. Então tá aí uma baita oportunidade promovida pelo Sistema Fecomércio, com vagas de emprego, com cursos profissionalizantes, com preparação das pessoas para o mercado de trabalho e também com atrações culturais e de bem-estar para todo mundo que aparecer por lá, tudo de forma gratuita. Então, é uma forma aí de você também aproveitar o seu final de semana. E agora sim, a gente vai falar de uma situação que ocorreu em Betim nesta semana, na Grande BH, porque por lá teve derrubada a proibição de linguagem neutra em escolas públicas e privadas do município. E quem vai trazer todos os detalhes para a gente é a nossa repórter, a Mariana Reis. Só um instantinho.

Voltamos, tivemos um probleminha técnico aqui. Daqui a pouquinho a gente traz novamente essa matéria aí sobre a linguagem neutra em Betim. Eu vou pedir o nosso querido João Augusto, que está lá na produção. João, coloca a sonora pra gente aí, por favor, que aí daqui a pouquinho o Gilmar roda aqui sem problema nenhum. Bom, agora a gente volta aqui a falar da questão policial. Pelo seguinte, agora a gente vai entrar na editoria de polícia, melhor dizendo, agora são 10 horas e 12 minutos, porque um homem de 38 anos foi morto a tiros dentro de um bar no bairro Urca, na região da Pampulha, em Belo Horizonte. A polícia militar apura a suspeita de que ele tenha sido morto por engano e que o alvo seria um amigo dele de 32 anos que também estava no local. A vítima foi identificada como Breno de Souza Isaías Ribeiro. Segundo a polícia, um homem encapuzado invadiu o estabelecimento e efetuou vários disparos de arma de fogo. Uma funcionária relatou que estava nos fundos do estabelecimento quando ouviu cerca de 13 disparos. Ela contou que se escondeu embaixo de uma pia e, após a fuga dos suspeitos, ainda ouviu novos tiros do lado de fora. Que situação, gente? 13 tiros é muita coisa e pior ainda, né, nesse cenário aí que o cara aparentemente, essa pessoa foi morta por engano. Então uma situação bastante triste aí na região da Pampulha e agora certamente a Polícia Civil e as autoridades vão investigar esse caso. A gente continua aqui na editoria de polícia porque dois homens de 21 e 31 anos respectivamente, foram presos por suspeita de tráfico de drogas no bairro Alto Vera Cruz, na região leste da capital. Segundo a Guarda Civil, a dupla foi abordada na rua Brochado, área conhecida pelas forças de segurança como ponto de venda de drogas. Durante a ação, os agentes encontraram diversas porções de drogas com suspeitos. Ao todo, foram apreendidos quase 160 pinos de cocaína, cerca de 30 buchas de maconha e 80 pedras de crack. Após a abordagem, os dois homens foram encaminhados para a delegacia de plantão da rua Pouso Alegre, no bairro Floresta, também na capital mineira. Os suspeitos já possuem passagem pela polícia e foram presos novamente pelo crime de tráfico de drogas. Agora sim, o Gilmar já me sinalizou aqui que está tudo certo. Você vai acompanhar a reportagem da Mariana Reis, que fala de uma situação que ocorreu no município de Betim. Por lá, os vereadores derrubaram aí a proibição do uso da linguagem neutra em escolas públicas e privadas do município.

0: Bom, a gente não conseguiu rodar novamente a reportagem, gente, mas vamos seguir aqui o Minas TMC. Agora são 10 horas e 15 minutos. A Anvisa manteve a suspensão da venda de alguns lotes de produtos da marca IP, mas informou que não vai haver o recolhimento dos itens que já estão nos supermercados e também nas residências dos consumidores. Segundo a Anvisa, os problemas encontrados estão ligados a questões de qualidade e não representam risco grave à saúde. Por isso, a orientação é apenas suspender temporariamente a comercialização dos lotes afetados até que a situação seja resolvida aí pela fabricante. A marca também explicou que a suspensão vale apenas para lotes específicos e não para toda a linha vendida no país. O caso segue em análise, enquanto a fabricante tenta regularizar a situação junto ao órgão responsável pela fiscalização sanitária no Brasil. Está aí essa situação que afetou fortemente a marca IP. Acho importante salientar aí, né, como a própria marca disse no comunicado, a proibição se dá aos lotes específicos, já foram amplamente divulgados aí pela mídia, e não a toda a linha da IP, mas embora muitas pessoas acabem generalizando e parando de consumir o produto, porque perde o que acho que é mais importante na relação entre cliente e consumidor, que é a confiança. Então a IP vai precisar de um trabalho forte de gestão de crise, não só de imagem da marca, mas também para recuperar a confiança dos consumidores. Agora sim vem a Mariana Reis, a terceira tentativa, acho que agora vai, falando sobre a questão da linguagem neutra, foi derrubada lá pelos vereadores em escolas públicas e privadas do município.
1: E Betim, na Grande BH, teve a proibição da linguagem neutra em escolas públicas e privadas do município cancelada pelo STF. Por 7-3, a Corte declarou a medida inconstitucional. O Supremo considerou que cabe exclusivamente à União definir as diretrizes e bases da educação nacional, o que impede municípios de criarem regras próprias e metodologias de ensino. A ação foi movida pela Aliança Nacional LGBTI+, depois que uma lei municipal vetou o uso da linguagem neutra na grade curricular e materiais didáticos de Betim. Os ministros Cristiano Zanin, Nunes Marques e André Mendonça, minoria na votação, divergiram parcialmente, considerando a constitucionalidade da derrubada, mas afirmando que o ensino da língua portuguesa deve ser garantido conforme normas oficiais.
0: Estamos de volta aí com Minas TMC. Você acabou de conferir a reportagem da Mariana Reis falando sobre a questão da linguagem neutra lá no município de Betim. Agora a gente muda de assunto aqui, porque a gente vai falar de um concurso, né, de um concurso público aí no qual o Tribunal de Justiça concedeu uma decisão favorável a um homem para que ele pudesse participar do curso de formação de soldados da Polícia Militar. Etapa considerada obrigatória dentro do processo seletivo para ingresso na carreira militar. O homem afirma ter sido excluído do concurso após apresentar um laudo médico com diagnóstico de ceratocone, uma doença degenerativa da córnea. A justificativa da polícia para exclusão foi de que o candidato não teria condições de exercer o trabalho como militar caso a doença evoluísse. A defesa recorreu ao judiciário, alegando irregularidades na eliminação e pediu autorização para que ele continuasse no processo até a análise definitiva do caso. Na decisão, a Justiça Mineira entendeu que havia elementos suficientes para permitir a participação provisória do candidato no curso de formação, evitando prejuízo imediato, enquanto o mérito da ação continua sendo analisado. O Tribunal de Justiça destacou ainda que a autorização concedida não representa a aprovação definitiva no concurso, mas assegura ao candidato o direito de continuar participando das etapas enquanto o processo judicial segue em tramitação. Agora são 10 horas e 19 minutos, a gente vai para um rápido break e volta com o segundo bloco do Minas TMC, edição especial de sábado.
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1: 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Eu sou Rodolfo Simões, te faço companhia neste sábado aqui na TMC, nos 88.7. 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Bom, vou falar aqui, meu querido Gilmar. Gilmar está me acompanhando aqui no jornal fazendo a técnica, pessoal. A notícia é certamente muito, muito, muito triste para todos os amantes do rádio, porque morreu aos 67 anos o locutor mineiro Milton Naves. Né? O Milton Naves é uma grande referência do rádio mineiro aí, um profissional com décadas de experiência, né? A informação foi confirmada pela família na manhã deste sábado. Ele deixa dois filhos. A cerimônia vai ser restrita a parentes e amigos. O local do velório ainda não foi divulgado, né? O Milton Naves, que ficou muito famoso aí pelo bordão show de bola, né? Usado durante programas, e certamente foi um cara que eu ouvi muito ao longo da minha infância, e é uma das referências que eu tenho, né? Nessa paixão que eu tenho pelo rádio e também pelo esporte. Eu gosto muito de futebol, acho que nas minhas entradas aí vocês percebem como eu me sinto à vontade falando de futebol. Eu cresci ouvindo o Milton Naves, que cobriu aí, gente, 9 Copas do Mundo. É muita coisa. São 9 Copas aí, pelo cálculo, que são de 4 em 4 anos. São 36 anos de estrada. É muita coisa. O Milton, que é de uma cidade chamada Ilicínia, acho que é isso mesmo que se pronuncia, no sul do estado, e também é cidadão de Alfenas e de Belo Horizonte. Ele tinha muito, muito

0: orgulho das origens, né? Toda a nossa solidariedade aos familiares, amigos, fãs. Uma perda enorme, uma perda gigantesca para o rádio mineiro e também para o esporte mineiro, né? O Atlético, inclusive, já divulgou na sua rede social aí uma nota lamentando a morte do comunicador. O Atlético fez a sua manifestação. Muito provavelmente o Cruzeiro, o América e outros grandes portais aí também vão se manifestar nas próximas horas. O Milton, que sabia muito, mas muito mesmo de rádio, eu infelizmente não tive a oportunidade de conhecê-lo, mas tenho convicção de que, assim como ele foi uma referência para mim, deve ter sido também, e com certeza foi uma referência para vários outros jovens que gostam de jornalismo e principalmente gostam do esporte e do futebol. Então fica aqui toda a nossa solidariedade a esse homem que teve uma trajetória brilhante no rádio. Bom, a gente volta agora com o noticiário do dia a dia, né? Falando de coisas menos tristes, vamos dizer assim. Pelo seguinte, a notícia de agora envolve o governador Matheus Simões, né? Obras em rodovias e a venda da Copasa. O governador de Minas, o Matheus Simões, do Partido Social Democrático, anunciou um pacote de cerca de 600 milhões de reais para obras em estradas na zona da Mata. Agora, a curiosidade, o que chama atenção nessa informação, nesse anúncio, é que esse valor deve ser liberado depois da venda da Copasa, segundo o governo estadual. Os investimentos vão financiar melhorias rodoviárias até 2029. Matheus Simões explicou que o cronograma começa logo depois do leilão da estatal, com assinatura das ordens serviço na sequência. Entre as primeiras ações previstas ainda neste ano estão intervenções nas rodovias LMG 840 e na MG 326, além da recuperação de estradas em cidades da região. O governo também separou 15 milhões de reais para projetos e estudos de novos acessos, revitalizações e contornos em municípios da Zona da Mata. Está aí a informação de investimentos do governo do estado na malha rodoviária. Mas uma crítica que eu sempre faço em relação a essa questão do transporte no nosso país, me incomoda muito o fato, eu tenho 31 anos, quase 32, e eu nunca vi nenhum político desse país, seja da esquerda, seja da direita, seja de centro, seja da extrema direita, seja da extrema esquerda, nunca vi nenhum dos nossos parlamentares, dos nossos representantes falarem de se envolver a malha ferroviária do país. Essa semana eu comentava com alguns dos colegas aqui na emissora como que um caminhoneiro sai lá de Belém como entrega para São Paulo, para Minas Gerais. Que loucura que é essa, gente? São quantos dias, quantas semanas? A depender da carga e do tipo de avião, é um mês na estrada para você transportar aí uma carga, um material, um equipamento que seja. E se sabe aí, né, muitos dos acidentes que tem na estrada passa pela imprudência dos motoristas, mas passa também pela grande e maciça presença dos caminhoneiros. O país, aí a gente viu, não tem muito tempo, se não me falha a memória, em 2019, se os caminhoneiros pararem de trabalhar por uma semana, o país para. Não existe, num país como o Brasil, um país com dimensões continentais, ser refém de caminhoneiro e de transportadora. Nosso país precisa desenvolver uma malha ferroviária, transporte marítimo. O Brasil tem uma extensão litorânea grande, né? Dá para transportar algumas coisas pela água. Precisa utilizar principalmente a malha ferroviária para transportar carga e reduzir esse número de caminhões nas estradas, porque os caminhões nas estradas não só geram acidentes, mas também o desgaste do asfalto, porque sempre precisa estar reformando, né? Melhorando, reparando o asfalto, porque além de ter um volume muito grande de carros, tem esses caminhões aí transportando volume de carga que não é compatível com asfalto, com estrada, e já passou da hora do nosso país buscar alternativas. Os grandes países do mundo aí são referência em transporte não só de mercadorias, mas também de pessoas, né? BH tem muita margem para crescimento aí do metrô, mas enfim, aí já é um outro assunto. Enfim, fato é que eu acho que os nossos, para terminar esse longo comentário, os nossos representantes não dão a devida atenção às questões de transporte. Fala só em cuidar de asfalto, em gastar dinheiro com a empreiteira para melhorar o asfalto, mas tem várias outras coisas que poderiam ser feitas, que seriam muito mais efetivas e que resultariam numa melhora expressiva para a população. Bom, agora a gente muda assim de assunto, a gente vai falar da CEMIG. Porque cerca de 135 mil clientes da CEMIG tiveram dados pessoais expostos após um acesso não autorizado a um banco de dados mantido em ambiente operado por empresa parceira responsável por atendimento ao cliente. De acordo com a estatal, dados como nome completo, CPF, filiação, endereço residencial, e-mail, número de telefone e informações sobre débitos com a empresa foram vazados. De acordo com a companhia, o acesso indevido foi bloqueado assim que o incidente foi identificado. Com isso, a vulnerabilidade foi corrigida e a investigação seguiu com apoio de especialistas em segurança da informação. O ocorrido foi comunicado à Autoridade Nacional de Proteção de Dados, à Agência Nacional de Energia Elétrica e às demais autoridades competentes. Com o vazamento, é possível que clientes afetados sejam abordados com tentativas de golpes. Diante disso, a CEMIG reforçou que nunca pede senhas, códigos recebidos por SMS ou WhatsApp, dados de cartão ou pagamentos por canais não oficiais. A empresa também orientou os clientes a desconfiarem de mensagens com tom de urgência, links curtos ou ofertas de regularização de débitos fora dos canais oficiais. Tá aí uma questão bastante complicada, né? No Brasil a gente tem a LGPD, a Lei Geral de Proteção de Dados. A CEMIG pode acabar sendo processada aí por esses clientes que foram afetados. E nessa questão de cair em golpe, a única dica que eu posso dar aos nossos ouvintes: nunca confiem em mensagens que chegam pelo WhatsApp, pelo e-mail, por SMS, falando em regularização de débitos e com link que te direciona para um pagamento em Pix. Te promete 50% de desconto, 90% de desconto. Fala que se você não fizer o pagamento, você vai perder, você vai ficar sem conta de luz, né? Dando um exemplo que é o caso da CEMIG. Isso geralmente é golpe. Tá? Redirecionou para Pix, presta muita atenção, faz o caminho você mesmo até chegar nos canais oficiais. Tá bom? Agora são 10 horas e 32 minutos. A gente vai falar do Dia do Gari, né? Hoje, dia 16 de maio, é celebrado o Dia do Gari em Belo Horizonte. A viúva de Laudemir Fernandes, gari morto durante o serviço, espera a ação da justiça para condenar Renê Silva Júnior, que matou o marido dela. O empresário que atirou contra Laudemir vai a júri popular, mas ainda não tem data marcada para o julgamento. Os detalhes com a nossa repórter Mariana Reis.
1: No Dia do Gari, Belo Horizonte celebra o trabalho de 2.200 profissionais que recolhem os lixos das casas e varrem as ruas da cidade, prestando um trabalho essencial à saúde pública. Mas na capital, a data também é de reflexão pela perda de Laudemir Fernandes, morto em serviço aos 44 anos, em agosto do ano passado, pelo empresário Renê Nogueira Júnior. O caso chocou o país. A denúncia do Ministério Público narra que no dia do crime, Renê ficou irritado com a retenção do trânsito provocada pelo caminhão de lixo em uma rua estreita e, com receio de ter o carro de luxo arranhado, discutiu com os trabalhadores e empunhou uma arma contra a motorista do veículo de coleta. Ao sair em defesa da colega, Laudemir foi atingido e morreu no local. Depois do crime, o empresário foi trabalhar normalmente. Passeou com os cachorros e foi para a academia, onde acabou sendo preso. Ele pediu à esposa, Ana Paula Balbino, delegada de polícia, que entregasse outra arma aos peritos, como forma de induzir as investigações ao erro. Afastada do cargo, ela responde a um processo administrativo. A viúva de Laudemir, Liliane França, transformou a dor em luta. No último dia 26 de abril, ela fundou a Casa do Gari, um espaço para honrar a memória do marido e acolher a categoria que ele trabalhava com a prestação de serviços de forma voluntária.
2: Psicólogo, advogado, dentista e assistente social. Mais que eu estou recebendo é psicólogo mesmo. Eles são xingados, eles são hostilizados, eles são ameaçados. Até então era só ameaça. Com o assassinato do Lau, ficou assustador.
1: René continua preso e vai a júri popular. A data do julgamento é o que Liliane espera.
2: Eu preciso muito da data do julgamento. Por quê? Porque tá tudo muito parado, assim, né? Já fez 9 meses para trazer um alívio, pra gente saber se é o dia tal. A gente vai saber, assim, que vai, a definição do que vai acontecer com aquele assassino.
0: Estamos de volta aí com o Minas TMC edição especial do sábado, agora são 10 horas e 35 minutos. Você conferiu a reportagem da Mariana Reis sobre o dia do gari, o caso do Laudemir foi uma das coisas mais tristes que eu já cobri aqui nessa minha passagem pela TMC, nesses 6 meses de casa, e é uma profissão que tem de ser muito valorizada, né? A sociedade de forma geral tem... Acho que é um preconceito, sabe, Gilmar? Acho que a melhor palavra para definir é preconceito, né? E esses profissionais cuidam aí das ruas da nossa cidade e do nosso país para que a gente tenha um ambiente minimamente limpo e organizado. E eu vejo as pessoas passando do lado dos garis com ar de superioridade, com um ar de indiferença, assim, que é um desrespeito, às vezes, que não é nem com palavras, sabe, Gilmar? É só da forma como as pessoas olham para os garis com atitude, né? As pessoas não têm um mínimo de empatia para dar um bom dia, para tratar bem essas pessoas que merecem muito respeito e muito da nossa admiração, porque o trabalho deles é muito importante para o nosso dia a dia. Mudando de assunto, a gente vai falar agora da Adélia Prado, porque a poetisa mineira de 90 anos voltou novamente a ficar uns dias no hospital, mas felizmente ela apresentou uma melhora clínica e pode receber a alta na próxima semana. A informação foi divulgada pelo Hospital São Judas Tadeu, em Divinópolis, no Centro-Oeste Mineiro. Segundo o boletim médico, a escritora segue em boa evolução no tratamento de uma infecção sistêmica. O hospital informou que a Adélia apresenta melhora progressiva, com alimentação adequada e boa resposta às sessões de fisioterapia. Ainda de acordo com a unidade, a evolução é considerada favorável, tanto na parte respiratória quanto motora. Lembrando que em janeiro deste ano, Adélia Prado também foi internada após sofrer um acidente doméstico. Na ocasião, ela fraturou o fêmur e teve lesões no cotovelo e no punho. A escritora passou por 2 cirurgias e precisou permanecer na unidade de tratamento intensivo, a famosa UTI, devido a complicações renais. Ela chegou a receber alta em fevereiro, mas segue em acompanhamento médico. Está aí todos os detalhes clínicos dessa, que é uma das maiores escritoras do nosso estado. A gente vai continuar falando de saúde aqui, gente, pelo seguinte: o padre mineiro Marlon Múcio, de 53 anos, que toma... Olha isso, gente, toma 315 comprimidos por dia devido a uma doença genética rara, recebeu alta médica. Ele estava internado desde a semana passada em um hospital em São Paulo. Ele é conhecido nacionalmente por conviver com uma condição genética progressiva que afeta os neurônios motores e sensoriais. Ele enfrenta dificuldades respiratórias, fraqueza muscular, perda auditiva e comprometimentos motores. Além da medicação diária, padre Marlon depende de respirador 24 horas por dia. Essa não foi a primeira internação recente do religioso. O padre já passou por diversas hospitalizações devido às complicações causadas pela doença rara, incluindo passagens anteriores pela UTI, a unidade de tratamento intensivo. Agora são 10 horas e 38 minutos. Você pode interagir com a gente aqui na TMC pelo 319-9944-8870. Você também pode e deve nos seguir lá pelas redes sociais no arroba TMC Minas Gerais. É, por lá você acompanha bastidores, as notícias, tudo de mais importante para o seu dia a dia. Nosso Instagram já bateu a marca de 36 mil seguidores. Meu muito obrigado a cada um dos nossos ouvintes, que agora também são os nossos seguidores. E antes da gente ir para o bloco, vou falar aqui de uma caminhada que vai ter amanhã na Praça Duque de Caxias, no bairro Santa Teresa, na região leste da capital, a partir das 8 da manhã. A caminhada do celíaco. O evento é promovido pela Federação Brasileira de Gastroenterologia. O evento é aberto ao público e busca ampliar a conscientização sobre os sinais, sintomas e a importância do diagnóstico precoce da doença. Só para explicar aí, gente, a caminhada do celíaco são pessoas que, na maioria dos casos, não podem consumir alimentos que contêm glúten. E a maior parte dos alimentos que a gente come no dia a dia tem glúten, né? A nossa ex-diretora-geral aqui convive com esse problema, a esposa do meu irmão Rodrigo, a Natália, convive com esse problema, e é muito complicado, porque além de você não poder consumir, né, ingerir alimentos que têm glúten, é muito fácil ter contaminação cruzada. Então, se você come pão, se você usa farinha, qualquer tipo de coisa pode gerar, mesmo que a pessoa coma um alimento que não tenha farinha, que não contenha glúten, pode ter essa contaminação por conta da presença de algum outro alimento na cozinha, enfim, ou no local onde quer que você esteja. E geralmente esse problema do celíaco acaba aí afetando, né, o intestino, o funcionamento do intestino das pessoas no país. Aí, segundo a Federação Brasileira de Gastroenterologia, cerca de 80% das pessoas não sabem que convivem com essa doença, e a estimativa é de que pelo menos 2 milhões e 500 mil pessoas sofram com essa condição, né, no nosso país aí, que acaba comprometendo o funcionamento do intestino a partir da ingestão de alimentos que contêm glúten. A programação vai contar com a caminhada, com ações educativas, orientações à população e muito mais. Agora a gente vai para o break. Daqui a pouquinho a gente volta com o último bloco desse Minas TMC, edição especial de sábado.
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0: Estamos de volta no terceiro e último bloco do Minas TMC, edição especial de sábado. Bom, a gente já chega agora falando, vamos dizer assim, de esporte. É esporte. Chegamos falando de esporte, porque Belo Horizonte recebe neste final de semana, gente, a primeira maratona, né? E quem sabe quem vai aparecer por aqui nessa maratona, Gilmar? O medalha de bronze nas Olimpíadas, o medalhista de bronze na maratona de Atenas em 2004, Vanderlei Cordeiro. Ele está em Belo Horizonte e vai promover uma palestra hoje para corredores da primeira maratona oficial da capital mineira. O evento vai coroar amanhã, domingo, os 5 primeiros atletas da categoria elite que cruzarem a linha de chegada com prêmios de 2 a 15 mil reais. E quem chega com todos os detalhes é a nossa querida Mariana Reis.
1: Este fim de semana, Belo Horizonte vai dar largada à sua primeira maratona oficial. A Praça da Estação é início e fim do trajeto de 42 quilômetros no domingo. O organizador da maratona, Lucas Conduru, desenha o percurso.
9: Sai da Praça da Estação, vai até o extremo oeste de Belo Horizonte, na divisa de BH com Contagem, um pouco depois da Arena MRV. Depois volta até o centro da cidade e atravessa até o extremo leste, até quase na divisa de BH com Sabará.
1: Cerca de 8 mil pessoas estão inscritas, considerando os dois percursos. 4 mil corredores para o primeiro, de 5 quilômetros, na sexta-feira à noite, saindo aqui do Parque Municipal, e mais 4 mil pessoas para o grande dia. Vão participar mineiros de várias regiões das Gerais. Também tem gente de outros estados e até participação internacional.
9: Quando eu vi que 181 cidades mineiras vão estar aqui em Belo Horizonte correndo a primeira edição da maratona, me tocou bastante. São 6 estados brasileiros representados aqui em Belo Horizonte também nessa primeira edição. E a gente, não sei porquê, não sei como, conseguiu atrair os olhos até de um queniano.
1: Mônica mora em BH mesmo. Incentivada por um treinador físico, ela começou correndo 5 quilômetros e foi aumentando até alcançar os 42 km. Tomou tanto gosto pela coisa que comemorou o aniversário de 50 anos na Maratona de Paris. A notícia do evento em BH caiu como o melhor tênis de corrida.
10: Correr no quintal de casa, para mim, não teve melhor incentivo. Estou pronta para ir.
1: Se depender do Lucas, o evento vai entrar oficialmente para o calendário de Belo Horizonte.
9: O objetivo da maratona é que, no final de semana seguinte do Dia das Mães, seja o evento do calendário da cidade. A gente já protocolou esse pedido junto ao prefeito e passe a repetir todos os anos e cada vez atrai mais pessoas para a cidade.
0: Tá aí a matéria da Mariana Reis sobre a maratona. E o caso do Vanderlei Cordeiro de Lima, né? Os mais jovens talvez não se lembrem, mas durante as Olimpíadas de Atenas 2004, um irlandês, se não me falha a memória, interrompeu a corrida do Vanderlei Cordeiro de Lima quando ele liderava a maratona, né? Então ele tinha chance de ganhar a medalha de ouro e acabou ficando marcado, né? Essa cena ficou muito marcada do irlandês interrompendo ele durante a corrida em 2004 nas Olimpíadas de Atenas. Eu já tinha meus 10 anos, já tenho algumas lembranças, né? O homem irlandês aqui, o nome dele é Cornelius Neil Horan, né? Um ex-padre manifestante. Ele acabou produzindo aí, né, participando de uma das cenas mais marcantes da história das Olimpíadas em tempos recentes. E aí vamos ver também a adesão, né, da população de Belo Horizonte à maratona de BH. Aqui a gente já tem uma prova muito famosa, que é a Volta Internacional da Pampulha. Acredito que essa maratona também vai ser sucesso, embora exija muito mais da parte física, pelo menos para os profissionais, né? São 42 quilômetros, é muita coisa. Bom, a gente muda de assunto aqui, eu vou falar de uma coisa que eu gosto pouco, que é futebol. Está em cartaz no Museu Brasileiro do Futebol, no Mineirão, a exposição Memórias em Campo, o Brasil nas Copas. A mostra celebra a trajetória da única seleção pentacampeã do mundo e homenageia o maior ídolo do país e da história do futebol, Pelé. O museu reúne diferentes núcleos temáticos divididos pelas 5 conquistas da seleção brasileira em Copas do Mundo. A exposição também conta com espaço dedicado à trajetória de Pelé e outro voltado à Copa do Mundo de 2014, torneio que teve o Mineirão entre as 12 sedes oficiais. A mostra integra a programação fixa do museu, que funciona de terça a domingo, das 10 da manhã às 5 da tarde. Os ingressos custam R$ 40,00 a inteira e R$ 20,00 a meia entrada, com vendas antecipadas pelo site oficial do estádio. O museu fica localizado na Avenida Coronel Oscar Pascoal, ao lado do portão G2 do Mineirão, na Pampulha. E além da exposição, o museu também é ponto de troca para colecionadores do álbum de figurinhas da Copa do Mundo. Tá aí, eu com certeza vou aparecer lá no Mineirão para acompanhar essa exposição. Outra questão que eu queria pontuar aqui rapidinho, esse espaço dedicado à Copa do Mundo de 2014 também é uma coisa complicada, né, Gilmar? O Mineirão foi palco simplesmente do 7-1, né? A maior disparada, o maior vexame da história da seleção brasileira, e as duas Copas, né, do Mundo que foram realizadas aqui no nosso país deixaram traumas, deixaram marcas, né? Em 50 o Brasil perde para o Uruguai a final, uma final que marcou muito, né, a pessoa do goleiro Barbosa, que por muitos anos foi injustiçado, e 2014 aí, no qual a nossa seleção protagonizou o maior vexame da sua história. Segunda-feira tem a convocação oficial com os 26 nomes para a Copa do Mundo. Carlo Ancelotti vai fazer esse pronunciamento. Você vai acompanhar, claro, tudo aqui na TMC. A TMC, que é uma das emissoras oficiais da Copa do Mundo, tem aí expectativa em torno do nome do Neymar. Vocês acham que deveriam levar o Neymar, sim ou não? Conta pra gente aí. Vocês acham que algum jogador do Atlético ou do Cruzeiro teria espaço na seleção brasileira? Do lado do Atlético, essa semana, depois da classificação contra o Ceará, falaram muito o nome do Everson. Já do lado do Cruzeiro, o Caio Jorge tem convocações recentes. O Matheus Pereira é um cara que certamente teria espaço. Eu acredito, vejo mais potencial ou mais qualidade no futebol do Matheus Pereira, por exemplo, que no caso do Paquetá. Vejo que o Matheus Pereira é um cara que está sempre querendo encostar na bola. Se a bola não está chegando lá na frente, ele volta e ajuda o Cruzeiro a sair de trás. A lateral esquerda também, eu acho o Kaique pelo menos melhor do que o Alexandro, Danilo. Jogadores do Flamengo ali, em especial o Alexandro e o Danilo, são jogadores com uma carreira incrível, mas são jogadores que estão em reta final, assim, que já não vivem um melhor momento físico e técnico, mas são nomes praticamente confirmados na Copa do Mundo. Também tem a dúvida em cima dos atacantes, né? Com a lesão do Estevão, abre uma vaga aí. Tem o Ryan jogando muito bem no Bournemouth da Inglaterra. Tem as dúvidas também em relação aos centroavantes. Tem o Igor Thiago fazendo muito gol no Brentford, tem o João Pedro no Chelsea, tem o Hendrick no Lyon. Eu, Rodolfo, não abriria a mão do Hendrick. Gosto muito do futebol do Hendrick, acho um jogador espetacular, um garoto que não sente o peso da camisa. E tem um nome que não é muito falado, mas que me agrada bastante também, é o Igor Jesus. Faz uma temporada bem honesta e com números bons também pelo Nottingham Forest. O Igor Jesus, se não me falha a memória, são 20 gols e 5 assistências. Só que o Igor Thiago tá mais, como que eu posso dizer, mais na mídia, tá com um hype maior, né? Tá farmando a hora, como dizem os jovens de hoje. Na segunda-feira, a gente descobre aí quais serão os 26 nomes da Copa do Mundo. Eu aguardo o pitaco de vocês, porque eu sei que quando a gente fala de esporte aqui, a turma começa a acionar o nosso WhatsApp ali de forma frenética nos dias de jogos. Lembrando que hoje também tem um Atlético às 6:30 com o Mirassol. Bom, falei bastante futebol aqui, agora a gente volta a falar de atrações culturais. Porque entre os dias 24 e 31 de maio, final deste mês, Belo Horizonte recebe shows inéditos com atrações infantis e encontros históricos da música mineira no Savassi Festival 2026. O evento reúne artistas de diferentes gerações e estilos em espaços culturais espalhados pela capital mineira. Criado em 2003, o festival se consolidou como um dos principais eventos de jazz e música instrumental do país. Ao longo de 8 dias, o público vai poder acompanhar apresentações, ensaios abertos, residências artísticas, DJs, workshops e atividades voltadas para crianças e famílias. Uma das novidades desta edição é a ampliação do Jazzinho, braço do festival voltado ao público infantil. Desta vez, o projeto ocupa diferentes espaços da cidade e aposta em experiências musicais acessíveis para toda a família. No sábado, dia 30, por exemplo, a Praça Floriano Peixoto recebe apresentações da favela Brass Band e do Batuque e do Barbatuques durante a manhã, enquanto a banda carioca mistura fanfarra, jazz da Nova Orleans e a música brasileira, o Barbatuques transforma o corpo em instrumento musical por meio da percussão corporal. Minha namorada vai adorar escolher, a Patrícia, um beijo para você, meu amor, ela vai adorar isso aí, ela que entende tudo de teatro, de performance corporal, ontem mesmo estava me dando dicas para melhorar as minhas atuações jornalísticas. Voltando para o assunto aqui, para o script, gente. Revelando um pouquinho da minha intimidade para os ouvintes, Gilmar. Gilmar tá rindo aqui do meu lado, gente. Mas é porque ela realmente vai adorar escolher, não só pelas atrações, mas principalmente por envolver essas questões aí de performance corporal. Além do espetáculo, além disso, o espetáculo Beatles para Crianças integra aí a programação noturna do Centro Cultural IDEA, ampliando atividades voltadas para o público infantil dentro do festival. A noite de sábado reserva um dos momentos mais aguardados do festival. A Praça Floriano Peixoto será palco de uma grande celebração da música mineira com artistas ligados ao movimento Clube da Esquina. Entre os nomes confirmados estão Wagner Tiso, Toninho Horta, Nivaldo Ornelas, Robertinho Silva e Marilton Borges. Esse Nivaldo Ornelas aqui me pegou, viu, Gilmar? Porque mais acima eu falava de jazz de Nova Orleans, né? Que é algo lá dos Estados Unidos. E agora vem o Nivaldo Ornelas. A gente tem que ficar atento aqui, cara. Tem sempre umas pedras nos caminhos aqui no texto. Bom, e acho que agora a gente já vai chegando na reta final. Vamos de agenda cultural, Gilmar? O nosso querido Murilo Luiz, né, conta aí, né, toda a programação, né, que tá recheada, como sempre, tem atrações para família, amigos, com opções que vão do pula-pula gigante para criançada até grandes shows gratuitos. Os detalhes aí com o nosso garoto prodígio Murilo Luiz.
11: Vamos nessa, porque chegou a agenda cultural aqui em Belo Horizonte. A Praça da Estação vira palco de grandes shows gratuitos neste fim de semana, com programação do Sistema Fé Comércio MG, Sesc e Senac. No sábado, às 5:30 PM, Pato Fu e Giramundo apresentam o projeto Música de Brinquedo. E às 8:00 PM, quem comanda é Ludmilla, destaque de funk e do pop. E no domingo, às 5:30 PM, nada mais, nada menos que Ana Castela para fechar a programação da melhor forma possível. Gente, é só ir pra praça e se divertir. E o BH Shopping recebe até 28 de junho o Jump Around, um parque inflável gigante que promete muita diversão para todas as idades. Com cerca de 2.500 metros de estrutura, o espaço reúne escorregadores, paredes de escalada e um circuito cheio de cores e saltos. A atração funciona de quinta a domingo, das 3:00 PM até as 9:00 PM. Os ingressos podem ser encontrados por R$ 28,55 no site oficial do evento. No sábado, das 3:00 PM até as 7:00 AM, a festa The Roof prepara uma edição especial na rua Gabriel de Melo 367, no bairro Olhos d'Água. A proposta é muita música eletrônica em um show que vai do sunset até o amanhecer. Os nomes de destaque são Bruno B e Vocoder. Ficou interessado? Garanta sua entrada no Simpla, de R$ 160 a R$ 330. Neste sábado e domingo, BH entra na rota da nova turnê nacional da peça Três Mulheres Altas, em cartaz no Sesc Palladium. Dirigido por Fernando Filbert, o espetáculo reúne Ana Rosa, Helena Reinaldi e Fernanda Nobre. É uma história que mistura humor ácido e reflexões sobre envelhecimento e relações femininas. As sessões acontecem sábado às 8:00 PM e domingo às 4:00 PM e às 9:00 PM. Os ingressos variam entre R$ 25 e R$ 200 e estão disponíveis no Simpla.
0: Agora são 10h58, gente. O João Augusto, nosso produtor aqui, acabou de me dar uma notícia de última hora aqui, pelo seguinte: o pai do Daniel Vorcaro, o Henrique Vorcaro, ele foi preso na última quinta-feira e agora ele vai ser transferido, olha só, gente, para o complexo penitenciário Nelson Hungria, em Contagem, na região metropolitana de Belo Horizonte. A informação foi confirmada pela SEJUSP, a Secretaria de Estado de Justiça e Segurança Pública de Minas Gerais. Mais detalhes ainda não foram repassados sobre a cela a qual Henrique Vorcaro vai ficar. A prisão de Henrique Vorcaro integra a sexta fase da Operação Complice Zero, autorizada pelo ministro do Supremo Tribunal Federal, o André Mendonça. Então está aí essa informação importantíssima, fechando o nosso Minas TMC deste sábado. Agora, na sequência da programação, tem Uma Cidade é Sua, que hoje foi apresentado, que é essa edição, vai ser apresentada aí pela nossa querida Mari Reis, com informações, detalhes muito importantes aí. Então você acompanha a nossa programação, a gente certamente vai trazer mais detalhes aí a respeito da transferência do pai do Henrique Vorcaro. É isso, não temos tempo para mais nada, não é isso, Gilmar? Um bom final de semana a todos e até qualquer hora. Tchau!
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6: A Cidade é Sua de hoje traz um tema fundamental para entender a história do Brasil e que também nos ajuda a contextualizar o presente, os 138 anos da abolição da escravatura. Para uma conversa que vai nos ajudar a entender as marcas de mais de 3 séculos de escravidão no país, hoje nós recebemos 2 especialistas e referências no tema. Estão conosco Rita Galvão, advogada e presidente da Comissão Estadual da Verdade da Escravidão Negra no Brasil, e também Pai Ricardo de Moura, que é mestre em saberes tradicionais pela UFMG e um dos responsáveis pela Festa da Libertação aqui em Belo Horizonte, uma celebração tradicional marcada pela memória, espiritualidade e também pela valorização da religiosidade. Sejam muito bem-vindos, obrigada por comparecerem aqui. Obrigado. Ao Cidade é Sua.
7: Obrigada.
6: Vamos começar então, Rita, falando da abolição. Por que muitos especialistas afirmam que ela foi incompleta e até um ponto polêmico, né? O verdadeiro papel da princesa Isabel nesse protagonismo.
7: Boa tarde. Olá a todos e todas. É um prazer. Agradeço o convite para a gente estar aqui falando um tema que é tão caro para a nossa comunidade, assim como para a sociedade como um todo. E ladeando o Pai Ricardo também, que é uma figura emblemática aí.
8: Obrigado,
7: em Belo Horizonte. E muito importante nessa luta que nós temos, que é diária. Ó, o 13 de maio a gente estuda como uma situação que ela aconteceu.

0: E era uma situação que não tinha como mais. A princesa Isabel, né, como representante aí da coroa, da corte, ela, não tendo outra maneira de fazer isso, ela...
1: Canetou.
0: E aí é a lei que a gente tem a mais curta, né? E, digamos, a mais incompleta dentro do nosso ordenamento jurídico, que é, a partir de hoje, abolir a escravidão. Isso foi no dia 13. E tanto que a gente fala sobre o dia 14, que foi o dia realmente que a população, que o povo preto, que os escravizados, né, os antigos escravizados, então os libertos, eles passaram a sentir na pele o que foi esse tipo de abolição inacabada.
1: O que mudou juridicamente desde 88? O que ainda permanece como herança estrutural dessa medida?
0: A nossa estrutura social. A gente mudou os nomes, né? Eu pego pela minha área, por exemplo, o judiciário. A gente tem a estrutura dos três poderes, né? Isso é bom explicar, a estrutura dos três poderes. O Estado, ele tem, na democracia brasileira, são três poderes que exercem esse poder moderador. Esse poder moderador, ele vem da época da coroa, se a gente for estudar o poder moderador, o freio, contrapeso, essa coisa toda. E a gente construiu uma estrutura que tem uma hierarquia social por classe, por títulos, por, digamos, quem tinha o poder, a detenção do poder naquela época, na monarquia, tinha também hoje as famílias, né, que a gente fala que as heranças, os herdados de terras, de patrimônio, de nome. E a gente está aí há 138 anos esperando e trabalhando e aqui na base lutando para que a gente consiga. Eu acompanho muito a Diva Moreira, que eu tenho a honra de fazer parte um pouco da vida dela, e ela, como minha cliente, minha mentora, digamos assim, também, ela está lançando um livro agora que a gente está chamando do livro A Bíblia da Diva, né? Sim. Vai vir muita coisa por aí. Ela é uma jornalista e são anos de estrada aí e muita competência. E ela traz um estudo sobre. Nós estamos em 2026. E para a gente ter uma possibilidade de equidade, a gente está falando nem igualdade, porque a igualdade, ela não é toda vez injusta. Você não dá, né, a mesma possibilidade, a mesma. Não quer dizer que você tenha a igualdade de possibilidades, você vai ter o mesmo resultado, porque cada indivíduo é cada indivíduo. Então a gente fala de equidade. Então, para a população negra, para nossos antepassados, a Diva traz um estudo que a gente vai demorar 7 gerações para que a gente conquiste ou chegue numa possibilidade de equidade. Equidade racial, equidade salarial, equidade de vida. Por exemplo, o seu dinheiro vai valer o mesmo que o meu status, o meu título, a minha faculdade, o meu diploma, vai valer o mesmo que o meu nome vai valer o mesmo que o seu, seja homem, mulher, homem negro, mulher negra, mulher branca. Então, é uma questão que toda vez que ela fala sobre isso, eu arrepio toda, eu falo, não aceito, porque 7 gerações pode demorar, se cada geração aí durar uns 100 anos, nós temos 700 anos sofrendo ainda.
2: Se então, eles parar, né? Se o outro lado parar.
0: Mas eles não têm interesse de parar, e nós vamos falar sobre isso daqui a pouco.
1: Queria agora até trazer também o pai Ricardo para comentar essa questão, né? Porque você falou aí sobre essas 7 gerações, e agora eu vou trazer um caso que nos mostra realmente essa distância para conquistar a mínima equidade, que é um caso recente que deixou o país todo bastante chocado, né? Com o caso de uma trabalhadora doméstica que foi agredida pela patroa depois que um anel sumiu em casa. Essa trabalhadora foi coagida ali de diversas formas, foi até colocada uma arma na cabeça dela e depois foi se descobrir que esse anel estava num cesto de roupa suja. Essa trabalhadora, vale dizer também, grávida. Então, quando a gente vê situações como essa, né, até que ponto isso mostra pra gente o quanto a gente carrega ainda nas relações de trabalho, também no comportamento social, uma herança dessa mentalidade escravocrata aqui no Brasil?
0: Sim. Primeiro, eu falei sobre isso ontem lá na UENG,

0: Primeiro, disseram pra gente que a gente tinha que se esforçar, que a gente alcançaria essa igualdade, essa equidade. E aí, quando veio o 14 de maio, sem direito nenhum, sem direito a nenhum tipo de reparação, nenhum tipo de acesso à alimentação, à moradia, ao trabalho digno, né? Porque a gente instituiu em foi junto com a Constituição de 88, e isso a gente está falando, eu já era nascido, eu nasci em 82. Então, em 88, a gente promulgou a Constituição Cidadã, que teve a participação de algumas pessoas, não de várias pessoas, né, do movimento, né, e uma delas é a deputada, a Luísa Erundina, a senadora, né, e ela, o dia que ela estava falando sobre isso, para mim, foi muito marcante, mas, ao mesmo tempo, a gente vê que essa linha cronológica de direitos e acesso, ela continua ainda muito distante. E aí disseram pra gente, estude que você consegue, meritocracia, basta você querer que você pode, nós estudamos. Aí falaram pra gente que a gente tinha que ter uma aparência, né, uma aparência mais palatável, digamos, perder um pouco dos nossos traços, da nossa negritude, do nosso cabelo crespo, da nossa identidade, pra gente ser aceito. E a gente foi adequando. Agora disseram que não, que o mundo é assim, que o mundo é injusto. Algumas pessoas vão merecer e outras não. E aí essa classe de pessoas, né, que é classe A, esses dias eu tava fazendo uma pesquisa, qual classe que a gente pertence, né? Aí eu falei assim, classe C, porque falaram pra gente a vida toda, a gente é classe C, classe C, classe C. Aí tem classe A, A1, B2, C. Eu falei assim, gente, a gente tá falando de ser humano, a gente tá falando de pessoas, né? Então, assim, só de separar a gente por classe no IBGE e a gente aceitar isso, né? Qual categoria de pessoas vocês consideram? Então, é complicado. E o Brasil traz isso. O trabalho, por exemplo, não vai longe. Tem uma briga aí, né, na justiça para que a empregada ex-escravizada, a Valéria, ela volte para o seio da sua família. Porque a justiça colocou ela de volta. O patrão que a escravizou a vida toda, a justiça entendeu que ele é um bom lugar, uma boa pessoa, que ali é o melhor lugar que ela merece estar, na questão de proteção da dignidade da pessoa humana, da proteção do... Não, agora ela não vai trabalhar mais, não. Gente, que país que nós estamos, né, nesse sentido. E é por isso que a Comissão da Verdade, ela vem para trazer esse marco histórico, né, essa historicidade. A gente procura buscar lá dentro dos marcos históricos mesmo, pra gente entender. Então tem uma série aí de leis que deixa a gente nesse lugar. Recentemente, a reforma da Previdência, a reforma trabalhista, tudo diz que ia assim, que o Brasil ia evoluir, que ele ia crescer, que ia gerar muito emprego, muito mais emprego, e a gente tá vendo que a realidade não é essa. A gente tá lutando pelo fim da escala 6x1, 6x1, que é uma realidade que a pandemia mostrou que é uma desnecessidade da gente ter esse controle patronal, que as pessoas conseguem se render, produzir, a livre iniciativa que eles falam, né? As pessoas conseguem, com apoio entre patrão e empregado, as pessoas conseguem se render e ser produtivo. Só que o Brasil não aceita. Você precisa ter um cabresto. Você precisa estar ali, o patrão precisa estar te vendo, te enxergando, para saber que você, naquele tempo, você pertence a ele. E as suas horas são dele, sua mente é dele, seu corpo, naquele horário de trabalho, é dele. E essa é a herança escravocrata, estrutural, que a gente fala do racismo estrutural que a gente tem no Brasil.
1: Pai Ricardo, quer comentar?
2: E chega até a violência, né? A pessoa, além de se pertence, né? Hoje, 2026... tomar conta da sua vida, ainda acha no direito de voltar aos velhos tempos, de chicotear, de bater, como foi feito com, né, com a moça lá. E a gente fica pensando, nada mudou.
1: E Rita, por que a gente tem que falar diante de casos como esse, ou como tem aquelas várias operações de Ministério do Trabalho? Por que que, diante de todo o cenário de escravidão, a gente tem que se referir a trabalho análogo a, e não podemos falar que é um trabalho escravo, que essa pessoa está escravizada?
0: Isso é uma polêmica. Hoje a gente está com uma representação de Minas Gerais, que é o doutor Daniel Dias Moura, que está como o atual presidente da Comissão da Verdade sobre a Escravidão Negra no Brasil, na Federal, né, no Conselho Federal. E aí, a gente fez alguns trabalhos em parceria, alguns eventos em parceria com o Ministério Público do Trabalho aqui. E a gente vê que, para algumas ações caminharem, Minas Gerais é um dos polos mais escravocratas, com mais denúncias de trabalho escravo, trabalho análogo à escravidão. E aí, quando você vai escrever algum projeto que vá trabalhar nessas empresas, nessas grandes empresas, latifúndios, né, sobre diminuir, para que caia esses índices, né? Como é que, para dar melhores condições de trabalho, contratar em melhores condições, dar melhores condições de trabalho para a pessoa exercer aquele trabalho que já não é fácil, né? Às vezes o trabalho rural, o trabalho mais braçal. E aí, quando você fala de trabalho escravo, ele não é muito palatável. Então, você vai dourando a pílula. Trabalho análogo à escravidão. Trabalho, porque tem outra questão também. O Brasil, ele é tão conceitual, essa questão do direito sobre o outro. E a gente fala sobre várias questões, né? Tanto o racismo, tanto a escravidão contemporânea, que a gente fala isso, né? O trabalho escravo contemporâneo. O trabalho análogo à escravo contemporâneo. Quer dizer o quê? Você trabalha e não recebe, você trabalha para comer, você trabalha mal para dormir, que é o que a gente fazia e o que fizeram com os nossos ancestrais, nossos antepassados, e não mudou, mas o nome tem dourado a pílula para mudar. E eu acho que a gente tem que tratar as situações do jeito que ela realmente é, né? Alguns são análogos, sim, porque às vezes a pessoa já viu aquela situação que a própria trabalhadora do lar, ela tá ali na família desde quando as crianças que ela trabalha hoje, as pessoas que ela trabalha hoje eram crianças. Então ela foi retirada do seio da família dela para trabalhar na família de alguém. E aí ela não, às vezes ela não construiu a família dela, ela é ali como se fosse um membro, uma herança da família. Porque, assim, ela
1: e às vezes é tratada, é como se fosse,
0: como se fosse da família. E aí, às vezes ali ela tá numa situação de trabalho escravo, trabalhando para comer e para dormir. E ela mesmo é tão ardil, é tão, que ela mesmo não se vê nesse lugar. Eu conheço várias pessoas. Tanto quando você vai fazer um resgate, né, eu tenho acompanhado algumas situações, alguns eventos, algumas pessoas que são diretamente que fazem esse resgate, né, os fiscais e tal, que vão, as pessoas não aceitam que elas estão em situação de trabalho análogo à escravidão. E aí, porque para elas foram porque quiseram, elas estão ali porque querem, tinha outras opções, mas ela quis estar ali. Então, quando você pega essa herança do lar aí, ela vai falar a mesma coisa, não, é como se eu fosse da família, fulano me chama de tia, ciclano não dorme se eu não estiver em casa. A mãe sai, as crianças ficam comigo, só confia em mim. Então traz naquele lugar de, nossa, como isso é importante pra gente, você é importante pra gente. Só que na hora de...
1: A valorização real?
0: Só que na hora de, por exemplo, na herança, no testamento, na hora de dividir os bens, ela não tá ali como agregada, como adotada, como ninguém, sabe? Não existe. Então, se a última pessoa que falece, que tem lá um certo... afinidade com essa pessoa, um certo trato, porque, né, você vive anos com a pessoa, realmente alguma coisa, algum laço você pode até criar com essa pessoa. Mas na hora de falar assim, olha, você é da família, te tratar como a família, isso não acontece. Ela vai, sai de lá, uma pessoa idosa, que lembra muito a lei do sexagenário, né?
2: Uhum.
0: Que a pessoa podia trabalhar até os 60 anos, mas quando ela chegava aos 60, ela não tinha serventia ou validade mais para o que os patrões, os fazendeiros queriam. Então, assim, a gente fica rodando. Essa semana eu tenho feito uma reflexão. Que 13 de maio e 20 de novembro é uma época que pra gente é muito dolorosa, muito cansativa, inclusive, sabe? Ficar falando, gente, nós estamos há 138 anos após a abolição. Eu tô com 44 anos. Estudei nessas condições. Vi meu pai, minha mãe, minha avó, meus avós, né? Nessa situação de sempre tentar melhorar, buscar ascensão social, estudar, comprar a casa própria, ter o carrinho, comer bem, fazer as 6 refeições por dia, né, que a gente fala. E se eu parar hoje, além desse legado que a gente tem de... Acabou, a gente fala de estudo, de buscar e tal. Você não tem garantia, sabe, de que a minha próxima geração, a próxima geração, ela vai estar numa situação melhor. Muito pelo contrário. Porque a gente está fazendo um debate em Belo Horizonte hoje que querem extinguir a lei de cota no serviço público. E, ao mesmo tempo, promulgar um monte de lei que afeta diretamente a população pobre, periférica, vulnerável, as pessoas pretas de Belo Horizonte. Que é tipo assim, você não pode estar na rua, você vai ser internado compulsoriamente, você... os seus pertences não são seus, a partir do momento que você está na rua é do município, digamos. Mas também, na hora que você sentar, né? Desculpa a expressão, sentar o bumbum na cadeira para estudar e ficar lá com a bunda quadrada e tudo, tudo, você também não vai ter benefício nenhum, não. Se vira, se vira. Você vai ter benefício, não vai ter cota. E não tá falando só de pessoas negras, não, tá? Atingindo, assim, 90% da população, que são... Tá tirando a vaga, estão querendo tirar as vagas para mulheres, para pessoas negras e para indígenas deficientes. Então eu penso assim, numa canetada eles estão achando que a gente vai ficar calado, esperando a coisa acontecer, porque se uma cidade consegue promulgar, mesmo que a gente vá recorrer, STF, é inconstitucional esse tipo de proposta, mas você entende que...
1: Uma vez aprovada, abre brecha.
0: Brecha para outros municípios, desse tamanhozinho assim, ó, que às vezes... não tem Ministério Público atuante, né, diretamente, aí tá em outra comarca, aí vai aquelas coisas. Que até você ver o próximo mandato, vai ficar aquela inconstitucionalidade de 4, 5, 6, 8 anos. Então a gente tem que tomar muito cuidado, porque esse ano é um ano eleitoral. As pessoas falam, não gosto de política, não sou nem direita nem esquerda, mas você tem que pensar que você, se você não é milionário no Brasil, se você não é dono de grandes empresas, se você não é herdeiro no Brasil, você pertence a uma classe social. Então, a sua consciência de classe tem que aparecer de algum lugar. Você está perdendo direitos básicos, trabalhistas, você está ficando calado. Cadê esse povo? Você está deixando passar a perda de direitos, digamos que seja trabalhista. O direito de ir e vir, por exemplo, uma pessoa, ela não pode escolher se ela vai morar na rua ou se ela vai querer... É lógico que é muito mais complexo que isso, tá, gente? Tô falando assim, os nossos corpos, que a gente tá vivendo uma liberdade, a gente tem a liberdade de e a liberdade para. Então, eles estão querendo colocar pra gente, a gente não pode ter a liberdade de ir e vir, de fazer suas escolhas, de dar suas cabeçadas, de aprender, de errar, não. Você vai ter uma liberdade para o quê? E aí vai estar delimitado o que você pode e o que você não pode. Então, a gente está perdendo a nossa liberdade aos pouquinhos, novamente, e ela é direcionada para a gente, para os pobres, pretos, periféricos, favelados. E a galera ainda está deitada em berço esplêndido, esperando acontecer de mandar voltar para a senzala, só pode.
2: Exatamente.
1: Vou trazer agora um pouco mais o pai Ricardo para a conversa, que está aqui não só por ser mestre em saberes tradicionais, mas também por ser protagonista na Noite da Libertação, que é uma festa realizada há 43 anos aqui em Belo Horizonte, que reúne 40 centros de Umbanda da capital mineira, na Praça 13 de Maio, né, que leva aí o nome dessa data, e tem uma relação dessa celebração com a luta pela libertação dos escravos, não é isso? Eu queria que o senhor trouxesse um pouco, então, dessa relação, desse contexto.
2: Sim. Obrigado, viu? Rita, benção, salve Maria. Acho que a gente não pode descansar, né? Às vezes a gente fica nu ainda, mas tem que tirar a resistência e continuar. Porque, como a Rita tá falando, né? A gente vai entendendo as várias camadas de violência e o adoecimento mental, ao qual um processo estudado, pensado com o tempo que eles tinham de fazer as coisas deles permanecer por gerações, né? Como fala a carta de Lichten, né? Fizeram tantas violências com a gente que os nossos descendentes ainda vão se sentir como síndrome de Estocolmo, tá? Falou que agora, né? A gente, eu assisti o filme Medida Provisória.
1: Uhum.
2: Sabe? É o que tá acontecendo na lei que estão fazendo aí.
0: Volta pra África, você tá achando ruim, volta.
2: Né? Agora sim, não tá nem pergunta se tá achando ruim, não. Tá fazendo, né? Então, porque 80% da população dos moradores de rua são negros. Né? Eles são desapropriados dos direitos trabalhistas. Né? Então, assim, hoje já tem lei para impedir que essas pessoas reclamem o seu direito a partir delas não pertencerem, sabe? Uma coisa maluca, né? E quando a gente chega no, né, no dia 13 de maio, holofote para o número, que é ruim, a gente vai aproveitar, acendeu a fogueira, né? É porque as pessoas não vê quantos 13 a gente faz toda hora uma luta, toda hora, sabe, você se nem se liberta, você se livra, sabe? Então, quando a gente tem, né, um momento, uma praça conquistada pelos mais velhos, e aí quando a gente pensa do povo de preto, a gente tem, para além da forma de cultuar, a gente tem formas de viver. E essa forma de viver que despreza, como desprezava, né? Foi feita a lei do sexagenário, é porque eles viram como o 60 a mais é importante. Os caras estudam a gente. E a gente não pode ficar deitado e berço esplêndido sem estudar. Sem estudar a lei e sem estudar eles, né? A gente, se você retroceder as escritas, retroceder um pouco aí, eles pegavam nós, não só para escravizar, mas para estudar. Os caras aprenderam com Hitler. Não é? Então, assim, essa celebração que a gente faz é muito mais. Eu falo muito lá no terreiro que a gente está celebrando para lembrar como se luta. Não é uma celebração, isso é um treinamento.
1: É um resgate.
0: Um resgate.
2: Sabe por quê? Toda vez que eu falo que eu apanhava em 2026, eu lembro que eu não quero sentir dor. Se eu não quero sentir dor, tem que me mover, né? Eu já tenho uma doutora negra, né? Então, assim, as coisas não mudaram, nós mudamos. Não adianta ninguém falar, as coisas mudaram, que assinou a lei, que hoje nós... Não, vocês não mudaram. Nós mudamos. Nós estamos provocando mudanças. Não dá para repartir esse louro com ninguém. Isso é nosso.
0: Sim.
2: Nós provocamos as mudanças.
0: Você pode ver, por exemplo, eu sempre trago pro lado do direito, né? Você é filho de quem? Sabe? É. Quem que é essa Rita que tá querendo falar sobre educação antirracista? Ah, mas ela não é doutora, porque ela não tem doutorado. Aí a gente vai, estuda, faz mestrado, faz doutorado, mas então sempre vai estar questionando a gente.
2: Sim.
0: Desse algum lugar. E a gente vai rompendo, porque a gente não depende deles pra romper.
2: Exatamente.
0: É a duras penas? É. Às vezes a nossa saúde mental. Por exemplo, eu tô aqui 40 mais, queria estar falando sobre estado perimenopausa, falando com as minhas irmãs. Irmã, vamos fazer isso, fazer exercício. Eu tô tendo que parar isso pra poder estar aqui falando sobre uma situação que meus ancestrais, meus antepassados lutaram pra que a gente chegasse e pudesse falar abertamente aqui sobre isso, né? Teve avanço? Teve, que nós estamos aqui.
2: Exato.
0: Mas tem muita coisa para fazer.
2: Sim, e os avanços nós provocamos. Ninguém nos dá abertura. Nada mudou. Nada mudou. Sabe? Novas formas de escravização, velhas práticas.
1: E o Rita, o que, que poderia ter sido feito? Pai Ricardo também pode comentar. Lá atrás, quando essa lei foi promulgada, para que a gente tivesse rumos diferentes. Então, pensando aí, talvez, se a gente tivesse políticas afirmativas, políticas públicas para os negros, para que essa abolição fosse, de fato, né, uma libertação da escravidão.
0: Sim. A gente, de uns 20 anos pra cá, né, uns 30 anos pra cá, veio trazendo algumas leis que ajudaram, sim, nessa questão do nosso acesso a os meios de trabalho, a um trabalho mais digno, a uma moradia. Mas isso devia ter sido feito lá, porque depois que essa lei, se a lei tivesse falado assim, olha, é igual a Constituição fala, a partir de hoje você tem direito a moradia, alimentação, trabalho, saúde. O Estado teria que se organizar para prover isso. A moradia poderia ser pactuada na época, com tanta terra que o Brasil tinha, né? A cada, não, beleza, nós vamos te libertar, mas aí a gente vai ter um outro espaço para que vocês consigam. Fizeram com os imigrantes para cá, vem pro Brasil, nós vamos te dar.
2: Sim.
0: A cota funcionou muito bem aí pros europeus, pros imigrantes. É só você pegar o que fizeram com eles e fazer pro nosso povo, que foi liberto e jogado às ruas. Tem uma música que fala dia 14 de maio, né? Que é. Uhum. Acho que, como é que chama? É Márcio Muzi?
2: Não, é o. Esqueci. No dia 14 de maio saí por aí.
0: É. Então ele conta como assim: acordei no 14 de maio e não tinha nada. Então, assim, faltou isso. Faltou pensarem numa população. Nas pessoas, né? Porque naquela época a gente não era visto como pessoas. Eu tô pensando nas pessoas, não como um objeto semovente, né? Que é um boi, um gado, alguma coisa parecida. E a gente tá lutando por isso até hoje. Esse direito à moradia, saúde, educação e uma vivência digna e feliz.
2: É, a gente tem que ficar muito atento.
0: Um exemplo disso, o pai Ricardo, é a lei do ensino da história afro-brasileira nas escolas. A lei
2: 10.369,
0: né? 10.369. A gente tá com essa lei e pensa nas escolas, os dirigentes do Ministério da Educação, né, tá focado em saber se essa lei tá sendo aplicada nas escolas. Lá na OAB, como a gente tem estudado e acessado e chegado à OAB, né? Fazer até a menção aqui ao presidente atual, que é o doutor Gustavo Schauffler, que está no seu primeiro mandato, mas que tem enxergado que a OAB é a Casa da Cidadania e que ela precisa ser um espaço plural. E o que a representação da sociedade, a gente pode estar com essa representação ali dentro da OAB. É lógico que a gente está em Minas Gerais, segue uma diretriz nacional, federal, mas a gente vem provocando. Minas Gerais em vários sentidos, né? Na política, ela sempre provoca o Brasil como um todo.
2: Estupido, né?
0: Estupido. É. E aí o povo tem um holofote muito grande em Minas Gerais. O que Minas Gerais está fazendo para a gente ver o que dá para fazer?
2: Sim.
0: Porque fora da Bahia, vamos lá, fora da África, Brasil é o segundo lugar com maiores pessoas negras fora do continente africano. E fora da Bahia, Minas Gerais é um dos lugares que tem a população, um contingente de pessoas negras maiores do Brasil.
2: Sim.
0: Então a gente fala Nordeste, Norte ali, que é uma mistura, né, indígena e tal. Minas Gerais tem essa. E sabe por que Minas Gerais tem? Por causa, sim, da Estrada Real, né? O trajeto ali do ouro, das mineradoras. Então, por exemplo, se você fizer se você é nascida e criada em Belo Horizonte, região metropolitana aqui, você, se fizer seu DNA, sua árvore genealógica, fizer lá seu DNA ancestral, vai aparecer que você é de alguma etnia africana, muito de primeira linha, assim, né? De primeiro grau, eu falo.
2: Os primeiros que vieram
0: escravizados para ser explorado para o trajeto da linha da Estrada Real. Então, assim, a gente chega em Minas. Então, o que Minas está fazendo em relação a igualdade racial, equidade racial, né, tal, para melhorar o povo preto? E por isso que eu falo, é muito perigoso. Eles sabem a importância que é esse holofote.
2: Sim.
0: Porque se retira um direito que seja num município, isso vai dar estupim para outros.
2: Muita coisa.
0: Né? E eles estão fazendo propositadamente, tá fazendo isso no ano eleitoral, para que a gente pare de deu um tempo de outras pautas que a gente está avançando, que é educação, saúde, várias outras pautas que a gente tem buscado aí. A gente volta para falar de cota racial, que o STF já promulgou, já falou, já defendeu, e a gente está voltando para falar de cota racial. Isso é proposital.
2: É o processo de cansar a gente, é o processo de nos distrair.
0: É.
2: É um processo de tirar os, quem está na ponta provocando algumas coisas, aí tem que sair daqui, porque o dinheiro dele não deixa outros ocuparem espaços junto com as lideranças de luta. Então tem um projeto muito bom deles. Mas eu acredito que não é tão bom assim, porque nós estamos aqui ainda. Então, né, o projeto de embranquecimento que eles fizeram, o projeto de, né, de apuração da raça que eles fizeram, né, com tanto de mulher negra que eles esterilizaram.
0: Sim.
2: Né, então, a gente tem muita coisa na história que eles tentam, pelejam, mas só que isso cansa.
0: Sim.
2: Nós estamos falando aí daqui 3 gerações, 300 anos, né? É, a gente pensa no cansaço da gente que tá aqui, mas aí eu penso, pô, já tô aí há 5. Porque nós, eles conseguem não morrer. Nós somos imortais. Estamos provando isso todo dia para eles.
0: A semente vai ficando.
2: Né? Então, quando a gente tem essa forma de lutar e a gente vai conseguindo aprender a ler...
0: A gente ensina os camaradas.
2: A gente precisa agora nos organizar financeiramente. A gente precisa nos organizar de forma de uma riqueza que de longe não chega nos valores que a gente tem. Mas a gente precisa usar a mesma espada deles para libertar alguns nossos, para evitar que os nossos para frente, né, sejam sequestrados por essa forma, né, de liberdade para...
0: Sim.
2: Obrigado, você ensinou isso hoje. Sabe? De liberdade para. Liberdade para só quebra com dinheiro. Não podemos mais ficar, né, colocando o nosso valor na mesa. Não, vou pôr dinheiro, vou conquistar o dinheiro, vou pôr o dinheiro, porque o meu valor, sabe? Ele é inegociável.
1: E por que quando a gente fala de racismo hoje em dia, e aqui a gente trouxe inúmeros exemplos, né, sempre surge uma discussão sobre racismo estrutural? Qual que é a relação disso com tudo que a gente está falando aqui sobre o período, né, de escravidão? E como driblar isso?
0: Vamos pegar um exemplo prático.
1: Por que isso não é prático? Importante dizer também.
0: Um exemplo prático que acontece principalmente comigo, né, que eu sou exemplo vivo disso. Recentemente, eu... estava com turbante, e aí eu fui para uma audiência criminal lá no Juizado Especial Criminal, e depois de passar pela chancela, né, pelo segurança, pelo detector de metais, de fazer aquela varredura, né, a gente, como se a gente estivesse ali, não uma situação de trabalho, não como eles, como, né, porque a gente é um servidor da justiça.
2: Sim.
0: Assim como eles, a gente está ali para poder buscar uma paz social, uma justiça social de alguma forma. E aí a gente é visto como o outro, e não como um membro ali importante. E o Estatuto da Advocacia, a Constituição Federal, coloca, né? Não existe defesa, não existe justiça no Brasil se não tiver a participação do advogado. Então, eu falo que tem muita, às vezes tem muita inveja aí, né, nessa parte do advogado. Resumindo, chego para fazer a audiência. E aí eu passei pro detector de metais. Não apareceu nenhuma escopeta, né? Nenhuma arma, nenhum negócio de metal gigante lá dentro do meu turbante. Eu tinha passado, não apitou nem nada, a minha bolsa já tinha passado. Fui, passei, na hora que eu estou adentrando com a minha cliente pra... na sala de espera ali da audiência, chega um segurança, falou assim, a senhora não pode passar. Eu... Não, a senhora não pode passar. E aí isso deu uma repercussão que... Sabe quando você fala, mas quando acontece com você na prática e a gente quer só amenizar a situação e falar assim, não, depois eu ouvi isso, tipo assim... Mas aí eu dei aquele lapso de 30 segundos, eu já tava pensando em ir no banheiro, como que eu ia tirar? Ia ter que mexer, meu cabelo tava
2: curtindo
0: do pai Ricardo, assim, que eu tinha... feito uma experiência, né? Porque o cabelo para mulher negra é ainda um tabu. A gente tem rompido muito isso, Mas hoje em dia a gente usa a corda de manhã cacheada, de noite alisada, e isso pra gente tem sido uma coisa muito natural. E aí eu falei, vou experimentar, porque uma advogada de dread, eu usava dreads, né? E eu, advogada de dread, já era presidente da comissão. E aí eu falei assim, a gente sofreu alguns olhares, sim, mas diretamente. Te impedir de acessar os espaços por causa da sua vestimenta, aparência, isso nunca tinha acontecido diretamente. E aí eu fiquei pensando naqueles 30 segundos assim, o que, que eu faço? Eu vou lá, vou no banheiro, fiquei olhando, o horário da minha audiência. E a audiência é super complicada, assim.
2: E eu segui ajudar.
0: E, eu fiquei, e era uma audiência assim que eu tava pro bono, que era uma pessoa que eu precisava ajudar naquele momento, sair daquela confusão. Eu queria estar ali inteira pra representá-la, pra que ela pudesse falar assim, nossa, minha advogada é foda. Tipo assim, gente, desculpa, mas vai sair.
2: É foda.
0: E aí ela não viu, ela tava muito fragilizada, ela chegou chorando já no juizado. Imagina você chega chorando. E aí você vê a sua advogada sendo impedida de entrar porque ela tá de turbante. A pessoa, ainda bem que ela não viu, porque na hora que eu tava, a segurança falou comigo, ela tava fazendo o cadastro dela pra entrar no fórum. E aí eu pensei em mim, pensei nela, pensei no banheiro, falei assim, gente, como é que eu vou tirar esse trem? Não tem um creme aqui na bolsa, como é que eu vou ajeitar o cabelo pra chegar na audiência e tal? Porque eu falei, moça, você vai me desculpar, mas eu não vou tirar, não. Ela não teve reação, ela falou assim, não vou tirar, eu sou uma advogada, tô aqui trabalhando assim como você, já passei pela chancela, já passei detector de metais, já me identifiquei, falei que a minha audiência é agora, isso tudo tá me atrapalhando, inclusive desestruturando até o que eu tava pensando agora, na linha de defesa e tudo, então eu não vou tirar. Aí um olhou pro outro assim, a segurança falou assim, então tá, né? E não insistiram. Mas eu acho que também teve uma questão que era uma mulher parda, eu reconheci uma mulher parda, e também aparentava ser uma pessoa LGBTQIA+. Então, por ela sofrer, eu acredito que várias questões, ela não foi agressiva, não foi impositiva nesse sentido comigo. E aí,
1: às vezes também tá só cumprindo ordem, né?
0: Só cumprindo ordem, foi o que ficou claro depois. Ficou claro depois. E aí, só que eles mexeram com a pessoa certa, né? Ele falou a pessoa certa ou a pessoa errada. Eu não queria ter passado por aquilo aquele dia, e foi assim, depois disso teve uma repercussão até no meu estado emocional, nas coisas assim, sabe? Essa coisa da luta, a gente fala, a gente luta pra todo mundo, mas o racismo não blinda a gente. Igual eu falei, não adianta ter título, o doutorado, o mestrado, o pós-doutorado. Naquele momento ali, ninguém me perguntou.
2: Uma hora alguém te lembrar que você é preto.
0: É. E aí eu falei... E aí você fica assim, não devia ter vindo de turbante. Não devia ter. E você fica assim, você ainda tenta buscar uma justificativa. E aí eu sentei pra fazer a audiência, já tava assim, já tá lá em Nárnia, e o povo falando, e a conciliação rolando e tal. No final, eu não consegui fazer o que eu fui fazer, mas também a cliente, ela praticamente fez a audiência dela.
2: Jogou bem.
0: E aí ela foi, na verdade, eu fui pra tentar uma conciliação, e aí ela foi... saiu com uma transação penal, então ela assumiu aí um risco, né, da transação penal. E aí eu falei assim, olha, na hora que ela tava falando, eu fiz a... mandei no grupo, que a gente tem um grupo que chama Confraria das Justiças Negras, que a gente montou agora, que é esse grupo de ajuda, autoajuda para advogados e tal. E eu falei assim, quase que eu não consigo fazer minha audiência, eu fui impedido de fazer minha audiência, porque eu tô de turbante. E tirei uma foto assim, com aquela cara, assim, mais desânimo possível. Isso foi numa pausa entre que a conciliadora foi falar com o promotor, alguma coisa assim. Na mesma hora, meu telefone começou a tocar. Eram as meninas, porque a maioria de nós hoje somos presidente de comissão, somos conselheira na OAB, tem... E aí, ela perguntou, posso colocar no grupo do conselho? Ela falou, posso. É a doutora Raquel Fernandes. Aí, na hora que ela colocou, ela voltou... Meu telefone começou a tocar, no meio da sala de audiência. Quando eu olho, presidente da OAB. Doutora Rita, tá acontecendo ainda? Não, eu tô mandando a prerrogativa, tô mandando o pessoal da igualdade racial, doutor Marcelo Collor, que é nosso diretor institucional, tá indo aí também, sim. A doutora Isabela Dario, que é da liberdade religiosa, tá indo aí, porque ninguém perguntou se era por questões religiosas, né? Se era por estética, se era... Só falar assim, você não vai...
2: Não pode.
0: Você não pode. E aí eu falei, não aceito. E isso deu uma repercussão. Depois a gente reuniu, né, com o TJ. E a minha expectativa era que mudasse o regimento, deixasse mais explícito o que não pode. E não continuasse aquela redação que dá margem, né? É, lá fala sobre indumentárias, bonés, né, que atrapalha a sua identificação. Meu turbante não estava atrapalhando a minha identificação. Meu rostinho estava lá, minha OAB estava na mão. Então, assim, não tinha. E aí dá muita margem para interpretação. E aí eu converso, né, uma cliente minha, que é uma pessoa não negra, uma mulher branca, esses dias, o caso dela é mais complicado. E aí ela falou assim, ó, Rita, como é que você tá hoje? Eu falei, tô bem, a nossa audiência foi cedo e tudo, hoje especificamente. Tô falando do racismo estrutural. Aí a gente já tinha conversado sobre isso, que ela falou assim, ai, mas também, aquela coisa, pessoa mais, um pouco mais, 70 anos, né? Então, tipo assim, entende que algumas coisas, é professor, entende que algumas coisas... É, avançou, mas que outras ainda usa a palavra, né, vitimismo, aquela coisa. E aí, hoje a gente entrando dentro do TJ novamente, e eu tava, dia que eu tô aqui, né, dia que eu acordei, saí e tal, roupinha de advogado, digamos, vestidinho de advogado, passei pela mesma coisa. E aí veio na minha cabeça, o que que vai acontecer hoje? Qual que é a situação que vai acontecer hoje?
3: Exato.
0: E a gente sai armado de casa. É impressionante. Isso adoece a gente.
2: Não, eu tô falando.
0: E depois disso, eu tive medo de ir pros espaços. Eu dei uma sumida dos locais assim, mais públicos. Foi o que aconteceu em junho, julho. Aí depois veio o 20 de novembro. Nós fizemos um evento muito grande que eu trouxe gente do Brasil todo. Sim. E tal. Foi muito bacana, mas eu fui me desgastando. Porque esses tipos de relações, né? Vai desgastando. E aí essa cliente hoje de novo, que ela falava assim, mas é sério, isso aconteceu mesmo? Eu vi. A gente chegou, me identifiquei, né? Fui lá, ela se identificou, ela falou assim, tem sala, nossa, a gente chegou quase uma hora pra nossa audiência, porque ela tava com medo do trânsito ali da rádio agarrar, então a gente foi bem mais cedo. E aí, na hora que eu entro, passei, cheguei na sala da OAB, e aí eu falei, onde é a sala da OAB? Tá lá, doutor. Aí foi... Cheguei na sala da OAB, tava lá explicando para ela algumas coisas. Fizemos uma reunião rápida ali. E tô saindo da sala da OAB. Na hora que eu vou adentrar o elevador para ir pro 13º andar, né? Lá onde a gente ia. Vem um moço que não estava lá. De segurança ou porteiro, não sei. Que não estava lá na hora que a gente passou. Porque eu não tinha visto o rosto dele. Era um outro menino que me orientou lá. Ele foi, falou assim... Vocês estão vindo de onde?
2: Shopping.
0: Aí eu falei, da sala da OAB, tô indo pra uma audiência agora. Ah, então a senhora tem que voltar aqui e se identificar. Aí eu falei, moço, minha audiência... A gente tava numa reunião ali, eu tô indo pra audiência. Ele falou assim, não, a senhora tem que se identificar de novo. Não, porque pra ele eu não tinha me identificado, né? Tipo assim, eu devo ter teletransportado ali até a sala da OAB.
2: Ele não conhece o serviço dele, né?
0: Aí ele falou assim, eu não estava aqui, eu não te vi. Ah, eu falei, o que que eu tenho com isso? Problema seu? Pergunta pro seu colega que tava aí antes. Ah, não, mas a senhora vai ter que voltar. Eu falei, moço... Aí eu falei, moço, eu não vou voltar. Eu já passei, já segui o procedimento. Eu estou indo pra audiência. Aqui, ó, minha carteira da OAB, eu sou advogada, eu e minha cliente já nos identificamos. E eu não vou. Aí ele foi, abaixou um pouco o tom, porque ele falou assim, não vou caçar uma confusão 9 horas da manhã? Eu falei, eu não vou voltar, como é que nós vamos fazer? Eu vou pra minha sala de audiência, se eu perder minha audiência, a culpa é do senhor.
1: E Rita, você acha que isso aconteceria se você fosse uma mulher branca?
0: Claro que não, era doutora, ele abria a porta do elevador pra mim, ia lá, apertar o botãozinho e entrar, entende? E aí na hora que a minha cliente chegou pra ser uma mulher branca, ele chamou ela de doutora. Ele não. A pessoa que atendeu a gente, as primeiras pessoas, falou assim: onde que é o banheiro? Doutora, o banheiro é ali. Então, assim, se é vara criminal, se é vara de sucessões, se é alguma coisa que envolve algum barraco, ou que envolve dinheiro, uma indenização, dependendo do cliente, você nunca é advogado. Você é sempre parte. Pode ser assim: a pessoa pode estar vestida de chinelo de dedo. E eu ser vestido de advogado, com a indumentária, como diz. Eles vão sempre se dirigir à parte não negra como advogado.
1: Entendo muito isso que você está falando, porque eu também sou uma mulher negra e eu passei a ter mais necessidade como profissional de me vestir mais adequadamente, mais arrumada mesmo, para tentar burlar isso, né? Para a gente tentar evitar esse tipo de constrangimento, que é um absurdo, né? Porque...
0: E nem sempre é eficaz, né?
1: Nem sempre
0: é eficaz. Alguém sempre vai te perguntar, onde que é tal coisa? Vai te pedir informação. Os eventos da OAB, por exemplo. A gente tá vestido com a roupa assim, promoção da igualdade racial, cartão vermelho pro racismo. Tem uma campanha muito tempo, né, na OAB sobre isso. E aí você tá ali, às vezes você tá. Outro dia eu tava com o meu copo Stanley na mão, porque depois da ia ter uma confraternização, então eu falei, já vou levar meu copo, porque os copos esquentam, lalala. Tava com o copo Stanley na mão, tava lá tomando meu shopping pós-confraternização, pós-evento. Iniciar uma confraternização. Veio uma senhora e falou assim, quanto que é o copo? Olhei pra cara dela assim, falei assim, você tá achando que eu tô vendendo copo? Sai andando, nem respondi.
2: É, a parte, acho que das piores do racismo estrutural, que ele desestrutura o ser humano. Né? Que a gente discute o racismo estrutural dentro dessa dureza do Estado, né, das instituições, mas o ser humano, sabe, se estrutura a partir do racismo, a partir dessas considerações da cor de pele. Então, o racismo estrutural, quando a gente toca nesse assunto, não pode ser desprezado ou colocado na literalidade ou dos lugares, né, dos equipamentos públicos, vamos dizer assim, mas na estrutura do ser humano. Pensa bem, né? Se fosse uma mulher branca, só quer o que dentro do copo? Né? Não tô vendendo copo, entendeu? Então, mas isso é uma interpretação a partir da cor de... Sabe, não vi um outro ser humano.
0: Ia passar um garçom e encher o copo dela.
2: E aí o racismo estrutural dos equipamentos estrutural, porque esses equipamentos são dados como legítimos, legais, né? Reforça essa desestruturação humana perante a outro ser humano.
0: Sim.
2: Porque ele é legitimado, fortalecido pela estrutura pública, pela estrutura política, pela estrutura machista, misógina.
0: E o povo confunde, né? Acha que a gente está querendo tratamento diferenciado,
1: privilegiado.
0: É o contrário. A gente só quer tratamento igual.
2: Hoje, equime, né?
0: Equânime,
2: né? Então, assim, hoje é equânime. Então, assim, então o racismo estrutural, ele não pode ficar na caixinha dos equipamentos públicos. A gente tem que aumentar essas falas, aumentar esses estudos, sabe? Se constranger o ser humano.
0: Devolver o constrangimento.
2: Não só a ação, mas ele enquanto pessoa, ser Sim. vivente.
1: E eu queria aproveitar esse gancho do preconceito e perguntar para o senhor, né? Porque a Noite da Libertação é uma festa que une aí essa luta com questão religiosa e tem, como eu disse, né? Reúne cerca de 40 terreiros, né? 40 centros de Umbanda nessa praça. Esse preconceito contra religiões de matriz africana, ele ainda existe? Como que o senhor percebe essa intolerância religiosa?
2: No cemitério, Mãe Gilda, né, no hospital, Kailane. Sabe por quê? Porque existe e está sendo legalizado isso. Esses dias agora eu vi aí nas redes sociais 14 viaturas na porta de um terreiro.
0: É real. Sim.
2: Então, assim, não... pergunta, sabe?
0: E mandando eu gosto sair de lá.
2: Quando as pessoas me perguntam, onde é que você observa isso? No cemitério. A pessoa toma aquele choque assim, mas é isso. As pessoas têm que se chocar como isso existe até hoje. Não é só um impedimento no papel pra fazer a festa. Não é só na regularização de um espaço público, porque eu sou administrado. Eu sou administrado igual a um outro. Né? Mas isso se vê dessa forma, né? No ônibus, que a gente reduz a questão dos povos de matriz africana à condição de rezar ou de cultuar essa situação. Não somos só isso. Cada um que vai naquela praça, que não é pouca gente, a gente conta aí 40 terreiros e tudo, Mas vai lá pra você ver, dia 16, 10, 15 mil pessoas, 15 mil contribuintes. Muito deles, na hora que o IBGE vai lá, ele não assina que ele é de matriz africana, mas come tropeiro, mas come feijoada.
0: O acarajé.
2: Toma banho todo
1: Mexe
2: dia.
1: De branco no Réveillon.
2: Entendeu? Então, isso tudo é violência. Tanto aqueles que foram enterrados, quanto
0: os que estão lutando.
2: Então, e aí quando a gente fala assim, lógico, 2026 não dá mais, sabe? Você tá aqui em Macota Selic, encontrou com o Papa. Estamos discutindo reparação com a igreja. Mas o racismo desestruturou o ser humano. A tal ponto dele não ter olhos para enxergar essas coisas. Para não ter olhos para enxergar as nossas falas. Eles não conseguem entender que a academia deles é plágio e muito ruim da nossa. Eles não conseguem entender que o sistema de cuidado da saúde foi vilipendiado dos nossos. Isso é provado. Mesmo assim, eu não consigo aplicar a lei. Sim. Né, doutor? Sabe? Então, assim, então existe contra os povos de matriz africana, porque os povos de matriz africana, eles não querem ser mais ou melhor que os outros. Não querem ser administrado diferente, que é isso que a gente vem falando aqui. Está se mostrando como a gente é igual. É. Não importa se eu tô de conta, se ela tá de turbante, né? Tá lá no filme. Se cortar, não sangra. E se sangra, não é vermelho, igualzinho você?
1: Pra gente finalizar, eu queria que vocês falassem, né? Quando a gente fala justamente, então, da reparação histórica, de onde a gente teria que partir pra tentar até antecipar essas 7 gerações, né, Rita, que você trouxe no início, que vão ser necessárias pra que a gente tenha algum tipo aí de equiparação.
0: Quando a gente fala de reparação histórica, a gente tá falando que tem que tirar de alguém para dar para outra alguém. A gente tá falando que o Estado, como a população que vieram antes de nós, que exerceram esse poder em cima da população negra, que tem agora uma política de reparação. E a gente tá pensando, foi aprovado agora, né, o fundo de reparação, que tá pensando essa possibilidade, como que isso vai acontecer. Não é dar um pedacinho de terra que vai resolver agora, não sei. São propostas, tipo, por exemplo, a política de cotas. Quando a gente volta para a política de cotas, a política de cotas, ela já tem resultados reais, né, na sociedade. Que é, por exemplo, eu vim um pouco depois da política de cotas. Então, assim, quem veio dos 30 para cá conseguiram acessar algumas políticas de cotas na universidade, que é que tem um grande avanço na nossa sociedade. E aí, geralmente, é assim: a pessoa de 30, 35 anos hoje, que acessou essa política de cotas, hoje ela está ocupando um outro espaço. Dentro desse outro espaço, a próxima geração dela não vai, talvez, acessar, ter essa necessidade de acessar a política de cotas, que eu falo cotas raciais, para ingresso em universidade, ingresso em concursos públicos. Porque, querendo ou não, a nossa sociedade, ela ainda tem essa política do embranquecimento, né? Clarear a família, aquela coisa toda. E eu falo por experiência própria. Lá em casa tem... eu não tive filhos, mas a minha irmã tem um filho de 18 anos hoje, um pardinho, né? Enfim. E com todas as possibilidades de concorrer no mundo do trabalho, do estudo, com a mesma paridade de armas do que alguns primos, alguns meninos hoje, que conseguiram estudar escola pública, escola particular, e se precisar hoje fazer um cursinho, sei lá, na área do direito, fazer um intercâmbio, uma coisa assim, nós ali, a família, né, de primeiro grau dele, a gente vai, não vai medir esforço para que ele acesse isso. E agora minha irmã teve uma também, uma pretinha, que você já vê como que é os desafios maiores por ser uma menina, por ser retinta, os desafios que ela vai enfrentar. Isso é tão triste, sabe? Porque a gente pensar, e o povo entra discutindo política de cotas, querendo retirar a política de cotas. Aquela coisa tipo assim, área VIP. Um dia eu fui num aniversário com ela e aí tinha ela e mais umas 3 crianças negras, as outras 20 não negras. E aí, uma menininha, uns 3, 4 aninhos, virou e falou assim: aqui é um espaço restrito. Eu olhei e falei, gatinha, tá, por que que é restrito? Aqui é um espaço restrito, tipo assim. Eu não precisava falar muita coisa. A gente que trabalha com criança, né, que a minha especialidade também é criança e adolescente, e veja assim, ela tá reproduzindo aquilo, né, tipo assim, ela tá vendo aquela outra criança de outro tom de pele, de
1: com
0: outra família.
1: Com 4 anos isso foi ensinado, com certeza.
0: Sim, e aí assim, por que o espaço restrito?
2: A estrutura, né?
0: É o estrutural por isso. Então quando você pega aí esses experimentos sociais com crianças, crianças negras e não negras, é terrível. E aí por isso, a gente lá na OAB também está com um trabalho de educação antirracista. Junto com a Comissão de Direito na Escola, a gente lançou um caderno de apoio que chama Princípios e Conceitos para uma Educação Antirracista. Que é lógico que não dá para exaurir tudo, mas a gente topifica lá para que os próprios professores que queiram desenvolver e trabalhar a educação antirracista, e trazendo um pouco da historicidade, do direito para dentro das escolas, ou chama a gente para poder dar uma aula magna, né? E tem escolas particulares que já tem isso como na grade, né? Já tem o direito na escola e educação antirracista dentro do seu cronograma lá da rede. Então, o único caminho, gente, é pegar nossos pequenos. É. Se tem algum desafio, se tem alguma possibilidade, se a gente vê alguma possibilidade de mudar isso, é fazer o que a gente não fez ainda. É levar para dentro da casa das pessoas, através das escolas, das crianças, porque a criança influencia o pai, influencia a mãe, influencia, né, várias outras pessoas. Então, eu acho que o caminho é esse. Vai ser sempre educação, porque a educação transformou minha vida e eu vejo a transformação em várias pessoas que a gente vai trombando aí no decorrer da vida.
2: É, a reparação, eu acho que você bem assim, sabe? Dinheiro. Não se combate o racismo sem dinheiro. E a reparação não é dar dinheiro pra nós, igualzinho eles falaram, não. Arreda.
0: É.
2: Ficaram 300 anos fazendo uma coisa. Olha o estudo da Diva.
0: Sim.
2: Arreda 300 anos aí. Sabe? Então a reparação passa sim por uma questão financeira. Sabe? E passa por uma questão de responsabilização imediata dos criminosos de racismo. Sabe? Então, essa reparação precisa ser feita dessa forma também. Sabe? Se eu fiz uma reparação, se a gente conseguir uma reparação aqui, não é aqui. É uma máquina do futuro. É uma máquina do tempo. É uma reparação do presente e futuro.
0: Ai, me fala quando tiver lançando essa máquina aí, que eu quero entrar nela e sair daqui uns 50 anos. Será
2: não,
0: que dá?
2: Não, a senhora já é. Todo povo
0: tá nessa
2: preto,
0: engrenagem, né, da
2: todo
0: máquina.
2: Todo povo preto de terreiro é uma máquina do tempo. Pena que a gente não tem ainda a liberdade de...
0: Liberdade de...
2: usá-lo. Mas para usá-lo.
0: Para usá-lo.
1: Pessoal, muito rico o nosso papo. A gente tá chegando ao fim, então, aqui no Cidade Obrigado. É Sua. Que trouxe, né, a abolição da escravatura, que completou 138 anos, e a gente falou muito sobre as marcas deixadas por mais de 3 séculos de escravidão aqui no país, com a ajuda da advogada e presidente da Comissão Estadual da Verdade da Escravidão Negra no Brasil, Rita Galvão, e também de pai Ricardo de Moura, que é mestre em saberes tradicionais pela UFMG, um dos responsáveis pela Festa da Libertação em Belo Horizonte. Eu agradeço muito a participação, a contribuição. Até a próxima.
2: Obrigado, Rita. Obrigado, Mariana. Foi um prazer.
1: Obrigada, pessoal.
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0: 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Eu te conto que o Ministério da Fazenda alertou para um golpe que utiliza um site falso do programa novo Desenrola Brasil para cobrar taxas indevidas de renegociação de dívidas. Segundo a pasta, criminosos prometem limpar o nome em poucos dias e pedem pagamentos via Pix sob justificativa de taxas administrativas. O governo reforça que o Desenrola 2.0 não cobra qualquer valor. Atenção, não cobra qualquer valor para participação e orienta os consumidores a procurarem diretamente os bancos e instituições financeiras para esse processo de renegociação. O governo federal busca facilitar a negociação de débitos de famílias, estudantes, pequenos empresários e também produtores rurais inadimplentes.
1: E um estudo internacional revelou que a expectativa de vida dos brasileiros caiu 3,4 anos durante a pandemia de Covid-19. Que coisa, após aumento de 27,6% na mortalidade no país. A pesquisa aponta que estados da região norte registraram as maiores quedas, enquanto o nordeste apresentou os menores índices de redução na expectativa de vida. Os pesquisadores atribuem o impacto à condução da crise sanitária no período, citando também atraso na vacinação e enfraquecimento de medidas de prevenção. O levantamento também destaca que ações adotadas por governos estaduais ajudaram a reduzir os efeitos da pandemia em algumas regiões do Brasil.
0: Henrique Moura Vorcaro, pai do banqueiro Daniel Vorcaro, foi transferido para o complexo penitenciário Nelson Hungria, em Contagem, na região metropolitana de Belo Horizonte. A prisão faz parte da sexta fase da Operação Compliance Zero, autorizada pelo Supremo Tribunal Federal. Segundo as investigações, Henrique Vorcaro teria ajudado o filho a ocultar cerca de míseros 2 bilhões de credores e vítimas da instituição financeira. De acordo com a apuração, os recursos teriam sido transferidos para contas do pai com o objetivo de blindar o patrimônio da família. 2 bilhões, Rafael Tebas.
1: É uma loucura, realmente. 2 bilhões, com B de bola, né? 2 bilhões de reais. Noticiário internacional agora, uma notícia muito triste, né? Que chegou há pouco, algumas horas, a gente já informou aqui. Uma colisão entre um trem de carga e um ônibus deixou ao menos 8 mortos e 35 feridos neste sábado em Bangkok, na Tailândia. O acidente aconteceu em uma passagem de nível movimentada da capital tailandesa e provocou um incêndio no ônibus após o impacto. Equipes de resgate controlaram as chamas e seguem trabalhando na identificação das vítimas e também nas buscas no local. O primeiro-ministro da Tailândia determinou a abertura de uma investigação para apurar as causas do acidente.
0: E Israel voltou a bombardear o sul do Líbano neste sábado, um dia após aceitar a prorrogação da trégua por mais 25 dias do cessar-fogo, né? Segundo autoridades libanesas, os ataques atingiram ao menos 5 vilarejos, incluindo regiões afastadas da fronteira. O exército israelense afirma que as ofensivas tinham como alvo posições do Hezbollah. A escalada aumenta a tensão no Oriente Médio e provoca novo deslocamento de moradores para cidades como Sidon e Beirute.
1: Notícia triste no esporte. Morreu neste sábado, aos 70 anos, o radialista e narrador esportivo Milton Naves, um dos principais nomes do jornalismo esportivo de Minas Gerais, o Milton Naves. Com mais de 4 décadas de carreira, ele ficou marcado pelo bordão show de bola, enfim, né? Fez cobertura de várias Copas do Mundo, inclusive. A morte foi confirmada pela família, que informou que a cerimônia vai ser restrita a parentes e amigos. Enfim, a gente manda aqui, né, nossos abraços, enfim, a solidariedade à família. 12:10.
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0: Vamos pro Rio de Janeiro falar com Gustavo Sleman para tratar de um assunto delicado e horrível. A Polícia Civil do Rio de Janeiro apreendeu 6 adolescentes suspeitos de participar de um estupro coletivo contra uma jovem.

0: na zona oeste da capital. Segundo as investigações, o crime foi planejado pelo então namorado da vítima e teve imagens captadas e divulgadas nas redes sociais. Gustavo, não dá para acreditar, né? Cada dia um caso pior nesse quesito, né, de violência às mulheres.
1: Pois é, faltam até palavras para poder descrever, né, esse crime, da maneira como ocorreu, nojento, da nossa garganta também, enfim, até difícil falar sobre isso. A polícia que faz buscas para encontrar dois menores de idade envolvidos ainda nesse estupro coletivo dessa jovem de 14 anos em Campo Grande, na zona oeste do Rio. Seis adolescentes foram apreendidos pelos agentes da Delegacia Especial de Atendimento à Mulher. Eles foram localizados nos bairros de Campo Grande e Santíssimo, que ficam na zona oeste. O crime aconteceu no final do mês de abril, quando a vítima foi violentada por oito jovens após uma emboscada que foi articulada pelo então namorado dela. As cenas foram filmadas e divulgadas nas redes sociais e o caso foi revelado após a mãe dela procurar a Polícia Civil na última quarta-feira, dia 13 de maio. Em depoimento, a jovem confirmou os fatos e relatou a participação dos envolvidos, além de passar características e também outros detalhes que pudessem ajudar na identificação deles. Após um trabalho de investigação, a Polícia Civil conseguiu identificar todos os oito menores envolvidos e, com base nessa apuração, a autoridade policial representou pela internação provisória dois adolescentes. Então, seis já foram encontrados e apreendidos, outros dois ainda seguem sendo procurados pela Polícia Civil. Mas, enfim, é um caso bárbaro, mais uma vez, acontecendo no Rio de Janeiro. Tivemos um recentemente de grande repercussão em Copacabana, na zona sul do Rio de Janeiro, e volta a acontecer agora na zona oeste. Enfim, a gente espera que a polícia consiga capturar, apreender esses dois envolvidos, mas é muito difícil tratar desse assunto. É realmente nojento, da nó na garganta, você relatar a história apenas. Imagina para essa mãe poder contar e também a própria jovem relatar à mãe e depois a Polícia Civil, relembrando tudo o que aconteceu.
0: Pois é, dá um nó na garganta, no estômago, é realmente impensável. E aí a gente se questiona, né, quais são as referências que esses adolescentes têm para participar de um crime desse? O que passa na cabeça desse namorado da vítima, que tem apenas 14 anos, de articular essa violência contra a própria namorada, filmar, divulgar nas redes sociais? Quando a gente fala da importância da gente regulamentar as redes, a gente está falando, entre outras coisas, desse tipo de situação. Porque esses adolescentes têm, através da internet, acesso a todo tipo de discurso, especialmente esses que estão em voga agora, dos chamados red pills, a tal machosfera, que coloca a mulher num lugar de submissão, de ser passível, de ser violentada por oito adolescentes. Não dá para entender. Não dá para entender como é que a gente chegou nessa situação. Gustavo, muito obrigada pelas suas informações. A gente continua acompanhando. Realmente esperamos que esses dois outros adolescentes envolvidos nesse crime sejam capturados, apreendidos, como se diz, né? Nessa idade, não são presos, eles são apreendidos. E fico pensando em qual que é a medida de correção que esses meninos precisam ter para se tornarem homens adultos que não cometam esse tipo de crime. Não, realmente, não dá para entender. Obrigada, Gustavo. Desculpa aqui o desabafo, mas é que realmente é difícil lidar com esse tipo de assunto.
2: Meio-dia e 14. Obrigado pelas informações, Sleman, como sempre, nos ajudando com a nossa reportagem no Rio de Janeiro. Vamos mudar de assunto agora. A gente volta ao caso Banco Master. Vamos para Belo Horizonte. Olha só, Henrique Vorcaro, o pai do banqueiro Daniel Vorcaro, foi transferido para o complexo Nelson Hungria e ele é investigado por ajudar a ocultar, atenção, hein? Mais de 2 bilhões de reais, justamente ligados ao escândalo financeiro. Rodolfo Simões, mais uma vez ao vivo com a gente, tem informações. Agora, boa tarde, Rodolfo.
3: Boa tarde, Rafael Tebas. Então, o Henrique Vorcaro, o pai do Daniel Vorcaro, como já se sabe, foi preso na última quinta-feira e agora ele foi transferido para o complexo penitenciário Nelson Hungria, em Contagem, na região metropolitana de Belo Horizonte. Ele deu entrada na unidade prisional na última sexta-feira, onde permanece à disposição da justiça. Henrique é suspeito de integrar um núcleo violento aí, conhecido como a turma, que é responsável por fraudes bancárias, lavagem de dinheiro e outros crimes. a prisão do patriarca da família faz parte aí da sexta fase da operação Compliance Zero, que mirou os dois grupos, a turma e também o grupo conhecido aí como os meninos, né, que são os hackers usados aí pelo Daniel Vorcaro. De acordo com a Polícia Federal, as estruturas seriam responsáveis por ações como intimidação, coerção, obtenção de informações sigilosas e invasões de dispositivos informáticos para defender os interesses do banqueiro.
2: Obrigado pelas informações. O caso Banco Master, que vai realmente a cada dia, né, com um desdobramento importante. Essa semana foi realmente importantíssima e a gente continua acompanhando com a nossa equipe de reportagem espalhada por todo o país. Você acompanha tudo de perto aqui na TMC. Meio-dia e 16, você participa com a gente, mande a sua mensagem 11972211001, 11972211001. Meio-dia e 16.
0: Gente, o Ministério da Fazenda alertou para um golpe que usa sites falsos do Desenrola Brasil, como a gente anunciou aqui nas manchetes na abertura do programa. Esses sites costumam cobrar taxas indevidas para renegociação de dívidas. Segundo o governo, o programa é gratuito e os acordos devem ser feitos diretamente com os bancos e as instituições financeiras. A gente vai para Brasília falar com o Murilo Hernandes, que tem mais informações ao vivo. Boa tarde, Murilo, tudo bem por aí?
4: Boa tarde, pessoal. Isso mesmo, viu? Os criminosos, eles não perdem tempo, então tem que ter muita atenção para quem está tentando renegociar as dívidas e limpar o nome. O Ministério da Fazenda, ele fez esse alerta sobre esse golpe que usa os sites falsos do programa Novo Desenrola Brasil para enganar consumidores em todos os países. Esses criminosos, eles criam páginas muito parecidas com os canais oficiais do governo e divulgam promessas tentadoras, como a renegociação rápida e os descontos que chegam até 96% do valor das dívidas. O golpe, normalmente, ele começa com a solicitação de CPF da vítima para uma suposta consulta de elegibilidade ao programa. Depois disso, um falso atendimento online passa a pedir informações pessoais, bancárias e detalhes sobre empréstimos, cartão de crédito e outros débitos. Aí só para a gente ver a sofisticação desses golpes, né? Na sequência, os golpistas, eles dizem que essa renegociação, ela foi aprovada e cobram uma taxa antecipada via Pix, alegando custos administrativos, validação cadastral ou processamento eletrônico. Em alguns casos identificados por empresas de cibersegurança, os criminosos, eles cobravam cerca de R$ 90 para liberar o falso acordo. O Ministério da Fazenda, ele reforça que o Novo Desenrola Brasil, ele não cobra qualquer valor para participação ou renegociação de dívidas. E alerta que pagamentos antecipados são um forte indício de fraude. Então, se está pedindo para você pagar antecipadamente, você já tem que já desconfiar. A orientação do governo é para que os consumidores, eles procurem diretamente os bancos e as instituições financeiras onde possuem dívidas e desconfiem de links enviados por redes sociais, aplicativos de mensagem ou anúncios de internet. Então, se você tem uma dúvida ali, se você tem a dívida ou não, você tem que ir até ao aplicativo do banco, na agência, para você tirar essa dúvida. Esses especialistas também em segurança digital, eles alertam que os criminosos usam o senso de urgência e a promessa de solução rápida para pressionar as vítimas, principalmente pessoas que estão endividadas e buscam alternativas para regularizar a situação financeira, pessoal.
2: Obrigado pelas informações. E a gente vai continuar falando aqui sobre endividamento, inclusive, com o Bruno Chese, que está aqui no estúdio, né? Uma pesquisa inédita da FECAP revelou que o endividamento já afeta diretamente a saúde mental e também o desempenho de muitos universitários paulistas. Enfim, Bruno Chese, boa tarde.
5: Boa tarde, Rafael. Boa tarde, Stella. Então, segundo essa pesquisa, muitos estudantes têm dificuldade até para manter a rotina na faculdade. O impacto aparece na concentração, no rendimento acadêmico e também na saúde emocional dos estudantes. Mais de 60% relataram ansiedade ligada ao dinheiro e quase 40% disseram perder o sono por causa das dívidas. Outro dado preocupante é que muitos jovens recorrem ao cartão de crédito como extensão da renda. E isso acontece principalmente entre estudantes de baixa renda. A pesquisa também mostra que falta dinheiro até para transporte e alimentação. Com isso, parte dos universitários deixa de frequentar aulas ou pensa em abandonar o curso. Especialistas afirmam que o cenário exige educação financeira e apoio das instituições de ensino. A preocupação é evitar que o endividamento comprometa não só a formação, mas também o futuro profissional desses jovens.
2: É preocupante mesmo, né? E você, pelo que você falou aí, Bruno, vê se eu estou equivocado. Então, esse levantamento aponta que quase 70% dos estudantes têm dívidas ativas, né?
5: Exatamente. Portanto, a gente lembra que tem uma série de programas federais que ajudam, né? Nessa, a gente lembra muito do FIES e assim por diante, mas mesmo assim, a alta das mensalidades e assim por diante tem dificultado a vida dos estudantes que aí querem se formar, querem obter um diploma universitário.
2: Obrigado pelas informações, Bruno Chese, aqui no News TMC, 12:21, Transamérica, agora é TMC, quem escuta sabe.

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7: Boa tarde, agora são 12h22. Eu sou Rodolfo Simões, te faço companhia neste sabadão aqui na Transamérica, que agora é TMC. Quem escuta sabe. Vamos de notícia, minha gente. Vamos falar um pouquinho de notícia de futebol, na verdade. Porque está em cartaz no Museu Brasileiro do Futebol, no Mineirão, a exposição Memórias em Campo, Brasil nas Copas. A mostra celebra a trajetória da única seleção pentacampeã mundial e homenageia o maior ídolo, Pelé. O museu reúne diferentes núcleos temáticos divididos pelas 5 conquistas da seleção brasileira em Copas do Mundo. A exposição também conta com espaço dedicado à trajetória de Pelé e outro voltado à Copa do Mundo de 2014, torneio que teve o Mineirão entre as 12 sedes oficiais. A mostra integra a programação fixa do museu, que funciona de terça a domingo, das 10 da manhã às 5 da tarde. Os ingressos custam R$ 40,00 a inteira e R$ 20,00 a meia entrada, com vendas antecipadas pelo site oficial do Estádio Mineirão. O museu fica localizado na Avenida Coronel Oscar Pascoal, ao lado do portão G2 do Mineirão, na Pampulha. Além da exposição, o museu também é ponto de troca para colecionadores do álbum de figurinhas da Copa do Mundo. É uma das partes mais legais da Copa essa, né, gente? Os famosos álbum de figurinhas, né? Esse ano tá bastante caro. Voltamos a reunir a rede.
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14: Estamos de volta, 12h25 deste sabadão TMC. Você pode participar da nossa programação através do WhatsApp, 11972211001. Tem alguma mensagem por aí, Rafa?
15: Tem mensagem sim, muitas mensagens chegando pra gente aqui no News TMC. Vamos pegar aqui certinho. O Renato Valença mandando aqui um boa tarde. Tá dizendo ele que vai ficar em casa hoje, tá na preguiça.
14: Tá de boa, tá sussa.
15: De boa, tá na preguiça, ele escreve.
14: Boa.
15: Também aqui Mariana Duarte, que é da região sul da cidade, mandando mensagem também na Vila Sônia. Boa tarde pra você, Mariana. E o Lucas Ferraz também, na região central da cidade. Enfim, só pra pegar aqui 3 mensagens, mas são muitas aqui chegando no nosso WhatsApp, 11972211001.
14: Muito bom. Olha só, gente, o senador Flávio Bolsonaro voltou a negar irregularidades no contrato com o Master pelo filme do pai. Mas, após os áudios vazados, o pré-candidato à presidência foi chamado de ladrão em um protesto no Rio de Janeiro. Informações com o Leonardo Rezende.
0: Dois dias depois do vazamento dos áudios entre Flávio Bolsonaro e Daniel Vorcaro, o senador e pré-candidato à presidência participou de uma agenda na Polícia Militar do Rio. Ao chegar no QG da corporação, foi chamado de ladrão por populares. Ao falar com a imprensa, negou irregularidades na relação com o Banco Master, que financiou o filme dedicado ao pai Jair Bolsonaro. Uma conversa aparentemente íntima com Vorcaro mostra o 01 do ex-presidente pedindo ao banqueiro novos repasses para a produção do longa-metragem. Flávio Bolsonaro, no entanto, não soube explicar por que esse dinheiro depositado para a produtora do filme não foi feito diretamente pelo Master, e sim por uma instituição financeira intermediadora, a Entre Investimentos. O senador ainda rebateu aliados que relataram abalo de confiança por não saberem da relação entre ele e Daniel Vorcaro.
4: Desde o primeiro momento, eu estou falando com quem eu conversei, o investidor com quem eu conversei, foi com ele. Agora, qual foi a empresa que ele usou para fazer, eu de fato não sei. Total? Absolutamente nada de errado, não tem que justificar nada para ninguém. Foi uma época lá atrás que eu busquei um investidor, né, quando o Vorcaro era a pessoa que circulava por todas as rodas, patrocinava eventos de várias emissoras de televisão, circulava dentro de autoridades, a pessoa que era até cortejada em todo o Brasil. Foi nessa época que ele topou fazer um investimento privado num filme privado, gente.
0: Flávio Bolsonaro participou nesta sexta-feira de uma cerimônia de entregas de armas e equipamentos à PM. Aliado do ex-governador Cláudio Castro, o senador dedicou durante o mandato mais de 20 milhões de reais em emendas para a segurança pública do estado.
15: Meio-dia e 29, olha só, né? A gente vai fazer um giro de manchetes rápidas aqui. Uma norma do Ministério do Trabalho que obriga empresas a monitorarem riscos à saúde mental dos funcionários entra em vigor nesse próximo dia 26. A medida prevê que as empresas identifiquem e eliminem fatores psicossociais que possam causar ansiedade e depressão no ambiente de trabalho. Entidades empresariais afirmam que as regras ainda geram dúvidas e podem aumentar os riscos de judicialização e também multas. O governo defende que a mudança amplia a proteção à saúde mental e também melhora as condições de trabalho no país.
14: E olha, a Anvisa decidiu manter a suspensão da fabricação, venda e distribuição de produtos da marca IP com lotes terminados em 1. A medida foi confirmada em reunião extraordinária da diretoria da agência nesta sexta-feira. Segundo a Anvisa, foram identificadas falhas em etapas críticas do processo de produção e controle de qualidade. O recolhimento dos produtos, no entanto, segue suspenso até nova análise da proposta apresentada pela empresa.
15: E o ex-ministro José Dirceu foi diagnosticado com linfoma e está internado no Hospital Sírio-Libanês, aqui em São Paulo. Segundo o boletim médico, durante a realização de exames de rotina, foi detectado um tipo de câncer que atinge o sistema linfático. O político deve então continuar internado nos próximos dias para começar o tratamento. Um dos principais articuladores políticos do PT anunciou em março, a gente contextualiza aqui, março desse ano, há pouco tempo, que vai voltar ao cenário político após o convite do presidente Lula. Ele, portanto, é pré-candidato a deputado federal por São Paulo.
14: E no noticiário internacional, o presidente dos Estados Unidos, Donald Trump, alertou Taiwan contra uma declaração formal de independência em relação à China. Essa declaração foi feita após uma reunião com o presidente chinês Xi Jinping em Pequim. Trump afirmou que não quer uma escalada militar na região e defendeu que China e Taiwan esfriem os ânimos. Pequim considera Taiwan parte do território chinês e afirma que a questão é o tema mais sensível da relação entre China e Estados Unidos.
15: Meio-dia e 31.
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15: A gente vai para Brasília agora e a gente volta a repercutir as informações que envolvem a família Bolsonaro. O ex-deputado Eduardo Bolsonaro admitiu ter assinado um contrato como produtor executivo do filme sobre Jair Bolsonaro, com poderes sobre a gestão financeira desse projeto. A gente lembra aqui, claro, dos documentos revelados, inclusive o áudio do senador Flávio Bolsonaro, e esse áudio foi revelado pelo Intercept Brasil. Rafaela Soares, ao vivo com a gente em Brasília, tem atualizações sobre esse caso. Rafa, boa tarde.
17: Boa tarde, pessoal. Boa tarde a todos os ouvintes que estão escutando a gente. Nesse sábado, o Eduardo, então, admitiu que assinou um contrato como produtor executivo do longa. Esse documento foi revelado pelo site Intercept Brasil. O contrato, ele foi firmado no fim de 2023 e colocava Eduardo e o deputado Mário Frias como participação ali de decisões financeiras, estratégias de captação de recursos e também busca de investidores. O Eduardo mudou a versão. Na quinta-feira ele publicou um vídeo falando que ele só tinha cedido o direito de imagem dele à produção, mas depois, com essa divulgação, ele voltou atrás e disse que o próprio Eduardo enviou cerca de R$350 mil, o que dá ali $50 mil na época, para garantir a continuidade do roteiro e manter um diretor de Hollywood trabalhando na produção. Eduardo também afirmou que o dinheiro saiu do próprio bolso e depois recebeu o valor de fora. De volta. Ele também disse que deixou a função de produtor executivo quando o projeto passou a funcionar por meio de um fundo de investimento nos Estados Unidos. Mas, claro, o caso agora entrou na mira das autoridades. A Polícia Federal deve investigar esses repasses financeiros ligados ao filme e possíveis uso desses recursos para a despesa de Eduardo fora do país. Ele que teve um mandato cassado ali por conta de faltas, não por conta dele ter ido aos Estados Unidos. Além disso, o ministro Flávio Dino abriu uma investigação preliminar para apurar repasses de emendas parlamentares destinadas a entidades ligadas à produção desse longa. Em 2024, Mário Frias, que está citado no documento, destinou R$2 milhões em emendas ao Instituto Conhecer Brasil, que é presidido por Karina Ferreira, que é apontada como produtora do filme e sócia da empresa Go Up, que é a grande responsável pelo projeto. Isso deve repercutir ainda mais nessa semana aqui no Congresso Nacional, mas a gente sabe que muitos parlamentares governistas estão defendendo que o filme é sim uma propaganda eleitoral que não pode ser feita. A gente ainda não está no período de propaganda eleitoral.
15: Obrigado pelas informações, Rafaela Soares em Brasília, meio-dia e 34 minutos. Atenção, informação muito importante, pesquisa Datafolha, divulgada agora há pouco, mostra empate entre o presidente Lula e o senador Flávio Bolsonaro em eventual segundo turno da eleição presidencial. Os dois aparecem com 45% das intenções de voto, dentro da margem de erro de 2 pontos percentuais. O levantamento ouviu 2.004 pessoas em 139 municípios do país. E aí é importantíssimo explicar que a maior parte das entrevistas foi feita antes da divulgação do caso envolvendo o filme Dark Horse, né? E também, portanto, os áudios do senador Flávio Bolsonaro. No cenário de primeiro turno, Lula lidera com 38% das intenções de voto, seguido por Flávio Bolsonaro com 35%. Romeu Zema e Ronaldo Caiado aparecem com 3% cada, enquanto outros candidatos somam índices menores.
14: A pesquisa também aponta uma vantagem de Lula sobre Zema e sobre Caiado em simulações de segundo turno. O levantamento foi concluído antes da repercussão, como bem disse o Rafael Tebas, antes da repercussão do caso envolvendo o filme Dark Horse. Entre os eleitores independentes, ou seja, sem alinhamento declarado ou ao petismo ou ao bolsonarismo, Flávio Bolsonaro aparece numericamente à frente de Lula em um eventual segundo turno. Segundo o Datafolha, 38% desse grupo votaria no senador, enquanto 32% escolheria o atual presidente. Outros 27 afirmaram que votariam em branco, nulo ou ainda não sabem em quem votar.
15: Na pergunta espontânea, quando o Instituto não apresenta o nome dos candidatos, Lula tem larga vantagem com 27% das menções. Flávio aparece depois com 18%, seguido pelo Jair Bolsonaro, que está inelegível, né? Importante pontuar aqui que está inelegível o Jair Bolsonaro, aparece com 3%, Caiado com 1%. Nesse cenário, 3,9% afirmam que não sabem em quem pretendem votar. E aí, também é fundamental contextualizar que nesses próximos dias, outras pesquisas vão ser divulgadas e aí já com as entrevistas sendo feitas depois dos áudios que foram vazados e que envolvem Flávio Bolsonaro conversando com o Daniel Vorkari, pedindo dinheiro para a realização do filme que vai retratar a vida de Jair Bolsonaro. Então, as próximas pesquisas também vão ser muito importantes, a gente vai acompanhar tudo aqui na TMC.
14: Pois é, Rafa e ouvintes, esse nome Dark Horse do filme que conta a história do Jair Messias Bolsonaro, você sabe por que ele tem esse nome? Dark Horse, no mundo das apostas, é considerado, né, o cavalo negro, o cavalo escuro. No mundo das apostas, ele é considerado o azarão. É aquele cavalo que, durante as corridas de cavalo, ele não tem chance de ganhar. É sempre aquele em que ninguém aposta. E aí, de repente, ele desponta e ganha uma corrida. Então, ele é considerado o azarão, o Dark Horse. E é por isso que esse filme tem esse nome. Agora, 12:37.
15: Vamos falar de Copa do Mundo, né? Um assunto que tem ligação direta com quem pretende assistir a Copa do Mundo em loco. Autoridades de saúde recomendam que turistas atualizem a vacinação contra o sarampo antes da viagem aos Estados Unidos, Canadá e México também. Outros países, eu vou espirrar aqui, Stella, por favor.
14: Outros países registram surtos da doença e a vacina tríplice viral está disponível gratuitamente pelo SUS. A gente vai para Curitiba falar com a Isabela Miranda, que tem mais detalhes ao vivo. Fala, Isabela, tudo bem por aí?
18: Bom dia, Estela. Bom dia não, né? Boa tarde, já passou da hora do almoço aí, que eu não almocei ainda, mas boa tarde para vocês, boa tarde a todos que nos acompanham por aqui. Exatamente, né? A gente já tá aí faltando menos de um mês pro início da Copa do Mundo de 2026, e esse alerta é para quem for acompanhar os jogos, tanto nos Estados Unidos, quanto no Canadá, quanto no México, que precisa estar atento em relação a essa vacinação contra o sarampo, principalmente. A Organização Pan-Americana da Saúde alerta que os três países sede do torneio convivem com surtos ativos do vírus. Neste ano, por exemplo, o Canadá perdeu o certificado de país livre do sarampo por não conseguir interromper a transmissão por mais de 12 meses. Estados Unidos e México também registram transmissão em curso. No Brasil, foram 3 casos confirmados em 2026, sendo uma criança de 6 meses, residente aí em São Paulo, com histórico de viagem à Bolívia, um homem de 42 anos, morador da Guatemala, e uma jovem de 22 anos, que mora no Rio de Janeiro, mas que trabalha em um hotel, de acordo com o Ministério da Saúde. Um único infectado pode contaminar até 18 pessoas, o que, claro, coloca as arquibancadas, os aeroportos e até mesmo os lugares turísticos ali no radar dessas autoridades sanitárias. A transmissão do sarampo pode acontecer antes mesmo do aparecimento daquelas manchas, né, vermelhinhas ali na pele. O calendário regular prevê a primeira dose aos 12 meses e a segunda aos 15 meses. Mas jovens e adultos até 29 anos devem comprovar 2 doses ao longo da vida. E pessoas entre 30 e 59 anos também precisam ter ao menos 1 dose da vacinação contra o sarampo. E profissionais da saúde têm uma particularidade aí, porque recebem 2 doses independentemente da idade. Mas é claro que a gente deixa aqui esse alerta, porque a recomendação também se estende a quem não vai pegar o avião, porque as vacinas, elas são seguras, estão disponíveis no SUS. Então, claro que tem um alerta maior para quem vai viajar para esses países, mas quem vai ficar por aqui só assistindo no sofá também precisa estar garantido aí com essa imunização.
14: É isso aí, Isa. Mesmo porque você falou que o Canadá perdeu o título de país que tem eliminado o sarampo, o Brasil ainda tem esse certificado de eliminação do sarampo, mas ó, tem risco de reintrodução dessa doença, viu? Devido a essa circulação global do vírus e devido a uma recente onda de pensamento anti-vacina. Em 2026, aqui no Brasil, foram confirmados casos importados dessa doença, incluindo registros aqui no estado de São Paulo. Então fica aí a dica para quem vai assistir a Copa do Mundo em loco, como a Isa falou, para quem vai ficar no sofá assistindo os jogos e para qualquer pessoa que circule por aí, porque a gente não quer uma doença que já tinha sido eliminada voltando à ação quando a gente tem tanta opção de vacina para prevenir, né?
15: Exatamente, é isso. Valeu, Isabela. Saúde, inclusive, eu já espirrei aqui, tá tudo certo. Seguinte, ó, inclusive sobre Copa do Mundo, vou aproveitar para passar a informação. O Brasil estreia no dia 16 de junho, às 7 horas da noite, Brasil e Marrocos jogam em Nova Jersey. Mas, né, antes disso, bem antes disso, daqui dá pra dizer, nessa segunda-feira, tá logo aí, dia 18, segunda-feira, tem cobertura completa da TMC, porque tem convocação. A convocação oficial do Brasil, Carlo Ancelotti vai divulgar os nomes. Segunda-feira, portanto, a gente vai acompanhar aí a convocação do Ancelotti. O primeiro jogo do Brasil na Copa no dia 13 de junho contra Marrocos, às 7 horas da noite. 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
7: Boa tarde, agora são 12 horas e 44 minutos, também popularmente conhecido como 15 para 1, neste sabadão, dia 16 de maio. Eu sou Rodolfo Simões, te faço companhia aqui na TMC, nos 88.7, Transamérica, agora é TMC, quem escuta sabe. Vamos de notícia, pessoal. No final deste mês, mais especificamente entre os dias 24 e 31 de maio, Belo Horizonte recebe shows inéditos, atrações infantis e encontros históricos da música mineira no Savassi Festival 2026. O evento reúne artistas de diferentes gerações e estilos em espaços culturais espalhados pela capital mineira. Criado em 2003, o festival se consolidou como um dos principais eventos de jazz e música instrumental do país. Ao longo dos 8 dias, o público vai ter a chance de acompanhar apresentações, ensaios abertos, residências artísticas, DJs, workshops e atividades voltadas para a criançada e para a família. Uma das novidades desta edição é a ampliação do Jazzin, braço do festival, voltada justamente para o público infantil. Dessa vez, o projeto ocupa diferentes espaços da cidade e aposta em experiências musicais acessíveis para toda a família. No sábado, dia 30, por exemplo, a Praça Floriano Peixoto recebe apresentações da favela Brass Band e do Barbatuques durante a manhã. Enquanto a banda carioca mistura a favela Brass Band, a banda carioca mistura. Voltamos com a rede.
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14: Meio-dia e 46, estamos de volta com o TMC neste sabadão. 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Também pode mandar sua mensagem pelo nosso WhatsApp, 11972211001. Olha só, gente, no noticiário internacional, as Forças Armadas de Israel anunciaram a morte de Izzaldin Al-Haddad, comandante da ala militar do Hamas, em um ataque aéreo na faixa de Gaza. Segundo autoridades israelenses, ele é o dirigente de mais alto escalão do grupo morto desde o acordo de cessar-fogo firmado em outubro. O Hamas ainda não confirmou oficialmente essa morte, mas um dirigente da organização confirmou a informação à imprensa internacional. O ataque também matou familiares do comandante e aumentou a tensão na região em meio à fragilidade da trégua. Agora, meio-dia e 47.
15: E a gente continua então no noticiário internacional. Vamos acionar nossa correspondente Marina Isidro, direto de Londres, por conta do cerco político que parece apertar cada vez mais para o primeiro-ministro do Reino Unido, Keir Starmer. Depois das derrotas recentes no parlamento e também da pressão crescente dentro do próprio partido, aumentam as dúvidas sobre a permanência dele no cargo. Marina tem as informações.
2: Olha, a gente agora começa a ter um cenário mais concreto do que pode acontecer aqui no Reino Unido e que indica que o primeiro-ministro britânico Keir Starmer está realmente com o seu cargo sob altíssimo risco. A gente não tem uma disputa oficial anunciada ainda para saber quem seriam os candidatos a substituí-lo, mas temos um cenário, um desenho de quem seriam os potenciais rivais. Então, temos aí o ex-ministro da Saúde, Wes Streeting, que pediu demissão do cargo ontem à tarde, não lançou oficialmente a sua candidatura, mas tudo indica que sim. Angela Rayner, que é a ex-vice-primeira-ministra, e o candidato que sai na frente, que é o atual prefeito de Manchester, Andy Burnham. Ele é apontado aí como favorito e, claro, além disso, o próprio Starmer, que também entraria nessa disputa. Ele que está há menos de 2 anos no cargo de primeiro-ministro e já disse que não vai renunciar. Tem um porém. Burnham é prefeito de Manchester, mas ele não é um deputado do parlamento eleito. E isso é uma exigência para você se candidatar, né, para você ter chances de se tornar primeiro-ministro. Então, ele teria que se tornar deputado, e isso é através de uma eleição, um voto popular. O deputado que ocupa essa cadeira ali da região de Manchester abriu mão do cargo nas últimas horas para o Burnham poder concorrer. Então, teremos uma eleição em Manchester em que Burnham vai ter que concorrer com outros candidatos, inclusive de outros partidos, como o Reform UK, que é o partido de ultradireita e que ganhou muitos assentos, quase 1.500, nas eleições distritais da semana passada, enquanto o Partido Trabalhista de Keir Starmer perdeu quase 1.500. E isso foi o gatilho para essa crise, né, para esse clamor de que Starmer deveria renunciar. E é curioso porque o Burnham vai entrar nessa campanha eleitoral para deputado basicamente dizendo: olha, votem em mim, eu sou do Partido Trabalhista, para que a gente possa tirar o primeiro-ministro que é do Partido Trabalhista, né? Bom, então, como é que aconteceria isso, né? Essa eleição para prefeito, desculpa, para deputado, em que o Burnham vai concorrer, né, aconteceria mais ou menos daqui a um mês, e aí vamos ver se haveria uma corrida oficial para definir os candidatos ao cargo de primeiro-ministro. Quem define isso é o Partido Trabalhista, né? É uma escolha interna do partido, lembrando que o primeiro-ministro britânico é o líder do partido que tem o maior número de assentos de cadeiras no parlamento, que agora são os trabalhistas, né? E para que essa disputa possa começar oficialmente, é preciso que pelo menos 20% do partido, ou seja, 81 deputados, apoiem o mesmo candidato. E aí ela pode começar, outros candidatos podem entrar nessas mesmas condições. Toda essa situação coloca o Starmer numa saia justa enorme, porque essa semana teve o discurso do rei, em que é apresentada a agenda legislativa para os próximos meses. Então ele anunciou alguns projetos que ele nem sabe se ele vai estar no cargo para tentar colocar em prática. Além disso, ele participa do G7 na França ali no começo de maio, que seria muito próximo, possivelmente, das eleições para o cargo de deputado em Manchester, ao qual o Burnham vai concorrer. E, além disso, a gente tem todas as outras questões do país, né? Problemas domésticos, imigração, economia, custo de vida. O primeiro-ministro tem que continuar respondendo a isso. Problemas internacionais, como a guerra do Irã. Então, tudo isso traz muita instabilidade para o governo, né? Porque ele já apontou, o Starmer já apontou um novo ministro da Saúde para o lugar de Wes Streeting, e é um cargo que já trocou de mão 7 vezes desde a pandemia de Covid-19. Portanto, basicamente, uma vez por ano. Seria a 5ª troca de primeiro-ministro em 5 anos, né? Então, quem diria que o Reino Unido, que é um país visto como organizado, né, um país rico, estaria passando por uma crise tão enorme como essa, né, política. Então, a situação está muito fluida por aqui, mudando muito rápido. Eu vou acompanhando e trazendo para vocês.
14: Muito bem, agora 12:52, o deputado estadual Guilherme Cortez, do PSOL, acionou órgãos de defesa do consumidor, como o PROCON, para fiscalizar sites de venda de ingressos. A iniciativa busca endurecer o combate ao cambismo digital, prática considerada crime no Brasil. A Júlia Takahashi traz os detalhes na reportagem.
3: Golpes, taxas abusivas e ingressos revendidos por preços muito acima do original. Essa é a realidade enfrentada por muitos consumidores na hora de comprar entradas pela internet. A revenda de ingressos por preços acima do valor original é conhecido como cambismo e configura crime contra a economia popular. Nos últimos meses, consumidores, artistas e parlamentares passaram a denunciar plataformas de revenda online por suposta irregularidade nesse tipo de comercialização. Uma das empresas citadas nas reclamações é a Viagogo, o site que deveria funcionar como espaço de transferência de ingresso entre consumidores, é alvo de críticas por falta de fiscalização, preços abusivos e a dificuldade de atendimento ao público. A Andressa afirma que sofreu um prejuízo após comprar um ingresso pela plataforma. Segundo ela, o bilhete foi alterado sem aviso e as tentativas de contato resultaram apenas em respostas automáticas, sem solução para o caso.
5: Eu sofri um golpe da Viagogo ano passado, no início do ano passado. Eu entrei em contato para reclamar, recebi respostas vazias e de robô. Não há nenhum telefone que você consiga falar. E eu comecei a buscar e vi que havia muitas reclamações, não só aqui no Brasil, mas em outros locais da América Latina, que eles atuam com as mesmas reclamações. Fui no Reclame Aqui, tinha mais de 400 reclamações. Fui no Procon, não tinha. Coloquei lá. Aí eu fui no banco, fiz essa reclamação. Mostrei as provas e consegui ter o valor devolvido, mas sem nenhum retorno da Viagogo.
3: O problema também afeta artistas e produtores culturais. Recentemente, o ator Gregório do Vivier denunciou que ingressos de sua peça estavam sendo revendidos por até R$ 800, valores até 40 vezes maiores que o preço original. A TMC tentou contato com a Viagogo, mas não encontrou canais diretos de atendimento disponíveis no site da empresa. Diante das reclamações, o deputado estadual Guilherme Cortez acionou o PROCON e a Secretaria de Segurança Pública para cobrar fiscalização e regras mais rígidas.
6: O que nós defendemos é uma regulamentação para que as plataformas elas possam funcionar, elas possam acontecer, que não as tornem espaços seguros para o cambismo, mas sim espaços de trocas, de transferência de ingressos, sem a finalidade de obter lucro em cima disso.
3: Além do cambismo, o parlamentar também questiona as chamadas taxas de conveniência, cobradas pelas tiqueteiras oficiais. Segundo ele, as cobranças muitas vezes são desproporcionais e acabam deixando o ingresso ainda mais caro para o consumidor.
6: A taxa ela corresponde a um serviço efetivamente prestado. Ela tem que ser transparente e proporcional. A gente acha que a fixação de um percentual fixo e tão alto de 20%, que na prática deixar o ingresso 1/5 mais caro, configura uma irregularidade, uma taxa abusiva que tem o objetivo de deixar o ingresso mais caro e, consequentemente, a empresa ganhar mais dinheiro através de um expediente, que é a cobrança de taxas, que é indevida.
3: As representações apresentadas agora pressionam autoridades e plataformas por mais fiscalização e proteção ao consumidor na venda de ingressos online.
15: Muito obrigado pelas informações, Júlia Takahashi. 12:56. Antes de encerrar aqui essa edição do News TMC, vamos para Belo Horizonte. Morreu neste sábado, aos 70 anos, o radialista e narrador esportivo Milton Naves. Um dos nomes mais conhecidos do rádio mineiro, o Milton Naves. Rodolfo Simões com a gente ao vivo. Boa tarde, Rodolfo.
8: Boa tarde mais uma vez, Rafael Tebas. Boa tarde aí, ouvinte da TMC. Essa notícia é triste. Na manhã, início de tarde de sábado, a morte confirmada pela família do Milton Naves, né? E ele que começou a carreira como radialista aos 17 anos, na Rádio Cultura, lá de Alfenas, em fevereiro de 77. Ele fez o primeiro jogo, curiosamente foi uma transmissão esportiva entre Flamengo e Caldense, numa partida que marcava a inauguração do estádio Francisco Leite Vilela. E aí, no início dos anos 80, ele já veio para a capital, porque ele nasceu numa cidade no sul de Minas, chamada Helicina, foi para Alfenas, depois ele veio para a capital mineira, e aí desde os anos 80 ele estava aqui em Belo Horizonte, onde ficou no ar por 4 décadas. Ele ganhou aqui um apelido, como ele era conhecido popularmente, como Show de Bola. Ele cobriu 9 Copas do Mundo, a primeira em 82, a última em 2018 na Rússia. Nesse período aí, a única ausência dele em Copas do Mundo foi em 86. E das 9 Copas, Rafael, ele narrou 6 finais. Então, ele era uma pessoa que guardava em casa com muito orgulho e com muito carinho todas as credenciais dos grandes eventos que ele cobriu. Além das 9 Copas, foram 3 edições de Copa América e também rodou aproximadamente por 50 países.
15: Sem dúvida uma referência para o rádio esportivo. Muito obrigado pelas informações, Rodolfo Simões. A gente, claro, manda, enfim, toda a solidariedade à família dele também. 12:58, rapidinho aqui, só para passar algumas informações antes da gente fechar, então, a rodada do Campeonato Brasileiro. A gente tem hoje alguns jogos marcados, 16ª rodada, às 18:30 tem Atlético Mineiro e Mirassol. O Internacional em Porto Alegre recebe o Vasco da Gama. Ainda hoje, às 19h, no Maracanã, tem Fluminense e São Paulo, e às 21h, às 21h, tem Palmeiras e Cruzeiro. Amanhã tem Santos e Coritiba, jogo às 11h da manhã, na Neoquímica Arena, em Itaquera, esse jogo. O Botafogo recebe o Corinthians no Rio, no Nilton Santos, em Engenhão, às 16h, isso amanhã, e também complementam então a rodada. Bahia e Grêmio, também às 16h, às 18h30 tem Red Bull Bragantino e Vitória, no mesmo horário tem Chapecoense e Remo, e também amanhã, só que um pouquinho mais tarde, às 19h30, tem Atlético Paranaense no Paraná, recebendo a equipe do Flamengo. Então essa é a 16ª rodada, sempre cobertura completa, absoluta, total, aqui da TMC. O Palmeiras é o líder do campeonato com 34 pontos, tem 4 pontos a mais do que o Flamengo, que tem um jogo a menos. O Flamengo tem 30 pontos.
14: Bom, vamos terminando por aqui. Você fica com a programação da TMC ao longo desse sabadão. Eu vou me despeço de você, Rafael Tebas. Obrigada pela sua audiência. Até mais. Tchau.
15: Valeu, tchau, tchau, gente.
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15: Uma em ponto aqui na TMC, olha só, hein? A fotojornalista Gabriela Biló abre o jogo sobre os bastidores do fotojornalismo político, os registros históricos também do 8 de janeiro, quando os três poderes foram atacados em Brasília, e os desafios de retratar o poder na capital do país. Uma conversa profunda, emocionante, no Imprevista, que é apresentado pela Joana Treptow, e a fotojornalista, então, a Biló, fala sobre liberdade, coragem, ética jornalística, também as imagens que marcaram o Brasil nos últimos anos. É muito interessante, a gente acompanha agora.
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4: Olá, bem-vindo, bem-vinda ao Imprevista, um espaço de conversa sem roteiro engessado, sem resposta pronta, principalmente sem pressa. A ideia aqui não é repetir o que você pode já ter ouvido, é tentar chegar em lugares que normalmente ficam de fora. E hoje a conversa é com alguém que trabalha justamente nesse pequeno intervalo, num ambiente em que tudo se repete com cenas iguais, parecidas, com os mesmos personagens, mesmos gestos, mesmos protocolos. O trabalho da nossa convidada de hoje depende de perceber o que muda. E muitas vezes o que muda é quase nada. É um olhar que escapa, é um segundo fora do script, é um gesto que ninguém estava olhando para ele, prestando atenção. Hoje nós conversamos com uma das principais fotojornalistas do Brasil. E é engraçado porque a gente não lembra de muitos nomes femininos nesse meio. Ela construiu um olhar muito particular dentro da cobertura política brasileira. Jovem, tenra, ousada, corajosa, criativa, premiada, dona de uma personalidade bem marcada, uma pessoa que tem uma história que não começa em Brasília, mas que se fincou no Distrito Federal, antes de fotógrafa, uma pessoa que tem uma história muito bonita e que vale muito ser explorada nos detalhes. Gabriela Biló, bem-vinda ao Imprevista.
13: Muito obrigada com essa apresentação, assim, muito obrigada, é um prazer estar aqui com você, obrigada pelo convite.
4: Gabriela, a gente sempre começa com uma pergunta para quebrar o gelo. Você eternizou o símbolo, símbolos vários do 8 de janeiro. Como é ficar marcada por esse episódio que, por si só, é um marco na história do nosso país?
13: Olha, eu acho que é uma responsabilidade muito grande, porque é um fato histórico de muito peso no país, né? E, ao mesmo tempo, uma honra, né? Eu entendo que as minhas fotos, elas já não são quase que mais minhas. Elas ganharam vida própria. Quando a gente pensa no 8 de janeiro, é um episódio em que muitos fotógrafos foram agredidos, tiveram suas baterias de câmera roubadas, os cartões, as próprias câmeras. Então, para mim, eu entendo que esse meu material se estende a eles também. Como muitos não tiveram a oportunidade de completar a cobertura, entendo que essa cobertura não é só minha, e ela tem uma função social. Então, eu acho que eu meio que um pouco de desapego um pouco dessa imagem de que, é só meu, sabe? Eu acho que é nosso, assim.
4: O teu nome já é muito conhecido no jornalismo brasileiro, mas as tuas fotos, definitivamente, elas são conhecidas por qualquer um que acompanha o noticiário, o dia a dia, as redes sociais, porque elas são reproduzidas com ou sem créditos, elas são reproduzidas por vários meios. Como é que é essa relação para você entre quem você é e aquilo que você produz, que você faz? O que você prefere ser?
13: Olha, eu acho que eu sou a mesma, né? Eu sou uma pessoa que não me leva muito a sério. Eu sou uma pessoa que tem um certo problema de entender, um pouco de entender os limites do que é possível, sabe? Eu sou uma pessoa que normalmente fala, por que não? Por que não? Então, eu acho que isso se traduz nas minhas fotos, assim, deu me divertir fotografando, deu escolher esses momentos que eu acho que são interessantes, divertidos, que dizem alguma coisa. E eles são, porque é mais do que você fazer o clique é fácil, é você saber entender qual daquela sequência inteira significa alguma coisa. Então, você selecionar o frame exato, que é um olho aberto, um olho fechado, uma mão para cima, uma mão para baixo, é o que faz a diferença. E olhar esses detalhes e brincar com as possibilidades do que cada detalhe significa, para mim é divertido e prazeroso. E é mais... Não é um processo tenso, sabe? É um processo de descobrimento. Então, olha isso aqui. Olha só isso aqui, que interessante. Então, meio que tá muito da minha personalidade tá misturada.

0: mesma luz, os mesmos personagens, é, a mesmice e essa coisa tediosa é, instiga a criatividade. Porque é muito fácil você ser mais criativo num ambiente rico, né? Sei lá, fotografar uma festa tradicional. Gente, que delícia, sabe? Você pode criar, é colorido, é bonito, né? Tem uma energia diferente. Então, não é que é mais fácil ser criativo, mas é, é outro processo, né? Agora, quando você fotografa a mesma coisa, todo dia, os mesmos personagens, na mesma sala, na mesma luz, com a mesma sequência de eventos e procura alguma coisa diferente, é quase como se fosse uma caça ao tesouro, assim.
1: E de onde vem isso? Eu vi um vídeo da tua mãe falando sobre a carta que você escreveu para ela no final do livro A Verdade Vos Libertará, e eu me emocionei. Tudo que é mãe e vó, eu começo a chorar, eu acho ridículo, eu acho que jornalista não tem que ficar chorando na frente das câmeras.
0: Ai,
1: a gente
0: choro.
1: Tem. É, mas
0: chorou, né?
1: Eu fico assim, não, nós temos apenas que trazer a informação. Mas na hora que ela começou a falar, eu achei que a figura dela é uma figura que remete muito a você. Assim, o pouco que ela fala, já dá pra ver que ela também tem uma personalidade marcante.
0: Sim.
1: De onde vem a tua personalidade?
0: Ah, eu acho que é muito dela, assim. A minha família toda é matriarcal, né? Então era uma avó. É, 6 mulheres e 2 homens, ela veio do Paraná sozinha com as 6 filhas, terminou um casamento abusivo, veio sozinha com as 6 filhas, os homens quiseram ficar, e elas foram se formando uma a outra e ajudando a outra, e aí tinha uma regra em casa, que era nunca dependa de homem nenhum. Então a gente sempre trabalhei muito, minha mãe trabalhou muito, assim, minha mãe... ela trabalhava numa cantina de colégio, então sempre tinha essa coisa assim de batalhar pelo seu, nunca depender de ninguém, é, a não ser de nós mesmos, né? Mas sempre teve uma coisa muito de uma personalidade muito forte mesmo, assim. E ela falava assim, filha, você pode ser o que você quiser, mas você tem que se dedicar a isso. Então ela sempre falava assim, eu gostava muito de caminhão de lixo passando em casa, assim, sabe? E do pipoqueiro também. Falei assim, você quer ser uma pipoqueira? Você pode ser uma pipoqueira, você quer trabalhar no caminhão de lixo? Você pode. Mas assim, você vai estudar pra isso e você vai ser a melhor pipoqueira que você conseguir ser. Entendeu? Então, assim, eu sempre tive essa liberdade com uma condição, que era me esforçar.
1: Se dedicar.
0: Uhum.
1: É engraçado, a gente sempre se identifica, eu acho que a gente vai atraindo pessoas para nossa vida por motivos que talvez sejam alheios. A minha família também é muito matriarcal, é minha mãe, minha avó. E a minha mãe sempre falou isso pra mim. Jonas, você pode ser o que você quiser. E a minha mãe sempre teve o sonho de fazer jardinagem. Ela tinha o sonho de ter um jardim só pra ela, agora que ela tem. Ela fala, meu Deus, dá muito trabalho. Ela fala, se você quiser ser uma jardineira, você tem que ser a melhor jardineira. Você vai se dedicar pra isso. E eu acho que isso são formas de nos passarem valores, né? Quais são os valores que pra você são inegociáveis?
0: Eu acho que a liberdade é um deles. Eu acho que é a coragem para ser você. Coragem não vem de não ter medo, né? Eu acho que são coisas muito diferentes. Eu sou uma pessoa que tem muitos medos. Mas, é, sabe quando você vê uma pessoa covarde? Você vê que ela é covarde na vida? Isso, para mim, assim, é a coisa mais desprezível que pode acontecer. Então, eu olho para aquilo e falo, isso eu nunca serei. Sabe, assim? Então, eu acho que é a coragem e a liberdade. São duas coisas, assim, que, para mim, são inegociáveis, assim.
1: Conta um pouquinho sobre o livro, você já tem 3 livros, né? Só pra gente contextualizar, que eu queria perguntar mais sobre a carta que você escreveu pra tua mãe no A Verdade Vos Libertará.
0: É, sobre esse processo da carta?
1: Não, primeiro sobre o livro.
0: Ah, sobre o livro. É, bom, o A Verdade Vos Libertará a ideia veio de conversa de bar, assim, que eu fotografei em 2013 aqui em São Paulo e depois... É, fui para Brasília durante o governo Bolsonaro, fui para cobrir o governo Bolsonaro, porque eu sabia que ia ser de alguma forma impactante, porque tinha alternância de poder. Toda vez que tem alternância de poder no país, mexe as estruturas, eu entendi que ia ser um momento histórico no país, mesmo sem saber tudo o que aconteceria depois. Então, para mim foi muito claro o processo e a relação de 2013, as movimentações do passe livre, depois a apropriação de pauta, depois que virou impeachment, e depois que veio as redes sociais, bem no nascimento do Facebook, aí vem o WhatsApp e eclode no bolsonarismo, eleição do presidente, e aí vem pandemia e 8 de janeiro, tentativa de golpe, né? Então, para mim, só um detalhe, eu chamo de presidente porque é uma questão de respeito, né? Então, vou sempre chamar Dilma de presidente, Lula de...
1: Presidente de presidente.
0: É, exato, porque é pela etiqueta, você sempre chama pelo cargo mais alto que a pessoa
1: tem. E é engraçado que

0: vezes no noticiário, a gente às vezes se engana, você tá lendo, você fala assim, ah, é presidente Bolsonaro, opa, ex-presidente Jair Bolsonaro, você fala, ah, tá aí.
1: Não, é só o respeito que você ser lida, né? Então, Dilma sempre será presidente, Temer sempre será presidente, Collor, quando encontrava no Senado, apesar de ser senador na época, você chamava de presidente, é sempre o último cargo mais alto, né? Então, sempre presidente. E aí eu li, assim, e assim, conversas de bar, assim, nossa, e pensar que o movimento Passe Livre acabou numa tentativa de golpe, né? Assim, não culpando o movimento Passe Livre. Mas é a narrativa da história, né? E aí, não, como assim? Ah, não, por causa disso, eu disse, nossa, isso dava um livro. Nossa, isso dava um livro. Eu acho que dava um livro. Então, A Verdade Vos Libertará, essa narrativa do roteiro muito bem feito pelo Barel Roteirista do País, que é de 2013 a 23, então ele dá 10 anos certinho, acho muito mágico isso. E aí ele faz esse arco perfeito. Então, o Verdade Vos Libertará é um livro de fotos com QR Codes, feitos pelo podcast Miro e Delírio, que conta justamente esse arco, né? Já o Juízo Final... Posso curar?
0: Claro, então, pode!
1: Já o Juízo Final, que é... Vou mostrar, vou fazer propaganda. Que é esse livrinho aqui. Ele é um livro bem menor, ele é um livro de texto, ele não é um livro de foto, né? Ele tem outra pegada, ele tem um prefácio do Marcelo Rubens Paiva, bem bacana. E ele começa, na verdade, no 9 de janeiro. Porque o 9 de janeiro, ele é o começo da resposta das instituições. Então, a gente tem o 8, o ataque, né? No 9,
0: é o fato. E depois a história se desenrola.
1: E aí começa uma coleta de evidências que vão dar no julgamento do golpe e na condenação dos golpistas. Então, eu não diria que ele é uma continuação, porque ele é um livro de texto, ele é quase um almanac, que tem a minuta golpista, tem muito documento nele, assim. Então, ele é um livro que vai explicar por que Jair Bolsonaro e seus comparsas foram julgados e presos, né? Quais são as evidências, quais são as provas. Então, é um livro que desenha isso, com muitas fotos, obviamente, né? Porque eu sou fotógrafo, mas que evidencia isso, assim.
0: Muito, é bem bonito o livro. Agora, voltando à questão da tua mãe, você ali no final do livro, então você... É o quê? É uma dedicatória, mas que vem num tom, acho que, de confissão.
1: É, uma declaração de amor, né? Assim, aí eu sou muito chorona.
0: Pode chorar.
1: Eu sou muito chorona.
0: Até porque a gente tá gravando esse episódio na época do Dia das Mães.
1: Ai,
0: então,
1: nossa,
0: vale mais uma declaração.
1: Nossa, eu sou muito chorona. Durante a pandemia, foi muito difícil, porque minha família mora aqui em São Paulo e eu moro em Brasília. Então, eu não podia ver a minha mãe. Né? Não podia viajar, porque se eu pegasse um avião, eu colocava ela em risco de contaminação, ela é grupo de risco e tal. E eu sempre fui muito próxima a ela, assim. Então foi muito difícil. Eu fiquei, acho que 8 meses sem ver minha mãe, assim. Nunca fiquei tanto tempo sem ver minha mãe. E aí, durante a pandemia, eu peguei Covid, pra mim foi um pouco sério. Eu precisei ser internada, precisei de oxigênio e tal. Isso tudo cobrindo o governo Bolsonaro. Ainda não tinha vacina na época pra mim. E aí eu lembro que foi, assim... Foram 3 dias, assim, muito difíceis, que não sabiam se iam me entubar, se não iam, e assim, então, eu comecei a me despedir das pessoas, assim, sabe? Então, e eu pensei muito na minha mãe, falei, putz, eu vivi minha vida muito feliz, eu não me arrependo de nada, se eu morresse hoje, eu morreria feliz, mas vai ser muito duro pra minha mãe, sabe? Talvez ela nunca se recupere se eu morrer, então, assim, talvez eu não devesse desistir, sabe? Porque eu sei que pra ela, eu vou acabar com a vida dela se eu morrer, assim. Ai, gente, desculpa, sou chorona. E aí, eu pensei, nossa, esse ano eu vi mais vezes o Bolsonaro do que minha própria mãe, sabe? Tipo, apesar de estar aqui numa missão que eu acho que é importante, eu tava longe dela esse tempo todo. Então, pensei muito nela nesses dias no hospital, assim, sabe? Então, foi uma coisa meio... Essa carta começou a ser elaborada quando eu não sabia se eu ia ser entubado ou não. Mais ou menos isso, assim, sabe? E aí... Quando eu fiz o livro, eu olhei e, tipo, todos os momentos que minha mãe esteve presente nesse livro, que são momentos ocultos, sabe? E eu pensei, eu meio que fiz esse livro por causa dela, entendeu? Porque ela tá do meu lado, porque ela sempre me apoiou. Se não fosse por ela, eu não teria seguido a carreira que eu segui, eu não estaria onde eu tô. Então, é um livro meio que assim, eu queria que ela tivesse orgulho, sabe? Então, na carta, no final, eu pergunto se gostou do meu livro, sabe? Acho que por aí.
0: Nossa, é muito lindo te ver emocionada.
1: Ai, eu sou assim. Chorona.
0: Mas tem que ser mesmo. E o teu trabalho é lindíssimo, e reverenciar quem veio antes de nós e quem possibilitou que nós estivéssemos aqui. sentimento de agradecimento mais bonito que há. Até porque, pelo que você disse, quem esteve em vida antes de você precisou abrir muitas portas para que você pudesse ser livre, uhum. que é um desses teus valores Sim. tão importantes, a Exatamente. Liberdade. E você exerce o teu trabalho com muita liberdade. Você, voltando aos protestos de 2013, ali foi um grande primeiro momento, podemos colocar assim, sim, da sua sim. carreira. E você se destacou justamente por essa característica que segue sendo peculiar, que é o teu olhar para aquilo que a gente pouco vê. A gente entende que um fotojornalista sempre vai ter fotos icônicas, uhum. porque já está num momento que é histórico. Então você está ali vendo por uma perspectiva que poucos veem. Mas você tem um olhar que vai um pouco além disso, que eu diria que é mais sensível, que é um pouquinho mais vai na subjetividade. Quando é que você percebeu que isso era uma característica tua?
1: Eu acho que eu entendi que isso agradava as pessoas só em Brasília, né? Porque quando eu trabalhava em junho de 2013, que acho que foi o primeiro momento que minhas fotos começaram a chamar atenção, era uma estratégia fazer diferente, porque eu era frila, eu ganhava por foto vendida. Então eu não podia ter a mesma coisa que os outros tinham, senão minhas fotos não vendiam. Então eu olhava os fotógrafos do Estadão, da Folha, do Globo, e falava, ah, eles estão fazendo aquilo, então eu vou fazer aquilo outro. Porque é a minha chance de vender, porque o Estadão não vai comprar, a Folha não vai comprar uma foto minha se eu tô ali do lado deles, eles vão usar o da casa. Então era uma questão de estratégia, tentar fazer uma coisa diferente. E eu acho que aí foi trabalhando um pouco o olhar, assim, sabe? E aí depois que eu entro pra um grande jornal, que eu entendo que isso é valorizado, né? E eu vou falar, muitas vezes eu olhava para uma foto e falava, nossa, isso parece isso aqui. Aí muita gente fala, nossa, tá viajando, nossa, o que você bebeu, o que você tomou, sabe? Que viagem, isso não significa isso. Mas para mim significa. E aí foi dando certo, foi uma coisa que, assim, me manter fiel a esses sopros de inspiração deram certo. Então foi uma coisa que as pessoas foram recebendo bem, e no final. Você se manter fiel a você mesmo sempre vai criar identificação com alguém, porque alguém pensa igual você, sabe? A experiência de ser humano ela é uma experiência em conjunto, né?
0: Coletiva,
1: né? Você não todas as suas impressões, né, você colhe do mundo. Então a sua bacia cultural é muito parecida com muitas pessoas. Então acaba gerando identificação. Acho que por causa disso tem sempre uma pessoa que vai concordar com você e basta, entendeu?
0: Eu gostei muito do que você disse, porque me lembrou uma conversa que eu tive com a nossa Dani Lima, a colunista aqui da TMC, essa semana. Ela falou, em Brasília você tem que estar onde ninguém está. E é isso que você diz. Uma curiosidade, por quanto é que você vendia as suas fotos na época?
1: Às vezes R$5.
0: Mas como é que você fazia dinheiro ao final do mês?
1: Muitas fotos.
0: Muitas
1: fotos. Então, assim, eu tinha um rádio bombeiro, aí eu copiava as ocorrências, trabalhava de madrugada, que tem menos gente. E aí, final de semana e feriado, que também tem menos gente na rua. E aí, tinha uma coisa na agência que eu trabalhava, que é, se eu batesse R$2.000, eu ganhava um bônus. Aí, se eu batesse três, eu conseguia mais outro bônus. Então, eu trabalhava pra chegar nas metas, pra conseguir ganhar os bônus, entendeu?
0: Qual foi a tua primeira capa de jornal?
1: Cara, foi a primeira. Nossa, eu. Difícil lembrar. Eu publicava muito no Diário de São Paulo. Tinha muitas capas, assim. A primeira eu não sei.
0: A primeira
1: se...
0: já tem muito tempo. E a que mais te marcou, assim? Primeira que mais te marcou.
1: A primeira que mais me marcou foi um dia que eu fui chamada para fazer um frila pro Estadão, meu primeiro frila para um jornal grande. E aí a agência que eu tava falou, você não pode ficar frilando pro jornal e trabalhar com a gente, você tem que decidir, você quer trabalhar com o jornal. Só que o frila era, tipo, uma coisa muito esporádica, e a agência, né, conseguia ganhar e tal. E aí eu fiquei pensando, e aí eu falei, quer saber? Eu vou arriscar no frila, que eu acho que é um passo que eu tenho que dar, assim. E aí eu fui pro Parque Vila Lobos, pensar sobre essa minha decisão, sabe? E levei a câmera. E aí eu tava muito quente aquele dia. E aí tinha um menininho que tinha esses postinhos de água, assim, sabe? E aí ele tava apertando o postinho e não tava saindo água direito. E aí ele começou a lamber o poste, assim, de calor, assim, tava muito quente. E aí ele eu fiz a sequência dele lambendo, assim, sabe? Aí depois fui conversar lá com a mãe dele, falei, fiz essas fotos, não sei o que, a gente trocou contato. Aí eu mandei essas fotos pra agência, que foram as últimas fotos que eu mandei. E falei, tô indo aí. Aí eu conversar para entregar minhas credenciais, mas foi a última pauta que eu fiz pra agência. Aí no dia seguinte foi capa da Folha, do Estadão e do Globo essa foto, tipo, São Paulo bate recorde de calor. E aí era interessante que a Folha precisava da identificação e autorização dos pais. E por um acaso eu tinha trocado contato com os pais.
0: Que ótimo.
1: Então eu consegui emplacar. E no dia seguinte, quando eu vi as três capas, eu me emocionei muito, assim, porque foi nas primeiras. Acho que foi a primeira capa da Folha que eu fiz, assim, sabe?
0: Nossa, e logo três.
1: Três. E aí eu. Ai, não acredito, não sei o quê. E aí, por causa dessas capas, o Estadão me.
0: Contratou?
1: Me contratou pra um frila fixo, assim.
0: E então... os pais dessa criança, como é que ficaram? Devem ter falado assim: ó, não acredito no que você fez com uma foto do meu filho.
1: É, eu lembro que a avó dele depois me mandou mensagem: falou, ai, que bacana. Que era um passeio muito bacana que a gente estava tendo, que legal que aconteceu isso e tal. Então, era uma ceninha bem engraçadinha, assim, sabe?
0: Você oferece as suas fotos? Porque eu entendo assim, o teu trabalho é um trabalho de alta qualidade. Então, quem quer ter o teu trabalho tem que pagar por
1: Sim,
0: isso.
1: É.
0: Mas você também tem a oportunidade de registrar momentos que são únicos.
1: É.
0: Nesse momento você oferece?
1: Assim, vou ser sincera, se é uma pessoa assim... que é uma família mais simples, que você vê que aquilo foi muito importante pra eles, ou é um trabalho, assim. Aí sim, eu dou de presente as minhas fotos, assim. Mando em alta, né? Agora, muitas vezes eu vou fazer um retrato de alguém, bam, tanana.
0: Entendi, na política, na Brasília.
1: Aí a pessoa fala,
0: adorei, me dá.
1: Adorei, falo assim, não, tá aqui o contato da Folha Press, você pode comprar. Né?
0: Pode comprar.
1: Pode comprar pela Folha Press.
0: Eu não sabia.
1: Você pode comprar pela Folha Press. Aí eu passo o contato da agência. Mas aí é diferente. Aí, especialmente se a pessoa não me trata bem quando eu tô fotografando.
0: Ai,
1: aí eu sou capaz de eu passar o contato errado até.
0: Que bom, que sempre tem uma forma de você, né, fazer a pessoa pagar o passo.
1: É.
0: Bom, quando você tira uma foto realmente boa, você sabe? Porque agora há pouco você tava falando
1: Sim.
0: que tem algumas fotos que dizem muito pra você, mas pros outros nem tanto. Hoje você olha e fala assim, essa daqui vai dar o que falar.
1: Sim. Essa recente agora que eu fiz do Alcolumbre abraçando o Flávio,
0: Vi.
1: Foi isso, assim. Eu fiz a foto na hora, eu falei, a foto é boa. Aí mandei pra edição de São Paulo, mandei pra edição de Brasília e mandei pro repórter, falando, se você puder atualizar a matéria colocando essa foto, porque ela é uma foto muito boa, vai bombar. Assim, eu sabia.
0: Mas é assim que funciona o processo? Como é que é o processo? Porque eu sou jornalista, já,
1: normalmente
0: já me considero macaca velha, eu faço a menor ideia como é que funciona essa parte.
1: Assim, normalmente eles têm... Todo mundo tem liberdade para escolher. Só que, lógico, fui eu que fiz a foto. Então, o que eu falo é ouvido. Nem sempre concordam, né? Às vezes o editor vai falar, bacana, Biló, mas a gente não vai com essa opção, entendeu? Acontece. Mas às vezes, por exemplo, tem algum detalhe na foto que vai passar, que eu sei que vai passar batido porque é muita coisa no dia. Eu falo, ó... Isso aqui, porque isso aqui significa isso, que não sei o que, não sei o que, não sei o que, entendeu? Então eu tenho um rastro na minha cabeça do que aquilo é importante, mas claro, né?
0: Porque assim, nas capas de jornais, a gente vê, em algumas matérias específicas, algumas manchetes, a gente vê uma foto que, curiosamente, ela ilustra muito bem o que está acontecendo. Imagina, a ministra Alexandre de Moraes, cabeça na lua, e aí você vê a capa dele voando, sabe? Alguma coisa assim. Ou chateado, e aí você vê uma foto antiga do presidente Lula que parece que tá chorando. Isso daí, como é que essas fotos, elas viram um acervo e depois na edição elas são colocadas? Você deixa anotado, ó, tem aqui uma foto da capa do ministro Alexandre de Moraes voando.
1: Não, é por... Essas de arquivo, eles que pesquisam e encontram. Eu tento não descrever muito a foto, porque... Senão eu tô afirmando que aquilo é daquele jeito, entendeu? Então, assim, por exemplo, Lula chora ao falar sobre tal coisa. Chora, teve lágrima? Se teve lágrima, chora. Se não teve lágrima, se emociona. Então, porque eu não posso dizer que ele chorou, entendeu? Então, por exemplo, o Messias agora.
0: Sim, isso foi uma coisa que ficou na minha cabeça. Ele chorou? Ele chorou quando ele tava falando lá na sabatina sobre Deus e tal. Mas depois, no final...
1: Então, aí na sabatina ele chorou. Por quê? Deu pra ver um canto de lágrima e ele enxugou os olhos. Mas na legenda, às vezes, dependendo da situação, se eu não tivesse visto, eu colocaria assim, se emociona e enxuga os olhos, porque não desceu lágrima. Entendeu? Então, no meu zoom, eu vi que tinha uma lágrima no canto, mas não desceu. Então, tá mais pra enxuga do que pra chora.
0: Muito ipsis literis. Já vi muitas entrevistas, declarações suas falando sobre a diferença do papel do fotojornalista antes, há alguns anos, e agora. E vai muito nesse sentido. Porque antes você diz que a necessidade era de documentar.
2: Uhum.
0: Então, assinou um documento, assinou uma medida, mostra para foto, ok, isso de fato aconteceu. Agora, a gente dá um passo à frente e na era da pós-verdade a gente conta em que circunstâncias
2: Sim.
0: aconteceu. Como é que você lida com a interpretação do seu trabalho? Muita gente te acusa de um enviesamento, de ter viés, mas assim, dos dois lados, o que é sempre um indício de bom jornalismo, né? Chamam de esquerdista, depois de...
1: Eu sou fascista e eu sou esquerdista, eu sou as duas coisas.
0: Ao mesmo tempo.
1: Ao mesmo tempo.
0: Como é que é isso pra você?
1: Ah, eu acho que a interpretação é livre, né? Assim, eu tenho um compromisso muito claro, que é com o interesse social e com a democracia. Esses são meus compromissos. O que vem no meio de... Eu não tenho político de estimação, sabe? E o que vem no meio disso, paciência, sabe? Se é passível de crítica, passível de crítica. O trabalho da imprensa é fiscalizar o governo, né? Não tem... É fazer denúncias das coisas que estão acontecendo e tal. Então, eu não tenho político de estimação. Eu não relativizo as minhas críticas por causa de um momento ou outro, sabe? Então, se as pessoas acham que uma coisa é uma coisa, outra coisa é outra coisa, acho que tudo bem. Mesmo porque eu seria muito hipócrita se eu condenasse quando interpretam algo que eu não tive a intenção de fazer como uma coisa negativa, mas achasse ótimo quando alguém me chama genial, sendo que nem eu mesmo tinha visto aquilo, entendeu? Então, assim, pode achar genial, pode achar um nicho, não tem problema, assim, é livre.
0: E é o seu trabalho.
1: Trabalho.
0: Queria destrinchar a tua resposta em duas perguntas. Agora aqui, abrindo um papo entre duas jornalistas. O nosso trabalho sempre é denunciar, fiscalizar, criticar. Mas hoje, com tanto espaço para exercer o jornalismo, às vezes não é o jornalismo profissional que é exercido, uma espécie de blogueirismo. Acho que nos últimos tempos ficou associada à imagem do jornalismo um certo rei na barriga. Uhum. Mas, de fato, nós precisamos denunciar. Como é que você enxerga isso?
1: Eu acho que essa imagem do rei na barriga talvez venha de uma ideia errada do que é o jornalismo, né? E de uma coisa da pessoa achar que ela é maior que a notícia, né? Eu não vejo assim, sabe? Eu penso principalmente com a democratização da informação, que é lógico, a gente tem muita fake news, mas com a democratização da informação, eu vejo que isso não tem mais muito sentido, porque hoje em dia as pessoas têm ferramentas para irem lá e apurarem por si mesmas e falar, não, peraí, isso não aconteceu. Mas eu acho que existe uma coisa que é um compromisso com o próprio nome que o jornalista tem, porque tudo que nós jornalistas temos é a nossa credibilidade, é o nosso nome. Então, tem que ter um respeito por isso, entendendo assim, essa pessoa não faria isso, porque a credibilidade dela tá em jogo, assim, sabe? Então, sei lá, eu não vou alterar, eu não vou colocar uma pessoa na minha foto no Photoshop, porque é o meu nome ali. Depois, se descobrem que eu fiz isso em uma foto, acabou a minha carreira, né? Então, e eu penso que é a mesma coisa do jornalista.
0: Tem quem faça?
1: Olha, tem história de fotógrafos que foram descobertos que alteraram e montaram e na história, que fizeram uma carreira em cima do fotojornalismo, alterando imagens, e aí quando são questionados falam, não, mas eu nunca disse que eu sou fotojornalista, assim, sabe? Uma coisa, assim, fotógrafos grandes e famosos. Então, tem isso, né? Então, eu não vou arriscar meu nome. Então, partindo do pressuposto que o jornalista deve prezar pelo próprio nome, eu entendo que tem que ter um respeito, né, pela credibilidade. É lógico, existem falhas, tem muitos jornalistas que você depois descobre que não tinham essa ética, mas isso é exceção, não é a regra. Mas e fulano? Mas isso é exceção, não é a regra. Um jornalista sério vai sempre prezar pela ética e pela verdade, né? Os desvios que acontecem são pontuais.
0: Eu quero super aproveitar isso que a gente está falando agora para falar sobre uma das duas fotos que foi mais icônicas do Lula.
2: Uhum.
0: A foto que foi feita com múltipla exposição, uma coisa que eu não sabia até ver a tua foto e te ouvir falar, ler declarações suas sobre a sua foto. Então, é uma imagem do Lula que tem na frente dele um vidro estilhaçado na altura do peito, né? Foi capa. Uhum. É uma foto realmente muito conhecida. E eu estava pesquisando sobre isso e encontrei uma análise acadêmica sobre essa foto, né? Sobre essa publicação. Foi capa na Folha de São Paulo. E o que está sendo perguntado nesse trabalho de TCC? É se a decisão de publicar essa foto, ela afeta a credibilidade do veículo e tal, porque, em primeiro lugar, o que é a múltipla exposição? É uma foto que ela é feita como?
1: É, múltipla exposição é uma técnica muito antiga dentro do fotojornalismo, que é muito usada em esporte, na arte e em política também, só que pouco usada na política. Que é basicamente como se antigamente você não girasse o filme. Você tira duas fotos sem girar o filme.
0: Que se sobrepõem?
1: Se sobrepõem. É uma foto difícil de fazer, muito difícil, porque eu, para fazer essa foto, eu uso os quadrantes os quadrantes dentro da imagem, porque com as câmeras modernas tem a opção múltipla exposição. Uhum. E aí eu tenho que encaixar certinho, e assim, é um cálculo de exposição, porque é como se eu estivesse expondo a foto duas vezes, é um cálculo de exposição e na câmera que eu tinha. Hoje em dia essa câmera é mais fácil, ela faz a exposição que você colocou certinha. Mas essa minha outra câmera não, tinha que calcular a exposição. E encaixar os quadrantes. Então é uma foto de uma técnica muito difícil. E ela é feita na hora, no momento. Eu não posso fazer uma foto daqui uma hora fazer outra. Porque eu posso, mas né, ali na cerimônia não tinha como. Então é uma foto feita na sequência da outra. Eu apontei a câmera para um lado e apontei a câmera para o outro. Porque
0: tinha um vidro
1: estilhaçado do lado do presidente.
0: E depois você apontou a câmera para o presidente.
1: Eu fiz o vidro e fiz ele. Aí foram algumas tentativas, porque é difícil de encaixar. Ela não é uma foto única. Né? Quer dizer, ela é uma foto única, então isso é importante. Ela é um arquivo único. Eu não tenho duas fotos. Eu gero uma foto única.
0: E aí o resultado você vê se ficou aquele. Bom ou não. Por isso que você disse que é difícil de fazer e você fez algumas vezes.
1: Algumas vezes para conseguir encaixar. Principalmente porque a janela, ela era pequena. Então, às vezes o frame da janela ficava no meio do rosto, sabe? Assim, não tava calculando direito. Então foram algumas tentativas. Foram 3 ou 4 para conseguir fazer aquela foto. E aí ela foi capa da Folha, eu acho que ela saiu pequena na capa, se fosse eu teria rasgado em 6 colunas aquela foto, porque eu acho que é uma foto muito interessante. Eu sempre falo que o fotojornalismo é futurologia, então quando a gente pensa no punhal verde e amarelo, que existia um plano para assassinar o presidente Lula, aquela foto, assim, não tinha como estar mais perfeita para o momento, assim, sabe? Só que ela é uma foto, não é uma foto violenta, mas ela retrata a violência. E as pessoas, ainda bem que tem aversão à violência, né? Quando vem violência, tem aversão à violência. Então, acho que teve uma reação muito positiva por um lado e muito negativa pelo outro. Que as pessoas reagiram muito mal e aí falaram que eu matei o presidente. Papá. Até onde eu sei, o Lula tá vivo, não é um clone. Então, não matei o
0: Ele
1: presidente.
0: Falou alguma coisa sobre a foto? Chegou alguma
1: Ele
0: coisa?
1: Não, o Palácio do Planalto emitiu uma nota.
0: Eu vi. Como é que você se sentiu?
1: Tá na contracapa do meu livro. Achei, assim, um privilégio ser citada pelo Palácio, assim, sabe? Porque, afinal, eu passei 4 anos fotografando o governo Bolsonaro, mutilando fotograficamente o corpo dele de diversas formas. E em 20 dias de governo Lula, tem uma nota da presidência. Então, foi pra capa do meu livro, é lógico, pra contracapa do meu livro.
0: E por que tem essa questão, então, da credibilidade, se é uma técnica?
1: É uma narrativa, né? Porque ali, assim, pra mim naquela foto o Lula não é o Lula, ele é a democracia, ele é muito maior que ele mesmo, né? E foi uma foto que eu fiz, só que eu não fiz com múltipla exposição, eu fiz com exposição normal, todos os presidentes dos 3 poderes. Então eu fiz com o Pacheco e fiz com a Rosa Weber. E pra mim eu tava mostrando as instituições fragilizadas. Então, pro governo, não é bom uma imagem do governo fragilizado, né? Então, é uma narrativa. Então, quando você chama, por exemplo, uma ocupação de invasão, por exemplo, você está escolhendo uma narrativa. Então, quando você chama de montagem, você está escolhendo uma narrativa. Você está falando que essa foto é de mentira. Porque montagem, você entende que ela é feita no pós e que ela tem 2 arquivos diferentes. Isso não é verdade. Ela não foi feita no pós e ela tem um único arquivo. Mas isso é uma forma para descredibilizar mesmo o jornalismo e defender a narrativa do governo, que é não estamos frágeis. No final, a gente viu que a foto tinha muita razão. E passado o tempo, quando você olha em retrospecto, agora que não está mais a flor da pele, você vê que tinha razão. Inclusive, o próprio ministro da comunicação na época veio me pedir desculpa pessoalmente depois.
0: Eu achei a foto genial. Não gosto muito de ficar aqui trazendo a minha opinião, mas bom, já que a gente está num programa que é de entretenimento e não é o jornal, eu achei a foto muito boa, porque mostra o momento. É. Se nós pudermos resumir em uma imagem o que aconteceu nas três Aquele primeiras momento. Semanas do governo Lula, Lula 3...
1: É isso, é isso.
0: É aquilo, ele tava em xeque.
1: Tava, e assim, ele era alvo, ele tava, ele é a democracia, ele é maior que ele mesmo, mas ao mesmo tempo ele tá ajeitando a gravata e tá dando uma risada no fundo. Então, assim, tem uma resiliência na foto também, sabe? É, eu acho que essa foto traz o Lula bem, sabe? Mas cada um tem sua opinião, assim, é, tem muita gente que não gostou.
0: E aí muita gente, apoiadores do presidente, não gostaram. Por outro lado, pouquinhos dias antes, muitos apoiadores de Bolsonaro não gostaram, por exemplo, de uma foto que você fez da Débora do Batom.
1: É
0: o único registro que nós temos
1: dela.
0: Então foi um registro incriminatório.
1: É, eu não sei como foi o processo de investigação da Polícia Federal, né?
0: Se usou a imagem.
1: Eu não sei como foi. É, mesmo porque na própria foto você vê que tem um monte de gente com o celular gravando, ela se gravando, inclusive. Então,
0: De jornalismo pode ter sido o único, mas não de registro, porque hoje em dia também tudo é gravado por tudo e todos, né?
1: A primeira denúncia, pelo que se eu não me engano, foi anônima, assim, alguém que sabia quem era e tal, não sei o quê, então, mas eu não sei como foi esse processo de investigação. Mas assim, as pessoas às vezes precisam de bode expiatório, né? E às vezes sobe pra fotógrafa. Então, aí nesse caso eu fui acusada de ter entregue as fotos pra polícia, uma loucura dessas, assim. E isso não aconteceu. O que aconteceu foi, a gente conseguiu identificar, a gente tentou uma entrevista com ela, ela falou meia dúzia de palavras, não quis falar com a gente, e a gente falou, essa aqui, a gente não deu o nome, a gente falou assim, essa aqui é a pessoa que vandalizou a estátua, tentamos contato, não respondeu isso aqui, e é isso, a gente não fala cidade, a gente não fala o nome, a gente não fala nada, a gente só fala exatamente, né? E aí isso foi usado como, tá vendo? Ela foi identificada por causa da foto. E mesmo se foi, gente, eu não tava em cima de estátua nenhuma pichando, entendeu? Então, assim, colocaram que eu destruí a família da Débora do Batom porque eu fotografei ela. Mas, gente, foi ela que escolheu ir pra lá pichar a estátua, entendeu? Foi ela que pegou um ônibus, foi até Brasília, pichou a estátua. Então, assim, eu não sou responsável, né, pelas decisões de uma outra pessoa.
0: Eu vi muitas entrevistas suas nas quais você diz que o crime em Brasília está no Congresso. Diferente aqui de São Paulo,
1: né? Na Praça dos Três Poderes.
0: Na Praça dos Três Poderes, não especificamente no Congresso. Então, eu vi várias entrevistas nas quais você fala sobre o crime estar na Praça dos Três Poderes. O que significa para você, nesse sentido, poder?
1: O que significa o poder, né? Eu acho que é uma coisa efêmera. Eu acho que é uma grande ilusão, assim. Principalmente a gente que fica lá mandato após mandato. É muito interessante ver os dominós caindo toda vez que troca o poder, né? Então, é uma ilusão. O poder é uma grande ilusão, assim. As pessoas entendem que o poder não são as pessoas. O poder é uma coisa que é concedida temporariamente àquelas figuras.
0: Mas eles entendem isso, os políticos? Do nosso país?
1: Alguns acho que sim, né? Eu acho que é muito importante quando as pessoas falam, ah, eu odeio político. Não, gente.
0: Calma.
1: Assim, aprenda a votar melhor, sabe? Muitos políticos têm muito respeito, outros sobem a cabeça, normal, né? Eu, como uma mera observadora ali, ano após ano após ano, entendo que isso é muito transitório e que se você não tiver o respeito, você paga depois. Porque enquanto você tá com a caneta na mão, tá todo mundo ali te lambendo. O dia que a caneta cai da sua mão, você tá sozinho. Então, para você não estar sozinho quando a caneta cair da sua mão, você tem que ter muito respeito por aquilo que você faz.
0: De poder para medo agora. Também vi você falar bastante sobre o teu medo. Você falou aqui agora, quando você estava falando sobre um aspecto mais pessoal, você diz que você respeita bastante o teu medo, que ele fala alto, né, por vezes... Eu me identifico com você, eu cobri muita operação policial no Rio de Janeiro, e realmente você para, o saudável isso, não, o importante é isso, você parar quando o medo fala mais alto. Mas na política, há outro tipo de medo que eu entendo que ultrapasse aquele, talvez aquele momento de alta temperatura, a manifestação e tal. O que, que você tem medo na profissão?
1: Tirando esse de alta temperatura, que é violência física e tal, não sei o quê.
0: Ser agredida
1: infelizmente.
0: uma realidade.
1: É uma realidade. Eu acho que esse é um medo sempre, né? Assim, no dia a dia, às vezes, alguém invoca com você, assim, por causa de uma foto que você fez, ou assim, isso é uma... um medo constante, acho que de todas as mulheres, né? A gente vive, não só na minha profissão, a gente vive com medo da agressão, né? É, então, isso sempre. Mas, assim, dentro, além de, pra além disso, assim, eu acho que eu... Você diz, assim, de represália, alguma coisa assim. Ah, eu não tenho medo, não. Porque eu acho que se eu não fiz nada errado, além do que aquilo que eu acredito... É, se eu sofrer alguma consequência negativa por causa disso, eu vou bancar. Porque é isso, assim, sabe? Inclusive, quando todas as vezes que eu sofro, mas as duas vezes que foram piores foi essa foto do Lula e a foto da Débora, que foram os piores hates. De vez em quando eu sofro outros e tal, posso de umas outras fotos, mas essas duas foram as mais latentes. Eu pensava, gente, tá tudo bem, eu não fiz nada errado, eu só fiz meu trabalho. Então, assim, não, pode vir, sabe? Assim, não tenho medo de cancelamento, não tenho medo de hate em rede social, assim, não tenho medo. Tenho medo de agressão física, tenho medo quando você percebe escalonando, tipo, quando as pessoas começam a divulgar meu endereço, divulgar o endereço da minha família. Aí é pro físico, né?
0: Isso foi um episódio bizarro da sua vida.
1: É, dois, né? Aconteceu duas vezes.
0: Duas vezes?
1: É. Então, isso me preocupa. Isso me preocupa. Mas aí quando vai pro mundo físico, assim, da agressão física e tal. Agora, assim, se eu sofrer uma agressão física porque eu tô fazendo o meu trabalho. É lógico, vai ser um trauma, mas ao mesmo tempo eu não vou me arrepender do que eu fiz, porque eu acredito que eu tô fazendo a coisa certa, sabe?
0: Com certeza. Você gosta de viver momentos históricos?
1: Gosto, eu sou uma fofoqueira, né?
0: Você não acha que a gente tá vivendo muito momento histórico?
1: Dá uma cansada. Na votação da dosimetria era assim, pô, foi um momento histórico ontem, hoje já tem outro, entendeu? O Messias ontem, agora a dosimetria, então dá uma cansada, assim. Mas eu sou uma fofoqueira, então eu vou lá fotografar e contar pra todo mundo, assim. Então.
0: Você se imagina, tipo, mais de 100 horas ainda em Brasília fazendo foto?
1: Não.
0: Não?
1: Não, eu acho que...
0: Tem prazo.
1: Tem prazo, né? Acho que vai ser uma coisa que eventualmente eu vou cansando. Mas eu não... Eu acho que quando isso acontecer, eu vou saber o que é. Sabe, assim, por enquanto não, mas eu acho que eu sou uma pessoa que tem muitos interesses, então eventualmente acho que vou cansar, vou fazer outra coisa.
0: Você imagina algo já para a tua vida nesse momento em que você possivelmente pode cansar?
1: Olha, eu tenho um livro para sair ano que vem, que é um livro só de arte, né? Um livro focado em arte. Então eu acho que esses projetos me dão um descanso mental. Não sei se eu vou para essa área, talvez acho que sim. Pensar em alguma coisa de galeria, uma coisa com pensamento mais livre. É, eu gosto de fotos fortes, mas não necessariamente precisa ser políticas, quer dizer, políticas sempre, mas não com figuras políticas, sabe? Não necessariamente fotografando pessoas políticas, e sim a política de outra forma, acho que...
0: O que é a política de outra forma? Há frases que trazem muito isso, né? Que nós temos que ser seres políticos, que ser mulher já é ser política. O que que é isso?
1: Eu acho que tá em tudo que a gente faz, né? Quando você come uma bala e você guarda o papel na sua bolsa para não jogar na rua, isso é um ato político. Assim, então, eu acho que quando você fecha a torneira para escovar os dentes e pra não deixar a água correndo, isso é um ato político, isso é consciência política. Então, eu acho que tá no micro, assim. É, você fotografar o presidente da república é um lado disso. Você fotografar uma família que não tem acesso ao saneamento básico é outro lado disso.
0: Queria agora falar um pouquinho sobre você mais intimamente. Aqui no Imprevista, nós sempre vamos atrás de fontes confiáveis. Eu vou dividir minha água com você. Tem aqui? Clarinha, vamos pegar aqui uma água para você. Mas a gente sempre vai atrás de fontes confiáveis para termos um embasamento maior sobre a parte mais íntima dos nossos entrevistados. E nós conversamos com uma pessoa bem próxima de você que disse algo curioso sobre você. Disse que você, na amizade entre amigas, você não devolve as roupas que você pega emprestada. Quero saber o que você mais leva das pessoas além das roupas. São impressões, são gestos, são detalhes?
1: É, na verdade, dos meus amigos eu não pego, é da minha irmã mesmo, assim. É, das minhas amigas eu nem pego porque eu não devolvo. Então eu não quero estragar a amizade. A minha irmã, ela tá grudada em mim. Então,
0: é obrigatório.
1: Ela se deu mal. Ela não vai
0: tá
1: poder
0: previsto.
1: Separar de mim. Exatamente. Ela não vai poder separar de mim. Então as roupas dela eu pego. Mas quando eu pego as roupas dela, na verdade o que eu quero é o bom gosto dela, sabe? Na verdade, é eu tentando ter um pouquinho do bom gosto dela. Minha irmã é uma pessoa muito linda, muito maravilhosa. Se veste muito bem, sabe? Sempre garimpa as coisas dela. Ela fala, ah, eu vou na 25 de março. Aí traz umas coisinhas. Ela faz, no carnaval, ela faz as fantasias dela. E parece assim, gente, assim, ela, cada detalhe. Assim, ela é muito maravilhosa, ela tem muito bom gosto. Então eu acho que na verdade eu quero... Era minha irmã mais velha, sabe? Então eu acho que tem muita admiração aí. Então quando eu pego as roupas dela, na verdade, eu quero ser um pouco ela, sabe? Ela tem o cabelo mais lindo, ela tem os olhos mais lindos, ela se veste melhor, ela é tudo, sabe? Se ela gosta de Backstreet Boys, eu vou gostar de Backstreet Boys, sabe?
0: O que é família pra você?
1: Ah, é tudo. É minha razão de continuar em frente, assim. Ai, vou chorar de...
0: Pode chorar. Por que não?
1: A minha família é tudo, é minha rede, minha irmã é minha melhor amiga, minha mãe é minha deusa, meu tudo, assim. Então acho que a minha família, tem outros irmãos também que são assim, a gente se ajuda muito, sabe, a gente se dá muito suporte, assim, mas então é minha rede, né? Como eu falei, eu não venho de família tradicional, então foi tudo meio feito a gente mesmo, assim, fazendo as coisas, trabalhando juntos, sabe? A gente trabalhou muito junto a vida toda. Então, acho que eles são o meu tudo, na verdade, assim.
0: Você precisa ter uma postura muito firme no teu dia a dia. E você tem postura firme, você tem ideias claras, você é muito consciente. E aí, quando toca no teu interior, na tua casa, na tua família, você já mostra um outro lado da tua personalidade. São duas Gabrielas?
1: É diferente quando eu tô com a câmera. Tem uma coisa muito engraçada, que é... Eu fotografo acidentes e tragédias desde que eu peguei a câmera, né? Porque quando você começa a fotografar, você vai fotografar muito acidente de carro, muito sangue, muita gente, né? Muito óbito e tal. E sempre fotografei, normal. Eu fotografava, mandava as fotos, sempre muito tranquilo. Um dia minha irmã precisou fazer uma punção lombar. E aí ela me chamou pra ir com ela. E ela tava lá fazendo a punção dela, e aí passou, ela falou assim, ah, porque aquele dia da punção você desmaiou, né? Eu não desmaiei. Não, você desmaiou, Gabriela. Tipo, inclusive a gente teve que interromper pra ver se você tava bem. Ai, o nome da minha irmã é Juliana. Aí eu, ai, Juliana, tá falando só pra tirar, pra me diminuir, sabe? Ritinha de irmã, sabe? Até parece que eu desmaiei, né? Aí minha mãe foi fazer uma cirurgia, eu tava com ela também, na hora de abrir os pontos. Gabriela, você desmaiou. Eu desmaiei, gente.
0: E você não lembrava?
1: Eu sou fotojornalista, não desmaio com sangue, vocês estão viajando. Porque eu já fotografei de corpo na minha frente, de membro, estilhaçado, sangue, osso, vísceras. Eu não desmaio com sangue. Mamãe, você tá me confundindo e a Juliana tá tirando um sarro comigo. Aí eu caí de patins e pus uma placa aqui e 10 pinos. E aí, caí, beleza. Aí na hora de tirar os pontos, tinha um vidro, assim, um reflexo, assim. Aí a pessoa foi tirando ponto, aí eu tô ali de boa, né, olhando. E aí, quando eu olho no vidro, eu tô caída. E aí, minha amiga que tava comigo falou assim, você tá bem, Biló? Você tá bem, Biló? Eu tô ótima. E eu vi que eu desmaiei. Eu desmaio sem perceber.
0: Olha.
1: Só que isso só acontece quando eu tô sem a câmera.
0: Trabalhando não seria muito conveniente, né?
1: Pois é, não seria nada conveniente. Então, quando eu tô com a câmera, existe... Eu, por exemplo, eu não choro fotografando, eu choro quando eu chego em casa. Então, assim, eu não me emociono na pauta, eu me emociono depois, quando eu chego em casa. Quando eu tô com a câmera, existe um filtro da realidade e um pouco um escudo, que é perigoso quando a gente pensa em situações tensas, que você tem que tomar cuidado pra não achar que aquilo se torna sobre-humano, né? Mas funciona pra mim como um filtro emocional, assim. Então, eu fico mais racional, menos emocional quando eu tô fotografando. Essa emoção toda ainda existe dentro de mim. Mas ela não transborda, ela transborda pela câmera.
0: Você já falou muito da tua mãe, da tua irmã, do papel dessa família matriarcal. E o papel do homem, assim, na família? Você, o teu pai, por exemplo?
1: Ah, o meu pai, ele foi muito presente até metade da minha adolescência. E ele é um homem que cresceu de uma forma muito simples também. Meu pai, quando ele era pequeno, ele era vendedor de doce em semáforo, assim, sabe? Ele é canhoto, então ele sofria muito na escola, apanhava muito, porque borrava tinta, né? Canhoto borra tinta, assim. Então meu pai tem uma infância muito sofrida, assim. E depois, com a ajuda da minha mãe, que incentivou os estudos, fez ele estudar, não sei o quê. Eles foram casados por 30 anos, e aí ele teve teve uma ascensão social através dos estudos, e entrou pra polícia, então assim, passou no concurso, então teve toda essa formação. O meu pai é muito carinhoso, muito amoroso, mas ele é uma pessoa um pouco mais dura, assim, sabe? Ele é mais velho, meu pai vai fazer 80 anos, e ele é uma pessoa mais dura, acho que pela vida que ele teve mesmo, assim, sabe? Agora que ele tá mais velhinho, ele tá muito fofo. Mas a vida mais jovem dele era um pouco mais rígido, assim. Ele sempre disse que eu não podia ser artista, sabe? Assim, então, tem uma história muito boa que é... Eu fui cobrir a Copa do Mundo, né, no Catar. E aí eu tava... O Brasil tinha perdido e há 2 dias da final da Argentina. E o meu pai teve... uma parada cardíaca. Como é que chama isso? Um infarto.
0: Um infarto, tá.
1: Ele teve infarto. E tá rolando?
0: Eu acho que sim. Vamos guardar aqui o... É o ok do Pichoneri. Eu segui, mas... A gente porque ninguém falou nada. Oi? Tem uma história muito boa na Copa do Mundo.
1: Tem uma história muito boa na Copa do Mundo. Eu fui pro Catar, e aí o Brasil foi desclassificado, né? Perdeu e tal, e faltavam 2 dias pra final, e eu tava lá pra cobrir a final da Copa do Mundo no Catar. E há 2 dias da final da Copa do Mundo, o meu pai teve um ataque cardíaco. E ele tava tomando um remédio que afinava o sangue, então ele não podia operar. E ele tava com ele ia precisar fazer 3 estêncios, né? 3 pontes. Não vou saber usar o termo médico certinho, mas é isso.
0: Mas a gente entendeu, eu entendi. Que eu também
1: das
0: não sei.
1: Das 4, uhum, tinha um 3 que já era, assim. E aí, o médico falou pra ele, falou assim, ó, liga pra sua filha, a gente não vai poder operar nem hoje nem amanhã, por causa do remédio que você tá tomando, que afina o sangue e tal. Só que se você tiver mais um infarto, você não vai sobreviver, porque a gente não tem como operar. Então, liga pros seus filhos e se despede.
0: Que pesado.
1: E eu tava no Catar. E aí, eu entrei em pânico, peguei o primeiro avião, abandonei a Copa do Mundo e voltei pra ver meu pai. Voltei antes dele operar. Aí, como chegou o dia da operação, eu tava mais seguro. Aí ele operou e eu tava ali esperando ele no quarto. Quando ele acordou, eu tava lá. E aí, tava passando o jogo da Argentina, a final. E aí ele falou assim, não posso assistir muito, né, por causa do coração e tal, mas só um pouquinho. Aí eu, não, pai, vamos ver um pouquinho da final. Aí ele, era pra você estar lá, né, filha? Era pra eu estar lá, né, pai? Aí ele, e você voltou pra ficar comigo, né, filha? Eu falei, voltei pra ficar com você, pai. Ele, eu nunca entendi porque você não fez engenharia que nem seu irmão. Então, meu pai é essa pessoa, sabe, assim. Uhum. Aí eu, tá bom, pai, assim, então... Pro meu pai, ele tem algumas ideias, assim... Que é, eu posso ganhar quantos prêmios for, eu posso, que ele sempre vai pensar, mas você tá trabalhando para alguém, você não tem seu próprio negócio, sabe? Então ele tem uma mente um pouquinho mais antiga, uhum, assim, sabe? Ele adora o que eu faço e vê muito valor nisso, mas é uma mente diferente, assim.
0: E você também cresceu e ascendeu muito pelos teus estudos, pela tua profissão. Como é que é para você ver o lugar onde você chegou? Ter a vida que você tem, acesso ao que você tem, você se considera artista? Porque o teu nome já é, eu não sei como é que você se vê.
1: Eu me considero artista. Eu acho que para um fotojornalista se considerar artista tem que ser uma coisa que vem de dentro para fora, né? Você não pode falar que fotojornalismo é arte. Fotojornalismo pode ser arte,
0: mas tem que fazer.
1: Depende de você, como você vê aquilo. Se você acha que não é, então não é. Uhum. Sabe? Eu acho que ser artista é uma coisa tem que vir de dentro, né? Tem a ver com intenção. A arte tem que ter intenção. Você pode jogar um balde de tinta aqui e pode ter sido um acidente ou pode ter tido intenção. O que vai dizer se é arte ou não é justamente o pensamento por trás, a intenção. Então, sim, eu me considero artista. E como eu me vejo, eu entendo... Da mesma forma que eu entendo que o poder é transitório, eu entendo que o que eu faço também, se não exigir esforço, dedicação e atenção, também é transitório. Porque hoje, legal, tô lançando meu livro, o primeiro foi super bacana, eu ganhei o jabuti com ele, bacana. Mas e amanhã? E amanhã? E depois? E depois? E depois? Então eu entendo que pra mim, nada é por acaso. É tudo muito fruto de muito trabalho. Então, se é uma coisa que faz sentido para mim, porque tem que fazer sentido. É uma coisa que continuar trabalhando no fotojornalismo e no meu nome, criando coisas, vai precisar de trabalho. Não é um jogo ganho, sabe? Pode ser que um dia deixe de ganhar sentido e eu queira ser uma pessoa completamente anônima no meio do mato, em que eu viva com o básico e só. Depende do que está fazendo sentido. Nesse momento isso está fazendo sentido, mas continuar fazendo isso tem que tá me tocando, senão não tem porquê.
0: Gabriela Biló, muito obrigada pelo papo. Uma hora de conversa muito boa, muito leve, muito fluida. Já conheci bastante do teu trabalho, vou continuar acompanhando, ainda que eu não quisesse, ainda que muita gente não queira, vai continuar acompanhando, sem saber, vai continuar vendo o teu trabalho quase que diariamente. A gente vê as tuas fotos diariamente no jornal, sempre tem?
1: Sempre tem.
0: Então, eu lendo a Folha, eu vou ver o teu trabalho.
1: Vai, meu trabalho na internet, minhas fotos viralizam muito, né, sem crédito.
0: É isso, foi o que eu falei, né, sem crédito. E aí?
1: Tudo bem. Não tem problema.
0: Bom, tem fotos que realmente viram icônicas porque viralizam,
1: exato.
0: Né?
1: Exato. Eu sou muito grata quando uma foto viraliza. Ah, mas tem que pôr o crédito. Sim, com crédito é melhor.
0: É, seria o ideal.
1: Mas se não, tudo bem.
0: Tá lá. O seu trabalho. É. Obrigada pelo papo, parabéns pelo trabalho. Muito orgulhosa, inspirada e tocada por dividir a profissão, né, com mulheres como você, e que você continue fazendo o que você faz de tão bem.
1: Muito obrigada.
0: De melhor e... Você tem um dom, né?
1: Muito obrigada pelo convite. Adorei a nossa conversa, foi muito gostosa, realmente. E você falou uma coisa no começo que se revelou na verdade. Eu realmente falei de coisas aqui que eu nunca tinha falado antes. Então foi um prazer estar aqui com você.
0: Obrigada. Esse foi o Imprevista, sempre. Às quintas-feiras, nosso canal do YouTube, 11 horas da manhã. E no Dial, sábado, na TMC. Um beijo e até a próxima. Tchau.
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3: Boa tarde para você que está ligado, para você que está sintonizado aqui na TMC, nos 88.7. Quem escuta sabe. Eu sou Rodolfo Simões, te faço companhia ao longo de todo o sábado, hoje que é dia 16 de maio, agora são 13 horas e 59 minutos, falta um minutinho para o relógio virar aí e chegarmos às 14h, daqui a pouco, a partir das 18h, tem a jornada esportiva, hoje com Bruno Aimorelli na narração, comentários de Danilo Marra, na reportagem Giovana Oliveira, o Atlético que recebe o Mirassol em mais uma rodada do Campeonato Brasileiro. E aqui na TMC, claro, você não perde nada. Vamos aqui de notícia? Vamos ver se a gente consegue passar rapidinho pelo menos uma notícia. Um homem, era de uma tragédia hoje, um homem de 32 anos morreu após cair de um penhasco de cerca de 12 metros de altura na manhã deste sábado em Brumadinho, na região metropolitana da capital. De acordo com o Corpo de Bombeiros, o acidente ocorreu na Estrada Serra, em Piedade do Paraopeba, próximo ao local conhecido como Topo do Mundo. Segundo testemunhas, a vítima tirava fotos à beira do penhasco quando se desequilibrou e caiu. O homem morreu no local. Equipes de Serviço de Atendimento Móvel, do SAMU, né, da Polícia Militar e da Perícia e da Polícia Civil foram acionados aí para fazer os trabalhos de praxe, né? Triste ocorrido aí, né? 12 metros de altura é muito alto, né? E aparentemente um acidente, né? Não há indícios, pelo menos segundo as primeiras informações. Obviamente que é sempre importante aguardar aí a análise das autoridades, mas ao que tudo indica, um azar, um triste acidente mesmo, né? Não há indícios de crime, de que alguém tenha atentado contra a vida desse homem de 32 anos, mas à medida que a gente for tendo aí desdobramentos a respeito desse assunto, claro, a gente vai trazer para você aqui na TMC. Você também pode nos seguir nas redes sociais, no arroba TMC Minas Gerais. A gente já bateu aí a marca de 36 mil seguidores. Meu muito obrigado a cada um de vocês. E você também pode conversar com a gente pelo WhatsApp. Tem uma galera aqui conversando comigo hoje. O Le Gravino mandou mensagem mais cedo falando que ele vai participar da maratona, ele que fez 40 anos, vai correr esse ano os 40 quilômetros. Ele destacou aí, né, a importância da preparação física e mental para esse tipo de brincadeira. Tem atleticanos aqui conversando comigo da maratona, ele que fez 40 anos, vai correr esse ano os 40 quilômetros. Ele destacou aí, né, a importância da preparação física e mental para esse tipo de brincadeira. Tem atleticanos aqui conversando comigo.
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6: Agora 2:03 e tá na hora do sobremesa. E a entrevistada dessa vez é a psicóloga doutora Ana Ri. Por mais de 20 anos, ela resolveu as brigas no programa Casos de Família. No comando do programa estão Lucas Salles, Marcelo Batista e Mini Ruth. Fique agora então com o sobremesa.

0: sintonizado na Transamérica TMC. Sim, Transamérica agora é TMC. Quem escuta sabe. Seja muito bem-vindo, muito bem-vinda. Começa agora o Sobremesa, o seu programa favorito. Comigo, Lucas Salles, e também com os outros dois apresentadores. Ao meu lado tem ela, Mini Ruth.
1: Já vou chamar a Virgínia pra dar uns rolezinhos comigo.
2: Não vem não que o meu mundo caiu depois que esse relacionamento sólido terminou.
3: Foi sólido, né?
2: Meu mundo caiu. Ó, oh, mas nós estamos no YouTube, TMC News BR, também imagem pra você curtir, né? A nossa bela cutis, que a gente faz maquiagem, a gente se prepara pra tá bonito pra você. Então vai lá pro cacete do YouTube pra ver a gente, tá? Deixa o seu joinha, se inscreve no canal e pode comentar e mandar pergunta por lá também. A gente vai ver? Não, mas manda.
0: E além disso, nós estamos em todas as redes sociais pra você se manter bem informado. É só seguir o TMC News BR em todas elas, seja no Facebook, Instagram, também tem no Threads, no Twitter, no TikTok. É só ir lá acompanhar arroba TMC News BR. E pra você que nos ouve com o seu ouvido, seja no fone de ouvido, no rádio do carro, ou até mesmo no trabalho, em casa, no computador, venha participar do nosso programinha de meu Deus. Eu vou fazer uma pergunta e você pode responder através do WhatsApp 011 97221 1001.
3: E a pergunta de hoje é...
2: Porque agora isso aí tá viralizando, esse negócio aí. Tem que tomar cuidado, hein? Quem você gostaria que tomasse um galão inteiro de detergente?

0: essa informação que eu acabei de dar, quem você gostaria que, hipoteticamente falando, bebesse um galão de litros de detergente?
1: Mini Ruth. Ai, eu compraria uns 5 aí, né?
0: Mas pra quê?
1: Eu odeio muita gente. Ah, eu acho que todos os ex, eu acho que deveriam tomar detergente.
2: É mesmo?
1: É, nossa. Todos.
0: E você, Batista?
2: Eu acho que o Fábio Porchat. Eu volto no Porchatzinho.
0: Vocês pegaram no Porchat. Coitado do Porchat.
2: Chato demais. Chato. Chato, chato demais. Porchat. Podia, aliás, tomar um diabo verde também.
1: Que isso?
0: Porchat.
1: Batista Porchat, tá
0: direito de resposta, hein? Te esperamos aqui pra você responder. O Batista.
2: Ué, ele não é da zoeira? Não é da zoeira?
0: É verdade, verdade.
1: Porra, Batista tá usando a hashtag Porchat, tu não deixava, hein?
0: Então eu quero saber de você. Agora, você que me ouve com o seu ouvido, você já sabe que não pode tomar detergente sob hipótese alguma. Mas, hipoteticamente falando, quem é que você gostaria de ver tomando um galão de detergente? Mande pra gente no arroba. Não, no arroba não, no telefone 011 97221 1001. E se quiser também mandar no arroba, pode mandar na TMC News BR no nosso canal no YouTube. Agora, amigos e amigas, vamos então para a nossa entrevista de hoje. Hoje a nossa entrevista vai ser com uma pessoa que estudou, tá? É uma pessoa que realmente se dedicou. Olha, só no trabalho que ela fez na televisão foram mais de 20 anos. E além disso, ela também é autora, lançando o livro O Amor Não Dói. Falaremos com ela, a psicóloga que resolveu os problemas dos participantes do programa Casos de Família por mais de 20 anos. Senhoras e senhores, ela, Anahita Mico!
3: Muito obrigada pelo convite, adorei.
0: Nós é que te agradecemos muito. E a nossa primeira pergunta, quem faz é ele, Marcelo Batista, inimigo número um de Fábio Porchat.
2: Não sou. É, doutora Anaí, a gente tem um ranking de sobremesas que a gente vai divulgar no dia 31 de dezembro, às 23h50, com Mayara Bastianello ao vivo aqui na TMC. Qual a sua sobremesa preferida?
3: É. Creme de papaya.
2: É? Olha, eu achei que ela ia falar torta de climão.
0: Ó, segundo voto nessa semana para o creme de papaya, hein? É com licor de cassis?
3: Sim.
0: Então tá bom.
2: Eu acho que tem alguém trabalhando nos bastidores, alguém de churrascaria, pra fazer esse. Porque só tem churrascaria essa desgraça de creme de papaya.
3: Tem qualquer lugar.
2: Não, só churrascaria. Churrascaria que vem aqueles tiramisu duro que você quebra a colher e torta a colher pra comer.
3: Imagina. Ou pode ser. É que eu acho tão digestivo, tão leve.
0: É uma delícia. Eu adoro. Anaí, eu gostaria de começar a nossa entrevista tentando entender por que você foi parar no Casos de Família, um grande programa de enorme repercussão, que tratava de assuntos familiares, de amigos, de pessoas que tiveram uma situação mal resolvida. Como é que você foi parar lá?
3: Foi totalmente sem querer. Porque antes era um psicólogo diferente por programa.
0: Sim.
3: Então eles não tinham mais onde arrumar tanto psicólogo. Então eles começaram aí as clínicas. E na minha, que eu trabalhava, tinha muito psicólogo. E eu demorei um tempo pra ir. Eu demorei uns 3 meses pra ir. Aí falava, vai. Eu falava, eu tenho vergonha, imagina, televisão, nunca fui. Aí um dia eu topei, fui, amei, descasquei.
0: Caramba, descascou os participantes.
3: Aí depois de 2 meses me fizeram uma proposta pra ficar fixa.
0: Efetivaram.
3: Eu fiquei 22 anos.
0: Mas você amou o cachê ou você amou a realmente participar?
3: Não, o cachê era muito ruim.
2: Plano de saúde.
3: O convênio deles era maravilhoso.
2: Viu?
3: É. Não, mas eu demorei anos pra ter.
2: Tem lugar que eu trabalho que é só pelo plano de saúde.
3: Não, eu levei mais de 10 anos pra eles me...
0: Que isso, jura?
3: Sim, eu recebi um cachê de participação.
0: Entendi.
3: Bem fraco.
0: Então você é mesmo pra diversão, pra bel prazer.
3: Eu aprendi muito lá.
0: Jura?
3: Eu aprendi muito. Sabe, eu adquiri muito mais poder de síntese. Sabe, de conseguir
0: que
3: ir
0: que é um poder ponto. Um poder de síntese seria o quê, doutora Anaí?
3: Eu não fico enrolando.
0: Entendi.
3: Eu sou muito... Mas eu já era também, né? Por isso que eles me efetivaram. Porque eu tinha 3 minutos pra falar alguma coisa que mexesse com a pessoa, né?
0: Claro.
3: Mas assim, eu sou muito direta. Eu não fico enrolando. Eu não fico encebando. Fazer vídeo no YouTube que tem que fazer vídeo mais longo, pra mim é complicado. Porque é aquilo e é isso aí, entendeu? Não precisa ficar enrolando. E lá, sim, você captar de tudo aquilo que eu ouvia, que era uma loucura, o que era interessante, o que eu tinha que pegar para apontar, o que era o principal de toda aquela história. E isso foi me ajudando muito.
0: Que bom.
2: Doutora Anaí, a

0: gente tem uma integrante aqui no programa.
1: Ela faz
0: terapia com o chat GPT. Eu queria saber o que, que você acha disso e dessas pessoas que utilizam a IA para fazer terapia.
2: Eu acho inútil, né? É inútil. Viu? Mas, assim, precisa entender quais as razões. A pessoa às vezes está sem
3: economizar.
2: Tempo,
3: não, no caso dura, dela,
2: Tem a resposta imediata, não precisa de fila, não precisa sair de casa. Tem N razões. E tem um lado interessante? Tem. Sabe, você pode desabafar, você pode se informar sobre vários transtornos, ele vai te dar uma resposta fidedigna. Só que ele não tem como fazer uma leitura do teu comportamento, do teu tom de voz, da tua linguagem corporal. Ele vai dizer exatamente o que você quer ouvir. Você tá tenebrosa, ele vai falar que você tá maravilhosa. Ele vai dizer aquilo que
4: essa
2: você
4: parte
2: quer
4: que eu
2: escutar.
4: Mais gosto.
2: Pois é. Então, e eu acho que uma coisa pior que eu vejo em tudo isso, como as pessoas estão substituindo a conexão humana pela conexão com a inteligência artificial, né? Isso mostra que a gente está com muito problema para confiar nas pessoas e para conviver.
3: Então a recomendação é que as pessoas não façam isso. Não vão se consultar.
2: É inútil. Como que vai consultar? Não tem o que consultar.
4: Falando em tecnologia, né? Até a gente abriu o programa brincando aí sobre o relacionamento da Virgínia, do Vini Júnior, enfim. Hoje, né, eles acabaram terminando, a Virgínia anunciou o fim do relacionamento. E o que muita gente tem comentado é que ela postou um texto. Eu vou até ler um trechinho. Ela diz assim numa foto com o Vini Júnior.
3: Abre aspas.
4: Eu sempre vou me permitir viver algo de verdade, sem medo, sem cálculo e sem deixar de ser quem eu sou. Ela postou um textão que muita gente tem comentado falando que talvez seja feito com IA. Às vezes ela jogou no chat GPT, né? E saiu isso. Porque eu acho que talvez as pessoas tenham usado muito a tecnologia também pra blindar o sentimento. Você acha que a tecnologia atrapalha hoje nos relacionamentos, doutora?
2: Não, o que atrapalha é o uso que a gente faz de qualquer coisa, né? Eu acho que a tecnologia, as redes sociais, a internet, tudo isso veio para facilitar, para somar. Só que a gente faz um uso equivocado. A gente substitui tudo. Por isso, a gente vê. Por exemplo, hoje em dia, muitas pessoas se relacionam por meio da internet, por meio de rede social, com todo mundo palpitando. Eu li essa postagem e ela, inclusive, no final, ela fala: vivam suas vidas que eu vou viver a minha.
4: Sim.
2: Virgínia, fica tranquila que eu tenho tanta coisa pra fazer. Eu vou viver tua vida mesmo.
3: Já não ia gostar, não? De pegar ter um jatinho, encontrar com o namorado, jogando.
2: Eu tenho um monte de gato, eu já cuido de tanta vida, eu tenho tanto paciente. Nossa.
3: Dona Anaí, você, fica inclusive, tranquila. Está lançando o livro O Amor Não Dói.
2: Já lancei.
3: Perdão, a senhora já lançou o livro. Eu tive um pequeno erro na conjugação do tempo verbal.
2: Sim, sim.
3: A senhora já lançou o livro O Amor Não Dói, além de ter ficado durante mais de 20 anos vendo causos e problemas de relacionamento. Você tem um olhar bom? Você já consegue olhar pra um casal e saber se vai dar certo ou não?
2: Não.
3: Não consegue ver isso?
2: Não. Não, porque hoje a gente vive muito de aparência. Você vê o tempo inteiro casais que falam que se amam em fotos, em lugares paradisíacos, dali 2 dias eles estão se matando. E descobre-se traição, então você não sabe mais o que,
4: então,
2: que você pode confiar.
4: O melhor é namorar alguém que é low profile, que não posta nas redes sociais.
2: Mas se a pessoa tem essa necessidade de viver coletivamente, de se relacionar coletivamente, eu acho que cada um sabe de si, daquilo que gosta. Eu não sou contra nada, nem contra ninguém. Eu não faço isso com a minha vida, né? Eu mal dou conta dos meus perrengues. Imagine todo mundo palpitando. Eu tenho que decidir minha vida. Se você abre para o mundo, você vai ouvir um monte de besteira e depois fica falando...
0: Chorando no banho.
3: A senhora já se casou quantas vezes?
2: Três
3: vezes.
0: Pergunta, Lucas.
3: Não,
0: que isso?
3: Pera aí, gente,
0: que isso?
3: Agora
0: entrando na intimidade da convite.
2: Eu sei o que eu tô falando.
3: Exatamente. Agora com
0: ela. Ah, é? Eu ganhei 4.
3: Se a senhora me responder, só fui casado uma vez. Então a senhora tire o seu diploma e dê para o Batista. Porque o Batista já se casou 4 vezes.
2: Mas a gente pode casar 10 e não aprender.
0: Tá vendo?
3: Olha que bonita frase, hein?
2: É, mas é.
3: E o que é que falta, então, pra aprender pra pessoa que está nos ouvindo, pra ela não ter que ficar galgando um relacionamento depois do outro?
2: Se conhecer bem, não jogar expectativa no outro, não é o outro que vai resolver a tua felicidade. E a gente vê isso, eu vejo muitas mulheres que não conseguem ficar sozinhas. Né? Como se o homem fosse uma muleta, como se ele... Hoje em dia, ninguém tá dando segurança pra ninguém. A gente tem que entender que a gente precisa se virar. E o outro é um complemento. Que legal que é ter alguém, sabe? Mas não, eu não posso respirar o ar da pessoa.
3: Isso independente do gênero, acredito eu. Claro,
2: claro.
3: Né? Entendi. Bom, agora, voltando pro assunto que eu acho que é perfeito pra esse momento, que é o caso de família. A gente sabe que em alguns momentos quase saiu pancadaria naquele...
2: Não,
3: naquele...
2: saiu sempre. Quase. Era tudo combinado. Apesar de falarem que era tudo combinado.
3: Aí eu falar, era tudo combinado?
2: Claro que não. Não,
3: tudo certinho. Vocês iam lá, pesquisavam as histórias, traziam, né?
2: A gente pegava coisa, sim, combinada. Porque ninguém tem bola de cristal. Se é uma briga de vizinho, se vocês dois combinarem que vocês se odeiam e forem lá brigar, como é que nós vamos saber?
3: Entendi.
2: Não tem como, gente. Não é combinado com o programa.
3: A pessoa pode combinar entre ela. Ela manda uma carta ao programa, um e-mail dizendo: ó, eu tenho um problema com o meu vizinho. E pode ser tudo armado sem que a produção saiba.
2: Não tem
3: só
2: pra
3: aparecer. Só pra aparecer. Sim. Mas então, mas os casos que são reais, que quase acabam na porradaria ali. Teve algum que você pensou: oh, deixa bater. Bater esse cara.
2: Esse merece. Claro. Esse... Principalmente homem que bate em mulher.
3: Tinha isso? Ah. Eu não acompanhei. Isso eu não acompanhei.
2: Nossa, olha, teve um caso de um cara que ele saía pra trabalhar e deixava a esposa acorrentada.
3: Que isso?
2: Uma coleira de pente pra ela não trair.
3: Caramba, que animal.
2: E ela ficava. Ela achava legal. Ela falava: se é esse o preço pra ele ficar sossegado, então... Caramba, tudo bem.
3: Ela aceitava. Que loucura também de aceitar.
2: Então.
3: E é um relacionamento tóxico, né? Dos dois lados, né? Da pessoa que aceita, da pessoa que faz, né?
2: Então.
3: Que loucura.
2: Hoje em dia, por exemplo, a gente vê, morrem 4 mulheres por dia.
4: Caramba.
2: Feminicídio. A gente não sabe explicar o que que tá acontecendo.
0: E ver tanta briga lá no programa fez você perder a sua paciência de psicólogo, aquele monte de treta, você fala: meu, eu não aguento.
2: Eu nem podia, mas por dentro, às vezes, era um vulcão.
0: É.
2: Agora, o que me deu
0: aí
2: esse programa...
0: Aí você ia pra terapia.
2: Sabe o que esse programa me fez? Me aproximou muito mais de Deus, porque eu agradecia muito, eu tinha muita gratidão por ter bom senso, por ter critério, por ter uma vida tranquila, por não passar por aquilo. Então eu tinha muita gratidão pela minha vida.
4: Que legal.
2: E eu atendia muita gente lá, viu?
4: É?
2: Quando acabava o programa, por isso que eu sei que é verdade. Atendia no consultório. Quantos grupos eu fiz com pessoas que iam lá, que não era minha obrigação, mas eu queria.
3: Mas você ia lá vender seu peixe, falava: tô vendo que tá com problema aí, vai lá no meu consultório.
2: Imagina, era tudo de graça.
3: Tudo de graça?
2: Claro.
3: Que legal da sua parte, né?
2: Imagina, muito legal
3: como
2: pagar.
3: Bono, como a gente costuma falar, né? De graça, que bonitinho. O Batista tá vendo, olha aí, um profissional da área, da saúde, prestando serviço de graça.
0: E o que eu tenho a ver com isso?
3: Você poderia...
2: Kiko?
3: Você poderia ir lá se consultar com a doutora. 4 casamentos, vamos ver esse pouquinho.
0: Você quer que eu vá lá, isso?
3: Claro. Tá vendo?
0: É. Mas você...
2: Depende, às vezes esposas estão vivas.
0: É, então, tá tudo
2: tranquilo.
0: Tudo tranquilo.
3: Pagando pensão até hoje. Por isso que ele tem 3 empregos. Só por isso.
2: Você tem filho com todas?
0: Não, só com a primeira.
2: E tá pagando pensão pras outras?
0: Não,
2: Aí eu ia conversar com você depois, mais
0: ele
2: tarde.
0: Ele é um fanfarrão, esse menino.
2: Olha lá.
3: Batista, já que eu sou fanfarrão, traga aí. Vamos fazer uma brincadeirinha.
0: É o seguinte.
3: Roda, doutora Anaí.
0: É o seguinte, doutora, a gente separou alguns títulos, né, de brigas, de casos de família, e aí a gente quer saber se estivesse no seu consultório, se você falaria libera ou interna, tá certo? Mini Ruth, manda ver aí.
4: O Batista, a gente sabe que já é interna, mas a primeira é a seguinte: tomei tanta pílula do dia seguinte que eu estou em 2055.
0: Libera ou interna?
2: Não, instrui.
0: Instrui. Largue essa sirigaita e fique comigo.
2: Nossa senhora, interna. Gordinho... É brincadeira, hein, gente?
4: Gordinhas dançam com os maridos e as amigas magrinhas ficam com inveja.
0: Interna ou libera?
2: Libera.
0: Libera? recalque de piranha não atinge sereia.
2: Atinge.
4: Se é mulher fruta, tá estragada.
2: Hoje dia santa nada.
0: Interna ou
2: libera? Não, tem gosto pra tudo que é fruta.
0: Olha, libera. Eu tô gato, minha mulher está um bagulho.
2: Ah, interna.
4: E como é bom ser vida louca?
2: Depende, não. Interno, hoje em dia tá muito complicado ser vida louca.
4: Ufa, ainda bem, vida interna.
0: Ô, doutora, tem gente que nem terapia resolve ou não?
2: As pessoas que nem terapia resolve, elas não vão procurar terapia.
3: Faz muito sentido. E todo mundo precisa de terapia?
2: Eu acho que para autoconhecimento, sim. Eu acho bem legal, porque a gente tem muito gatilho. Às vezes acontecem coisas que você não entende por que você está tão nervoso, irritado, angustiado com aquilo. Porque mexe, às vezes, com coisa que você não se liga, que você não se toca, né? Então, eu acho que para você se conhecer melhor, eu acho que é muito válido terapia.
3: Eu quero fazer uma provocação. Você me permite?
4: Lá vem
0: o abujanra. Ó, abujanra agora.
3: Que é a vida. Dona, aí é o seguinte, a gente recebeu um convidado, convidada aqui, pra ninguém saber quem é, que veio falar sobre saúde mental e tal, tal, tal. E aí falou o seguinte, que hoje em dia, realmente, né, o burnout, que é o mais conhecido como esgotamento mental, que está... é uma doença, é uma epidemia, está acontecendo. E eu queria entender de uma psicóloga, porque a convidada que veio aqui não era. Eu queria saber de você, que é realmente uma pessoa formada, que estudou para isso. O que está acontecendo que a nova geração não tem uma certa resistência que as outras gerações tinham? Por exemplo, eu nunca ouvi meu pai falando a expressão "estou cansado mentalmente, estou com esgotamento mental". E ele saía de casa às 6 da manhã, voltava 6:30. Por que que isso está acontecendo com a nova geração?
2: Porque hoje em dia, qualquer problema que um filho apresente, ele não recebe um corretivo, ele recebe um diagnóstico.
3: Entende? Faz muito sentido, verdade.
2: Não faz? Então, se a criança está com algum problema, leva e... ela está com isso, está com aquilo. Então, é uma geração que precisa se fortalecer um pouquinho mais, né? Porque não tem muita tolerância à frustração. Os pais, eles mudaram, né? Os pais da minha geração, eu já fugi, apesar de eu ser antiga, a minha geração, eu já fui muito mais moderna com a minha filha. Mas eram pais que não tinham esse mimimi. O pai era autoridade, a mãe era autoridade. Hoje, os jovens, eles não sabem lidar muito bem com ordens, com hierarquia, sabe? Então... tudo isso vai prejudicando. Agora, essa coisa do burnout, por exemplo, quem trabalha na saúde, em bancos...
3: comunicação também.
2: Comunicação. São coisas assim, atividades que deixam a pessoa muito nervosa, muito tensa, ou é muito competitivo, tem muita meta para bater, aquela coisa. E é isso que tá dando muito burnout. Entendi. Não é só com a geração mais jovem, não.
3: E você acha que uma pessoa como a Isabela Camargo, que diz muito sobre burnout, você acha que uma pessoa que não é psicóloga e nem um médico deveria falar sobre burnout? Deveria, inclusive, citar que pode diagnosticar alguém com burnout?
2: Eu acho meio um pouquinho temerário, né? Ela é o quê?
3: Ela é uma comunicadora, uma jornalista que se formou em jornalismo, teve um acidente em 2018. De lá ela foi ao hospital, mas antes de ir ao hospital com o burnout, ela apresentou um segundo jornal da casa e depois sim ela ficou internada um tempo e agora presta sua vida a trabalhar a favor da reforma da RN1, que visa inclusive...
0: NR1.
3: Muito obrigado. E ela visa colocar o burnout como uma doença séria e ser tratado tal qual qualquer outra doença que um possível funcionário venha a ter. E ela disse aqui conosco de que ela poderia diagnosticar uma pessoa se ela está a ponto de ter um burnout. Essa palavrinha horrível, né? Burnout. A ponto de ter um problema muito sério, um esgotamento mental, de chegar no seu ápice. Eu queria saber de você, uma pessoa que não é formada em psicologia e nem é um neurocientista, ele pode fazer isso?
2: Então, eu acho que tem pessoas que estão estudando bastante, pegam todos esses elementos. Hoje em dia você tem resposta para qualquer coisa. Você entra no chat GPT, você tem resposta de qualquer coisa. Então fica um pouquinho... é difícil responder isso, né? Eu sei que eu estudo pra caramba e não diagnostico. Eu tenho muito medo, muito receio, porque a gente não fecha diagnóstico assim. Ainda mais assim, num bate-papo, mesmo no caso de família... Sabe, eu jamais falei, olha, você tem isso, aquilo. Eu falo, busque ajuda, procure ajuda. Sabe, você tem que encaminhar para um profissional da área. Não adianta você falar o que você acha.
0: E, doutora, agora, o que o povo está preocupado é o seguinte. Porque segunda-feira... Segunda-feira tem a convocação da Seleção Brasileira para a Copa do Mundo.
4: É verdade.
0: Aí eu quero saber, você como psicóloga, você que manja dos Paranauê, esse término de relacionamento da Virgínia com o Vini Júnior, às vésperas do maior torneio de futebol do mundo, que aliás a TMC estará lá como emissora oficial, né? Isso pode ajudar o Vini Júnior ou pode ele ficar deprê porque terminou e pode atrapalhar a nossa seleção canarinho?
2: Olha, eu não acompanho o caso, mas às vezes você não tem como, você vê foto o tempo inteiro, você vai rolando o feed, ele não me parece abalado. Não acho que vai...
3: Será que ele também queria? Que eu tô na teoria. Será que às vezes ele queria?
0: Uma galha aí.
4: Cara, eu fiquei sabendo que ele terminou com a Virgínia. Não, a Virgínia terminou com ele, né? Porque eu adoro o jeito da Virgínia. Ela vai até o lugar em outro país pra terminar. Eu bato palma pra ela nisso, que já terminaram comigo por mensagem, viu, doutora Anaí? Foi péssimo.
2: É, mas é mais econômico. Né? Você tem que ir pra Espanha, você precisa ter muita bala na agulha, né? Fala sério, imagina que eu vou pegar um avião.
0: Isto é uma doutora, senhora.
2: Legal. Eu sou prática.
0: É isso, se consulta, Anaí. Anaí, pra chegar lá e falar, não te quero mais. Aí pega e volta.
2: Nossa, mas isso é um símbolo de protagonismo, né? A vontade de... Talvez ouvir, não, eu quero.
0: Você acha então que ele não tá abalado?
2: Ai, não me parece. Não, nem parece. Ela, gente, nem ela.
4: É, eu fiquei sabendo que ela terminou com ele. É, uma hora depois ele já seguiu novos modelos no Instagram.
0: É isso aí, Vini Júnior! Tamo junto, garotão! Vambora!
4: O que a senhora acha, inclusive, sobre essa galera que não consegue mesmo ficar sozinho, sabe? Emenda um relacionamento no outro. Por exemplo, a própria Virgínia, né? Ela terminou com o Zé Felipe. Foi ficar com o Vini Júnior e o Zé Felipe também. Teve um breve relacionamento com a Ana Castela. Então isso mostra que as pessoas não servem ou não conseguem ficar sozinhas, né? Tem alguma dica?
2: São pessoas... Isso acontece muito, né? São pessoas que colocam a validação pessoal no outro. Então eu valho com quem tá comigo, se eu estou com alguém, se alguém me quer... Sabe, e isso é muito complicado, porque você vai em relacionamentos rebote. Você acabou de sair de um relacionamento que você teve uma história, constituiu uma família, e isso não tô falando dela, no geral, né? Dali 2 meses você já tá morta de paixão por outra pessoa, sabe, é desmerecer o que passou, é tudo tão fluido, é tudo tão rápido, tão passageiro, tão líquido. Por isso que tem os relacionamentos líquidos que se fala hoje em dia. Sabe, ninguém faz mais luto, ninguém vive um luto do que passou, se reorganiza, sabe, o que eu quero fazer, o que eu não quero mais pra mim. Você vê que são sempre os mesmos erros.
4: Sim.
2: Então você não vai ter resultado diferente se você comete sempre a mesma besteira.
0: Tá vendo?
4: E quem consegue, mesmo erro. Quem consegue ficar mais tempo sozinho, né? Eu não sei se existe alguma pesquisa
0: aí
4: sobre...
0: é feio. Mas... não consegue nada mesmo.
4: Homens ou mulheres, quem se dá melhor nessa de conseguir ficar sozinho após um relacionamento?
2: Eu acredito que hoje em dia tá meio a meio, porque as mulheres estão muito desgostosas, muito assustadas com os relacionamentos, e homens também, porque eu recebo um homem em consultório que fala pra mim, eu não confio mais em mulher nenhuma. E tem mulher que fala, não tem mais como me relacionar. Né? Mas a carência é muito grande. E é um paradoxo, porque a gente pode falar com qualquer pessoa em qualquer canto do planeta, a gente tem comunicação 24 horas por dia e nunca a gente se sentiu tão sozinho.
4: É verdade.
2: Né? Então é buscar no outro um colo que não tá sabendo se dar.
4: Olha só.
3: Agora, Anaí, você que é a doutora, psicóloga, durante mais de 20 anos esteve lá no Caso de Família ajudando casais, pessoas que estivessem com algum problema e que também já lançou o seu livro, O Amor Não Dói.
0: Adoro.
2: Se doer não é amor.
3: Se doer não é amor. Eu tenho uma pergunta pra você que eu quero saber do seu lado mais psicólogo possível. Os psicólogos, eles estudam sobre a mente humana, sobre o comportamento, certo? Então é a hora da PPP. Pergunta problemática e polêmica. Anaí, você não pode fugir dela. Você tem que responder. Durante os quase 22 anos consecutivos de Casos de Família, teve algum momento que você olhou para algum participante e conseguiu ver que ali era um possível serial killer ou não? Ah, ou uma pessoa com tendências maquiavélicas,
0: psicopata?
2: Não, já foi um monte de gente bem estranha, mas até aí não tem como a gente imaginar isso, né? Você pode achar uma pessoa com uma cara esquisita, um comportamento, mas lá também era tanta doideira, eles pegavam fogo de um jeito que não tem como ter parâmetro. Precisaria fazer um estudo bem mais aprofundado.
3: Não dá pra ser superficial, não, né? Só no momento.
2: Isso é muito sério, né?
3: São 40 minutos ali, né? Que você tá vendo a pessoa, interagir da pessoa.
2: E a plateia pilhando muito. A Cristina pilhava. Então é um show.
3: Claro.
2: Não deixava de ser, né?
3: É entretenimento. Isso é óbvio. Exatamente. Não dá pra não ser. Inclusive tem que ser entretenimento. Mas tinha, obviamente, um pouco de ciência ali por trás.
2: Sim.
3: Tinha uma filosofia, tinha um psicólogo.
2: Eu me comovia muito.
3: É. Qual o caso que mais te comoveu?
2: Nossa, casos dos pais que não aceitavam os filhos gays me doía, sabe? Nossa, teve um que a mãe falou, eu preferia um filho estuprador, assassino, do que gay.
3: Gente,
2: era muito violento. Eu achava de uma violência muito grande e eu abraçava, eu chorava junto, eu sou muito emotiva, eu sou uma manteiga, ficava com raiva também. É, programa de transformação, quando os maridos iam para as mulheres fazer a transformação, aí você olhava os homens, era cada bagaço. E aí falava, agora sim, eu falava, agora você também tem que se tratar, tem que se cuidar, não sei o quê. Sabe, então eu sempre falei, eu sempre tive liberdade para falar, eu acho que você pode falar qualquer coisa, desde que você saiba falar, né? Porque não adianta você ficar falando coisinha bonitinha, você tem que falar muito diálogo desconcertante, inconveniente, desagradável, é o que resolve.
3: E uma dúvida só, o SBT alguma vez te direcionou para um tipo, nunca, de resposta, te limitou, te censurou alguma vez? Aconteceu?
2: Nunca. Olha, a liberdade que eu tinha é porque não é nem modéstia, mas eu me considero uma pessoa que tem bom senso, sabe? Então eu nunca passei do limite e já fui dura em muitas opiniões que eu dei lá, porque lá eu dava conselho, lá eu não era uma psicóloga, nem tem como ser lá, né? Mas assim, eu sempre falei aquilo que o meu coração mandou, aquilo que eu achava que ia ajudar aquela pessoa ou quem estivesse em casa, porque tinha gente lá que nem me olhava, nem me ouvia. Sempre teve de tudo lá.
3: Entendi. Bom, agora eu gostaria de dar uma agitada nessa nossa conversa.
0: Nossos ouvintes,
3: por,
0: né,
3: favor. Lili Ruth, concorda comigo? Vamos dar uma agitadinha?
4: Vamos dar uma agitada, que eu tô igual a plateia dos caras de família, só agitando aqui, meu filho.
3: Então vamos lá, é hora do Batista trazer a sua interação.
0: Exato, e depois eu tenho uma última pergunta aqui, viu? Minha. É, nossos ouvintes mandaram aqui algumas questões. A Marta Messias: descobri que meu amante também é casado e não me contou nada. Devo dar uma segunda chance pra ele?
2: Isso é no mínimo irônico. Porque, gente,
0: é o cara que sente ciúmes da amante, né?
2: O que ela tá buscando? Ela e ele. Por que que ele omitiu? Tem muitas camadas, né, essa história. Quer dizer, ela tá exigindo uma fidelidade do amante. A fidelidade dela com o marido tá em quinto plano. É um casamento aberto? De repente é também.
3: É, mas aí nesse caso não seria amante, né? Seria contatinho, né?
4: Sobre casamento aberto, né? Muita gente tem relacionamento aberto. A senhora acha que, por exemplo, o Neymar talvez tenha um relacionamento aberto? Porque muita gente...
2: Não, ele não ia achar graça.
4: Será?
2: Não.
4: Caramba.
2: Aliás, muitos homens não acham graça nisso. Qual é a graça de trair se for permitido?
4: É verdade.
3: Vamos lá, vamos voltar para nossa brincadeirinha. Essa foi a primeira mensagem que a gente recebeu do ouvinte. Mini Ruth, traga a segunda mensagem.
4: Vamos lá, o B. Costa, ele mandou: meu marido passava o dia todo conversando com o chat. É melhor eu ficar conversando com o Gemini para fazer ciúmes para ele?
2: Olha, quando a gente fica muito tempo só falando com uma inteligência artificial, isso denota que tá havendo algum problema aí no diálogo desse casal, né? Não tem conversa, não tem abertura, não tá sem conexão. Agora, descontar não é maduro, né? Não é uma competição. Você tem que pôr as cartas na mesa, o que que tá acontecendo, tal. Agora, o que tá mais gritante nessa história é a falta de conexão, porque se você substitui a conexão humana por um algoritmo, daqui a pouco o único casal feliz da casa vai ser o Wi-Fi com a tomada da cozinha.
0: Antônia Gaspar, por favor, doutora Anaí, fala pra minha filha que é errado ficar ligando pro ex que ficou com todas as amigas dela.
2: É errado achar que são amigas, pra começar.
1: Receba! A gente foi bem plateia por causa de família agora.
2: E outra coisa, ele não ficou com ele, fez uma turnê nas amigas dela, né? Então, uma coisa é você tolerar uma traição, outra coisa é uma traição em série, ele é um serial treater, né? E outra coisa é você tolerar humilhação. Então, até quando? Qual é o limite de você se humilhar, né, por uma pessoa que não vale 10% do sofrimento que você teve por ela? É o grande questionamento que ela tem que ter.
5: Olha, eu tô passando hoje realmente na psicóloga, viu? Tá servindo pra mim essas coisas. O Tom Júnior, ele mandou: meu namorado nunca namora comigo quando o Corinthians perde. Eu devo arrumar um torcedor de um time melhor?
2: Não, um jogador de xadrez. Eu acho que ela vai ser mais feliz.
0: E o Hércules Batista... Ó, isso aqui é polêmico, hein? Polêmica essa, hein? Apanhei dos meus pais e me tornei independente aos 22 anos. Meu filho não apanhou, tem 30 e ainda mora comigo. O que eu faço pra tirar ele de casa?
2: Primeiro, ele tem que parar de associar educação com dor. Não é quem apanha que dá certo na vida. Não é doendo, sofrendo, apanhando que ele se tornou quem se tornou. Ele deu sorte, porque tem gente que apanha e delinque. Então, esse não é uma coisa lógica. O outro contraponto disso é que os pais só estão ensinando os filhos a receber. Nunca a ter a contrapartida, a ter responsabilidade, a ter limites. Então, hoje em dia, a casa dos pais é motel, é hotel... É, tem lavanderia, tem restaurante, serviço 24 horas para tudo. Aí depois acha que magicamente vai estalar o dedo e o filho vai sair estourando aí na vida, fazendo sucesso. Não é assim que funciona.
0: É, doutora Anaí, se o Neymar não for convocado pelo Ancelotti para ir para a Copa, quem você acha que vai pro divã? O Neymar ou o povo brasileiro?
2: Mas o Neymar ainda joga?
0: Joga. Pronto, obrigado.
1: Essa foi a nossa convidada de hoje, senhoras e senhores. A doutora Anaí, psicóloga, renomada, trabalhou durante mais de 20 anos no programa Casos de Família e atende você que precisa. Então, anote aí agora os serviços da doutora Anaí e compre o livro dela, O Amor Não Dói. Por favor, dona Anaí, seus serviços. Manda bala.
2: Olha... Meu canal no YouTube é Papo com Anaí D'Amico. Toda quarta-feira, às 18 horas, tem live, né, que eu respondo, falo sobre um tema e respondo milhões de perguntas de vocês, meus lindos, queridos. O Amor Não Dói é um beabado que você não pode fazer, de como você evita um relacionamento tóxico e abusivo, né, de como a gente é educada para ser submissa, todas aquelas coisas, não vou ficar repetindo aqui. Compre o livro, você vai gostar muito de ler. O meu Instagram é Dranaí D'Amico. E eu tô aqui, né, quando me convidarem novamente, vai ser um grande prazer. Adorei, vocês são muito fofos. Vou Obrigado. Deixar os cartões, vocês precisam um pouquinho de ajuda também.
5: Batista precisa muito.
1: A Mini Ruth precisa, ela só se envolve com pessoa problema.
5: Eu tenho o dedo podre, doutor. É. Mas assim, fazendo uma análise aqui do
0: já
5: programa.
0: Já acabou.
5: Não, só quero fazer uma perguntinha. Quem é o mais problemático, é o Batista ou o Lucas?
2: Eu não sei se são simbióticos. Os três se complementam, então não dá pra saber, entendeu?
0: Eu não me complemento com essa menina aí, não.
1: Obrigado. Sai pra lá. Aí, muito obrigado.
2: Foi um prazer. Adorei as brincadeiras,
1: mas eu
2: um
1: adorei. O prazer é todo nosso. Você é uma queridíssima.
2: Obrigado.
1: Olha que pessoa querida. Quando você vê que a pessoa tem pedigree, né?
0: Tá vendo?
5: Cara, é muito categoria. Bom.
1: Muito boa educação. Ela esbanja carisma.
5: Não, toda vez que um boy me enganar, eu vou mandar mensagem pra doutora.
2: Me liga.
1: E a gente segue o nosso programinha de Meu Deus aqui com um quadro que é um sucesso.
3: Vocês aí que nos ouvem amam, com certeza. Olha, a gente é um sucesso, sabe onde? É. No Uber, meus amigos.
0: É mesmo?
3: Dois Uber me paravam, você do sobremesa. E eu adoro o quadro, que vai ser esse agora. É hora da informação com diversão. É hora do
0: Girinho de Notícias, vai! Girando, olha aí, girando, girando, girando.
3: Cuidado que a Silva não gosta que imita, hein?
5: Ah, Silva não tá aqui hoje.
3: Amigos e amigas, vamos lá para a primeira notícia do dia. Inclusive, um abraço a todos os ouvintes e principalmente os motoristas de Uber. Um forte abraço aí,
5: motorista,
3: gente.
5: Motorista de aplicativo, né? Geral.
3: É que a gente aqui tem a rádio Uber também.
5: Ah,
3: tem.
5: Que legal.
0: Tem isso, se informa, se informa. Ouve a rádio. Ouve a rádio.
5: Entendi, foi mal.
0: Ouve a rádio.
3: Mas sim, todos os motoristas de aplicativo. Vai, bora. Primeira notícia pra você que nos ouve com seu ouvido. O Gilberto Kassab esteve aqui conosco na TMC, no TMC 360, e ele deu uma entrevista exclusiva. Eu queria dar parabéns à TMC por deixar que os políticos falem com o jornalismo, ao invés de vir falar aqui com a gente no Sobremesa, né? Claro, óbvio, é bem melhor.
5: É bem melhor.
3: E nessa entrevista ao TMC 360, ele disse que PT e Bolsonaro não tiveram sucesso no combate à corrupção. Tanto PT quanto Bolsonaro não deram certo tentando combater a corrupção. Ele também elogiou o Tarcísio de Freitas, o atual governador de São Paulo, e também criticou as emendas parlamentares. Ele também falou da relação de Flávio Bolsonaro com Vorkaro. Se você não estiver sabendo o que é, vazou um áudio da interação aí entre Flávio Bolsonaro pedindo dinheiro ao Vorkaro para realizar o filme Dark Horse, que traduzido seria o equivalente a Azarão, que é um filme sobre Jair Bolsonaro.
0: E Lucas, mas o pessoal, você tá falando, e o pessoal que não conseguiu assistir ao vivo, como é que faz?
3: Obrigado, Batista.
0: Como é que faz?
3: Quem quiser assistir essa entrevista é só entrar no nosso canal no YouTube. Ó, anota aí, www.youtube.com/TMC NewsBR. E aí você vai lá e coloca na entrevista no programa TMC 360. Você vai poder assistir na íntegra os jornalistas da TMC sabatinando com o Kassab. Com
0: Joana Trapton.
3: Joana Trapton.
0: Que tem o fone só pra ela.
3: Ela é chique. É, a Joana Trapton tem uma caixinha
5: de fone.
0: É, porque o que tem de ser aqui, eu vou te dizer, tem uma galera.
3: Nós aqui, apresentadores de rádio, nós temos o nosso fone de ouvido. E nós que somos a ralé, é tudo compartilhado.
0: Mas Joana Trapton não.
3: É, chique.
0: Pensando o quê?
3: Não, mas Joana ela Trapton, comprou dela. Você
0: ela
3: quer
0: comprou
3: o quê?
0: Dela.
3: Vai
0: ela investe no jornalismo.
3: Claro, não é que nem a gente.
5: É, tá vendo, seus pão duro? Compro de vocês para de reclamar.
3: É. Não, mas ó, fala uma coisa, uma brincadeira. Os fones aqui são maravilhosos. Eu já tive vontade de roubar pra casa. Obrigado, TMC. Os fones são muito bons.
0: Não, tem, claro, tecnologia.
3: Tecnologia.
0: Tecnologia.
3: Esse T de TMC é de tecnologia. Muito bem. Então, ó, tá dada a primeira notícia. Confira lá a entrevista do Kassab, beleza?
0: Agora,
3: TMC News BR.
0: Agora essa aí é com ela, aquela que gosta desses negócios aí. Já
5: eu
0: falamos.
5: Eu que sou a Maria fofoquenta, gente. A gente já falou aqui no programa, né? Mas pra você que não tá sabendo, que Virgínia anunciou aí o fim do namoro com o Vini Júnior.
0: Acabou.
5: Pois é, a influenciadora disse que o namoro deixou de fazer sentido, então ela preferiu ter maturidade pra encerrar esse relacionamento com carinho. E ainda ela disse que torce aí pela felicidade do ex. Só ela, né? Porque eu odeio os meus.
0: É? Não, mas tem que torcer por causa do Brasil, por isso.
5: Mas aí eu levanto uma questão.
0: Tem que torcer. Nesse caso, ela tem que torcer.
3: Fala, traga aqui.
5: Eu levanto uma questão. Por quê? É um dilema, tá? Porque o que acontece é o seguinte.
0: Seja sucinta, porque o programa tem tempo, você vai ficar falando de fofoca, não é o Léo Dias aqui.
5: Ai, tá bom, calma. Calma. É o seguinte. A Virgínia, ela já estava se comportando de uma maneira que parecia estar solteira. Então ela já tava indo pra balada. O próprio Zé Felipe trocou ideia com a mãe dela uns dias desses. Então o pessoal, os fãs, já estavam comentando nas redes sociais que sim, eles poderiam estar numa crise e terminar esse relacionamento. Mas o que eu pergunto pra vocês é o seguinte: Virgínia é uma mulher inteligente, é uma mulher empresária. Será, mas só será, que ela não decidiu fazer esse término antes da convocação da Copa, porque ela tem em vista algum lançamento com a empresa dela, a WePink?
4: algo para o Brasil, um perfume para o Brasil?
0: Não sei opinar sobre isso. Eu faço a mínima ideia. Eu sei que o Vini Júnior deve estar dando graças a Deus, porque acho que ele não aguentava mais autografar camisa para criança, essas coisas. Ele deve estar dando graças a Deus, as crianças lá na casa dele jogando bola.
6: O cheiro, né, de body splash na casa dele inteira.
0: Três filhos, levava os filhos, levava a babá para casa do cara. Ele deve estar, né?
3: Vai. O Vini, concentra no jogo, beleza? Concentra no jogo, por favor.
0: Ó, essa notícia aqui é boa, hein? Vocês viram? Vocês lembram? Quem é do meu tempo lembra da TV Tupi, a extinta TV Tupi. Exato. E aí, tinha uns funcionários que meteram a TV no pau. E os caras, depois de 46 anos, os funcionários da TV Tupi recebem pagamentos de salários atrasados. Olha aí.
4: Oh,
0: depois de 46 anos.
3: É o famoso tarda, mas não falha.
0: Você vê que coisa, rapaz? Foi aí que a Rede TV se inspirou. Desculpa, escapou. Escapou.
3: Próxima, tem mais piada.
0: Não. Você imagina o juiz que julgou isso, ficar fazendo cálculo de cruzeiro pra cruzado, cruzado novo pra cruzado real, agora é real. Você imagina isso aí, hein? E se bobear, meter um cheque pré pra 15 ainda. Hein?
4: Nossa senhora.
0: Ué, você morou 40? Bota mais pra 15. Meter um chequinho pré pra 15. Segura aí.
4: Poxa, depois de 46 anos, é bom que já paga um cemitério lá, tudo, né?
3: Avala tudo. Agora, atenção, a próxima notícia é pra você que viu aí alguns vídeos de pessoas bebendo detergente. Cara, olha só, presta atenção, porque a Anvisa avalia medidas jurídicas contra vídeos sobre beber detergente. Tá vendo? Gente, primeira coisa, não pode beber detergente e não pode incentivar as pessoas a beberem detergente.
4: Nossa, como vocês falam, hein? Meu Deus.
3: Desculpa, perdão, não entendi.
4: Oi? Eu pensei em alto, desculpa.
3: Notícia é assim mesmo.
4: Não,
3: tem que dar. Não, mas o Mini Ruth, a notícia é séria. A Anvisa, ela tá pensando
0: aqui,
3: tá
0: avaliando. Alexandre Padilha.
3: A Alexandre Padilha tá vendo se vai entrar com processo. Porque você não pode incentivar uma pessoa a beber detergente.
0: Vai processar o cara que bebe detergente?
3: Claro, não. Ele vai processar a pessoa que publicou o vídeo. É. Só um minutinho.
0: Tchau. Eu não vou nem me dar o esforço de sair. Eu vou ficar aqui só.
4: Não, Batista! Não, Batista, me ajuda aqui. Tchau. Gente, eles me abandonaram de novo.
7: Pessoal, tô saindo aqui do estúdio, valeu!
4: Tá vendo? Depois eles ficam reclamando aí que eu recebo mais. Por que será, né? Por que será? Porque eles abandonam o programa no meio. Tem que trabalhar, tem que fazer tudo sozinha. É um absurdo! É um absurdo! Mas vamos lá, gente. Tá eu e você que tá ouvindo aí, né? A Anvisa avaliou medidas jurídicas contra os vídeos sobre beber detergente.
0: Já falou essa aí!
4: Ué, você não saiu do estúdio? Você não saiu? Então deixa eu falar. O ministro da Saúde, Alexandre Padilha, afirmou que a Anvisa recebeu vídeo de pessoas bebendo detergente na IP, que inclusive, né, viralizou aí nas redes sociais, então todo mundo tá sabendo, mas pelo amor de Deus, gente, não usem detergente. As imagens seriam uma forma de protesto por eleitores...
7: Não é que não é pra usar detergente...
0: Você falou que não é pra não usar.
7: É pra não beber detergente, Mini Ruth.
4: Você não ouve o que a gente fala?
3: Então. Não pode usar o lote com número 1. Final número 1, lote está proibido. A Anvisa pediu para que as pessoas devolvam o mercado e é assim que o mercado faça o recolhimento. Detergente IP, Mini Ruth.
4: É só detergente. Só detergente. Sabão IP pode?
3: Sabão IP pode.
0: Você vai e troca comer, por um Limpol.
3: Isso, você troca o seu detergente de fabricação com lote 01, final 1. Se tem lá no lote final 1, que fica embaixo da data de validade, você vai ao mercado e troca por outro detergente.
4: Tá vendo como eu não tenho
0: código, tem um código de barra.
3: Exatamente, tem um código embaixo da data de validade.
0: Você sabia que no código de barra, aquelas informações inúteis, eu outro dia eu li que o código de barra, o que o aparelho lê é a parte branca, não a preta.
3: Sim, a parte preta, é verdade.
0: Tá vendo? Você não sabia disso.
4: Olha
0: vendo?
4: Só. Que bom que vocês voltaram, gente. Então você tá vendo? Eu não consigo fazer esse programa sozinha. Volta logo, Lucas.
0: Claro, que essa incompetência.
4: Ai, não fala isso. Não se esqueça que você que me ensinou, tá?
3: Amigos e amigas, vamos voltar então com a próxima notícia.
0: Qual que é a próxima? Você
3: não sei mais. Notícia número 6. Essa aqui é boa, hein, amigos? Posso trazer?
5: Ai, meu Deus.
0: Qual que é a número 6?
3: Ah, da Polícia Federal. Alô, polícia! Sexta-feira chegou a polícia. Estamos chegando. A Polícia Federal está apurando uma possível ligação de Vorcaro com membros do Jogo do Bicho.
0: Eita.
3: E da Milícia do Rio de Janeiro.
0: É mesmo?
3: Alguém tem algum comentário? Alguém quer fazer alguma piada?
5: É Jogo do Bicho? É,
0: eu tenho uma informação.
5: Não pode jogar no bicho?
0: Eu tenho uma informação que o Vorcaro, ele foi visto no complexo do Jacalezinho. Acho que por isso...
3: Jacalezinho.
0: É, o Jacalezinho.
3: Mini Ruth, quer fazer algum comentário? Envolvendo Polícia Federal, Vorcaro, Jogo do Bicho, milícia?
5: Não, rapaz, deixa quieta. Não entreguei nem meu imposto ainda. Deixa eu ficar quieta.
3: Mas ó, é isso mesmo. O grupo de Vorcaro teria dois núcleos. Um para intimidação presencial e outro para ataques digitais contra o inimigo. Ou seja, quem cruzasse o caminho de Vorcaro... poderia se deparar com uma gangue visitando a casinha dele.
0: Isso é máfia, isso aí.
3: É máfia, né? Uma ganguezinha, né? Batendo na portinha da pessoa ali. Você mexeu com o nosso chefe? Como assim? E também encontrar uma certa retaliação na internet, porque é um ataque digital contra inimigos também, pra hackear celular, pra descobrir podre, tudo isso. Isto tudo é supostamente. A Polícia Federal, ela tá querendo saber, será que isso existe mesmo? Ela vai apurar, ela vai pesquisar, entendeu? É isso.
0: Você quer apostar quanto que vai continuar no supostamente tudo isso?
3: Eu só queria dizer uma coisa. Lembra que a gente fez um bolão?
0: Lembro.
3: Eu ganhei nesse bolão, tá?
0: Sabe? Ah, é?
3: Sobre o Vorcaro. Eu falei que ia ter. Eu ganhei. É. Mas vamos voltar para a nossa enquete do dia e traz a pergunta: quem você gostaria que tomasse um galão de detergente?
5: Lembrando, vocês dois.
3: Que é proibido, óbvio, tomar detergente, não faça isso.
0: Olha aqui, ó, a Luísa Dias, ela disse que o Ed Mota. É, agora ela falou que o detergente teria que vir tampado com rolha, né? Só pra ele lembrar das porqueiras que ele fala.
3: Muito bom, muito bom. E você, Mini Ruth,
5: o Marcos Souza, ele mandou: todos os coaches que falam que pra ficar rico é só mudar o mindset, teria que tomar mais de 7 litros de detergente. O que, que é mindset?
0: Mindset? Que mindset?
3: Mindset é pensamento, é forma de pensar, entendeu?
0: Entendi. E a Marcela Guedes, ela falou: meu vizinho que fica ouvindo funk proibidão até tarde, queria ver ele tomando enquanto eu escuto Borbulhas de Amor do Fagner.
3: Nossa, tem um coração bem melhor se não tiver. Quem dera ser peixe para em teu limpo não acabar mergulhar, fazer borbulhas de amor. Quem escreveu essa letra? Um famoso poeta, escritor, e é sobre relação, sabia?
0: É,
3: sobre dar amor. Beijinho na boca pelado.
5: Sério?
3: Te juro por Deus, quem me dera.
5: E aí vocês vêm falar mal do funk.
0: Lembra daquela outra? Lembra daquela? Beijo na boca,

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1: Porra, isso é muito bom. Senhoras e senhores, infelizmente o nosso programa chegou ao fim, mas segunda-feira estamos de volta e ó, dia 18, convocação, hein? Vai ser irado, estaremos aqui com a TMC, a emissora oficial da paixão do torcedor.
2: Isso aí, tchau e
1: um beijo. Um beijo, um queijo, fique com Deus e tchau, tchau.

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3: Boa tarde, agora são 2h56, a gente vai se aproximando aí das 15 horas, das 3 da tarde. Eu sou Rodolfo Simões, te faço companhia aqui na TMC, nos 88.7 Transamérica, agora é TMC, como você já deve estar sabendo, e hoje tem jornada esportiva por aqui na TMC, primeiro com Atlético e Mirassol, depois com Palmeiras e Cruzeiro, jogaço de bola. Lá em São Paulo, no Allianz Parque, o Cabuloso vai em busca da recuperação. Bom, a gente chega aqui com algumas notícias, porque as passagens para o trem de férias da Estrada de Ferro Vitória a Minas começam a ser vendidas amanhã, domingo. As viagens especiais serão realizadas entre os dias 1º e 31 de julho, em horários noturnos. O serviço vai manter os mesmos pontos de parada adotados no início da operação, em janeiro. Entre os trechos atendidos está a ligação entre Itabira e Nova Era, na região central do estado. Os horários de saída também serão mantidos. O trem parte às 18h da estação Pedro Nolasco, em Cariacica, no Espírito Santo, e às 19h na praça da estação aqui em Belo Horizonte. E às 19h da estação de Belo Horizonte. Segundo a mineradora Vale, o trem de férias faz parte dos compromissos assumidos na renovação da concessão ferroviária em parceria com a Agência Nacional de Transportes Terrestres. A proposta é ampliar as opções de viagem em períodos de maior movimento, como férias escolares e fim de ano. O valor das passagens será de R$ 87,00 na classe econômica e R$ 125,00 na classe executiva, no trajeto completo entre Belo Horizonte e Cariacica. As compras podem ser feitas pelo site, né, pelas bilheterias ou pela internet no site da Vale. Bom, é isso. A gente vai aqui, vamos pular para outro assunto agora. A gente vai falar agora de um padre, gente. O padre mineiro Marlon Musso, de 53 anos, ele toma, olha só, gente, 315 comprimidos por dia, isso mesmo, 315 comprimidos por dia, devido a uma doença genética rara. Ele recebeu alta médica, porque ele estava internado em São Paulo desde a semana passada. Marlon Múcio é conhecido nacionalmente por conviver com uma condição genética progressiva que afeta os neurônios motores e... Voltamos com a rede.
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8: 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Muito boa tarde para você que sintoniza na programação da TMC. Neste exato momento, 3 horas da tarde, e você acompanha agora o Sábado TMC. Comigo, Alexia Marília. A gente segue juntos aí nessa próxima uma hora. Também não se esqueça de nos seguir no Instagram e no TikTok, @TMCNewsBR. E para você que curte a nossa programação de esporte, é o @TMCEsporte. 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

0: Vem você também se informar no nosso giro TMC, porque a pesquisa Datafolha, divulgada agora há pouco, mostra empate entre o presidente Lula e o senador Flávio Bolsonaro em um eventual segundo turno da eleição presidencial de 2026. Os dois aparecem com 45% das intenções de voto dentro da margem de erro de 2 pontos percentuais. O levantamento ouviu 2.004 pessoas em 139 municípios do país. A maior parte das entrevistas foi realizada antes da divulgação do caso envolvendo o filme Dark Horse e também o envolvimento ali do Daniel Vorcaro. No cenário de primeiro turno, Lula lidera com 38% das intenções de voto, seguido por Flávio Bolsonaro, que tem 35%. Romeu Zema e Ronaldo Caiado aparecem com 3% cada, enquanto outros candidatos somam índices menores. A pesquisa também aponta a vantagem de Lula sobre Zema e Caiado em simulações de segundo turno. Entre os eleitores independentes, sem alinhamento declarado ao petismo ou bolsonarismo, Flávio Bolsonaro aparece numericamente à frente de Lula em um eventual segundo turno. Segundo o Datafolha, 38% desse grupo votariam no senador, enquanto 32% escolheriam o atual presidente. Outros 27% afirmaram que votariam branco, nulo ou ainda não sabem em quem votar. Na pergunta espontânea, quando o Instituto não apresenta o nome dos candidatos, Lula tem larga vantagem, com 27% das menções. Flávio aparece depois, com 18%, seguido pelo inelegível Jair Bolsonaro, que tem 3%, e Caiado com 1%. Nesse cenário, então afirmam aí que não sabem em quem pretendem votar. Agora, 3 horas da tarde, mais 3 minutos, o pai do dono do Banco Master, Henrique Vorcaro, foi transferido para o presídio Nelson Hungria, em Contagem, depois da audiência de custódia em Belo Horizonte. Ele tinha sido preso pela Polícia Federal na Operação Compliance Zero. Segundo as investigações, ele é suspeito de integrar um núcleo violento ligado ao filho, né, o Daniel Vorcaro, apontado como líder de um esquema de fraudes financeiras e lavagem de dinheiro. A operação investiga crimes envolvendo o Banco Master, que foi alvo de apurações por emissão de títulos sem lastro e prejuízos bilionários. Daniel Vorcaro já foi preso em fases anteriores da investigação e o caso levou o Banco Master a decretar a liquidação da instituição. E a Sabesp suspendeu por 15 dias todas as obras em ruas de São Paulo que possam interferir na rede de gás, depois da explosão, né, da tragédia que aconteceu ali no bairro de Jaguaré, que matou 2 homens na segunda-feira. A medida, segundo a companhia, é preventiva e serve para revisar procedimentos e reforçar a segurança nas obras. Até esta sexta-feira, Sabesp e Comgás ainda não tinham apresentado explicações sobre o acidente, né? Explicações à agência reguladora do estado. Na quarta, o governo anunciou a suspensão de cerca de 30 obras e a revisão de regras de segurança. Mesmo assim, uma obra em Itaquera perfurou uma rede de gás e provocou vazamento na quinta-feira. E agora o assunto são as eleições deste ano, né? O xadrez da política. O ex-ministro do STF, Joaquim Barbosa, se filiou ao partido Democracia Cristã e pode ser o candidato da sigla à presidência de 2026. O partido deve substituir a pré-candidatura de Aldo Rebelo, pelo nome de Barbosa, que já havia sido cotado para disputar a eleição em 2018. E ainda falando sobre as eleições deste ano, né? Já o ex-ministro Ciro Gomes lançou a pré-candidatura ao governo do Ceará e disse que deve convidar o ex-prefeito Roberto Cláudio para ser vice na chapa. Ele afirmou ainda que o capitão Wagner deve disputar o Senado e que o pastor Alcides é o nome indicado pelo PL para a eleição no estado. E atenção, consumidor, hein? Quem comprou produtos da IP suspensos pela Anvisa pode pedir reembolso ou troca direto no site da empresa, preenchendo um formulário com dados pessoais, informações do produto e a chave Pix. A medida vale para itens de alguns lotes de lava-roupas, lava-louças e desinfetantes, né? Depois da agência identificar falhas na produção e a presença de uma bactéria. A empresa também chegou a suspender e depois retomar o canal de ressarcimento, mas você que tem aí algum produto da IP pode sim pedir o seu reembolso através do site. Agora 3 horas, mais 6 minutos.
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0: Olha, o

0: a alta presença de pessoas com 60 anos ou mais.
1: Bora lá votar.
2: Vou votar nas próximas eleições, apesar de não ser mais obrigado a votar.
3: Tenho 75 anos e vou votar sim neste ano.
0: Atualmente, os eleitores acima de 60 anos já são 36 milhões e meio, quase um quarto do total de votantes no país. Um salto de 6 milhões de eleitores em relação à última eleição presidencial em 2022. Do outro lado, a presença dos jovens diminuiu. Hoje, eleitores entre 16 e 24 anos representam só 12% do eleitorado, uma queda em relação a 2022. O Eduardo, de 19 anos, está entre os que correram para tirar o título.
4: Eu tirei meu primeiro título de eleitor agora no dia 1º de maio. E votar nas eleições é escolher quem vai nos representar pelos próximos 4 anos e assim a gente pode participar da política do nosso país e construir um futuro melhor.
0: Mas essa não é a escolha de todos. O Tiago, de 20 anos, também fez o documento, mas decidiu ficar fora da votação deste ano.
5: Não entra em ninguém com uma pauta para não representar e fica nessa briga de time, um contra o outro.
0: O censo do IBGE mostrou que a população brasileira está envelhecendo rápido. O número de idosos cresceu 57% em apenas 12 anos. Para o cientista político Rafael Tawil, essa mudança na idade dos eleitores redefine as prioridades e o comportamento nas urnas.
6: Essa alteração na pirâmide social, na pirâmide etária do Brasil, né, já vinha se refletindo, por exemplo, na questão previdenciária. No campo político, no campo da disputa política, isso traz um desafio para todos aqueles que vão fazer as campanhas, que vão coordenar campanhas políticas, porque é um eleitorado que tem um novo, um tipo diferente. Muitas vezes os idosos privilegiam a permanência ao invés da mudança, né? Nesse caso, por isso, talvez a gente veja aí uma vantagem do presidente Lula em relação ao Flávio Bolsonaro.
7: Agora a gente muda de assunto, a gente faz uma conexão agora com a nossa reportagem do Rio de Janeiro para falar com a Beatriz Trindade de um assunto delicado, né? Assunto aí realmente muito tenso, né? Tem até um dado aqui que eu peguei, o Brasil registrou mais de 83 mil casos de estupro e estupro de vulnerável em 2025. É muita coisa e ao longo da nossa programação a gente sempre, infelizmente, acaba tendo que divulgar, né, esses casos tenebrosos, né? Então, o da vez é a seguinte: a Polícia Civil do Rio apreendeu 6 adolescentes suspeitos de participar de um estupro coletivo contra uma jovem na zona oeste da capital. Então, segundo as investigações, o crime foi planejado pelo então namorado da vítima e teve ali imagens divulgadas nas redes sociais. Beatriz, se é que eu posso falar boa tarde, né? Mas mais um caso, né, desse tipo.
8: Exatamente, mais um caso de violência contra a mulher, né? Agora a polícia tenta localizar outros 2 menores envolvidos nesse caso. Como você disse, 6 deles já foram apreendidos na última sexta-feira por envolvimento nesse caso aí de estupro contra uma menina de 12 anos, uma adolescente. Esse caso aconteceu em Campo Grande, na zona oeste do Rio. Os outros 6 jovens foram apreendidos, né? E de acordo com a Polícia Civil, um dos menores ainda filmou esse crime e comercializou esse vídeo pelo valor de R$5. As investigações apontaram que esse caso aconteceu no final de abril, mas essa denúncia só foi feita na Delegacia Especial de Atendimento à Mulher pela mãe da vítima na última quarta-feira. Isso porque a vítima desse episódio relatou que ela teve vergonha, ficou constrangida de denunciar esse caso depois do que aconteceu. Ela contou em depoimento à polícia e confirmou esse abuso. Ela contou sobre a participação de cada um desses envolvidos e aí, após a denúncia dela, os agentes conseguiram identificar os suspeitos. Ela contou também que foi atraída por uma emboscada que, como você disse, foi armada pelo próprio namorado dela. Ela marcou de encontrar em um local com ele, mas quando ela chegou nesse local, ela foi violentada por outros 8 jovens. Contra eles, então, foram cumpridos mandados de busca e apreensão por atos infracionais análogos aos crimes de estupro coletivo de vulnerável e divulgação de cena de estupro. A justiça determinou também a internação provisória desses jovens. Volto com vocês.
7: E Beatriz, mais um caso, né? Porque a gente também em março teve aquele outro também no Rio de Janeiro, daqueles 4 jovens, né? Que fizeram ali um estupro coletivo contra também uma vítima, né? Apenas uma jovem de 17 anos. E muito curioso, né? Para falar que a gente vê também muito essa coisa da rede social, então de gravar para comercializar, olha isso, por R$5 a vítima ali. Passando provavelmente pelo maior trauma da vida dela, valendo ali por R$5, e não tem como, né, não fazer uma conexão com esses grupos, né, esses grupos de Red Pills, enfim, que

0: como pela internet, que trazem aí bastante desse machismo estrutural, né, de todos esses preconceitos, esse ódio à mulher. Então, que o caso seja investigado e toda a solidariedade à vítima. Agora, 3:12, e o Tribunal de Justiça decidiu arquivar as investigações relacionadas à morte do cão comunitário Orelha. A decisão diz que não há elementos suficientes para comprovar supostas violências, né, contra o animalzinho doméstico. Quem conta mais detalhes para a gente é o Brian Valêncio.
1: O Tribunal de Justiça de Santa Catarina determinou o arquivamento das investigações relacionadas ao caso do cão comunitário Orelha, animal que morreu e gerou grande repercussão por ter supostamente sofrido agressões na Praia Brava, em Florianópolis. Isso no início de 2026. A decisão envolve procedimentos paralelos abertos durante a apuração do caso, que ganhou repercussão nacional e mobilizou manifestações em diversas cidades do país. Orelha era conhecido por moradores da região e vivia havia cerca de 10 anos na comunidade. O cachorro foi encontrado ferido após supostas agressões e acabou sendo submetido à eutanásia em uma clínica veterinária. A investigação inicial apontou suspeitas contra adolescentes e o caso passou a ser acompanhado pela Polícia Civil, Ministério Público e pela Justiça Catarinense. Ao longo das investigações, surgiram controvérsias sobre a causa da morte do animal. Um laudo inicial indicava lesões graves e possível traumatismo provocado por objeto contundente. Posteriormente, uma exumação realizada pela Polícia Científica não confirmou as lesões divulgadas anteriormente e apontou que não é possível determinar de forma conclusiva a causa da morte. O caso provocou forte reação pública, com protestos, campanha nas redes sociais e pressão por punição mais severa para crimes de maus tratos contra animais. A morte de Orelha também impulsionou debates políticos e propostas legislativas em Santa Catarina relacionadas à proteção animal. Agora, sem conseguir comprovar a autoria dos crimes ou se de fato houve um crime contra a Orelha, o caso foi definitivamente arquivado.
0: E olha, mais um desdobramento do caso Marielle. 3 policiais foram tornados réus por crimes voltados para atrapalhar a investigação do assassinato da Marielle Franco. Mais detalhes você confere com Rebeca Renzi.
2: O caso do assassinato de Marielle Franco ganha mais uma repercussão. O ministro do STF, Alexandre de Moraes, votou hoje para tornar réus os policiais Rivaldo Barbosa de Araújo Júnior, de Milton Lages e Marco Antônio de Barros Pinto, por suposta participação em crimes relacionados à investigação. Segundo o texto, os agentes são acusados de desaparecer com documentos, assumir inquéritos policiais que eram de responsabilidade de delegados que não fazem parte do esquema, ocultar e não preservar provas, forjar testemunhos, incriminar inocentes e realizar as chamadas diligências inócuas, que são atos processuais sem finalidade prática, servindo apenas para gerar volume e atrasar a investigação. A Procuradoria-Geral da República denunciou os 3 em fevereiro pelos crimes de associação criminosa e obstrução de justiça no curso das investigações sobre o homicídio da parlamentar e do motorista Anderson Gomes, que aconteceu em março de 2018. Essa investigação aponta a criação de uma organização liderada por Rivaldo dentro da Polícia Civil do Rio, voltada para atrapalhar investigações de homicídios. Os 3 foram então definidos como réus e aguardam o julgamento, que ocorre no plenário virtual da primeira turma do STF. A vereadora foi morta a tiros dentro do carro na região central do Rio, junto com o motorista. A assessora dela estava junto, foi atingida apenas por estilhaços. Na ação, bandidos emparelharam um carro ao lado do veículo onde estava Marielle e dispararam pelo menos 4 tiros na cabeça dela. Os criminosos fugiram sem levar nada.
0: E alerta de golpe, hein? Agora a gente faz uma conexão aqui com a nossa reportagem de Brasília, porque em meio a tantos golpes circulando por aí, criminosos criaram um site falso que imita páginas oficiais do Ministério da Fazenda. Isso tudo para enganar pessoas interessadas em renegociar dívidas pelo novo Desenrola Brasil, né? O Desenrola 2.0, o programa do governo federal, foi lançado para facilitar a renegociação de débitos. Mas os golpistas já estão se aproveitando da iniciativa para aplicar fraudes e roubar dados das vítimas. O Murilo Hernandes traz todos os detalhes. Ele está, inclusive, ao vivo com a gente aqui e vai trazer para a gente nessas orientações para você não cair nessa armadilha. Mas, então, mais um esquema, então, do golpe, né, Murilo?
3: Exatamente, Alexia. Boa tarde para você. Todos estão nos acompanhando. Bom, é isso mesmo, né? Esses criminosos estão sem limite, né? O alerta agora é para quem está tentando negociar dívidas pela internet. O Ministério da Fazenda, ele identificou um novo golpe que usa o novo programa do Novo Desenrola Brasil para enganar consumidores em todo o país. O Novo Desenrola Brasil, só para contextualizar, ele foi criado pelo governo federal justamente para ajudar as pessoas endividadas a renegociar débitos com bancos e instituições financeiras, oferecendo aí condições facilitadas de pagamento e descontos nas dívidas. O programa, ele ficou conhecido principalmente por atender brasileiros negativados e pessoas com dificuldades para limpar o nome. E é justamente, Alexia, em cima dessa necessidade que os criminosos estão agindo. Eles criam sites falsos muito parecidos com os canais oficiais do governo e prometem renegociação rápida, com os descontos que chegam até 96% do valor das dívidas, né? O golpe normalmente ele começa com a solicitação de CPF da vítima para uma suposta análise de elegibilidade ao programa. Depois disso, um falso atendimento online passa a pedir informações pessoais, dados bancários e detalhes sobre empréstimos, cartão de crédito e outros débitos, para a gente ver aí como que funciona aí toda essa questão. Na sequência, os golpistas, eles informam que a renegociação foi aprovada, cobra uma taxa antecipada via Pix, alegando custos administrativos, validação cadastral ou processamento eletrônico. E em casos identificados por empresas de cibersegurança, os criminosos, eles chegam a cobrar cerca de R$ 90 para liberar o falso acordo. Aí a gente já vê como que fica aí essa sofisticação dos criminosos para conseguir as vítimas. O Ministério da Fazenda reforça que o novo Desenrola Brasil, ele não cobra qualquer valor para participação ou renegociação de dívidas. A orientação é para que os consumidores, eles procurem diretamente bancos, instituições financeiras e desconfiem de links recebidos por aplicativos de mensagem, redes sociais e anúncios patrocinados na internet. Esse caso acontece justamente em um momento de crescimento acelerado dos golpes digitais aqui no Brasil, viu? Dados da empresa de cibersegurança Kaspersky mostram que o país registrou mais de 553 milhões de tentativas de phishing bloqueadas nos últimos 12 meses, aumentando cerca de 80% em relação ao período anterior. E o Brasil, ele também aparece entre os principais alvos de crimes cibernéticos da América Latina, viu? Segundo esse levantamento, o outro levantamento da Fortinet, o país, ele concentrou 84% das atividades maliciosas detectadas na região no primeiro semestre do ano passado. As fraudes mais comuns envolvem engenharia social, quando os criminosos usam mensagens falsas, senso de urgência e promessa de solução rápida para convencer as vítimas a entregar dados pessoais ou fazer transferências bancárias. Os especialistas, eles alertam que o uso de inteligência artificial deixou esses golpes ainda mais sofisticados e difíceis de identificar. E uma outra pesquisa da Serasa Experian apontou que mais da metade dos brasileiros já foi vítima de golpes ou fraudes digitais. E os prejuízos financeiros preocupam, viu? As estimativas, elas apontam perdas bilionárias causadas por crimes cibernéticos, tá? Aí, para evitar, aí no caso vem as orientações, evitar clicar em links suspeitos, ativar a manutenção em duas etapas e sempre confirmar informações diretamente nos canais oficiais de banco ou órgãos públicos, viu?
0: É, Murilo Hernandes, realmente situação complicada, fico alerta aí para a população, sempre verificar também, né, o site do Ministério da Fazenda, a partir do seu navegador você consegue ver se o site realmente ele é confiável, se ele é oficial, e olha esse número também aqui, né, inadimplência bateu recorde e atingiu ali 74,8 milhões de brasileiros em abril, né, do ano de 2026, então muita gente aí endividada. Bom, a gente segue acompanhando tudo ao longo da nossa programação. Agora 3:21.
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14: Boa tarde, agora são 15:23, hoje é sábado, dia 16 de maio, eu sou Rodolfo Simões, te faço companhia neste sabadão. Bom, pessoal, vamos de notícia aqui, porque na TMC você sabe, você não perde nada, quem sabe escuta. Tem novidade amanhã na Feira Hippie, viu, pessoal? Amanhã tem 19 novos expositores lá na Feira Hippie, se juntam as mais de 1.500 barracas que ficam espalhadas pela Avenida Afonso Pena, no centro da capital, e são distribuídas em setores como vestuário, bijuterias, calçados, artes plásticas e alimentação. De acordo com a Prefeitura de Belo Horizonte, os novos expositores foram beneficiados aí por um edital de 2024 que contempla produtores residentes na capital que atuam nos segmentos de arte, artesanato, produtos de variedades e alimentação e bebidas. E não para por aí. Vai ter uma outra ação bem legal amanhã na Feira Hippie, pessoal, que é a seguinte. É uma mobilização de conscientização. Estou sendo repetitivo, né? Mas vamos lá. A Feira Hippie recebe no domingo uma mobilização de conscientização sobre o enfrentamento ao abuso e a exploração sexual de crianças e adolescentes. Serão desenvolvidas atividades lúdicas, ações educativas e distribuição de materiais informativos, com o objetivo de sensibilizar o público que circula pela região. Então está aí uma campanha bem legal amanhã, né? Inclusive, essa ação faz parte de uma iniciativa chamada Maio Laranja, que é reconhecido nacionalmente como um mês. Voltamos à reunião rede.
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16: A Copa do Mundo FIFA 2026 será a maior Copa da história, literalmente. Pela primeira vez, o torneio contará com 48 seleções ao invés de 32 e será disputado em 3 países, Estados Unidos, México e Canadá. Com a expansão, cada seleção poderá levar até 26 jogadores. Antes eram 23, aumentando o número total de atletas e também o tamanho das delegações. Fora de campo, o tradicional álbum da Copa também cresce, saindo de 670 para 980. Figurinhas, refletindo o novo formato do torneio. Dentro das quatro linhas, a mudança é ainda mais impactante. O número de jogos saltou de 64 para 104 partidas, trazendo uma fase eliminatória ainda mais extensa, com uma 16avos de final. A abertura da Copa está marcada para o dia 11 de junho, com o México em campo diante da África do Sul. Já a grande final será disputada no dia 19 de julho, às 4 da tarde, encerrando a Copa do Mundo mais longa da história, depois de 39 dias incríveis.
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0: Agora 3 horas mais 27 minutos para você que acompanha a nossa programação do sábado TMC. Vamos para mais um giro de notícias, porque um estudo internacional revelou que a expectativa de vida dos brasileiros caiu 3,4 anos durante a pandemia da Covid-19, após aumento de 27,6% na mortalidade do país. A pesquisa aponta que estados da região norte registraram as maiores quedas, enquanto o Nordeste apresentou os menores índices de redução na expectativa de vida. Os pesquisadores atribuem o impacto à condução da crise sanitária no período, citando atraso na vacinação e enfraquecimento de medidas de prevenção. O levantamento também destaca que ações adotadas por governos estaduais ajudaram a reduzir os efeitos da pandemia em algumas regiões do Brasil. E olha, o Henrique Moura Vorcaro, pai do banqueiro Daniel Vorcaro, foi transferido para o complexo penitenciário Nelson Hungria, em Contagem, na região metropolitana de Belo Horizonte. A prisão faz parte da sexta fase da Operação Compliance Zero, autorizada pelo Supremo Tribunal Federal. Segundo as investigações, Henrique Vorcaro teria ajudado o filho a ocultar cerca de 2,2 bilhões de reais de credores e vítimas da instituição financeira. De acordo com a apuração, os recursos teriam sido transferidos para contas do pai com o objetivo de blindar o patrimônio da família. E agora nós vamos para o noticiário internacional, porque uma colisão entre um trem de carga e um ônibus deixou ao menos 8 mortos e 35 feridos neste sábado em Bangkok, na Tailândia. O acidente aconteceu em uma passagem de nível movimentada da capital tailandesa e provocou um incêndio no ônibus após o impacto. Equipes de resgate controlaram as chamas e seguem trabalhando na identificação das vítimas e nas buscas no local. O primeiro-ministro da Tailândia determinou a abertura de uma investigação para apurar as causas do acidente. E ainda no noticiário internacional, a gente atualiza agora a situação aí envolvendo a guerra no Oriente. Israel voltou a bombardear o sul do Líbano neste sábado, um dia após aceitar a prorrogação da trégua por mais 45 dias. Segundo autoridades libanesas, os ataques atingiram ao menos 5 vilarejos, incluindo regiões afastadas da fronteira. O exército israelense afirma que as ofensivas tinham como alvo posições do Hezbollah. A escalada aumenta a tensão no Oriente Médio e provoca novo deslocamento de moradores para cidades como Sidom e Beirute. Agora, 3 horas mais 28 minutos.
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0: E a gente volta a falar com a nossa reportagem de Brasília, porque o presidente Lula participa em Campinas da inauguração de novas áreas do Sirius, um super laboratório usado em pesquisas de saúde, tecnologia e energia. O equipamento funciona como um super microscópio capaz de analisar partículas minúsculas para ajudar no desenvolvimento de novos estudos e tratamentos. A agenda também inclui uma visita às obras do projeto Orion. Quem conta os detalhes para a gente é Rafaela Soares, que está ao vivo aqui no nosso Amanhã TMC. Boa tarde, Rafaela. Como é que vai estar, então, essa agenda do Lula em São Paulo na segunda-feira?
19: Boa tarde, Para todo mundo que está acompanhando a programação da TMC. Então, o presidente Lula, ele cumpre essa agenda em Campinas, no interior de São Paulo, e ela é voltada para a ciência, tecnologia e inovação, que é um dos campos que o governo federal tenta investir, principalmente para atrair um público mais jovem. A gente lembra que, claro, tudo tem a ver quanto mais a gente se aproxima das eleições, tudo tem relação ali com o período eleitoral. Lula que tenta chamar essa camada da sociedade que é mais ligada à tecnologia, à ciência, indo para São Paulo, que também tem um peso eleitoral. Então ele vai participar dessa inauguração das novas linhas de pesquisa e desse acelerador de partículas Sirius e também vai visitar as obras do projeto Orion, considerado um dos mais avançados complexos laboratoriais do país. O Sirius hoje é uma estrutura científica uma das estruturas científicas mais modernas do mundo e permite pesquisas em áreas estratégicas como saúde, agricultura, energia, meio ambiente e desenvolvimento de novos medicamentos. Já o projeto Orion vai funcionar como um complexo de laboratórios de máxima contenção biológica, preparando estudos de vírus e também agentes infecciosos de alta periculosidade. A proposta é fortalecer a capacidade do Brasil em responder futuras pandemias e ampliar a produção científica nacional. Então a agenda vai reforçar a aposta do governo federal em investimentos na área de ciência e tecnologia por meio do novo PAC. A ministra da Ciência, Tecnologia e Inovação, Luciana Santos, também vai acompanhar a visita presidencial e, claro, pesa também a ida do Lula até São Paulo, que é o colégio, um dos colégios eleitorais mais importantes do Brasil. A gente tem a maior quantidade de votos em São Paulo, então Lula tenta reforçar essa agenda para o Sudeste, principalmente em Minas e também em São Paulo, para tentar atrair o eleitor, para tentar apresentar projetos enquanto pode, porque a gente vai ter o calendário eleitoral, ele tem um limite para que isso seja feito. Então Lula tentando reforçar tanto a campanha eleitoral, mas também a entrega de projetos nessa reta final, vamos falar, antes das eleições.
0: Obrigada, Rafaela, pelas informações. A gente acompanha ao longo da nossa programação, obviamente, o xadrez da política, os passos aí que a gente vai acompanhar nesse ano eleitoral. E olha só, a gente segue em Brasília para falar de outro assunto agora, da crise em torno da cinebiografia de Jair Bolsonaro, né? Avançou ali para o cofre das emendas parlamentares no STF. O ministro Flávio Dino determinou a abertura de uma apuração preliminar para investigar um suposto esquema de falta de transparência e desvio de finalidade em repasses de deputados do PL. O nosso repórter de Brasília, Adrian de Almeida, traz os detalhes.
20: Após pedidos de deputados, o ministro do Supremo Tribunal Federal, Flávio Dino, determinou a abertura de apuração preliminar para investigar possíveis irregularidades em emendas parlamentares. A decisão dele se baseou em denúncias dos deputados Tabata Amaral, do PSB, e Henrique Vieira, do PSOL. Em resumo, eles alegam que existe um ecossistema de entidades com o mesmo endereço e todos geridos pela empresária Karina Gama. Essas emendas foram enviadas por parlamentares do Partido Liberal, como Mário Frias, Bia Kicis, Marcos Polo e os agora ex-deputados Alexandre Ramagem e Carla Zambelli. Entre as empresas citadas está a Go Up Entertainment, produtora do filme Dark Horse, que conta a história do ex-presidente Jair Bolsonaro. O longa-metragem ganhou projeção nacional após o site Intercept Brasil vazar um áudio do deputado Flávio Bolsonaro cobrando dinheiro do banqueiro Daniel Vocaro para financiar o filme. As denúncias apontam que, no caso das entidades, existe o descumprimento de decisão do STF sobre a transparência no envio de emendas parlamentares. A ONG Instituto Conhecer Brasil afirmou em nota que eles cumprem rigorosamente os trâmites exigidos pelos órgãos, como execução contratual e prestação de contas. Os deputados Bia Kicis e Marcos Polo já enviaram manifestações ao STF após a intimação do ministro Flávio Dino. Já Mário Frias não foi localizado pelo oficial de justiça.
0: E a gente continua nesse assunto porque o senador Flávio Bolsonaro voltou a negar irregularidades no contrato com o Master pelo filme do pai. Mas, após os áudios vazados, o pré-candidato à presidência foi chamado de ladrão em protesto no Rio de Janeiro. As informações você confere com Leonardo Rezende.
21: Dois dias depois do vazamento dos áudios entre Flávio Bolsonaro e Daniel Vorcaro, o senador e pré-candidato à presidência participou de uma agenda na Polícia Militar do Rio. Ao chegar no QG da corporação, foi chamado de ladrão por populares. Ao falar com a imprensa, negou irregularidades na relação com o Banco Master, que financiou o filme dedicado ao pai Jair Bolsonaro. Uma conversa aparentemente íntima com Vorcaro mostra o 01 do ex-presidente pedindo ao banqueiro novos repasses para a produção do longa-metragem. Flávio Bolsonaro, no entanto, não soube explicar por que esse dinheiro depositado para a produtora do filme não foi feito diretamente pelo Master, e sim por uma instituição financeira intermediadora, a Entre Investimentos. O senador ainda rebateu aliados que relataram abalo de confiança por não saberem da relação entre ele e Daniel Vorcaro.
1: Desde o primeiro momento, eu estou falando com quem eu conversei, o investidor com quem eu conversei, foi com ele. Agora, qual foi a empresa que ele usou para fazer, eu de fato não sei. Não precisa mexer nada de errado, não tem que justificar nada para ninguém. Foi uma época lá atrás que eu busquei um investidor, né, quando o Vorcaro era a pessoa que circulava por todas as rodas, patrocinava eventos de várias emissoras de televisão, circulava dentro de autoridades, a pessoa que era até cortejada em todo o Brasil. Foi nessa época que ele topou fazer um investimento privado no filme privado, gente.
21: Flávio Bolsonaro participou nesta sexta-feira de uma cerimônia de entregas de armas e equipamentos à PM. Aliado do ex-governador Cláudio Castro, o senador dedicou durante o mandato mais de 20 milhões de reais em emendas para a segurança pública do estado.
0: E agora a gente volta a acionar a nossa reportagem de Brasília, dessa vez com Murilo Hernandes, porque o Distrito Federal tem a segunda menor taxa de trabalhadores informais do país, ficando atrás apenas de Santa Catarina. Esses dados foram divulgados pelo IBGE nessa quinta-feira. Conta pra gente, Murilo, um pouquinho mais sobre essa pesquisa. Boa tarde.
3: Boa tarde, Alex. É isso mesmo. O Distrito Federal aparece hoje entre as unidades da federação com menor índice de informalidade no mercado de trabalho. Os dados divulgados pelo IBGE mostram que o DF tem a segunda menor taxa de trabalhadores informais, né? Como você mesmo disse atrás, apenas de Santa Catarina. Na prática, isso significa que mais pessoas estão trabalhando com a carteira assinada, CNPJ, ou algum tipo de vínculo formal garantindo direitos trabalhistas, acesso à previdência e maior estabilidade financeira. Segundo o levantamento, a taxa de informalidade no Distrito Federal ficou em 28,1% da população ocupada. Isso representa cerca de 439 mil pessoas, no caso trabalhadores, atuando sem formalização. Apesar do número ainda ser alto, o índice é considerado baixo quando comparado ao restante do país. Os dados também mostram que o DF registrou o crescimento na ocupação e queda no desemprego no primeiro trimestre desse ano. Hoje, o Distrito Federal ele tem cerca de 1 milhão e 560 mil pessoas ocupadas, com destaques para os setores de administração pública, educação, saúde, serviços e comércios. Outro lado que chama atenção é que o Distrito Federal continua com o maior rendimento médio do país. Segundo o IBGE, os trabalhadores do DF recebem, em média, mais de R$ 6.700 por mês. Mas, apesar do cenário positivo, a pesquisa também acende um alerta para algumas áreas específicas. O trabalho doméstico informal, por exemplo, apresentou um crescimento aqui no Distrito Federal. De acordo com o levantamento, 2 em cada 3 trabalhadores domésticos atuam sem carteira assinada. Especialistas, eles avaliam que a redução da informalidade ajuda a movimentar a economia, aumenta a arrecadação e amplia a proteção social dos trabalhadores. Mesmo assim, o desafio ainda é avançar na formalização de categorias mais vulneráveis e reduzir o número de pessoas que trabalham sem direitos garantidos. De volta.
0: E daqui a pouquinho a gente fala sobre o prazo para entrega da declaração do imposto de renda. Você já declarou? Bom, daqui a pouquinho a gente traz os detalhes então sobre o IR deste ano. Agora, 3 horas mais 40 minutos.
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3: Boa tarde, boa tarde, boa tarde. Agora são 15 horas e 42 minutos. Eu sou Rodolfo Simões, te faço companhia aqui na TMC, nos 88.7. 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Bom, pessoal, no, na última entrada que eu fiz, por volta ali das 3h20, 3h25, eu estava falando sobre a Feira Hippie, que vai ter novidades amanhã. Tem cerca de 20 novos expositores, e também estava falando de uma campanha de conscientização sobre o enfrentamento ao abuso e exploração sexual de crianças e adolescentes. A ação de amanhã faz parte da campanha Maio Laranja, reconhecida nacionalmente como um mês de combate a este tipo de violência. A campanha tem como foco especial o Dia Nacional de Combate ao Abuso e Exploração Sexual de Crianças e Adolescentes no país. Data essa que foi instituída no ano de 2000. A data faz referência ao assassinato de Araceli, menina de 8 anos que foi drogada, violentada e morta em 18 de maio de 1973 em Vitória, no Espírito Santo. Um caso que acabou sem punição. É um assunto muito relevante, muito importante, que a gente precisa falar sobre ele. Tem que ter muito cuidado, né? Afinal, a gente está falando de crianças, de adolescentes, mas essas crianças e adolescentes precisam saber se defender, saber que esse tipo de coisa existe e saber como lidar com essa situação, pedir apoio a pais, responsáveis, autoridades, né? A informação não faz mal a ninguém. Então, este é um assunto aí que eu particularmente apoio essa campanha e espero que alcance o resultado, até porque... Voltamos a reunir a rede.
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10: Agora 3 horas mais 44 minutos. Vamos para mais um giro de notícias aqui no nosso sábado TMC, porque a arrecadação por vaquinhas para pré-candidatos das eleições deste ano começou nessa sexta-feira e já soma mais de R$200 mil em doações. O deputado Marcel Van Hatten, do Novo, do Rio Grande do Sul, lidera a lista com mais de R$55 mil arrecadados para a disputa ao Senado. Em seguida, aparece o presidenciável Renan Santos, do Partido Missão, com mais de R$49 mil em doações. Integrantes do Missão, legenda ligada ao MBL, estão entre os nomes que mais arrecadaram nas primeiras horas da campanha. E o Ministério da Fazenda lançou uma calculadora online para simular renegociações de dívidas pelo programa Novo Desenrola Brasil Famílias. Né? O Novo Desenrola 2.0, a ferramenta permite que pessoas com renda de até 5 salários mínimos consultem condições estimadas de pagamento antes de procurar os bancos. O sistema mostra valores aproximados de parcelas, descontos e possibilidade de uso do FGTS na renegociação. Segundo o governo federal, a medida busca ampliar a transparência e facilitar a organização financeira dos consumidores endividados. 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
10: E o deputado estadual Guilherme Cortes, do PSOL, acionou órgãos de defesa do consumidor, como o PROCON, para fiscalizar sites de venda de ingressos. A iniciativa busca endurecer o combate ao cambismo digital, prática considerada crime no Brasil. A nossa repórter Júlia Takahashi traz os detalhes nesta reportagem.
13: Golpes, taxas abusivas e ingressos revendidos por preços muito acima do original. Essa é a realidade enfrentada por muitos consumidores na hora de comprar entradas pela internet. A revenda de ingressos por preços acima do valor original é conhecido como cambismo e configura crime contra a economia popular. Nos últimos meses, consumidores, artistas e parlamentares passaram a denunciar plataformas de revenda online por suposta irregularidade nesse tipo de comercialização. Uma das empresas citadas nas reclamações é a Viagogo, o site que deveria funcionar como espaço de transferência de ingresso entre consumidores, é alvo de críticas por falta de fiscalização, preços abusivos e a dificuldade de atendimento ao público. A Andressa afirma que sofreu um prejuízo após comprar um ingresso pela plataforma. Segundo ela, o bilhete foi alterado sem aviso e as tentativas de contato resultaram apenas em respostas automáticas, sem solução para o caso.
14: Eu sofri um golpe da Viagogo ano passado, no início do ano passado. Eu entrei em contato para reclamar, recebi respostas vazias de robô. Não há nenhum telefone que você consiga falar. E eu comecei a buscar e vi que havia muitas reclamações, não só aqui no Brasil, mas em outros locais da América Latina, que eles atuam com as mesmas reclamações. Fui no Reclame Aqui, tinham mais de 400 reclamações. Fui no Procon, não tinha. Coloquei lá. Aí eu fui no banco, fiz essa reclamação. Mostrei as provas e consegui ter o valor devolvido, mas sem nenhum retorno da Viagogo.
13: O problema também afeta artistas e produtores culturais. Recentemente, o ator Gregório do Vivier denunciou que ingressos de sua peça estavam sendo revendidos por até R$ 800, valores até 40 vezes maiores que o preço original. A TMC tentou contato com a Viagogo, mas não encontrou canais diretos de atendimento disponíveis no site da empresa. Diante das reclamações, o deputado estadual Guilherme Cortes acionou o PROCON e a Secretaria de Segurança Pública para cobrar fiscalização e regras mais rígidas.
15: O que nós defendemos é uma regulamentação para que as plataformas elas possam funcionar, elas possam acontecer, que não as tornem espaços seguros para o cambismo, mas sim espaços de trocas, de transferência de ingressos, sem a finalidade de obter lucro em cima disso.
13: Além do cambismo, o parlamentar também questiona as chamadas taxas de conveniência, cobradas pelas tiqueteiras oficiais. Segundo ele, as cobranças muitas vezes são desproporcionais e acabam deixando o ingresso ainda mais caro para o consumidor.
15: A taxa ela corresponde a um serviço efetivamente prestado. Ela tem que ser transparente e proporcional. A gente acha que a fixação de um percentual fixo e tão alto de 20%, que na prática deixar o ingresso um quinto mais caro, configura uma irregularidade, uma taxa abusiva que tem o objetivo de deixar o ingresso mais caro e, consequentemente, a empresa ganhar mais dinheiro através de um expediente, que é a cobrança de taxas, que é indevida.
13: As representações apresentadas agora pressionam autoridades e plataformas por mais fiscalização e proteção ao consumidor na venda de ingressos online.
10: É muito importante ter essa fiscalização. Agora a gente muda de assunto e voltamos a falar inclusive com a nossa reportagem de Brasília, porque o prazo para entregar a declaração do imposto de renda deste ano já está na reta final. Para você que deixou de última hora, olha só, a nossa repórter Rafaela Soares está ao vivo com a gente para explicar tudo sobre o famoso IR, né? O que é o imposto de renda, qual é a data limite para enviar a declaração, quem é obrigado a declarar e quais os cuidados que você precisa tomar para evitar cair na malha fina. E você, Rafaela, já declarou o seu?
16: Eu já declarei, tem muita gente de olho na convocação segunda-feira do Carlos Ancelotti, mas tem prazo importante também vencendo no dia 29 de maio. Então esse é o prazo final para os contribuintes brasileiros enviarem, prestarem contas com o Leão. Quem perder esse prazo vai estar sujeito a uma multa mínima de R$ 165,74, mas pode chegar até 20% do imposto devido, além de toda a dor de cabeça que essa pessoa vai ter. Então quem tem que declarar o IR? Os contribuintes que receberam rendimentos tributáveis acima de R$ 35.584 ao longo de 2025, ou seja, a gente declara sempre o ano anterior. Além de pessoas que tiveram receitas com atividade rural, investimentos, bens acima do valor exigido pela Receita ou operações na Bolsa de Valores, isso tudo tem que estar na declaração. E também a Receita reforça que a proposta, né, de isenção, que a isenção para quem ganha até R$ 5.000 por mês, não está em vigor esse ano. Então, se você está dentro dessa faixa de isenção que foi ampliada esse ano, mas só vai contar para o ano que vem, ou seja, quando você declarar o que você recebeu esse ano. Então, como essa lei não era vigente em 2025, tem que declarar normalmente esse ano. Outro ponto importante é que o contribuinte já consegue descobrir em cerca de 24 horas, depois do envio da declaração, se caiu ou não na malha fina. A consulta pode ser feita pelo portal ECAC ou pela plataforma Meu Imposto de Renda, usando a conta gov.br, mas tem que estar no nível prata ou ouro. Entre os principais erros aí que levam as pessoas à malha fina, ou como a Receita fala formalmente, na retenção da declaração, estão omissões de rendimento, despesas médicas sem comprovação e também informações divergentes sobre dependentes. Caso exija alguma exista, né, alguma pendência, não o contribuinte ele pode... O contribuinte ele pode enviar uma declaração retificadora para corrigir os dados.
10: É, então fica aí o alerta para você que ainda não declarou, declare, né? Então prazo final dia 29 de maio até às 11 horas e 59 minutos. Aí, então perto aí da meia-noite você já tem que estar com o seu IR declarado, senão isso pode te resultar aí, então em vários, várias dores de cabeça, né, Rafaela? Obrigada pelas informações. Agora 3 horas mais 53 minutos. Copa do Mundo tá chegando, tá sentindo esse cheiro de clima, de Copa no ar? Bom, pensando nisso, a TMC foi conhecer uma escola que tá ajudando os alunos na troca de figurinhas do álbum da Copa. A reportagem você confere agora com Lucas Escórcio.
17: Você com certeza está ou conhece alguém que esteja colecionando o álbum da Copa do Mundo. De 4 em 4 anos, é hora de abrir pacotes, trocar figurinhas, achar craques e colar no álbum.
18: O Brasil tem o Danilo, Bruno Guimarães.
17: Os colecionadores e amantes do futebol de longa data voltam no tempo com a sensação nostálgica de completar o álbum. Mas tem um pessoal ainda mais empolgado trocando figurinha. A festa é das crianças.
19: Tem um Mbappé?
20: Eu tenho um Mbappé.
17: Um dos lugares favoritos para os pequenos colecionadores trocarem suas figurinhas é na própria escola. E algumas escolas estão adotando uma postura diferente, fazendo pontos de troca para os pequenos conseguirem trocar de forma mais organizada. Eu vim até um desses colégios, estou no Colégio Espírito Santo, no Tatuapé, Zona Leste de São Paulo, e o repórter que também coleciona figurinhas vai tentar trocar algumas com os pequenos. Licença, pessoal, tudo bem? Posso trocar figurinha com vocês?
21: Pode!
22: Tocar com alguma
17: amiga? Já cheguei chegando, trocando figurinhas com o Henrico, Manu, Luísa, Théo e Gustavo.
23: Essa daí você não tem?
24: Prova, não.
23: Boa, vamos trocar isso.
17: Eles estão no quarto ano e comem o mais rápido possível no intervalo para poder trocar figurinhas com os amigos.
25: Meu álbum tá quase completo já.
26: É, muito legal, só não sei bater bafo.
17: Mas trocar figurinha na escola ajuda?
25: Sim, porque você ajuda a fazer vários amigos.
19: Eu tô ainda trocando algumas e preenchendo, mas daqui a pouco eu vou completar.
25: É a minha primeira Copa do Mundo que eu coleciono figurinha.
17: A febre foi tanta que o colégio teve que adotar algumas regras. Figurinha e álbum só no intervalo. Trocas em pontos de troca e o bafo, aquele jogo de apostar figurinhas, tendo que virar com o vento das mãos, só com alunos do mesmo ano, para uma batalha mais justa. Assistente de coordenação do ensino fundamental, Roseli Neumitz, explicou a importância desse momento e espaço para as crianças.
20: É um momento muito divertido e a escola resolveu contribuir para que esse momento fosse feliz, organizado, compartilhado, né, e as crianças pudessem aproveitar da melhor forma possível.
17: Para crianças e até para adultos, poder se reunir para uma atividade que custa caro, mas promove interação, risada e organização, não tem preço.
21: Eu não tive o Cristiano ainda, você acredita?
22: Eu não tinha.
10: É muita fofura, me lembrou dos tempos nostálgicos, onde eu batia também figurinha, né, batia bafo na escola também. E ainda falando da Copa, um encontro de 5 campeões do mundo, 5 gerações diferentes da seleção brasileira e muitas histórias marcantes do futebol nacional, reunidas no mesmo lugar. O nosso repórter Breno Ávila acompanhou tudo de perto e traz os bastidores desse papo entre lendas do Amarelinha.
23: Um encontro histórico envolvendo 5 campeões mundiais pela seleção brasileira aconteceu nesta quinta-feira em São Paulo, nos estúdios do Podpá. Participaram do evento Pepe, campeão mundial em 58, Mengálvio, da campanha de 62, Rivelino, do histórico esquadrão de 70, além de Taffarel e Cafu, nomes eternos das conquistas do Tetra e do Pentacampeonato Mundial em 94 e 2002, respectivamente. Durante a coletiva gravada pela TNC, Cafu, Taffarel e Rivelino responderam sobre Neymar e a sua convocação por parte de Carlo Ancelotti na próxima segunda-feira.
24: Eu acho que o detalhe agora não é se ele vai ou não. O detalhe é o que a seleção brasileira vai fazer dentro dessa Copa do Mundo, independente do Neymar estar ou não.
26: Esses últimos jogos dele, hein? Eu gostei bastante. Ele tá jogando tipo um falso 9, que ele fica muito próximo do gol, na frente da área. Ele tem uma movimentação que eu vejo em poucos jogadores. A qualidade dele, ele tem. Agora, o que preocupa muito todo mundo é fisicamente, como é que o Neymar está? Amanhã leva, machucou primeiro, pode machucar? Então existe essa preocupação, mas é um jogador que faz a diferença.
23: Perguntado, Taffarel também falou sobre as condições físicas dos goleiros da seleção brasileira e o atual momento do goleiro Alisson e também dos momentos de Ederson e Bento.
26: O Alisson está voltando de lesão, já está trabalhando junto com o grupo. A semana que vem está entrando em campo para jogar a última partida do campeonato. Vai se apresentar aqui na seleção com todas as condições e é isso que a gente espera.
23: O clima foi de muita descontração, nostalgia e um dos momentos mais aguardados aconteceu no final do encontro, quando o seu Pepe e o Mengálvio encontraram os outros 3 campeões do mundo pela seleção brasileira, que se prepara para mais uma Copa do Mundo, dessa vez nos Estados Unidos, Canadá e México.
10: É, e quem escuta também torce. Você acompanha toda a programação esportiva com nossa equipe aqui empenhada aí, Copa do Mundo chegando, e você, obviamente, acompanha tudo aqui na nossa programação da TMC. Agora, 3 horas mais 58 minutos.
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10: E a fotojornalista Gabriela Biló abriu o jogo sobre os bastidores do fotojornalismo político, os registros históricos do 8 de janeiro e os desafios de retratar o poder em Brasília, em uma conversa profunda e emocionante no Imprevista, apresentado pela Joana Trepton. Biló fala sobre liberdade, coragem, ética jornalística e as imagens que marcaram o Brasil nos últimos anos. Vamos conferir.
27: Sábado vai rolar a 4ª edição do Festival Mescla, reunindo grandes nomes do rap, trap, além de moda, batalha de rima e, claro, muita representatividade. No Line tem nomes como Veig, Matuê, Felipe Rett, Júlia Costa e MC Luana. Os portões abrem às 14h no estacionamento da Arena Mané Garrincha. Ingressos a partir de R$ 114,00 pelo site da R2 Produções. Para quem gosta de house, tem a festa Tônica na Concha Acústica. O evento começa às 15h e promete aquele pôr do sol na beira do lago, típico do outono aqui em Brasília. Ingressos a partir de R$ 125,00 pelo Simpla. Agora, se você quer sair à noite, a festa A Volta aos Anos 80 promete transformar o Cine Drive-In numa máquina do tempo. Vai ter muito neon, ombreira, brilho e os maiores sucessos da década. No sábado, a partir das 7 da noite. Ingressos começam em R$ 85,00 e você pode comprar pela bilheteria digital. Também no sábado e no domingo, o estacionamento 8 do Parque da Cidade recebe a quarta edição do Fest Serva ao Quadrado. O festival reúne 19 cervejarias artesanais do DF com mais de 100 rótulos de vários estilos, com premiados em concursos nacionais e internacionais. Vai ter também gastronomia e shows ao vivo para toda a família. Do meio-dia às 9 horas da noite. A entrada é de graça, só chegar.
10: Você ouviu agora a Marcela Franco, nossa repórter de Brasília, te trazendo então aí as dicas culturais para o final de semana, né? Quarta edição do Festival Mescla, com muito house na Festa Tônica, a Volta aos Anos 80, em pleno Cine Drive-In, e o Festival de Cerveja Artesanal no Parque da Cidade. Fica a dica para você então que mora em Brasília. Agora sim você confere a entrevista conduzida pelo... E lembrando que Transamérica agora é TMC, agora 4 horas, mais um minuto.
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28: Olá, olá. Sejam muito bem-vindos ao Corre TMC. Eu sou Mirelle Moschella. Quem cedo madruga já correu 2 quilômetros, rapaziada? Quero saber se você já tirou esse popô do sofá e já correu, já fez atividade física. Manda mensagem pra gente. Esse é o programa de corrida aqui da TMC, mas é o programa do seu esporte. Então, independentemente da atividade física que você pratica, que você faz todos os dias, você é muito bem-vindo aqui. E é claro que eu não estou sozinha nessa correria de sempre. O meu parceiro André Galvão está comigo. Galvão, bem-vindo.
29: Tudo bem, Mimi?
28: Tudo já, ótimo.
29: Já corremos 2 quilômetros?
28: Já, hoje. E hoje foram 8 quilômetros.
29: É, a Mimi tá no ciclo de maratona, então ela tá correndo demais, mas ó, vambora, vamos correr muito aqui junto no Corre TMC, temos convidado super especial, convidada super especial, que programa hoje?
28: Hoje o programa está recheado e eu já vou começar com ele, tá? Olha, se você é um corredor de rua, com certeza certeza você já fez uma prova da Iguana Sports. Ah, Mirelle, mas eu já fiz 3 corridas de rua, mas já conhece a Iguana Sports. Então hoje eu vou dar as boas-vindas para o Paulo Carelli, que é o CEO da Iguana Sports. Paulo, seja muito bem-vindo, que honra trocar essa ideia com você. A Iguana Sports, que já é uma referência, né, em prova de rua, se compararmos aí, né, com as provas internacionais também. Já passo essa bola para você, que aqui o jogo é rápido, a gente está nesse quilômetro de 5 quilômetros aqui, né, batida, pergunta frenética para ti. Se a gente comparar as provas internacionais, a gente está em qual nível? Seja muito bem-vindo aqui no Corre TMC.
2: Olá, olá, Mirelle, Galvão, Elaine. A gente, né, hoje, realmente, o mercado brasileiro já amadureceu muito, né? As provas que acontecem aqui no Brasil, principalmente em São Paulo, que é a capital da corrida hoje, né, a cidade onde mais se corre, elas não deixam a desejar, né, para a grande maioria das provas internacionais. As provas já estão cada vez mais profissionais, estruturadas, com segurança, com qualidade, com ativações, qualidade de kit, né, percursos interessantes. Então o nosso mercado, né, já vem construído e construindo isso há algum tempo. Então as corridas aqui, exceção se faz as majors, né, que aí a gente está falando de outro, das grandes maratonas, um grupo muito seleto de maratonas, mas no geral as nossas provas são tão boas quanto correr lá fora.
28: Concordo também, já corri lá fora, já corro aqui também, muitas provas da Iguana, né, como eu disse, quem é atleta, tanto amador, de elite, enfim, já teve essa experiência de correr uma prova da Iguana. Agora, Paulo, qual é então o grande desafio, ou o maior desafio de organizar hoje um evento de grande porte aqui no país?
2: Olha, os nossos maiores desafios continuam sendo, eu acho que é o entendimento do que a gente faz, né? Tanto pelo poder público,

0: uma programa, né, de saúde populacional, uma coisa que faz muito bem para a cidade, que movimenta o turismo, que movimenta a economia, que faz muito bem para as pessoas e que as pessoas passem, né, a apoiar cada vez mais, né, a população como um todo e os órgãos públicos, porque esse crescimento, né, esse apoio, ele é fundamental, que o organizador sozinho ele não tem, né, a força dele é limitada. Então, se ele não tiver apoio da população, das comunidades e dos órgãos públicos, esse crescimento vai ser sempre mais lento.
1: Agora, prazer estar com você, Paulo. Obrigado por nos atender aqui no nosso Corre TMC. A gente sabe que o mercado das corridas está em constante evolução, né? Está explodindo no Brasil inteiro, no mundo todo, né? Impressionante quanto a gente sempre fala, que a gente sempre brinca, né? Como antigamente tinha, sei lá, uma corrida por mês em São Paulo, às vezes uma corrida a cada 2, 3 meses.
2: Verdade.
1: E agora, poxa, é difícil até escolher uma corrida no domingo, de tantas corridas que estão marcadas pro domingo na cidade de São Paulo. Então, você acredita que o Brasil, né, você que participa de tantas organizações dessas provas, acredita que o Brasil pode se tornar, de repente, uma referência mundial nesse mercado?
0: Eu acho que sim, eu acho que a gente tem caminhado para isso. O mercado dos Estados Unidos e da Europa são mercados já bem mais evoluídos que o nosso, né? Porque as pessoas têm o hábito de correr, né? Eu acho que a gente chegou num momento aqui no Brasil onde correr não é mais moda, não é só para quem realmente resolve enxergar a corrida como um atletismo, mas a corrida hoje já passa a ser um estilo de vida para muita gente, né? Então é isso que a gente está sentindo nesse momento, esse que a gente está chamando aí de boom da corrida, né? Todo mundo correndo, eu acho que é justamente essa percepção, né? Cada vez mais gente adotando a corrida realmente como um hábito de vida, como uma prática, né? E isso vai fazer com que as pessoas cada vez, né, enfim, permaneçam correndo por mais tempo, busquem provas de maiores distâncias, né? Procurem lá um dia correr uma meia maratona, uma maratona, o que já acontece lá fora, né? Lá eles começam a correr como criança nas escolas e continuam correndo, e isso começa a se tornar mais fácil, né? Faz mais parte da vida e é o que a gente está experimentando aqui. Então eu acho que vai demorar um pouco, a gente ainda tem, né, mais alguns anos aí para esses corredores jovens que estão começando agora cheguem, né, até esses ciclos se tornarem maratonistas. Mas é nisso que a gente foca o nosso trabalho, né? A gente quer cada vez mais aí construir essa jornada dos maratonistas aí no meio esportivo.
2: É isso. Falando então em maratonistas, em atletas, né, também de elite, eu queria falar de premiação, porque a Iguana Esportes está sempre apostando muito alto, né, nas premiações das suas corridas, das suas organizações. E isso você acha que muda também o nível dos atletas? Acaba atraindo outros tipos de atleta no nível um pouco maior, Paulo?
0: Então, Mariana, a gente começou, né, há 2 anos atrás, um trabalho realmente olhando para a valorização dos atletas de elite, né, tanto masculino quanto femininos. Hoje a Iguana tem 3 provas, né, com selo da World Athletics, e isso significa o quê? Que a gente está no calendário global dos eventos de corrida de rua, a gente segue as mesmas regras que seguem, né, as grandes maratonas, os 10K, as meias maratonas do mundo. Tanto no que diz respeito à qualidade técnica, né, quanto à valorização dos atletas de elite. Então, essas provas passam a ser interessantes para os atletas de elite. A gente convida eles, procura dar atenção, recebê-los e dar condição para que eles melhorem seus tempos, melhorem seus resultados, né, sejam ranqueados nessas provas, passam resultados que eles obtêm, passam a valer pontos, né, para que eles se qualifiquem para campeonatos mundiais, campeonatos pan-americanos, para outras provas que acontecem no mundo. Então, com esse fortalecimento, né, do mercado, a gente, né, resolveu investir mais realmente nessa premiação e nas condições e visibilidade para esses atletas de elite, porque a gente acha que falta isso aqui, né? A gente realmente precisa que esses atletas tenham uma condição melhor, assim, de disputar boa prova, estar tá junto, né, competindo entre eles e busquem também melhores recompensas por isso.
2: É isso, né, Galvão? Acho que é importante, né, a gente pensar também nessa premiação, porque é claro que o atleta vai lá, ele se dedica, ele tem foco, ele tem disciplina, e quando ele acorda cedinho, quer fazer.

0: uma corrida, ele dá o máximo dele, e aí ele espera também uma boa premiação da
1: Claro.
0: organização, é a recompensa desse atleta,
1: É a
0: né?
1: recompensa, é evidente, né? E a gente está vendo essa profissionalização cada vez maior, né? É um boom, né, que já deixou de ser novidade há
0: É,
1: alguns anos, né?
0: total.
1: E a gente está vendo esse mercado cada vez mais forte e é bacana o trabalho que faz a Iguana Esportes, né, proporcionando tantas oportunidades para essa galera toda aqui no Brasil.
0: E Galvão, sabia que a empresa, né, agora o Paulo vai falar um pouco melhor pra gente, ela sempre traz novidades, a Iguana, e um dos destaques, eu queria que você falasse pra mim, Paulo, que é a premiação de R$ 25 mil para
1: Opa!
0: quem quebrar o recorde brasileiro nos 10 quilômetros. Essa marca já duram décadas. Então, é para quebrar a marca do Marilson, né, Gomes dos Santos, que ele fez 10 quilômetros em 27 minutos e 48 segundos em 2007. E olha aí o feminino, conta pra gente. Quanto é que foi o
1: A
0: feminino?
1: Carmen de Oliveira, ela marcou 32 minutos e 6 segundos. Este foi o recorde dos 10 quilômetros brasileiros em 1993. São 33 anos sem uma mulher quebrar este recorde da Carmen de Oliveira e 19 anos sem um homem quebrar o recorde do Marilson Gomes dos Santos. Tá na hora! Gostei desse incentivo, não é, Paulo?
2: É isso, né? A gente também, quando olha para isso, né, fica assim sem acreditar, né? Como que desde esta época, né, em tanto tempo ninguém foi lá e obteve esses resultados, né? Mas aí a gente está realmente procurando incentivar, né, que os atletas brasileiros aí realmente busquem, né, nos seus treinamentos, no seu ciclo, colocar isso como um foco e ir buscar esses tempos, né? E a premiação, logicamente, é um grande incentivo, né? Os atletas de elite, eles vivem disso, né? Então, realmente, para ver se a gente consegue buscar esses resultados, né? Porque gente correndo tem, né? Então, vamos fazer um pouquinho mais de força aí e, quem sabe, né, a gente consegue bater esses tempos.
0: É isso, fazer só um pouquinho de força, né? Mas é muita força para conseguir passar esses recordes. Paulo, muito obrigada pela sua participação. Eu sei que seu tempo é precioso, sua agenda sempre, né, cheia. Obrigada por ter tido esse tempinho aqui, conversar aqui com a gente do Corre TMC. E qualquer novidade, as portas aqui estão super abertas para vocês trazerem novidades da Iguana Esportes para a gente.
2: Obrigado, eu que agradeço a participação. É um assunto que a gente sempre gosta muito de falar e podem contar com a nossa colaboração aí sempre que for aí o caso.
0: Obrigada,
2: E aí, duas
0: Paulo.
2: corridas para nós.
3: Obrigado.
0: Muito bom, obrigada. Até a próxima. Bom, esse foi então
2: Até.
0: o Paulo Carelli, CEO da Iguana Esportes, né? Como eu tinha dito aqui, você que já faz corrida de rua, com certeza você já correu uma corrida da Iguana. Mas agora a gente vai passar a bola para a nossa convidada, ela que já está aqui comigo, com a gente, né? Claro, Elaine Serrano. Elaine, muito bem-vinda. A Elaine, corredora, decidiu colocar a corrida depois que virou mãe também. Tem uma história de muita inspiração pra gente aqui do Corre TMC. Elaine, seja muito bem-vinda e é fisioterapeuta, então acabou trilhando o caminho dela, né, para a área do esporte, vai contar aqui para gente. Elaine, bem-vinda, que bom que você está aqui conosco.
4: Primeiro, obrigada pelo convite. Estou muito feliz de estar aqui, de poder compartilhar minha história, que eu acho que é uma coisa que para todo mundo saber que é possível, né? Eu, depois de ser mãe aos 33 anos, quase 33 anos, eu decidi entrar num grupo de caminhada e fui evoluindo, e no mesmo ano, né, em 99, há 27 anos atrás, eu fiz a Maratona de Nova York, que, na minha opinião, é a melhor
0: É a
4: maratona.
0: rainha, né? Dizem, né?
4: É,
0: Rainha das majors,
4: eu
0: né?
4: concordo.
1: Você viu o detalhe? No mesmo ano que ela começou a fazer uma caminhada, ela já terminou fazendo a maratona de Nova
4: Fiz a
1: York.
4: Maratona de Nova York, 6 meses depois fiz Paris, Voltei, fiz Nova York, que eu não fiquei feliz com o meu tempo. Fiz 3:27. Foi a primeira mulher brasileira a chegar, cruzar a linha de chegada. E aí eu não parei mais. Então eu corro há 27 anos, fiz 11 maratonas, fiz 2 Ironman, fiz ultramaratona, vários 70.3, que são os meio Ironman. E assim, sempre trabalhei, há mais de 30 anos que eu trabalho na área administrativa, e isso tudo, a corrida me ajudou muito, porque você tem que ter planejamento, você tem que ter disciplina, e tudo que eu ganhei no esporte eu levei para a minha vida profissional. E então isso foi ajudando tanto na minha vida esportiva como na minha vida profissional. Só que eu tive sempre o sonho de trabalhar com esporte, né? Então eu pensei, eu vou começar a migrar, fazer uma transição de carreira. E aí foi quando eu...
0: Antes da transição de carreira, que você viu que ela já foi falando tudo aqui, né? Já percebeu que ela tá frenética.
3: Eu vi.
0: Ô, Elaine, mas a minha primeira pergunta é, você começou a correr depois que virou mãe. Antes de ser mãe, você não praticava corrida, não praticava nenhum esporte?
4: Não, eu fiz balé clássico quando eu era criança, né? Me formei em bailarina, mas parei. Depois não fiz mais nada, assim, nessa questão. Ia em academia, fazia, sei lá, naquele tempo, academia, você não tinha muitas coisas, assim, mas nunca cheguei perto de uma esteira. Eu não gostava de correr. Então eu entrei no grupo para caminhar, não para correr.
3: Não, você viu, né? Não gostava de correr.
0: Incrível, Galvão.
3: Não gostava de correr.
0: E depois já fez 11 maratonas.
3: E ultramaratonas.
0: Ironman, inclusive 6 delas, é isso? Ou duas delas?
4: Duas.
0: Tá, então são 11 maratonas e duas delas dentro do Ironman. Não, surreal. Surreal. E quando você, depois que você, né, se tornou mãe, como é que você ainda estava na área da administração?
4: Como estou ainda hoje.
0: E como é que era essa rotina de ser mãe e tentar colocar a corrida? Porque a gente sabe que é muito difícil, sim, né? Com treino.
4: É muito difícil. O que eu me organizei da seguinte forma. Eu coloquei a minha filha numa escola próximo do meu trabalho. Então a gente ia cedo, eu treinava na hora do meu almoço. Então eu ia para o Parque do Ibirapuera, treinava na hora do almoço, voltava, tomava banho, tinha chuveiro no escritório e à noite eu pegava minha filha. Então assim, tinha dia que eu corria, tinha dia que eu fazia musculação na hora do almoço. Então eu fui coordenando assim, depois que ela foi crescendo, aí eu consegui encaixar mais uns treinos no período da manhã, mas sempre coordenando tudo, que é o que eu disse, né? O esporte traz essa coisa da disciplina, da organização. E quando a gente gosta, a gente dá um jeito.
0: Quando a gente gosta, a gente dá um jeito. Agora, Elaine, o que você achou mais difícil ali? Dar o primeiro passo, começar ou depois manter a constância?
4: Olha, não foi fácil dar o primeiro passo, mas a constância também foi difícil, porque surgem os obstáculos. É trabalho, é família, são os compromissos que às vezes noturnos que você fala, se eu for nesse jantar e beber amanhã no treino.
3: Exatamente, isso.
4: Total.
3: Isso é uma coisa que eu acho que muita gente passa por isso, né?
4: Passa.
3: Tem que ficar pensando nisso.
4: Tem que pensar,
3: né,
4: em tudo. Então, assim, eu fui, né, tendo jogo de cintura, excede daqui, excede dali, mas a corrida sempre venceu.
0: O beat venceu, mas aqui a corrida venceu, né?
3: Mas assim, quando você começou, então foi paixão à primeira vista.
4: Foi, eu me apaixonei, assim, e aí você faz uma prova, a primeira prova que eu fiz foi do Centro Histórico. Na época eram 8 quilômetros, eu vi aquela multidão, aí eu fiquei na calçada, eu falei, gente, eu não posso sair aí no meio desse povo, né? Todo mundo corre, eu tô começando agora. Aí eu fiquei lá atrás. Aí quando todo mundo saiu, aí eu saí. Olha a noção que eu tinha, né? Aí eu saí, fui lá caminhando, trotando. Eu cheguei muito tarde, muito tarde.
0: Você foi admirando, né? Porque é uma prova bem bonita,
4: bem,
0: né?
4: Bem bonita. E eu voltei nessa prova alguns anos depois e eu ganhei essa prova. Não, porque a primeira na geral. Foi a primeira prova que eu fiz e depois eu retornei lá, faixa no peito.
0: Nossa, subiu no pódio.
3: Não, não, você criou essa meta pra você, não foi?
4: Sim, mas foi engraçado que essa prova foi no dia 4 de agosto, no dia do meu aniversário. E o meu técnico, né, o Vanderlei Oliveira, falou assim: hoje é seu dia. Eu falei: é, hoje é meu dia. Mas assim, eu não esperava, eu falei, vou fazer um tempo bom. Mas sem aquela expectativa de ganhar a prova. Porque foi a minha primeira prova, aí eu fui lá e ganhei a prova. Olha. 50 anos.
0: E mais um atleta que é do treinador Vanderlei Oliveira, maravilhoso. Ele que já esteve aqui também, recebemos o Caio também.
3: Semana passada.
0: E isso, exatamente, falando sobre ele. Ele puxa muito a sua orelha ou não, Elaine? Ele é de boa contigo?
4: De boa, puxou mais no começo. Agora é de boa.
3: No começo ele tem que ter certeza.
4: Tem certeza, faz parte do teste. Vamos ver se ela gosta mesmo. Se ela é disciplinada, se ela vai fazer... Porque o resultado vem, né? Não existe, é o que eu falo, não existe milagre, existe treino. Então, não adianta falar, ah, você tem sorte. Não, eu treino. Né?
0: É isso.
4: Eu treino. No aniversário de São Paulo, agora recente, né? 25 de janeiro, eu fui a quinta na geral. Poxa, dividir pódio com as meninas novas, que ótimo, essa geração tá vindo. Mas é legal, né? Você olhar assim e falar, poxa vida, eu vou fazer 60 anos daqui a pouco... E tô aqui no pódio com essas meninas.
0: É isso, eu tô de igual pra igual. É, eu tenho desempenho, tenho foco, tenho disciplina, mesma coisa, né? Você, Elaine, que lá no começo decidiu ser mãe, começou a correr depois desse processo, né? De ser mamãe, da maternidade. E aí, quando foi que você virou a chavinha que era possível correr 42 quilômetros?
4: É, eu... Quando eu comecei a caminhar e aí tive, comecei a correr com essa transição, eu comecei a sentir segurança até pelo técnico. Né? Então, o Vanderlei sempre passou essa segurança. Olha, se você continuar disciplinada, treinando, você vai conseguir. E eu consegui. Então, assim, eu fui, lógico, com todas as dificuldades, eu acho que de uma estreia, de uma pessoa que começou a correr no mesmo ano, eu não tinha muita noção assim de o que tomar numa prova. Naquela época não existia assim essa oferta de géis e tudo mais. Então assim, você ia no supermercado, no Pão de Açúcar, comprava lá alguma coisinha e tomava.
0: Uma bananinha,
4: rapadura. É. Então, era diferente do que a gente... Hoje a gente tem muita informação. Os nutricionistas estão muito mais preparados, né, para atender esse público. Então, eu tive, sim, a dificuldade. Mas quando eu terminei a prova e você entra no Central Park, é uma subida, né? Não é a pior, lógico. Mas eu lembro assim que eu falei, acho que eu devo estar de 4, eu não aguento mais, eu estava com muita dificuldade para subir. E aí eu falei, gente, a hora que eu cruzei a linha de chegada, eu falei, quando vai ser a próxima? Eu vou fazer, eu quero correr de novo, eu quero fazer.
0: Quero me desafiar, né, novamente. E aí vieram, sabe quantas maratonas? Mais 10, né?
3: 10.
0: E no total foram 11 maratonas.
3: Mas o curioso foi isso, que logo no primeiro ano você já fez a primeira.
4: Fiz a primeira, depois no ano seguinte fui para Paris, né? Aí já melhorei bem o tempo, né? Fiz 3:40.
3: Que legal.
4: Paris, e aí eu fui, né, crescendo, melhorando, e aí me desafiando mais, triatlon. Então, assim, a ultra maratona. Então, tudo isso... A corrida traz isso, né?
3: Sim.
4: Traz isso. E hoje se vê essas provas que tem. Hoje estava conversando com o Paulo. Tem 3-4 provas num domingo.
3: Sim.
4: Então não tem assim, poxa, no centro é melhor, eu consigo chegar melhor, eu faço do centro. Ibirapuera é melhor? Eu faço do Ibirapuera. Porque eu adoro fazer prova que eu já vou aquecendo. Então eu já vou aquecendo para a prova. É uma prova de 5 quilômetros. Eu aqueço 6, 7 quilômetros.
0: Nossa, pegou essa, Galvão?
3: Não, é, pois é, né? Eu tenho aquele sacrifício de correr os 5, né? Então ela só faz isso no aquecimento mesmo.
0: Ela faz 5, 6 e depois faz os 5 quilômetros da corrida. É... No total faz 11.
4: É isso. Já é uma estratégia. Você chega aquecido, já larga bem e já larga no seu ritmo.
0: É...
4: Porque 5 quilômetros é uma prova curta. Você não tem tempo de aquecer dentro da prova. Então você aquece antes.
3: Olha,
0: qual
3: vou
0: é
3: te
0: essa
3: falar,
0: estratégia?
3: Viu? Vou te falar, viu, Elaine? Eu, 5 quilômetros, pra mim, dá tempo suficiente de eu aquecer.
0: Aquecer, desaquecer, cansar.
3: Terminar com a língua de fora. Não, mas é claro, né? A gente tá brincando aqui, mas a Elaine, ela fala com conhecimento de causa, sabe o que ela tá dizendo. Agora, me tira uma curiosidade, já que você começou a correr quando você virou mãe, e o seu filho, sua filha, não sei... corre também?
4: Então, minha filha corre. Ela...
0: Quantos anos ela tem?
4: 27. Ela tá com 27 anos. Ela fez todas as edições do PA Kids. Ela fez todas. Ela, a primeira que ela fez foi até dentro da USP ali. Ela podia fazer com 4 anos. Ela fez... Ela tinha 2 aninhos. Eu tenho fotos dela com... tênis Nike, um toquinho, assim, ela que correu, isso? O Vanderlei tava lá, inclusive, ela correu, ela voltou na contramão porque ela achou pouco. Aí tiveram que segurar a outra bateria porque ela foi e voltou. Então ela gosta que de era correr. Não é, assim, nunca fez meia maratona, ela faz no máximo 10, mas é uma menina que, assim, joga tênis, nada bem, todos os estímulos que eu pude dar, eu dei. Ela, tudo que ela quis fazer de esporte, ela fez. E hoje ela corre, né? Ela já há 8 anos que ela mora fora, né? Ela foi estudar e estudou e decidiu não voltar. E ela pratica esporte lá fora. Então, todas essas... Eu entrei num grupo para fazer a Super Halfs. Então, até um motivo que eu consigo visitá-la. Então, eu...
0: Aonde ela mora?
4: Em Portugal.
0: Ah, em Portugal. Você lembra, não vou, minha cabeça, que são muitos convidados que, né, passam por aqui no Corre TMC, mas teve uma convidada que falou, olha, Mirelle, você, né, às vezes não precisa ir atrás das 6 Majors, né, que são as principais maratonas do mundo, mas tem as Super Halfs, que são 6 principais meias, né, meias maratonas no mundo. Relembra pra mim quais são.
4: Berlim, Lisboa, Cardiff, Praga, Copenhague e Valência.
3: Que legal.
0: Ou seja, as 6 principais, 21 quilômetros.
3: Só lugar ruim, né?
0: Só lugar legal, né?
4: É um sacrifício.
3: O Copenhague, Praga, pelo amor de Deus.
0: E agora o seu foco é esse?
4: Eu fiz Valência e Lisboa. Agora Lisboa foi mês passado.
0: Já ficou com a filhota?
4: Já fiquei com a filhota nas duas, né? Eu fico com ela. Aí depois pego lá um aviãozinho, fui pra Valência. Agora Lisboa, fiquei lá com ela mesmo. E as outras também, que aí eu passo, fico uns dias em Portugal. Aí você pega um aviãozinho. Low cost.
0: Ah, vai. Perfeito.
4: Aí fica aí ela vai algumas outras.
0: Você já fechou? Faltam quantas?
4: Faltam 4. Eu tô esperando abrir inscrição pra já me inscrever pra próxima.
0: E já quer fazer esse ano?
4: Não, eu vou fazer o ano que vem.
0: Tá.
4: Por conta de trabalho e também, né, o custo, não é, pra viajar pra Europa.
0: Claro.
4: Não é fácil.
0: Vezes 6.
4: Agora deu uma baixadinha, mas mesmo assim pra gente é caro. Então, eu coloquei de meta fazer uma por ano.
0: Tá ótimo, a meta maravilhosa.
3: E a sua filha, fala o nome dela.
4: Paula.
3: Paula. E ela encara tudo isso numa boa, assim.
4: Sim, ela tem um maior orgulho, né, de... A gente faz, quando ela veio para cá há 2 anos, aí nós fizemos provas juntas, né? A gente fez uma prova de 5 quilômetros, Monte Líbano nós fizemos juntas. Track and Field também, antes dela ir embora, nós fizemos juntas. Então, às vezes eu corro 10, ela corre 5, aí ela volta para chegar comigo.
0: Ai, que linda!
4: Então, a gente sempre fez isso quando ela morava aqui. Quando ela vem, a gente pega um período, a mãe vê que prova tem. Aí eu já faço a inscrição e ela corre comigo.
0: Ah, filhota, maravilhosa.
3: Mas ela fala para você, mãe, um dia eu vou fazer uma...
0: Sim. É, uma meia maratona, uma maratona.
4: Ela já vai até longe, eu quero fazer um Ironman. Então,
0: Então já que chegamos no Ironman, vamos então falar por que de tantas maratonas, duas delas aconteceram dentro do Ironman. O Ironman, gente, eu acho uma loucura, Galvão. É uma loucura enorme.
3: Você já acha uma maratona, né? Imagina.
0: Exato, porque depois de você, Pedro, você nada primeiro, são 3.8
4: de natação.
0: E para pedalar o ciclismo?
4: 180 quilômetros. Mas só correr 42.
0: E aí, você de tanta... Você fez... As duas últimas maratonas foram dentro do Ironman? Ou você... Como é pra eu entender? Você começou com as maratonas, o Ironman vieram no meio do circuito todo?
4: Depois eu fiz... Paris, na verdade, eu fiz um mês antes do primeiro Ironman. Fiz abril, Paris, e aí em maio eu já fui pro Ironman, que... Foi meio que loucura, né? Então, por isso eu quis repetir o Ironman para ir melhor. Porque a minha maratona dentro do primeiro Ironman não foi boa.
0: Ela sempre faz isso, né? É. Ela vai para Nova York, ela não gosta do tempo dela. É. Depois ela volta para Nova York e faz. Ela faz o centro histórico e não gosta do tempo dela. Mas... Ela volta e pega pódio. Ela também, de novo, eu tô chocada com essa mulher.
3: É para arrumar uma desculpinha, né? Para voltar.
0: É, para voltar.
4: Dei no segundo Ironman, consegui fazer a maratona para baixo de 4 horas.
0: Nossa!
4: E eu... O que eu tenho muita dificuldade é na natação. Eu não nado bem, eu comecei a nadar de adulto, então é difícil. Claro. E o mar em Jurerê, além de ser gelado, as duas vezes que eu fiz estava muito mexido. Então eu tive dificuldade para sair da água. Então aí minha prova começa quando eu saio da água.
0: Uhum.
4: Então eu começo no pedal, e aí eu tenho um pedal...
0: Bom.
4: E a corrida é um pouco melhor, e aí é onde eu vou ganhando as posições, né?
0: Sempre tem um esporte ali que você é um pouco melhor, né, Elaine?
4: É, eu acho que sim. Hoje, pro Ironman, as pessoas, para conseguir classificar pra Kona, você tem que ser as três modalidades. Você tem que nadar bem, pedalar bem, correr, porque a régua subiu muito, né?
3: Mas na verdade, a graça é completar a prova.
4: Né? É amador, eu nunca...
0: É que Kona é um Ironman, tipo assim, do Havaí, né?
4: Isso.
0: E é o principal Ironman?
4: Sim. E então,
0: muito você não abre muito tradicional.
4: É, não abre inscrição, você tem que se classificar. Então, são pouquíssimas vagas, né? Então, por exemplo, na minha categoria tem uma vaga. Então, você tem que ser a melhor do Brasil.
0: Na sua categoria.
4: Na minha categoria. Então, cada categoria leva um. Então, é bem difícil.
3: É a gente do mundo todo, né?
4: Que quer... É a gente do mundo todo. Exatamente.
0: E você tem essa vontade de um dia assim? Porque...
4: Não
0: tem.
3: Tá vendo? Nós descobrimos os limites dela.
0: Total.
3: Esse ela não quer voltar, não. Sabe? Esse aí não tem.
4: Havaí só pra passear.
0: Nossa, deve ser muito maravilhoso, Havaí, né?
4: Sim.
0: E você curte, então, correr e viajar? Eu acho que essa é a melhor maneira de você também conhecer um lugar, é correndo, né, Elaine?
3: A corrida é como
0: te proporciona isso, né, Galvão?
3: Turismo também, né?
4: Sempre que eu organizo viagens de férias, está ligado ao esporte. Eu, agora em agosto, como é meu aniversário, eu falei, quero viajar, comemorar meu aniversário viajando. Aí a gente pensou, agosto, ainda tem neve, então vamos, de repente vai para o Chile. Aí eu descubro que tem uma meia maratona da ASICS no dia 2 em Santiago.
0: Ai, meu Deus.
4: Aí eu já tô assim, gente, como que eu vou contar para minha família que eu vou correr?
0: Que não e o casal, lembra o casal, o Gonçalo e a Marcela?
3: Sim.
0: Eles vão fazer um teste de pré-casamento, né, em algum lugar, e descobriram que vai ter uma meia maratona em Mendoza. E falou, por que não correr em Mendoza?
3: Você sabe que eu sempre desconfio desse, descobriram, né?
0: É.
3: Parece que eles estão sempre procurando, né?
4: Agora minha família vai descobrir que eu quero. Agora já tornou-se público.
0: Ô, Elaine, em algum momento você, em alguma prova, tem alguma história que você achou que não fosse completar, que você sentiu muita dor ou que você quebrou?
4: Então, essa última meia que eu fiz agora em Lisboa, teve momentos assim, eu não sei, a minha baia, que eles separam, eles são muito organizados. E aí, a largada de Lisboa, ninguém vai para a largada. só quem vai correr. Então é em cima de uma ponte e você desce, então você tem que tirar o agasalho e tal. Tava minha filha, meu namorado, eles estavam lá, deixei tudo e fui pra largada. E aí entrei na baia e eu vi que era a primeira baia. Falei, gente, mas tudo bem, eu fiquei, era a minha baia. Só que a hora que largou, vieram todas as outras baias. E essa ponte, é linda essa ponte, 25 de abril. E ela, nas laterais, ela tem umas grelhas. E só o meio é de asfalto. Eu já larguei ali no meio. Mas quando largou, eu vi as pessoas caindo, acho, escorregando, porque tinha chovido, ventando. E acho, não sei se...
0: Tem aquela multidão, aquela atrás, multidão, né?
4: E de repente eu vi o pessoal caindo, falei, nossa... E aí o que aconteceu? Todo mundo fechou e todo mundo ficou naquela pista do meio. Eu fiquei encaixotada e aí quando deu o primeiro quilômetro eu olhei, eu tava abaixo de 4. Eu falei, gente do céu, não é o meu pace. Aí, no segundo quilômetro eu olhei e falei, meu, eu não vou olhar mais, não vou olhar mais. Sai. Olha, umas 5 quilômetros de ponte. Eu falei, você vai sair e vai administrar. É isso. Então, eu tive que lidar com o que não estava planejado. Eu tive que me adequar. Eu falei, ok, não vai ser a primeira vez que você tem que mudar o rumo no meio da história. Aí, terminou a ponte. Aí, eu disse, eu estava assim, falei, gente, eu podia parar aqui. Por que, que eu não fiz inscrição para os 10? Eu pensei, gente, por que, que eu não fiz para os 10?
0: E é muito louco, porque a gente vai correndo e vai pensando. A gente está correndo, mas a gente vai pensando em várias coisas, né?
4: Os nossos contar,
0: os nossos pensamentos vão longe.
4: E aí, quando eu saí da ponte, eu falei, agora é só você administrar. E aí, eu comecei a pensar, peraí, você fez 3 longos de 25 quilômetros. Você fez não sei quantos tiros. Eu falei, você tem resistência. Eu falei, ok, que não saiu, que a tua largada, que os primeiros quilômetros você não estava no seu pace. Mas você vai terminar no tempo que você está planejado, que está na tua planilha. E aí eu fui e consegui, aí depois jogaram uma garrafinha de água, pegou bem no meu médio pé, eu escorreguei. Falei, opa, o core funciona. Puxei, não caí, não sei como. Aí eu falei, olha, você já saiu errado, você já pisou na garrafinha.
1: Não, mas é muito legal isso que ela está descrevendo, que é tudo que a pessoa fica pensando, né? É essa disputa mental que você tem com você mesmo.
4: E você,
1: né,
4: tem que usar isso a seu favor. Eu poderia falar, deu tudo errado, chega, você quase caiu. Não, eu falei, não, agora está tudo certo. Tá tudo certo, agora é só terminar. E faltava um pouco mesmo. Fiz o retorno, terminei dando risada, dancei na chegada pra minha filha.
0: Com história pra contar pra gente.
4: História pra contar, porque eu falei, só eu sei o perrengue que foi pra eu chegar aqui e bater o tempo que tava na minha planilha.
1: E bateu?
4: Bati.
1: Aí!
0: Ó, Vanderlei Oliveira ficou feliz, hein?
1: Ficou orgulhoso, Vanderlei Oliveira.
0: E legal. Ele tem costume de acompanhar vocês nas maratonas? Ou nas meias, de vez em quando ele acompanha?
4: Sempre presente, não, nem sempre ele pode viajar.
0: Claro.
4: Mas as que a gente faz aqui em São Paulo, sempre presente. Quando eu fui para Nova York a primeira vez, ele estava, Paris também. Então, sempre que ele consegue, agenda, ele vai.
0: Ah, maravilhoso.
4: Se ele não viaja, mas ele está presente, mandando mensagem, sempre mandando uma mensagem de otimismo, de você pode, você treinou. Isso ajuda muito durante o percurso.
1: E você também tem a experiência como fisioterapeuta, certo?
4: Sim.
1: E o quanto você acha que isso faz diferença para você como corredora?
4: Isso faz muita diferença, porque eu já tive a péssima experiência de você estar num ciclo e quando você está perto da prova você sentir um desconforto. Você fala, faltou alguma coisa. O que faltou? Faltou a fisioterapia. Então, a partir do momento que eu comecei a usar a fisioterapia dentro da minha planilha, uma vez por semana, isso também o Vanderlei sempre colocou, fisioterapia e natação. Você não precisa nadar para performance, mas você vai nadar para soltar a musculatura.
0: Olha, que interessante.
4: Então, todo domingo eu entro na piscina, meu off de corrida, eu vou lá e nado. Então, a fisioterapia também é importante. Uma vez por semana, pelo menos, porque faz uma liberação miofascial, faz mobilização, faz alongamento, usa os recursos da fisioterapia e você oxigena os músculos, você tem aquela coisa que te deixa inteiro para a prova, né? Então, hoje que eu atendo, tenho pacientes, e 90% são praticantes de esporte, não só de corrida, eles falam a mesma coisa, porque também de vez em quando eu jogo beach tênis, faço aula. Então, as dores, eu me sinto muito próxima dos meus pacientes, porque muitos dos desconfortos que eles sentiram, eu também senti. Então a gente consegue, eu consigo, acho que atender, e eles falam, nossa, como é gostoso ser atendida por quem conhece, por quem sabe o que eu estou falando. Então isso eu acho que ajuda muito, porque algum tempo, ou tem algumas linhas mais conservadoras que falam, para de correr, para de jogar. Se eu parar, talvez a minha dor também vai parar, mas a lesão está ali. Então, eu falo, não, você vai sair daqui, amanhã você corre e me fala o que você sentiu. Porque aí a gente vai adequando o tratamento, a gente muda alguma coisa do protocolo, caso não funcionou. Então, eu acho isso muito interessante. Eu sempre fui em fisioterapeuta que não mandava parar de correr. Falar, parar de correr, eu falava, então, ok.
0: Porque daí vai te tirar... assim, do esporte que você ama, né? Da sua paixão ali. Aí fica complicado, né? Olha, vai ter que parar de fazer essa atividade física. Pô, você tá a vida inteira fazendo isso.
3: Só em último caso mesmo.
4: Os ortopedistas hoje, eles até indicam a fisioterapia no pré-operatório, porque o pós fica muito mais facilitado, fica muito mais rápido.
3: Olha que
4: interessante. Então, isso é muito legal. Eu estudei no Einstein, né? E lá os ortopedistas, eles adotam isso. Vamos para fisioterapia. Muitos não vão para cirurgia.
3: Olha, só com o trabalho de fisioterapia já evitam a cirurgia.
4: Evita a cirurgia. E os que têm que ir para cirurgia, o pós-cirúrgico é diferente. Volta muito mais rápido para o esporte.
0: A recuperação é outra,
4: né? A recuperação é outra.
3: E você já teve que passar por alguma cirurgia?
4: Nunca tive nenhuma lesão que tenha que me afastar do esporte, nunca fiz nenhuma cirurgia.
0: E você, como fisioterapeuta, você acaba fazendo esse protocolo, consegue fazer em você mesma? Porque seria maravilhoso, né, gente? Você mesma, né, vai lá, faz um rolinho, faz alguma coisa, porque você entende o que tá acontecendo. Diferente de mim, que eu falo, ai, tá doendo aqui do lado, o que será que é? Eu não tenho ideia.
4: Então, eu tenho um pacote fechado com o fisioterapeuta que trabalha comigo. Hoje, inclusive, é meu dia.
0: Justo.
4: Então, por quê? A liberação miofascial com rolinho é bem legal, você tem em casa, mas você precisa ter o toque para você sentir aonde você tem que pegar mais forte. Então, a mão, o toque, não dá para ser substituído. E o rolinho, quando a gente se alto, a gente se alivia. Então,
0: o fisioterapeuta
4: não, ele vai achar ali aquele ponto e ele vai tratar. Agora, os recursos, eu uso, eu não viajo, por exemplo, sem um laser. Eu não viajo sem o meu laser, sem o meu TENS. Não, o laser é uma pistolinha que você coloca na musculatura, eu faço o pré, depois eu faço o pós, e ele recupera os ligamentos, os tendões, como se você não tivesse feito.
0: Nossa, já quero saber.
3: Meu Deus, olha aí.
4: Então, tanto é que, por exemplo, teve a maratona de São Paulo, né, domingo passado, eu atendi vários no sábado e no domingo, ou na segunda, falou, volta pra gente fazer. E a bota, né?
0: A botinha é incrível. Você vai saber porque é a bota que Cristiano Ronaldo usa.
3: Sim.
0: Aquela LED Boots, sabe? Vou até falar aqui o nome da marca, mas é aquela que faz aquela compressão total. Você já fez, Galvão?
3: Não, nunca fiz.
0: Precisa fazer, Galvão.
3: Mas eu vejo.
0: É muito bom.
3: Parece muito bom.
0: É muito
4: aumenta
0: bom.
4: Aumenta a circulação, oxigena os músculos. É bom no pré e no pós.
0: É.
4: Pode fazer. E eu também comprei não só a bota, mas eu tenho quadril. O quadril é maravilhoso, porque...
0: Nunca ouvi falar.
4: Pega o quadril. Então, acho que aqui em São Paulo, não sei se tem mais...
0: Você trouxe de fora?
4: Trouxe. Então, tem o quadril, que ele pega a posterior de coxa, pega a lombar e o quadril.
0: Não, maravilhoso. Já tive até probleminha no quadril. Trabalhei muito na fisioterapia por conta disso. Que sonho!
3: Na verdade, a fisioterapia é fantástica.
0: É fantástica.
3: Eu tive uma vez só
1: né? E assim, minha vontade era voltar, sabe? Deu certo. Uma vez foi suficiente, mas minha vontade, porque é tão bom, cara. Você sai dali nas nuvens, né?
0: Quando... Olha, veja bem, você... eu amo a fisioterapia, mas quando eu chego lá, vou até mandar um abraço aqui pro meu fisioterapeuta, que é o Thiago. Que o Thiago, gente, é isso aí, esse lance de... Eu só xingo, gente. Ele vai com aquela, né, vai apertando, e eu falo, pelo... Eu só xingo, só falo palavrão. A pessoa do lado já fala, olha, você me desculpa, é porque tá doendo muito. Mas é exatamente isso, né? Vai soltando, ele vai pegando de um jeito que quando a gente usa ali com um rolinho e tal, a gente faz ali um minutinho, dois minutinhos e tá certo. E, meu, lá não, lá você fica meia hora e... Mas você sai de lá com as pernas leves,
1: é
0: principalmente
1: isso?
0: No dia seguinte.
1: Nossa,
0: mas
1: isso...
0: dói muito, Galvão.
1: É que eu, é,
0: ai,
1: eu,
0: dói
1: a,
0: muito.
1: Na única vez que eu fui, que eu precisei, ele deu...
0: Ai, pra mim doeu muito.
1: Ele deu aquela... Sabe quando mexe no teu corpo, assim, dá uns estalos?
0: Sim.
1: Já, pô, já me resolveu de um jeito, cara, que eu já saí nas nuvens.
4: Não resolve. E eu sinto também, no dia seguinte, eu tô muito mais solta pra correr. Me dói mesmo, dói. Eu faço toda semana, eu sinto dor. Dói, que eu falo, meu Deus.
1: A dor é inerente, né?
4: É inerente.
0: Oi, Elaine.
1: Quem corre tem dor, quem, qualquer pessoa que
0: claro,
1: pratica
0: principalmente,
1: exercício.
0: Exatamente.
1: Tem
0: quando eu falo de lesão também pro meu coach, pro Marcos Paulo Reis, eu falo, ah, tô com canelite. Eu falo, Mirelle, se você treina, se você corre. Uma hora vai ter uma lesão. Só não tem lesão quem não pratica esportes, quem não pratica atividade física.
4: Eu
0: né?
4: acho que tem, porque sem ficar sentado no sofá assistindo
0: também
4: televisão, vai ter problema na lombar.
1: Perfeito.
4: Tem problema na cervical. Então, eu acho que hoje o sedentarismo, ele prejudica mais do que a gente que corre todos os dias. Porque a gente que corre, a gente sabe, a gente tem consciência que você tem que fazer fortalecimento, que você tem que ir no fisioterapeuta. Então, a gente tem uma consciência corporal melhor. Agora, a pessoa que não faz nada, ela acha que está ali, ela está protegida e não está. Porque eu atendo idosos, adolescentes, que estão tudo com problema de cervical, de postura por causa de celular. Então, para você ver como o sedentarismo, como você não faz, ir para academia ou fazer alguma coisa, também prejudica.
0: Nossa, a postura de celular é isso.
1: Nossa,
0: né? Porque
1: eu acho que celular...
0: Ei, olha aqui, ó, você fica aqui o tempo
4: exatamente
0: inteiro com o pescocinho assim.
1: Na verdade, eu tenho a impressão, vão até aproveitar a presença
0: fazer uma
1: da fisioterapeuta, né? Não, eu tenho a impressão que, como o celular é uma coisa... relativamente nova ainda na história da humanidade, né? Se você pegar o tempo todo...
0: Tem tipo 50 anos
1: não,
0: o celular.
1: Se você pegar o tempo todo que existe o telefone celular da forma como ele existe hoje, né? Que é um smartphone que você tá ali o tempo todo na internet.
0: É indispensável.
1: Ó, se você parar pra pensar, não tem mais do que... Cara, acho que não chega a 15 anos. Acho que não chega a 15 anos.
0: Não chega.
1: É, não chega a 15 anos.
0: Olha, posso falar? Eu fui morar na Austrália. Isso foi 2009, voltei em 2010, eu não tinha smartphone.
1: Então, é
0: 2010.
1: Isso. 2010. É isso que eu quero dizer. Então, as consequências desse uso, desse abuso, né, das pessoas hoje no celular, o tempo todo na telinha do celular, isso pensando nas consequências físicas, elas ainda não apareceram, não é verdade?
4: Sim, ainda estão por vir, né? Então, a gente percebe... nesse público que usa muito, né, esses adolescentes que não saem das telas, mas isso vai, eu acho que vai piorar, né, vão começar a surgir os problemas mais sérios e tá aí, a fisioterapia tá aí para corrigir, porque é o que eu falo, ou usa a tela aqui em cima ou deita e fica com o celular, não dá para ficar sentado olhando a tela embaixo. O iPad, ou sei lá.
1: Na postura correta, né? Não existe uma postura correta para ficar olhando o celular.
0: Você pode até começar com essa postura correta, mas depois de alguns minutos você já vai...
4: Eu acho, é o normal, é o natural, né? Todo mundo.
0: É, exatamente. Agora, Elaine, para quem quer começar a correr, para quem é mamãe, ou para quem acha que a corrida não é para ela, que o esporte não é para ela, que ela não tem tempo... Enfim, o que a gente pode dizer para essa pessoa?
4: Olha, que dá para fazer, dá para conciliar. E isso vai ser... Eu sempre falei isso para minha filha. Não faça o que eu tô te pedindo, faça o que eu faço. Então, isso foi muito positivo na vida dela, né? Porque o esporte sempre teve inserido na vida dela, porque ela cresceu vendo a mãe fazer esporte. Então, dá para dar um jeito. Eu lembro da minha filha na largada do Ironman de pijama, na areia. Então, ela cresceu nesse mundo. E eu deixava lá com o técnico, falava: a mamãe vai lá nadar, daqui a pouco eu saio, vou pegar a bicicleta. Elas iam um crachá enorme para ela, com o telefone, com o endereço da pousada, do técnico, falava: fica de olho, e falava: não sai de perto. E assim, nunca, graças a Deus, ela sempre foi esperta, cresceu. Tanto é que é filha única, e com 18 anos, falou: eu vou estudar fora. Então, é até uma forma da gente não proteger tanto. Porque a gente tem a nossa vida. Se eu tivesse vivido 100%, não tivesse feito tudo que eu gosto no esporte, com 18 anos ela ir embora, eu ia olhar e falar: e agora?
0: É.
4: E agora? E ela foi, ela gosta de esporte, aprova, acho o máximo que eu faço, e ela faz.
1: Que legal.
4: É isso, vamos fazer esporte e levar os filhos juntos.
0: É isso, exatamente isso. Dar o primeiro passo e fazer com que eles participem das nossas atividades, né? Sim. A palavra convence, mas o exemplo arrasta. É isso. Helene Serrano, muito obrigada, adorei que você participou aqui com a gente do Corre TMC. Uma história muito legal para quem está nos escutando aqui, que seja uma grande inspiração. Adorei. E será sempre muito bem-vinda na nossa próxima temporada.
4: Ah, eu que agradeço, fiquei muito feliz de estar aqui. E quando quiser, só chamar.
0: É isso, parça.
1: Valeu, valeu,
0: bem. André Galvão, muito obrigada. Vai pro Corre hoje ou não?
1: Ah, já tô no Corre.
0: Então é isso, gente. Obrigada pela companhia, a gente se vê. Fui, porque eu tô no Corre. Tchau.
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12: Boa tarde. Agora são 4 horas e 55 minutos. Eu sou Rodolfo Simões, te faço companhia neste sabadão. Vou terminando a minha participação aqui neste sábado, que eu estive ao seu lado aí ao longo de todo o dia. Daqui a pouquinho começa a jornada esportiva aí para Atlético e Mirassol. Enquanto isso, o América vai surpreendentemente vencendo o São Bernardo fora de casa pelo placar de 1-0, gol do Elizário. O jogo está no intervalo. O América, que até agora o lanterna da competição, ainda não venceu nenhuma partida, vencendo o líder. O futebol é sempre assim, né? O futebol é muito mágico e muito gostoso por situações como essa aí, a ver se o América mantém o placar no segundo tempo. O América vence no futebol masculino, mas está perdendo no futebol feminino, está tendo clássico entre América e Atlético. O Atlético está vencendo o América no futebol feminino pelo placar de 2-0. Por lá, o América também está mal das pernas, é o vice-lanterna. O Atlético não está bem, mas vai conseguir se manter na elite, está em 12º lugar. Mais tarde hoje, primeiro tem a jornada esportiva de Atlético Mirassol. Na sequência tem Cruzeiro, Palmeiras e Cruzeiro, né? O jogo é lá em São Paulo. E o Cruzeiro, que tem dois jogos complicadíssimos pela frente. Hoje o Palmeiras, lá em São Paulo, e depois vai até a Argentina, vai até Buenos Aires, em La Boca, encarar o Boca Juniors. Dois jogos sensacionais aí. Hoje às 9 da noite, na terça também às 9:30 da noite. Os dois jogos, claro, com cobertura aqui da TMC, porque quem escuta sabe, aqui você não perde nada. A ver se o Cruzeiro vai com o time titular hoje, né, gente? Porque entendo a dificuldade que é o jogo contra o Palmeiras, mas acredito eu que a prioridade do Cruzeiro é avançar na Copa Libertadores da América. O Atlético daqui a pouquinho enfrenta o Mirassol. É o Atlético que inclusive tem uma notícia importante nos bastidores, que é a chegada de Guilherme Alves para atuar como coordenador técnico. Ele deve ser apresentado na próxima segunda-feira, a partir das 14h, mas deixo todos os detalhes aí para a repórter e a setorista aqui da TMC, Giovana Oliveira, trazer todos os detalhes aí de Guilherme Alves, jogador com passagem marcante pelo Alvinegro no final dos anos 90 e também no início dos anos 2000. Né? A transmissão de Atlético Mirassol hoje, que conta com Bruno Aimorelli na narração, comentários do Danilo Marra e reportagem da Giovana Oliveira, direto lá da Arena MRV. O Atlético que precisa vencer para se distanciar do C4, né? A tabela do Brasileirão anda uma verdadeira salseiro ali, né? Porque do sétimo, do oitavo colocado até o 17º ali é 1, 2, no máximo 3 pontos. É isso mesmo. O Grêmio em 17º com 17 pontos e o oitavo e o décimo colocado, que é o Vitória, tem 19 pontos. E o sétimo tem 20. Então, assim, uma vitória separa o sétimo do 17º. São 10 posições aí na tabela. Campeonato bastante embolado. Eu vou fechando a minha participação aqui. Daqui a pouquinho entra no ar a turma do esporte. Eu já fiz o esquenta do esporte. Então, hoje, todos os três times da capital entrando em campo. América agora, Atlético e Cruzeiro, os três em sequência, com muito futebol aqui na TMC. Na segunda-feira tem todos os detalhes no Papo de Craque com Alex Barbosa e Companhia Limitada. É isso, eu me despeço de vocês. Um bom restinho de sábado a todos, um ótimo domingo. Aproveitem bastante o domingo. E é isso. Aqui na TMC você tem jornalismo, informação, entretenimento, esporte e muito mais. É isso, pessoal. Um abraço e até a próxima. Tchau, tchau.
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3: Muito boa tarde, meus caros ouvintes aqui da TMC do 88.7. Uma ótima tarde a todos, meus caros. Estamos começando então com o Esquenta TMC. Hoje então teremos jornada dupla aqui no 88.7, meus caros. São 5 horas e 2 minutos. A partir das 6:30 teremos direto aqui da Arena MRV o Galo recebendo o Mirassol pela 16ª rodada do Campeonato Brasileiro. Mais tarde no Allianz Parque, na verdade não é Allianz Parque mais, né? É no Parque, é na Arena Barueri, na verdade, que é o estádio da Leila Pereira. Teremos então Palmeiras recebendo o Cruzeiro também pelo Brasileirão. Mas é isso, meus caros. Estamos começando então o Esquenta TMC. Estaremos nessa então, neste primeiro momento, eu ao lado de Danilo Marra. Uma ótima tarde você, Danilo. Que prazer, cara.
4: Uma ótima tarde, Giovana Oliveira. Uma boa tarde ao nosso ouvinte. Que prazer. Sempre muito feliz de estar aqui ao seu lado. Mais uma transmissão do Atlético, jogo em casa, jogo muito importante, mas tem uma notícia muito importante para um outro time mineiro, hein, Giovana?
3: Gente, eu estou ansiosa por esse momento, porque simplesmente, vamos falar que hoje também está rolando o Campeonato Brasileiro Série B, né, meu caro Danilo Marra? E, assim, a situação é a seguinte, o América está numa situação nada delicada, nada fácil no Campeonato Brasileiro da Série B. É o lanterna da competição. Está enfrentando simplesmente o líder, São Bernardo. E agora eu quero saber, como que está esse jogo, meu caro Danilo Marra?
4: Bom, Giovana, neste momento, jogo no intervalo e o América vai vencendo por 1-0. Vai conquistando até aqui os seus primeiros 3 pontos na competição na Série B. Logo no jogo mais improvável, oh, né? A vitória contra o líder da competição até o momento. Realmente um milagre, né, Giovana?
3: A gente não pode comemorar muito antes da hora, não. Que ainda falta mais 45 minutos. Mas até o momento, então, Coelhão vai bater no São Bernardo por 1-0. Gol de Elizário, como já disse, então, nosso grande Danilo Marra. O América, então, como dissemos, né, a lanterna da competição, apenas 5 pontos conquistados, já contando claramente com estes prováveis 3 pontos desta rodada. Tivemos 9 jogos para a equipe americana, né, com 1 vitória, 2 empates e 6 derrotas. Pois é, a equipe do técnico Roger Machado vai tentando dar a vida realmente neste confronto de hoje que está acontecendo então no interior paulista diante da equipe do São Bernardo. Como eu disse para vocês, né, mais tarde também teremos o Cruzeiro em campo, jogo extremamente importante pelo Campeonato Brasileiro. O Cruzeiro não está na mesma situação que o Lanterna América, não. Está um pouco melhor realmente na tabela de classificação do Campeonato Brasileiro masculino. A equipe do Cabuloso é o 11º colocado com 19 pontos, vai enfrentar também líder, né? O Palmeiras, que está na primeira colocação, obviamente, com 34 pontos. Este jogo, como eu disse pra vocês, né, não vai acontecer no Allianz Parque. Tá rolando show no Allianz, né, Danilo?
4: É, exatamente. Não tô muito bem informado, não. Geralmente eu tô por fora dessas notícias musicais.
3: Pô, é informação importante. Um showzinho no Allianz, dependendo, dava pra pegar. A gente não poderia estar nem aqui. A gente teria que estar lá curtindo o show no Allianz Parque hoje. Ah, cara, minha amiga tá lá, show do Korn. É uma banda metalheira, também não conheço, não, mas a minha amiga Patrícia, ela tá lá, mas eu não sabia que ia acontecer no Allianz Parque, não, realmente. É uma banda de metal pesadíssima, Patrícia tá lá, um abraço, Patrícia, nem tá ouvindo, que ela tá maluca já na porta do
4: É uma hora dessas, ela já tá pra lá de Bagdá, né? Pô,
3: tá felizaça, mas é isso, hoje então teremos o Palmeiras recebendo o Cruzeiro na Arena Barueri, estádio em que a Leila Pereira é proprietária, lá também é mandado alguns jogos do Brasileirão Feminino e também das partidas das categorias de base do Alviverde Paulista. E quem chega então trazendo mais informações sobre este confronto entre Cruzeiro e Palmeiras é o repórter Marcos Botelho do Cruzeiro, para falar um pouquinho mais sobre como que chega a equipe celeste para enfrentar o Palmeiras, que muito provavelmente teremos uma equipe mista da equipe cruzeirense, né, um time mais alternativo, pensando que terça-feira enfrenta o Boca pela Copa Libertadores na Argentina. Uma ótima tarde para você, Marcos Botelho.
5: Opa, salve, salve, é isso aí, estamos na área, vamos lá falar um pouquinho de Cruzeiro também na nossa programação. Vamos falar um pouquinho da Raposa, porque logo mais a bola vai rolar, hein? Tem Cruzeiro e Palmeiras, daqui a pouquinho, 9 da noite, a bola vai rolar para Palmeiras e Cruzeiro na Arena Barueri. Então, um abraço para você, um abraço para todos os amigos aqui nessa jornada esportiva e, é claro, um abraço especial para você, ouvinte TMC. E hoje a bola rola para Palmeiras e Cruzeiro na Arena Barueri. Não será no estádio do Palmeiras, o outrora Parque Antártica. Também já foi Allianz Parque, que agora é New Bank Park. Vai ter um show lá e o Cruzeiro vai ter que jogar com o Palmeiras na Arena Barueri, que fica cerca de 27, 29 quilômetros de distância, Arena Barueri, para o estádio do Palmeiras. É, a distância não é tão grande assim. A cidade de Barueri faz parte da região metropolitana de São Paulo. A título de curiosidade, é, a distância do estádio do Palmeiras para a Arena Barueri, que é praticamente uma segunda casa do Palmeiras, né? A gente

Floresta, em Belo Horizonte. Para ir para Ibirité, eu gasto uns 50, 55 minutos com um trânsito bom. É a diferença de infraestrutura, né, meus amigos? Mas isso não importa. O que importa é bola rolando. E o Cruzeiro, desde ontem à noite, em São Paulo, o Cruzeiro embarcou em um voo fretado após dois dias de atividade na Toca da Raposa 2. Embarque e voo fretado, a delegação desembarcou no aeroporto de Guarulhos e seguiu para o hotel onde ficou hospedado a delegação. E esse hotel vai receber a delegação do Cruzeiro após o duelo contra o Palmeiras, porque aí depois tem viagem amanhã rumo a Buenos Aires, na Argentina. Duelo muito importante contra o Boca Juniors. Por isso, o Cruzeiro levou uma delegação recheada, tá? Com jogadores que podem jogar contra o Boca e jogadores que não podem jogar contra o Palmeiras. Deixa eu passar aqui a lista de relacionados para o jogo de logo mais, porque tem novidade, tá? Os goleiros Otávio, Matheus Cunha e Marcelo Heráclito, os laterais Kaique, Cauã Moraes e Fagner, os zagueiros Lucas Vidalba, Jonathan Jesus, João Marcelo e o Fabrício Bruno, os meias, os Lucas, Silva e Romero, Gerson, Christian, Japa, Matheus Pereira e Juan Gabriel. O cria Juan Gabriel do Sub-20 tá relacionado, foi relacionado para a viagem e vai ficar no banco de reservas hoje contra o Palmeiras. Os atacantes Kenny Arroio, Caio Jorge, Ney Servidarreal, Luiz Sinisterra, Wanderson, Kaique Kenji, Bruno Rodrigues, Marquinhos e Chico da Costa. Lembrando que para o jogo contra o Palmeiras, desses jogadores que estão fazendo parte da viagem, Bruno Rodrigues não pode ir para o jogo hoje por força contratual, ainda pertence ao Palmeiras. Lembrando que o Kenny Arroio não pode jogar contra o Boca após o jogo contra o Palmeiras. Kenny Arroio, a tendência é que retorne a Belo Horizonte, sequer deve viajar com a delegação para Buenos Aires. Por isso, uma delegação um pouco mais robusta. Lembrando que Matheus Henrique segue de fora por conta da lesão que ele teve na região torácica, a lesão no pulmão, por conta daquela entrada do Everaldo semana passada na Fonte Nova, né? Cruzeiro vencendo de virada o Bahia por 2-1. Não tem também o William, que foi liberado para cuidar do filhinho, ainda em recuperação, em que tudo dê certo, William. Tem também os casos do goleiro Cássio e do lateral esquerdo Cauã Prates. Mas fica a grande dúvida. Ah, e o Chico da Costa foi relacionado, hein? Voltou a ser relacionado. Deve figurar no banco de reservas hoje o Chico da Costa. Mas fica a grande dúvida, qual será o Cruzeiro para o jogo de logo mais? Atenção, hein? Técnico Arthur Jorge já definiu a equipe, tá na mente dele, mas vai passar logo mais essa definição na pré-eleição para os jogadores. Vamos lá, para focar no ataque. O líder do ataque do Cruzeiro, Caio Jorge, artilheiro, 11 gols na temporada. Ney Servidarreal vem na sequência, para disputar a posição com o Caio Jorge, no caso, né? Esses dois jogadores disputam a titularidade para ser a referência do ataque do Cruzeiro. Claro, uma referência um pouco mais móvel, né? A característica dos atacantes. Mas eles não estão 100% fisicamente. O Caio Jorge, já a temporada toda convivendo com o incômodo, fazendo atividades especiais na toca, fazendo um trabalho à parte para fortificar e aguentar essa maratona de jogos até a parada para a Copa do Mundo. Essa parada vai ser muito essencial para o Caio Jorge se recuperar. E tem a situação do Ney Servidarreal, que teve aquela pancada no jogo passado, a vitória contra o Goiás no meio de semana pela Copa do Brasil. O Cruzeiro venceu por 1-0, com gol do Caio Jorge, pênalti inclusive. O Ney Servidarreal se chocou com o goleiro Tadeu. O goleiro Tadeu levou a pior, fraturou a tíbia. Só que o Ney Servidarreal também ficou sentindo um pouco a região do tornozelo. Então o Ney Servidarreal também não está 100%. Fica a grande dúvida, quem vai comandar o ataque do Cruzeiro? Bruno Rodrigues não pode. O Wanderson não tem o cacuete de fazer a referência. Chico da Costa, esse aí não vai ficar no Cruzeiro. Daqui a pouco eu falo do Chico da Costa, mas não vai ficar no Cruzeiro, dificilmente vai ser titular. Marquinhos também é jogador de beirada, Kaique Kenji é jogador de beirada, não tem essas características. Luiz Sinisterra também não é jogador de referência, é jogador de beirada. O Kenny Arroyo, esse aí vai ser titular, até porque não pode jogar contra o Boca. Fica a grande questão, Caio Jorge ou Ney Servidarreal hoje, os dois não estão 100%. Vamos aqui passar um provável Cruzeiro e depois eu vou colocar as alternativas. De Otávio no gol, mais uma vez, goleiraço, titularíssimo, já tem 5 jogos em sequência como titular, tendência que faça o 6º jogo como titular hoje em sequência, já jogou 9 partidas nesta temporada, 8 na condição de titular, 1 entrando no segundo tempo. E aquele entrou no segundo tempo foi Cruzeiro e Democrata no Campeonato Mineiro, tá? Vamos lá,
O Fagner deve retornar à lateral direita. Fagner muito empolgado com a permanência no Cruzeiro, tá feliz em Belo Horizonte, tá muito feliz no Cruzeiro, falou isso no podcast CruzeiroCast, que é do,

0: Cruzeiro Esporte Clube, em entrevista ao Guilherme Pio, nosso amigo. A zaga deve ter Fabrício Bruno e Jonathan Jesus, e a lateral esquerda, o Kaique, retornando ao Campeonato Brasileiro. Lembrando que o Kaique ficou de fora, né, do último jogo do Cruzeiro Campeonato Brasileiro, jogo contra o Bahia. O Kaique retorna de suspensão, mas ele já tinha jogado contra o Goiás. Aí no meio de campo, o Lucas Romero, Gerson, o Christian deve retornar à titularidade. Os dois últimos jogos não entrou em campo o Christian. E o Matheus Pereira fechando este quadrado de meio campistas. O ataque de Kenny Arroio e Caio Jorge, provável Cruzeiro. Mas vamos lá às opções. Tem a possibilidade de ser um ataque um pouco diferente, uma dupla entre Arroio e Sinisterra, pouco provável, e tem também a situação, o Caio Jorge pode dar lugar ao Ney Servidje-Real, pensando no jogo contra o Boca. O jogo na Arena Barueri vai ser um jogo diferente, porque vai ser um jogo no sintético. A grama, o gramado do estádio da Arena Barueri, a Arena Leila Pereira, é gramado sintético, meus amigos. Então tem esta possibilidade. Outra possibilidade é o Christian continuar na reserva e o Luiz Sinisterra ou o Kaique Kenji ajudando a fechar uma trinca de atacantes, assim como foi no duelo contra o Goiás. Aí também tem a possibilidade do Lucas Vidalba entrar na lateral esquerda para preservar o Kaique para o jogo contra o Boca. E tem também a possibilidade do próprio Vidalba fazer a zaga, ou também do João Marcelo. O Fagner deve retornar à titularidade até para ganhar ritmo. Ficou de fora do jogo contra o Goiás, naquele controle de carga. Deve ganhar alguns minutinhos nesse duelo contra o Palmeiras. Mas de qualquer forma, o Cauã Moraes está relacionado. Tá confiante, fez gol, tá aí voando o Cauã Moraes, defensivamente cometendo algumas falhas, mas no apoio tá indo super bem. Fato é que o técnico Arthur Jorge tem muita confiança no elenco e tá vendo evolução. Quem disse isso foi o próprio Arthur Jorge em entrevista coletiva depois da vitória contra o Goiás. Confira aí, ouvinte, o que disse o Arthur Jorge sobre essa evolução do elenco do Cruzeiro.
1: Olha, uma coisa fundamental que é para termos resultados, e obviamente que é necessário trabalho, há empenho, há um trabalho de campo, há um trabalho mental, há uma série de fatores que são importantes, mas eu queria valorizar a qualidade dos jogadores. Acho que é importante nós podermos dizer que os resultados aparecem porque há qualidade no elenco do Cruzeiro. Temos ótimos jogadores, temos jogadores que percebem o jogo, jogadores que evoluíram bastante também. E falo desde que eu cá estou, porque é sobre isso que me devo resumir, onde tenho, obviamente, ou fico satisfeito, porque noto essa evolução, noto esse comprometimento também, noto e vejo a ambição também por parte dos jogadores, espírito de missão, combatividade quando é necessária, maturidade para termos jogos em que somos de facto mais dominadores e jogos onde dividimos com o adversário e conseguimos manter o mesmo nível de consistência, fundamental dentro de um trabalho que é feito, de muito aquilo que eu poderia, estávamos aqui a falar até amanhã, mas dizer-lhe que a qualidade dos jogadores e aquilo que os jogadores têm demonstrado e querido também é fundamental para aquilo que tenha sido atingido resultados.
0: Tá aí, portanto, palavras do Arthur Jorge, ressaltando a evolução do Cruzeiro, exaltando a qualidade dos jogadores do grupo, do atual plantel do Cruzeiro. Isso não significa que o Cruzeiro vá ao mercado. O Cruzeiro vai sim ao mercado. O Cruzeiro não deve ir ao mercado para contratar goleiro, porque o Otávio vem bem, vem numa crescente, e como antecipado, o Cássio deve retornar antes do esperado. Cruzeiro deve contar com o Cássio já para atividades lá na Toca, já em agosto. Então o Cruzeiro não deve investir em goleiro. E o Otávio falou, depois do jogo contra o Goiás, na zona mista, da felicidade de estar ganhando sequência e das inspirações dele, os crias que surgiram lá da Toca 1 e estão aí brilhando no profissional.
2: É, muito feliz primeiramente pelas oportunidades e poder tá retribuindo essa confiança. Para mim é muito, muito gratificante, é muito válido. É um momento que eu sempre esperei na minha vida, desde que cheguei aqui na base em 2016. Estou muito feliz e espero poder dar sequência nesse trabalho. Minha inspiração, que eu vi lá na Toca de perto, é o Brazão e o Rafael também. Não vi na base, mas vi muito no profissional. E são dois caras que me inspiram muito.
0: Tá aí o goleiro Otávio, de vento e popa. Feliz demais da vida, Otávio. Antes de fechar aqui o Cruzeiro, passar a bola para vocês, vamos falar dos jogadores do Cruzeiro que estão pendurados para logo mais. Pensando que depois do jogo contra o Palmeiras tem Copa Libertadores contra o Boca, mas pelo Brasileirão o Cruzeiro entra em campo, sem ser nesse domingo, amanhã, o outro, no dia 24, jogo contra a Chapecoense no Mineirão, ingressos já à venda a partir de R$40 para o sócio do futebol, para o público em geral a partir de R$50 e os ingressos variam até R$220, valores avulsos. Beleza, meus amigos? Cruzeiro Chapecoense, 17ª rodada. E os pendurados para hoje: o lateral direito Cauã Moraes, o atacante Kenny Arroio, que volta de suspensão porque foi expulso contra o Atlético, mas já volta de suspensão pendurado, porque eu explico daqui a pouco. Tem também pendurados o Lucas Romero e o Gerson. Para explicar, o Kenny Arroio é o seguinte: ele tomou um amarelo, tomou outro amarelo, foi expulso. O vermelho indireto pelo acúmulo em cartões amarelos. Aí tem anulação dos cartões amarelos e do vermelho e cumpre a suspensão. Os outros dois cartões amarelos que ele tinha antes de jogar contra o Atlético, eles são mantidos, portanto ele volta pendurado. Isso é regra, tá certo, meus amigos? E pra fechar de vez, falei do Chico da Costa, que tá fora dos planos. A tendência é que o Chico da Costa seja negociado no meio deste ano. Falei que o Cruzeiro vai ao mercado, não deve investir no goleiro, mas deve investir em atacante. Tem o Brian Rodrigues, Uruguai, na ponta do Cruzeiro, tem outros jogadores, e o Chico da Costa deve deixar a Raposa. Chegou a um pedido do Tite, pediu um jogador de referência que não fosse disputar a titularidade, veio o Chico da Costa, orçamento baixo, não agradou o Arthur Jorge, deve sair do Cruzeiro. Tem times do futebol paraguaio sondando a situação do atacante, é o caso do Olímpia, o gigante Olímpia, e tem também o Clube do Remo, da Série A do Campeonato Brasileiro. O Remo também tem um interesse em contar com o Chico da Costa. Vamos ver os próximos passos, mas a tendência é que o Chico não fique na toca da Raposa 2, meus amigos. Mas é isso aí, daqui a pouco tem Cruzeiro e Palmeiras, com a arbitragem de Sávio Pereira Sampaio, irmão do Wilton, hein? Sávio Pereira Sampaio será o dono do apito para a peleja. Meus amigos, volto na nossa jornada esportiva de Palmeiras e Cruzeiro. 8:30, já tô aqui na latinha falando muito dessas duas equipes, em especial do Cruzeiro, e de tudo quando a bola rolar também. Aquele abraço!
3: Aquele abraço então, Marcos Botelho. São 5:20, amigos. Bora lá então, porque para você acordar bem informado, Rafael Tebas e Fernanda Câmara te atualizam de segunda a sexta a partir das 5:00 no Start TMC. Então fiquem ligados aí de segunda a sexta-feira. Meus caros, então voltando aqui da Arena MRV, daqui a pouco teremos o Galo enfrentando o Mirassol pela 16ª rodada do Campeonato Brasileiro, mas temos que comentar um pouco ainda sobre este Cruzeiro, né? Esse jogo importantíssimo também mais tarde pelo Campeonato Brasileiro, um retorno importante, né, meu caro Danilo Marra, em relação a Kenny Arroio, que cumpriu suspensão na última rodada em Salvador contra o Bahia e agora então pode ficar disponível pelo técnico Eduardo Domingues, não, desculpem, gente, é que eu já tô acostumada, do Arthur Jorge, mas assim, retorno de extrema importância também. Você já entraria hoje com Arroio como titular?
4: Ah, Giovana, com certeza, né? Um retorno de muita importância. O Arroio vinha numa boa fase, né, no Cruzeiro, antes da sequência dos dois jogos sendo expulso. Ele estava sendo um dos principais jogadores ofensivos do time do Cruzeiro, time do Arthur Jorge, com muita qualidade, a gente sabe, é um jogador que tem esse um contra um, tem essa agressividade, a vontade de finalizar, e acho que ele vai sim ganhar novamente oportunidade agora contra o Palmeiras, até porque não estará disponível para o jogo contra o Boca Juniors pela Libertadores. Então, já imaginando também um time misto, ou até não misto, mas preservando peças que serão titulares para o jogo contra o Boca, até porque eu acho que o Arroio é um titular desse time. Sim. Do Cruzeiro, mas não vai ter nem a possibilidade de jogar. Então ele deve ser titular para esse jogo contra o Palmeiras. Outro que eu acho que deve voltar à titularidade é o Christian, né? Que foi preterido no jogo do final de semana, no jogo contra o Bahia, acabou não sendo titular. Então acho que o Christian deve voltar a ganhar a oportunidade, já que é um cara que é importante pro elenco do Cruzeiro, querendo ou não, um dos artilheiros do Cruzeiro no ano, é o artilheiro do Cruzeiro no Campeonato Brasileiro. Então é um cara que, na minha visão, é fundamental para a equipe. Talvez vá perdendo sim o espaço como titular, com o crescimento de jogadores como o Sinisterra e também o Kenji, principalmente ali pelo lado esquerdo, que era onde o Christian vinha mais sendo utilizado, né? Acho que agora até talvez dispute mais uma vaga no meio daqui para frente com essa nova formação, entre aspas, que o Arthur Jorge vai implementando, geralmente com pontas de ofício mesmo, aqueles caras dos dois lados com características de drible, de profundidade, algo que o Christian tem um pouco menos, apesar de ser um cara que se entrega muito e que entrega muito também para essa equipe do Cruzeiro. Eu tô curioso para ver como que vai ser a escalação do Arthur Jorge. Acho Acho que, assim, se for um time muito misto, o Cruzeiro pode se arriscar demais e acabar se expondo a um resultado que não é o ideal. É até um resultado mais amplo, assim, né? Mas acho que um time competitivo, com alguns titulares, também dando oportunidade para esses jogadores citados, também para o Vidalba, que é um cara que vem sendo preterido nos últimos jogos, mas a gente sabe também da importância dele para a formação desse elenco do Cruzeiro. É o único zagueiro canhoto, né, desse elenco do Cruzeiro, então ele vai ser utilizado durante a temporada com toda certeza. Acho que é oportunidade também para dar moral para esses jogadores.
3: Olha, meus caros, lembrando que você quer mandar uma mensagenzinha aqui nesse Esquenta TMC, estamos agora falando sobre Cruzeiro e Palmeiras, daqui a pouco vamos retomar sobre o assunto do Galo, né? Daqui a pouco teremos então aqui na Arena MRV o Atlético enfrentando o Mirassol pela 16ª rodada. Manda um zap zap pra gente, vamos lá, ó, mensagem então no 31 999448870, então 31 999448870, manda aquela mensagem, aquele alô pro Danilo Mar, fala assim: ô Danilo, você só tá falando cocô, cara, não concordo com nada que você tá falando, pelo amor de Deus. Mas, Danilo, eu acho que também em relação a este Palmeiras, é uma... Estes últimos anos do técnico Abel Ferreira, hoje é o pior Palmeiras. Assim, é uma sequência, exceto o jogo contra o Jacuipense, tá, cara? Eu não vou colocar o Jacuipense como comparação, não, que é até sacanagem com os caras. Mas chega dia 10 de maio, empata fora de casa contra o Remo, lá no Pará, por 1-1, com o Remo com o atleta expulso. O Remo, inclusive, que começou vencendo, acabou sofrendo empate. A gente sabe de todas as divergências em relação ao clima que estava lá no Pará. Depois, anteriormente, vence o Sporting Cristal por 2-0, empata com o Santos, Santos por 1-1, clássico dentro de casa. Anteriormente, dia 29 de abril, empata com o Cerro Porteño por 1-1. Então, assim, não são resultados bem favoráveis, e acho que para além do resultado, Danilo, o Palmeiras não vem jogando tão bem assim. E acaba que dá um ar da graça, querendo ou não, para dar, poxa, cara, é um momento também do Cruzeiro tentar um resultado bom fora de casa, porque a equipe Celeste também não tá tão bem assim não, tá sonhando com a parte de cima da tabela, o 11º colocado com 19 pontos, mas são só 2 pontos de diferença do primeiro colocado da zona, o Grêmio com 17.
4: Exatamente, né? Esse campeonato tem essa característica, os times que estão próximos de uma zona de Libertadores, ao mesmo tempo também estão próximos da zona de rebaixamento. E tem sido assim, um campeonato muito achatado na pontuação, né? Tem 3 times que se destacam positivamente, Palmeiras, Flamengo e Fluminense. 3 times que se destacam negativamente, que são o Chapecoense, o Remo e também o Mirassol. De resto, tá todo mundo mais ou menos no mesmo barco, uns melhor do que outros. O Cruzeiro é um exemplo de um time que eu acho que tá melhor do que alguns outros, porque o motivo do Cruzeiro tá nesse lugar na tabela é muito mais o início ruim do campeonato com o antigo treinador, com o Tite, que realmente desperdiçou muitos pontos, pontos em casa, inclusive, pontos que seriam fundamentais para o Cruzeiro se colocar nessa briga aí por Libertadores, até pelo título desde o início do campeonato, acabou ficando distante, querendo ou não, dessa briga. E o Palmeiras, assim, eu acho, cara, o Abel, quase todo ano ele vive momentos ruins dentro do Palmeiras, encontra soluções, depois perde as soluções de novo, e aí vai chegando no final da temporada, ele acha alguma coisa que dá certo para aquele momento e acaba conseguindo fazer o time ser competitivo. Eu tenho diversas críticas à forma como o Abel gere o jogo dele, acho que com a qualidade de elenco que ele tem, ele deveria fazer muito mais. Mas no final das contas ele sempre acaba tendo um time competitivo, né? Então é muito difícil de julgar nesse sentido. Eu concordo com você que esse time do Palmeiras deveria entregar muito mais, de fato. É um time com vários jogadores com projeção para a seleção, para estarem na Copa do Mundo. O Andrés Pereira está em pré-lista, o John Arias provavelmente será convocado para a seleção colombiana, o Flaco Lopes briga por vaga na Argentina, o Vitor Roque chegou a ser convocado pelo próprio Ancelotti. São diversos jogadores que têm muita qualidade, que deveriam mesmo entregar mais. E aí eu concordo com você em alguma medida que há uma limitação sim do Abel Ferreira. Ele não consegue tirar mais desses jogadores. É até engraçado, parece que quando ele não conseguia escolher os melhores, quando ele contava com Rony, com Breno Lopes, ele fazia o time jogar melhor do que ele faz com jogadores de tanta qualidade, como o Flaco, o Arias, o Felipe
3: Você
4: Anderson.
3: Você quer dizer, então, que Abel Ferreira consegue trabalhar e tirar o melhor da essência de Bagres?
5: do que jogadores realmente da primeira prateleira.
4: É mais ou menos isso, no final das contas é assim que aconteceu, né? Até meio loucura falar, mas o Abel consegue melhores resultados quando tem times, ou melhor, quando teve times piores, conseguiu melhores resultados do que quando teve times melhores. Então, vai fazer o quê, né? E aparentemente ele prefere ter o Breno Lopes do que o Flaco Lopes.
5: E um ponto que hoje eu tenho também, um ponto de interrogação em relação a essa lateral direita do Cruzeiro. Porque o Fagner foi poupado durante a semana, né, diante do Goiás pela Copa do Brasil na Arena, no Estádio Mineirão. Mas, assim, é um jogador que hoje, exclusivamente, é o titular da lateral direita. Quando o Cauã Moraes entra em campo, a gente sente esse desnível e o William muito provavelmente ainda permanece de fora, né? Muito provavelmente não, permanece de fora, realmente por conta de questões pessoais, né? Então não deve realmente ser relacionado. Esse jogo de hoje, Fagner deve ser titular pra você? E sempre a gente tem que lembrar, né? Terça-feira, Boca Juniors na Bombonera.
4: Isso daí é uma questão importante, né? É assim, o Fagner, pra mim, apto, ele tem que ser o titular. Agora, tem que ter muito claro, e aí, claro, dentro do Cruzeiro tem esses números melhor do que a gente, com relação à parte física dele. Talvez, acho que não seria um problema tão grande, porque fazendo esse jogo fora de casa contra o Palmeiras e depois jogando contra o Boca Juniors, o Cruzeiro recebe a Chapecoense em casa na sequência, o que pode ser uma oportunidade melhor para descansar o Fagner e botar o Cauã Moraes do que poupar o Fagner num jogo importante, querendo ou não, contra o Palmeiras, um cara que traz essa experiência necessária num jogo fora de casa, e o Fagner também, querendo ou não, muita história no Corinthians, então já está acostumado a lidar com um adversário como o Palmeiras. Era praticamente um hábito que ele tinha enquanto jogador do Corinthians, né? Que nem jogar no Cruzeiro ou no Atlético e enfrentar o rival, você naturalmente joga mais vezes no ano, porque tem as fases de campeonato estadual que você tem esse enfrentamento. Então, eu acho que seria um acréscimo importante na lateral direita a presença do Fagner. E principalmente pensando que você vai poder poupar ele num jogo após o jogo contra o Boca em La Bombonera, que é o jogo contra a Chapecoense em casa, que é a tendência de ser um jogo mais tranquilo, né? Aí daria até espaço pro Cauã Moraes, pensando também numa questão tática, porque contra a Chapecoense a expectativa é de uma Chape mais defensiva, portanto dando mais espaços para um lateral que chega até a linha de fundo, uma oportunidade também pro Cauã Moraes poder se destacar na parte que ele faz melhor, né? Que é o apoio ao ataque.
5: Perfeito, Danilo. Vamos lá então, ó. Pra você acordar bem informado, Rafael Tebas e Fernanda Câmara te atualizam de segunda a sexta-feira, a partir das 5 da manhã no Estádio TMC. 5h31 da tarde, bora então com um breve intervalo aqui na TMC. Já voltamos com a escalação tanto do Galo quanto do Mirassol para esse jogo válido pela 16ª rodada do Campeonato Brasileiro.
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5: Meus caros, direto aqui da Arena MRV, estamos esquenta da TMC, são 5 horas e 32 minutos. É, daqui a pouquinho teremos Galo recebendo o Mirassol aqui direto no Estádio Atleticano, jogo válido pela 16ª rodada do Campeonato Brasileiro. Caros, sem mais delongas, bora então com a escalação, tanto do Galo quanto também do Mirassol, porque já temos já, tá? Escalação do Galo na tela, Eduardo Domingues mudou novamente o time. O cara cansou de 3 zagueiros e agora botou, foi 4 atacantes. Galo está escalado então com Everson no gol, é o capitão atleticano com a camisa número 22. 2, Natanael. 4, Juan Tressoldi. 6, Júnior Alonso. 16, Renan Lodi. Meio de campo com 21, Alan Franco. 8, Maico. E na frente, meus caros, hoje é aquele jogo pra frente total. 11, Bernard. 27, Alan Minda. 28, Cuede. Com a 9, Cacierra. Estes 11 iniciais da equipe atleticana estão repassando. Everson no gol. Natanael, Juan Tressoldi, Júnior Alonso, Renan Lodi. Alan Franco, Maicon, Bernard, Alan Minda, Cuede, Cacierra. Estes 11 iniciais da equipe atleticana para esse compromisso diante do Mirassol. Um time totalmente modificado, meu caro Danilo Marra.
6: É, de fato, um time muito modificado, mas algumas alterações bem interessantes. Eu gosto da ideia desse quarteto de ataque, um quarteto bem móvel, né? Acho que pode ser bem interessante. O Mirassol é um time que muitas vezes acaba exposto porque gosta muito de um jogo veloz e aí quando não consegue construir bem suas jogadas, acaba também cedendo o contra-ataque. Acho que pode ser muito interessante. Gosto também da ausência dos 3 zagueiros para um jogo como esse, em que o adversário joga com apenas um atacante, inclusive um atacante de mais mobilidade, né? Então, acho que é bem interessante, porque o enfrentamento, você pegar um atacante de mobilidade para prender 3 zagueiros lá, não faz muito sentido, né? É melhor você incumbir, por exemplo, um volante de estar mais ligado na movimentação desse atacante e deixar os 3 zagueiros postados ali para defender. Então, gosto dessa escalação do Barba e acho interessante notar a volta do Juan à titularidade, mesmo após retornar de lesão, ou seja, não há confiança nem em Lianco e nem em Ivan Román para ser o titular, porque o jogador que estava lesionado ficou até fora de treinamentos e também de partidas nesse meio tempo, voltou e já voltou com a titularidade garantida pelo Barba Domingues, viu, Giovana?
5: Também me chocou muito o Lianco indo para o banco de reservas, tá? Tá lá então, até passando rapidinho o banco de reservas para os nossos ouvintes. Inclusive, já falando pra gente aí, ó, no 31999448870, WhatsApp então da TMC, 31999448870, já fala aí com a gente o que você achou dessa escalação do Barba com o banco de reservas, compõe então Gabriel Delfim, Preciado, Pacini, Lianco, Vitor Hugo, Alexander, Igor Gomes, Reinier, Tomás Pérez, Cissé, Cauã Soares e Dudu. A equipe do Mirassol também está escalada, tá? Sobre o comando de Rafael Guanais, Mirassol está escalado com Walter no gol, a camisa número 22. Na lateral direita, Daniel Borges com a 20, Lucas Oliveira com a 2, 34, João Vitor é o capitão e William Machado caindo com a camisa número 3, lateral esquerda. No meio de campo, 6, Reinaldo, 8, Denilson, 33, Eduardo, 96, Carlos Eduardo, 77, Alisson e com a 95, Edson. Estes então os 11 iniciais do Mirassol sob o comando de Rafael Guanais com Walter, Daniel Borges, Lucas Oliveira, João Vitor, William Machado, Reinaldo, Denilson, Eduardo, Carlos Eduardo, Alisson e Edson. Estão é a equipe titular da equipe do Mirassol, com várias carinhas que conhecemos muito bem aqui no futebol mineiro, meu caro Danilo Marra. Daniel Borges passou pelo América, quem também já passou por aqui, né, o Lucas Oliveira com a camisa do Cruzeiro. Temos o Eduardo também, que já jogou aqui na equipe Celeste. Várias aquelas carinhas assim que preocupa, né, conhece um pouco aqui Belo Horizonte.
6: É verdade, várias carinhas conhecidas, o Mirassol que é meio que um time folclórico, querendo ou não, na Série A, né? Tem o Quinguinaldo, tem o Chico Kim, vários jogadores que são muitas vezes tidos como memes no nosso futebol brasileiro, mas que ano passado conseguiram provar que tem futebol a entregar também. O Mirassol não é time para estar na posição que está, com a dificuldade que está no Campeonato Brasileiro, até por isso vem conseguindo resultados melhores aí no último momento. E, por exemplo, nos últimos 5 jogos, são 4 vitórias com apenas um empate, isso contando todas as competições. E teve a benesse, por assim dizer, de jogar esses 5 jogos em casa, até porque fora de casa o Mirassol durante o ano tem tido muita dificuldade. Foram 12 jogos com apenas 2 vitórias, 2 empates e 8 derrotas. No Campeonato Brasileiro não é tão diferente assim a estatística. Na verdade, a porcentagem é exatamente a mesma, inclusive são 6 jogos, 1 vitória, 1 empate e 4 derrotas. Metade dessas partidas aí fora de casa foram disputadas no Campeonato Brasileiro. Detalhe é que essa única vitória fora de casa foi contra o Internacional, um jogo em que o Mirassol venceu por 2-1, abriu 2-0 e depois somou 2-1. É, o time do Mirassol tem alguns jogadores interessantes, mas para tranquilidade aí do torcedor atleticano, boa parte dos jogadores mais fundamentais, que tem maior participação aí no time do Mirassol, não estarão disponíveis, né, para o jogo de hoje, como por exemplo o Igor Formiga e também o Negueba. O Negueba, inclusive, tem sido um dos jogadores fundamentais para esse time do Mirassol, se lesionou, não deve voltar até o final da temporada, ou se voltar apenas no final do ano, com apenas algumas rodadas de Campeonato Brasileiro por jogar, acabou sofrendo uma lesão multiligamentar, então estará de fora aí até de boa parte da temporada. O time do Mirassol é interessante, principalmente pela forma que joga. É um time de transição rápida, gosta de fazer pressão na saída de bola, mas não aquela pressão alta o tempo inteiro. Gosta mais de uma pressão em bloco médio, quando geralmente o goleiro não está envolvido mais na construção. É aquela pressão só nos zagueiros, ali próximo da linha do meio de campo. É uma forma interessante para você controlar, querendo ou não, o seu adversário defensivamente, e pode roubar a bola numa posição perigosa do campo, em que você vai ter campo para correr e acelerar, geralmente pelas pontas, né? Gosta de atacar contra essas defesas que jogam em linha alta, explorando as pontas. É um time bem interessante, mas que na maior parte do campeonato ainda não conseguiu se mostrar um time consistente. Até acho que não tá com a escalação que seria ideal, por exemplo, o Galeano, né, que é um jogador paraguaio que esteve ano passado no Ceará, agora está no Mirassol, é um cara que eu consideraria um titular absoluto, mas não tem sido. O Carlos Eduardo tá jogando na função hoje pelo lado direito. Outro jogador muito importante para esse Mirassol na temporada é o Alisson, que é o líder de assistências do Mirassol no Campeonato Brasileiro, também na temporada, um cara que já tem 4 assistências, ainda não marcou por esse Campeonato Brasileiro, mas é um pontinha que joga pelo lado esquerdo, muito criativo do lado do Mirassol. Alguns pontos aí que o torcedor atleticano tem que ficar atento ao time do Mirassol.
5: O que me choca, você falando assim, jogadores, personagens, né, folclóricos, e até no banco de reservas, assim, do Mirassol, tem grandes atletas folclóricos. Alex Muralha, já começamos por aí, Yuri Lara, mas assim, Chico Kim. Shailon e ele mesmo, Chiquinho Soares! Ex-Botafogo, ídolo no Botafogo, Chiquinho Soares também, Galeano é mais pelo nome, né, que pra mim é folcloríssimo. Mas assim, É um time pegado, é um time chato, cara. Eu acho que hoje vai ser um jogo chato aqui na Arena MRV, sem brincadeira mesmo, assim.
6: É, eu concordo com você, um time cascudo e que geralmente permite poucos gols, né? A tendência dos jogos do Mirassol são jogos em que são marcados um gol, dois, três no máximo. Raramente o Mirassol proporciona, pelo menos nessa temporada, jogos de placares muito elásticos, assim, né? Uma curiosidade sobre o Tiquinho Soares, que marcou no último jogo, no jogo contra o Red Bull Bragantino.
5: Que inclusive o Mirassol entrou em campo pela Copa do Brasil com um time totalmente alternativo.
6: Totalmente alternativo. E até por isso foi o primeiro gol de Tiquinho Soares com a camisa do Mirassol. Foi o gol contra o Red Bull Bragantino. Que beleza, hein?
5: Cara, pior que eu amo a música do Tiquinho, com todo respeito, mas é aquela... Incendeia a torcida do fogão. Eu grito daqui, Tiquinho, vocês gritam daí, Soares, Tiquinho, Soares. Esperamos que hoje não tenha gol do Tiquinho, tá, meus amigos? É isso, vamos lá, passando de novo o zap zap da TMC. Você manda aquela mensagenzinha, 319-9944-8870, 319-9944-8870. Ainda estão acontecendo, meu caro Danilo Marra, a Série B. Enquanto isso, agora estão entrando os goleiros da equipe atleticana, né? Temos ali Pedro Cobra, Gabriel Delfim. E agora sim, Everson. Então, Everson foi o homem desta semana, inclusive, né? Assim, se não fosse pelo arqueiro atleticano e também pelo Pacini, o Galo não estaria tão feliz assim nesta semana pela Copa do Brasil. Mas está rolando também a Série B, meu caro Danilo Marra. Temos o América. Pois é, América jogando pela Série B. E olha, o milagre está ainda acontecendo, meus caros. Estamos já no finalzinho da partida, né? Já estamos já aqui na marca dos 37 minutos do segundo tempo. E o América segue vencendo o São Bernardo por 1-0 fora de casa. Se permanecer dessa forma, meus caros, o Coelhão vai garantir então sua primeira vitória no Campeonato Brasileiro Série B. Já estamos aí chegando na nona rodada da competição da segunda divisão. O América, então, que é o lanterna da competição, está enfrentando o líder do torneio. Então é uma vitória que, pô, Danilo, é até loucura pensar que se isso que realmente vai acontecer, porque tá sendo muito favorável para a equipe atleticana. Danilão, tá rolando também outros jogos, não só do América. Bora passar então o plantão desta rodada, porque inclusive o Galo vai abrir nessa 16ª rodada do Série A.
6: Exatamente, Giovana. Vou começar passando primeiro os jogos de hoje da Série A, depois eu entro nos jogos da Série B, porque tem outro jogo rolando também nesse mesmo horário pela segunda divisão. Claro, o nosso jogo aqui é Atlético Mineiro, Atlético e Mirassol, abre a rodada a partir das 6:30. No mesmo horário, teremos Internacional recebendo o Vasco da Gama. A partir das 7 horas da noite, Fluminense recebendo o São Paulo. E a partir das 9 horas da noite, claro, com transmissão aqui na TMC, teremos Palmeiras e Cruzeiro. Agora, falando dos jogos da Série B, da segunda divisão, já está rolando neste momento 79 minutos jogados para Operário 2, Náutico 5. Sim,
5: quê?
6: Náutico 5, Operário 2, jogo que está sendo lá no Paraná, em Ponta Grossa.
5: O Náutico... fantasma não está assustando ninguém.
6: Não está assustando ninguém.
5: Meu Deus!
6: É o Gasparzinho que faz bu e não, não funcionou. Com o Timbu, não funcionou. Até porque já leva o Bu no nome, entendeu? O Timbu.
5: Cara, mas o Timbu impõe muito respeito, tá?
6: Impõe. É o bicho feio, viu? Você já viu foto
5: de um Timbu? Aquele mascote é feio demais.
6: Nossa,
5: você viu uma época que o Náutico colocou um mascote muito feio, horripilante mesmo, assim, que tava assustando a galera, até a criançada saía fora.
6: É, esse aí, ao invés de formar novos torcedores, assusta, né, os novos torcedores. Continuando aqui no plantão, né, o nosso querido Coelhão tá vencendo por 1-0, 86 minutos jogados, jogo em São Bernardo contra o líder da competição, o próprio São Bernardo. E aqui, possibilidade aqui de um gol do São Bernardo, hein? A gente atualiza novamente, apareceu uma bolinha aqui no
5: medo
6: aplicativo aqui que fala os resultados. Isso geralmente é indicativo de gol sendo analisado. A gente atualiza daqui a pouquinho, porque 6:30 também tem Goiás e Botafogo de Ribeirão Preto. E fechando a rodada, às 8h30, teremos na Série B Cuiabá e Novo Horizontino. E olha só, hein? Pra tristeza. Não. Foi mesmo. Foi confirmado aqui o gol de empate do São Bernardo contra o Coelhão, hein? Ô, Coelhão, me ajuda a te ajudar, Coelhão.
7: Inclusive, estamos recebendo aqui, ó, não deixe de mandar sua mensagem, tá? 319-9944-8870, 319-9944-8870, manda sua mensagem aqui no WhatsApp, já estamos recebendo algumas mensagens. O José Aldo, lá do bairro Paquetá, tá mandando assim, ó, Danilo, não sei se eu gostei muito dessa escalação do Galo não, viu? Tô um pouco com medo, mas é isso, aqui é Galo. Realmente, assim, eu gostei da escalação porque é uma escalação um pouco diferente, principalmente pensando nos quatro atacantes, a ver como vai funcionar realmente essa parte ofensiva com Bernard, Alaminda, Coelho e Cacierra. A Marina, lá do Lourdes, acabou de mandar outra mensagem aqui também, falando assim, boa noite, Giovana, boa noite, Danilo, ótima transmissão a todos vocês, é um jogo importantíssimo pro Galo somar mais 3 pontos, um abraço, amigos. Um abraço, Marina, é isso, Danilo, jogo importante pro Galo realmente conseguir uma ótima vitória para dar também uma sustentabilidade, porque durante a semana, né, teremos Copa Sul-Americana.
6: É, exatamente, o jogo fundamental, eu diria, pro Atlético nessa reta final aí, antes da parada pra Copa, até porque o Atlético, a gente sabe que tem muita dificuldade de pontuar fora de casa, e já desperdiçou uma possibilidade muito clara de vitória contra o Botafogo, em que o Atlético foi superior na partida, durante a maior parte dela, pelo menos, criou boas oportunidades, e chega no finalzinho, novamente, uma grande desatenção, e aí o Atlético toma o empate. É, esse jogo contra o Mirassol vai ser a última oportunidade em casa para o Atlético, antes da parada para a Copa, pelo Campeonato Brasileiro. Depois, Corinthians fora e Vasco fora. Dois jogos difíceis em estádios que são hostis. A Neoquímica Arena, muito conhecida pela pressão que a torcida do Corinthians consegue fazer em seu estádio. E São Januário, acho que dispensa comentários nesse sentido, né? É um lugar que, assim, acho que hostil é de fato a melhor palavra para descrever a situação em São Januário. Uma torcida muito forte do Vasco e soma tudo, né? Um local também periférico que vai trazendo o clima do jogo como um jogo, de fato, em terreno hostil para quem é visitante, né? Para quem é mandante é maravilhoso, já está acostumado com aquilo, a festa inteira ao seu favor, mas para quem é visitante geralmente é um terreno difícil de se enfrentar lá na barreira do Vasco. É, fala um pouquinho novamente também dessa escalação, Giovana, porque, cara, o Barba, ele vinha tentando construir algo, mantendo em sequência aí os três zagueiros. Acho que poderia ser uma solução a longo prazo, claro, mas é uma coisa que tem que ser explorada de acordo com cada adversário. O Mirassol tem o Edson Carioca como seu centroavante, camisa 95, que é um cara que inclusive fez gol no Atlético no ano passado, no jogo fora de casa. Então, é um cara que é muito mais móvel. Ele tem uma característica de ser um jogador de força e tal, mas ele não é um centroavante de área, como é, por exemplo, o Chico da Costa, para falar aí do outro lado da Lagoa, do rival, do Cruzeiro. Tem um centroavante que a característica dele é único e exclusivamente de jogo dentro da área. O Edson Carioca não é assim. É um cara que traz mobilidade, sai para liberar espaço para os pontas fazerem a infiltração. Não faria muito sentido você jogar com três zagueiros jogando contra um centroavante único e que ainda é móvel. Sai muito da linha dos zagueiros. É mais inteligente você colocar dois volantes e botar um com a incumbência específica de grudar nesse cara e impedir ele de fazer esses movimentos para ser criativo no ataque. Então, pensando no enfrentamento, eu acho que faz muito sentido essa mudança do Barba. Eu talvez tivesse sido até mais conservador, não colocar do Bernard e colocar, por exemplo, o Thomas Pérez ou o Cissé, para ter garantia que você vai ter força nesse meio de campo. Mas a opção é do Barba. Acho que o Mirassol também dá muito espaço para contra-ataque, então ter uma trinca veloz para puxar contra-ataque também é interessante. Acho que ele pensa muito nisso quando coloca o Bernard também.
7: Não, total. Eu tava até pegando aqui agora os resultados do ano passado, né? O Galo vence aqui na Arena MRV no retorno por 1-0. Inclusive, o Atlético teve um jogador expulso ali nos 44 minutos do primeiro tempo. O Júnior Alonso foi expulso após uma conduta violenta. E hoje, então, o Júnior Alonso vai ser novamente titular. O gol foi marcado pelo Vitor Hugo, zagueiro, aos 9 minutos da primeira etapa. E um passe assistência dele mesmo, Rony Rústico. E lá... lá em São Paulo, né? Ficou terminado empatado por 2-2. Como você disse, gol do Reinaldo, Edson Carioca e do finado Hulk de pênalti. Inclusive, a comemoração do Hulk não consegue sair da minha mente daquele dia, porque ele puxa a bunda pra trás e todo mundo começa a postar aquele vídeo que a bunda do Hulk tá 3 bilhões de vezes maior do que já era normalmente, cara. Porque ele fica totalmente escadeirado, mas aí o Galo saiu com empate lá por 2-2. Em uma temporada que o Mirassol foi muito bem. Inclusive, a vitória do Galo diante do Mirassol aqui por 1-0 foi um momento que o Atlético estava muito abaixo, não só na tabela, mas eu falo assim, na temporada mesmo, naquela
6: circunstância. Em nível de atuação, né?
7: Sim, foi dia 27 de setembro. A gente estava ali já chegando próximo à reta final da Copa Sul-Americana. O Atlético muito abaixo, já sob o comando de Jorge Sampaoli. Sampa já estava no comando, ele que assumiu no início de setembro, chega ali no finalzinho de setembro muito abaixo, mas consegue arrancar uma vitória por 1-0 aqui dentro de casa, com o tempo com a maior parte do time, como eu disse, né, com o Alonso expulso, e ainda a gente tinha até aquele tabu, Danilo, que era simplesmente do Atlético não conseguir vencer quando estava jogando com um jogador a mais, como aconteceu na final da Libertadores e outras ocasiões. E aí a torcida do Atlético estava naquela pedindo que um atleta do Galo fosse expulso, porque com um jogador a menos conseguia vencer, e foi assim diante do Mirassol.
6: É, o Atlético tem cada coisa que é inexplicável, né? Aparentemente o Ceará, que foi o adversário do Atlético no meio de semana pela Copa do Brasil, tem esse problema.
7: Verdade,
6: também.
7: Teve isso também ali.
6: É, porque o Ceará, o que aconteceu? No último jogo dele pelo Campeonato Brasileiro, perdeu pro Atlético Goianiense com um a mais. Aí, foi pegar o Atlético, abriu uma vantagem com um jogador a mais, e aí tomou o gol de empate, eliminado com um jogador a mais novamente. O Ceará tá pegando a sina que era do Atlético nas últimas duas temporadas, hein, Giovana?
7: Aterrorizante. É uma coisa que a gente não quer realmente que volte pra cá e que isso permaneça acontecendo, porque foi muito desequilibrante. Meus caros, pela Série B, o América vai empatando então com o São Bernardo por 1-1, tá? Já estamos nos acréscimos. O juizão por lá deu mais 6 minutos de acréscimo, é, meus caros. Tá fácil pro Coelhão não, tá? Mas foi gol marcado ali pelo Daniel Roque, mais pro finalzinho da partida. E hoje, não vamos esquecer, né? Teremos então duas jornadas aqui na TMC. Vamos começar daqui a pouquinho com o Esquenta TMC. Já estamos no Esquenta TMC. O pré-jogo começa daqui a pouquinho às 6 horas da noite. Às 6h30, o Galo então vai enfrentar a equipe do Mirassol aqui na Arena MRV. E às 9 horas da noite, na Arena Barueri, Cruzeiro e Palmeiras. Cruzeiro então enfrentando o líder do campeonato fora de casa. Jogo também muito importante. Então teremos duas partidas acontecendo aqui na TMC neste sábado, dia 16 de maio. Agora, a torcida atleticana que está aqui na Arena MRV vai comemorando um pouco, porque vai passar a escalação do Galo no telão do estádio Alvinegro. Hoje, o público bem abaixo do esperado. Realmente, o Atlético, na última divulgação do público, né, parcial de ingressos comercializados ontem, acabou divulgando que teríamos aí 12 mil ingressos vendidos. Então, mais 24 horas se passaram, né? Eu tô chutando aí já até... vendo com o Danilo também, depois ele vai poder fazer esse chute. Mas pra mim, hoje, 17 mil pessoas estarão presentes aqui na Arena MRV. 17 cravado.
6: É, bom chute. Eu tava pensando.
7: Eu
6: tava pensando entre 15 e 18, 17 tá dentro dessa margem. Acho que eu vou acompanhar a relatora, vou no 17 mil também.
7: Também acho, vai por aí. Então, daqui a pouquinho teremos já a pré partida então deste jogo muito importante para o Galo, então, diante do Mirassol. Passando novamente para os nossos ouvintes aqui, escalação do Galo com Everson no gol, Natanael, Juan Andressol, Júnior Alonso, Renan Lodi compondo o sistema defensivo. No meio de campo, Alan Franco, Maicon, Bernard, Alaminda, Coelho, Cassier. Então, realmente é um setor ofensivo bem composto, uma linha de quatro com Bernard, Alaminda, Coelho, Cassier. A ver realmente se teremos um time muito pressionando pelo ataque ou não. Já o Mirassol, né, tem então como 11 iniciais de Rafael Guanais, Walter, Daniel Borges, Lucas Oliveira, João Vitor, Lina Machado, Reinaldo, Denilson, Eduardo, Carlos Eduardo, Alisson e Edson. Então, assim, é um time também bem forte para jogar aqui na Arena MRV. Daqui a pouquinho, Carlos, daqui a pouquinho, então, teremos este jogo muito importante para vocês. Inclusive, vou até aproveitar este momento para passar a tabela de classificação, para vocês já entenderem realmente como que chega o Galo e também, né, o Cruzeiro, pensando no jogo de daqui a pouquinho também aqui, que iremos fazer a transmissão. Tabela de classificação conta, então, com o Palmeiras, líder do Campeonato Brasileiro com 34 pontos e já está numa liderança ali um pouco mais à frente, né? Flamengo é o segundo colocado com 30 pontos. Terceiro colocado, Fluminense, 27. Quarto, São Paulo com 24. Na quinta colocação, Atlético Paranaense com 23 pontos. Sexto lugar, Bahia com 22. Bragantino é o sétimo lugar com 20 pontos. Chega então Bragantino na sétima colocação com 20 pontos. Oitavo, Vasco com 20. Nono, Curitiba com 20 pontos. Décima colocação é o Vitória com 19 pontos. O Cruzeiro aparece na 11ª posição com 19. 12º lugar, Botafogo com 18. 13º, Galo também com 18. Internacional na 14ª posição, 18 pontos. Santos em 15º, 18. 16º, Corinthians também com 18 pontos. Então, meus caros, do Botafogo, 12º lugar até o 16º, todo mundo com 18 pontos. Abrindo a zona de rebaixamento, Grêmio com 17 pontos. 18º colocado, Mirassol, que teremos então aqui daqui a pouquinho na Arena MRV. Mirassol hoje na 18ª colocação com 13 pontos. Remo é o 19º colocado com 12 pontos. E Lanterna é a Chape com apenas 9 pontos conquistados. Lembrando, meus caros, hoje, então, vamos ter as duas transmissões. E se você quer mandar mensagem pra gente, WhatsApp da rádio, 319-9944-8870. Repetindo, 319-9944-8870. Jeremias mandou mensagem assim: boa tarde, galera. Acho que hoje nenhum dos times mineiros perde. Um abraço pra todos. Uma boa informação. Será, cara? Seria importantíssimo. Começando aí já com a América, enfrentando o líder, já com esse empate por 1-1. Seria gostoso demais, Danilo.
6: É, mas aí eu vou ter que cornetar o nosso Jeremias, porque agora que o América já tá empatando com o líder, com 90 e tantos minutos, o acréscimo já estourando, aí tá mais fácil, é. Agora, fazer essa sugestão de uma vitória ou de um empate do América antes do jogo acontecer, aí era só maluco, né? Como eu, que falei isso ontem no meio de campo, na Rede Minas, estive lá presente, obrigado ao André Cristino pelo convite. Falei que o América ia vencer o jogo, baseado em quê? Na loucura. Mas falei.
7: Sim, cara. Inclusive, amanhã teremos o Atlético, né? Então, assim, o Atlético já vai salvando aqui também. Só amanhã. Então, contando com hoje, é o Cruzeiro Atlético fazer a parte dele, já que o América já tá fazendo, para que a mensagem do Jeremias, então, se concretize. E eu tô torcendo pra isso, Jeremias, que aconteça isso. Então, a América já vai fazendo a parte dele, então, em São Bernardo, né? Empatando essa partida por 1-1. Esperamos que termine assim e que a gente não zique. Inclusive, terminou o jogo, tá? Fim de partida, o América empata o jogo contra o São Bernardo. Não zicamos, pelo menos o Coelhão. Graças ao bom senhor, agora é o Galo e a Raposa fazerem a parte deles para que dê tudo certo. É isso, meus caros. 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Estamos chegando então às 6 horas da noite deste sabadão. Estamos chegando ao fim do Esquenta TMC. Vamos então agora para a jornada esportiva com narração de Bruna Morelli, reportagens comigo e comentários de Danilo Marra. Até daqui a pouco, meus caros.
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2: Fala, galera! Muito boa noite, amigos ouvintes da TMC. Estamos falando ao vivo, direto dos estúdios da TMC em Belo Horizonte. Daqui a pouco a bola vai rolar em jornada dupla aqui na TMC. Você vem comigo, eu sou o Bruno Amorelli e vou levar para vocês todos os lances de Galo e Mirassol, Cruzeiro e Palmeiras, aqui no 88.7 do seu FM, também no tmc.com.br, no nosso aplicativo TMC. E você participa com a gente, hein? Nosso WhatsApp é 319-9944-8870. Começando agora a jornada esportiva dupla aqui na TMC. Agora, Galo e Mirassol, a bola rola às 18h30. É o Galo mais uma vez, escalação diferente do Barba Domingues, tentando vencer o Mirassol, que também está na parte de baixo da tabela, priorizou Libertadores. Então, você acompanha todos os lances, o Galo hoje tem que vencer. Vamos girar a nossa equipe. O destaque inicial do Galo, Giovana Oliveira.
3: É, meu caro Bruno Morelli, o Atlético vem bastante modificado para esta partida diante do Mirassol. O André Soldi retorna a estar disponível para o comandante argentino e já volta entre os 11 titulares.
2: Agora o destaque do Mirassol, Giovanni Oliveira.
3: Sem Negueba e Igor Formiga, ambos lesionados, Rafael Guanais vai com o que tem de melhor à disposição para enfrentar o Galo em busca dos 3 pontos.
2: O destaque do plantão, Danilo Marra.
4: América empata fora de casa contra o líder São Bernardo, consegue um pontinho e acaba com o momentâneo sofrimento do torcedor do Coelhão.
2: A culpa não era nossa, viu, torcedor? Tá aí, o América não ganhou, mesmo sem a gente. Vamos lá, agora sim, boa noite, Giovana Oliveira. Vamos lá. Com a escalação do Galo, como vem o Galo, Giovana?
3: Muito boa noite, Bruno Marelli. Sob o comando de Eduardo Domingues, o Galo está escalado com Everson no gol. É o capitão com a camisa número 22. 2, Natanael. 4, Juan Tressoldi. 6, Júnior Alonso. 16, Renan Lodi, fechando o sistema defensivo. 21, Alan Franco. 8, Maicon. 11, Bernard. 27, Alan Minda. 28, Coelho. 9, Cacierra. Estes os 11 iniciais do Galo com Everson, Natanael, Juan Tressoldi, Júnior Alonso, Renan Lodi, Alan Franco, Maicon, Bernard, Alaminda, Coelho, Cacierra.
4: O Atlético, que neste Brasileirão tem 15 jogos com 5 vitórias, 3 empates e 7 derrotas, são 18 gols feitos, 21 gols sofridos, e o artilheiro do Galo no Brasileirão é ele, o Vitor Hugo VH, com 3 gols.
2: Tá certo, tá escalado o Galo. Agora, vamos lá, Danilo Marra, a sua análise dessa formação do treinador Barba Domingues para o jogo de hoje. Boa noite, Danilão.
4: Boa noite, meu querido Bruno Amorelli. Boa noite a Giovana, claro, aos nossos ouvintes. E o Diegão está aí com você também. Cara, uma escalação que eu gosto, principalmente pelo aspecto tático de o Mirassol jogar apenas com um centroavante. E aí a mudança dos 3 zagueiros para 2 zagueiros, inclusive o centroavante do Mirassol, o Edson Carioca, é um centroavante com uma característica maior de mobilidade. Ele não fica muito paradão lá esperando a bola, não. Sabe fazer isso também, tem boa estatura, é forte fisicamente, mas a principal característica dele mesmo é essa movimentação. Gosta de se apresentar para jogar, muitas vezes abre espaço para infiltração dos pontas. E aí eu acho interessante você ter um volante grudado nesse jogador que gosta de fazer essa movimentação na frente da área, muito mais do que você ter 3 zagueiros para marcar um atacante que nem na linha dos zagueiros vai ficar na maior parte do tempo. Então gosto da mudança tática do Barba, acho que é uma leitura inteligente. E na frente, a presença novamente de Bernard, Minda e agora com Cuejo também para fazer esse complemento. Acho que é uma estratégia pensando muito mais na velocidade de contra-ataque e também de poder pesar um pouco mais a área adversária quando for necessário aquelas jogadas tradicionais do Atlético também de cruzamento. Você ter jogadores como o Minda e o Cuejo fechando junto dentro da área ajuda mais do que se você tiver, por exemplo, fechando dentro da área um Dudu, por exemplo, que não tem essa presença, essa imposição física. E aí você abre espaço para Natanael e também para Renan Lodi para chegarem na linha de fundo e fazer esse cruzamento. Então acho que é uma estratégia bem pensada na defesa, em contra-ataque e em construção mais demorada quando o time adversário estiver postado para receber cruzamentos.
2: Tá certo, valeu Danilo Marra. Vamos agora então com a escalação do Mirassol. Giovanni Oliveira.
3: Sob o comando de Rafael Guanais, o Mirassol vem para a Arena MRV com 22, Walter. É o goleiro.

0: Um jogo atrasado aí, tem 3 vitórias, 4 empates e 7 derrotas, são 16 gols feitos e 20 gols sofridos. O artilheiro do Mirassol na competição é o Igor Formiga, com 3 gols.
1: Tá certo então, aí escalado o time do Rafael Guanais. Danilo, eu quero ouvi-lo sobre essa escalação do time do Mirassol.
0: Olha, Brunão, é um time que vem muito de acordo com o que o Guanais já vinha utilizando, é o melhor que ele tem disponível, né? O Mirassol, por exemplo, hoje não tem o André Luiz, que é um atacante que geralmente vem sendo titular, não tem o Negueba e não tem o Igor Formiga, 3 jogadores que seriam titulares nessa equipe. Aí, com a ausência do Negueba, quem ganha minutos é o Carlos Eduardo. Até acho que, na minha visão, por exemplo, o Everton Galdino ou até mesmo o Galeano são jogadores, na minha visão, mais indicados para serem titulares. Na visão do Guanais, não. O Carlos Eduardo tem ganhado mais minutos durante a temporada, vencendo ele o principal escolhido aí na ausência do Negueba para jogar na ponta pelo lado direito. O Igor Formiga, um jogador muito importante, também não está presente, aí acaba dando espaço no meio de campo também para o Denilson. E acho, claro, o André Luiz, a ausência dele com a presença do Edson Carioca, é uma coisa que talvez até facilite a vida do Atlético no quesito defensivo. O André Luiz é um atacante que vinha muito bem, e agora lesionado, o Atlético vai lidar com o reserva dele, o Edson Carioca, que inclusive teve minutos no jogo contra o Bragantino, mas não foi titular, foi o Tiquinho Soares o escolhido para ser o camisa 9 titular da partida. É um cara interessante, que a gente já trouxe até no pré-jogo, fez gol no Galo no ano passado, no primeiro jogo do primeiro turno do Campeonato Brasileiro, que foi em Mirassol. É um time bem montado pelo Rafael Guanais, sem mudar muito a característica do time, que é um time de velocidade, de contra-ataque, gosta de fazer pressão, muito mais num bloco médio ali na linha do meio de campo do que aquela pressão alta, marcando a saída de bola com o goleiro. Às vezes faz isso também, mas prefere fazer a pressão ali no bloco médio. É um time que está projetado para sair em contra-ataque. O Atlético tem que ter cuidado com isso, mas é um time também, por outro lado, que acaba sendo pouco eficiente nessas jogadas de contra-ataque. Até por isso, a sua colocação no campeonato não é equiparável à colocação do ano passado. A estratégia esse ano tem sido menos bem executada do que na temporada anterior. Muitas vezes o Mirassol deixa espaço para os seus adversários atacarem no momento em que tenta sair para o contra-ataque, erra a jogada e aí permite ao adversário o contra-ataque do contra-ataque, né? E aí é uma coisa que o Atlético também deve explorar na partida de hoje, viu, Brunão?
1: Tá certo. Valeu, Danilo Marra. Vamos agora para completar a ficha do jogo. A Giovana, que já conseguiu fazer a transição lá da tribuna pro gramado, a arbitragem pro jogo de hoje, Giovana.
2: Bora lá então, meu caro Bruno Morelli, porque a arbitragem de hoje é do Paraná, tá? O árbitro central é o Lucas Casagrande, assistente número 1 é o Vitor Hugo Imazu, também do Paraná, assistente número 2 é o Alex Sandro Quadros, de Roraima. O VAR estará sob o comando de Rodrigo D'Alonso, de Santa Catarina, e o quarto árbitro é o Lucas Guimarães Horn, do Rio Grande do Sul, meus caros.
1: Gostei da pronúncia do quarto árbitro.
2: Eu tive que cortar um sobrenome dele, porque era muito estranho. Eu falei assim, gente, não vou nem tentar.
1: Ó, é Lucas Guimarães Rechatico Horn.
2: Olha isso, esse daí não dava não. Sou mais o Horn.
1: Tá certo. Ô Danilo, dito isso, Lucas Casagrande, eu tenho uma opinião sobre a arbitragem dele, mas meu negócio aqui hoje é narrar. Eu quero ouvir a sua opinião sobre a arbitragem.
0: Cara, eu acho um árbitro contestável, assim. Ele não é um árbitro já tão firmado assim na carreira, apita muitos jogos de segunda divisão. Esse ano, por exemplo, já apitou 3 vezes na Série B e apenas 4 vezes na Série A. a gente, pelo menos eu, né, acompanhei jogos com ele apitando, principalmente na Copa do Brasil, assistindo o Atlético. O Atlético

0: que jogou contra o Sport, a vitória por 3-1 do Atlético, foi apitado pelo nosso querido Lucas Casagrande, e também o jogo da volta, né? O Internacional 3 e o Atlético 2 também foi apitado pelo Lucas Casagrande. É, teve um jogo também que ele apitou, que foi o Ponte Preta 1 e América 0. Esse daí eu vou dizer que, na verdade, eu fiquei mais interessado foi na formação do elenco aí que apitou esse jogo, porque era um elenco que era formado por Casagrande, por Vargas, tinha também o Rivaldo, né? Eram sobrenomes dos árbitros que estavam apitando aquele jogo. Eu fiquei mais interessado no trio de ataque que era formado ali na equipe de arbitragem.
1: É, rapaz, esse Lucas Casagrande, eu te falar, viu? Não é bom, não. Mas sabe o que é bom?
0: O quê?
1: 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Agora são 6 horas e 14 minutos na capital das Alterosas. Menos de 16 minutos para rolar a bola na Arena MRV. Giovana, vamos com mais informações do Galo.
2: Ô, meu caro Bruno Moreira, eu sei que não é tão a ver com aqui, com vocês, daqui a pouquinho entre Galo e Mirassol, mas hoje também teremos Campeonato Brasileiro, como já disse já meu caro Danilo Marra, plantão, né, 7 horas, Fluminense e São Paulo. E meus caros, neste exato momento, no estádio Maracanã, está sendo apresentada a prensa Givanildo, ele mesmo. Hulk já está sendo apresentado com a camisa do tricolor carioca, então, para esta nova fase dele, neste momento, com o tricolor das Laranjeiras, então, até o fim de 2027. Na última semana, tivemos a despedida dele aqui na Arena MRV, bem simbólica, e ainda permanece por aqui, meu caro Bruno Morelli, o camarote dele, tá? Camarote que tem contrato por 10 anos, Hulk permanece tendo um vínculo aqui na Arena MRV.
1: Será que vai virar cambista de ingresso de camarote, Giovana?
2: Olha, eu no lugar dele, eu viraria. Não. Ah, eles têm muitos amigos por aqui, né? Sabe que uma galera gosta de vir acompanhar jogo aqui, pô, bom demais.
1: Não, e outra coisa, tem todo um atrativo. Imagina pro torcedor, entre aspas, comum, né? Porque torcedor é torcedor. Mas que compra um ingresso pra ir no camarote do Hulk.
2: Ah, eu acho que não, peraí.
1: Mesmo
2: eu acho
1: que ele
2: vender,
1: não,
2: ele não venderia, não, mas ele daria, tipo assim, pô, colegas, né? Amigos de amigos.
1: Pois é, mas daria pra comercializar a experiência de você estar no camarote do Hulk, que é. Tá aí entre os três maiores jogadores da história do Atlético, né? Porque eu pelo menos, tenho dificuldade, né, de distinguir ali dentre os três qual é melhor. Reinaldo, Hulk e Ronaldinho, né? Não no sentido de melhor tecnicamente, mas de quem é maior como ídolo do Atlético, né? Como símbolo do Atlético. Você chegou a ver os vídeos lá do Hulk já no Fluminense, ô Giovanni?
2: Eu vi, porque o nosso grande amigo Yuri Duque, da TMC do Rio de Janeiro, ele já tá postando nas redes sociais dele, a TMC do Rio também tá acompanhando de pertinho, né? Aí eu vi aqui, o homem tá trajado, tá um terninho, tá bonitinho.
1: Não, e você viu ele treinando? Aqueles treinos de
2: força dele, né? O treino de força dele é pegado demais. A gente acompanhava também aqui nas pré-temporadas do Galo. É, força ele tem, né?
1: É, rapaz, o homem é forte, viu? E será que vai vingar lá no Fluminense? Não sei, torcedor. Manda sua mensagem. Tá fazendo falta o Hulk no Atlético? 31 999 44 88 70. 999-44-8870, esse é o nosso WhatsApp e eu quero ouvir a sua opinião. O Hulk tá fazendo falta? O Hulk vai vingar lá no Fluminense ou não vai? Ele que, né, tá circulando aí as primeiras imagens dele trabalhando lá no Fluminense. E eu quero saber do torcedor também sobre uma pessoa que a Giovana vai contar pra gente aí, tá chegando. O Atlético já confirmou que ele vem e ele chega aí segunda-feira, não é isso, Giovana? Tem novidade, segundona, né?
2: Justamente, neste final de semana ele já chega aqui em Belo Horizonte. Se trata novo coordenador geral, né, do Atlético, na verdade é um gerente de futebol, para tratar com o elenco, já fazendo aquela ligação, né, entre o elenco atleticano e também a diretoria. Se trata de Guilherme Alves, já estávamos conversando sobre isso nesses últimos dias, né? Guilherme Alves é o novo coordenador técnico do Galo. O Atlético, então, que acertou a contratação de Guilherme de Cássio Alves para o cargo de coordenador técnico. Ele chega a Belo Horizonte neste final de semana, será apresentado oficialmente segunda-feira às 14h aqui na Arena MRV. Para quem lembra, né, ele foi o 8º maior artilheiro da história do Galo, com 139 gols marcados. Seu clube de 1999 a 2002 e na temporada de 2003, totalizando 205 partidas. Com mais de 35 anos de experiência no futebol, o profissional chega para auxiliar na integração entre comissão técnica, diretoria e elenco.
1: Tá certo. Então, antes da opinião do Danilo, o Jeremias mandou mensagem aqui, né, que eu perguntei se o Hulk estava fazendo falta no Atlético. O Jeremias falou o seguinte: qualquer jogador um pouquinho melhor faz falta no Atlético, imagina o Hulk. Então manda sua mensagem, torcedor. Obrigado, viu, Jeremias? Um abraço pra galera lá no bairro Tupi. Ô Danilo.
0: Oi.
1: E o Guilherme? Vai chegar aí na segunda-feira, né? Guilherme Alves, até xará de um colega nosso de imprensa, que até trabalhou aqui na Rádio Transamérica, o Gui Alves. E aí, você acha que é isso que tá precisando? Você acha que Guilherme vem para ser o escudo do Paulo Brax, para dar uma sobrevida pro Brax?
0: Cara, acho que sim, acho que a intenção é exatamente essa, dar uma sobrevida pro Paulo Brax, porque já ficou mais do que explícito que o Paulo Brax não tem essa aptidão aí para lidar com os bastidores do futebol, com o vestiário. Isso ficou claro, principalmente em duas oportunidades. Quando, ano passado, por atrasos salariais, jogadores do Atlético treinaram com o bolso para fora dos calções. E esse ano, no momento do pré-jogo ali de Atlético e Flamengo, que o Hulk foi pro vestiário como se fosse jogar, tava ali no planejamento para estar no banco para aquela partida, mas aí acabou que aconteceu aquele filme todo que todos nós já sabemos. O Hulk não é mais jogador do Atlético. Tudo isso aconteceu naquela noite e também, claro, com muita falha, né, com uma falta de aptidão gigantesca do Paulo Brax para lidar com isso tudo. Agora, trazem uma pessoa que teoricamente, e acredito que na realidade terá mesmo, mas capacidade para lidar com o vestiário, com esses bastidores do futebol. O Guilherme Alves, Guilhermão, como preferirem, é um cara que, como jogador, já fez todas as peripécias possíveis, né? Inclusive até atacar parte da torcida do Atlético, um ataque específico a uma organizada. Mas tudo que dava para fazer no arco de um jogador de futebol, enquanto bobagem, né, para manter uma palavra tranquila aqui, o Guilherme fez. Então, para lidar com o jogador, a malandragem do jogador, eu acho que ele vai ser, sim, melhor do que o Brax. Agora, uma coisa que a gente tem que estar atento é que, geralmente, esses diretores, os gerentes de futebol, por assim dizer, gostam de falar sempre que possível que o trabalho do diretor de futebol é muito mais que só contratar jogador. Agora não, agora o do Brax é só contratar e vender jogador. Então a cobrança técnica em cima das contratações e de quais jogadores o Brax conseguir arrumar um destino tem que ser maior, porque 50% do trabalho dele não é mais ele que faz.
1: Tá certo. Agora são 18h22. Ah, tô adiantando a hora. É, vamos girar o plantão, né, Danilo? Eu esqueci de pedir, né? Pra girar o plantão, porque tem outros jogos rolando hoje, né?
0: Perfeito. Agora, nesse momento, nenhum jogo de Série A ou Série B acontecendo, mas já terminaram dois jogos pela segunda divisão. Mais cedo, o Operário recebeu o Náutico e simplesmente foi goleado por 6-2. 6-2 o Timbu meteu no Fantasma, o Fantasma que não está assustando ninguém. Teve também o São Bernardo empatando com o nosso glorioso Coelhão, um empate por 1-1. Resultado muito importante para o América, que não vinha conseguindo pontuar na Série B. Conseguiu aí o seu terceiro ponto apenas em 9 jogos. São 27 pontos disputados, o América conseguiu apenas 3. Mas esse jogo era mais difícil mesmo. O problema foi perder nos outros todos. Série B, mais tarde, 6:30, Goiás e Botafogo de Ribeirão Preto. Às 8 horas, Cuiabá e Novo Horizontino. Série A, abrindo a rodada, o Atlético recebendo o Mirassol. Esse jogo que a gente está transmitindo agora. E às 6:30 também, mesmo horário, abrindo a rodada também, Internacional e Vasco. Às 7 horas, Fluminense recebe o São Paulo. E às 9, fechando a noite de sábado, o Palmeiras recebe o Cruzeiro. Esse jogo será na Arena Barueri, não será no Nubank Park.
1: Tá certo, então tá aí o plantão completo desta rodada do Campeonato Brasileiro. Você vai acompanhar aqui 2 jogos, né? Esse Galo e Mirassol, a bola rola daqui a pouquinho, às 6:30 PM. E na sequência tem Palmeiras e Cruzeiro. Você acompanha aqui também comigo. Esse Galo e Mirassol é comigo, com Danilo Marra, com Giovanni Oliveira. Daqui a pouquinho se juntam a mim para Cruzeiro e Palmeiras, Marcos Botelho e Léo Dias, que eu espero chegue cheio de fofocas, né? Para honrar o nome dele, Léo Dias, né? Então, enfim, vamos lá. É isso aí, vamos lá, Giovana, com mais informações. Enquanto os times já estão no gramado, né? Tá sendo executado o hino nacional brasileiro. E a gente vai com mais informações pro ouvinte da TMC.
2: Bora lá então, meu caro Bruno Morelli. Em relação ao DM atleticano, né? Patrick com uma lesão no joelho direito, Índio também com a mesma lesão, estão fora. Permanece também fora da lista de relacionados com uma entorse no joelho direito. E o VH com edema na coxa esquerda são os desfalques do Galo para esse jogo de daqui a pouquinho aqui na Arena Emergência. Ponto importante, meu caro Bruno Morelli, é o retorno de 2 peças fundamentais, pelo menos, né? Por aí, o Lianco e o Alan Franco retornando após cumprir suspensão. Essa semana importantíssima. Galo terá, então, pela frente, quinta-feira, 7 horas da noite, se iniciando pela Copa Sul-Americana. Buscar algum resultado hoje e depois também pela competição continental.
1: Giovana, o Ivan Roman tem algum motivo especial para ele ter ficado fora da relação hoje?
2: Não. O Atlético normalmente, quando ele não é relacionado, né, nessas últimas partidas, é sempre da comissão técnica mesmo, opção técnica.
1: Tá certo, obrigado. Ô Danilo, tá aí. Então a gente tem lá, né, assim como o goleiro Cássio do América, tem o Patrick no Atlético, né, fazendo faculdade de medicina lá no DM do Galo. E alguns retornos aí, o Lianco, né, que foi pro banco. Mas eu queria saber de você, o Ivan Roman vinha, teve algumas oportunidades, foi titular em alguns jogos, e hoje nem no banco tá. Faz sentido?
0: Brunão, sentido não faz, né? Mas é algo que pode até ser considerado esperado quando vindo do Barba Domingues, porque claramente ele tem uma preferência por outros jogadores nesse setor que não o Ivan Roman, né? Sempre que ele tem a oportunidade de botar outro jogador para jogar pelo lado direito, ele coloca. E quando é do lado esquerdo, o Ivan Roman não é selecionado para a posição. Então eu acho que, assim, já fica muito claro que é uma peça que o Eduardo Domingues entende como menos importante para o elenco do que peças como o Juan Tressoldi, que veio hoje direto de jogos sem participar devido a uma lesão. Jogos não, né? De um jogo sem participar devido a uma lesão. E depois, aliás, jogos, né? Porque ele foi tirado no pré-jogo aqui no último final de semana e acabou não jogando também meio de semana o Juan Tressoldi. Já volta direto para a titularidade, furando a fila do Ivan Roman e também do Lianco, dois jogadores que não têm conseguido se firmar nessa temporada como titulares. O único mesmo zagueiro dos 6 zagueiros que o Atlético tem, frase que foi dita pelo Paulo Brax, o único que é um titular absoluto é o Juan Tressoldi. Depois dele, eu acho que os zagueiros do lado esquerdo que competem pela mesma vaga são os que têm mais minutagem, mas Lianco, o Ivan Roman e até mesmo Vitor Hugo, que seria o sexto aí nessa conta feita pelo Paulo Brax. Vitor Hugo não, perdão, Vitão, né, o zagueiro da base, tem sido menos utilizados. Geralmente é o Juan do lado direito e alguém do lado esquerdo. Esse alguém raramente é o Ivan Román ou o Lianco. Geralmente Vitor Hugo e também o Júnior Alonso. Faz sentido? Eu não sei, mas é o que ele faz.
1: E o Alonso, hein? Não joga nada e vai sair no meio do ano. Entra treinador, sai treinador. O homem é titular, gente. Tá jogando nada a temporada inteira. O que explica a titularidade dele, o Danilo?
0: É muito difícil de explicar, de fato. O Alonso não vem conseguindo performar. Eu acho que é simplesmente o fato de ele é canhoto e disputa a vaga com o Vitor Hugo, que frequentemente consegue ser pior do que ele. Aí ele acaba ganhando essa bola dividida. É a dividida culposa, né? Como foi a classificação culposa do Atlético contra o Ceará.
1: É complicado. 6h29, vai rolar a bola na Arena MRV. Vai começar Galo e Mirassol. 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Sendo respeitado agora um minuto de silêncio na Arena MRV em homenagem, entre outros, ao nosso colega Milton Naves, narrador da Rádio Itatiaia, que faleceu hoje pela manhã, né? Milton Naves, conhecido como Show de Bola, carreira aí de mais de 35 anos na imprensa esportiva aqui em Belo Horizonte. O árbitro vai autorizar, vai rolar a bola na Arena MRV. O Galo ataca para o lado esquerdo, o Mirassol ataca para o lado direito. Deu a saída do Mirassol, a bola rolando aqui na TMC. Já tenta a ligação direto o time do Mirassol, bola comprida, cortou o lote de cabeça, a bola vai sobrar ali na entrada da área, o desvio vai para fora, colocou para fora ali o Alonso, a bola sai a lateral para a equipe do Mirassol. Comecinho de jogo aqui na Arena MRV, momentos iniciais da partida. Mirassol trabalhando, bola lá na linha defensiva, dominando lá do lado esquerdo. O João Vitor tentou o passe na frente, a bola passou, chegou lá no Carlos Eduardo, tentou girar lá do lado esquerdo, desarmado pelo Natanael, recuou a bola até o Everson. Lançamento cumprido, Cassierre escorou de cabeça para trás, a zaga rebateu, recupera a bola ali o time do Mirassol. Olha o lançamento do Reinaldo para dentro da área, direto para os braços do goleiro Everson. Saiu jogando rapidinho aqui do lado esquerdo, a bola dominada pelo Lodi, fez o passe no meio, dominando por ali o jogador que é o Bernard. Bernard faz o passe aqui do lado esquerdo pro Lodi. Lodi tocou curtinho com Alan Franco. Alan Franco faz o passe mais à frente. Bernard devolveu aqui no Lodi na esquerda, faz o recuo. Bola dominada pelo Júnior Alonso, faz o passe no meio. A bola dominada pelo Juan Tressoldi. Juan Tressoldi volta a bola aqui do lado esquerdo, fica com ela o jogador que é o Júnior Alonso, trabalhando com Bernard. Bernard faz o passe no meio, escorou de primeira ali o Coelho, a bola muito forte, não chega o Cassierra, a bola recuada na fogueira, o Walter tirou de qualquer maneira, perdeu a posse, o time do Atlético recupera agora, o time do Mirassol, você jogando lá do lado esquerdo, a bola com o Reinaldo, Kingnaldo recua, a bola dominada pelo Lucas Oliveira, toca a bola pelo centro do gramado, dominando por ali o Denilson. Denilson tenta o passe mais à frente, dominando aqui agora o Alisson, vai descendo, o Alisson abriu aqui do lado direito, dominou Daniel Borges, olhou para a área, parou, carregou para o meio, voltou a bola aqui para a ponta, dominou Alisson, cruzamento lá no segundo pau, tentou dominar ali para tirar o jogador do Galo, pediu um toque de mão, juizão não deu, era o Natanael na jogada, recuperou aí o Mirassol, bola dentro da área, batida, cruzado, desvio, a bola vai pela linha de fundo, é escanteio, mas chega com muito perigo o Mirassol, Giovana.
2: Justamente, Alisson com a camisa número 77 foi tentando fazer a filtração, mas ele pensou melhor, falou assim, cara, vou tentar de fora da área. Explodiu na defesa de Juan Tressoldi, escanteio para a equipe do Mirassol pela ponta direita, vai se aproximando o Reinaldo com a camisa número 6, logo aos 2 minutos e meio desta primeira etapa aqui na Arena MRV. 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
1: Vai o Reinaldo para a cobrança do escanteio. Vai para a bola o Reinaldo. Tá ajeitando a bola lá do lado direito para fazer a cobrança do escanteio. Não tem pressa nenhuma o time do Mirassol. Vai para a bola o Reinaldo. Levantamento é feito, a bola no primeiro pau. Desvio de cabeça. A bola tocada ali pela linha de fundo. Último desvio foi da zaga do Atlético. Eu tenho a impressão de escanteio, né, Giovana?
2: Mas escanteio. Agora do outro lado, né? Inverteu. Lado esquerdo de campo. Reinaldo já vai fazendo a cobrança novamente. Mais um canto para a equipe do Mirassol. Segue 0-0. Reinaldo na cobrança.
1: E lá vai o Reinaldo. Posicionado para fazer a cobrança. Vai fazer o levantamento. Vem bola na área. Expectativa na arena. Pode ser aí a segunda estocada da equipe do Mirassol, hein? Vai fazer o levantamento lá o Reinaldo. Reinaldo na bola. Vai levantar pra área, 3 minutos e meio. Correu o Reinaldo, fez o levantamento no primeiro pau, cortou o Maicon de cabeça, a bola vai sobrar ali na entrada da área, fica com ela o time do Mirassol, tenta escapar ali a marcação do time do Atlético. A bola tocada pro Carlos Eduardo, dominou, girou, tocou errado, interceptação, recuperou ali o Natanael, acabou pisando na bola, a bola ficou na verdade ali é pro Maicon. Agora sim o Natanael na ultrapassagem, se manda lá pelo lado direito, desceu o Natanael, cruzou pra área, a bola passou segundo pau, afasta a zaga, escanteio pro Galo, Giovana.
2: Defesa muito descida, na verdade, muito importante do Galo, pela ponta direita, Natanael ia fazer a aproximação, fez o cruzamento, caiu nas pés do Lucas Oliveira, defensor da equipe do Mirassol, para evitar então a descida do Galo. Escanteio pro Atlético, Bernardo na cobrança, segue 0-0, vem bola aérea na área do Mirassol.
1: É escanteio pro Galo, 4:17 jogados, é o primeiro tempo de jogo. O Galo tentando abafa agora, é escanteio pro Galo aqui do lado esquerdo, vai pra movimentação ali, vamos ver, é o Bernard na bola, toma distância Bernard, camisa número 11 do Galo, vai levantar essa bola na área, vai chuchu, verá agora, o Bernard levantou a bola curtinha no primeiro pau, a zaga cortou na entrada da área, batida, explodiu na marcação, a zaga afastou no chute do Minda, a bola vai saindo pela linha de lado, é arremesso manual para a equipe do Galo, Giovana.
2: É arremesso manual ali, mais próximo ao sistema defensivo atleticano. Natanael já vai chegando para fazer a cobrança, tem próximo a ele o Coelho, mas ele vai optar realmente pelo Tomás Coelho. Segue 0-0 aqui na Arena MRV, Transamérica agora é TMC, 0-0.
1: 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A bola dominada pelo time do Galo no campo de defesa aqui do lado esquerdo, fica com ela o Júnior Alonso. Alonso faz o passe rasteiro, bola pelo meio, dominando por ali o Juan Tressoldi, girou lá pro lado direito pro Natanael, fez o passe um pouco mais à frente, Coelho dominou, aberto, ê Coelho, a bola escapuliu, hein? Dá nele bola, perdeu bola o Coelho, a bola saiu lateral para a equipe do Mirassol, vai fazer a movimentação lá, o Reinaldo encostou o Eduardo para receber, ainda o Reinaldo preparado para a cobrança do lateral, jogou essa bola lá na frente, cortou de cabeça o Natanael, a bola sai, é novo arremesso manual que favorece a equipe do Mirassol. 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galera subir para a área, tá meio longe, hein, tá meio longe para jogar essa bola na área, mas vai tentar ali, o Reinaldo, um mosquito veio aqui, entrou no meu nariz, Jesus, tenta tirar aqui a defesa do Galo, a bola fica pro Mirassol, bola recuada ali até o Oliveira, Oliveira trabalhando com o Reinaldo, Reinaldo tocou, curtiu a bola no meio, recebeu de volta o Reinaldo, tocou no Denilson, de primeira escorou lá pro lado direito, pro Alisson, dominou, vai pra cima da marcação, tentou cruzamento, a bola explodiu na marcação e vai pela linha de lado, arremesso manual que favorece a representação do interior paulista, 6:30, vem descendo o Mirassol, bola aqui do lado direito, Daniel Borges dominou, olhou, fez o passe no meio pro Carlos Eduardo, vai carregando aqui pro lado direito, tomou a trombada, foi pro chão, bandeirinha diz que não foi nada, último toque foi do Carlos Eduardo, a bola saiu à lateral para a equipe do Atlético no campo de defesa. 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Vai descendo aqui o time do Atlético, fechou a porta ali a defesa do Mirassol, a bola espirrada voltou lá no Alonso, carimbou a marcação, a bola saiu lateral para o time do Galo aqui no campo de defesa, vai fazer o arremesso ali o Lodi para fazer a cobrança do lateral, 0-0, 7 minutos jogados, primeiro tempo de jogo na Arena MRV, bateu o lateral ali o Lodi, a zaga rebateu, a bola ficou pro Carlos Eduardo, dominou, vai descendo o Carlos Eduardo aqui pelo lado direito, passou o Daniel Borges, prendeu o Carlos Eduardo, cruzou para a área, bola muito forte, vai atravessando toda a extensão da área, conseguiu chegar lá o Alisson, mas dominou só para sair com bola e tudo, é lateral pro time do Galo no campo de defesa. 7:40 jogados, primeiro tempo de jogo, segue 0-0. O que você está achando desses movimentos iniciais de partida, Danilo Marra?
0: Olha, Brunão, um jogo ainda muito estudado, né? O Atlético chegou em uma oportunidade ali com a chance de finalizar, a defesa do Mirassol conseguiu o corte, o Mirassol tem mais a bola, mas uma posse ainda pouco efetiva. É um jogo mais estudado, com os dois times buscando essa aceleração aí, tentando achar o espaço que a equipe adversária deixa, mas ainda sem muitas ações de sucesso.
1: Tenta sair o Natanael, acabou carimbando a marcação do Alisson, a bola espirrou, sobrou no Maicon, faz o passe pelo alto, a bola dominada ali na esquerda da grande área pelo Renan Lodi, tocou no meio, bola dominada agora pelo Alan Franco, vai avançando, Alan Franco vai carregando essa bola, fez o passe curtinho lá do lado direito, a bola ficou pro Natanael, Natanael tocando com o Juan Tressoud olha pro lado esquerdo, fecharam o passe, ele tem que recuar a bola lá no goleiro Everson, vai dominar pertinho da linha de fundo de primeira, ele trabalhou com o jogador que é o Júnior Alonso aqui do lado esquerdo, tocou a bola pro Lodi, Lodi dominou e vai avançando, foi puxado, é falta em cima do Lodi no campo de defesa, Giovana.
2: É, falta já cobrada rapidamente pro Galo, desce Alaminda pela ponta direita, tenta fazer a jogada com o Coelho, segue 0-0.
1: 0-0, primeiro tempo de jogo vai descendo o Galo, olha o Alaminda lá do lado direito, tocou pro Coelho, dominou, girou pro meio, ainda o Coelho fez o passe no Cacerra, dominou, escorou aqui do lado esquerdo, na entrada da área, dominou Lodi, olhou pra área, fez o passe, bola no Bernard, Bernard dominou, dois em cima dele, ele toca a bola pra trás, dominando o Coelho aqui do lado esquerdo, carregou pro meio, tocou a bola no Cacerra, Cacerra dominou de costas pra marcação, tentou girar, escapou do primeiro, fez o passe na canhota, dominou, Bernard tocou pro Cacerra, girou, levou pro pé direito, girou de novo, tocou na entrada da área pro Coelho, dominou, adiantou demais, perdeu na dividida, a bola espirrou, sobrou no Bernard, de primeira pro Lodi, Lodi dominou e levou pro fundo, olhou para a área, fez o cruzamento, afasta a defesa, cortou ali o Lucas Oliveira, a bola sai lateral pro Galo, Giovana.
2: É, rapaziada, boa chegada do Lucas Oliveira, que tirou ali para fazer a interceptação, né? E o Galo agora, neste momento, no sistema defensivo, vai fazendo a defesa, Everson já lançando pro Bernard. Segue 0-0, 10 minutos desta primeira etapa.
1: Você ouviu o sinal, vamos girar tempo e placar na TMC. É o Campeonato Brasileiro na Arena MRV. Primeiro tempo, 10 jogados, 0 pro Galo, 0 pro Mirassol.
0: Campeonato Brasileiro, o Internacional vai recebendo o Vasco. Por enquanto, 1-0 para o Internacional.
1: Tenta descer o Mirassol. Bola dominada ali pelo meio, pelo Carlos Eduardo. Limpou a marcação. Vai pra cima, fez a enfiada pro Edson, a zaga cortou, recupera ali o Juan Tressoud, sai jogando, fez o passe na frente pro Cacerra, Cacerra dominou, passou por ali o Tressoud, foi atropelado o Cacerra, é falta do Denilson em cima dele, Giovana.
2: É, falta bem marcada ali próximo à linha central e já cobrada pelo Alan Franco, vai trocando passes no sistema defensivo da equipe atleticana, segue 0-0, 11 minutos da primeira etapa.
1: 11 minutos jogados na primeira etapa. Vai tentar sair jogando ali o time do Atlético. A bola dominada pelo Maicon. Trabalhando com o Coelho. O Coelho dominou. Tentou o passe mais na frente. A bola voltou para ele. Olha o Minda. Passou pelo primeiro. Levou para o meio. Fez o passe aqui do lado esquerdo para o Lodi. Fechou pelo meio. Olha o cruzamento. Segundo pau. Toque de cabeça. A bola para trás. Afasta Oliveira. Mas já estava marcado o impedimento do Cacierra, Giovana.
2: Justamente, Cacierra já estava à frente do sistema defensivo, da linha de defesa da equipe do Mirassol. Já havia sinalizado, então, bandeirinha, posição de impedimento do atacante atleticano. Bola a ser cobrada pelo goleiro Walter, aqui do Mirassol. Segue 0-0, Transamérica agora é TMC. 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
1: 0-0. É o placar deste começo de jogo. Vamos chegando a 12 jogados da primeira etapa. Danilo Marra, é hora de opinião aqui na TMC.
0: Olha, Brunão, um jogo meio pegado ali no meio de campo, né? As duas equipes tentam fazer as suas construções, mas na maior parte das vezes vem dando errado. Um jogo muito estudado, com poucas finalizações de cada lado, o Atlético mesmo ainda não finalizou em gol nessa partida, o Mirassol teve suas oportunidades, principalmente nos lances de escanteio, que até conseguiu levar um pouquinho de perigo ali ao gol atleticano, mas nada de perigo mais sério, ainda um jogo muito lento, a equipe do Mirassol tenta fazer bom uso da posse de bola, para não desperdiçar e dar tempo para o Atlético atacar mais ainda o Mirassol. E o Atlético, quando tem a bola, tenta ser rápido, acelerar nos contra-ataques para, quem sabe, conseguir abrir o placar ainda na primeira etapa, aproveitando o espaço que o Mirassol deixa. Porque deixa muito espaço esse time do Mirassol, viu?
1: Tá certo, 13 jogados lateral pro Galo, lá do lado direito, movimentação ali do Natanael, bola para trás, dominando ali o Coelho, faz o recuo lá no goleiro Everson, vai dominar na entrada da área, Everson fica com ela, tenta o lançamento pelo alto, a bola cumprida, chegou no Coelho, dominou, lançamento cumprido, a bola pro meio, é pro Bernard, saiu do gol, o Walter tirou de cabeça, a bola sobrou pro Lodi, chutou de longe, a bola foi para fora. Tentou pegar o Walter ali voltando, mas errou a pontaria o Lodi, hein, Giovana?
2: Errou demais, o Walter estava extremamente antecipado, o Renan Lodi falou assim, cara, agora que eu vou me consagrar, mas não deu não, viu, amigão? Acabou chutando muito alto, acabou saindo pela linha de fundo, o tiro de meta já cobrado pelo arqueiro do Mirassol, segue 0-0 na Arena MRV, Transamérica agora é TMC.
1: 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A bola dominada pelo time do Galo lá no campo de defesa. O Natanael tomou a encoxada ali do Alisson. Na verdade, era o Tressoldi na jogada. Acabou sofrendo a falta lá no campo de defesa. Vai fazer a cobrança o próprio Juan Tressoldi. É falta pro Galo, pertinho lá da linha de fundo. Ele já vai deixando a bola pro goleiro Everson fazer a cobrança. O Everson já fazendo cera pra cobrar a falta, né? Ele que demora 2 dias pra bater um tiro de meta. E parece que tá ganhando, né? Parece que tá ganhando o Galo. Vai fazer a cobrança ali o Everson. Vai bater pra frente, 14 minutos e meio. Everson fez a cobrança, bola dominada pelo Júnior Alonso. Vai avançando aqui pelo lado esquerdo. Fez o passe na frente pro jogador que é o Bernard. Escorou a bola no Alan Franco. Tocou na frente pro Cacerra. Escorou a bola pro Bernard. Vai descendo aqui na canhota. Abriu na ponta, boa bola pro Lodi. Tocou no meio pro Maicon. Dominou, girou. Fez o passe rasteiro, a bola dominada pelo Natanael, vai abrindo a ponta pro Coelho, o Coelho dominou, encostou por ali, o Minda vai para cima, o Coelho, jogada individual, 2 em cima dele na marcação, tocou para trás, Natanael dominou, tentou girar, foi travada, a bola sai lateral para a equipe do Galo, lá do lado direito no campo de ataque, intermediária ofensiva do Galo. É falta, é lateral que vai cobrar o Natanael. Balançou o esqueleto, bola curtinha ali com o Coelho. Tem que recuar a bola pelo alto lá no Juan Tressoldi. Recuou até o Everson, que dominou fora da grande área. Tocou curtinho com o Júnior Alonso. Alonso dominou. Tá aparecendo aqui o Lodi para receber essa bola pelo lado esquerdo. Recebeu lançamento completo. Tá impedido, hein? Tá muito na banheira lá. O jogador que é o Cacierra, dentro da área. Recebeu. Atrás mandou seguir, agora marcou. Mas estava muito impedido o Cacierra, Giovana.
2: Inclusive, Reinaldo está criticando muito o Bandeirinha, falou assim, cara, poderia ter acabado já, ter sinalizado o impedimento muito antes, né, do que ter deixado o lance seguir, já que até mesmo você falou durante o lance, né, meu caro Bruno Morelli, já estava mostrando que estava impedimento há bastante tempo. Bola com a equipe do Mirassol, Lucas Oliveira vai fazendo as movimentações para a equipe paulista.
1: 0-0 é o primeiro tempo de jogo. Oliveira fez o passe ali pelo meio, a bola pro Denilson. Denilson dominou, tentou o passe errado, interceptou Bernard, tocou na frente, Alan Minda dominou pelo meio, chamou pra dançar, entrou na área, bateu, cruzado,

0: interceptou o passe da zaga do Mirassol. Errou a equipe paulista na saída de bola. O Bernard tocou pro Alan Minda, que foi pra jogada individual. Pedalou, balançou, passou pelo William Machado como quis, entrou na área, bateu no alto, não deu pro goleiro Walter. Alan Minda, camisa 27, aos 17 minutos jogados, primeira etapa de jogo. Alan Minda, responde, mira Alan Minda, olha o galo na frente, Giovana.
1: Interceptação muito importante do Bernardo, meio de campo. Aí, meu caro, não dá pra defesa do Mirassol, não. Abriu pela ponta direita, Alan Minda fez a infiltração dentro da grande área. Olhou pra todos os lados, olhou pro Walter e falou, meu caro, aqui na minha casa não tem pra ninguém. Aqui na Arena MRV não sobra nada pra você, Mirassol. Alan Minda pra explodir no fundo da rede, pra explodir no fundo do gol e deixar o galo na frente, papai. Um para o galo, Alan Minda neles, nada para o Mirassol.
2: Esse que foi o 19º gol do galo no Campeonato Brasileiro, segundo de Alan Minda na competição.
0: Antes do comentário do Danilo, fechou o clima lá, hein, Giovana?
1: Menino, do nada, Reinaldo tá discutindo ali com o Coelho agora, e a torcida do Atlético tá agora fazendo aquele carinho para o lateral do Mirassol.
0: Agora sim, Danilo Marra, 1-0, galo na frente, gol do Alan Minda.
2: 1-0 pro Atlético, a estratégia que o Barba seleciona pro jogo de hoje vai funcionando, o Atlético consegue marcar a saída de bola do Mirassol com tranquilidade, aproveita e acelera rapidamente. O Alan Minda jogando como uma dupla de ataque hoje do Cacierra, tá o Cuejo pelo lado direito, o Bernard pelo lado esquerdo, o Alan Minda como uma dupla de ataque do Cacierra, e aí ele vem fazendo um papel parecido com o que o Vinícius Júnior fez em algum momento no Real Madrid, estando mais próximo do gol, com capacidade de acelerar e ser rápido para finalizar, aumentando, potencializando as qualidades de Alan Minda, que vem ultimamente no Atlético brilhando e sendo uma luz para um ataque atleticano que vinha sendo muito pouco criativo até esse momento da temporada. Alan Minda é o nome da criança que vai dando soluções para um time do Atlético que tinha muita dificuldade de botar a bola dentro do barbante, viu, Amorelio?
0: É, finalmente começa a render o que se esperava dele, o glorioso Alan Minda aqui no galo. A gente vai acompanhando aqui o restante da partida. 19:50, tá muito no começo ainda. Cabe mais, em galo, cabe mais. Você ouviu o sinal? Vamos girar o tempo e o placar aqui na TMC. É o Campeonato Brasileiro, primeiro tempo de jogo, 20 jogados na Arena MRV. O Galo tem um, Alan Minda, o Mirassol tem nada.
2: E no Beira-Rio, Internacional recebendo o Vasco, por lá 0-0. Gol anulado do Internacional, 0-0.
0: E vem chegando o Galo pela esquerda, olha o Lodi, entrou na área, bateu cruzado, a bola pra fora. Eu tive a impressão de que o Cacierra ainda tocou nessa bola, tiro de meta, Giovana.
1: Justamente, tiro de meta, Cacierra, que era o último homem do Galo, acabou não conseguindo pegar na bola, né, tão bem assim, e a bola saiu pela linha de fundo, tiro de meta a ser cobrado daqui a pouco pelo goleiro Walter, mas o arqueiro do Mirassol está sentindo dores ali no ombro direito, a ver se vai precisar de atendimento médico. Não, já está se levantando o goleiro da equipe do interior paulista, segue 1-0 pro Galo. 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
0: 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Tiro de meta para a equipe do Mirassol. Vai fazer a cobrança ali o Walter. Não tem pressa, não. Parece que tá ganhando o time do Mirassol, né? Demorando aí um cadinho para bater o tiro de meta o goleirão ex-Cuiabá, o Walter. Ele deixou ali para cobrança O Lucas Oliveira voltou no Walter, tocou na esquerda, o William Machado tentou sair jogando, perdeu a bola na dividida ali pro Coelho. Coelho dominou, tentou o passe por cima, a bola bateu na marcação, voltou para ele, levou pro fundo. Carrinho do William Machado, é escanteio pro Galo, Giovana.
1: Escanteio, boa, belíssima jogada do Alomida, tá bizarro, jogando muito bem o equatoriano. Escanteio pro Galo pela ponta direita, Maicon já vai se aproximando para fazer a cobrança.
0: Vai o Maicon para cobrar. É o escanteio pro Galo lá do lado direito. Vem bola na área, 22 jogados. É o primeiro tempo de jogo. O Galo vai vencendo 1-0. Gol do Alan Minda. Vai cobrar agora o escanteio ali. O Maicon sinalizou a jogada. Vai fazer o levantamento. Maicon, expectativa da massa. Olha o cruzamento. A bola no meio da área. Corta de cabeça pelo alto. Lucas Oliveira. A bola vai saindo aqui do lado esquerdo. É lateral pro Galo. Lá no campo de ataque, na ponta canhota, 22,5 jogados, é o primeiro tempo de jogo, segue 1-0, Galo vencendo o gol do Alan Minda, a 17 minutos da etapa inicial. Vai fazer a cobrança agora ali o Renan Lodi, vai balançar o esqueleto, ele toma distância, vai jogar essa bola na área, expectativa aqui na arena, correu pra bola, o Lodi levantou a bola dentro da área, a zaga afastou, na entrada da área sobrou pro Maicon Bar. Deu mascado, segura firme o Walter. Já liga o contra-ataque, bola cumprida pro Edson, cumprida demais. Vai chegar primeiro o Juan Tresoldi, recua a bola até o Everson, dominou o Everson, faz o lançamento cumprido, bola pelo alto, era pro Coelho, a zaga cortou no bate-rebate, a bola espirrada sobrou lá atrás pro Alonso, jogou com o Lodi aqui do lado esquerdo, o Lodi faz o passe no meio pro Alan Franco, fez o passe pro Bernard, de primeira pro Franco, avança Alan Franco, vai conduzindo, tocou muito cumprido, o Cacierra não chegou, bola recuada lá no goleiro Walter, olha a blitz, perdeu a bola, o Walter quase com o Alan Franco, roubou essa bola, recuperou ali o Bernard, tocou no Cacierra pro Alan Franco, boa bola no meio pro Alan Minda, abriu na direita pro Coelho, balançou, bateu cruzado, carimbou o Reinaldo, a bola vai sobrar ali pro Juan Tresoldi, ele fez a finta de corpo, deixou a bola passar e dominou do outro lado, a bola ficando agora com o Júnior Alonso, Alonso trabalhando agora com o Lodi, Lodi carregou pro meio, tentou o passe, caiu, pediu o Fantuzão, mandou seguir, a bola ficou ali com o Maicon, Bruno Natanael, abrindo lá na meia direita, a bola ficando agora com o Coelho dominou e passou do primeiro, vai para cima do segundo, travado por baixo, a bola sai a lateral pro Galo, lá do lado direito, PicPay Empresas, a conta digital PJ do PicPay, maquininha e soluções para vender melhor, baixe o app e abra sua conta, PicPay é banco para toda hora. A bola dominada pelo goleiro Everson lá do lado direito do campo de defesa, fora da grande área, faz o lançamento cumprido aqui pro lado esquerdo, escorou lá de bola pro Bernard, dominou pelo meio, vai avançando o Bernard, levou pro meio, passou do primeiro, fez o passe, boa bola pro Cacierra, abriu lá do lado direito pro cruzamento do Coelho, carimbou ali o Reinaldo, a bola sai, é novo lateral pro Galo lá do lado direito, é manual pro Galo, vamos chegar na marca de 25 minutos jogados desta primeira etapa, vai fazer a movimentação lá o Natanael, bola nas mãos do Natanael, balançou o esqueleto, bola pro Coelho, matou no peito e tentou passar ali no meio de dois, foi travado, a bola saiu, é novo lateral pra equipe do Galo, vai fazer a movimentação o glorioso Natanael, Natanael na bola, o Lodi tá gesticulando bastante ali, lateral cobrado, bola com o Coelho travado, novo lateral pro Galo, Galo vai ganhando minutos, segundos preciosos ali do lado direito do seu campo de ataque, tem que administrar o resultado, Galo, lateral cobrado do Natanael pro Coelho, o Coelho tentou passar no meio de dois, foi desarmado, lançamento cumprido do William Machado, a bola vai ser recuperada pelo Atlético, fica com ela ali, o Alan Franco recuou lá no goleiro Everson, dominou fora da área, ajeitou, lançamento cumprido, tá impedidaço lá do lado direito o Coelho, né, Giovana?
1: Pois é, e a bola já está rolando com a equipe do Mirassol, que vai aproveitando então este momento, né, para tentar recompor o sistema defensivo. Eduardo vai trocando passe então para a equipe do interior paulista. Segue 1-0 para o Galo, 26 minutos desta primeira etapa. 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
0: E o Denilson trabalhando para trás a bola ali com o João Vitor. Aliás, o Lucas Oliveira quem domina. Lucas Oliveira tenta passar para a marcação, bola recuada para o João Vitor. João Vitor dominando pelo centro, abertura lá do lado esquerdo com o William Machado. William Machado dominou, tocou a bola no meio, encostou ali para receber essa bola. O Alisson tentou girar, tocou a bola na frente. Edson tabelou, foi atropelado lá O Alisson, o juizão mandou seguir, disse que não foi nada não. A bola espirrada ficou para a mão do goleiro Everson. 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Olha o lançamento cumprido. A zaga rebateu, a bola saiu. Lateral que favorece ao time do Galo do lado esquerdo da sua defensiva. Ô Danilo, tô com a impressão de que pro Galo já bastou, hein, esse placar de 1-0. O Atlético parece que teve ali um ímpeto inicial depois do gol, umas duas, três chances ali que pressionou a saída de bola do Mirassol, mas agora parece que sentou em cima do regulamento, né, como diríamos se fosse um mata-mata, ô Danilo.
2: É, Brunão, eu tenho essa impressão também, na realidade, assim, meio que volta para como o jogo tava antes de sair o gol do Atlético, né? Um jogo muito mais preso no meio de campo e o Atlético tranquilo com isso, até porque se o jogo tiver preso num lugar que é distante da sua área, tem menos risco para ele, então é bem administrável.
0: E vem Mirassol, Alisson tocou para trás pro Reinaldo, cruzamento, a bola passa por todo mundo, vai pela linha de fundo, é tiro de meta pro goleiro Everson. Lembrando que daqui a pouquinho tem Palmeiras e Cruzeiro, hein? Narração de quem? De Bruno Amorelli, isso mesmo. Sou eu de novo com Marcos Botelho, com Léo Dias, aqui na TMC 88.7, hein? É dose dupla de futebol. É overdose de Bruno Amorelli pro ouvinte da TMC hoje. Vai fazer a cobrança do tiro de meta o Alonso, bola curtinha com o Everson, faz o lançamento cumprido, a bola viaja, a zaga rebateu, tenta dominar ali o Carlos Eduardo, a bola escapuliu, tentou ali cortar o lote, a bola espirrou para trás, ficou no Alonso, lançamento cumprido aqui do lado direito, lançou mal, Oliveira cortou, a bola ficou pro Daniel Borges, tentou passe no meio pro Eduardo, dominou Eduardo, tentou escapar, tocou para trás, a bola ficando ali no, na cabeça de área pro Denilson. Denilson trabalha com Daniel Borges, tocou no Eduardo, recuou a bola até o Denilson. Denilson jogando agora com o William Machado lá do lado esquerdo, vai descendo o William Machado, tocou curtinho no Reinaldo, Reinaldo trabalhando pro Alisson, Alisson girou, vai pra cima da marcação, tocou curtinho pro Denilson, Denilson dominou, voltou, jogou lá no Oliveira, Oliveira trabalhando agora lá pro lado esquerdo, William Machado vai pra cima da marcação do Minda, fez o passe no meio, a bola dominada pelo Denilson que recua agora até o Lucas Oliveira, Oliveira faz o passe curtinho com o William Machado lá do lado esquerdo, tenta passar o Machado, lançamento cumprido, cortou ali o Maicon, a bola espirrou, saiu lá no escanteio, escanteio pro Mirassol, Giovana.
1: É, escanteio pela ponta esquerda, né? Escanteio muito importante para a equipe do Mirassol. Vai se aproximando ali King Naldo com a camisa número 6 para fazer a cobrança. Segue 1-0 pro Galo. 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
0: Vai fazer a cobrança Reinaldo, é o homem das bolas paradas na equipe do Mirassol. Vai o Reinaldo, 29,5 jogados, primeiro tempo de jogo, o Galo vai vencendo 1-0, gol do Alan Minda, levantamento na área, o desvio esquisito, mas o último toque foi do jogador ali do Mirassol, a bola foi pra fora, tiro de meta, tá sentindo ali o Everson, hein, Giovana?
1: É, ficou uma bagunça, uns jogadores do Mirassol ficaram pedindo escanteio, outros estavam do Atlético falando que era tiro de meta, e agora Everson vai estar sentindo algumas dores por ali, segue caído no chão o goleiro atleticano, o departamento médico do Galo já está ali pronto, né, caso seja necessário a entrada. Mas é isso, meu caro Bruno Morelli. Tá tudo tranquilo até então. Everson já vai se levantando. Segue 1-0 pro Galo. 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Tiro de meta a ser cobrado pelo goleiro atleticano.
0: Abraçando aqui o Gilcilei Oliveira. Falando aqui, vai Galo. Um abraço pra nossa audiência também. O Adelir Tonini. O José Pereira. O Jaime Teixeira. O Gui Del Rey, o jogo tá 1-0, vai vencendo a equipe do Galo, gol do Minda, você ouviu o sinal, vamos girar tempo e placar aqui na TMC. É o Campeonato Brasileiro, na Arena MRV, primeiro tempo, 31 jogados, 1 pro Galo, 0 Mirassol.
2: No Beira Rio, 32 minutos jogados por lá, Inter 2, Vasco 0, Carboneiro e Alejandro fizeram os gols do Colorado.
0: É, rapaz, o Pessolano tá ressuscitando lá, Internacional, hein? 1-0, o Galo vai vencendo aqui 31 minutos, é hora de opinião aqui na TMC, Danilo Marra.
2: É, Brunão, você fez uma ótima análise agora há pouco, quando falou que o Atlético não está também muito interessado em acelerar o jogo nesse momento, aproveitando que o Mirassol também não está fazendo tanto esforço para tomar conta da partida, o Atlético tira um pouco o pé. Não acho que seja a decisão correta, né? Quando você enfia a faca, você tem que girar a faca, então o Atlético...
3: Meu Deus, Toninho!
2: Uai, mas é assim o ditado, quando você enfia a faca, você tem que girar a faca. Então o Atlético perde oportunidade de acelerar e ser um pouco mais letal, com o perdão do trocadilho involuntário, contra essa defesa do Mirassol. O Atlético se coloca em cima do resultado, senta em cima do resultado e fica com alguma tranquilidade, deixando o tempo correr. Acho que o Atlético podia ter uma postura mais ofensiva para, quem sabe, ter mais tranquilidade no segundo tempo.
0: O Arthur marcou ali uma falta do ataque do Galo, não, deu lateral pro Mirassol, já cobrado pelo Daniel Borges. Vou lá para trás ali com o glorioso João Vitor, fez o passe pro Walter, dominou dentro da pequena área, vai avançando o Walter, chega na marca do pênalti, para, toca aqui do lado direito, bola pro João Vitor de novo, que é o capitão da equipe, apertou ali o Bernard, o passe é feito, interceptação do Lodi, a bola ficou pro Bernard, dominou na ponta, olhou pra área, limpou pro pé direito, tocou curtinho pro Minda, tocou pro Bernard, limpou a jogada, tocou ali no Coelho, tentou a tabela, a zaga interceptou, a bola vai saindo. Último toque foi do Bernard, a bola vai pela linha de fundo. É tiro de meta para a equipe do Mirassol, Giovana.
3: É, o João Vitor ia fazer a cobrança, mas acabou deixando ali com o Lucas Oliveira, o outro defensor da equipe do Mirassol. Walter e Lucas Oliveira, então, vai fazendo essa saída de bola para a equipe do interior paulista. Segue 1-0 para o Galo, Transamérica agora é TMC, quem escuta sabe.
0: Quem escuta sabe, é tiro de meta já cobrado ali, o Walter bateu curtinho pro Oliveira, Oliveira trabalhando aqui do lado direito agora com o jogador que é o capitão da equipe, o João Vitor, tenta o lançamento comprido pro Edson, bola comprida demais, vai ficar tranquila pro goleirão, Everson, saiu jogando ali pelo meio com o Maicon, Maicon vai avançando, fez o passe curtinho lá do lado direito, Natanael fez o passe lá na ponta, a bola pro Coelho, voltou ali no Maicon, Maicon recua a bola agora até o Tressold, Tressold dominando, tenta avançar o Galo, apertou a marcação do Edson em cima dele, ele limpou a marcação e tocou do lado direito, a bola pro Natanael, voltou ali no glorioso Juan Tressold, fez o passe curtinho no Alonso, Alonso trabalhou curtinho também aqui com o Renan Lodi, Lodi tenta o passe no meio, passe errado, recuperou o Mirassol, olha só, entrando na área ali, o Edson foi travado, perdeu a bola, sai jogando o Galo, olha o Cassierra aqui no campo de defesa, tocou a bola no Minda, dominou, perdeu a bola ali no meio de dois, foi travado, último toque foi do Minda, ela saiu lateral para a equipe do Mirassol. Tem jogador caído ou já se levantou, Giovana?
3: Já se levantou, já foi cobrado lateral ali pelo Daniel Borges. Agora vai ser mais um lateral agora a favor da equipe atleticana, Renan Lodi. Vai se aproximando, segue 1-0 para o Galo.
0: 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Vai fazer a movimentação do lateral Galo ali. Com o Renan Lodi, bola lá na frente, a zaga rebateu, voltou ali no domínio do Edson, tentou passar pelo alto, vai dominar o Eduardo ali pelo meio, tenta passar pela marcação, bateu a carteira dele, hein? O Guedes chegou ali, silencioso, e bateu a carteira. Sofreu a falta, mas levantou, teve a vantagem, tocou pro Natanael, sai jogando o Galo lá do lado direito, bola tocada na frente, escorou o Maicon, bola de novo pro Natanael, limpou a marcação, voltou a bola ali no Maicon, Maicon trabalhando pelo meio com o Juan Tressold, voltou a bola lá do lado direito com o Maicon, vai recuar, vai recomeçar o jogo, time do Galo, a bola fica com o goleiro Everson, jogou ali pro Alonso, Alonso tentou o passe curtinho aqui do lado esquerdo, boa bola pro lado de Lodi, na frente pro Alan Minda, Alan Minda dominou, vai andando pra trás ali com a bola, Minda virou o jogo lá pro lado direito, a bola fica agora com o Natanael, vai tentando se mandar o time do Galo, bola tocada curtinho com o Coelho, Coelho fez o passe no meio, boa bola, escorou o Minda pro Coelho, voltou a bola no Minda lá pelo lado direito, passou o Natanael, Minda tocou a bola um pouquinho mais atrás ali no Maicon, Maicon trabalhando pelo meio com o Alan Franco, Alan Franco fez o passe curtinho aqui pro Alonso, Alonso abrindo na canhota, boa bola pro Renan Lodi fez o passe curtinho ali, recebeu de volta, Lodi recuou até o Alonso, vai encostar ali para receber o Coelho, mas ele preferiu o passe para trás ali no Antressoldi, o Antressoldi faz o passe no Natanael que recua lá no goleiro Everson, que faz o lançamento cumprido, lançamento do Everson, a zaga rebateu, a bola vai sobrar ali para a equipe do Mirassol, desvio de cabeça, bate e rebate, a bola ficando aqui com o Bernardo, lado esquerdo, tocou a bola na frente, nossa, mas passei muito forte ali do jogador do Galo, a bola lá no campo de defesa com Alonso. Alonso fez o passe curtinho ali com o Alan Franco, voltou no Alonso, vai recuar lá no goleiro Everson. 36 e 46 jogados, é o primeiro tempo de jogo, o Galo vai vencendo 1-0, gol do Minda, vai trabalhando bola no campo de defesa, o Atlético, olha o lançamento cumprido do Natanael pro Cassierra, desviou de cabeça, a bola espirrou pro meio, sobrou ali com o jogador que é o Denilson. Denilson trabalhando aqui do lado direito, a bola para o Daniel Borges, voltou a bola no Denilson pelo meio, aperta a marcação, bola recuada até o João Vitor recua a bola agora até o goleirão Walter, que dominou lá na meia lua, faz o passe curtinho lá do lado esquerdo, dominando por lá o William Machado, vai avançando o William Machado, vai carregando essa bola, tentou o passe na frente, a bola dominada ali pelo Alisson, três em cima dele, recuou agora até o goleirão, o zagueirão que é o Reinaldo, lançamento cumprido, interceptação aqui do Alonso, tirou errado, a bola fica quicando ali na defesa, tirou Alonso, a bola espirrada, briga por ela, o Maicon perdeu na dividida ali o Bernard, o juizão deu falta, mas falta pro Mirassol, Giovana.
3: Falta em cima do Daniel Borges, lateral da equipe do Mirassol ali pela ponta direita, falta a ser cobrada pelo próprio camisa número 20, mas já está se aproximando ali agora, Kingnaldo também para auxiliar, e é isso, Reinaldo na cobrança da falta perigosa para a equipe do Mirassol ali pela ponta direita, bem na transversal, meus caros, 1-0 pro Galo.
0: Então lá vai o Reinaldo para a cobrança da falta, vai cobrar a falta o Reinaldo. Preocupação na defesa atleticana, 38 jogados, primeiro tempo de jogo, o juizão dando palestra.

0: Acelerou o jogo, parou na marcação, caiu de Maduro. Luizão disse que foi nada. Lançamento cumprido, olha só, descendo o Alisson lá do lado esquerdo. Lá vem Mirassol, entrou na área, o Alisson levou pro fundo, bem no carrinho, por baixo, o Tressoldi. A bola sai, é escanteio para a equipe do Mirassol. Giovana.
1: É, escanteio pela ponta esquerda, Reinaldo já vai se aproximando. E o Maicon, que é o capitão do Galo na linha, né, que é destinado para ficar conversando com o árbitro, foi lá trocar ideia com ele e falou assim: cara, você tá errando demais, que era para ter sido marcada a falta em cima do Alan Minda, mas acabou deixando o jogo correr. Escanteio para o Mirassol pela ponta esquerda. Reinaldo na cobrança.
0: 39-40, lá vai o Reinaldo. Vai cobrar o escanteio lá do lado esquerdo. É o ataque do Mirassol ali pro lado do gol do Anel Rodoviário. Levantou a bola, cabeçada no alvo! Gol! Do Mirassol! William Machado! A cobrança do córner lá do lado esquerdo. Reinaldo levantou a bola lá na marca penal. Subiu mais do que todo mundo. William Machado testou no alto. Não deu pro goleiro Everson. Aos 40 minutos jogados da primeira etapa. William Machado. É bom de mira. William Machado empata o jogo. Mirassol. Giovana.
1: É, escanteio pela ponta esquerda. Reinaldo levanta a bola ali dentro da grande área. William Machado e o zagueirão, né? Muito alto para explodir no fundo da rede, para explodir no fundo do gol e deixar a defesa do Galo totalmente gag de la gag. O Mirassol empata o placar, papai. Um para o Galo, um também para a equipe do Mirassol.
2: Esse que foi o 17º gol do Mirassol no Campeonato Brasileiro, o primeiro do Machado na competição.
0: É, entornou caldo, hein, Danilo?
2: É, entornou caldo e a gente já avisava. O Atlético tinha que aproveitar suas oportunidades e até acelerar mais o jogo se quisesse ter um pouco mais de conforto na segunda etapa. Preferiu diminuir o ritmo do jogo, ter um jogo mais lento, com a bola mais presa no meio de campo, e aí você fica sujeito a, em um lance fortuito, como foi esse lance de escanteio. Até concordo com a Giovana, deveria ter sido marcada a falta do Alan Minda, mas não no momento do contato. O Alan Minda, quando estava progredindo, foi puxado pela camisa, até por isso ele se joga ali, aceita o contato com alguma certeza de que seria marcada pelo, a falta pelo puxão de camisa. Aí o Atlético não recebe o apito a seu favor, cozinhou demais o jogo, deixou o Mirassol crescer na partida. No momento de escanteio, uma jogada isolada do contexto geral do jogo, o Mirassol vai lá e empata a partida. Novamente o Galo sofrendo com bola aérea e novamente o Galo não sendo intenso no momento de acelerar o jogo para, quem sabe, aumentar uma vantagem que existia.
0: Certo, tá aí a análise do Danilo Marra. Vamos girar tempo e placar aqui na TMC. Brasileirão, primeiro tempo, Arena MRV 42,5, Galo 1, Mirassol também 1.
2: Começou Fluminense São Paulo, 13 minutos jogados por lá no Maracanã, 0-0.
0: E o Hulk no Maracanã, né? Começa então a era Hulk, embora ele não esteja jogando ainda lá no Fluminense. Lançamento cumprido ali do goleiro Everson, a bola vai viajando, vai chegar tranquila, fica com ela o goleiro Walter. Não tem pressa o goleiro Walter, o empate tá bom pro Mirassol, parece, né? Porque o Mirassol, desde o primeiro minuto, sem pressa para jogar. Bola ainda com o Walter lá na marca penal, apertou o Cassierro, Walter jogou lá no William Machado do lado esquerdo, vai tentando sair a equipe do Mirassol, bola tocada curtinho com o Reinaldo. Reinaldo faz o lançamento comprido, a bola viaja bastante, vai proteger ali o Renan Lodi. A bola vai perdendo velocidade, protegeu o Lodi, foi atropelado marcou a falta ali, o bandeirinha, Giovana.
1: Pois é, falta para a equipe atleticana. O próprio Everson vai se aproximando ali para fazer a cobrança, né? Ele fala assim, gente, vai todo mundo pro ataque porque tô cansado deste resultado, não quero empate hoje, eu quero a vitória. 44 minutos.

0: do primeiro tempo, um para o Galo, um também para o Mirassol. 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
1: 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E você pode mandar mensagem, participar com a gente aqui, 319-9944-8870. Vai bater para frente o goleiro Everson, a bola viaja pelo alto, desvio de cabeça do João Vitor, a bola no bate-rebate, a falta marcada em cima ali do Carlos Eduardo. Chegou atropelando o Lodi, hein, Giovana?
0: Pois é, e já foi até mesmo já cobrada pelo João Vitor, com a 34, e o capitão da equipe do Mirassol vai trocando passes da equipe do interior paulista pelo lado esquerdo de campo com o Reinaldo.
1: E o time do Mirassol tenta se mandar lá pelo lado esquerdo. William Machado domina, cruzou a linha divisória do gramado, fez o passe no Reinaldo. Reinaldo olhou para a área, cruzamento de longe, a zaga cortou mal, sobrou, Alisson tocou pro Edson, dominou, girou, travado, a bola espirrou, a entrada da área, olha o Eduardo, limpou, travado, foi desarmado na hora H. Me pareceu ali o André Soldi para roubar essa bola, Giovana.
0: Pois é, um bate-rebate absurdo. Mais 2 minutos de acréscimo, meu caro Bruno Morelli. Desce o Mirassol.
1: Valeu, vamos até 47. 45 e 10. Olha o Mirassol, passe na frente pro domínio do Alisson. Abriu lá na esquerda. Vai tentar o cruzamento, Eduardo. Preferiu o passe atrás ali com o Reinaldo. Reinaldo voltou a bola ali no Eduardo. Tocou um pouquinho mais atrás o William Machado. Fez o passe lá na ponta pro Alisson. Olhou para a área. Cruzamento pelo alto, Everson foi lá em cima e ficou com ela. Saiu jogando rapidamente, a bola lançada, cumprida pro Bernardo, dominou, vai pra cima da marcação, atropelada, é falta pro Galo, Giovana.
0: Falta marcada, ele descida do Bernardo Denilson, com a camisa número 8, chegou pressionando, camisa 11 atleticana, e aí não dá. Falta já marcada e cobrada pela equipe atleticana, desce o Galo com Natanael pela ponta direita.
1: Vamos passando de 46 minutos, momentos finais de primeiro tempo. Ainda dá, hein, Galo? Ainda dá pra ir pro vestiário com vantagem. Vamos tentar fazer um golzinho aí, Galo. A bola dominada pelo Coelho lá do lado direito. Fez o passe, a bola pro Maicon. Tentou o passe de primeira pro Mindo. A bola muito comprida. A zaga chegou primeiro, tirou ali o William Machado. Colocou a bola pra fora, lateral pro Galo. Lá na ponta direita. Vai fazer o lançamento lateral ali. O Natanael bateu rapidinho, recebeu de volta a bola pelo Maicon. Olha o passe pro alto, furou o Alan Franco. A zaga cortou errado. Ficou pro Lodi. Lodi tocou pro Alan Franco. O Alan Franco tocou um pouco mais à frente pro Bernard. Falta nele. Passaram o rodo no Bernard ali, hein, Giovana?
0: E mais uma vez o Denilson, H8, pressionando o Bernard pela segunda vez consecutiva. Falta pelo lado esquerdo, está ali próximo para fazer a cobrança. Bernard e também o 8, Maicon. É falta perigosa, meus caros. Um pouco mais pelo lado direito do gol defendido pelo goleiro Walter, mas é do jeitinho que o Maicon gosta. 1-1.
1: 1-1, 47. Vai acabar a qualquer momento, vai bater a falta e vai acabar, eu acho, hein? Vamos ver. Estamos por conta do árbitro, já passamos de 47, 47 e 10. Bernard posicionado para a bola. Também está ali, me parece, o Renan Lodi, que deixou a bola. Olha o Bernard, fez o levantamento, segundo pau, a zaga cortou. A sobra na entrada da área, tira o Denilson e o árbitro apita. Final de primeiro tempo. Empate. Entre Galo e Mirassol, o destaque final da primeira etapa, Giovana Oliveira.
0: Vamos então com o banco de reservas, né? As suas equipes vão então descendo para seus respectivos vestiários. Um princípio de vaia, mas logo foi acobertado aqui na Arena MRV. Eduardo Domingues tem à disposição no banco de reservas Gabriel Delfim, Preciado, Pacini, Lianco, Vitor Hugo, Alexander, Igor Gomes, Renier, Tomás Pérez, Cissé, Cauã Soares e Dudu. Já o Mirassol de Rafael Guanais tem à disposição Alex Murat, Rodrigues, Igor Carius, Vitor Luiz, Yuri Lara, Aldo Filho, Chico Kim, Lucas Mugni, Shailon Galeano, Galdino e Tiquinho Soares.
1: Tá certo, a gente vai para um rápido intervalo, já a gente volta. 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
1: Estamos de volta. Intervalo de jogo. Arena MRV 1-1. Danilo Marra, vamos girar o plantão.
7: Perfeito, Bruno Morelli. Primeiro, claro, nosso jogo que estamos transmitindo, Atlético e Mirassol, 1-1, jogo no intervalo. Internacional e Vasco, outro jogo que começou também às 6:30 no intervalo, também 2-0 para o Internacional. Fluminense e São Paulo, 22 minutos jogados, 1-0 para o Fluminense. Fechando o Campeonato Brasileiro Série A às 9 horas da noite. Na sequência desse jogo nosso aqui, tem Palmeiras e Cruzeiro. Transmissão, evidentemente, com a nossa querida TMC. Só permanecer aqui que você vai saber tudo sobre esse jogo também logo na sequência. Pela Série B, o Operário recebeu o Náutico hoje, o jogo mais cedo, antes do horário do nosso jogo aqui. E o Operário, hein? Tomou 6-2 do Timbu, o Náutico visitando o Operário. Vitória muito importante para o time visitante. O São Bernardo recebeu o Coelhão, jogo no interior de São Paulo, outro que foi antes do nosso aqui. O América conseguiu um empate fora de casa contra o São Bernardo. Era o jogo do líder da competição contra o Lanterna. Agora acontecendo também pela Série B. Goiás 0, Botafogo de Ribeirão Preto também 0, esse jogo no intervalo. E às 8:30 começa Cuiabá e Novo Horizontino, Brunão.
1: Tá certo. E agora sua análise desse primeiro tempo, Danilo.
7: Perfeito, Brunão. É um jogo muito estudado. O Atlético teve oportunidades até para ampliar o placar. Se tivesse sido mais contundente, talvez mais intenso, mais veloz na criação das jogadas, aproveitado melhor, né? De fato, as oportunidades que apareceram pro Galo. É um jogo em que, ao final deste primeiro tempo, quem parece mais próximo do segundo gol, o gol que daria vantagem no placar, é o Mirassol do que o Atlético. O Mirassol consegue ser mais efetivo na criação do que o Atlético, que vem tendo dificuldade para sair com a bola, fazer essa transição defesa e ataque e chegar com a bola limpa, com espaço ou qualidade também, por que não, para poder fazer essa finalização, esse último passe que gera a finalização pro Atlético, não tem sido bem feito na noite de hoje. E aqui, só para dar uma passadinha em alguns dados importantes para a noite de hoje, por exemplo, o Atlético teve 6 finalizações, 2 grandes chances, enquanto o Mirassol teve 4 finalizações e apenas 1 grande chance. É um jogo em que o Atlético novamente consegue, na sua primeira finalização no gol, a que foi a finalização do Alan Minda, fazer o seu golzinho. Da última vez tinha sido contra o Ceará, em que aos 45 minutos do segundo tempo, a primeira finalização no gol do Galo foi a de Cauã Passini, que deu o gol que levou a disputa para os pênaltis na Copa do Brasil. Novamente o Atlético na sua primeira finalização em direção ao gol, balançando as redes. O Mirassol, goleiro Walter, foi obrigado apenas a fazer uma defesa só, mas essa presença ofensiva do Mirassol se mostra principalmente nos escanteios. O Atlético teve apenas 2 escanteios ao seu favor, enquanto o Mirassol teve 4, o dobro em seu favor, e foi exatamente de uma jogada de escanteio, uma jogada de bola parada, que saiu o gol do Mirassol, com o William Machado aproveitando o cruzamento do Kinginaldo, esse jogador interminável aí do nosso Campeonato Brasileiro, que conseguiu acertar um belo cruzamento para o William Machado subir com alguma liberdade no meio da defesa do Atlético para fazer o gol de empate para o Mirassol. Esse gol que já foi mais pro final ali da primeira etapa, né? Saiu já com pra lá de 40 minutos, né? 40 minutos e um pouquinho, o William Machado conseguiu o gol de empate no momento que a gente já tinha avisado que o Atlético diminuía a velocidade da sua criação, tentava menos ser um time ofensivo, um time agudo quando recuperava a bola. Até aconteceu poucos minutos ali depois do Atlético marcar o gol que abriu o placar com o Alan Minda, aconteceu do Atlético tentar ser um pouco mais agressivo na marcação ali, impedindo o Walter de sair com tranquilidade. O Alan Franco quase rouba uma bola naquele momento, mas durou muito pouco esse momento de pressão do Atlético para cima do Mirassol. Rapidamente o Mirassol fez a partida voltar para aquela temperatura morna que estava antes do gol do Atlético. E se esse jogo parecia que poderia render ao Atlético alguma tranquilidade, porque não estava sofrendo tanto perigo de gol naquele momento, rapidamente a coisa mudou de figura. O Atlético conseguiu até cozinhar o jogo ali durante boa parte desse primeiro tempo, mas numa bola fortuita o William Machado conseguiu o gol de empate do Mirassol. E aí o Atlético, que teve ligeiramente mais posse de bola do que o Mirassol, 53-47, também trocou um pouco mais passes do que o Mirassol, 209 para o lado do Atlético, 180 para o lado do Mirassol. O que esses números querem dizer? Exatamente o que a gente estava trazendo aqui agora. Foi uma ideia do Atlético de tentar cozinhar a partida, trocar mais passes, voltar mais vezes a bola no goleiro Everson para não se expor a riscos desnecessários. O Mirassol estava, em boa parte desse jogo, contente também com os resultados que estavam acontecendo. Até os 17 minutos, enquanto o Alan Minda ainda não havia feito o gol que abriu o placar, o Mirassol estava bem tranquilo com o 0-0. E depois que fez o gol também, dos 40 para frente, com o William Machado, o Mirassol ficou também bem tranquilinho em ter aquele jogo preso no meio de campo, aquele jogo cozinhado, sem muita posse de bola em velocidade. Os dois times, até por isso, dividiram muito a posse da danada, a posse da bola, 53 para um lado, 43 para o outro, e apenas 30 passes aí, 29 na realidade, né, mas 30 passes de diferença entre as duas equipes. Os dois, em momentos distintos da partida, se sentiram confortáveis com um jogo sem muitas obrigações ofensivas ou defensivas, um jogo morno, parado ali no meio de campo, e aí era a vez do outro tentar agilizar um pouco essa criação para fazer do seu lado o zero sair do placar. E Bruno, por que eu falo que esse resultado de empate é uma coisa que o Mirassol com certeza busca aqui na Arena MRV? Esse ano, fora de casa, o Mirassol já disputou 12 partidas, apenas 2 vitórias com 2 empates e 8 derrotas. A regra para o Mirassol esse ano fora de casa vem sendo perder as partidas que disputa. De vez em quando, ali 50% das vezes, aliás, até menos, 33% das vezes, consegue ou uma vitória ou um empate. A regra, 66% das vezes, o Mirassol sai derrotado quando vai visitar algum adversário fora de seus domínios. Então, pro Mirassol, no final das contas, o empate acaba sendo muito interessante, porque os números na temporada vão jogando contra o time do interior paulista nesse sentido, viu, Brunão?
1: Tá certo, Danilo. O Motobike Chan mandou aqui mensagens para você. Ele perguntou aqui, eu te encaminhei aí, deixa ver se você recebeu aí. Porque não tô conseguindo abrir aqui, agora sim, foi. Olha só, Motoboy Cristiano, muito obrigado, viu, Motoboy, obrigado. Ele pergunta, Danilo, o jogo tá bom pro Galo hoje?
7: É, segundo,
1: não. E ele questiona a marcação em cima do William Machado, que subiu sozinho no gol do Galo.
7: É, assim, o questionamento com relação à marcação em bola parada e jogo aéreo do Atlético é a coisa mais natural do mundo. Praticamente todo jogo o Atlético tem alguma falha defensiva em jogo aéreo ou em bola parada. Às vezes acaba que mesmo com a falha o Atlético não toma o gol, mas a falha é regra. Quase todo jogo o Atlético dá algum mole defensivo nesse sentido. Se a partida do Atlético é boa, não. O Atlético ficou tranquilo demais com o resultado de momento a partir do gol do Minda. Até não acho que quando fez o gol o Atlético merecia o gol. O jogo já era ali naquele momento muito estudado, muito lento de ambas as partes, tanto o Atlético como também o Mirassol, né? E aí o Atlético conseguiu o gol aproveitando os espaços que o Mirassol deixa e como deixa espaço o time do Mirassol. E aí o Atlético sentou em cima do placar, ficou achando que estava tudo ótimo, uma maravilha vencer apenas de 1-0 com 17 minutos jogados, ou seja, grande parte aí do jogo para ocorrer, praticamente 80% aí dos minutos a serem disputados ainda a ocorrer. O Atlético achou uma boa ideia sentar em cima do resultado, o que denota evidentemente que não é um bom jogo do Atlético. O Atlético escolheu diminuir a velocidade na partida para tentar ter mais tranquilidade. Perdeu velocidade, desperdiçou oportunidades em que, se acelerasse mais, se fosse mais contundente, mais agudo, poderia ter ampliado o placar e, no final das contas, ainda toma um golzinho para ir pro vestiário com essa para pensar, né? Será que era mesmo para ter diminuído o ritmo? Ou o melhor era, de fato, manter a intensidade lá em cima para quem sabe abrir uma vantagem nesse primeiro tempo? Agora, com certeza, o Barba Domingues vai tentar ajeitar aí o que ele entendeu como coisas que não funcionaram nessa primeira etapa para no segundo tempo o Atlético voltar a ser competitivo. Acho que conseguiu ser competitivo de fato durante uma etapa muito curta ali, um período muito curto da etapa inicial, após o gol do Alan Minda, uns 5, 10 minutos em que o Atlético conseguiu demonstrar um futebol com mais agressividade. De resto, um time muito passivo, que cria pouco, finaliza pouco e se defende mal. Então, definitivamente, até aqui, não é uma boa partida do Atlético. Brunão, só uma sugestão, caso o nosso querido Barba Rodrigues esteja ligadinho aí na TMC, enquanto passa a preleção dele aí para voltar pro segundo tempo, eu tiraria o Alan Franco e promoveria a entrada do Cissé, porque acho que dá um pouco mais de velocidade ao meio de campo do Atlético, um pouco mais de ritmo, de entrega, assim, física mesmo, né? Um cara mais jovem, que corre mais. Acho que seria uma substituição interessante para o Atlético no momento em que vão retornando as equipes a campo, viu, Brunão?
0: Ô, Bruno. Oi. Até um ponto a ser comentado, vemos neste retorno agora da delegação aqui a campo, princípio de vaias novamente. Tá um pouquinho de vaia e depois por cima alguns torcedores gritando para tentar realmente ajudar a equipe atleticana neste momento para ir em busca de uma vitória aqui na Arena MRV.
1: Tá certo, valeu Giovana, tá aí, então, torcedor da Atlético. Não tá com muita paciência, né, a gente vai acompanhando, vão retornando as equipes. Vai começar o segundo tempo, o Atlético agora atacando para o lado direito do seu dispositivo. O time do Mirassol atacando para o lado esquerdo. Vai dar a saída do time do Galo, vai mexer na bola pela primeira vez neste segundo tempo o time do Atlético. A bola vai rolar para o segundo tempo de Galo e Mirassol na Arena MRV. O árbitro conferindo ali os últimos detalhes. Vai mexer na bola ali o Alan Minda. Alguma mexida nas equipes, Giovana?
0: Nenhuma mudança, nenhuma alteração nas duas equipes. Ficam as mesmas que entraram entre os 11 iniciais no início da partida.
1: Tá certo, valeu, Giovana. O árbitro autoriza a bola rolando no segundo tempo aqui na TMC. Deu a saída do time do Atlético, tenta sair jogando aqui o Natanael, ele tem que pisar na bola e girar para trás, tocou lá no goleiro Everson, dominou perto da marca penal, faz o lançamento cumprido, a bola lá pro lado esquerdo, a zaga rebateu, a bola vai saindo da lateral para a equipe do Galo no campo de defesa lá do lado esquerdo. Barba Domingues não quis aceitar aí o conselho, portanto, do Danilo Marra, não colocou o Cissé logo de cara neste segundo tempo. É, lateral para o Atlético, lá do lado esquerdo, vai fazer a movimentação lá o Renan Lodi. Lodi balançou o esqueleto, bola para trás, dominando agora o goleiro Everson no bico da grande área, faz o passe aqui do lado direito, a bola um pouco mais pro meio pro Natanael. Natanael faz o passe aberto, dominou, limpando ali o Coelho, fez o passe na frente pro Cacerra, dominou, girou, tentou passar, tá pedindo aqui, o Alan Minda recebeu, vai para cima da marcação, o Minda tocou para trás, a bola dominada agora pelo Natanael, tocou a bola no meio pro Maicon, voltou a bola no Natanael, Natanael recuando, a bola agora pro glorioso Juan Tressoldi fez o passe curtinho pro Júnior Alonso, Alonso trabalhando com Lodi, tentou o passe na frente, a bola bateu na marcação e saiu, é arremesso manual que favorece a equipe do Galo lá do lado esquerdo. 1-1 é o placar de momento, segundo tempo, momentos iniciais da etapa derradeira do jogo. Daqui a pouquinho tem Palmeiras e Cruzeiro, comigo, com Marcos Botelho, com Léo Dias, aqui na TMC 88.7, no tmc.com.br, também no nosso aplicativo TMC. Vai mandando mensagem aí, torcedor. Tem, 31 999 44 88 70. Olha o Galo tentando lá pelo lado esquerdo, lá vai o Renan Lodi, dominou lá na esquerda, fez o passe no meio pro Cacerra, abriu na direita, olha o Minda dentro da área, bateu cruzado, bateu fraco demais, segura firme o goleiro Walter, Giovana.
0: Era a descida do Cacerra ali na frente, né? Ou encontrou pela direita Alan Minda, quase na finalização, mas o goleiro Walter fez uma grande defesa. Deve-se a equipe do Mirassol com 77, Alisson.
1: E tenta descer aqui o time do Mirassol, a bola tá tocada para trás ali no Denilson. Denilson abriu na esquerda pro Alisson, vai para cima da marcação. Alisson, pé direito na bola, vai caminhando com a bola, fez o passe curtinho pro Reinaldo. Reinaldo tocou no Edson, voltou a bola aqui do lado esquerdo pro Reinaldo, ameaçou cruzar, tocou pro Alisson na ultrapassagem, dominou o Edson lá no fundo, prendeu bola, foi travado pelo Natanael, a bola saiu pela linha de Nardô, arremessou manual que favorece a equipe do Mirassol ali na ponta canhota. Vai balançar o esqueleto ali o King Naldo, Reinaldo, para fazer a cobrança do arremesso manual. Muito agitado no banco ali o Rafael Guanais, técnico da equipe do interior. Olha o levantamento comprido. Nossa, o Reinaldo jogou a bola lá no meio da pequena área. A zaga do Galo cortou. Denilson escorou de cabeça. A bola na direção ali do Alisson. Pisou na bola e rolou pro Reinaldo. Cruzamento muito forte do Reinaldo. A bola vai sair lá do lado esquerdo. Lateral pro time do Galo no campo de defesa. Bateu rapidinho ali o Renan Lodi. Bola pro Júnior Alonso. Passou pro Bernard. Bernard escorou de primeira ali na direção do Alan Franco. O Alan Franco vai caminhando com a bola lá do lado esquerdo. Fez o passe rasteiro. Bola aqui do lado direito. Dominou o Coelho, vai avançando o Coelho, ninguém aparece, ele prende a bola, ele observa, olha para um lado e para o outro, ainda o Coelho, ninguém chegou, ele tocou para trás, a bola dominada agora pelo Natanael, Natanael trabalhando no meio ali, a bola curtinha, ficou com ela ali, o Juan Tressoldi trabalhando agora com o Júnior Alonso, tentou o lançamento no Minda, tentou dominar a bola, escapuliu, a bola vai sobrando agora pro Maicon, Maicon abriu aqui do lado direito pro Coelho, lançamento cumprido, enfiada de bola pro Cacerra, dominou, vai para cima do William Machado, ainda o Cacerra, ninguém encosta, ele prende bola, tem três ali fechando linha de passe, bola tocada para trás no Natanael, dominou, carregou pro meio, tocou pro Alan Franco, dominou e tocou lá do lado esquerdo pro Bernard, deu a penteada na bola, entrou na área, o Bernard pedalou, ameaçou cruzar, levou pro fundo, cruzamento, afasta a zaga do Mirassol. A bola vai sobrar lá do lado esquerdo, vai tentar dominar. O Alan Franco não, ele só protegeu, deixou a bola sair a lateral, que o Alan Franco já bateu. Bateu rapidinho, a bola ficou ali pro jogador do Atlético. O passe pro Natanael, pro Maicon. Maicon fez o passe mais à frente. Bernard primeira pro Minda, tentou girar, a zaga cortou errado. Sobrou no Bernard, tocou dentro da área. Olha o Lodi, cruzamento direto nas mãos do Walter, que já faz a ligação direta. A bola buscando ali, o Alisson cortou de cabeça, o Tressoldi, a bola ficou pro Natanael de primeira, ele voltou a bola lá no Juan Tressoldi, tenta sair jogando o Atlético ali pelo lado esquerdo com o Alonso. Alonso dominou, fez o passe lá na frente, a bola dominada na meia canhota ofensiva pelo Renan Lodi, fez o passe curtinho no meio ali pro Alan Franco. Alan Franco achou a bola ali no Cassierra, foi travado, foi pro chão. É falta em cima do Cassierra, Giovana.
0: Já cobrada já e agora escanteio pro Galo. Tá na última descida, foi acendendo ali pra chegada pela ponta direita, Natanael. Houve interceptação do sistema defensivo do Mirassol. Escanteio pro Galo, vai se aproximando o Maicon pra fazer a cobrança. Segue 1-1 aqui na Arena MRV Transamérica. 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Quem escuta sabe, quem escuta vai ouvir o gol do Galo agora no escanteio do Maicon.
1: Giovana veio do futuro anunciando o gol do Galo, quem sabe agora, hein? Quem sabe agora o segundo gol do Galo. A Giovana veio lá do futuro, hein? Anunciando o gol, atenção. Escanteio pro Galo aqui do lado direito. Lá vai Maicon pra bola. Correu o Maicon, levantou no primeiro pau, a zaga afastou. A bola vai sobrar ali no meio do gramado pro Renan Lodi. Fez o passe de primeira na direção do Minda, dominou, bateu de fora, jogou longe demais. Exagerou na força o Lodi. A bola se perdeu pela linha de fundo, tiro de meta pra equipe do Mirassol, Giovana.
0: Pois é, acabou que na finalização não foi nada efetivo, saiu pela linha de fundo, tiro de meta já cobrado pelo goleiro Walter, lateral pro Galo. Neste momento, Renan Lodi vai trocando passes com Júnior Alonso. Desce o Galo, 1-1.
1: 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Time do Atlético tenta sair jogando pelo meio, lá no campo de defesa. Olha o Natanael, tenta avançar, fez o passe cumprido aqui do lado direito pro Coelho. Dominou, tentou deixar a marcação pra trás, foi desarmado, recuperou o time do Mirassol. Bola tocada no meio, dominou ali no círculo central do gramado o Carlos Eduardo e sofreu a falta. A arbitragem marcou a falta. É falta pro Mirassol, Giovana.
0: Falta pra equipe do interior paulista. Vai trocando passes já. Lucas Oliveira com a camisa número 2. Acabou perdendo a paçoca. Desce o Galo, Cassierra. 1-1 aqui na Arena MRV. 7 minutos do primeiro tempo. Segundo tempo.
1: Abraçando a Nicole, tá ouvindo. Abraçando também o Leozinho, tá ouvindo o papai. Um beijo, meu filho. 1-1, Galo Mirassol. A bola tocada pra trás aqui. Fica com ela o jogador que é o Juan Tressoldi, trabalhou com o Natanael. Natanael fez o passe no Coelho, voltou a bola para o Natanael, fez o passe curtinho, a bola ali para o Maicon. Maicon recuou, vai ficando ali com o Juan Tressoldi. Juan Tressoldi recua, a bola até o Everson, vai dominar ali na linha dianteira da grande área, apertou ali o Edson. O Everson fez o lançamento comprido lá do outro lado, o desvio da zaga, a bola vai saindo. Vamos ver o que a arbitragem vai marcar. Ele parou o jogo, teve um choque de cabeça, né, Giovana?
0: Justamente Renan Lodi com Daniel Borges, o lateral da equipe do Mirassol, inclusive com passagem aqui por Minas Gerais, né, já jogou pelo América, mas foi marcado apenas o lateral a favor da equipe do Mirassol, falta a favor da equipe do Mirassol, Daniel Borges na cobrança, segue 1-1, na verdade ele foi permitindo agora que João Vitor, o capitão, faça a falta.
1: Tá certo. É, os jogadores do Atlético reclamaram bastante ali, né? Vai chegar lá o João Vitor para fazer a cobrança da falta. 8 minutos jogados do segundo tempo. 1-1 a placar de momento. Olha o passe na fogueira. Deu um bico ali o Lucas Oliveira. Não quis saber de brincadeira. A bola saiu pela linha de lado. Arremesso manual pro Galo já cobrado. Bola com o Renan Lodi. Recuou até o Alonso. Alonso pro Everson. Faz o passe aqui do lado direito. Dominou o Natanael. Fez o passe curtinho. Bola rasteira ali pro Coelho. O Coelho dominou. Vai arrastando a marcação. Tocou para trás. A bola lá no Everson. Dominou dentro da grande área. Lançamento cumprido. A bola vai viajando. O toque de cabeça do Oliveira cortou lá atrás. A bola vai sobrando para a equipe do Mirassol. Eduardo tentou fazer a finta, caiu de maduro, o juizão mandou seguir, recupera o Galo, sai jogando ali pelo meio com o Maicon. Maicon tocou, boa bola pro Bernard aqui do lado direito, o passe pro Coelho, vai para cima da marcação, Coelho levou pro fundo, cruzamento, afasta o Lucas Oliveira, a zaga tenta tirar, a bola vai sobrar aqui do lado direito, ficou com ela o Natanael, tocou no Bernard, levantou no meio da área, afasta a defesa, matou no peito ali o Maicon, Maicon fez o passe para trás, a bola vai chegar lá no Júnior Alonso, Alonso recua até o goleiro Everson, Everson tenta sair jogando lá na intermediária defensiva do Galo, 9,5 jogados, é o primeiro, segundo tempo do jogo, 1-1, daqui a pouco tem Palmeiras e Cruzeiro, daqui a pouco tem Botelho, tem Léo Dias, comigo para levar as emoções desse jogão, o clássico do futebol brasileiro, olha o cruzamento na área, o desvio de cabeça do Edson, a bola vai pela linha de fundo, é tiro de meta, Giovana.
0: É, tiro de meta para o goleiro Everson, com muita tranquilidade, sabe que tá empatando por 1-1, mas mesmo assim vai demorando para recompor a bola para a equipe atleticana. Vai trocando passes, Natanael segue 1-1 aqui na arena, e MRV, daqui a pouco teremos mudanças na equipe do Mirassol e já informo quem vai entrar.
1: Tenta sair jogando o time do Atlético, a bola fica ali com o Coelho, fez o passe na paralela pro Bernard, voltou pro Coelho, carregou pelo meio, lá vai o Coelho, virou o jogo, lateral esquerdo, intercepta ali no meio do caminho, Oliveira toca de cabeça errado ali o William Machado, a bola espirrou, soprou agora com o Reinaldo vai tentar sair, tentar passar pela marcação do Coelho, prende bola o Reinaldo, tocou pra trás, boa bola dominando pelo meio ali, o Denilson tenta escapar da marcação, deixou o primeiro pra trás, vai o Denilson, enfiada de bola, é pro Alisson, chega primeiro o Natanael, Natanael dominou, fez o passe rasteiro, bola aqui na direita, dominou o Coelho, vai descendo o time do Galo, tá aberto pedindo aqui, o Minda recebeu na ponta direita, olhou pra área, o Minda fez o cruzamento, a bola bateu na cabeça do zagueiro e saiu lateral, você ouviu o sinal, vamos girar o tempo e o placar aqui na TMC. Campeonato Brasileiro na Arena MRV, segundo tempo, 11 jogados, 1 pro Galo, 1 pro Mirassol.
7: No Maracanã, 45 minutos do primeiro tempo, Fluminense recebendo São Paulo, por lá 2 a 0 para o Flusão.
1: E olha o chute do Bernard, a bola pra fora! É tiro de meta, que boa chegada, Giovana!
0: Boa chegada do Bernard pelo lado esquerdo e agora as mudanças. Vai saindo Carlos Eduardo com a 96 para a entrada do camisa 7, Shailon. Shailon entrando com a camisa número 7 no lugar do 96, Carlos Eduardo. Agora a segunda alteração, aproveitando ali agora o nosso grande quarto árbitro para levantar a plaquinha, meu caro. Vai sair no 77, Alisson. Na verdade, saiu com a camisa número 2. Lucas Oliveira saindo com a camisa número 2. E já te informo quem que entrou no lugar dele, porque não foi levantada a plaquinha, meu caro Bruno Morelli.
1: Aldo Filho, 21, Giovanni.
0: Aldo Filho, obrigada, meu caro. Aldo Filho, então, entrando com a camisa número 21 no lugar do 2, Lucas Oliveira.
1: Então tá aí, entrou o Aldo Filho e o Shailon. O Danilo, saíram, portanto, o Lucas Oliveira e o Carlos Eduardo.
7: É, a mudança defensiva ali não muda muita coisa, é zagueiro por zagueiro, o Lucas Oliveira deve ter sentido algo, alguma coisa nesse gênero, um desgaste maior. A entrada do Shailon é a entrada de um jogador que tem mais técnica do que o Carlos Eduardo. Shailon até acostumado a jogar mais centralizado, né, numa faixa quase como um camisa 10, hoje deve ter uma incumbência pelo lado direito, mas é um jogador mais técnico do que o Carlos Eduardo, menos intenso, mais técnico.
1: E olha a bola lá do lado esquerdo, Alonso vai descendo o Galo, olha o Alonso, fez o passe na ponta, boa bola pro Lodi, levou pro meio, tocou no Bernard de letra, devolveu no Lodi, entrou na área, pedalou, limpou, caiu, é pênalti! Penalidade máxima pro Galo, ô Giovana!
0: Caiu dentro da área, é pênalti, né, meu caro Bruno Morelli? Denilson com a camisa número 8 chegou pressionando o Renan Lodi na hora que o lateral e o atleticano ia fazendo a infiltração. E aí, meus caros, não tem como. Pênalti a favor da equipe atleticana agora com 13 minutos deste segundo tempo. Falta marcada em cima do Renan Lodi. Está analisando ali agora o VAR, né? Árbitro, na verdade, tá só ouvindo aqui, mas o Renan Lodi vai sentindo muitas dores na panturrilha esquerda, meu caro Bruno Morelli. Neste momento, quem está com a bola, Cassiema?
1: E aí, Danilão? O Lodi levou pra direita e derrubaram ele.
7: É, um ato juvenil, querendo ou não, da defesa do Mirassol, né? O cara é um lateral esquerdo, cortando pra dentro, pra perna, que não é a melhor, E aí o cara se precipita, dá um bote errado, faz o pênalti, o torcedor do Atlético soltando o foguete, né? Porque a finalização do Renan Lodi ali com a perna direita poderia ser até perigosa. Mas o pênalti, evidentemente, é muito mais perigoso para o Galo. Casierra segurando a bola, agora já passa para o Cuejo, me parece, ali segurando a bola nesse momento. Torcedor atleticano muito mais na base do erro do Mirassol. Pode ver o Atlético ampliando o placar.
1: Foi o Denilson, Giovana.
0: O próprio camisa número 8 chegou pressionando muito o Lodi, inclusive o Lodi levantou e já foi o braço das torcidas já clamando, e agora Maicon vai se aproximando para fazer a cobrança do pênalti, inclusive no clássico ele que cobrou e converteu o segundo gol atleticano diante do Cruzeiro no estádio Mineirão, e agora o próprio camisa número 8 vai chegando para fazer a cobrança do pênalti. Maicon contra o Walter, meu caro Bruno Borelli.
1: Jogaram juntos no Corinthians, Walter e Maicon. Maicon posicionado para cobrança do pênalti. Vai autorizar o árbitro, o Lucas Casagrande do Paraná. Vai autorizar a cobrança. Maicon, pé canhoto na bola. Vai autorizar a arbitragem, vai para a bola o Maicon. O juizão vai colocar a bola na marca direitinho lá, porque a bola está fora ali da circunferência. Ele chamou o Maicon para colocar a bola de novo direito. Olhou lá, o juizão falou que tal,
0: mas nem mexeu na bola,
1: né? Pois é, quer aparecer o juizão, quer que a câmera dê um close nele. Atenção, vai autorizar, vai correr para a bola o Maicon. Autorizado o Maicon, vai para a bola, camisa número 8, pé esquerdo, bateu no

0: Maicon, camisa número 8. Bateu no meio do gol, deslocou o goleirão Walter. É, pé esquerdo, hein? Pé esquerdo, ele é canhoto e bate bem, pênalti. Como ressaltou Giovani, ele fez no clássico. E hoje ele faz de novo, Maicon. É bom de mira o Maicon, aos 16h40 da segunda etapa. Olha o Galo na frente de novo, Giovana.
1: Que cobrança de pênalti espetacular. Chama o Maicon e ele explode, meu caro. Maicon pra tirar totalmente o Walter da jogada. O Walter, nessa você nem saiu da foto, meu caro. Pulou pra esquerda, a bola caiu na direita pra explodir no fundo da rede. Pra explodir no fundo do gol e colocar o Galo. O Galo na frente, papai. Maicon, cravo dele. Dois para o Galo, Maicon. Um para o Mirassol.
2: Esse que foi o 20º gol do Galo neste Campeonato Brasileiro, segundo do Maicon na competição.
0: Tá aí o Danilo Galo, conseguiu fazer o segundo gol, mas rapidinho, peraí que duas mudanças, né, Giovana, no Mirassol?
1: Justamente, duas mudanças, entrando então com a camisa número do 17, Galdino para a saída do 8, Denilson, que fez muitas atrapalhadas nesse jogo, e o Edson com a 95, saindo para a entrada de Tiquinho Soares com a 29.
0: Tá aí, Danilo, fala do gol e fala das mudanças já, por favor.
2: Tá certo, Brunão. Primeiro as mudanças, porque tava anotando aqui, tá mais fresco na cabeça. O Galdino, Everton Galdino, é um jogador de ponta, pode ser acionado também pelo meio, até mesmo como um segundo atacante, deve entrar como um segundo atacante. É um cara de velocidade, de força física e que o Mirassol agora, de fato, vai tentar ir pra cima, vai tentar buscar o empate com essas substituições. A troca do Edson Carioca pelo Tiquinho Soares é muito mais com a intenção de ter ali, de fato, um cara de área, um centroavante de característica, e o Tiquinho é isso, enquanto o Edson Carioca tem muito mais ali a movimentação como sua característica principal. Essa é a mudança do Mirassol. Agora, falando do gol, um gol que traz tranquilidade pro Atlético. Agora, não pode deixar o Mirassol gostar do jogo novamente, assim como o Galo fez depois de fazer o seu gol na primeira etapa, e tem que tentar controlar a partir da posse de bola e também, claro, da agressividade. Não adianta você ter uma posse de bola morta, porque aí você vai dar a oportunidade para o Mirassol sair em contra-ataque. É exatamente isso que esse time do Rafael Guaná está montado para fazer: contra-atacar e ter velocidade com as pontas, e agora com o Everton Galdino também jogando um pouco mais por dentro.
0: 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O jogo tá parado ali, o que que foi, hein, Giovana?
1: Renan Lodi acabou sofrendo uma falta, ficou caído no chão, o árbitro falou assim, que não é pra cartão amarelo. Bola com o Júnior Alonso pra fazer a cobrança da falta, segue 2 para o Galo, 1 para o Mirassol. 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
0: E lembrando que daqui a pouquinho tem Palmeiras e Cruzeiro, hein? Você acompanha comigo, com o Marcos Botelho, com o Léo Dias aqui na TMC. É coladinho, hein? Jogo às 21 horas, direto lá da Arena Leila Pereira, lá em Barueri. A bola vai ficando ali com o time do Galo no campo de defesa. Natanael tentou o passe, foi travado ali pelo chão, a bola saiu. É lateral pro Galo, você ouviu o sinal, vamos girar. Tempo e placar na TMC. É o Campeonato Brasileiro na Arena MRV. Rodada de número 16. Segundo tempo, 20 minutos e 42 para o Galo, 1 para o Mirassol.
2: Internacional vai recebendo o Vasco por lá. 20 minutos do segundo tempo, também 3-0 para o Inter.
0: O Everson saiu dando um bico ali para colocar essa bola para fora. É lateral que favorece a representação do Mirassol. Lateral pro Mirassol ali no campo de ataque. Tá demorando ali, mas o Reinaldo vai chegando para fazer a cobrança. Cobrou, a bola ficou ali no meio do caminho com o camisa número 17, o Galdino. Abriu aqui na direita, o passe errado, recupera o time do Galo, sai jogando aqui pelo lado direito. O Coelho perdeu a bola pro Reinaldo, a bola escorada ali pelo Aldo Filho, dominou, girou o Galdino, tocou aqui do lado esquerdo pro Alisson, tocou para trás, a bola voltou aqui na esquerda, fica com ela. O Reinaldo fez o passe na frente, dominou, girou, foi desarmado ali o Galdino, a zaga cortou, a bola vai ficando ali para a representação da equipe do Mirassol, vai trabalhando ali do lado esquerdo, vai carregando a bola, vai penteando a bola. O Aldo Filho tocou na entrada da área, dominou, olha o cruzamento, pegou mal na bola ali o Shailon. A bola ia saindo em lateral, mas a zaga conseguiu evitar. Ela fica com o Lodi, tenta sair jogando. Renan Lodi vai carregando a bola, ninguém aparece, ele prende a bola, tenta o passe na frente, a bola vai chegando ali pro Bernard, dominou e perdeu. A bola espirrada vai sobrar para a defesa do Galo, saiu jogando ali o Júnior Alonso, bola pro Minda, pro Cacerra de primeira aqui do lado direito, dominou o Coelho, vai avançando o Coelho, vai passar aqui o Natanael, prendeu o Coelho, entrou na área, pegou mal na bola, é tiro de meta, Giovana.
1: Mal demais, pegou o Coelho ali pela ponta direita, acabou isolando essa bola, vai descendo o Mirassol, no contra-ataque de Tiquinho Soares, segue 2-1 pro Galo.
0: E vai tentar jogar ali pelo meio do gramado, a equipe do Mirassol. Eu ainda tô penando aqui para decorar os reservas que entrar, viu? Mas vai descendo aqui do lado esquerdo o jogador da camisa número 21, Aldo Filho. Aldo Filho abrindo aqui agora na canhota pro Alisson, vai para cima da marcação. Alisson balançou ali na frente do Natanael, tocou para trás no Reinaldo. Reinaldo pro Aldo Filho, tocou aqui no Alisson pro Reinaldo, dentro da área, cruzamento rasteiro! Na boca do gol, perdeu o gol ali o Tiquinho. A bola saiu, a escanteio, Giovana.
1: É, rapaziada, a defesa do Galo teve sorte ali neste momento, tá? A descida do Reinaldo, passou ali pela ponta direita, Tiquinho Soares mandou pela linha de fundo, mas houve interceptação da defesa atleticana. Escanteio pro Mirassol, Reinaldo na cobrança, segue 2-1 pro Galo. Transamérica agora é TMC, Reinaldo na cobrança do canto.
0: Lá vai o Reinaldo pra colocar essa bola dentro da área, escanteio pra equipe do Mirassol. Reinaldo na bola, vai autorizar a arbitragem, correu pra bola ali, o Reinaldo levantou na marca do pênalti, corta a defesa,
1: Bruno,
0: do Galo. Oi!
1: Se ser daqui a pouco no Galo.
0: Será que vai ser no lugar do Maicon, como estava pedindo no intervalo, Danilo? Vamos aguardar, daqui a pouco a Giovana confirma. A bola vai ficando ali pro goleirão Walter. Walter domina, ninguém aparece, ele domina ali fora da grande área e vai andando para trás ali, de costas com a bola. Fez o passe curtinho, lá do lado direito, dominando por ali o João Vitor. João Vitor fez o passe no Daniel Borges, bola atravessando ali o meio do gramado, rasteira aqui pro lado esquerdo, pro William Machado, autor do gol da equipe de Mirassol. Fez o passe aqui na canhota, dominou ali o Shailon, passe pro Reinaldo de primeira no Alisson, avança o Alisson, levou para dentro da área, no meio de dois, passou, cruzou, corta a defesa do Galo, dá um bico lá o Natanael, briga por ela ali, o Cacierra tocou para trás no Bernard de primeira pro Minda, dominou aqui do lado direito, vai se mandando o Atlético, lá vai o Minda para cima da marcação, virou o jogo lá pro outro lado, dominou, escorou ali o Lodi, o cruzamento direto nas mãos do Walter, Giovana.
1: Pois é, com muita tranquilidade o goleiro do Mirassol foi recompor na bola para a equipe do interior paulista. Desce o Mirassol, do lado esquerdo de campo, Eduardo vai trocando passes com Daniel Borges. Segue 2-1 para o Galo, Transamérica agora é TMC, quem escuta sabe, 25 minutos do segundo tempo.
0: 25 é hora de opinião, Danilo Marra.
2: É, Brunão, o Atlético está bem no jogo, mesmo após ter feito gol, conseguiu já algumas oportunidades, ter oportunidade para sair em contra-ataque e não conseguiu aproveitar ainda. Olha mais uma aí, Brunão.
0: Olha o cruzamento do Natanael lá pro outro lado, a bola atravessou a área, ficou com ela o Cacierra no bico da grande área, balançou, pedalou, tentou o passe, a bola bateu na marcação, voltou pro Cacierra, tocou pra trás, a bola ficou ali pro Bernard, Bernard escorou no meio, bola pro Alan Franco, voltou pro Bernard lá na canhota, vai pra cima da marcação, tá pedindo ali pelo meio, Minda, Minda dominou, tenta girar, tocou pra trás, a bola ficando agora com o Júnior Alonso. Júnior Alonso vai carregando pro meio, fez o passe curtinho, bola pro Maicon, Maicon dominou e girou, fez o passe lá na canhota, dominou o Lodi, aliás é o Bernard que dominou, fez o passe enfiada na área, olha o cruzamento do Franco, a zaga corta, a bola sai, é escanteio.
1: Escanteio, Giovana. O Renan Lodi foi até o final, persistindo e conseguiu o canto, e agora a mudança, vai saindo com a 28, Coelho pra entrada do 39, Cici.
0: Repita.
3: Coelho saindo com a 28 para a entrada do 39, Cicê.
0: Depois do escanteio, o Danilo fala, hein? Saindo Coelho com a 28, entrando Cicê com a 39. É a primeira mudança do Barba Domingues. Aos 26,5. Daqui a pouco tem Palmeiras e Cruzeiro. Atenção, vem bola na área. Vai fazer o levantamento a equipe do Atlético. O Botelho já está na área, já está aqui no estúdio, hein? Daqui a pouquinho ele vem com informações de Palmeiras e Cruzeiro. Atenção, olha só, cruzamento do Bernard, bola na área, afastou a zaga, a bola vai ficar lá na meia canta. O domínio é do Renan Lodi, olhou para a área, fez o cruzamento, meio sem direção, a bola explodiu no peito ali do Minda, carregou para o meio, Minda passou do primeiro, caiu, o juizão mandou seguir, foi na bola, sai jogando a equipe do Mirassol, a bola fica ali com o Shailon, saiu jogando curtinho, bola para o Aldo Filho, abriu aqui do lado esquerdo para o Tiquinho Soares, domina o Tiquinho, vai para cima da marcação do Minda, tocou para trás, a bola fica para o Reinaldo, Reinaldo cruza a linha divisória do gramado, vai caminhando com ela, fez o passe aqui do lado esquerdo, a bola para o Galdino, o jogo está parado. Tá sentindo lá o jogador do Galo?
3: Alan Minda.
0: É o Minda que tá caído então, né, Giovana?
3: Justamente, ali próximo à meia-lua, Alan Minda sentindo muitas dores no pé direito. Agora tá recebendo aquele sprayzinho mágico e o árbitro vai trocando ideia ali com o Hunter Solt e também com os jogadores do Mirassol neste momento, mas vai sentindo bastante dores agora o camisa número 27, Atlético.
0: Tá certo, vamos aproveitar agora, dar boa noite aqui pro Marcos Botelho, que tá chegando com as escalações de Cruzeiro e Palmeiras. Boa noite, Botelho.
4: Salve, salve, meu. Muito boa noite para você, Bruno. Para o ouvinte da MC, para todos os amigos. O Cruzeiro de Otávio no gol. Fagner na lateral direita, a zaga com Fabrício Bruno e Jonathan Jesus. O Kaique será o lateral pela esquerda. O meio de campo com Lucas Romero, Gerson Christian e Matheus Pereira. O ataque da dupla Kaká, Kenny Arroio e Caio Jorge. Já o Palmeiras de Abel Ferreira tem Carlos Miguel no gol, Giai na lateral direita, a zaga composta por Murilo e Gustavo Gomes e o jovem Arthur na lateral esquerda, o meio de campo com Marlon Freitas, Andreas Pereira, Felipe Anderson, ataque de Sosa, John Arias e Flaco Lopes. Estão escalados os palestras, o Palmeiras e também o Cruzeiro.
0: Tá certo, valeu Botelho. Daqui a pouco passa também a arbitragem deste confronto entre Palmeiras e Cruzeiro, direto de Barueri, hein? Quem sabe uma vitória do Cruzeiro, hein? Quem sabe? Você acompanha todos os lances aqui na TMC. Então, escalado aí o time do Cruzeiro com força máxima hoje.
4: Ô, Bruno, dá tempo de passar a arbitragem?
0: Dá, claro.
4: Arbitragem padrão CBF, é árbitro master, Sávio Pereira Sampaio do Distrito Federal. Ele vai ser assistido por Rafael da Silva Alves do Rio Grande do Sul e pela Leila Nayara Moreira da Cruz do Distrito Federal. O VAR fica a cargo de Pablo Ramon Gonçalves Pinheiro, com as assistências de André da Silva Bittencourt e do José Ricardo Vasconcelos Laranjeira. 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
0: Tirando o Sávio, eu não conheço ninguém, eu não sei se isso é bom, se isso é ruim, porque os que a gente conhece são péssimos, né? Os assistentes são FIFA, tá me falando aqui o Botelho. Então, né, olha o cruzamento, Mirassol, escanteio cobrado, a bola atravessou toda a extensão da grande área, saiu pela linha de fundo, é tiro de meta que favorece a representação da equipe do interior de São Paulo. 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Oh, vamos girar tempo e placar aqui na TMC. Rodada 16 do Brasileirão na Arena MRV. Segundo tempo, 30 jogados. 2 pro Galo, 1 pro Mirassol.
2: No Beira Rio, Internacional recebendo o Vasco. Por lá também 30 jogados. 4 a 0 para o Inter.
3: Gente, que passeio.
0: E olha só, tentou jogar aqui o Mirassol, recuperou o Atlético, olha a bola recuada lá pro Natanael, lançamento cumprido, Cancerra escorou, olha a bola, sobrou pro Alan Franco, virou o jogo aqui do lado direito, dominou, Alan Minda vai para cima da marcação, foi empurrado, prendeu bola, ainda o Minda levou pro fundo, foi empurrado, opa, beirou a agressão, hein, Giovana?
3: Foi, Galdino ali em cima do Alaminda e não dá, né, meu caro? Além de ficar forçando corpo a corpo, ainda deu um empurrão no Alaminda, falta marcada pelo lado direito de campo, o assistente até falou assim, cara, foi na minha frente, aí não dá, né? Falta a favor da equipe atleticana, ali como se fosse... O escanteio, muito próximo ali é realmente a ponta do escanteio. Bernard já vai se aproximando e o Alaminda vai tentando se levantar neste momento. 2-1 pro Galo, Transamérica agora é TVC. Quem escuta sabe.
0: Quem escuta sabe. Tá sentindo ali o Alaminda, né? Parece que vai voltar pro campo. Tá tudo ok com o Alaminda. É falta pro Galo, pertinho da bandeirinha. De escanteio, vem bola perigosa contra a meta do Mirassol. Atenção, Bernard na cobrança, é quase um escanteio. 31 e 50, levantou Bernard, a zaga cortou, sobrou dentro da área, confusão, bate rebate, afasta a defesa, a bola sobrou na intermediária ofensiva ali com o Lodi, tocou pro Natanael, dominou, chutou, a bola saiu à direita do gol, longe, é tiro de meta, Giovana.
3: É, longe do gol, mas aqui em cima de mim, meu caro. Passou nem Wi-Fi. Tiro de meta já cobrado pelo goleiro Walter, daqui a pouco teremos Lianco vindo aí na equipe atleticana.
0: Por sorte não é a Copa Sul-Sudeste, tem placa, né, Giovana?
3: Graças ao bom Senhor Jesus Cristo.
0: Tá certo, já saiu jogando aqui o time do Mirassol, bola recuada lá no goleiro Walter, saiu jogando curtinho com o capitão João Vitor, e rapaz, a pressão vai roubando lá do Daniel Borges, a falta, chegou com falta o Minda, Giovana.
3: Mais uma vez, né, em cima do camisa número 27, já vai se alongando ali, aproveitando, porque eu acho que vai ser essa mudança, a Alaminda vai sair com a 27 para a entrada da do 13, Lianco, tá? Muito provavelmente, realmente teremos esta alteração aqui, Bruno Morelli, a Alaminda já vai se levantando, e é isso, 27, então, a Alaminda saindo para a entrada do 13, Lianco.
0: Danilo Marra.
2: É, Brunão, o Minda é um jogador que todas as partidas que começa como titular é substituído. Ele claramente sente essa parte física, não consegue jogar 90 minutos. Quando está presente, é um dos melhores jogadores do Atlético. A entrada agora do Lianco deixa o Atlético com 3 zagueiros, agora para lidar com 2 atacantes. E o Tiquinho Soares, que é um cara mais fixo ali dentro da área, passa a fazer sentido a presença desses 3 zagueiros pelo lado alvinegro. É uma escolha por estar muito provavelmente mais seguro do lado defensivo e aí sem perder tanta força ofensiva também, já que vai ter o Cissé de um lado e o Cissé tem velocidade e o Bernard do outro, que tem a técnica para tentar numa jogada de contra-ataque ser aí a peça fundamental, esses 3 jogadores, qualquer um deles que seja, para numa jogada de contra-ataque conseguir fazer o gol do Galo, aproveitando o espaço que o Mirassol agora dá mais ainda, até porque joga muito adiantado.
0: Tá certo. Então, tá aí a mudança do Galo, saiu...

0: Lá no goleiro Everson, vai apertar o Tiquinho Soares. Everson de primeira fez o passe aqui do lado direito pro Lianco, fez o passe no Natanael de calcanhar, deu a bola ali no Cicê, vai pra cima o Cicê, chamou pra dançar, enfiada de bola pro Natanael no ponto futuro, chegou o Natanael, cruzamento lá no segundo pau, corta de cabeça a defesa, a bola vai pela linha de fundo, é escanteio pro Galo, Giovana.
1: Daniel Borges levantou essa bola pela linha de fundo pra evitar uma aproximação da equipe atleticana. Bernard já vai se aproximando pela ponta esquerda de campo pra fazer a cobrança do escanteio. Vem bola voadora na área do Mirassol, meus caros, 2-1 pro Galo. Mentira, foi bola reta com Renan Lodge.
0: Então, daí o Galo cobrou o escanteio com o Renan Lodge, a zaga rebateu, 35 e meio jogados, 2-1, vai vencendo o Galo aqui na arena. Bernard tenta o cruzamento, saiu de soco, o Walter tirou de qualquer maneira, a bola ficou ali pro Cicê, dominou, escorregou um pouquinho, conseguiu tocar aqui do lado direito, o Natanael de primeira fez o passe pro Lianco, levantamento pra área, a bola passou, não é muito forte o cruzamento aí do Lianco, hein, Giovana?
1: Deu de bandeja, né, o lateral para a equipe do Mirassol, já cobrado pelo Daniel Borges, tem pressa a equipe do Mirassol.
0: E olha só, vai bater o lateral lá o Daniel Borges, pressão lá no campo de ataque do Galo, olha só, Daniel Borges tocou errado, deu a bola de presente, Cicê dentro da área, bateu, cruzado no alvo!

0: golaço do Cissé para tirar o fôlego do torcedor, para tirar o fôlego do narrador Cissé. Dominou o passe errado da zaga, bateu cruzado, a bola bateu na trave, entrou. Amplia o marcador, é pra dar tranquilidade ao Galo, aos 36,5 da etapa derradeira. Cissé, camisa número 39, é bom de Miro Cissé. Olha o Galo na frente, Giovana!
1: É pra mostrar que aquela expulsão não foi dada, que o menino tem muito potencial. Falta só um tique de experiência, mas isso ele vai cativando dia após dia. Cissé de fora da área, ele percebeu, cara, que ele conseguia colocar na frente e que a força das bases tem muita categoria. Cissé, mamá de Cissé, pra explodir no fundo da rede, pra explodir no fundo do gol. Golaço aqui na Arena MRV! Ser aclamado por mais de 17 mil atleticanos na Arena MRV. O Galo tá na frente, papai, amplia mais uma vez. Mamá de Cissé nele, 3-3-3-3 para o Galo. Mirassol só tem um.
2: Esse que foi o 21º gol do Galo no Campeonato Brasileiro, primeiro dele, Cissé.
0: No momento que o Galo faz mais uma mudança, né, Giovana?
1: Justamente, vai saindo com a 9, Cacierra, para a entrada do 29, Cauã Soares.
0: Danilo Marra, 3-1 pro Galo.
2: 3-1 pro Galo, um golaço do Cissé, de fato, uma finalização muito precisa, bate na trave e entra, coisa linda. E é para também mostrar, né, a felicidade do garoto, os torcedores aqui do Atlético. No momento cantaram olê, olê, olê, Cissé, Cissé. Uma coisa muito bonita, a festa pro garoto que saiu do inferno pro céu em cerca de 5 dias, né? Ele que foi expulso no jogo contra o Ceará, quase colocou a preço a classificação do Atlético na Copa do Brasil. Salvaram a pele dele, Cauã Passini e Everson. Agora hoje ele é o salvador da pátria. Cissé entra no segundo tempo, consegue manter a qualidade do Atlético no time, acha uma jogada com velocidade com o Natanael alguns minutos atrás, e agora que teve a oportunidade de fazer o seu primeiro gol com a camisa do Atlético, até porque este não foi o primeiro gol profissional do Cissé. O primeiro gol profissional do Cissé foi vestindo a camisa de Guiné, a sua seleção. Este é o segundo gol como profissional do Cissé, o primeiro com a camisa do Galo. Um golaço para dar as credenciais de um garoto que tem muito potencial.
1: Brunão,

0: Oi.
1: Mudança agora então na equipe do Mirassol, vai saindo com a 33, Eduardo, aquele ex-Cruzeiro e Botafogo, para a entrada do 27, Galeano e Ceará. Galeano então entrando com a 27, para a saída do 33, Eduardo, público e renda. Aí, casquei. 20 mil público, então 20 mil e 27 torcedores para uma renda de R$ 894.904. Vai daí que o carro tá descendo.
0: E atenção, a bola recuada lá no Everson, dominou, Everson faz o lançamento cumprido, lá vai Galo, a bola na direção do Cauã Soares, consertou a passada, deixou a bola passar, entrou na área, batida, espalma, Walter, a bola sobrou, se você bateu pra fora, mas não valia mais nada. O árbitro tá parando o jogo ali, marcando a irregularidade, Giovana.
1: É, meu filho, Renan Lodge desceu muito bem, abriu pela direita, inclinou, se senta, numa noite mágica, meus caros. Como disse o Danilo, é muito aclamado aqui na Arena MRV. E é isso, saiu a bola pela linha de fundo, bola com a equipe do Mirassol, desce Daniel Borges. 3 para o Galo, 1 para o Mirassol. Olha a massa atleticana, Bruno Morelli.
0: A massa tá gritando bastante. Você ouviu o sinal aí junto com a massa. Vamos girar o tempo e o placar na Arena MRV. É o Brasileirão aqui na TMC, rodada 16. Segundo tempo, 41 jogados, 3 pro Galo, 1 pro Mirassol.
2: Série B, 84 minutos para Goiás e Botafogo de Ribeirão Preto. Goiás 1, Botafogo 0.
0: Ia o Galo, mas o Natanael deu aquela penteadinha na bola, deu aquela cadenciada, fez o passe para trás.
1: Oi. Mais cedo o Jeremias tinha mandado mensagem, né, que nenhum mineiro iria perder hoje. O América empatou, né? O Galo tá vencendo por 3-1, quem sabe, né? E o Reinaldo recebe um cartão amarelo agora aqui na partida, o primeiro cartão amarelo inclusive no jogo, tá? Reinaldo, camisa número 6, recebendo o cartão amarelo aqui para o Mirassol.
0: E daqui a pouquinho tem Palmeiras e Cruzeiro, hein, gente? 41, 42 jogados agora, finalzinho de jogo, o Galo vai vencendo 3-1 é o placar do jogo até aqui, merecido até aqui, o Danilo Marra. Alô, Danilo?
2: Merecido, Brunão, tive um problema aqui pra ligar o microfone, tentava empurrar o trem pra cima, o negócio não ia, mas merecido, o Atlético melhorou muito na segunda etapa, quando fez o gol da virada, que ampliou o placar pra 2-1, o Atlético manteve a postura, uma postura de confiança também, conseguindo se defender bem e tentando os contra-ataques. Numa jogada assim, a bola acabou sobrando para o Cissé, que recuperou a bola lá na frente, mesmo com a vantagem no placar, o Atlético marcando alto, conseguiu fazer o terceiro gol. De fato, uma partida que o Atlético teve altos e baixos, mas no final das contas foi mais consistente durante todo o jogo.
0: E olha só, bateu pra frente o goleiro Everson, a bola vai viajando, buscando lá na frente, o Bernard fez o giro, vai pra cima o Bernard, limpou, deixou pra trás o marcador, tocou pro Cissé, vindo de trás, entrou na área o Cissé, ameaçou, limpou, cortou pro meio, bateu de direita, bateu fraco, girou o corpo inteiro e recuou a bola pro Walter, Giovana.
1: Mas um pouquinho de confiança e o menino brocava o segundo dele, tá? O segundo com a camisa atleticana e o segundo da partida. Quase mamá de Cissé ampliava o placar aqui na Arena MRV. Lateral para a equipe do Mirassol, tá? Já cobrada pelo Reinaldo. 3-1 pro Galo, Transamérica. 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
0: Quem escuta sabe. 43 e 45, daqui a pouquinho Palmeiras e Cruzeiro, hein? Olha a bola dominada, o passe é feito, o domínio tenta avançar, vai descendo ali a equipe do Mirassol, o passe é feito na frente, dominou, vai tentar girar lá, o Tiquinho Soares foi travado, a bola saiu. É, lateral para a equipe do Mirassol, lá no campo de ataque, vai fazer o levantamento aí, a equipe do Mirassol, lateral já cobrada, a bola voltou lá pro lado direito, olha o cruzamento, é feito, Tiquinho de cabeça, cabeçada saiu franca, Everson segura firme, agora vai demorar 2 dias, né, Giovana?
1: É, já colocou a bola em campo, na verdade, tá? Tá com pressa o Galo, parecia que tá perdendo, mas tá goleando. 3-1 pro Atlético, acabou que reverteu a bola ali agora, vai com a posse, então, Alisson vai descendo com a equipe do Mirassol, segue 3-1 pro Galo.
0: Rebateu a defesa, a bola ficou ali no meio do gramado, dominou e girou ali, o Alisson fez o passe aqui do lado esquerdo, vai pra cima, o Reinaldo passou pra cima do Natanael, um drible esquisito, lá vai Reinaldo na área, o cruzamento, a bola cavada de peito, recuou ali, perigoso, Lodi, Everson abraça ela e fica tranquilo o goleiro do Galo, Giovana.
1: Renan Lodi mandou ali de peito, né, pro recuo tranquilo do goleiro Everson, porque sabe da pressão. 5 minutos, tá, meu caro Bruno Amorelli? Vamos até os 50 minutos deste segundo tempo aqui na Arena MRV.
0: Então vamos até 50, vamos até 50 neste segundo tempo de jogo. Daqui a pouquinho, Botelho e Léo Dias chegando pra Palmeiras e Cruzeiro. Lançamento cumprido ali do Everson, a bola aqui do lado direito é pro Cicê. A bola escapuliu do Cicê, acabou saindo pela linha de fundo, é tiro de meta, é lateral, aliás, para a equipe do Mirassol. 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É banco para toda hora, lateral já cobrado, vai tentando descer aqui o Mirassol pelo lado direito, passe de calcanhar ali do Alisson, bateu no Natanael e saiu lateral, 46 jogados, vamos até 50, vai fazer o arremesso. O Reinaldo recebeu de volta, tenta passar pela marcação, Reinaldo travado, a bola saiu. Lateral para a equipe do Atlético. Nada para o Mirassol, Juizão deu para o Mirassol, ele já cobrou. A bola já está lá do lado direito, descendo a equipe do Mirassol com o jogador que é o Aldo Filho lá do outro lado. Tentou passe na frente pro Galeano, recuperou o Galo, interceptação ali do Lodi, faz o passe pelo alto, a bola chegou pro CC, dominou mal, dominou de canela, o William Machado tocou de primeira, bola na direção ali do Galdino, voltou a bola no William Machado, tocou a bola no Shailon, Shailon dominou e girou, vai carregando pelo meio, Shailon tocou curtinho ali no Galdino, Galdino vai abrir aqui pro lado esquerdo, dominou o Alisson, vai pra cima da marcação do Natanael, levou pro pé direito, cruzamento pra área, muito forte, tiro de meta, Giovana.
1: Muito forte, até que o pessoal do Mirassol achou que seria um escanteio ali pela ponta direita, né? O Kignaldo tava até correndo, mas aí, papai, não é não. É só um tiro de meta a ser cobrado pelo goleiro Everson. Vai com muita tranquilidade, recompor na bola para a equipe atleticana. Aqui na Arena MRV, meus caros, simplesmente 3 pro Galo, 1 para o Mirassol. Já estamos nos acréscimos, então, desta segunda etapa, Transamérica TMC. Quem escuta sabe, quem escuta vê a vitória do Galão por 3-1.
0: Ele vai bater o tiro de meta, o goleiro Everson. 47-20 jogados, é o segundo tempo de jogo. 3-1, Galo vai vencendo. Jeremias predisse que não teríamos derrotas mineiras hoje, hein? Coelhão já empatou, o Galo tá ganhando, vamos ver o Cruzeiro daqui a pouquinho, hein? Léo Dias já tá aqui do meu lado, Botelho também já tá aqui nos estúdios da TMC para este jogão, este clássico nacional entre Palmeiras e Cruzeiro, que já decidiram a Copa do Brasil 2 vezes, né? E é um título para cada lado, né? O Cruzeiro com aquela vitória heróica no Palestra de Itália em 96, atuações de gala do Dida e do Marcelo Ramos, e o Palmeiras campeão em 98. Um gol espírita do Ozeias no final do jogo. Olha o levantamento para a área. Saiu bem o Everson, ficou com ela, Giovana.
1: Muita tranquilidade. A equipe do Atlético vai descendo agora com o Cicê. O Galo vai vencendo e a massa vai fazendo a festa na Arena MRV. Meu caro Bruno Amorelli, posse com a equipe do Mirassol. Segue 3-1 pro Galo.
0: E tenta descer o time do Galo. Bola muito comprida. A bola vai ficando ali pro zagueirão William Machado, seu jogando ali com o Aldo Filho, Aldo Filho pro Shailon, Shailon, belo nome esse, né? Shailon, jogou aqui com Reinaldo, Reinaldo tocou a bola no meio, o domínio ali é do Aldo Filho, vai carregando no círculo central do gramado, ainda o Aldo Filho voltou a bola aqui do lado esquerdo, fica com ela o Reinaldo, Reinaldo fez o passe pro Alisson, vai pra cima da marcação, Alisson voltou a bola no Reinaldo, toca no meio, Aldo Filho dominou, fez o passe um pouco mais atrás, deixou passar ali o João Vitor, a bola chegou no Galeano, lá do lado direito, fez o passe rasteiro, a bola chega aqui pro William Machado, vai avançando o William Machado, vai carregando, fez o passe na frente, dominou, Shailon tocou, voltou pro Shailon, tocou um pouquinho mais atrás, dominou, Aldo Filho chutou, fio de gol, Giovana.
1: É, muito mal que pegou ali na bola o Daniel Borges com a 20, né? A bola foi isolada ali na arquibancada, em cima dos torcedores do Galo. Com muita tranquilidade, Everson vai recompondo e fazer a cobrança do tiro de meta. O Galo vai vencendo por 3-1. Quem escuta, sabe.
0: 49,5. Vai acabar, o Everson vai bater o tiro de meta pra frente e o juizão vai acabar, hein? Vai bater o Everson. 2 dias pra bater um tiro de meta. Toma distância ali o Everson. Vai bater pra frente, o árbitro vai acabar. Vai apitar o árbitro. Bateu o Everson, apita o árbitro. Final de jogo na Arena MRV. Vem aí o fim de papo na TMC.
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0: Vitória do Galo 3-1. Fim de papo aqui na TMC. 8h25, Giovana Oliveira.
1: Amanhã, folga. Já estava já programada, mas agora concretizada com a vitória do Galo. Mais 3 pontos na tabela de classificação. Vira a chave, meu viu, caro Bruno Morelli. Segunda-feira inicia as atividades na cidade do Galo, porque quinta-feira, às 19h, aqui, neste mesmo local, na Arena MRV, o Galo enfrenta o Cienciano pela Copa Sul-Americana. E é isso, meus caros. Agora é competição continental dentro da Arena MRV. Jogo importante!
0: É Galo e quem? Quinta-feira mesmo?
1: Cienciano.
0: Cienciano.
1: Cienciano pela Copa Sul-Americana. Isso. Precisa da vitória porque o Cienciano é o líder do grupo do Galo.
0: O Luiz Soares já está de volta quinta-feira. Ele vai levar essas emoções para vocês. Então, vamos lá. Danilo Marra. Vitória do Galo 3-1. Com um pouquinho de susto aí no meio desse caminho, né, Danilo?
2: É, Brunão, exatamente. Foi uma vitória, uma boa vitória do Atlético. O time, principalmente na segunda etapa, contundente, com capacidade de marcação, também sofrendo um pouco, né, na segunda etapa, sofreu mais no primeiro tempo. Cara, um jogo que foi muito marcado por dois momentos. O Atlético, no primeiro tempo, muito mais passivo, deixando o jogo acontecer, a bola ficar ali meio morta no meio de campo, principalmente depois de ter marcado o gol com o Alan Minda, e isso daí acabou dando espaço e oportunidade para o Mirassol ir crescendo aos poucos na partida. O Mirassol consegue o seu empate ainda na primeira etapa, aos 40 minutos, com o William Machado, um gol de cabeça, jogada de escanteio. O Atlético tem um problema crônico, por assim dizer, né, nessa área defensiva, na bola alçada, quando está defendendo. O Atlético geralmente falha nesse sentido. Às vezes até não toma o gol, mas falha quase todas as partidas em pelo menos um lance de bola aérea. Não foi diferente hoje, tomou o gol do William Machado. Na segunda etapa, uma postura bem diferente. Um Atlético que buscou mais ser ofensivo, ter a posse de bola e controlar o jogo, conseguiu fazer isso em alguma medida, conseguiu fazer o segundo gol. O segundo gol ali, mais no meio da segunda etapa ali, né, com 61 minutos, o gol que sai de pênalti com o Maicon depois de uma jogada do Renan Lodi. E aí o pênalti infantil marcado, se não me engano, pelo Denilson, volante aí do Mirassol, acabou dando ao Atlético uma tranquilidade maior dentro da partida. Pênalti infantil porque o Renan Lodi canhoto estava cortando para o lado direito, para uma possível finalização com a perna, que não é a melhor. E aí o jogador trocou uma finalização de um lateral esquerdo com a perna direita por um pênalti. Olha só que inteligente. Aí ficou mais fácil para o Galo. Pouco tempo depois, ali aos 82, 20 minutos depois, o Atlético, que já era bem superior na partida, o Mirassol tinha feito algumas mudanças com a tentativa de ser mais ofensivo, acabou perdendo parte do controle defensivo que tinha, ficou mais exposto e a ofensividade não correspondeu. O Atlético rouba a bola com o Cissé no momento de saída de bola ali do Mirassol. O Cissé nem precisou pensar muito, estava já perto do gol, com liberdade, só ligou a mira laser e botou a bola na trave. Finalização de muita qualidade do Cissé, bate na trave e entra para o fundo da rede, marcando aí 3-1 para o Atlético. Jogo bom do Galo, que poderia ser muito melhor, mas a segunda etapa deu aí a tranquilidade que o Atlético precisava, os três pontos principalmente que o Atlético precisava para o decorrer deste campeonato brasileiro.
0: Tá certo, valeu Danilo. É isso, vamos encerrando por aqui. Giovana, seu destaque final?
1: Voltamos então segunda-feira, né, no Papo de Craque, primeiro tempo, repercutindo este triunfo do Galo por 3-1 e também com a coletiva de imprensa do técnico Eduardo Domingues. Um abraço, meus caros, uma boa jornada para vocês de Palmeiras e Cruzeiro. Um abraço.
0: Valeu, Giovana. Seu destaque final, Danilo Marra.
2: Ah, Brunão, meu destaque final vai para a atuação do Cissé e também, claro, a felicidade do torcedor atleticano após o gol do garoto. De fato, é bom ver as promessas do Atlético começando a ganhar minutos, Brunão.
0: Tá certo, valeu Danilo Marra. Essa jornada esportiva de Galo 3, Mirassol 1, teve narração de Bruno Morelli, comentários do Danilo Marra, reportagens da Giovana Oliveira, operação do Diego Andrade, a gerência de jornalismo e esportes de André Rocha. A gente volta, rápido intervalo, e a gente já volta com a jornada esportiva de Cruzeiro e Palmeiras. Não saia daí.
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2: Fala, galera! Tô de volta! É, o ouvinte vai ouvir Bruno Moreira até enjoar hoje. Estão de volta Palmeiras e Cruzeiro, grande clássico do futebol brasileiro, direto de Barueri. É o Cruzeiro tentando consolidar a boa fase. É o Cruzeiro tentando uma retomada mais forte no Campeonato Brasileiro. É o líder do campeonato, é o Palmeiras. É o Cruzeiro ali escalando pelo meio da tabela. Você acompanha todos os lances deste jogão de bola comigo aqui na TMC. Vamos girar a nossa equipe. O destaque inicial do Cruzeiro, Marcos Botelho.
3: Com força máxima, mesmo tendo compromisso diante do Boca Juniors pela Copa Libertadores. Na próxima terça-feira, Cruzeiro vai a campo com o que tem de melhor para, quem sabe, conquistar um grande resultado diante do líder do campeonato.
2: Tá certo. Agora o destaque inicial do Verdão, Botelho.
3: Que passou sem sustos pelo Jacuipense no meio de semana pela Copa do Brasil com um time alternativo. Hoje, diante do torcedor palmeirense, Abel Ferreira escala Palmeiras forte pela manutenção da liderança do Campeonato Brasileiro.
2: Time que dá sorte em sorteio esse tal de Palmeiras, hein? Jacuipense, Sport Cristal, Serra Portenho, sempre esse time dá sorte no sorteio. Vamos agora ao destaque inicial do plantão, Léo Dias, e as fofocas do final de semana, tô brincando.
4: Boa noite, as fofocas, a de ontem é o término do Vinícius Júnior, mas o plantão. O Internacional goleando o Vasco, Internacional 4, Vasco 1 no Beira-Rio, e o Fluminense, por enquanto, vai vencendo o São Paulo por 2-0. O Coelhão, jogando fora de casa, empatou com o São Bernardo.
2: Tá certo, o América pelo menos não perdeu. Não perdeu. Agora vamos lá. Quem estava acompanhando o Galo Mirassol já escutou a escalação, mas vai ouvir de novo agora, porque o Marcos Botelho vai chegar com a escalação do cabuloso. Ô, Botelho, boa noite.
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3: E que vai a campo pela segunda vez consecutiva fora de casa e quer também a segunda vitória consecutiva neste Brasileirão de Otávio, sempre ele no gol. Agora é titularíssimo, Otávio ao goleiro, camisa número 81. A lateral direita volta a ser do experientíssimo Fagner, 23. Tem o Fagner. A zaga composta por Fabrício Bruno, número 15. 34, Jonathan Jesus e a dupla dele. A lateral esquerda do Bigode Grosso. Já tem campanha para Kaique na seleção na Copa do Mundo. Kaique, número 62, é o lateral pela esquerda. O meio de campo do Cruzeiro tem El Perro. Lucas Romero, camisa 29, capitão. 11, o Coringa Gerson. 88 para o Caramelo Christian. Christian, camisa 88, está de volta à equipe titular. E ele, o maestro gelado. Gelo geral, Matheus Pereira, número 10. A dupla volta a ser a dupla Kaká, assim como no jogo contra o Goiás. 99 para Kenny Arroio e número 19 para Caio Jorge. O Cruzeiro de Otávio, Fagner, Fabrício Bruno, Jonathan Jesus, Kaique, Lucas Romero, Gerson, Cristian, Matheus Pereira, Kenny Arroio e Caio Jorge. 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
4: 16º jogo do Cruzeiro no Campeonato Brasileiro, que vai em busca da sua 6ª vitória e tem 20 gols marcados.
2: Tá certo, dá um Cruzeiro aí com força máxima hoje, hein, ô Léo Dias? Acho que ninguém tava esperando isso tudo, né?
4: Exatamente, mas é de se entender, Bruno Morelli. Assim, não seria minha escolha, eu falei sobre isso durante o Papo de Crack e mantenho a minha posição, não escalaria o Cruzeiro completo hoje, mas é de se entender, até mesmo pelo fato do adversário, né, cara? É um grande Palmeiras. O Arthur Jorge, querendo ou não, quer mostrar a força desse Cruzeiro. Cruzeiro que precisa, né? Acho que não é que precisa, mas contra um grande adversário é a hora de você mostrar as suas melhores armas, e é dessa forma que eu vejo o Cruzeiro vindo para a Crefisa Arena, né, que é, no caso, Arena Barueri. Eu ia falar Allianz Parque, mas o Allianz hoje está mais uma vez alugado para shows. Mas é um jogo que eu esperava que o Cruzeiro fosse poupar algumas peças, mas foi com força máxima, vai com força máxima, vai com o seu melhor meio de campo. Eu acho que Romero, Gerson, Christian, Pereira é um baita de um meio de campo. Eu acho que o Cruzeiro tem muito a ganhar com eles em campo, jogando como time titular. A volta do Fagner entre os 11 titulares é realmente o que eu mais destaco, porque o Fagner, como lateral direito titular do Cruzeiro, passa muita segurança, mas muita segurança. Tá feliz, até deu entrevista durante a semana, mas o Fagner realmente faz a diferença para o Cruzeiro. O Caio, eu quero ver uma grande partida do Caio Jorge hoje. O Caio, eu acho que tá fazendo seus golzinhos de pênalti, né? Fez o gol da classificação do Cruzeiro contra o Goiás, mas acho que com bola rolando é um Caio muito diferente da temporada passada, né? Tá com muita dificuldade o Caio Jorge, tá por vezes carregando um pouco mais a bola. É aquela questão também, né? Que o jogador, ele tenta resolver sozinho, tem um nome, é um jogador importante para o Cruzeiro, mas o Caio Jorge nessa temporada fica aí devendo um pouco, mas eu gosto da escalação, não tem como nem cornetar isso aqui, que é pra mim a melhor escalação que o Cruzeiro poderia mandar a campo. Repito, fica aqui a minha surpresa, porque eu achava que o Cruzeiro ia poupar pelo menos alguns jogadores, mas é um recado claro também. Temos dois jogos grandes pela frente, vamos pra cima dos dois jogos da mesma maneira. Então, o Arthur Jorge dobrando a aposta, já que falta aí cerca de 5 jogos aí até a parada da Copa, né, contando Libertadores, Brasileirão. Cruzeiro realmente vai pra cima, e eu hoje tô com uma expectativa positiva, porque, repito, talvez seja, tirando o clássico, né, que é um campeonato à parte, mas em termos do Campeonato Nacional, seja o grande jogo depois da partida contra o Boca Juniors que o Cruzeiro do Arthur Jorge enfrenta. Então é um grande desafio, e eu acho que a titularidade máxima da equipe é muito por conta dessa questão de enfrentar um grandíssimo adversário, viu, Bruno Morelli?
2: Tá certo, vamos lá agora então com a escalação do Palmeiras. Marcos Botelho.

0: Abel Ferreira, o Palmeiras vem a campo com Carlos Miguel, número 1. É o goleirão do Palmeiras. A lateral direita de Giai. Giai é o lateral pela direita, número 4. A zaga de Gustavo Gomes, paraguaio, ídolo do verde. Camisa número 15, braçadeira de capitão no braço. E Murilo, cria da toca. A lateral esquerda do jovem Arthur, número 56. O meio de campo tem 17 para Marlon Freitas, 8 para Andrés Pereira, 7 para Felipe Anderson. Atacando o Cruzeiro, número 19, Sosa. Sosa tem a 19, John Arias tem a número 11 e Flaco Lopes a 42. Carlos Miguel, Giai, Gustavo Gomes, Murilo, Arthur. Marlon Freitas, Andrés Pereira, Felipe Anderson, Sosa, John Arias e Flaco Lopes. Só informação que importa pra você, só na TMC.
1: 16º jogo do Palmeiras no Campeonato Brasileiro, que vai em busca da sua 11ª vitória.

0: patrão do Alviverde.
1: É, o Palmeiras com o que tem de melhor à disposição, né? A verdade é essa. O Palmeiras tem alguns jogadores por fora por conta de lesões, né? Eu até esperava que o Maurício pudesse ser o titular para

0: comando é um garoto, o Arthur Gabriel. O Cruzeiro tem que se aproveitar um pouco disso. Mas o meio de campo realmente é muito forte. Agora, posso falar aqui de maneira de coração mesmo? Acho que a entrada do Felipe Anderson talvez seja uma boa para o Cruzeiro, né? Primeiro que você evita a lei do ex. Segundo que é um jogador que no futebol brasileiro ainda não atingiu o seu melhor nível desde que voltou. Aliás, tinha uma expectativa muito grande sobre a volta do Felipe Anderson. E até hoje no Palmeiras não foi nem de sombra o jogador que foi nos tempos lá do futebol europeu, até mesmo no tempo que jogava aqui no Santos. Mas ainda assim tem que ficar muito atento. Flaco Lopes é muito bom jogador, um cara que sai muito da área, né? A gente deve ver o Flaco saindo muito da área para liberar espaço justamente para o Sosa, para o Arias e para o Felipe Anderson. Aliás, o John Arias que realmente voltou ao futebol brasileiro pensando única e claramente na Copa do Mundo. E realmente é um reforço de peso que o Palmeiras teve. A zaga do Palmeiras é uma zaga muito chata de furar. Por isso o Cruzeiro, caso tenha oportunidades na partida de hoje, não pode desperdiçar. O Cruzeiro tem que levar com seriedade. E o que a gente mais espera, né, do fundo do coração também, é que a arbitragem não atrapalhe o jogo de hoje, que infelizmente a gente teve grandes duelos entre Cruzeiro e Palmeiras, mas os últimos ficaram marcados pela péssima atuação dos árbitros. Tomara que hoje a gente veja um grande jogo como as duas escalações elas prometem, né? O Palmeiras, líder do campeonato, grande time, adversário duro, e o Cruzeiro vem com o que tem de melhor. Então, hoje é dia pra gente ver Gerson desfilando futebol, Matheus Pereira, jogadores grandes para jogos grandes. Então, realmente é um adversário muito doloroso para o Cruzeiro hoje, viu, meu caro Bruno Moreira?
1: Tá certo. Lembrando que ano passado o Cruzeiro beliscou uns pontinhos aí, né, do Palmeiras.
2: Não, o Cruzeiro não perdeu pro Palmeiras.
0: É. Se não fosse a expulsão, muito mal executada, aliás, a não expulsão, né, do Gustavo Gomes, e depois a expulsão do Fabrício Bruno, Cruzeiro
1: teria... A gente já estava aqui, inclusive, né, na transmissão.
0: Sim. Exatamente, o Cruzeiro teria condições de ter vencido.
2: As melhores chances foram do Cruzeiro,
0: foram,
2: né?
0: Foram, inclusive teve um lance praticamente na pequena área, que se eu não me engano, o Caio Jorge, né?
2: Perdeu.
0: Perdeu, uma falta do Arroio, que eu me recordo.
2: Também.
0: Então, o Cruzeiro teve muitas oportunidades jogando lá em São Paulo, mas, como sempre, e infelizmente, uma má atuação de uma arbitragem. Quando ela acontece, curiosamente, não vou falar que é coincidência, ela acontece favorecendo o Palmeiras. Isso é o que é a nota triste desse grande confronto. Tomara que hoje seja diferente. Quem tá no comando da latinha?
1: Isso que eu ia perguntar pro Botelho, já que a gente falou de arbitragem, quem que vai estragar o espetáculo?
2: É o irmão do Wilton.
1: Nossa Senhora.
2: É o Sábio Pereira Sampaio, árbitro master. Do quadro profissional, ele recebe pra apitar. É o Sávio Pereira Sampaio, 40 anos, do Distrito Federal. Os assistentes são FIFA, também do quadro profissional. O assistente 1 é o Rafael da Silva Alves, ele é gaúcho. E a assistente 2 é a Leila Nayara Moreira da Cruz. O VAR fica a cargo de Pablo Ramon Gonçalves Pinheiro, potiguar, VAR FIFA, também do quadro profissional. O assistente 2... Aí já os assistentes do VAR, né? O André da Silva Bittencourt, gaúcho, e o José Ricardo Vasconcelos Laranjeira, ele é do Alagoas. Tá aí a turma da tecnologia, em especial também a turma do apito, meu caro Bruno Amorelli.
1: E aí, Léo Dias, o que podemos esperar do Sávio? Esse povo do quadro master, eu fico na dúvida ainda se eles são piores do que os...
2: A explicação colou pra você, que a gente passou no papo de craque? É.
1: Não, você falou...
2: Experiência.
1: Aquele dia, preparo físico.
2: Preparo físico.
1: Gente, o Marcelo de Lima Henrique era do quadro master, isso é um escárnio, né? A bola lá na grande área, a praga do homem estava lá no meio de campo, ainda dentro do círculo central, apitando a distância. Me ajuda, né? E aí, Léo Dias?
0: A palavra certa, talvez, a pergunta, talvez, não criticando a sua pergunta, Bruno, seja o que não podemos esperar.
1: Pode criticar, fica à vontade.
0: O que não podemos esperar da arbitragem hoje,
1: que ela seja boa.
0: Cara, se o Wilton já é um árbitro extremamente questionável, o Sávio ele consegue ser pior, porque ele é mais limitado tecnicamente. E aí junta um árbitro limitado tecnicamente, com uma dificuldade, um problema seríssimo que a gente tem no futebol brasileiro. E aí já me entristece e já me preocupa que eu tinha expectativa de um grande jogo, ó, bola correndo, jogo rolando. Mas infelizmente, sobre o apito de Sávio Pereira Sampaio, é bem difícil que isso aconteça, porque é um árbitro que para muito jogo, aí é aquela mesma história, padrão árbitro brasileiro, né? Segura cartão amarelo, depois sai aplicando cartão para todo mundo no segundo tempo, e o Sávio realmente é um árbitro muito abaixo do nível do futebol brasileiro. Até me surpreende a escalação dele para o jogo de hoje, mas pelo menos não é o Ramon Abate Abel, que o Ramon Abate Abel em jogo do Palmeiras realmente, ou o Rafael Klein, né, que foi o árbitro da, eu diria, daquela maior burrada do ano passado, né, que foi o jogo da polêmica envolvendo a não expulsão do Gustavo Gomes, que nunca mais teve um lance parecido que não foi advertido com cartão vermelho, né?
1: Eu acho que o único que tem um nível perto do Abate é o Zanovelli.
0: Não, eu acho que o Abate não é que ele seja tão ruim. Não, o problema é dele é em jogo do Palmeiras.
1: Não, é em todos os jogos. Ele é muito ruim. Eu acho ele péssimo. Eu nunca vi uma boa arbitragem do Ramon Abate Abel, nem por acidente. Mas vamos lá, vamos com mais informações. Marcos Botelho.
2: Vamos lá, Cruzeiro que vai fazer aquela conexão São Paulo-Buenos Aires, né, meus amigos? Amanhã o Cruzeiro embarca para a capital argentina para, na terça-feira, encarar o Boca Juniors pela Copa Libertadores. Então, uma sequência fora de casa. Então, eu gostaria de ressaltar, o Cruzeiro tem um pequeno tabu contra o Palmeiras em São Paulo. Tá, meus amigos? A última vitória do Cruzeiro contra o Palmeiras no estado, a gente tem que colocar no estado, né? Porque hoje o jogo é na cidade de Barueri. Mas a última vitória do Cruzeiro no estado de São Paulo contra o Palmeiras pelo Campeonato Brasileiro, aí pensando só em Campeonato Brasileiro, foi no ano do tetracampeonato, o bicampeonato em sequência, lá em 2014. O Cruzeiro venceu o Palmeiras no Pacaembu, antes do Pacaembu se tornar moderno até demais, que agora é Arena Pacaembu, né? O Cruzeiro venceu no velho Pacaembu Palmeiras por 2-1, teve gol do Goulart e do Manuel também, que agora é zagueirão do América. Então foi a última vitória do Cruzeiro. E esse será o quarto jogo do Cruzeiro na Arena Barueri. O primeiro foi com vitória, 1-0 contra o falecido Grêmio Barueri. Depois virou Grêmio Prudente, enfim. O segundo jogo foi uma macetada, o Cruzeiro tomou uma sabugada pro Santos. Perdeu por 4-1. Contra o Barueri, a vitória foi no Brasileirão de 2009, quando o Barueri esteve na Série A. E depois, em 2010, no ano seguinte, o Cruzeiro visitou o Santos, aí perdeu por 4-1. O terceiro jogo foi pela Série B, naquele tenebroso ano de 2020. Eu não falo tenebroso só por conta do Cruzeiro na Série B, não. Foi o ano pandêmico, né?
1: Exatamente.
2: Sem torcida, aquele clima chato pra todos. O Cruzeiro empatou com o Oeste, 0-0. Então o Cruzeiro tem uma vitória, uma derrota e um empate. E a derrota foi uma sabugada pro Santos. E o Cruzeiro que não vence o Palmeiras no estado de São Paulo desde 2014, meus amigos.
1: Tá certo, então. Tá aí o Botelho com essa informação a respeito do Cruzeiro jogando no estado de São Paulo com dificuldade, principalmente
2: inclusive
1: contra o Palmeiras hoje.
2: Você acompanhar, o ouvinte acompanhando para nossa audiência rotativa, até explicava, né? A distância do Allianz, agora New Bank Park, Parque Antártica, para a Arena Barueri não é nem tão grande. Está ali entre 27 e 29 quilômetros. Então, de carro, contando ali com o pedágio, que tem um pedágio no meio do caminho, do estádio do Palmeiras para o segundo estádio do Palmeiras, trânsito bom, 35, 32 minutos. Aí eu fiz um paralelo. É a mesma distância. Eu saindo do estúdio da TMC no bairro Floresta, em Belo Horizonte, para ir para casa da Ângela em Ibirité. É a mesma distância, só que com trânsito bom eu gasto 50 minutos.
0: Eu ia brincar falando o seguinte.
1: E chega, acho que de trem também lá em Barueri, no estádio.
2: É, a infraestrutura é outra, né?
0: Eu ia brincar falando que seria Barueri uma Betim para São Paulo, só que aí eu lembrei que não tem metrô em Betim.
2: Ah,
0: porque a distância dá 40 minutos da minha casa até os estúdios aqui da TV.
2: Diferença é outra, cara.
1: Eu já vi jogo em Barueri, que eu fui ver jogo de copinha lá. Meus pais moravam em São Paulo, né? A gente é daqui de Minas, mas meu pai foi transferido para São Paulo ali no 2009, 10. Aí teve um ano que eu tava lá em janeiro, fui ver copinha, fui ver jogo na Javari, né? Pô, Javari é legal demais. Eu vi um Juventus 2, Avaí 1. Domingo de manhã, a Javari lotada, derramando gente, vibrando pelo Juventus. É, a Javari é um negócio de doido. É um estádio acanhadinho. Acho que não tem nem posição pra imprensa trabalhar lá. Tem que trabalhar da arquibancada. Mas é da hora, viu? E eu fui ver
2: é raiz, né?
1: Uma chuva de lascar. Mas, beleza, é isso, gente. Barueri é um estádio ok. Não é uma coisa luxuosa, mas, né, é um estádio que dá pra receber um jogo desse porte.
2: E tem recebido o investimento da Leila, né, que praticamente arrendou o estádio pra empresa dela, tanto é que o Palmeiras joga bastante na Arena Barueri. É, tô dando aqui uma olhada, inclusive, esse é o penúltimo jogo do Cruzeiro com essa camisa branca de 2025.
1: Feia.
2: Contra, muito feia. Torcedor não gostou.
3: Eu posso falar?
2: Pode.
3: É muito feia.
2: Feia. Essa aí eles
3: do mundo.
2: Erraram a mão de com força. Aí o último jogo vai ser na terça contra o Boca. Aí o Cruzeiro vai estrear, apresentar a nova camisa branca no próximo dia 29. Tava até reparando o patrocínio na omoplata, que é na altura do ombro. É o mesmo patrocinador para Cruzeiro e Palmeiras. O patrocínio tá na omoplata das duas camisas, no ombro, né? É uma empresa farmacêutica do João Adip, que quer ser presidente do Palmeiras. Teve uma reunião com o Pedro Lourenço essa semana lá na sede, né, do supermercado do Pedro Lourenço, Pedrinho, que é dono da SAF do Cruzeiro, já acertando ali, né, algum acordo comercial, até usando a marca do Cruzeiro. É uma forma do Pedrinho garantir mais grana, né, para a raposa.
3: Se médico entender de futebol, pode ser presidente do Palmeiras.
1: rapaz. Mas tá aí, os times já no gramado, sendo executado e desrespeitado, como em todo estádio, o hino nacional brasileiro, no confronto entre palestras, né? Era um Palestra Itália até 1942, quando um decreto do presidente da República, Getúlio Vargas, proibiu que agremiações esportivas, né, clubes associativos, tivessem nomes que remetessem aos países do eixo na guerra, né, quando o Brasil teve que tomar um lado na guerra, embora ele simpatizasse ali com o fascismo de Mussolini. Getúlio Vargas teve que se alinhar aos Estados Unidos contra o fascismo.
2: Cruz, né? Credão.
1: Pois é, e aí proibiu nomes.
2: O pessoal fala que Getúlio, né, Vargas foi o primeiro ser humano a ter a guarda compartilhada entre Deus e o capeta.
1: Possível, porque aquele ali acendeu vela pros dois, tá?
2: É,
1: mas vamos com informação. Mas aí teve o decreto presidencial, eles tiveram que mudar de nome. O Cruzeiro chegou a chamar uma época ainda Palestra Mineiro, alguns dias.
2: Ipiranga,
1: e aí finalmente Cruzeiro. Vamos com mais informações, ô Botelho.
2: Palmeiras, que vem de uma sequência de 16 jogos de invencibilidade como mandante. O que que acontece? São 14 vitórias e 2 empates. Mais uma situação chata para o Cruzeiro, né, meus amigos? O Super Palmeiras de Abel Ferreira, 16 jogos de invencibilidade como mandante na temporada. E pra emendar, vocês podem falar desse assunto, já daqui a pouquinho a bola rolando. 5 jogadores do Cruzeiro na expectativa para a seleção brasileira segunda-feira, convocação. E 6 ao todo, né? Porque tem Ney Servidia Real também pré-convocado para a seleção colombiana. Os cinco cruzeirenses: Kaique, Fabrício Bruno, Gerson, Matheus Pereira e Caio Jorge. Olha, fique aqui na TMC. Você já até anunciou, né, Brunão? Nós vamos ter uma super cobertura aqui na TMC. Quem sabe ao menos um nome cruzeirense nessa convocação do Ancelotti.
3: Exatamente.
1: Teremos, Léo Dias.
3: Olha, eu fico na expectativa e falo como torcedor do futebol brasileiro. Cara, não existe o Kaique ficar de fora da seleção brasileira e o Alexandre ser convocado. Não existe. Então, ô Carleto, pelo amor de Jesus Cristo, cara, leva o Kaique pra Copa. Os outros, eu sei que, pelo menos, o Matheus Pereira tinha que ser obrigatório nessa seleção também, mas, infelizmente, o pouquíssimo valorizado né? Talvez se tivesse o DDD 011, a turma valorizasse um pouquinho mais. Só que, realmente, o Kaique, pelo menos, gente, o Kaique pelo menos não pode ficar de fora dessa Copa, porque a gente tá muito mal de lateral e o Kaique jogando, o tanto que tá jogando, não pode ficar de fora.
2: Posso falar?
3: Pode.
2: Se for convocado, tem certeza que vai conquistar a titularidade no decorrer da Copa do Mundo e vai ser vendido depois da Copa pro futebol europeu.
3: Perfeito. Eu não tenho a menor dúvida, porque é um lateral fisicamente muito forte, o Botelho. E ele tem características que podem ajudar e muito o Brasil.
1: Tá certo, equipes no gramado. Daqui a pouquinho a bola vai rolar, 20 horas 59 minutos. Vai rolar a bola em Barueri. Diga lá, Botelho.
2: Vamos passar aqui a relação dos pendurados, né? O Palmeiras tem como pendurados hoje Carlos Miguel, Augustinho Giai, Kelvin, Andrés Pereira, Luíde e Sousa. Já o Cruzeiro tem Cauã Moraes, Romero, Gerson e Arroio. Lembrando que o Arroio volta de suspensão, cumpriu suspensão contra o Bahia, mas está suspenso porque ele foi expulso contra o Atlético. Os dois cartões anteriores ao clássico contra o Atlético estão mantidos, por isso ele volta pendurado.
1: Parabéns pro Arroio. O Cruzeiro vai dar a saída lá em Barueri. Cruzeiro atacando neste primeiro tempo. Vamos ver a hora que a câmera abrir.
2: O Sávio...
1: Pro lado esquerdo que o Cruzeiro vai atacar. O Sávio fez implante, né?
2: É, tá bom, né? Ali, o tapete ali tá bom.
1: Tá novo, não, ficou bonito, não sei.
2: Será que o Wilton consegue fazer isso também? Porque do Wilton é mais ralinho, né?
1: A área desmatada é maior, o reflorestamento ali.
2: Talvez não tenha a área doadora, né?
1: Exatamente. E vai mexendo a bola, Matheus Pereira, a bola rolando aqui na TMC. 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E sai jogando a equipe do Cruzeiro, bola trabalhada lá na linha defensiva. A bola fica com o Fabrício Bruno, trabalhando curtinho lá do lado esquerdo. A bola pro Fagner, voltou no Fabrício Bruno, fez o passe agora aqui, curtinho com o Jonathan Jesus. Dominou aqui do lado esquerdo, faz a inversão de jogada. Bola lá pro lado direito, tentou dominar o Gerson, perdeu. Tomou o bote, olha só, vai descendo o Palmeiras, vai pra cima da marcação. Vai carregando a bola ali, o Felipe Anderson tocou pra trás. O passe do Marlon Freitas lá na ponta canhota. Dominou, girou o Flaco Lopes fora da área. Fez o passe cavado pro Felipe Anderson na entrada da área. Travado pelo Romero, foi desarmado. Recupera o Cruzeiro. O árbitro tá parando o jogo, tá marcando a falta. Mas podia ter dado a vantagem, né, Botelho?
2: Perfeitamente. É o que reclama ali o Matheus Pereira, porque ele recebe o passe do Lucas Romero, que foi puxado pela camisa pelo Felipe Anderson. Quando o Cruzeiro descia em contra-golpe, Matheus Pereira, próximo ao círculo central, puxava o contra-ataque. Sabe, o Pereira Sampaio estava apitando a falta, falta marcada, falta cobrada, mandou voltar porque o Flaco Lopes atrapalhou a cobrança. Tudo igual, comecinho de jogo na Arena Barueri, 0-0, Transamérica agora é TMC, quem escuta sabe. Pereira Sampaio estava apitando a falta, falta marcada, falta cobrada, mandou voltar porque o Flaco Lopes atrapalhou a cobrança. Tudo igual, comecinho de jogo na Arena Barueri, 0-0, Transamérica agora é TMC, quem escuta sabe.
1: De peito, Caio Jorge, a bola ficou pro MP, tocou a bola no Caio Jorge, bola pro Christian, agora abriu lá do lado direito, vai descendo o Fagner, vai avançando o Cruzeiro, vai levantar dali, quase que o Christian cabeçou essa bola pro gol, ele abaixou demais, a bola passou por cima dele, a bola sobra com o Cruzeiro, vai dominando ali o Jonathan Jesus, recuando agora até o Fabrício Bruno no círculo central do gramado, voltou pro Jonathan Jesus, tocou pro Romero, Romero domina, avançou, passou pela linha divisória do gramado, fez o passe aqui na esquerda, tentou passar o Caio Jorge, adiantou demais, passou do primeiro, passou do segundo, passou de novo pelo primeiro, tocou para trás. E o passe errado do Romero, travado. A bola vai pela linha de lado lateral pro Palmeiras. Mas o Caio Jorge exagerou ali, hein, ô Botelho?
2: É, e a minha percepção foi que o Caio foi até puxado pela camisa pelo Sousa. E ele tocou ali pro Romero. O Romero não conseguiu fazer a tabelinha legal. Perdeu a posse de bola o Cruzeiro.
1: Esse número nessa camisa branca do Cruzeiro é... um trem de louco. Um número vazado de lascar. E olha só, o Marlon Freitas tocou na frente. Isso, ainda bem que ele é ruim, hein, ô Botelho?
2: E é um jogador que pode pintar na Copa do Mundo. E Copa do Mundo é aqui na TMC. Paraguai, o Sousa finalizou depois de passar as costas da marcação do Cruzeiro no belo passe em profundidade do John Arias. Tudo isso pelo lado esquerdo. Na verdade, lado direito. Campo ofensivo do Palmeiras. Chutou cruzado, longe, longe, longe. Otávio só observou. Tiro de meta pro Cruzeiro. 0-0 TMC. Quem escuta sabe.
1: 3 minutos jogados, primeiro tempo de jogo, sai jogando o Cruzeiro, passe cumprido, não chegou o Romero, a bola ficou pro Giai, cortou pro meio, caiu de Maduro, mas o Sávio deu falta. É falta pro Palmeiras, Botelho.
2: Saiu jogando errado o Cruzeiro, na espetada pelo lado canhoto, o campo defensivo, o passe errado foi nos pés do Giai. O Christian tentou tirar a bola ali do Giai, só cometeu a falta, puxando a camisa do lateral direito. O argentino, que também é um jogador pré-convocado pela Argentina. Já saiu a convocação da Argentina, amigo, já, né?
3: Acho que só pré-convocação.
2: O Giai tá, né?
3: Giai tá, pré-convocado.
2: Pois é. Palmeiras tá cheio de pré-convocados.
3: Giai e Flaco Lopes.
2: Cheio dos pré-convocados o Palmeiras, hein, turma?
1: É, moçada. Vem bola pra área, hein? Esse aí é o Andrés Pereira na bola. Fez o levantamento. A zaga cortou. O Andrés Pereira parece o Egídio, gente.
2: Vocês parece mesmo. Não? Verdade. Bom, lembra
1: hora
2: muito.
1: Que fechou a câmera ali, eu falei, gente, o Egídio.
3: É instituição só. É a barbicha, né? Que fica abaixo. Não seria um cavanhaque.
1: Né? Opa! Levantaram Matheus Pereira ali, Botelho.
2: O Gustavo Gomes, Matheus Pereira, depois da rebatida da zaga no cruzamento da falta, Matheus Pereira domina, sai jogando e o Gustavo Gomes só acerta as pernas do Pereira. Quando Pereira pega a bola para parar e fazer a cobrança da falta, o Marlon Freitas deu um bico. O juiz só ficou observando. Já cobrou a falta, o Cruzeiro desce do campo defensivo.
1: Tenta sair o Cruzeiro, bola dominada ali no meio do gramado.